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0: Na CBN, 95 no horário de Brasília. Muito, muito boa noite, galera do Futebol Globo CBN. Tá no ar o Enquanto a Bola Não Rola, porque hoje é dia de Mengão na Libertadores.
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0: O Flamengo dá largada daqui a pouco na Libertadores da América. É o primeiro jogo das oitavas de final da competição. O jogo de volta acontece semana que vem no Maraca. E quando a bola rolar para Mengão e Cruzeiro às 9:30, ele vai contar tudo. A grife do Futebol Globo CBN. Ao lado dele tem a opinião de um craque. Ele conta e manda no nosso timaço.
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0: E todas as informações da partida com o Renan Moura. Eu estarei o tempo todo na central da bola, de olho em tudo. Eu disse em tudo, do esporte no Brasil e no mundo. E você... você vem com a gente, manda mensagem no WhatsApp 97.9988. Tá fora do Rio? Coloca o 21 na frente, 21 97.9988. E aquela perguntinha pra você, hein, gente? Tá confiante no Mengão hoje? Ou tá com medinho do Cruzeiro? Você tá com medinho do Cruzeiro ou tá confiante no Mengão no jogo de hoje? Pode mandar mensagem pra gente, 97.9988. Mensagem também no X, no Instagram, no YouTube e ainda não fale conosco nos aplicativos da Globo e também da CBN.
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0: Então tá o quê? Tá combinadaço! A bola vai rolar, a gente conta tudo e você interage, participa, bate assim na porta e entra e curte e compartilha geral. E também você pode cornetar, porque eu sei que você gosta disso aqui, ó, ó, ó, ó. Você então corneta geral, é só mandar mensagem pra gente, 97.9988. Acesse as nossas redes sociais, a gente tá no Face, no X, no Insta e também no YouTube. Tudo isso no Futebol Globo CBN.
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0: 9:08 no horário de Brasília, com a produção do João Aquino e na mesa de efeitos a experiência do Paulo Alberto Xavier. Vem aí aquele F5 no seu feed aqui no Enquanto a Bola Não Rola. Hoje é dia de Mengão e Cruzeiro, o primeiro destaque do jogo. Fala você, Renan Moura.
4: Fala sim, Francisco Aiello e amigos ligados desse Enquanto a Bola Não Rola. Um reencontro após 8 anos envolvendo Flamengo e Cruzeiro em Taça Libertadores da América. Se lá atrás, em 2018, foi o Cruzeiro que avançou às oitavas de final, o Flamengo nesse tira-teima, nessa revanche, tenta alcançar as quartas de final mais uma vez em busca do tão sonhado pentacampeonato. O Flamengo vinha em baixa durante esse período de pós-Copa do Mundo, mas recuperou a moral, venceu Vitória com autoridade no Maracanã e chega embalado para essa partida contra o Cruzeiro, diminuindo também a diferença para o ainda líder Palmeiras no Campeonato Brasileiro. Já na Liberta, o Mengão foi o dono da melhor campanha geral na fase de grupos e liderou a chave que tinha o Estudiantes antes da Argentina. Já do lado do Cruzeiro, o time de Arthur Jorge, campeão em 2024 com o Botafogo, também chega para esse duelo de forma positiva. 4 jogos sem perder, 3 vitórias e 1 empate. A sequência garantiu ao time uma vaga nas quartas de final, também da Copa do Brasil, e a escalada até a 5ª colocação na Série A. O Flamengo chega com novidades para A partida de daqui a pouco no estádio do Mineirão. Atenção, nação rubro-negra. Pedro começa no banco de reservas, assim como Lucas Paquetá. A escolha de Leonardo Jardim é por um ataque de muita velocidade e mobilidade, formado por Plata, Samuel Lino e Bruno Henrique. Flamengo que não teve reforços para as oitavas de final, muito menos um departamento médico vazio. Chega para o jogo de hoje com 4 jogadores entre os lesionados. Alexandro é um deles, Ayrton Lucas mantido na lateral esquerda, e na zaga Vitão também ficou no Rio de Janeiro em tratamento, com Léo Ortiz e Léo Pereira confirmados na dupla de zaga. E na lateral direita, nada de Varela, Emerson Royal é o senhor da posição. Do lado do Cruzeiro, sem Fagner e também Lucas Romero, William assume a braçadeira. E na lateral direita, já no meio campo, Matheus Henrique, Gerson e Matheus Pereira formam esse trio, com Wesley, recém-contratado, sendo titular na vaga de Kenji, que estava cotado para começar o jogo, Chico.
0: Legal, Renan. Já já tem Mengão e Cruzeiro. É o jogo de ida nas oitavas de final da Libertadores da América. Tem Edson Mauro, tem Renan Moura. Eu estarei no comando da Central da Bola. E a opinião com ele, ele conta e manda no Futebol Globo CBN. Boa noite, Carlos Eduardo Éboli.
5: Boa noite, Chico! Boa noite pra todo mundo que acompanha aqui. Enquanto a bola não rola, jogão, né?
0: Jogão.
5: Jogo equilibrado.
0: Sim. Quem é o favorito, hein?
5: Difícil. Difícil por quê?
0: Mas sempre tem.
5: Não, ó, pro confronto, sim, eu acho o Flamengo.
0: Tá, mas pro jogo de hoje?
5: Pro jogo de hoje, é um pontinho a mais pro Cruzeiro.
0: Tá.
5: O Cruzeiro tá num momento melhor que o Flamengo.
0: Isso.
5: Já viveu um momento pior que o Flamengo. O Flamengo já jogou mais do que está jogando hoje. Agora, o último sinal foi positivo.
0: Contra o Vitória.
5: Só que a gente tem que contextualizar.
0: Campeonato Brasileiro, é o Vitória.
5: O Vitória estava cansado e desfalcado.
0: Sim.
5: E o Vitória não tem a mesma capacidade técnica do Cruzeiro.
0: Não era um jogo com cara de decisão de vaga, como é esse.
5: É, e naquela ocasião, O Flamengo jogou de uma maneira em que ele teve a bola e pressionou o adversário. Não me parece que essa é a estratégia de hoje. Vamos voltar a ver o Flamengo de contra-ataque.
0: Isso.
5: O Flamengo de bola longa, jogo mais vertical. É a proposta de preferência do Leonardo Jardim. E ele está usando o contexto do jogo de hoje para colocar em prática essa proposta. É o que eu imagino observando a escalação que ele coloca para o jogo de hoje. Eu entendo, não é a minha preferência. Eu prefiro um Flamengo que domina a bola, controla o jogo com a bola e se impõe com a bola.
0: Tem time pra isso, gente.
5: O elenco do Flamengo tem características que se encaixam mais nessa proposta. Não é o que entende Leonardo Jardim. E hoje ele, mais uma vez, vai tentar botar em prática a versão contra-ataque. Flamengo na base do contra-ataque. Pode dar certo? Pode. O Flamengo tem qualidade. Tem jogadores também com essas características. Mas não pode exagerar na entrega da bola pro Cruzeiro.
0: Esse é Carlos Eduardo Éboli, comentarista do Futebol Globo CBN. Vai estar ao lado do Edson Mauro, do Renan Moura, e eles vão contar tudo já já às 9:30 do primeiro jogo das oitavas de final da Libertadores da América, entre Flamengo e Cruzeiro, em Belo Horizonte, no Mineirão. Na Central da Bola, a bola já rolou para jogos de brasileiros na Liberta e também na Sula. E o Palmeiras em casa. Ficou só no empate com o Cerro Porteño, hein? Fez 1-0 já no finalzinho do jogo com o Flaco Lopes. E tomou o gol de empate nos acréscimos. Jogo de ida. Um Palmeiras, um também para o Cerro Porteño. E na Copa Sul-Americana, em Bragança Paulista, vitória do Atlético Mineiro. 1 para o Galo, 0 para o Bragantino no jogo de ida da Copa Sul-Americana. 9:14 no horário de Brasília. Outro destaque do Mengão. Volta você, Renanzinho.
4: Beleza, Chiquinho. E esse confronto será um jogo de número 200 do Mengão na história da Copa Libertadores da América. 114 vitórias, 41 empates e 44 derrotas. 369 gols marcados. marcados e 200 sofridos. Além disso, o rubro-negro acumula 96 partidas como visitante em campo rival na história da competição. 38 vitórias, 26 empates, 32 derrotas. Nesses jogos, marcou 125 gols e sofreu 112. O Flamengo tem retrospecto positivo contra clubes brasileiros na Libertadores da América. 35 jogos com 18 vitórias, 10 empates e apenas 7 derrotas. Em confrontos eliminatórios, o rubro-negro soma 8 classificações ou títulos e 4 eliminações ou vices. Apesar da saída de Memphis Depay do Corinthians e as especulações de que ele estaria na mira do Flamengo para reforçar o time em 2027, em contato com dirigentes do clube, formação trazida hoje aqui na Rádio Globo, Memphis Depay não está na mira do Flamengo, que só vai em busca de reforços caso avance perante o Cruzeiro na Libertadores da América. Chico.
0: Legal, Renanzinho, 9h16 no horário de Brasília, tá no ar o Futebol Globo CBN e você participa com a gente mandando mensagem 97.9988. 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A gente está no YouTube, no Face, no Insta, no WhatsApp e você vem com a gente no

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2: Será que a comunicação da sua marca está ignorando o público que mais cresce no Brasil? Hoje, toda marca quer a atenção da geração Z, mas muitas acabam ignorando o consumidor maduro. Pessoas acima dos 50 anos movimentam mais de R$1,5 trilhão de reais por ano na economia brasileira. São consumidores ativos, conectados e com alto poder de compra. Mas quando esse público não se vê representado pelas marcas, a conexão simplesmente não acontece. Por isso, antes de definir a próxima campanha, vale uma reflexão. A sua comunicação conversa com quem realmente compra o seu produto? Quer entender melhor o comportamento do consumidor e tomar decisões de marketing mais estratégicas? Acesse negóciossc.com.br.
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2: Já reparou que alguns restaurantes estão sempre lotados, mesmo sem fazer promoções? Muitas vezes o motivo não está no cardápio, está na experiência. Cada vez mais as pessoas escolhem lugares que oferecem algo além da comida. Um evento temático, música ao vivo, uma harmonização, qualquer experiência que torne aquele momento diferente. E sabe o que acontece? O cliente não só volta, como também recomenda o lugar para outras pessoas. Em um mercado cada vez mais competitivo, proporcionar uma boa experiência pode ser um diferencial tão importante quanto um bom cardápio. Quer descobrir tendências do seu segmento para atrair mais clientes? Acesse negóciossc.com.br.
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2: Você tem um negócio que depende exclusivamente da alta temporada? Esse é um desafio para muitas empresas, principalmente no turismo. Mas a sazonalidade não precisa ser uma sentença para o seu negócio. As empresas que conseguem manter bons resultados ao longo do ano criam motivos para o cliente comprar, visitar ou voltar, mesmo fora dos períodos de maior demanda. Isso pode acontecer por meio de promoções, eventos, novos produtos e uma comunicação constante com o público. No fim das contas, marketing não serve apenas para vender mais quando o mercado está aquecido. Ele também ajuda a manter o seu negócio relevante quando a demanda diminui. Descubra outras estratégias para fazer a sua empresa crescer o ano inteiro. Acesse negóciossc.com.br.
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5: Hoje tem Mengão na Liberta. Vem aí Flamengo e Cruzeiro, clássico brasileiro da Libertadores da América no Mineirão, na Pampulha, em Belo Horizonte. É o primeiro jogo das oitavas de final da Libertadores da América. A decisão da vaga fica pro Maraca na próxima quarta-feira. Começa o mata-mata da Libertadores da América, o Flamengo embalado no Campeonato Brasileiro, ocupando a segunda posição, mas o Cruzeiro também vem bem no Brasileirão. É o quinto colocado, vale vaga nas quartas da Libertadores da América, este Flamengo e Cruzeiro que vem aí, e vamos contar tudo para você no Futebol Globo CBN, para você em movimento no carro, no aplicativo, no celular e na telinha, de olho na telinha, olha o áudio, deixa com a gente, vem aí Flamengo e Cruzeiro, um clássico do futebol brasileiro. E agora vem aí o Renan Moura atacando o espaço com os artistas do espetáculo, os artistas do jogo, Futebol Globo CBN. Aqui tem jogo.
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0: na revanche contra o Cruzeiro. 8 anos depois, na Libertadores da América, o Mengão, de olho no pentacampeonato, definido e escalado pelo técnico Leonardo Jardim, com o goleiro Rossi, camisa número 1, na lateral direita, Emerson Royal, 22, zaga formada por 3, Léo Ortiz, 4 para Léo Pereira, e na esquerda, Ayrton Lucas, meia dúzia, meio campo 5, Eric Pulgar, 21, Jorginho, e 10 para o Mago de Arrascaeta. Na frente, 10, Gonçalo Plata, 16, Samuel Lino, e 27, o capitão Bruno Henrique. No banco de reservas, o Flamengo tem à disposição 42, Andrio, 49, Diogo Alves, 2, Varela, 13, Danilo, 77, Johnny, 52, Everton Araújo, 18, Nico de la Cruz, 8, Saul, 20, Lucas Paquetá, 15, Carrascal, 99, Lohan, e 9, Pedro.
1: Cruzeiro!
0: O Cruzeiro do técnico campeão da Liberta de 2024, Arthur Jorge, definido e escalado com 81, Otávio, 12, o capitão William, 15, Fabrício Bruno, 34, Jonathan Jesus, 27, Rojas, 7, Matheus Henrique, 8, Gerson, 10, Matheus Pereira, 20, Wesley, 99, Arroio, e 19, Caio Jorge. No banco de reservas, 51, Vitor, 2, Cauã Moraes, 43, João Marcelo, 25, Vilhalba, 5, Zé Lucas, 16, Lucas Silva, 38, Felipe Moraes, 9, Bruno Rodrigues, 70, Kenji, 11, Marquinhos, 67, João Costa, e 97, Lúcio Rodrigues.
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0: A arbitragem é toda argentina. O juiz de 37 anos, Yael Falcón. Assistente 1, Facundo Rodrigues. O 2, Pablo González. E o VAR, de olho em tudo. Olho nele também, bom de bola. Héctor Paleta.
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4: Beleza? Ligado no Futebol Globo CBN, o áudio do Futebol Globo CBN, acompanhando você em movimento no multimídia do carro, no aplicativo, no celular. E pra quem tá de olho na telinha, o áudio é melhor deixar com a gente. Vem aí Flamengo e Cruzeiro, um verdadeiro clássico do futebol brasileiro. Mineirão recebendo um público maravilhoso. A capacidade do Mineirão, de 62 mil torcedores, talvez chegue ou não chegue a essa capacidade, mas teremos aí um jogo em que a expectativa é que o Flamengo repita o que fez contra o Vitória no domingo, quando amassou o Vitória, mas hoje o time vem com 3 alterações em relação ao que foi o jogo de domingo. Que critério teria adotado o Leonardo Jardim, o técnico do Flamengo? Tudo aí, Bolinha.
5: Edson, hoje o critério me parece o do contra-ataque, né?

0: técnica, inclusive nesse controle do jogo. Matheus Henrique, Gerson, Matheus Pereira, é um risco, mas no caso do Léo Jardim, o que eu estou entendendo é que ele está assumindo esse risco de maneira calculada.
1: Bom, o Flamengo vem aí com seu uniforme principal, camisa listrada em vermelho e preto, o Cruzeiro de camisa azul, calção branco, e vamos então com esse contraste. E o árbitro da partida, Yael Falcón Pérez, árbitro argentino de 37 anos, ele é professor de educação física e foi um dos três árbitros argentinos na última Copa do Mundo, onde apitou duas partidas, o árbitro Yael Falcón Pérez da Argentina. O time do Flamengo vem aí embalado no Campeonato Brasileiro, nesta corrida contra o Palmeiras, e terá no final de semana, na rodada 23 do Brasileirão, um jogo contra o Mirassol, e o jogo que será realizado fora, e o Flamengo terá então a oportunidade de ver o que acontece ou não com o Palmeiras nessa corrida, onde o Flamengo tem hoje uma distância de 6 pontos em relação ao líder Palmeiras no Campeonato Brasileiro. E por falar no Palmeiras, ele hoje jogando também pela Copa Libertadores da América, empatou em casa com o Cerro Porteño em jogo que começou às 19 horas. E o Cruzeiro, agora diante do Flamengo, faz o complemento desta programação de quarta-feira pelas oitavas de final da Libertadores da América. E amanhã tem mais Sul-Americana, Vasco da Gama e Olímpia, às 7 horas em São Januário, e às 9:30 Botafogo e Ciência ano no Peru, na altitude de Cusco, tudo no Futebol Globo CBN. O Mineirão tá lotado, hein, Renan Moura?
2: Mais de 60 mil torcedores hoje no Mineirão, com o público que pode, inclusive, superar o recorde do estádio, com o Cruzeiro sendo mandante em toda essa história. Ou seja, é a pressão total para cima do Flamengo nesse primeiro jogo de oitavas de final. Bom de bola?
1: Pois é, e tirando também a importância natural desse jogo, que é um clássico tradicional do futebol brasileiro, a gente tem hoje aí o confronto do técnico atual do Flamengo, Leonardo Jardim, ele que saiu do Cruzeiro em dezembro de 2025 e acertou com o Flamengo 3 meses depois, e a galera ficou na bronca. E a outra bronquinha também nesse jogo é com o Gerson, que teve uma relação final com o Flamengo bastante desgastada com a presença do pai dele, o craque Marcão, como disse o presidente BAP do Flamengo. Mas o Gerson, que foi na verdade uma peça importante em várias conquistas do Flamengo, nacionais e também internacionais. O juiz da partida, o argentino Yael Falcón, ele apita e rolou a bola, começa o jogo.
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1: A saída foi dada pelo Flamengo, pelo Bruno Henrique, a bola já recuada pela defesa rubro-negra pela direita, com o Léo Ortiz, que devolve para o goleiro Rossi pela primeira vez. Ele de pé direito devolve a bola pela intermediária, passa para Ayrton. Ayrton vira para Samulino, que dá na intermediária para Arrascaeta, devolve a bola na ponta para Ayrton. Lucas vai tentar o levantamento na grande área, lá vem a balonzada, levantou, tenta Plata, não pega, com 30 segundos aperta o Flamengo pela primeira vez, a bola vem pela ponta direita para Pulgar, Eric devolve para Jorginho, ele fora da grande área, adianta pela ponta direita, tentava Emerson Royal, é desarmado, volta a bola pela direita, Pulgar retoma, bota pela ponta direita, adianta pela intermediária para o jogador Emerson Royal, volta a bola pela defesa, devolve na intermediária para Plata, que está mais atrás, a Léo Ortiz vira o jogo na esquerda para Léo Pereira, aproveita o embalo, ultrapassa a linha que divide o campo, volta a bola pela intermediária para Jorginho, ele passa pela direita para Eric Pulgar, já na intermediária do Cruzeiro, devolve a bola pela ponta direita, busca a jogada, Plata vai levantar na grande área, trabalha, dá uma paradinha, prepara, vai levantar na grande área, tenta de novo, procura um espaço, volta a bola pela direita para o Eric Pulgar, levantou, botou na área, tentou Samulino, dá uma casquinha de cabeça na bola, e o goleiro Otávio, garoto de 20 anos, garoto da base, tá lá para pegar a bola pela primeira vez pelo time mineiro. Ele devolve a bola pela lateral direita, adianta pela intermediária, dá para o William. O William vira o jogo pela extrema direita, busca a jogada pela ponta para o equatoriano Arroyo, ele é desarmado, a bola volta de novo pela defesa do Flamengo, vai lá o William, mas há uma falta, marca o argentino Falcón, o árbitro da partida, e é para o Flamengo cobrar na intermediária com 2 minutos do primeiro tempo.

0: A falta já cobrada pela defesa rubro-negra, a bola vem pela lateral direita, retoma Emerson Royal, volta pela intermediária, volta a bola pela defesa para Leo Ortiz, que aproveita, recua outra vez ao goleiro Rossi, no interior da grande área, o goleiro do Flamengo lança a bola na ponta, tenta Samulino, e ela vai pela primeira vez pela linha lateral para o Cruzeiro cobrar pela direita com Fabrício Bruno, também ex-jogador do Flamengo, hoje com a camisa 15 do Cruzeiro. Ele faz a cobrança do lateral, devolve a bola para o goleiro Otávio. Otávio bota no interior da grande área para Jonathan Jesus. Devolve para o goleiro Otávio. De pé direito, passa a bola para o comando de ataque. Vira a bola pela extrema direita, busca com Arroio. Lá vai o equatoriano com a bola dominada. Devolve pelo meio campo para Matheus Pereira. Bota na ponta direita para o William. Vai tentar com Arroio. Vai levantar a grande área. Preparou, devolveu a defesa do Flamengo. Corta novamente na defesa Jorginho. Ela volta, recuperada na intermediária pela direita para Plata, domina pela defesa do Flamengo, vira o jogo pelo lado esquerdo, busca a jogada para Arrasca. Arrascaeta, que jogou no Cruzeiro, conhece bem os buracos desse campo do Mineirão. A bola vem pela defesa do Flamengo com Léo Pereira, adianta de novo a bola na intermediária para Léo Ortiz, ainda pela defesa do Flamengo, volta para Léo Pereira, ele procura ali uma opção de jogada, reclama do posicionamento do Jorginho, passa a bola pela defesa para Léo Ortiz, desafoga pela direita com Eric Pulgar, cruza a linha que ele vira o campo, adianta para Jorginho, volta a bola na intermediária, vai lá Gerson, retoma pela primeira vez, adianta, dá para Caio Jorge, retoma fora da área, vai bater na meia lua, chuta travado na defesa do Flamengo pelo Léo Ortiz, a bola sai da grande área, volta ainda pela meia direita, retoma Matheus Henrique, comete uma nova falta, o juiz da partida para, marca, dá uma nova falta na intermediária para o time do Flamengo cobrar. 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
0: Intermediária para Matheus Henrique, ele domina de novo pela defesa do Cruzeiro, volta a bola pela metade da intermediária, mais uma nova tentativa pelo meio campo, adianta a bola, passa agora pelo lado esquerdo para Jonathan Jesus, o zagueiro vira o jogo pela direita, volta na intermediária do Cruzeiro para o Fabrício, Fabrício Bruno devolve ao goleiro Otávio e de pé direito bota a bola no campo do Flamengo, ela vai longa, vai pela linha lateral, outra vez para o Flamengo cobrar, marque o tempo! 5, faltando 40 para acabar, para terminar o primeiro tempo no Mineirão. E o placar da Liberta, olha ele aí!
2: Flamengo!
0: 0!
2: Cruzeiro!
0: Também 0!
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0: Quem tá de olho na telinha, o áudio é melhor deixar com a gente. 0-0 é o marcador, o jogo tá só começando, o goleiro do Flamengo levanta a bola, Rossi pela intermediária, a bola vai e volta pela defesa do Flamengo, o Léo Pereira adianta pela ponta para Ayrton, Ayrton tenta Arrascaeta, é desarmado, vai lá, aperta a jogada, Matheus Henrique, a bola saiu, vai pela linha lateral, outra vez pro Cruzeiro cobrar pela direita com o capitão William, ele toma a posição para fazer a cobrança, o William levanta a bola pela intermediária, dá para Caio Jorge, consegue passar a bola pela direita para Arroio, o equatoriano devolve no meio campo para Gerson, Gerson mais atrás da intermediária, volta a bola para Jonathan, Jonathan Jesus adianta pelo lado esquerdo, faz uma nova tentativa com Wesley, ele é desarmado parcialmente, volta na esquerda para Rojas, Rojas devolveu, bota pela ponta direita para Arroio, Arroio vai tentar o levantamento na grande área, prepara, dá a balançada, levantou, bola de peito tocada pelo atacante no Cruzeiro, ela vai pela linha de fundo, quando fechava o Wesley com perigo no interior da pequena área. Renan!
4: Tenho lá minhas dúvidas se o jogador não tinha condição adequada para fazer essa conclusão. O Emerson Royal ficou pedindo impedimento, mas sinceramente para mim ele erra. O jogador passa nas costas dele e meio que com o peito, com o ombro, manda por cima da meta do goleirão Rossi. Perde uma grande chance o time do Cruzeiro.
5: É, o Royal errou feio, né? Ficou ali numa linha mal feita, não estava
2: estava impedido, o Wesley, e o Wesley perdeu um gol incrível, porque chegou de peito, chegou meio desequilibrado, mas estava debaixo da trave, né?
0: 7 do primeiro tempo, 0 para o Flamengo, 0 para o Cruzeiro, a bola vem de novo, ela circula para a defesa do Flamengo pela direita com Léo Pereira. Léo Pereira volta para Léo Ortiz, devolve para Léo Pereira, ainda pela defesa do Flamengo, pela parte central da intermediária, volta a bola pela direita para Léo Ortiz. Léo Ortiz volta para o Jorginho, a bola devolvida para Léo Pereira, ele comanda agora a saída na bola do Flamengo, ainda no seu campo de defesa, Léo Pereira pela parte central da intermediária, domina a bola o Carolino, volta, dá para Pulgar, que devolve ao goleiro Rossi no interior da grande área, altura da marca do pênalti de pé direito, vira o jogo pela direita, devolve a bola pela ponta, trabalha agora para Léo Ortiz, que bota na frente para Rasca, ele é desarmado, entra, corta Matheus Henrique, bota a bola outra vez pela linha lateral para o Flamengo cobrar pela ponta direita. Emerson Royal toma posição para fazer a cobrança pelo time rubro-negro, passa a bola para Plata, mata no peito, devolve para o campo do Flamengo para Léo Ortiz, ainda Léo Ortiz com a bola dominada pela parte central da intermediária, adianta para Léo Pereira. Léo Pereira cruza a linha que divide o campo, adianta a bola no campo já de ataque, adianta, bota na área, faz a tentativa para Plata, vai lá, correu, a bola longa demais, saiu, vai pela linha de fundo, é tiro de meta outra vez para o Cruzeiro cobrar, com 8 minutos do primeiro tempo. Duda Éboli, qual é o primeiro cenário, hein, Duda?
2: É um jogo muito equilibrado, mas nesse início é o Flamengo que tem mais a bola, o Flamengo está buscando essa bola, faz um perde, pressiona, uma marcação mais alta, uma linha alta com o Arrascaeta e com o Bruno Henrique, e aí o Samuel Lino e o Plata ficam numa linha um pouco mais baixa, fazendo também essa marcação, é um Flamengo pressionando, querendo a bola.
0: 9 do primeiro tempo, o Flamengo tem contra ele, outra vez uma pressão do Cruzeiro, na cobrança do lateral pela direita com o William, ele devolve ao goleiro Otávio no interior da grande área, Otávio vira o jogo na esquerda para Jonathan Jesus, volta a bola ao goleiro Otávio, já chegamos a 9 minutos do primeiro tempo, Otávio levanta a bola, o goleiro de 20 anos, e coloca a bola pela linha lateral, pela ponta direita para o Flamengo cobrar, vai ser cobrado pela ponta direita pelo Emerson Royal, vai fazer o latereio, ele toma posição para fazer a cobrança pela ponta direita, procura alongar a jogada pela ponta, dá para Plata, devolve pela direita, Royal levanta, põe na área, tenta Bruno Henrique, corta pela defesa do Cruzeiro, Fabrício Bruno, devolve a bola ainda pelo seu campo de defesa, vem para Ayrton, que de longe devolve ao goleiro Rossi, na chegada na grande área do Flamengo, ele imediatamente, ele pé direito, solta a bola pela direita, ainda para Léo Ortiz, devolve para Jorginho, pela parte central da intermediária do Flamengo, volta a bola pela direita para Léo Ortiz, Léo Ortiz na intermediária para Plata, Plata retoma a bola, volta pela direita, devolve no meio campo para Emerson Royal, volta a bola no campo do Flamengo para Léo Ortiz, retoma a bola, adianta na intermediária para Jorginho, ainda dominando pela defesa do Flamengo, adianta pela intermediária, bota a bola novamente para Léo Pereira, ele cruza a linha, dá para Samulino, devolve, volta a bola na defesa para Pulgar, Eric mais atrás na intermediária, área ainda pela defesa do Flamengo, domina Jorginho, vira o jogo pela direita, desafoga com Léo Ortiz, ele vai cruzando a linha que divide o campo, adianta na intermediária, dá para Plata, Plata é desarmado, volta a bola novamente a Pulgar, adianta no meio para Bruno Henrique, sofre ali uma pressão, sofre a falta cometida pelo Matheus Henrique e ferrou, hein, Renan?
4: Acertando a canela do Bruno Henrique, resta saber se essa chegada atrasa, opa! Meu amigo, trava da chuteira por cima da bola e para expulsão. Não tenho que pensar duas vezes. Acerta o Bruno Henrique. Se ficar só o cartão amarelo, vai ficar muito barato pro Matheus Henrique.
0: Ele derrubou e cravou, hein, Duda?
2: É, e aí você tem as marcas do crime, né? Que é a meia rasgada do Bruno Henrique, né? É um material que rasga também. A questão da intensidade. Tá no limite. É uma entrada por cima, é uma entrada que tem a imprudência. A minha dúvida é sobre a real intensidade, porque ela pode ter rasgado com a trava raspando ali no material da meia e não cravando ali na perna do Bruno Henrique. O Bruno Henrique tá fazendo, parece que tá sentindo dor e logicamente que isso tá sendo revisto pelo VAR. É no limite, viu, Edson?
0: E o Pedro já tá fazendo aquecimento, Renan.
4: Pois é, porque a entrada foi feia, acertou por cima da caneleira do Bruno Henrique, vai se levantando aos poucos, mas por enquanto nada do do árbitro de vídeo, o Héctor Paleta, chamar o árbitro de campo, o Yael Falcon.
0: Marque o tempo! 11, faltando 34 para acabar, para terminar no primeiro tempo no Mineirão, oitavas de final da Libertadores da América, primeiro jogo, e o placar, olha ele aí,
5: Flamengo
0: 0,
5: Cruzeiro
0: também 0. Olho na telinha e o áudio, é melhor deixar com a gente. Ficou então apenas no cartão pro jogador número 7, Matheus Henrique, na entrada braba, em cima do Bruno Henrique. A nova falta na intermediária pro Flamengo. Arrascaeta de longe vai jogar lá pra raspadinha. É um bom momento do Flamengo. Arrasca vai levantar a bola na grande área. Levantou, botou na área, tentou na esquerda. Léo Pereira, bola longa, saiu. Vai pela linha de fundo, é tiro de meta pro Cruzeiro cobrar. 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
0: Ao goleiro Otávio pelo time mineiro. Ele vira o jogo de pé direito pela direita para Fabrício Bruno. O ex-jogador do Flamengo adianta a bola no meio-campo. Altura da intermediária. Vai lá, Pulgar. Ganha a primeira, ganha a segunda de cabeça. Adianta a defesa do Cruzeiro. Faz o corte com o argentino Rojas. Bota a bola no campo do Flamengo. Léo Pereira rebate. Bota a bola para frente. Procura correr Bruno Henrique. Ele se desloca, mas a bola não chega. Fabrício Bruno faz o corte. A bola volta na defesa do Flamengo para Pulgar. Pulgar pela ponta direita para Emerson Royal. Royal de novo na intermediária do Flamengo para Plata, desafoga, dá para Jorginho. O Flamengo tenta se organizar pela intermediária. Jorginho devolve a bola para Samulino. Ele de cabeça volta para Ayrton. Ayrton Lucas outra vez na intermediária para Gonçalo Plata. Vira o jogo pelo lado esquerdo para Arrascaeta. Flamengo tentando agora uma pressãozinha. Arrasca na ponta para Ayrton Lucas. Novamente arrasca na intermediária para Jorginho na meia lua. Vai bater, virou na direita, tentou Plata. Não bate, é desarmado. A defesa corta. E a bola volta para Royal. O Flamengo retoma de novo, vai lá Pulgar, retoma, fica caído Gerson, volta a bola pela defesa com Emerson Royal, ele recua outra vez para Leo Ortiz, dominando pela metade da intermediária do Flamengo. Vira o jogo de novo pela direita para Emerson Royal, é o Flamengo refazendo aí a jogada pela defesa. A bola entregue para Leo Ortiz, que dá para Léo Pereira. O Carolino cruza a linha, volta a bola na esquerda para Ayrton Lucas. Ayrton Lucas bota a bola na ponta para Bruno Henrique. Lá vai ele, a lenda do Flamengo. Ainda Bruno Henrique volta para Arrascaeta no lado esquerdo. Tentativa feita, a bola passada para Ayrton, bota na área, chega Fabrício Bruno, corta e coloca de novo pela linha lateral para o Flamengo cobrar. Qual é a info, Renan?
4: O Matheus Henrique do Cruzeiro tirou a máscara, estava incomodando depois de uma fratura que ele sofreu no rosto recentemente. Ele não quis saber, tirou a máscara.
0: Marque o tempo! Faltando meia hora para acabar, para terminar o primeiro tempo no Mineirão. E o placar das oitavas da Liberta. Olha ele aí.
5: Flamengo
0: 0.
5: Cruzeiro
0: também 0. Vai o Flamengo com Bruno Henrique na intermediária. Desarmada a defesa. Corta pela direita com o William pelo Cruzeiro. O capitão do Cruzeiro adianta a bola pela ponta direita. Chuta, bate no pé do Arrascaeta. Vai outra vez pela linha lateral. Flamengo ainda está longe daquela intensidade de domingo contra o Vitória, Duda.
2: O Flamengo até que adota uma postura correta, no meu entendimento, nesse início de partida. Tá fazendo bem, o perde pressiona. O Cruzeiro tem outra qualidade, né? Tem mais qualidade que o Vitória. O Flamengo tem a bola, o Flamengo consegue se aproximar da área. Agora, quando se aproxima da área, tá exagerando na condução de bola e aí acaba perdendo.
0: 16 no primeiro tempo, faltando 29 para acabar, para terminar o primeiro tempo, 0-0 no primeiro jogo do mata-mata entre Flamengo e Cruzeiro da Libertadores da América. O segundo jogo será no Maraca, na quarta-feira, 9:30. Maraca lotado, minha gente. A bola volta para a defesa do Flamengo. Gerson retoma, adianta, devolve a bola para Matheus Pereira. Pereira, fora da área, devolve pelo lado esquerdo, vira a bola na ponta, ainda o argentino Rojas corre, o lateral devolve a bola pela intermediária, vai virar o jogo de novo na esquerda para o Wesley, ele retoma, vai tentar a balançada na grande área, prende a bola, dá para Gerson, ainda Gerson corre, o ex-jogador do Flamengo é desarmado, vai lá, plata, completa a jogada pela direita, Royal, e ela vai pela linha lateral, outra vez para o Cruzeiro cobrar. 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
0: Henrique, ele cruza a linha, que ele vira o campo, bota na frente para Matheus Pereira, desarmado, a bola volta para Gerson, dominando de novo, o camisa número 8 do Cruzeiro, vira o jogo pela ponta direita, bota a bola para Arroio, o equatoriano domina, fora da área, vai bater, chuta, a bola bate nas canelas do Ayrton, vai pela linha de fundo, é escanteio para o Cruzeiro cobrar pela ponta direita, aos 17 minutos do primeiro tempo. Daqui a pouco o intervalo, vem aí a resenha do Chico Aiello com o Duda, com o Renan Moura, no Futebol Globo CBN. O escanteio pela ponta direita para o Cruzeiro cobrar, a bola vai lá para o interior da grande área, o argentino Rojas pela ponta direita, toma posição para fazer a cobrança, vai botar lá no bolinho, é um bom momento para o Cruzeiro. Alô Rossi, essa aí é com você, meu goleirão, vai levantar a bola na grande área, partiu Rojas, levantou, rebate, plata pelo Flamengo, ele retira a bola da zona de perigo, volta pela ponta direita, retoma ainda o Willian, levanta o capitão do Cruzeiro, tenta Fabrício Bruno, bota de cabeça na área, Jorginho vai lá, cortou, volta a bola com o Matheus Henrique, chuta e ela vai outra vez pela linha de fundo, é tiro de meta mais uma vez pro Cruzeiro cobrar. Duda, quais são os perigos que o Cruzeiro representa pro Flamengo?
2: Ah, mais uma bola, né? Que cai ali nas costas da zaga do Flamengo pelo lado direito, né? O setor esquerdo tá sendo muito atacado aqui pelo Arroio, e aí é um trabalho para o Ayrton Lucas, e lá na direita tá sofrendo com essa bola pelo alto.
0: E lá vem o Flamengo pela intermediária, Ayrton bota a bola no lado esquerdo para Samuelino, devolve pelo meio campo para Pulgar, que vira o jogo para Jorginho, Jorginho domina pela defesa do Flamengo, volta a bola na intermediária para Pulgar, solta pela direita, ainda na intermediária do Cruzeiro, volta pela direita, Léo Ortiz adianta, tenta Jorginho, Jorginho retoma, vira o jogo para Plata, para Arrascaeta na área, ele chega atrasado, a defesa corta a bola, volta para Rojas, ele domina, dá para o Henrique, vai pro chão, o juiz da partida para a marca da uma falta cometida pelo Plata na intermediária do Cruzeiro. Já chegamos a 19 minutos do primeiro tempo, hoje mais cedo, Palmeiras 1, Cerro 1, jogo já encerrado pela Libertadores da América pelas oitavas de final, e o Palmeiras que jogou em casa, hein, minha gente? Uma nova falta na intermediária vai ser cobrada pela defesa do Cruzeiro com Jonathan Jesus.
2: É uma situação, Edson, envolvendo o posicionamento do Arrascaeta, ele tá muito avançado, né? Tá muito próximo da área, quase que entrando na área para dar esse combate. Isso afasta o Arrascaeta da zona mais central de criação de jogadas. O Flamengo perde, não tendo o Arrascaeta dialogando ali com o Pulgar e com o Jorginho.
0: Quase 20, o Flamengo dispara de novo com o Samuelino na intermediária, vira Bruno Henrique na área, levantou, ninguém chegou, ela vai pela linha de fundo, mas a jogada assustou a defesa do Cruzeiro, Renan.
4: Mas o que ele fez contra o Vitória, hoje ele não fez contra o Cruzeiro. Recebeu uma linda bola pela esquerda do Samuel Lino, abriu o clarão, bate cruzado, mas bateu cruzado em busca do Arrascaeta, que estava longe de qualquer possibilidade de finalização. 0-0.
0: Marque o tempo! Faltando 25 para acabar, para terminar o primeiro tempo, dispara o Flamengo pela direita com o Royal, devolve a bola para Jorginho, para Plata, jogada de boa, Flamengo cerca a grande área, Plata passa errado, a defesa corta parcialmente pelo Cruzeiro, ela volta na intermediária para Leo Ortiz, devolve, dá para Pulgar, é o Flamengo tentando fazer o jogo dele, aquele jogo de pressão, Flamengo tenta imprimir velocidade pela direita com Léo Pereira, bota a bola na direita para Leo Ortiz, ele já no campo de ataque, já na defesa do Cruzeiro, devolve a a bola da intermediária do Cruzeiro pro Jorginho, passa pra Samulino, hora da área, chuta, e o goleiro Otávio bota a bola pela linha de fundo. Ele agora aproveitou de longe. Renan
4: tem que testar da entrada da área, arriscou o chute, a bola ia até pra fora, mas mesmo assim testou o goleirão Otávio, que mandou pra escanteio, dá de graça a favor do Flamengo pelo lado direito.
0: 21 do primeiro tempo, faltando 24, Flamengo tentando dar aí uma pressão no Cruzeiro, tem um escanteio pela direita para Arrasca cobrar, e escanteio tem alerta de gol, galera, é hora de brilhar Arrascaeta, ele toma posição pela ponta direita, vai levantar a bola na grande área, é um bom momento pro Flamengo, Arrasca dá uma mirada, partiu pra bola, levantou, tenta pulgar, tenta Léo Ortiz, a bola subiu, vai lá o goleiro, dá um tapa na bola, ela vai pela linha de fundo, o goleirão Otávio tá nervosão, hein, Renan?
4: Furou, simplesmente, bola no alto, o goleiro pode com a mão, ele tentou dar um soco e errou, caiu por cima do Matheus Pereira, outro escanteio de graça, aproveita, Mengão.
0: Arrasca, toma posição, escanteio, tem alerta de gol, partiu pra bola, levantou, tenta Léo Ortiz, a defesa corta, e a bola vai novamente pela linha lateral aos 22, e o placar, olha ele aí,
5: Flamengo
0: 0,
5: Cruzeiro
0: também 0.
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0: Olho na telinha e áudio no Futebol Globo CBN. Agora pausa para hidratação. Lembranças da Copa do Daéboli.
2: É, essa pausa para hidratação está sendo usada em todos os jogos da Conmebol, né? Em todas as competições da Conmebol. E assim, tecnicamente não há motivo nenhum para pausa para hidratação. É pausa para comercialização e para os treinadores também conversarem com os seus jogadores. Eu estou gostando da postura inicial do Flamengo. O Flamengo não se deixa, né, ser pressionado. Não há pressão nenhuma do Cruzeiro em cima do Flamengo. Imaginava até um cenário inicial diferente, até pela escalação. O Flamengo não se preocupando tanto em ter a bola e usando mais o campo longo. Não é o que está acontecendo. É um Flamengo jogando com linhas mais altas, uma primeira linha que dá combate com Arrascaeta e Bruno Henrique. Isso é legal. O ponto negativo, está distanciando demais o Arrascaeta da zona de criação. Fica muito em função ali do Jorginho e do Pulgar, com uma aproximação do Plata ou do Samuelino. Plata e Samuelino são corredores. Eles conduzem a bola, tentam criar conduzindo a bola. Então o único passador, de fato, é o Jorginho. Mas o Jorginho também tem que se preocupar. Quando perde a bola, ele que faz a recomposição. Então ele fica no meio do caminho. Acho melhor para o Flamengo, em alguns momentos, recua um pouquinho mais o Arrascaeta para ele dialogar ali naquele meio de campo, para ele conseguir, ele tem que ser o cara do passe que quebra a linha e usar mais o Bruno Henrique como cara centralizado. Não adianta você deslocar o Bruno Henrique aqui para a esquerda, porque vai faltar um cara lá dentro da área. Para ele jogar assim, bota o Pedro. Bota o Bruno Henrique na esquerda e bota o Pedro lá dentro. E tira Plata ou tira o Samuelino. Então, dessa maneira, o Flamengo corre muito com a bola quando se aproxima da área. Mas o lado positivo, tem o controle. O Flamengo está muito consciente na partida, não deixa o Cruzeiro pressionar.
0: Bom, pausa para hidratação, tempo dos dois portugueses, o Arthur Jorge, campeão pelo Botafogo na Libertadores em 2024, e o outro português, Leonardo Jardim, que já treinou o Cruzeiro na temporada passada. E o Arthur Jorge usa aquele campinho, hein, Renan?
4: Exatamente, aquele campinho milagroso que ele tanto apostou junto com o Franklin Carvalho na decisão da Libertadores de 2024 contra o Galo, né?
0: Marque o tempo! 25, faltando 20 para acabar, para terminar o primeiro tempo no Mineirão. E o placar, olha ele aí:
5: Flamengo
0: 0,
5: Cruzeiro
0: também 0.
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0: E amanhã tem mais no Futebol Globo CBN. Amanhã tem Sul-Americana, 7 horas, Vasco Olímpia em São Januário, 9:30, Botafogo e Cienciano. No Futebol Globo CBN, a bola volta a correr. O Cruzeiro já tem lateral pelo lado esquerdo. Vai ser cobrado na sua própria intermediária, perto da bandeirinha. Toma posição para fazer a cobrança. Roa, o argentino lança a bola na intermediária do Cruzeiro para Matheus Pereira. Procura fazer a jogada, é desarmado pelo Arrasca. Na ponta para Royal, dá balançada, cruza, põe a bola na área. Bola longa demais, encobriu. O gol do Otávio vai pela linha de fundo. É tiro de meta outra vez para o Cruzeiro cobrar. 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
0: Pela defesa para o William, cruza a linha que divide o campo, bota pela direita para Arroio, ele perde o equilíbrio, vai pro chão, retoma Samulino pela defesa do Flamengo, devolve a bola para Ayrton Lucas, adianta no campo do Cruzeiro, corta Fabrício Bruno de cabeça, bota de novo no campo do Flamengo, a bola vai e volta para ele, pela defesa devolve na intermediária para Jesus, Jonathan Jesus no meio campo, devolve a bola pela intermediária para Matheus Henrique, vira a bola de novo para Gerson, é agarrado pelo Bruno Henrique, a falta está marcada na intermediária pro Cruzeiro cobrar. Gerson faz a cobrança pela direita para o William. O capitão do Cruzeiro volta a bola para Matheus Pereira na intermediária do Flamengo. Adianta pelo meio campo, volta a bola na ponta, dá para o Erle. O Erle deixa a bola pelo lado esquerdo. Ainda Gerson domina, levanta, põe na área, a bola passa por todo mundo. O perigo não passa. Retoma pela direita o William, tenta Matheus Pereira na área pro Arroio. É perigo contra o Flamengo, levantou a bola na área, corta novamente o Léo Ortiz, retira da grande área, o perigo não passa, finalmente vai lá Royal, dá um chute pra frente e retira a bola em definitivo da grande área, mas ela volta a circular de novo perto da grande área do Flamengo, é retomada pela direita, tenta o William, devolveu, a bola vai lá pra área, cai um jogador do Cruzeiro, camisa 20, o Erle, o juiz manda levantar, anda o Cruzeiro, deu uma pressãozinha e assustou a defesa do Flamengo. Renan,
4: verdadeiro bate-rebate. Bate na entrada da grande área do Flamengo. Jogador do Cruzeiro, Caio Jorge, ficou pedindo um lance de falta dentro da grande área, não foi nada. E na sequência, malandramente, o Jorginho dá o corpo, sofre a carga, jogo paralisado, 0-0.
2: É, num raro momento que o Cruzeiro conseguiu ganhar os combates no meio de campo, né? Botou mais gente ali, ocupou melhor os espaços e com isso empurrou o Flamengo para trás, teve esse... Essa confusão dentro da área foi nada, tá? O Caio Jorge reclamou, mas não foi nada.
0: 22, faltando 23 para acabar, para terminar o primeiro tempo, 0-0 o marcador. E o Flamengo tem a bola com o Ayrton Lucas, ele não domina, dá um tapa na bola, meio de calcanhar, meio de canela, e ela vai para lateral para o Cruzeiro cobrar. Lateral já cobrado, o Flamengo retoma de novo com o Pulgar na intermediária, bota a bola para Arrascaeta, vai para o chão, há uma falta cometida pelo William, e o Arrasca vai lá para retomar a bola, ainda pela defesa do Flamengo. 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
0: Até agora não aconteceu nada, hein, Duda?
2: É, uma chance de perigo, né, com o Wesley perdendo ali de peito, jogando pra fora, e o único chute do Flamengo no gol, aliás, o único chute da partida no gol, foi o chute do Samuel Lino, que o Otávio fez a defesa.
0: Volta o Flamengo tem a posse da bola pela defesa com o Pulgar, devolve na intermediária para Emerson Royal, que devolve mais uma vez ao goleiro Rossi, no interior da grande área, ele reinicia a jogada pela defesa, pela direita para Léo Ortiz, Léo Ortiz encaminha pelo meio campo do Flamengo, dá pro Plata, ainda pela defesa rubro-negra, vai devolver a bola pela defesa, volta para Léo Pereira. Léo Pereira, como era dominada pela defesa do Flamengo, procura encaminhar a jogada, vai fazer tudo de novo Léo Pereira, ele divide com Gerson, perde a bola, volta, Arrascaeta comete uma nova falta em cima do Matheus Henrique, o juiz para, marca e... Ferrou, hein, Renan?
4: Cartão amarelo, depois do Léo Pereira se arriscar como um jogador ofensivo, e aí deu passe errado e o Arrascaeta precisou fazer uma falta no meio campo em cima do Matheus Henrique para matar um contra-ataque, cartão amarelo.
0: Marque o tempo! Meia hora, faltando 15 para acabar, para terminar o primeiro tempo no Mineirão, e o placar nas oitavas da Liberta, olha ele aí,
5: Flamengo
0: 0
5: Cruzeiro
0: 0. E aí, beleza? Ligado no Futebol Globo CBN. E o Cruzeiro avança de novo, a bola chega na esquerda, a bola vai lá na grande área, vai o William, devolveu, voltou, chuta Matheus Pereira, defesa corta e a bola vai de novo pela linha lateral e é pro Cruzeiro cobrar. Já passamos de 30 minutos do primeiro tempo, 0-0 é o marcador entre Flamengo e Cruzeiro, é o primeiro jogo do mata-mata das oitavas da Libertadores da América. Lateral cobrado na esquerda pelo Rojas, devolve para Gerson, o combina no meio com o William, volta a bola pela intermediária, ela é trabalhada agora pelo Fabrício Bruno, bota na ponta direita para Arroyo, ainda o equatoriano com ela dominada, prepara, dá uma paradinha, marcado pelo Samulino, chuta a bola, bate no jogador equatoriano e vai outra vez pela linha lateral, e ele vai lá para reclamar com o bandeirinha argentino, dizendo que não tocou na bola, hein, Renan?
4: Mas o árbitro viu um leve desvio, só um detalhe, o Matheus Henrique estava pendurado, está fora do jogo da volta no Maracanã. Gerson e Matheus Pereira também estão pendurados. No Flamengo não tem ninguém, já que o único é o Luiz Araújo, que nem relacionado foi.
2: É, e o Flamengo não voltou bem dessa parada para hidratação, não. O Flamengo está errando muito na troca de passe, está entregando a bola com muita facilidade para o Cruzeiro. Isso deixa o Cruzeiro mais à vontade para construir suas jogadas. E uma coisa, a Arrascaeta ainda não conseguiu entrar no jogo.
0: 32, faltando 13 para acabar, para terminar o primeiro tempo. 0 para o Flamengo, 0 para o Cruzeiro, no primeiro jogo do mata-mata da Libertadores. A bola é do Flamengo na intermediária com Léo Ortiz, pela parte central da intermediária, rubro-negra, encaminha a bola para Jorginho, volta pela direita para Pulgar, Eric com a bola dominada, volta mais uma vez para Jorginho, perde a passada, agora pede para Caio Jorge, Arroyo fora da área, chuta à direita do goleiro Rossi pela linha de fundo, Renan.
4: Num passe errado, dessa vez do Eric Pulgar, foi desarmado facilmente também o Jorginho, e o chute cruzado do Arroyo à direita da meta do Rossi, 0-0.
2: É, mais uma vez o Flamengo tenta sair pro jogo, conduzindo a bola pelo meio, assume o risco, segunda bola que perde.
0: Volta o Flamengo com o Jorginho, ele procura jogada pela extrema direita, tenta plata a defesa, vai lá, retoma ainda Jonathan Jesus e devolve ao goleiro Otávio no interior da grande área. E olha aí a galera chegando aqui no chat ao vivo do Futebol Globo CBN. O Miro, o Almiro Ferreira Gonçalves, ele que é o chefe, ele que é o presidente do nosso chat ao vivo, o Cícero Peixoto lá em Boca da Mata, em Alagoas, o Pedro Santana. Gostei da piada, hein, Pedro? Aí também participando com a gente, mandando o recado, e a gente manda pro ar o Cícero Peixoto. Já registrei lá em Boca da Mata, nas Alagoas, acompanhando o Futebol Globo CBN nessa noite de Flamengo e Cruzeiro no Mineirão. O Flamengo com Bruno Henrique na intermediária do Cruzeiro, devolve a bola, Samulino na meia-lua, tenta, não pega, vai lá, rasca de cabeça, adianta, e o goleiro Otávio tá lá para pegar pelo Cruzeiro. 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
0: Distante daquele Flamengo vibrante de domingo, nos 2-0 contra o Vitória no Maracanã. O Flamengo tenta adiantar a jogada, Bruno Henrique aperta a defesa, ele é recuperada pelo Jonathan Jesus, vira o jogo pelo meio campo, vai lá, salva Jorginho parcialmente, mas a bola volta pela direita para Matheus Pereira pelo Cruzeiro, ele aproveita o embalo, cruza a linha que divide o campo, bota na ponta direita para o William, domina, volta pela extrema direita, agora com Caio Jorge fora da grande área, o artilheiro do Cruzeiro da temporada, vira o jogo de novo no meio campo para Matheus Pereira, Matheus Pereira no meio para Matheus Henrique fora da grande área, chega a bola na ponta para Rojas, lá vai o argentino, ele vai dar uma balançada na grande área, vai tentar o cruzamento, volta para Gerson, dá uma colherada, volta na esquerda na tentativa do Rojas, ela vai pela linha de fundo, é tiro de meta outra vez para o Flamengo cobrar. Marque o tempo. 35, faltando 10 para acabar, para terminar o primeiro tempo no Mineirão. E o placar, olha ele aí.
5: Flamengo
0: 0,
5: Cruzeiro
0: também 0. Daqui a pouco vem aí a central da bola com Chico Aiello. Arrasca, Bruno Henrique chuta, vai pela linha de fundo. Aos 35, o Flamengo perde a grande oportunidade do jogo. Renan!
4: Na característica de Leonardo Jardim, a pressão na saída de bola, um vacilo do Matheus Pereira, ou melhor, do Matheus Henrique. Ele perde a bola para o Arrascaeta. Toca para Bruno Henrique na entrada da área. A bola dá um beijo no travessão e vai pela linha de fundo. 0-0.
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0: Mineirão, primeiro jogo das oitavas de final da Libertadores da América. Lateral cobrado na esquerda pelo Ailton, pelo Flamengo. Devolve a bola para Léo Pereira, vira pela direita para Léo Ortiz. Léo ainda dominando pela defesa no Flamengo. Solta a bola pela ponta para Royal. Ainda Emerson Royal com ela dominada, fica indeciso. Mesmo assim, dá uma voltinha, retoma a bola, armou e se deu bem agora o Royal. Adianta para o Samulino, devolve para Royal como se fosse atacante pelo lado esquerdo. Para Ailton, fora da área, vai tentar o levantamento, volta pro Royal, perde a bola, Gerson vai lá, domina, mas entrega de presente pro Jorginho. Jorginho devolve na esquerda para Samulino, outra vez na intermediária para Ayrton. Ayrton vira o jogo para Arrascaeta. É o Flamengo agora dando intensidade ao jogo, vai Arrasca na meia lua, vira na direita pro Plata, desarmado, a defesa do Cruzeiro retoma com Matheus Pereira. Ele volta a bola mais uma vez pela intermediária, devolve na esquerda para Matheus Henrique. Já são 37, faltando 8 para acabar, para terminar o primeiro tempo do Mineirão. O Flamengo procura a retomada da bola. A bola está com o Cruzeiro, com Jonathan Jesus na parte central da intermediária. Vira o jogo para Gerson, passa pela direita para Fabrício Bruno, ex-jogador do Flamengo. Cruza a linha que divide o campo, bota pela direita para o William, vai tentar cruzar na grande área, levantou, passa a bola pelo Caio Jorge, vai no lado esquerdo, tocado pela defesa do Flamengo. É lateral novamente para o Cruzeiro cobrar. É lá e cá, hein, Duda?
2: É, o jogo agora ganha um pouco mais de velocidade. E em imensa velocidade, o Ayrton Lucas fica no meio do caminho. Nem cobre o lado dele marcando e quando avança, erra. Toma decisão errada. Tá difícil pro Ayrton Lucas mais uma vez.
0: Lateral cobrado pro Cruzeiro, que domina de novo na esquerda com o Matheus Pereira. Dá uma paradinha, volta para Fabrício Bruno. Ele cruza a linha, entra no campo do Flamengo. Volta a bola pela parte central da intermediária para Matheus Pereira. Adianta na esquerda, faz a tentativa. Caio Jorge levantou a bola, quicou e o goleiro Rossi tá lá para pegar pelo Flamengo. 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
0: Meia lua, adiantou Samulino, vai bater, prepara, chuta, a bola explodiu no William, lateral do Cruzeiro, mas o Flamengo retoma de novo. Bruno Henrique pela ponta direita, devolve para Royal, uma balançada na área, a bola passa pelo Plata, vai pela linha de fundo. Ele ainda tocou na bola, Renan.
4: Resvalou na bola, bom de bola, mas aí a conclusão foi muito ruim do time do Flamengo com o equatoriano, que tá um pouco sumido, 0-0.
2: Você viu o gestual do Jorginho pro Samuelino? Quando ele abre pro Samuelino, fala: bate de primeira, amigo, ela tá certinha, teu corpo tá todo inclinado, tá no pé direito, bate de primeira. O Samuelino tem a tendência sempre a dominar e cortar pra cima da marcação.
0: 39, o Flamengo vai outra vez pra cima, tenta a jogada, pulgar, adianta, bota na frente, ela volta para Jorginho, bota em profundidade, ninguém aparece pro complemento pelo Flamengo. A bola cortada pela defesa do Cruzeiro, pelo William. O William devolve pela intermediária, dá para Matheus Henrique, volta na ponta para Rojas, adianta na esquerda para o Ed, corre com ela dominada, vai lá, a defesa do Flamengo retoma de novo com o Royal, e ela vai outra vez pela linha lateral, mas há uma nova falta, marca o juiz. Na intermediária, o argentino Yael Falcón é árbitro de Copa do Mundo, apitou agora a Copa do Mundo, México, Estados Unidos e Canadá. A bola pela direita para o ataque do Cruzeiro com Arroyo. O Arroyo volta a bola pela ponta direita, devolve para o William, levanta, põe na área, corta novamente Léo Pereira de cabeça pelo Flamengo. A bola sai da área, vem para Gerson, adianta para Matheus Pereira, outra vez para Gerson na intermediária, volta a bola pelo lado esquerdo para Matheus Henrique, que dá na ponta para Rojas, o lateral argentino do Cruzeiro, volta a bola para Matheus Henrique, fora da grande área, levantou, botou pela direita, procura jogada pela ponta com o William, ainda o William com ela dominada, devolve pelo meio campo, volta para Gerson, trabalha, tenta jogada pela direita com Arroyo, Arroyo outra vez para o William, é o Cruzeiro que aperta o Flamengo, cercando a grande área do Flamengo pela direita, vai o William, bota na ponta para Gerson, agora para Arroyo, Arroyo pela intermediária, devolve a bola na esquerda para Jonathan Jesus, que vira o jogo na esquerda para Matheus Henrique. Matheus Henrique, outra vez a Jonathan Jesus, bota a bola pela direita para o William, trabalha, vai levantar a grande área, dá para Gerson pela extrema direita, novamente para o William, dá um traço, passa pelo Ayrton, vai lá, salva Léo Pereira pela defesa do Flamengo, adianta a bola para Bruno Henrique, tocou a mão na bola, o juiz flagrou e marca o toque contra o Flamengo. Já passamos de 40 do primeiro tempo, o Cruzeiro outra vez domina com o Matheus Henrique, o Cruzeiro agora tem um bom momento, a bola volta para Matheus Pereira, no lado esquerdo na intermediária do Flamengo para Rojas, a Matheus chuta, a bola vai na área pela linha de fundo, é tiro de meta para o Flamengo cobrar. Marque o tempo! 41, faltando 4 para acabar, para terminar o primeiro tempo no Mineirão. E o placar nas oitavas da Liberta. Olha ele aí.
10: Flamengo
0: 0.
10: Cruzeiro
0: também 0. 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Lá vem o Cruzeiro de novo, a bola na grande área, chega Léo Pereira, ele recolhe os braços quando corta parcialmente pelo Flamengo, na sequência a bola vem pela extrema direita, retoma Plata, devolve na intermediária rubro-negra para Royal, Royal tenta a nova jogada pelo meio campo, volta pela defesa, ainda Emerson Royal com ela dominada, volta a bola pela defesa, dá para Pulgar, Eric procura encaminhar o jogo com Jorginho, Jorginho vai pelo grande círculo, ainda pelo campo do Flamengo, volta pela defesa, dá para Royal, Royal na ponta direita para Samulino, Samulino vira o jogo pela ponta, tenta pela intermediária, devolve a bola para Plata, Plata de novo pela direita para Samuel Lino, é o Flamengo outra vez cercando a grande área do Cruzeiro aos 42, faltando 3 para acabar, para terminar o primeiro tempo, aperta novamente o Flamengo com Bruno Henrique pela esquerda, dá uma paradinha, devolve fora da grande área para Ayrton, vai dar uma balançada agora para Jorginho, fora da área, na meia lua, adianta, tenta, rasca, a defesa corta, a bola volta, quando tá caído o Matheus Pereira, o juiz para, para ser atendido lá o jogador camisa 10 do Cruzeiro, Renan.
4: E a conclusão do Eric Pulgar, já com o jogo paralisado, ia sabe onde? No ângulo do Otávio, ele não pegaria, seria um golaço igual como foi no Maracanã no final de semana, mas o árbitro invalidou para atendimento ao Matheus Pereira na intermediária. 0-0.
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0: 10 do Cruzeiro, já são 43, o intervalo vem aí, é hora do Léo Jardim olhar pro banco, Duda.
2: Olha, é um jogo difícil, Edson, um jogo é que no detalhe, os dois times se comportam bem defensivamente, protegem bem as suas áreas e se revezam nessa posse de bola. Eu acho que é mais fazer alguns ajustes de posicionamento, a Arrascaeta começa a participar um pouquinho mais do jogo, mais centralizado, tá pisando um pouquinho mais atrás, mas é um jogo que começa a ganhar campo, e quando ele ganha velocidade, aí aparece um pouco mais o Bruno Henrique, vai aparecer um pouco mais o Samuel Lino, mas é jogo de detalhe, ajustar uma coisa ou outra, mas não vejo motivo para fazer alterações.
0: Pois é, e aqui no chat ao vivo a galera continua chegando, Vicente Vicar manda um recado aqui para Rosana Guzmão, também acompanhando o Futebol Globo CBN, ela é torcedora da Raposa, hein? E o Mário Moraes em Rhode Island, nos Estados Unidos, acompanhando o Futebol Globo CBN. Já são 44 minutos do primeiro tempo, 0-0. O Flamengo tem a posse da bola pela direita com o Royal. Royal devolve na intermediária do Cruzeiro. Volta a bola para Pulgar, adianta, dá para Jorginho. Vira o jogo para Léo Pereira. Tenta acelerar o Flamengo na intermediária cruzeirense. A bola chega para Jorginho. Vira o jogo. Samulino fora da área, mais atrás da defesa para Léo Ortiz. Volta pela direita para Pulgar. Eric fora da área, prepara, chuta, bate na defesa, volta pela direita. Lá vai, tenta ainda Plata. Royal vai lá, retoma a bola pela ponta direita do ataque do Flamengo. Volta a bola na intermediária para Pulgar. Já são 45. Vai acabar, vai terminar o primeiro tempo. Pulgar vai dar uma balançada na grande área. Cruza, põe na área, tenta Bruno Henrique. Empurrado pelo Fabrício. A bola fica presa na área. Corta o William pelo Cruzeiro, retira. O Flamengo retoma de novo no finalzinho do primeiro tempo. Já são 45, esgotado o tempo normal. A bola na intermediária para Léo Pereira. É a pressão do Flamengo tentando um gol ainda no primeiro tempo. A bola com Samulino, dá uma paradinha, vira no lado esquerdo. Léo Pereira Oliveira cruza, põe na área, Fabrício corta, a bola sai da área, vem a defesa do Flamengo, corta novamente o Wesley pela defesa do Cruzeiro, e na sequência a bola vai pela linha lateral tocada pela defesa do Flamengo. 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
4: Dessa vez acertaram, foi a canela do Plata, pelo menos é isso que ele está apontando. Realmente foi o Rojas, uma entrada forte, tentando evitar o cruzamento. E é o que me parece, pega realmente a perna do Plata, na altura da batata da perna, fora da grande área, mas o árbitro não deu nada, deixou o lance seguir e mandou o Plata levantar.
0: 46, vamos até 48, mais dois para acabar, para terminar o jogo. Daqui a pouco vem aí o Chico Aiello comandando a resenha do Chico. Hoje, mais cedo, Palmeiras 1, Cerro 1. Ontem, pela Liberta, Fluminense 0. Independente, Rivadavia de Mendoza, na Argentina, também 0. E hoje temos aí Flamengo 0, 0 também para o Cruzeiro no Futebol Globo CBN. Já vamos entrar no último minuto. No primeiro tempo, a bola é do Cruzeiro, ninguém entendeu nada, correu lá o William na frente, não deu para chegar o Fabrício Bruno, e a bola vai para lateral de graça pro Flamengo cobrar pelo lado esquerdo. Toma posição Ayrton Lucas para fazer a cobrança pelo time rubro-negro, ele chega devagarinho, ainda Ayrton Lucas, toma posição, adianta a bola na intermediária, dá para Samuel Lino pela defesa do Flamengo, devolve a bola para Pulgar, mais atrás na defesa, dá para Léo Ortiz pela intermediária, rubro-negra, adianta de pé direito, faz um lançamento, procura Bruno Henrique, a bola quicou, vai lá, chega primeiro goleiro Otávio para pegar pelo Cruzeiro, aos 47, vamos até 48, estamos no último minuto no primeiro tempo, o Cruzeiro tem a posse na bola de novo com Gerson, volta na intermediária para Matheus Henrique, o camisa 7 do Cruzeiro, cruza a linha, não, ainda não, dá uma paradinha antes da linha, volta a bola pela defesa na intermediária do Cruzeiro para Jonas Jesus devolve a bola para Gerson pelo lado esquerdo, marcado pela Arrascaeta, adianta a bola para Matheus Henrique, mais atrás da defesa para Jonathan Jesus, vai terminar o primeiro tempo, o árbitro argentino Yael Falcon, árbitro de Copa do Mundo, já olha o relojão, a bola na direita, retoma o Cruzeiro pela ponta, a bola vai lá na grande área, Matheus Pereira dá uma paradinha, vai pro chão, o juiz manda levantar, a bola volta no meio campo do Flamengo para Samulino, ele puxa o contragolpe na esquerda com Bruno Henrique, é como ele gosta, na velocidade, passa pela defesa, passa pelo Jonathan Jesus, entra na grande área, vai tentar bater, virou na direita, tentava Samulino, a defesa corta, volta pela ponta direita, Royal devolve na área, a defesa corta novamente com Matheus Henrique, coloca mais uma vez pela linha lateral, aos 48,5 vai terminar o primeiro tempo, 0-0 é o marcador, lateral cobrado para o Flamengo, a bola volta na intermediária para Pulgar, ele que devolve no meio campo para Léo Pereira retoma a bola pela parte central da intermediária do Cruzeiro, na ponta direita para Royal, vai dar a balonzada na grande área, entra na área driblando, devolveu, virou, tentou Bruno Henrique, a defesa corta novamente no interior da grande área com William, uma pressão do Flamengo no final do primeiro tempo, já são 49, volta a bola pela direita para Plata dá para Jorginho, outra vez para Plata, na parte central da intermediária do Cruzeiro, o juiz apita e termina o primeiro tempo no Mineirão.
10: Flamengo
0: 0,
10: Cruzeiro
0: também 0. E agora vem aí
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4: Na Globo da CBN, 10h20 no horário de Brasília, intervalo de jogo no Mineirão. Bom jogo, hein, gente? Bom jogo, hein? Muito movimentado, jogo disputado. 0 para a equipe do Flamengo, 0 também para a equipe do Cruzeiro. Já tem Carlos Eduardo Éboli, comentarista do Futebol Globo CBN, e opinião dele para esse primeiro tempo de 0 Mengão, 0 Raposa, no Futebol Globo CBN.
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15: Na Globo e também na CBN, Carlos Eduardo Éboli, comentarista do Futebol Globo CBN. Qual é o seu destaque? O resumo desse primeiro tempo bom disputado. Zero Flamengo, zero Cruzeiro. Que já já você vai contar tudinho, Éboli.
2: Concordo contigo, um jogo bem disputado. E o detalhe tá pesando. O detalhe que se chama tomar a decisão correta dentro da área. O Flamengo não conseguiu tomar essa decisão no primeiro tempo.
15: E o detalhe vai decidir o jogo. E você vai explicar tudo isso no Futebol Globo CBN.
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15: Zero Cruzeiro, ele conta e manda no nosso timaço.
18: Carlos Eduardo Éboli.
2: O primeiro tempo muito equilibrado. Muito equilibrado, os números mostram isso também. Quase que 50% de posse de bola para cada lado. O Flamengo com mais posse de bola. Começou o jogo com muito mais até. Chegou a bater mais de 70% de posse de bola nos primeiros 10 minutos, depois a coisa foi se equilibrando, o Cruzeiro foi encaixando melhor uma marcação no meio de campo para retomar essa bola e passou a construir também mais com a bola no pé. Isso foi se equilibrando e terminou o primeiro tempo, para dar um número preciso aqui de posse de bola, 56% para o Flamengo, 44% para o Cruzeiro. Mesmo número de finalizações para os dois lados, 7-7, muitas finalizações de qualidade ruim. Essa é a verdade, você não adianta você só olhar para o número. Ah, 7 finalizações. Mas quais foram as boas finalizações do Flamengo? Boas? Só uma. Do Bruno Henrique. Ele acertou o travessão aos 35 minutos. Do Cruzeiro, eu diria que nenhuma boa finalização. Uma finalização muito perigosa, mas foi todo torto o Wesley na bola, com o peito. Foi a primeira grande chance do jogo. Foi com o Wesley aos 6 minutos, numa bola cruzada, que pega o lado direito do Flamengo, errado, mal posicionado nas costas do Emerson Royal, e chega ali o Wesley fechando, muito justo da trave, mas embaixo do gol, debaixo do gol, ele com o peito jogou para fora, uma grande chance, e jogou para fora. E o Flamengo teve como grande oportunidade essa do Bruno Henrique, numa roubada de bola do Arrascaeta em cima do Matheus Henrique já tá com um cartão amarelo. Uma entrada que ele deu logo no início da partida em cima do Bruno Henrique é no limite. No meu futebol não é para cartão vermelho, tá? Mas no futebol atual, já vi dar cartão vermelho por esse lance. Por quê? Ah, mas rasgou a meia do Bruno Henrique. Mas você tem que contextualizar, tem que analisar o lance, né? E para mim foi um pé que raspa na canela e não um pé que crava na canela. É, ele chega errado, chega um pouco por cima, dá aquela raspadinha, cortou a meia. Não me pareceu que o Bruno Henrique foi violentamente atingido. Bem, tomou o cartão amarelo. E aí, logicamente, como é um jogador que faz muito a recomposição, quando perdeu essa bola para o Arrascaeta, ficou com medo de tomar o segundo cartão amarelo. Isso deixou o Arrascaeta à vontade para deixar o Bruno Henrique numa boa condição. Não na cara do gol. A bola estava saindo um pouquinho para a direita, já tinha marcação fechando. O Bruno acerta um chute muito forte e ela dá uma triscada no travessão e vai para fora. Foram essas duas grandes chances. Num jogo em que a posse de bola foi se alternando. O Flamengo começa com uma linha alta, isso de uma certa maneira me surpreendeu. O Flamengo entra com Bruno Henrique, com Samuel Lino e com Plata. Para mim dava a indicação de que o Flamengo ia optar mais pelo jogo de bola longa, um jogo mais vertical, um jogo mais de contra-ataque. Não foi o que aconteceu. Desde o primeiro minuto, o Flamengo mordeu a saída de bola do Cruzeiro, avançando Bruno Henrique e Arrascaeta. Recua um pouquinho mais, Samuel Lino e Plata, eles ajudaram na recomposição numa segunda linha, já com quatro jogadores próximos do Pulgar e do Jorginho. Dessa maneira, avançando as linhas, o Flamengo causou muito desconforto no início da partida ao Cruzeiro. O Cruzeiro não conseguiu ter a posse de bola, o Flamengo retomava essa posse de bola com muita facilidade, mas faltava ao Flamengo tomar a decisão correta quando se aproximava da área. Muitos movimentos errados do Plata e movimentos errados do Samuel Lino. Mais uma vez, os dois homens abertos não estão tomando decisões corretas. O jogo está se apresentando para o Flamengo muitas vezes usar o lado do campo. Agora, não adianta construir jogada para o Pedro, porque o Pedro não está no campo. Não adianta fazer a jogada e pensar que tem um cara lá dentro da área, porque não tem esse cara lá dentro da área. O Bruno Henrique está sendo muito exigido, com muita movimentação. Ele dá combate alto, ele vem buscar mais no meio, ele puxa contra-ataque. Então, na maioria das vezes, o Bruno Henrique não está dentro da área como finalizador. O Flamengo tem esse cara, é o Pedro. Vai jogar dessa maneira? Vai jogar para o Pedro? Então põe o Pedro. Então põe o Pedro. Porque ofensivamente, Plata e Samuel Lino, por mais que eles deem toda a movimentação e também ajudam no combate, um combate que o Pedro não dá, é fato, Chico. O Pedro não dá esse combate, né, que esses três jogadores dão, e o Leonardo Jardim está muito preocupado com isso, e entendo essa preocupação, mas esses jogadores mais abertos precisam tomar decisões mais corretas, usar melhor o espaço.
19: Mas aí, não, aí também é gênio, né?
2: Não, você... não, é,

0: O Arroyo é a principal opção do Cruzeiro em cima do Ayrton
1: Lucas.
0: Foi
1: a melhor chance ali pelo lado direito.
0: É, deu um chute cruzado, a bola foi para fora. Ayrton Lucas é um ponto de preocupação. O jogo está sendo nas costas dele. Quando ele avança, ele erra. Ele interrompe o ataque do Flamengo. É uma questão a ser observada pelo Leonardo Jardim. Mas um primeiro tempo, dentro de um contexto de equilíbrio. E a postura do Flamengo é uma postura boa.
1: E você acha que, então, Pedro no segundo tempo? Seria interessante, de repente, a entrada do Pedro. Se vai continuar é jogando bola na área...
0: Não, é se vai fechar. Se vai usar o Royal pela direita,
1: isso,
0: né? E aproveitar os raros cruzamentos que o Royal acerta, tem que ter alguém lá dentro da área. Esse alguém é o Pedro.
1: Esse é Carlos Eduardo Éboli, né? Que tá querendo o Pedro no segundo tempo. E você? Pode mandar mensagem pra gente. 97.9988. É jogo para o Pedro? É jogo para o Pedro entrar em campo? 97.9988. Tô esperando sua mensagem no Futebol Globo CBN.

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2: Será que a comunicação da sua marca está ignorando o público que mais cresce no Brasil? Hoje, toda marca quer a atenção da geração Z, mas muitas acabam ignorando o consumidor maduro. Pessoas acima dos 50 anos movimentam mais de R$1,5 trilhão de reais por ano na economia brasileira. São consumidores ativos, conectados e com alto poder de compra. Mas quando esse público não se vê representado pelas marcas, a conexão simplesmente não acontece. Por isso, antes de definir a próxima campanha, vale uma reflexão. A sua comunicação conversa com quem realmente compra o seu produto? Quer entender melhor o comportamento do consumidor e tomar decisões de marketing mais estratégicas? Acesse negóciossc.com.br.
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2: Já reparou que alguns restaurantes estão sempre lotados, mesmo sem fazer promoções? Muitas vezes o motivo não está no cardápio, está na experiência. Cada vez mais as pessoas escolhem lugares que oferecem algo além da comida. Um evento temático, música ao vivo, uma harmonização, qualquer experiência que torne aquele momento diferente. E sabe o que acontece? O cliente não só volta, como também recomenda o lugar para outras pessoas. Em um mercado cada vez mais competitivo, proporcionar uma boa experiência pode ser um diferencial tão importante quanto um bom cardápio. Quer descobrir tendências do seu segmento para atrair mais clientes? Acesse negóciossc.com.br.
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0: 0x0 no Mineirão, hein? Curtiu esse primeiro tempo do Flamengo? Faz o que pro segundo? Pode mandar mensagem de áudio pra gente. Fala, fala aí, galera.
1: Eu vou dizer uma coisa pra vocês. Diga, aqui então. É justo de Miracema. Ô, se amigo, o Flamengo conseguir eliminar o Cruzeiro nas oitavas, nós temos muita chance de ser campeão da Libertadores. Vamos emplacar o Penta.
0: Boa. Obrigado, obrigado pela participação, motivação do torcedor rubro-negro. 97.9988. Fala. Fala aí, galera.
2: Francisco Elo, boa noite. Carlos Vargas, do Estado Flamenguês.
0: Fala, amigo.
2: O Flamengo tem que chutar, não tá chutando, pô. Se chutar, a gente abre esse placar. Boa noite aí.
0: Obrigado, obrigado pela participação. O Flamengo chutou pouco nesse primeiro tempo, teve um chute do Samuel Lino.
3: Isso, é.
0: Que nem ia no gol, né? A bola ia pra fora, mas o goleiro Otávio espalmou ali por medida de segurança, é, Bolinha?
3: Isso, ele fez uma defesa de segurança, foi um raro momento que alguém no Flamengo resolveu chutar, né? O Jorginho tá chegando ali na entrada da área, o Pulgar também. Os volantes do Flamengo avançam pra justamente empurrar as linhas. Em vários momentos o Flamengo fez esse movimento. E são bons chutadores, né? Jorginho é um bom chutador, Pulgar fez o golaço contra o Vitória, acertou até um chute no ângulo, mas quando a jogada...
0: O jogo tava parado já.
3: O jogo tava parado, né? Mas tá com confiança pra isso. Tu tem que executar, tem que chutar. Agora, o Flamengo, de fato, né? Ele tem um banco de reservas que dá opções ao Leonardo Jardim. Na medida que o jogo for correndo e for se desenhando de uma maneira assim, em que é melhor ocupar o meio de campo, é melhor segurar um pouquinho mais a posse de bola... É, cadenciar, mas sem perder a capacidade de atacar, ele tem boas opções no banco. Eu acho que em algum momento vai ser jogo pro Pedro, vai ser jogo pro Paquetá. Paquetá entrou bem contra o Vitória, tá bem fisicamente, já tá recuperado clinicamente, então em algum momento Paquetá vai ser útil, pode até ser mesmo no lugar do Arrascaeta, e aí tem que ver como o Arrascaeta vai desempenhar ao longo desse segundo tempo, porque o Flamengo não pode ter perda física, o Flamengo não pode ter queda de rendimento físico, mesmo que seja um cara fora de série tecnicamente como é o Arrascaeta.
0: O jogo
3: é
0: de uma intensidade muito grande, tá, tá todo mundo, né, bem fisicamente para poder manter essa intensidade. O Flamengo tá voltando pro segundo tempo sem mexida, né, Renan?
4: Exatamente, sem alteração, e o Cruzeiro também sem alteração. Detalhe é que enquanto Cruzeiro não voltava, jogadores do Flamengo ficaram numa resenha com o árbitro do jogo e também a dupla, né, de assistentes, e muito sorriso para um lado e para o outro. Tá tudo em casa então, até porque tem jogador argentino do lado do Flamengo também, né?
0: Muito bem, vamos pro segundo tempo, tá de volta ele, a grife do nosso timaço.
5: Bola começa o segundo tempo.
6: Flamengo, Cruzeiro.
5: A saída foi dada pelo Cruzeiro. A bola já na intermediária, tenta Matheus Pereira, desarmado pelo Samuelino. Samuelino domina pela primeira vez pelo Flamengo na intermediária rubro-negra. Volta a bola na esquerda, dá para Ayrton. Ayrton devolve para Léo Pereira, que bota na frente para Pulgar. Eric desloca a bola pela ponta direita para Emerson Royal. Vira o jogo na direita para Plata. Plata para Royal. Royal ainda com ela dominada, devolve no interior da grande área para Leo Ortiz, que devolve ao goleiro Rossi. Ele bate de pé direito, bota para frente, bota para correr Bruno Henrique. Havia impedimento, marca o auxiliar, o juiz da partida aceita a marcação e está marcado então o impedimento número 1 desse segundo tempo cometido pelo Bruno Henrique pelo Flamengo. A bola volta a circular na intermediária para o Flamengo, e a Arrascaeta desarmado na esquerda, a bola cortada pelo Rohan, coloca para lá lateral já cobrado pelo Flamengo pela direita, vai Pulgar, adianta na intermediária, volta a bola para Arrascaeta, para Jorginho, levanta na grande área, Samuelino dominou na área, bateu, ela vai para fora, mas houve o toque do Samuelino. Renan.
4: Na verdade o árbitro só deu um escanteio a favor do Flamengo, ele mata perto do ombro a bola e a finalização foi truncada nas pernas do adversário. Escanteio pela direita, vem o Mingão.
5: Pois é, e o Samuelino conseguiu, enfim, um escanteio pela direita, vai ser cobrado pelo Plata, pelo lado direito do campo pro time do Flamengo. Escanteio, tem alerta de gol, quase 2 minutos do segundo tempo. Escanteio vai ser cobrado pela direita pelo Gonçalo Plata, batiu pra bola, bate curtinho pra Arrascaeta, tem ângulo para cruzar, domina a bola, volta para a Plata, levanta, põe na área, a defesa corta, a bola vai novamente pela linha lateral para o Flamengo cobrar, pela ponta direita Arrascaeta toma posição para fazer a cobrança, devolve a bola para Royal, Emerson Royal pela ponta direita, já perto da grande área do Cruzeiro, faz o levantamento, bota a bola para a Plata, devolve para Royal, é o Flamengo pressionando, Royal na intermediária do Cruzeiro, volta a bola pela defesa para Léo Ortiz, que dá para Léo Pereira, Léo Pereira pela parte central da intermediária, devolve a bola pela ponta direita, procura Plata, desarmado, corta de novo, Wesley pela defesa do Cruzeiro, é desarmado pelo Arrascaeta, mas há uma falta de ataque em cima do Plata, e a falta cometida pelo Plata leva ali os jogadores a discussões, hein, Renan Moura?
7: Pois é, dessa vez é o Gonçalo Plata reclamando de um tapa no rosto do Wesley pelo lado direito de ataque. O árbitro mandou ele levantar, nada, 0-0.
5: 3 no segundo tempo, a bola volta a circular pela defesa do Cruzeiro com o goleiro Otávio, garoto de 20 anos do Cruzeiro. Ele era o reserva do Cássio. Cássio se contundiu justamente no jogo contra o Flamengo no Maracanã em março, está em recuperação. E aí o Otávio assumiu a titularidade, ele que vem da base do Cruzeiro, o goleiro da camisa 81 do time mineiro. 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
5: Jonatas pela intermediária, adianta no meio para Gerson, devolve para Matheus Henrique com ela dominada, cruza a linha que divide o campo, bota a bola pela ponta direita para o William, lá vem o Cruzeiro com perigo, devolveu, botou perto da área, tenta Caio, ainda não domina, a defesa corta quando tentava Caio Jorge, ela volta na esquerda pela defesa do Flamengo com Samuel Lino, dá para Jorginho, volta para o lado esquerdo, para Ayrton Lucas, para o Jorginho, na ponta para Samuel Lino, o ataque do Flamengo é bom, vai pela intermediária do Cruzeiro. Ainda Samuel Lino, devolve, bota a bola na ponta para Arrascaeta, outra vez para Ayrton, para Samuel Lino, na grande área, jogada é boa, Bruno Henrique na meia lua, para o Samuel Lino, devolveu, virou para o Pulgar, chuta, a bola alta, vai pela linha de fundo, ele tentou repetir aquele gol do sábado, Renan, do domingo, Renan.
7: Pois é, da entrada da área ele arriscou o chute, mas foi longe da meta do Otávio, 0-0.
5: Marque o tempo! Faltando 40 para acabar, para terminar o jogo. E o placar no Mineirão, olha ele aí:
6: Flamengo
5: 0,
6: Cruzeiro
5: também 0. Olha na telinha aí o áudio, deixa com a gente no Futebol Globo CBN. O Cruzeiro aperta de novo, bola com Caio Jorge, volta pela direita para Gerson na ponta, ela chega na intermediária, vai aí do William, domina, levanta agora, Matheus levantou, corta pela direita, novamente a defesa do Flamengo com Royal, coloca outra vez pela linha lateral. Hoje mais cedo pela Libertadores, um para o Palmeiras, um para o Cerro Porteño, jogo realizado em São Paulo ontem. Fluminense 0, Independiente Rivadavia da Argentina, também 0. E amanhã pela Sul-Americana, Vasco e Olímpia, 7 da noite em São Januário, Botafogo e Cienciano do Peru, 9:30, tudo no Futebol Globo CBN. A bola circula de novo na intermediária do Cruzeiro com Fabrício. Fabrício Bruno devolve para Jonathan Jesus, ele inverte a jogada pela ponta direita, busca na intermediária para William, desarmado pelo lado esquerdo. Ayrton Lucas retoma, dá para Léo Pereira, adianta na intermediária rubro-negra para Samuel Lino, ele é empurrado, vai pro chão, o jogador do Flamengo empurrado pelo Matheus Henrique, uma nova falta na intermediária do Flamengo. 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
5: Leva lá um toco, vai pro chão, mas o juiz marca tiro de meta, Renan Moura.
7: Porque o Emerson Royal abdicou de chegar na linha de fundo para fazer o cruzamento, para cavar uma falta. Foi absolutamente nada. apenas tiro de meta, 0-0.
5: 7 no segundo tempo, 7 no segundo tempo, 0 pro Cruzeiro, 0 pro Flamengo no Mineirão. É o primeiro jogo das oitavas da Copa Libertadores da América. A bola volta a circular na intermediária, ela volta pelo lado esquerdo pro Cruzeiro, retoma novamente o L, vira o jogo da esquerda pela direita, bota a bola pela ponta, busca a jogada com Arroyo, lá vai Arroyo com ela dominada, devolve pela ponta para o William, vai cruzar na grande área, trabalha, tenta a jogada, defesa, corta pelo Flamengo, o Samulino, ela volta ainda pela defesa do Flamengo, retoma Fabrício Bruno, passa a bola pela direita para o William, o capitão do Cruzeiro devolve a bola no seu campo de defesa, reinicia novamente a jogada, Fabrício Bruno dá no meio para Matheus Henrique, agora para Gerson, Gerson faz a proteção da bola, bota pelo lado esquerdo, entrega na ponta, dá para Jonathan Jesus, na ponta ainda para Rojas, novamente na intermediária para Gerson, é o Cruzeiro que tem a posse na bola, vira no meio campo, dá para Matheus Pereira, na ponta direita, trabalha para Arroyo, prepara, entrou na área, vai bater, chuta, bingo! Gol do Cruzeiro! Arroyo de pé direito, bota a bola ao 7 no fundo da rede! E agora tá lá!
10: Cruzeiro!
5: 1!
10: Flamengo!
5: 0! Renan Moura, quero tudo explicadinho, Renan.
7: Golaço do Arroyo. Um passe do Matheus Pereira. Encontrou o jogador pelo lado direito, que era o Matheus Henrique. E aí o Arroyo, já na grande área, pelo lado direito, deixou o Samuel Lino no chão. Um come seco com a perna canhota na bochecha da rede. Indefensável para o goleiro Rossi. Um golaço da Raposa que abre o placar. 1-0 no Mineirão.
5: Arroyo equatoriano vai para a agendinha. Chico Aiello.
0: É o primeiro dele na Libertadores. 9 gols tem o Cruzeiro.
5: Duda Éboli. E agora qual é o plano, hein, Duda?
3: É, primeiro reforçar o que disse o Renan, né? Golaço do Arroyo. Agora, uma movimentação defensiva lenta do Flamengo. E sempre lá pela esquerda, essa lentidão, o Cruzeiro conseguiu envolver o Ayrton Lucas, quem faz a cobertura do Ayrton Lucas é o Samuel Lino, deu um carrinho completamente batido no lance, foi um convite pro corte do Arroyo, agora o chute foi um chutaço, um golaço em curva, sem chance pro goleiro do Flamengo. O Flamengo agora vai ter que se recompor.
5: Volta o Flamengo do lado esquerdo, a bola chega com o Ayrton, bota na ponta, tenta Samuel Lino, desarmado, a defesa corta pela direita com o Fabrício Bruno, bota pela linha lateral pro Flamengo cobrar. Marque o tempo! 10, faltando 35 para acabar, para terminar o jogo no Mineirão, oitavas da Copa Libertadores da América. E o placar, olha ele aí!
10: Cruzeiro!
5: Um Arroyo!
10: Flamengo!
5: 0! 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Lateral outra vez para o Flamengo cobrar na intermediária. Há um desentendimento lá do Samulino com o jogador William. O juiz argentino vai lá, acalma os garotos e a bola volta a circular da cobrança do lateral com Ayrton Lucas. Devolve pela defesa do Flamengo, a bola chega para Léo Pereira, levanta, bate lá no Matheus Pereira e ela vai pela linha lateral outra vez para o Flamengo cobrar. Já cobra Ayrton Lucas, devolve a bola para Léo Pereira, bota para frente, tenta a jogada Fabrício Bruno, ele faz o corte de cabeça empurrando lá o Bruno Henrique, a bola vem para o ataque do Cruzeiro, retoma na intermediária, tenta o L, desarmado, a defesa do Flamengo retoma, a bola foi tocada, houve lá falta em cima do Eric Pulgar, o juiz para, marca, dá uma nova falta para o Flamengo cobrar com o Pulgar, ele devolve pela defesa para Léo Ortiz, adianta pelo lado esquerdo para Léo Pereira, ainda Léo Pereira com a bola dominada pela defesa, procura fazer a jogada, ainda na defesa do Flamengo, Léo Pereira devolve para Léo Ortiz, 1-0 vai ganhando o Cruzeiro no primeiro jogo do mata-mata da Libertadores da América, vale vaga para as quartas da Libertadores, e o Flamengo procurava o domínio de bola de novo, é desarmado, Plata no meio do caminho, retoma pela direita Arroyo, bota a bola pela ponta para Caio Jorge, dá uma paradinha, devolve pela defesa, volta a bola para o William. O William volta mais ainda pela defesa para Fabrício, o ex-jogador do Flamengo, Fabrício Bruno. Volta a bola para Gerson, mais um ex do Flamengo, adianta pela intermediária, bota a bola na ponta, agora para Rojas, levantou, botou na área, tentou Caio Jorge, a bola passa por ele, volta na extrema direita para Arroio, o autor do gol do Cruzeiro domina, hora da grande área, arma jogada para Caio Jorge, mais atrás pela direita para o William, hora da grande área, ainda o William trabalha pela ponta para Arroio, entrou driblando na grande área, ainda Arroio, devolveu, botou na área para o L, vai bater, chuta a bola, explodiu no Emerson Royal e sai da grande área, tenta Plata, tenta Bruno Henrique, ela vai pela linha lateral novamente para o Flamengo cobrar. 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
5: Vai ganhando o Cruzeiro, mas o Flamengo alimenta o campo pela direita. O campo de ataque do Flamengo está ali ativo pela direita com Plata. Plata devolve a intermediária para Pulgar, adianta pela ponta direita, busca a jogada com Plata. A defesa corta, a bola sai de novo pela linha lateral para o Flamengo cobrar. Já cobra pela direita, Eric Pulgar devolve a bola pela defesa para Leo Ortiz. Vai começar tudo de novo. Vira o jogo na esquerda para Samuel Lino. Samuel Lino na intermediária do Flamengo. A bola recuperada pelo Léo Pereira, adianta para Léo Ortiz, cruza a linha, dá para Jorginho, tudo isso pelo grande círculo, já no campo de ataque, domina Léo Ortiz, adianta na intermediária, passa para Samulino, tenta Bruno Henrique, desarmado parcialmente pelo Fabrício Bruno, a bola vem para Jorginho, retoma o Flamengo, perto da grande área, trabalha ainda Jorginho, bota na ponta, Bruno Henrique limpou, na área, prepara, tenta, prende a bola, devolve para Jorginho, tem chance do chute, e o goleiro Otávio bota a bola pela linha de fundo. Renan!
7: Uma boa finalização na entrada da área do Jorginho, tentando surpreender o Otávio. Espalma para escanteio na direita, vem o Mengão.
5: 14 do segundo tempo, o Flamengo perde para o Cruzeiro no primeiro jogo no mata-mata na Libertadores da América. O escanteio pela direita para o Flamengo cobrar. Lá vai Gonçalo Plata, partiu para a bola, levantou, botou na área, a bola foi triscada. A defesa corta quando o Jorginho tocou de cabeça pelo Flamengo. A bola sai da grande área, volta novamente pela defesa rubro-negra, busca lá Léo Pereira, retoma pelo Flamengo, entrega a bola para Samulino, volta pela intermediária para Ito, agora na ponta para Bruno Henrique, é o Bruninho com ela dominada, lá vai a lenda, tenta, perde da direita para o Miller, retoma a bola pelo Cruzeiro, aos 14 minutos do segundo tempo, tenta de calcanhar lá pelo lado esquerdo, Arrascaeta, a bola vai pela linha lateral novamente para o Cruzeiro cobrar. Marque o tempo! Faltando meia hora para acabar, para terminar o jogo. E o placar no Mineirão, nas oitavas da Liberta. Olha ele aí.
10: Cruzeiro,
5: Arroio.
10: Flamengo,
5: 0. Uma jogada errada no Cruzeiro. Bruno Henrique dá para Pulgar na grande área. Devolveu, caiu no complemento da defesa. Corta novamente com o Matheus Henrique. Ele vira o jogo pela intermediária, bota para o William. O William tenta Caio Jorge, vai pro chão. O juiz para, marca, dá uma falta cometida pelo Léo Pereira na linha que divide o campo. Já são 15, tá na hora do Leonardo Jardim olhar pro banco do Flamengo, Duda Éboli.
3: Tá na hora, e é um jogo que o Flamengo agora tem a bola novamente, e aí é uma opção do Cruzeiro, que vai optar pelo jogo mais vertical. Para mim, o Paquetá é um jogador que faria bem a esse esquema de jogo, onde o Flamengo precisa ganhar qualidade na construção de jogada em espaço curto.
5: 15 no segundo tempo, 1-0, vai ganhando o Cruzeiro, gol do Arroio, a bola com ele pela ponta direita, lá vai o equatoriano Arroio, dá uma paradinha, devolve a bola pela intermediária para Fabrício Bruno, é o Cruzeiro apertando o Flamengo no seu campo, é o Cruzeiro pela direita com Fabrício, bota pela lateral direita para o William, domina a bola, dá para Gerson sempre comandando o meio campo, ainda Gerson com ela dominada, vira o jogo pelo lado esquerdo, bota a bola na intermediária, dá no campo do Cruzeiro para Jonathan Jesus, ele adianta, tenta a jogada na esquerda com ele e vai pro chão, e a falta tá marcada na intermediária contra o Flamengo. O próprio Erle bate curtinho, devolve a bola para Gerson, mais atrás da intermediária para Jonathan. Jesus adianta para o Erle, lá vem o Cruzeiro, o Erle tenta o drible, é desarmado, Royal retoma, perde a bola, o Erle vai lá, tenta retomar a bola, mas comete a falta. O juiz para, chama a atenção do jogador Erle, mas não aplica cartão para o número 20 do Cruzeiro. A falta cobrada pela defesa do Flamengo pelo Léo Ortiz, adianta ainda pela defesa para Léo Pereira. Léo Pereira encaminha a jogada pela intermediária do Cruzeiro, volta a bola para Samulino, chega primeiro, corta Fabrício, bota a bola pela linha lateral novamente para o Flamengo cobrar. Já são 17 minutos, o tempo vai passando e o Flamengo está perdendo a bola outra vez na intermediária. 1-0 para o Cruzeiro no primeiro jogo do mata-mata da Libertadores da América, ali vaga para as quartas de final da Libertadores. E uma grana boa, hein? Uma grana boa, minha gente. 9 milhões de premiação para quem chegar às quartas de final. O Flamengo vai à luta pela direita com Emerson Royal. Volta a bola pela intermediária para Pulgar. É o Flamengo pressionando o Cruzeiro no campo dele. Volta a bola pela direita para Arrascaeta. Devolve pela defesa ao goleiro Rossi.
7: Vai mexer.
5: Diga lá, Renan, qual é a info?
7: Pedro e Paquetá.
3: É, o Paquetá a gente já falou aqui, né? A questão da toca, da troca de passes, né? Do passe em espaço curto. E na medida que empurra o Cruzeiro um pouquinho mais para dentro da sua área, tem que ter o cara lá dentro para finalizar. Esse cara é o Pedro.
5: 18-18, vem aí a dupla PP, Pedro e Paquetá pelo Flamengo para resolver essa parada, que também é com P, hein, minha gente rubro-negra? A bola na ponta pelo lado esquerdo com o Pulgar, devolve a bola na intermediária, vira para Ayrton, devolve a Samuel Lino, é o Flamengo pressionando, entrou na grande área, devolveu, tentou Bruno Henrique, Fabrício, Bruno corta, o Flamengo retoma de novo com o Jorginho, hora da grande área, adianta, tenta Bruno Henrique, é desarmada a defesa, curtou de novo, vai lá Jorginho, dá uma beliscadinha na bola para Bruno Henrique, para Ayrton, fora da grande área, prepara, chuta, o goleiro pega, larga e pega novamente Otávio pelo Cruzeiro. Renan!
7: Na finalização rasteira do Ayrton Lucas, goleirão soltou a bola, mas por pouco o Bruno Henrique não consegue alcançar no carrinho, mas o goleirão estava atento e fez a defesa em dois tempos. 1-0 Cruzeiro.
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5: Flamengo vem aí com Pedro e Paquetá, os dois jogadores do Flamengo em campo. Vem aí Lucas Paquetá com a 20 e o Pedro com a camisa número 9 pelo rubro negro. Já são 19 minutos, o Flamengo vai perdendo por 1-0 nesse segundo tempo. O Cruzeiro domina a bola na intermediária, ainda pelo seu campo de defesa. Gerson vira para Fabrício, bota a bola pela ponta para Arroio, o autor do gol,
7: vai mexer
5: da direita para o William. A bola vai outra vez pela linha lateral, mais uma vez vai ser cobrado pro Cruzeiro. Qual é a info, Renan?
7: Vai entrar também o Kaique Kenji com a número 70 na vaga do 20, Wesley, no time do Cruzeiro. É a primeira alteração do Arthur Jorge e já Paquetá e também o Pedro.
3: É, já havia, né, essa dúvida entre o Kenji e o Wesley por causa da condição física do Wesley, né? É, eu diria que ele apareceu pouco. A opção melhor de ataque sempre foi pela direita com o Arroio. Então entra o Kenji ali. Função é a mesma, para não perder essa capacidade do homem espetado aqui pela esquerda.
5: Marque o tempo! Faltando 25 para acabar, para terminar o jogo no Mineirão. E o placar, olha ele aí.
10: Cruzeiro,
5: um Arroio.
10: Flamengo,
5: 0.
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5: Olha na telinha aí o áudio. Deixa com a gente aqui no Futebol Globo CBN.
7: Saindo a Arrascaeta com a 10 e Bruno Henrique 27. Para as entradas de Pedro 9 e Paquetá 20.
3: É, eu não tiraria o Bruno Henrique. É dos homens de frente, o que está buscando mais, é mais decisivo. Não tiraria o Bruno Henrique. Para mim, errou o Leonardo Jardim ao tirar o Bruno Henrique. Com o Arrascaeta, o jogo estava difícil para ele. Desde o início, jogo complicado, ele não está conseguindo aparecer, muito pela faixa de campo. na qual ele foi colocado. Mas Bruno Henrique não tiraria, não.
13: 21, faltando 24 minutos. É o tempo que o Flamengo tem para resolver a vida dele nesse jogo. 1-0 vai ganhando o Cruzeiro. Pedro está em campo. Paquetá está em campo também. E o Flamengo tem uma nova falta na intermediária. Zamolino está lá para fazer a cobrança pelo rubro-negro. Chega também Ayrton Lucas pela intermediária do Cruzeiro. Já são 21, faltando 24. É um bom momento para o Flamengo. Quando o técnico Arthur Jorge do Cruzeiro está lá reclamando o quarto árbitro. A falta vai ser cobrada. Zamolino deixa no lado esquerdo para Ayrton Lucas. Vai dar a balançada na grande área. Levantou, tentou Pedro. Não pegou. Bola testada. Bate na trave. Voltou. Bingo! Paquetá! Flamengo!

0: Flamengo!
1: Flamengo!
0: Paquetá! Olha a dancinha do Paquetá! Aos 21, Flamengo empata! A balãozada na grande área! Uma bola na trave! E a canhota do Paquetá bota a bola no fundo da rede! E bola no fundo da rede! Tem aquele barulhinho bom! Aquele barulhinho bom, Paquetá! Boa, boa, boa, Paquetá! Meteu essa, hein, Paquetá? De canhota bota a bola pro Flamengo empatar o jogo no Mineirão. Boa, boa, boa, Paquetá! E ele foi lá e deu recado pro goleiro. Tem que respeitar! E agora tá lá!
1: Flamengo! Cruzeiro!
0: Isso não é um gol, é um acontecimento, Renan Moura.
2: Com 1 minuto e meio em campo, Lucas Paquetá, primeiro toque na bola para empatar o jogo no Mineirão. Cruzamento do Ayrton Lucas, deu uma refugada, esperou todo mundo se posicionar, mais uma vez fora do impedimento. Léo Ortiz subiu mais alto que todo mundo, testou no travessão e a bola foi em direção ao Lucas Paquetá, falando faz o gol e comemora. Uma chapada com a canhota no alto da baliza da Raposa para deixar tudo igual na Libertadores da América. 1-1 em BH.
0: Paquetá em BH. Vai pra Jandinho, Chico Aiello.
1: É o terceiro dele na Libertadores da América e 12 tem o Flamengo.
0: E depois do gol do Paquetá, o árbitro argentino Yael Falcón determina pausa para hidratação, Duda.
3: É, e aí um outro jogo, né? Vamos voltar dessa hidratação com outro jogo. O Flamengo consegue empatar a partida e é no detalhe. Quando a gente fala aqui no detalhe, um jogo desse equilíbrio, o Cruzeiro não tinha perdido nenhuma bola pelo alto pro Flamengo. Perdeu essa pro Léo Ortiz. Ele acertou o travessão. No rebote, o Paquetá muito bem posicionado, estrela do jogador, bateu forte e empatou o jogo para o Flamengo. Ótimo momento, né? Para dar uma acalmada no que poderia ser ali uma tentativa do Cruzeiro de matar o jogo, fazer um segundo gol. Então, um gol que dá confiança ao Flamengo, mas agora a partida é outra. Vamos ver se o Cruzeiro novamente vai deixar o Flamengo com a bola, ou o Cruzeiro vai atacar, ou o Cruzeiro vai tentar empurrar novamente o Flamengo para trás. Agora é jogo de ação e reação. O Flamengo, com esse time, tem capacidade de trocar passes, mas também tem a bola longa.
2: Arthur Jorge reclama e diz que há uma roubalheira. Segundo ele, o lance da falta não deveria ter sido marcado a favor do Flamengo.
0: Bom, acabou o tempo técnico, a bola volta a rolar. E depois do tempo técnico, é bom para um e às vezes é ruim para o outro. A gente viu na Copa isso, hein, Duda?
3: É verdade, né? Às vezes o time que tá bem dá uma esfriada, aquele que tá mal consegue dar uma reaquecida no jogo, né?
0: Marque o tempo! Faltando 20 para acabar, para terminar o jogo no Mineirão. Flamengo empatou o jogo e agora tem que correr atrás do desempate, do gol da virada, Flamengo. E o placar, olha ele aí.
1: Flamengo!
0: Com Paquetá.
1: Cruzeiro!
0: Com Arroyo.
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0: 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Já são 26 minutos do segundo tempo, faltando 19. O Cruzeiro tem a posse na bola com Gerson, cruza a linha que divide o campo, adianta na intermediária para Matheus Henrique, volta a bola pela defesa para Jonathan Jesus de novo para Matheus Henrique, ele domina a bola pelo grande círculo, dá para Gerson distribui a bola pela direita, adianta para Fabrício Bruno, bota na ponta para Arroyo, vai levantar na grande área, devolveu o William, levantou, Caio Jorge subiu, não pega, a defesa corta com Samuel Lino pelo Flamengo, adianta para Lucas Paquetá, o autor do gol do empate no Flamengo, dá para Samuel Lino, de primeira na intermediária para Pedro, ele volta para armar a jogada no meio campo, o Flamengo agora em alta velocidade na ponta direita com Plata domina na intermediária, volta a bola para Pedro. Pedro vira pela ponta direita, dá na ponta, tenta Royal, é desarmado, a defesa corta parcialmente, volta Plata, retoma, devolve Paquetá pela direita, ele não olha a moda Ronaldinho Gaúcho, ele fez com maldade, mas a defesa corta a bola, volta com Jonathan Jesus pelo Cruzeiro, adianta de novo no campo do Flamengo, a bola vai e volta, retoma pela defesa do Flamengo, Ayrton Lucas, trabalha mais atrás para Léo Pereira. Flamengo agora tá com mais cara de Flamengo, hein, Duda?
3: É, tá com a bola, né? O Cruzeiro não tá conseguindo pegar na bola, o Flamengo deu uma esfriada agora e tá aproveitando um pouquinho o nervosismo do Cruzeiro, embalado pela reclamação do Arthur Jorge.
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0: Do grande círculo para o Pulgar, Pulgar outra vez na direita para Leo Ortiz, entra novamente no campo do Cruzeiro, volta a bola na defesa do Flamengo para Pulgar, Eric desloca a bola na esquerda para Léo Pereira. Léo Pereira procura reiniciar a jogada pelo Flamengo, já são 28 no segundo tempo, 1-1 é o marcador e o Flamengo agora corre atrás da virada na esquerda com Ayrton, desarmado pelo William, vai pro chão e a falta está marcada na intermediária pelo árbitro argentino Falcão. 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
0: Jorginho arma a jogada no meio campo para Pulgar, Eric encaminha a bola pela ponta direita, adianta na ponta direita para Royal, devolve para Pulgar, é o Flamengo agora pressionando mais com cara de Flamengo, agora o Flamengo, a bola com Pedro na direita para Pulgar, fora da área para o Samulino na área, ele tentava Plata, a bola passou por ele, Renan.
6: A intenção foi ótima, bom de bola, mas o toque foi um pouco forte, passando portanto do Plata dentro da grande área, quase que saiu uma jogadaça do Flamengo em busca da virada.
0: 29-29, o Flamengo corre atrás de virar o jogo, o placar tava 1-0 pro Cruzeiro, gol do Arroio, entrou Paquetá no primeiro contato com a bola, bota a bola pro empate no Flamengo, Paquetá, a bola outra vez para a defesa do Flamengo, o corte feito pelo Léo Ortiz, bota na ponta direita pro Pedro, tenta a proteção, a bola saiu, é lateral novamente pro Cruzeiro cobrar. Marque o tempo. Meia hora, faltando 15 para acabar, para terminar o jogo no Mineirão, oitavas da Copa Libertadores da América. E o placar, olha ele aí.
7: Flamengo.
0: Um Paquetá.
7: Cruzeiro.
0: Um Arroio. E aí, beleza? Ligado no Futebol Globo CBN. A bola é do Cruzeiro com Gerson, tenta na intermediária, passa a bola em linha reta para Matheus Pereira, bota na ponta para Rojas, levantou, botou na área, tenta Caio Jorge, perde a bola, toca nela, a bola espirra, vai pela linha de fundo, é tiro de meta novamente para o Flamengo cobrar. Duda, mais alguma ajuda que o Leonardo Jardim possa dar a essa altura, aos 30, ao time do Flamengo?
3: Agora é ficar de olho na parte física, né? Você tem os homens abertos pelo lado do campo, que estão correndo pra caramba, Plata e Samuel Lino, ofensivamente não estão sendo tão eficientes, mas estão correndo muito, né? E ajudam muito também na recomposição. O Flamengo está bem encaixado agora na sua parte defensiva. Não pode perder a intensidade nessa marcação.
0: No chat ao vivo do Futebol Globo CBN, o Gonçalo Pereira manda aqui. Ele diz que o mal da carniça é pensar que o urubu está morto. Essa é legal, hein, Gonçalo Pereira? Já são 31, faltando 14 para acabar, para terminar o jogo. O Flamengo vai à luta com o Samulino. Devolve na intermediária para Ayrton Lucas. Passa a bola no meio para Paquetá. Na ponta novamente para Ayrton Lucas. É o Flamengo pressionado. funcionando. Flamengo ganha agora novamente a bola com Paquetá. Paquetá faz uma gracinha, desarmado. Ela vem outra vez na intermediária. Retoma Caio Jorge, bota pra frente, vai lá. Corta Léo Ortiz pelo Flamengo. Adianta a bola para Gonçalo Plata. Lá vai ele, o equatoriano. Domina a bola, volta pela defesa para Samulino. Passa outra vez na intermediária. Volta a bola pelo lado esquerdo. Devolve para Ayrton, que dá mais atrás a Léo Pereira. Qual é a info, Renan?
6: Duas alterações já já no Cruzeiro. João Costa e Zé Lucas, duas contratações nessa janela.
0: João Costa vem aí e o Zé Lucas, duas alterações então no Cruzeiro. Vem aí Zé Lucas com a 5 e o João Costa com a 67. E o Flamengo vai à luta de novo. Lá vem o Flamengo com Léo Pereira. Léo Pereira pela intermediária, bota a bola na ponta para Pulgar, adianta, dá para Samuel Lino. Samuel Lino volta na esquerda para Léo Pereira, devolve a bola na intermediária para Pulgar. Pulgar mais atrás, dá para Jorginho. Jorginho na esquerda para Léo Pereira. É o Flamengo que começa a cercar a grande área do Cruzeiro pela esquerda. Léo Pereira domina, volta para Paquetá. Paquetá novamente a Léo Pereira, dá uma paradinha, volta a bola na intermediária do Cruzeiro, perto da linha que divide o campo para Jorginho. Jorginho pelo lado esquerdo para Léo Pereira. O Flamengo agora dá uma paradinha, dá uma congelada no jogo. Ninguém quer ali arriscar nada. A bola vem do Léo Pereira para o Jorginho, na direita para Léo Ortiz, levanta pela ponta, dá agora Prata na grande área, voltou Royal, chuta. E o goleiro Otávio bota pra fora. Renan.
6: Uma boa jogada do Flamengo, aparecendo o Emerson Royal. Impedido ao que parece. Matou no peito. Bateu de primeira quando a bola caiu. E o goleirão fez uma defesa também de peito. Nada disso estava valendo, mas foi uma jogadaça.
3: É sempre bom a gente rever para realmente ver se ele estava impedido. Mas eu não estou preparado para ver um gol desse do Emerson Royal não, viu?
0: Bom, e o Cruzeiro mexe em duas, Renan Moura.
6: Sai o Arroio e também o Matheus Henrique para as entradas do João Costa com a 67 e Zé Lucas 5.
3: É, não mexe no esquema, né? O João Costa vai entrar aberto lá pela direita no lugar do Arroio, enquanto esteve em campo, e nos melhores momentos do Cruzeiro foi a melhor opção, fez o golaço, né? O gol mais bonito do jogo foi do Arroio. Matheus Henrique, preocupação com o cartão amarelo, já está fora do próximo jogo, amarelado nesse, Flamengo tem a bola, faz alteração para não perder um jogador.
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0: Há pouco, o Lucas Paquetá de canhotinha. Flamengo tem novo lateral pela esquerda para Ayrton Lucas cobrar. Já são 34 minutos do segundo tempo. Pedro está em campo. Pedro, o imperador Dom Pedro está em campo. Lateral vai ser cobrado pelo Flamengo, pelo Ayrton Lucas. Ele toma posição pela intermediária do Cruzeiro. Ainda com a bola dominada, vai fazer o latereio. Tem que botar força, Ayrton. Não, é curtinho mesmo. Levanta a bola, dá para Jorginho. Adianta pelo lado esquerdo. Procurava Pedro, é desarmado. A defesa faz o corte pelo Cruzeiro. Vai lá, retoma outra vez. O Jorginho mete a falta no Gerson na passagem. O juiz para, marca, dá uma nova falta contra o Flamengo na intermediária do Cruzeiro. Marque o tempo. 35, faltando 10 para acabar, para terminar o jogo. E o placar, olha ele aí.
7: Flamengo!
0: Um Paquetá.
7: Cruzeiro.
0: Um Arroio.
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0: 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Volta o Cruzeiro pela direita. Busca a jogada, Matheus Pereira vai pro chão, é desarmado. O juiz manda seguir o jogo. A galera do Cruzeiro reclama se houve ou não pênalti. E o Lucas continua lá, mostrando pro goleiro, botando o dedo no próprio olho. Tipo assim, ó, abre o olho, hein, Renan Moura?
6: Foi absolutamente nada. Ele cava um pênalti, o Matheus Pereira. Se o árbitro for um pouco mais rigoroso, ainda aplica cartão amarelo para ele por simulação.
3: Nada, nada. Girou o corpo, se joga no meio dos dois jogadores. Eu tô com o Renan, é simulação. É, nas regras atuais ou as novas que vão ser colocadas em prática, isso aí leva cartão amarelo.
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0: Copa Libertadores da América. Qual é a info, Renan?
6: Carrascal vem aí.
3: Carrascal vai entrar aberto, né? Ele vai mexer, provavelmente vai mexer no Plata, né? Ou no Samuel Lino. Pode mexer em qualquer um dos dois. Porque os dois estão correndo, mas produzindo muito pouco. E o Carrascal dá esse suporte fisicamente, vai entrar inteiro e para compor também ali o meio de campo.
0: Vem aí, Carrascal com a camisa 15 pelo Flamengo, mas domina a bola, tenta o garoto Kenji, desarmada a defesa, corta pelo Flamengo, a bola vai pela linha lateral pro Cruzeiro cobrar. Já são 37, faltando 8 para acabar, para terminar o jogo. Lateral cobrado pelo Cruzeiro na esquerda, pelo Rojas, devolve pela defesa, dá para Jonathan Jesus, ele vira o jogo pela defesa, ainda para Fabrício Bruno, bota a bola pela intermediária para Zé Lucas vira a bola na ponta, adianta na esquerda para Rojas, vai dar a balançada, levanta, põe na grande área, a defesa do Flamengo apenas olha, vem a bola pela direita pelo William, chuta, rebate Léo Pereira, Ayrton completa retirando na grande área, ela volta novamente no meio campo para o Cruzeiro, mais uma nova tentativa, Rojas, é desarmado pelo Pedro, combina com Plata para Pedro, tenta a jogada, vai pro chão, o juiz manda levantar e a bola volta ainda na intermediária para Zé Lucas pelo Cruzeiro, distribui a jogada pelo lado direito do campo, adianta pela ponta para João Costa com ela dominada, devolve a bola pela defesa para Fabrício Bruno domina, o ex-jogador do Flamengo novamente na intermediária para Zé Lucas, domina o camisa 5 do Cruzeiro, ele que entrou há pouco, devolve a bola na ponta, dá para Rojas, vai levantar na grande área, passa mais atrás a Gerson, já são 38, faltando 7 para acabar, para terminar o jogo, o Cruzeiro cerca a grande área do Flamengo, Matheus Pereira passa a bola pela direita para João Costa, tenta a jogada pela extrema direita, volta ainda para Matheus Pereira, domina, levanta a bola de canhota, bota pela ponta, tenta Rojas, entrou na grande área do Flamengo, a bola resvalou, bateu no peito dele, a proteção do Plata, a bola saiu e é tiro de meta outra vez para o Flamengo cobrar. Marque o tempo! 38, faltando 7 para acabar, para terminar. E o placar, olha ele aí!
7: Flamengo!
0: Um Paquetá!
7: Cruzeiro!
0: Um Arroio!
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0: Mexe o Flamengo, Renan Moura.
6: Saiu Lino com a 16, entra o Carrascal com a 15.
3: Caiu muito de rendimento o Samuel Lino, não só na parte física, já não fez tecnicamente um grande primeiro tempo, e nesse segundo tempo caiu muito de rendimento também, inclusive na recomposição, facilmente envolvido, marcando a distância, dando espaço para o Cruzeiro jogar lá pela direita.
0: 39, faltando 6 para acabar, para terminar o jogo, 1-1, marcador e a bola é do Flamengo, vai Lucas Paquetá, bota a bola pela ponta, adianta na intermediária, dá para Carrascal, tenta a jogada, vai lá o colombiano, é desarmado, a defesa corta pela direita pelo Cruzeiro com o William, bota a bola de novo no campo do Flamengo, corta mal o Léo Ortiz, a bola recuperada, tenta ainda, vai lá o Kenji, a defesa corta, a bola vai pela linha de fundo, escanteio pro Cruzeiro cobrar. Ayrton agora é cumprimentado pelos jogadores da defesa do Flamengo. Renan.
6: Depois de uma vacilada do Léo Ortiz, errou o time da bola, tentou uma cabeçada e aí armou um contra-ataque. Sorte que o Ayrton Lucas é rápido e conseguiu colocar pela linha de fundo. Escanteio pela esquerda, cobra Rojas,
0: o argentino da camisa 27 do Cruzeiro, toma posição para a cobrança pelo lado esquerdo, vai botar lá no bolinho, é um bom momento para o Cruzeiro, partiu para a bola, levantou, botou na área do Flamengo, a bola testada, saiu, vai pela linha de fundo, no complemento do Caio Jorge, é tiro de meta pro Flamengo cobrar. Marque o tempo! 40, faltando 5 para acabar, para terminar o jogo no Mineirão. E o placar, olha ele aí:
7: Flamengo!
0: Um Paquetá!
7: Cruzeiro!
0: Um Arroio!
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0: Daqui a pouco vem aí o Chico Aiello, a resenha final do Chico com o Duda, com o Renan Moura. 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A bola é do Cruzeiro na intermediária, já são 41, momento perigoso do jogo, Flamengo Flamengo, é atacado na esquerda pelo Jonathan Jesus, devolve a bola na ponta, ela chega na intermediária para Matheus Pereira, domina no meio campo do Flamengo, é o jogador do Cruzeiro, devolve a bola para Gerson, vira o jogo pela meia direita, bota agora para João Costa, domina a bola pela intermediária do Flamengo, vira o jogo pela direita ainda para Fabrício Bruno, bota na ponta direita, faz uma nova tentativa com o Willian outra vez para João Costa, fora da grande área, trabalha a bola mais atrás, tudo no campo de defesa do Flamengo, Fabrício Bruno vai lá, retoma, bota na direita para João Costa, devolve a bola para Fabrício Bruno, mais atrás da intermediária pela defesa do Cruzeiro com Jonathan Jesus, adianta na direita para Fabrício, domina de novo pela intermediária, trabalha a bola pela defesa para Jonathan Jesus, volta pelo lado esquerdo para Gerson, tenta a jogada no meio campo com Zé Lucas, Zé Lucas devolve a bola pelo lado esquerdo, bota na intermediária para Kenji, ainda Kenji com ela dominada, tenta o camisa 70 no Cruzeiro, garoto de 20 anos, devolve a bola, bota perto da área, corta Léo Pereira pelo Flamengo, adianta para Lucas Paquetá, Paquetá domina a bola, perde pela defesa, volta João Costa, ele volta a bola para o seu campo de defesa, vai lá Plata, retoma pelo Flamengo, mata a bola no peito, tenta a jogada individual, volta pela direita para Royal, ainda fora da grande área, é o Flamengo trabalhando, procurando cercar a grande área do Cruzeiro, já são 42, tá na hora da virada Flamengo, Flamengo outra vez na esquerda, a bola chega na ponta, domina, vai Carrascal, o colombiano mais atrás da intermediária, dá para Ayrton, Ayrton volta a bola para Léo Pereira, novamente no campo de defesa do Flamengo, Léo Pereira vira o jogo lateralmente, na defesa ainda Léo Ortiz, ele devolve Léo Ortiz ao goleiro Rossi, outra vez devolve a bola para Léo Ortiz na intermediária do Flamengo, lança em profundidade, tenta a jogada com Paquetá, faz a proteção, marcado pelo Fabrício Bruno, devolve a bola da intermediária do Flamengo para Ayrton, que passa na esquerda para Léo Pereira, Léo Pereira bota a bola na ponta para Carrascal, novamente para Ayrton, Ayrton na intermediária, tenta Paquetá, atrapalhou o Ayrton, Lucas Paquetá, arma a jogada de ataque do Cruzeiro pela direita, a bola na ponta, vai João Costa, tenta a jogada, é desarmado, a defesa corta finalmente com Ayrton, retoma, dá para Léo Ortiz, ele devolve novamente no meio campo para Pulgar, Eric Pulgar para Carrascal, puxa a jogada agressiva do Flamengo, ainda Carrascal com ela dominada, cruza a linha, divide o campo, vai na jogada individual, bota na ponta direita para Royal, vai dar a balançada na grande área, Pedro tá lá, não pegou, voltou, Carrascal chutou, o goleiro salvou, Otávio aos 43, quase gol do Carrascal, Renan,
2: impressionante no cruzamento na direita do Emerson Royal, bola sobrou na entrada na grande área pro Carrascal, chutou com o peito no pé, e o goleirão Otávio fez uma defesaça. Entra agora Varela com a 2, na vaga de Gonçalo Plata com a 19.
3: Vai dobrar o lado direito, né? Vai usar o Varela como um ponta, como um aberto, ele vai fechar uma linha, pode até sem a bola fechar uma linha de 5, mas vai usar o corredor do campo com os dois laterais, vai segurar mais o Royal, vai soltar mais o Varela.
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2: 44,5, faltando 30 segundos oficialmente para acabar, para terminar o tempo do jogo. 1-1 ao marcador. Flamengo e Cruzeiro na primeira do mata-mata das oitavas da Libertadores da América. Ataca o Cruzeiro pela direita com o William. Vai na linha de fundo, dá uma paradinha, devolve a bola para João Costa, levantou, botou na área, bola testada, passa à direita do goleiro Rossi. 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
0: Tempo normal, vamos até 50, mais 5 minutinhos para acabar, para terminar o jogo. Flamengo vai aí com a bola dominada na esquerda, ganha lateral Flamengo, a bola vai ser levantada pelo Ayrton Lucas, de qualquer maneira o Flamengo leva este resultado de momento 1-1 é o marcador para decisão na próxima quarta-feira no Maracanã, lotado pela galera rubro-negra. Lateral já cobrado, o juiz deu uma falta já cobrada pelo Paquetá. A bola volta pela intermediária, ela é recuperada pela defesa do Flamengo com Léo Pereira. Léo Pereira vai tentar cruzar a linha que divide o campo, ainda Léo Pereira bota a bola pela defesa, dá para Léo Ortiz pela direita, adianta em profundidade, volta a bola pela ponta, vai Varela na grande área, como se fosse um ponta, devolveu, botou na área, ainda Paquetá na meia lua, a bola passa por ele, tá dormindo o Paquetá, o Cruzeiro aproveita, arma um contragolpe, vai Gerson na ponta direita, devolve a Matheus Pereira, entrou na grande área, trabalha, tenta Gerson, a defesa corta, a bola sai da grande área, Gerson caiu na grande área, e os jogadores agora fazem bolinho ali em cima do juiz, Renan.
6: Estão reclamando de um possível pênalti, mas para mim foi só na bola. O Eric Pulgar exatamente na bola. Explode inclusive a bola em cima do Gerson. Depois um contato normal na disputa pela posse. Mas não foi nada dentro da grande área. Bola favorável apenas ao Cruzeiro pela linha lateral.
3: Acompanha o relator preciso, Renan.
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0: E defesa dá para Jonas de Jesus. 1-1 é o marcador do primeiro jogo das oitavas. A decisão vai para o Maracanã. Esse resultado, o Flamengo tem chance de classificação. A bola vai na grande área do Flamengo. Corta a Varela de cabeça. Ele bota pela ponta direita, adianta para Royal. Royal devolve a bola para Paquetá pela extrema direita. 1-1 é o marcador. Paquetá devolve a bola, dá na ponta, tenta Royal, é desarmado. A defesa cortou de novo. Vai lá Lucas Paquetá. O juiz para, marca, dá uma nova falta na intermediária contra o Flamengo. A falta já cobrada, Gerson leva pro Cruzeiro, sofre uma nova pressão do Pedro, há uma nova falta já cobrada pelo próprio Gerson. Gerson vira o jogo pela intermediária, devolve a bola para Matheus Pereira, o Flamengo retoma de novo na intermediária, ela chega ainda, domina pelo meio campo, vai Carrascal agora para Paquetá, que perde não, agora ganhou Paquetá, devolve a bola na direita pro Varela, ele chuta a bola, explode no Rojas e vai outra vez pela linha lateral pro Flamengo cobrar.
3: É, o Paquetá é um baita jogador, fez o gol de empate, mas agora ele tá mais preocupado em passar o pezinho na bola do que ficar atento quando a bola chega pra ele. É jogo sério, Paquetá!
0: Pois é, tá aí a galera também dando bronca aqui, o Valdir Romualdo, Gonçalo Pereira e o Miro manda mais um recado e a gente manda pro ar. É quarta-feira, é isso. No Maraca, a decisão desse jogo entre Flamengo e Cruzeiro no cruzamento das oitavas da Liberta. E o Flamengo vai à luta com o Paquetá. Paquetá bota pela direita para Royal. Tá na hora do gol do desempate. Tá na hora do gol da virada, Flamengo. Ele é recuperado pelo Carrascal. Bota na ponta direita para Royal. Lá vem Royal. É o Flamengo que vem de novo. Adianta a bola para Carrascal. Chega para Paquetá. Devolve para o Jorginho. Arma jogada pela direita. Vamos entrar no último minuto do jogo. Já são 49. Faltando um para acabar, para terminar o jogo. O Flamengo domina com Léo Pereira. Volta na intermediária. Ele domina pela defesa do Flamengo, ainda Léo adianta, passa para Jorginho, cruza a linha, bota pelo lado esquerdo para Ayrton, retoma aí do Ayrton Lugar, já são 49, faltando um minutinho para acabar, para terminar o jogo. Ayrton dá para Varela, para Ayrton, ainda Ayrton, perto da grande área, é deslocado, vai para o chão, o juiz manda levantar e a bola volta para o Cruzeiro com Gerson. Gerson adianta para Caio Jorge, lá vai o artilheiro do Cruzeiro, sempre perigoso, hora da grande área, dominou, cercado por três jogadores, vai lá Pulgar, dá uma pisada na bola, volta pela direita para Royal, que dá de novo para Pulgar. Pulgar na direita, devolve a bola, dá para Varela, ele sai com a bola e ela vai pela linha lateral novamente para o Cruzeiro cobrar. Já são 50, vai acabar, vai terminar o jogo. O juiz argentino Falcão já olha o relógio, a bola vem na intermediária para Gerson, ele vai apitar o final do jogo. Falcão apita e termina o jogo no Mineirão.
7: Flamengo,
0: um Paquetá,
7: Cruzeiro,
0: um Arroio.

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0: Está no ar a Voz do Brasil. As notícias do governo federal que movimentaram o país no dia de hoje.
1: Olá, boa noite.
2: Boa noite para você que nos acompanha em todo o país.
1: Quarta-feira, 12 de agosto de 2026.
2: Vamos ao destaque do dia.
1: Decreto regulamenta a escolha do fornecedor de energia elétrica por consumidores de baixa tensão.
2: Isso significa que escolas, hospitais, pequenos comércios e indústrias de menor porte vão poder decidir quem vai prestar o serviço.
1: Consumidores residenciais também terão essa opção a partir de 2028. Graziele Bezerra.
3: Também foi regulamentado o mercado de hidrogênio de baixa emissão de carbono no país. O decreto prevê a estruturação do Sistema Brasileiro de Certificação de Hidrogênio.
2: Plano Nacional de Logística orienta o planejamento da infraestrutura de transportes para as próximas décadas.
1: O documento destaca a integração como um dos principais desafios. Pablo Mundim.
4: O plano reúne 31 eixos prioritários para os próximos 24 anos. São 12 rodoviários, 8 ferroviários, 4 aquaviários e 7 intermodais, que combinam diferentes formas de transporte.
2: E ainda, a Agência Nacional de Proteção de Dados suspende por 3 dias a funcionalidade de transmissão ao vivo do Discord.
1: A ação faz parte do processo que apura falhas na proteção de crianças e adolescentes no ambiente digital. Thaís de Araújo.
5: A suspensão será mantida até que a empresa comprove a adoção de medidas técnicas, de segurança e de governança que sejam adequadas para proteger os menores de 18 anos.
2: Hoje, na apresentação da Voz do Brasil, Mariana Jungmann e Luciano Seixas.
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2: Foram regulamentados 4 decretos na área de energia e transição energética.
1: Entre as medidas está a regulamentação das atividades de captura e armazenamento de carbono e também a abertura do mercado livre de energia.
2: Os detalhes você vai ouvir agora na reportagem de Graziele Bezerra.
3: Um dos decretos assinados nesta quarta-feira regulamenta o uso de tecnologias de captura e armazenamento de carbono. A medida contribui para a redução das emissões de gases de efeito estufa e para tornar o Brasil um país carbono negativo, como explica o ministro de Minas e Energia, Alexandre Silveira.
6: Capturar o carbono, colocá-lo onde é possível colocá-lo de forma segura, nas rochas, e tornar a produção de petróleo e a produção de outros biocombustíveis com captura e estocagem negativa de carbono.
3: Outro decreto estimula a produção e consumo de combustível sustentável de aviação no país. O ministro Silveira também anunciou a regulamentação da abertura do mercado de energia, permitindo que consumidores de baixa tensão escolham seu próprio fornecedor de energia elétrica, o que alcança consumidores residenciais, pequenas indústrias e comércios.
6: Até dezembro de 27, todo o comércio e toda a indústria poderá escolher de quem comprar energia. E até novembro de 28, todos os consumidores brasileiros.
3: Também foi regulamentado o mercado de hidrogênio de baixa emissão de carbono no país. O decreto prevê a estruturação do Sistema Brasileiro de Certificação de Hidrogênio, que tem como objetivo comprovar o desempenho ambiental do hidrogênio em comparação com outros combustíveis. Reportagem Graziele Bezerra.
1: Estradas, portos, aeroportos e hidrovias. Um documento aponta os principais desafios no modal de transportes do Brasil.
2: O Plano Nacional de Logística mapeia problemas atuais, prevê demandas que devem crescer e aponta onde a infraestrutura de transportes precisa avançar em até 2025.
4: O plano reúne 31 eixos prioritários de transporte para os próximos 24 anos. São 12 rodoviários, 8 ferroviários, 4 aquaviários e 7 intermodais, que combinam diferentes formas de transporte. Outros 11 eixos integram um banco de projetos para estudos futuros. Com 112 objetivos prioritários, o Plano Nacional de Logística identifica problemas que precisam ser enfrentados hoje, demandas que podem crescer até 2050 e oportunidades de desenvolvimento regional. O plano também identifica a necessidade de ampliar o uso de ferrovias, hidrovias e cabotagem, e de melhorar a integração entre diferentes modos de transporte. Entre os desafios estão os gargalos para o transporte de produtos importantes para a economia.

0: brasileira, como soja, milho e carnes. O ministro de Portos e Aeroportos, Tomé Franca, defende novos modais para ampliar o escoamento.
1: O grande gargalo do setor portuário hoje não é mais a sua capacidade, mas o acesso aos portos para que a gente possa ter maior eficiência. A gente precisa integrar esses modos de transporte. Portanto, eu acho que o PNL ele aponta para esse futuro da infraestrutura brasileira.
0: Hoje, as rodovias respondem por mais da metade do transporte de cargas e o setor emite cerca de 217 milhões de toneladas de CO2 por ano. O ministro dos Transportes, Jorge Santoro, explica que o PNL vai ser o principal instrumento de transformação do setor para a próxima geração.
2: Então, isso é um investimento que tem um efeito multiplicativo na economia muito relevante, muito importante. E a gente, com esse PNL, está procurando propor um olhar diferente para o país para os próximos anos.
0: O documento foi elaborado pelos Ministérios dos Transportes e de Portos e Aeroportos, com participação dos estados, do setor produtivo, da sociedade civil e de especialistas. Reportagem Pablo Mundim.
3: Como a gente ouviu na reportagem de Pablo Mundim, o Plano Nacional de Logística prevê ações até o ano de 2050. Cerca de 5.300 empresas brasileiras foram diretamente afetadas pelas novas tarifas de importação anunciadas pelos Estados Unidos contra o Brasil.
4: Para ajudá-las a enfrentar as dificuldades causadas pela perda do mercado norte-americano, a Agência Brasileira de Promoção de Exportações, Apex Brasil, anunciou uma série de ações.
3: Elas envolvem atendimento individualizado para encontrar outros países compradores e auxílio para adaptação a novos mercados.
4: Mais cedo, eu conversei com o presidente da Apex Brasil, Laudemir Miller, sobre essa atuação. Acompanhe.
5: Presidente Laudemir Miller, um prazer ter o senhor com a gente aqui na Voz do Brasil, seja bem-vindo. Então, vamos falar para a gente, explica para a gente, por favor, sobre esse plano de diversificação de exportações. O que, que é essa nova estratégia criada pela Apex para ajudar as empresas que foram afetadas pelas novas tarifas dos Estados Unidos?
6: Oi, Mariana, um prazer estar aqui. É um plano de socorro, de atendimento às empresas que estão sendo impactadas pelo aumento de tarifas pelo governo americano. Nós temos hoje vários setores, mais de 2 mil produtos estão com tarifas elevadas. Você imagina que de uma hora para outra o empresário brasileiro está enfrentando um imposto a mais, uma tarifa a mais de 40%. Então, nós vamos apoiar diretamente as empresas brasileiras. Vamos trabalhar com 5.300 empresas para que essas empresas, o empresário, possa encontrar, ficar frente a frente com o comprador internacional do mercado dele, né, do produto dele, em mercados alternativos. Então, é isso que a gente vai fazer. Nós vamos fazer isso por meio de feiras internacionais, rodadas de negócios, trazer compradores ao Brasil, e o nosso objetivo é realmente fazer com que, apoiar esses empresários para que eles diversifiquem, encontrem um novo caminho, encontrem um novo mercado.
5: Pois é, o senhor mencionou aí 5.300 empresas, né, afetadas, que podem ser ajudadas por esse novo plano. São 35 setores econômicos. Quais são esses setores, presidente? Onde é que o problema é mais grave? E o plano, ele tem mecanismos aí para priorizar alguns setores onde, entre esses 35, onde o problema seja ainda pior?
6: Nós vamos atender a todas as empresas impactadas, né? 5.300 empresas, todas as empresas impactadas pelo tarifaço. Claro que a gente tem algumas prioridades, são setores que estão sofrendo mais, né? Porque a gente tem muitas empresas, por exemplo, do setor de rochas, que pega muito, né, aí a região do Espírito Santo, que os Estados Unidos é o mercado principal. A gente tem o setor de madeira, que pega a região sul, que os Estados Unidos é o mercado principal. Móveis, a gente tem calçados, têxteis, enfim, de várias regiões do Brasil. Nós vamos priorizar estes setores numa estratégia também setorial. A Apex Brasil, que é a Agência Brasileira de Promoção de Exportação, nós temos uma parceria com 29 entidades setoriais, empresariais, que estão conosco nesse grande movimento, né, de apoiar essas empresas. Então, a gente tem prioridade, mas nós vamos atender todas as empresas, cada uma delas individualmente. E aí, Mariana, até para as empresas, né, as pessoas que estão ouvindo a Voz do Brasil e acompanhando a gente, o Brasil, neste mês de julho, nós exportamos 35 bilhões bilhões de dólares. E de janeiro a julho, a balança comercial brasileira já registra 220 bilhões de dólares de exportação. Ano passado, nesse período, a gente estava em 200 bilhões. E o que está acontecendo, né? Nós temos, portanto, 20 bilhões a mais em relação ao ano passado. Nós caímos a exportação para os Estados Unidos em 3 bilhões de dólares, mas nós tivemos um aumento para a Europa de 3,1 bilhões de dólares. Para a Índia, que é um mercado que agora a gente está tracionando mais as nossas exportações, nós crescemos 2 bilhões e 700 milhões, nós crescemos 11 bilhões e 300 milhões para a China. Então, a exportação brasileira está num caminho muito importante. A gente já tem um superávit da balança comercial no Brasil deste ano, nessa metade do ano, de 50 bilhões de dólares, mas tem setores que estão sofrendo com o mercado americano. Então, nós estamos num movimento geral para trabalhar a diversificação das exportações brasileiras, com um foco específico nas empresas que estão sendo afetadas. E a gente vai trabalhar com vários mercados. Vamos trabalhar com o Canadá, com o México, a gente vai trabalhar a África, vamos trabalhar com a Europa, que a gente tem esse acordo tão importante, com a Alemanha, vamos trabalhar com a Ásia, principalmente, né? Não só China, mas Filipinas, Indonésia, Malásia, Singapura, que a gente acabou, que o Brasil acabou de assinar um acordo. Então é um grande movimento de ampliação das exportações do Brasil, de diversificação das exportações brasileiras, mas principalmente, sabe, Mariana, para pegar na mão, para atender aquele empresário que de uma hora para outra está enfrentando um imposto de 40%. É para esse empresário que é esse plano. E o que, que a gente vai fazer? Nós vamos colocar compradores internacionais do produto dessa empresa frente a frente para que ele possa negociar. E a gente vai fazer isso, inclusive, com isenção de taxa. Nós não vamos cobrar os serviços que geralmente a Apex Brasil cobra, né? A gente tem algum subsídio, mas dessa vez a gente vai fazer com uma isenção total de taxa para esses setores, porque realmente as empresas estão precisando. E ainda mais, muitos empresários nos falam assim, mas eu estava preparado para os Estados Unidos.
5: Sim, inclusive, uma alegação, né? Ah, é um mercado específico, eu tinha que vender a demanda da forma como eles apresentam. É possível adaptar isso para outros mercados?
6: Muitos, por exemplo, falam assim, ah, mas a minha máquina, ela está certificada para o mercado americano, né? O meu produto tem uma certificação específica, eu fiz uma adaptação, eu mudei minha embalagem, seja específico para os Estados Unidos. Nós vamos poder atender também essas empresas, inclusive com apoio financeiro para a certificação, para mudança de embalagem, num valor de até R$40 mil. Então, as empresas que trabalharem com a Apex Brasil, que se inscreverem, que entrarem nesse nosso plano de diversificação, vão ter uma série de medidas de estar frente a frente com um comprador internacional, mas também de se preparar. E o empresário vai poder, ele, buscar uma certificação, vai poder ele, por exemplo, fazer uma adaptação no produto, e aí a gente vai ter uma metodologia, inclusive, de fazer um ressarcimento de até R$40 mil para realmente a gente trabalhar nos próximos 12 meses para que essas empresas encontrem um novo mercado. Nós não queremos e não vamos, Mariana, abandonar os Estados Unidos. Estados Unidos é um mercado muito importante, nós vamos continuar trabalhando nos Estados Unidos junto com as empresas brasileiras, inclusive junto com as empresas americanas. Nós temos um escritório, a Apex Brasil tem um escritório em Washington, onde nós vamos trabalhar para que o setor privado estimule, negocie um aumento das isenções. Nós queremos que mais produtos brasileiros fiquem isentos. Os produtos já isentos, nós queremos aumentar a nossa participação no mercado americano. Mas o nosso ponto principal agora é diversificar as exportações brasileiras e pegar na mão, apoiar esses empresários que estão sofrendo com esse aumento de tarifa repentina, né? O que muda os negócios, muda toda a estratégia, e a Apex Brasil, a Agência Brasileira de Promoção de Exportações, junto com 29 entidades do setor privado brasileiro, vão trabalhar a partir de hoje já, junto com as empresas, para que elas possam encontrar um novo mercado e seguir as exportações.
5: Presidente, o senhor mencionou até um atendimento individualizado que vai ser feito com as empresas, né? Ou seja, cada uma sendo atendida na sua especificidade. Exato. Os empresários, então, que estiverem, né, esses 5.300 empresários que estiverem interessados em receber esse apoio da Apex Brasil, como é que eles devem proceder? Onde eles podem procurar informação? Como é que eles podem acessar a Apex?
6: Eles podem procurar diretamente a Apex Brasil, que é a apex.com.br. Então a gente já está preparado para atender essas empresas, e o atendimento é individualizado, Mariana. Sabe por quê? Porque cada empresa tem a sua realidade, tem o seu produto, tem a sua estratégia, tem a sua maturidade. Então nós vamos atender uma por uma, montar uma estratégia para o seu produto, para um mercado alternativo. A gente tem uma base de inteligência muito importante de oportunidades dos mercados internacionais, para cada um desses produtos, mas também toda uma estratégia com 29 entidades do setor. Então a empresa também pode procurar a sua entidade, empresa de calçado, de móveis, de plástico, enfim, de 29 setores que nós estamos trabalhando nessa parceria, nesse grande movimento, nesse esforço extraordinário. Toda a nossa equipe está mobilizada. É a hora de a gente se unir para diversificar as exportações brasileiras, para apoiar os nossos empresários que tanto trabalham, que têm orgulho do seu produto. A exportação muitas vezes é um sonho para o empresário, né? E esse sonho, em alguns casos, está interrompido. Então a gente quer voltar a sonhar com outro mercado, para que esse produto, que é tão bom, que é resultado do trabalho de muitas pessoas, de homens, mulheres, empresários, empresárias, possam encontrar um novo caminho, possam encontrar um novo mercado. E aí esse é o trabalho que a gente começa a fazer a partir de hoje.
5: Muito bem, nós conversamos com o Aldemir Miller, presidente da Apex Brasil. Presidente, muito obrigada pela sua entrevista à Voz do Brasil.
6: Obrigado, Mariana, e obrigado aí a todos os ouvintes que acompanham a Voz do Brasil.
4: E uma pequena correção, o endereço da página da Apex é apexbrasil.com.br.
3: A Agência Nacional de Proteção de Dados determinou que o Discord suspenda as transmissões ao vivo na plataforma no Brasil.
4: A medida preventiva foi tomada após a identificação de falhas na proteção de crianças e adolescentes.
3: A decisão faz parte de uma fiscalização iniciada na semana passada após episódio que resultou na morte de um adolescente de 13 anos.
7: As transmissões ao vivo, as famosas lives, realizadas dentro da plataforma Discord, serão suspensas após determinação da Agência Nacional de Proteção de Dados, a ANPD. O bloqueio deve começar em até 3 dias úteis e vale também para outros recursos de compartilhamento de vídeo. Segundo a agência, foram identificados riscos graves relacionados ao uso das lives para violência, assédio, automutilação e incentivo ao suicídio envolvendo crianças e adolescentes. O Discord é uma plataforma que permite a troca de mensagens por texto, voz e vídeo. O serviço também reúne comunidades em que os usuários podem conversar e interagir em tempo real, sobretudo por meio das lives em jogos online. De acordo com a ANPD, pela forma como o serviço funciona, o Discord não consegue analisar o conteúdo das transmissões em tempo real. A plataforma depende de sistemas automatizados e de denúncias dos próprios usuários para identificar possíveis violações, como explica o superintendente de fiscalização da ANPD, Fabrício Lopes.
8: Se o Discord não consegue ter acesso ao contexto ambiente, ele não consegue, de maneira espontânea e automatizada, agir em tempo para evitar essas violações que acontecem ali dentro, como exposição de crianças e adolescentes a conteúdo violento, a incitação à automutilação, a maus tratos e até tortura de animais, entre outros conteúdos proibidos pelo artigo 6º do ECA Digital.
7: A agência ainda apura outras possíveis falhas, como problemas na verificação de idade e na remoção de conteúdos que violem os direitos de crianças e adolescentes. O superintendente de fiscalização da ANPD, Fabrício Lopes, explica ainda que a suspensão será mantida até que a empresa comprove a adoção de medidas técnicas, de segurança e de governança que sejam adequadas para proteger os menores de 18 anos.
8: Essa suspensão ela vai ser por prazo indeterminado, porque o motivo que justificou essa suspensão precisa ser vencido antes de que a plataforma possa restaurar essas funcionalidades. Enquanto permanecerem as razões técnicas que justificaram essa suspensão, a gente não entende como possível a restauração dessas funcionalidades.
7: O Discord tem 3 dias úteis para comprovar o cumprimento da determinação e 10 dias úteis para apresentar recurso. Caso sejam confirmadas as irregularidades, a empresa também poderá sofrer sanções previstas no Estatuto Digital da Criança e do Adolescente, o ECA Digital, incluindo multa de até R$ 50 milhões por infração. A decisão faz parte de uma fiscalização iniciada na semana passada, que investiga um grupo criminoso suspeito de incentivo ao suicídio por meio do Discord, resultando na morte de um adolescente de 13 anos no último dia 22 de julho. Segundo a plataforma Discord, uma investigação interna identificou evidências de que a atividade criminosa foi coordenada em outras plataformas e afirma contar com equipes especializadas que trabalham no combate a indivíduos envolvidos em atividades violentas. Reportagem Thaís de Araújo.
4: Hoje é Dia Nacional dos Direitos Humanos.
3: E nesta data vamos falar sobre o Clique Cidadania, um aplicativo móvel gratuito desenvolvido que funciona como um guia digital de direitos, serviços e políticas públicas.
9: Encontrar o serviço público certo nem sempre é uma tarefa simples. Para ajudar nessa busca, o aplicativo Clique Cidadania reúne informações sobre direitos e orienta como acessar serviços de assistência social, saúde, educação, trabalho e renda. Além das orientações, o aplicativo também reúne canais de atendimento para situações de violação de direitos, como o Disque 100 e o Ligue 180, como detalha Fernanda Becker, coordenadora-geral de promoção dos direitos das pessoas migrantes, refugiadas e apátridas.
10: É um lugar de acessar direitos. Você tem informação sobre o direito e sobre o órgão, a instituição que você pode buscar, né? E aí tem a geolocalização, você consegue georreferenciamento de achar onde está aquele espaço no seu território. Na palma da mão.
9: Além de explicar a função de cada serviço público, o aplicativo conta com um mapa integrado que mostra onde ficam as unidades, como CRAS, CREAS, unidades básicas de saúde, conselhos tutelares e outros equipamentos públicos mais próximos da localização do usuário. Como é integrado ao sistema de navegação do celular, também permite traçar rotas até os locais de atendimento. O aplicativo também pode atender a demandas específicas e disponibilizar novos temas, como explica Fernanda Becker.
10: Ele é um aplicativo dinâmico, né? A mais nova guia dele é de brasileiros retornados, né? Repatriados. Para quando as pessoas que chegam aqui, a maioria deportadas, assim como os migrantes, que às vezes estão muito tempo fora do país, já passam a entender os seus direitos, quais órgãos e quais instituições buscar.
9: O Clique Cidadania está disponível de graça para celulares Android e oferece conteúdos em português, espanhol e inglês. Reportagem Luciana Colares de Holanda.
4: Instituições federais de ensino superior terão 154 mil vagas em cursos de formação continuada para professores da educação infantil em 2027.
3: A partir de 17 de agosto, as instituições interessadas em oferecer os cursos poderão se inscrever na chamada pública no Sistema Integrado de Monitoramento, Execução e Controle, o SIMEC.
4: As inscrições devem ser feitas até o dia 9 de setembro e os resultados serão divulgados em 9 de outubro.
3: O endereço para inscrição é cimec.mec.gov.br.
4: Foram reabertas as inscrições para instituições de ensino criarem novos programas de residência médica.
3: Também é possível solicitar ampliação de vagas nos programas já existentes.
4: Novos pedidos podem ser feitos até 31 de agosto.
3: Podem participar instituições federais ligadas ao Ministério da Saúde ou da Educação, órgãos públicos e instituições privadas sem fins lucrativos.
4: A inscrição pode ser feita no site sigresidencias.saude.gov.br.
3: E essas foram as notícias do governo federal.
4: Uma realização da Secretaria de Comunicação Social da Presidência da República.
3: Com produção da empresa Brasil de Comunicação.
4: Fique agora com o Minuto do TCU e em seguida as notícias do Poder Judiciário e do Congresso Nacional. Boa noite.
3: Boa noite para você, até amanhã.
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12: 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Você vai ouvir agora notícias do Poder Judiciário.
14: Presidente do STF se reúne com representações diplomáticas do grupo de países da América Latina e do Caribe.
15: Urna eletrônica ganha nova interface para as eleições 2026.
14: Para o STJ, poderes para atuação extrajudicial de advogado não limitam procuração geral em processos judiciais.
15: Boa noite, eu sou Marcela Luiz.
14: E eu sou Walter Lima.
15: O presidente do Supremo Tribunal Federal, ministro Edson Fachin, se reuniu hoje com representações diplomáticas do grupo de países da América Latina e do Caribe.
14: Na ocasião, ele destacou duas prioridades da agenda externa do STF. A primeira prioridade é a defesa da democracia constitucional que, segundo Fachin, se encontra sob pressão em diferentes partes do mundo. Na ocasião, ele falou sobre a importância da independência judicial. Vamos ouvir um trecho da fala do ministro.
16: Em particular, tenho buscado, seja multilateralmente, seja bilateralmente, contribuir para a articulação de uma rede de cortes supremas e tribunais constitucionais atentos para a autonomia dos juízes como pressuposto da democracia constitucional. Afinal, são os juízes, sobretudo os juízes constitucionais, os guardiões últimos dos direitos fundamentais.
15: A segunda prioridade da agenda externa do Supremo, apontada por Fachin, é a ênfase na América Latina e no Caribe, com a consolidação de uma região de encontro, de entendimento e cooperação.
14: O presidente do STF também destacou que o Supremo vai sediar, em novembro deste ano, o 11º encontro do Fórum de Cortes Supremas do Mercosul.
15: Plenário do STF reconhece validade da moratória da soja e decide sobre leis de Rondônia e Mato Grosso que restringem benefícios fiscais.
14: A moratória da soja é um acordo privado e voluntário firmado entre empresas que impede a aquisição de produtos de fazendas localizadas em áreas desmatadas após julho de 2008 na Amazônia. Marta Ferreira.
17: O julgamento começou em março, mas foi suspenso após o Supremo decidir encaminhar o caso ao Núcleo de Solução Consensual de Conflitos. A ideia era buscar um acordo entre as partes. No entanto, em junho, houve um recuo que impossibilitou um consenso sobre o tema. Na retomada do julgamento, o plenário reconheceu a validade das leis estaduais e a licitude da moratória da soja. Também decidiu pela consequente extinção das ações e procedimentos relacionados à sua suposta ilegalidade.
15: Urna eletrônica ganha nova interface para as eleições 2026.
14: Com as novidades, votação será mais acessível e intuitiva. Fábio Ruas.
18: Na interface, uma nova fonte torna a urna mais acessível para pessoas com deficiência visual, porque o desenho das letras privilegia contraste, espaçamento e definição dos caracteres, facilitando a leitura. Também foi inserida uma barra de progresso que permite ao eleitor acompanhar em tempo real o andamento da votação. Além dessas novidades, também foi ampliado o uso de Libras, a língua brasileira de sinais, em diferentes etapas da votação.
15: Procuração dada a advogado para atuar em processos continua válida, mesmo se conceder poderes para atuação fora da justiça, perante órgãos administrativos.
14: Essa conclusão é do STJ. Fátima Uchoa.
19: Ainda na fase de conhecimento em ação de indenização por danos morais, uma operadora de plano de saúde substituiu advogados e apresentou procuração que dava às novas representantes amplos poderes para o foro em geral e as autorizava a representá-la perante especialmente duas autarquias federais. A terceira turma do STJ reconheceu a regularidade da representação processual da empresa e afastou a necessidade da intimação pessoal no cumprimento de sentença. Segundo a relatora, ministra Nancy Andrighi, nesse caso, quando a procuração prevê expressamente poderes gerais para o foro, a inclusão de atribuições extrajudiciais, ainda que qualificadas como especiais, não restringe a representação judicial.
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15: Uma boa noite.
14: E até amanhã.
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1: Eu sou Paula Groba.
2: E eu sou Humberto Pinheiro.
1: E estes são os destaques de hoje do Jornal do Senado, que começa agora.
2: Senado aprova protocolos de atendimento a doenças cardiovasculares no SUS.
1: Vagas ociosas em ônibus escolares rurais poderão atender professores e universitários.
2: Segurança pública pode ter prioridade na restituição do imposto de renda.
1: Boa noite.
2: Boa noite.
1: Doenças cardiovasculares são a principal causa de morte no Brasil, mas em muitos casos o desfecho pode ser diferente quando o atendimento é rápido e o tratamento começa nos primeiros minutos.
2: É justamente para agilizar esse socorro que o Senado aprovou um projeto que prevê protocolos específicos para o atendimento desses casos no SUS. Os detalhes com o repórter Douglas Castilho.
3: O maior gargalo combatido pela proposta é a falta de previsão específica para que as unidades de pronto atendimento, UPAs, utilizem terapias trombolíticas, que consistem basicamente na utilização de remédios capazes de dissolver coágulos sanguíneos. Esse tipo de procedimento médico desempenha papel crucial na resposta imediata a casos como o de infarto do miocárdio, sobretudo em localidades onde não seja possível realizar práticas mais complexas como cirurgias. A relatora substituta, a senadora Damaris Alves, do Republicanos do Distrito Federal, falou da necessidade de aprovação da medida.
4: No infarto agudo do miocárdio, a rapidez no reconhecimento do quadro clínico e na instituição do tratamento adequado é fator decisivo para a sobrevida e o prognóstico do paciente.
3: Na prática, já existem normas do Ministério da Saúde que possibilitam a padronização do atendimento no SUS. Porém, os parlamentares optaram por dar força de lei ao protocolo. O projeto vai à sanção presidencial.
1: E seguiu para a sanção presidencial o projeto que amplia as possibilidades de estoques de insumos pelo governo para alimentação animal. A proposta altera o programa de venda em balcão da Conab, que facilita o acesso de pequenos criadores ao milho em grão.
2: O texto inclui produtos como sorgo, caroço de algodão e farelos de soja e milho. A medida também permite à Conab comprar estoques em leilões públicos para dar mais segurança ao abastecimento em períodos de quebra de safra e instabilidade climática. O projeto vai à sanção presidencial. A relatora do projeto, senadora Tereza Leitão, do PT de Pernambuco, explicou a urgência da aprovação do texto.
5: É muito importante para o momento atual que nós vivemos com a ameaça dos impactos climáticos provocados pelo El Niño.
1: O Senado também aprovou a medida provisória que abriu crédito extraordinário para garantir o pagamento de ajuda de custo às famílias da zona da Mata Mineira que tiveram perdas materiais provocadas pelas fortes chuvas na região.
2: A medida provisória seguiu para promulgação. Repórter Alexandre Campos.
6: O Senado confirmou a medida provisória que abriu crédito extraordinário no valor de R$ 75 milhões de reais ao orçamento do Ministério da Integração e do Desenvolvimento Regional. Esse valor garantiu o pagamento de apoio financeiro às famílias residentes na zona da Mata Mineira que tiveram prejuízos materiais e perderam bens por causa de fortes chuvas no início deste ano. O governo transferiu uma parcela única de R$ 7.300 a cerca de 10 mil famílias atingidas. No entanto, parte dos recursos liberados pela MP ainda não teve destinação. Se a medida provisória não fosse aprovada antes do fim do seu prazo de vigência, esse montante não poderia mais ser usado, como explicou o presidente do Senado, Davi Alcolumbre.
7: O governo federal ainda tem um saldo, e se nós perdermos esse saldo do crédito extraordinário, algumas propostas em relação a desastres naturais vão perder o objeto no Ministério, para que essas famílias que foram atingidas por esse desastre não percam esse apoio do governo federal.
6: Como não sofrer alterações durante sua análise no Congresso Nacional, a medida provisória segue para promulgação.
1: Professores e estudantes do ensino superior poderão utilizar vagas ociosas nos veículos do transporte escolar das áreas rurais.
2: Foi o que aprovou a Comissão de Educação. O projeto segue agora para análise do plenário. Repórter Rodrigo Rezende.
8: O projeto garante que as vagas ociosas no transporte escolar rural possam ser utilizadas pelos professores e por universitários. O senador Camilo Santana, do PT do Ceará, que apresentou o relatório favorável ao projeto feito pela senadora Jussara Lima, do PSD do Piauí, ressaltou que a possibilidade de uso do transporte se dará apenas após o atendimento de todos os alunos da zona rural da educação básica. Camilo apresentou uma emenda que permite que os estudantes de institutos federais também possam usar do benefício.
9: Mas muitas vezes o transporte ele vai ocioso, com assentos ociosos, então esses assentos vão permitir que professores, que muitas vezes precisam se deslocar, que às vezes não tem um transporte próprio, não tem incentivo, eles vão poder utilizar. E a gente incluiu, que não estava previsto, também os alunos dos institutos federais, que também muitas vezes sofrem com essa questão do transporte, deslocamento da sua casa aos campi.
8: Para possibilitar a utilização dos assentos vagos, o projeto modifica uma lei de 2004 que criou o Programa Nacional de Apoio ao Transporte Escolar.
1: Segurança pública e agilidade no atendimento a pacientes com câncer serão as principais prioridades do senador Sargento Reginauro, do PSDB do Ceará. Ele assumiu temporariamente a cadeira do senador Eduardo Girão, do Novo, também do Ceará, que se licenciou do mandato para disputar as eleições de 2026 como candidato a vice-presidente.
2: Ao tomar posse, Reginauro afirmou que vai trabalhar pela efetivação da chamada Lei dos 60 Dias, que estabelece prazo máximo para o início do tratamento de pacientes com câncer após o diagnóstico. O senador lamentou que, em muitos casos, a demora do atendimento pelo SUS pode agravar a doença e até contribuir para a morte dos pacientes.
1: Reginauro também destacou ter sido o primeiro bombeiro a ocupar uma cadeira no Senado. Segundo ele, sua trajetória política começou na luta classista, em defesa dos profissionais da segurança pública, que à época tinham pouco reconhecimento e valorização.
10: Nós éramos uma categoria, para ilustrar bem, o bombeiro é praticamente como um extintor, mas você só lembra dele na hora do incêndio. Hoje se debate a valorização dos profissionais da segurança.
2: Já o senador Carlos Fávaro, do PSD de Mato Grosso, defendeu o projeto de sua autoria que proíbe as apostas online, as chamadas bets. O parlamentar relatou casos de famílias que enfrentam dívidas, conflitos e perda de renda associados a apostas.
1: Segundo Fávaro, o problema vai além da atuação de plataformas irregulares e está relacionado ao próprio modelo de negócio das bets. O senador avalia que a regulamentação não é suficiente para eliminar os riscos e defende o fim das autorizações existentes, com um período de transição de até 5 anos.
11: Ouvi mães que não dormem mais porque os filhos apostam o salário inteiro, não tem como pagar o aluguel. Ouvi pais que descobriram que o cartão de crédito estava estourado porque o filho jovem entrou numa espiral de apostas que ele não consegue parar. Ouvi esposas que perderam o casamento porque o marido esconde dívidas de apostas.
2: Profissionais de segurança pública poderão ter prioridade no recebimento da restituição do imposto de renda.
1: O projeto foi aprovado pela Comissão de Assuntos Econômicos do Senado e, se não houver recurso para o plenário, segue para a Câmara dos Deputados. A reportagem é de Marcela Cunha.
12: Se virar lei, os profissionais de segurança pública terão preferência na restituição do imposto de renda, depois dos idosos e dos contribuintes, cuja principal fonte de renda é o magistério. A medida alcança os profissionais de segurança pública previstos na Constituição e no Sistema Único de Segurança Pública, além dos agentes do sistema socioeducativo. Autor da proposta, o senador Jaime Campos, do União de Mato Grosso, afirmou que a prioridade é uma forma de reconhecer o trabalho de categorias que enfrentam riscos diariamente.
13: São policiais, bombeiros, guardas municipais, agentes penais que deixam suas casas para enfrentar a criminalidade. Não estamos falando de privilégio. Estamos falando de reconhecimento.
12: A mudança não altera o valor das restituições, nem cria uma nova despesa para o governo, como explicou o presidente da Comissão de Assuntos Econômicos, o senador Renan Calheiros, do MDB de Alagoas.
14: Não tem repercussão fiscal, inverte apenas a ordem das prioridades e atende com essa prioridade os profissionais da segurança pública, que cuidam da proteção de vida das pessoas.
12: Se não houver recurso para análise pelo plenário do Senado, o texto segue para a Câmara dos Deputados.
2: Música. com edição de Paula Groba e trabalhos técnicos de Eliseu Caires, o Jornal do Senado fica por aqui. Acompanhe agora as notícias da Câmara dos Deputados. Boa noite.
1: Boa noite e até amanhã.
15: Jornal Câmara dos Deputados. Deputados criam um programa que promove a inclusão digital de idosos.
16: Câmara analisa a participação de sindicalistas em conselhos estatais.
15: Projeto reconhece o trabalho das mulheres no setor da pesca artesanal.
16: Parlamentares pedem votação do fim da escala 6x1 no Senado Federal.
15: Boa noite. Benedita da Silva, do PT do Rio de Janeiro, cobra do Senado a votação da proposta que reduz a jornada de trabalho e acaba com a escala 6x1. A congressista argumenta que a mudança amplia o tempo de descanso e de convivência familiar dos trabalhadores.
16: Benedita da Silva considera que a redução da jornada também pode favorecer a saúde e a produtividade dos cidadãos. Para ela, os avanços tecnológicos permitem rever o tempo de trabalho sem retirar direitos ou comprometer a atividade econômica.
15: Carlos Aratini, do PT de São Paulo, defende o fim da escala 6x1 e a redução da jornada de trabalho semanal para 40 horas, sem diminuição dos salários. O deputado pede que a presidência do Senado dê andamento à proposta aprovada pela Câmara.
16: Carlos Aratini argumenta que a medida vai permitir mais convivência entre os trabalhadores e suas famílias. Segundo o deputado, a redução da jornada também é viável diante dos ganhos de produtividade proporcionados pelas novas tecnologias.
15: Trabalho. Projeto que permite a participação de sindicalistas em conselhos de estatais avança na Câmara. A repórter Maria Neves traz mais informações sobre a proposta.
17: A Comissão de Trabalho da Câmara aprovou o projeto do deputado Raimundo, PT do Rio de Janeiro, que autoriza a participação de dirigentes sindicais nos conselhos de administração de empresas públicas ou de economia mista. Atualmente, a legislação proíbe a presença de sindicalistas nesses conselhos. Para Raimond, essa vedação não se justifica e é inconstitucional. Na opinião do deputado, impedir que um cidadão ocupe o cargo de representante eleito dos empregados em um conselho de administração de empresa estatal por ser dirigente sindical se choca com a liberdade associativa prevista na Constituição. Relator do texto, o deputado Bongás, do PT do Rio Grande do Sul, acrescenta que ninguém melhor que o dirigente sindical para defender os interesses dos trabalhadores nos conselhos das empresas públicas.
18: Quando a categoria precisa indicar alguém, o dirigente sindical pode também ser indicado. E eu quero dizer, até como ex-dirigente sindical responsável de estudar com mais profundidade, dedicação de tempo, conhecimento das legislações, que ele pode exercer melhor esta representação da categoria nos interesses da estatal.
17: Como forma de evitar um possível conflito de interesses, o projeto prevê situações em que o dirigente sindical não deve participar das decisões do Conselho de Administração. A proposta veda a participação nas deliberações sobre assuntos que envolvam relações sindicais, remuneração, benefícios e vantagens, inclusive em matérias de previdência complementar e assistenciais. O projeto, que autoriza a participação de dirigentes sindicais nos conselhos de administração de empresas públicas, ainda será analisado pelas comissões de administração e de Constituição e Justiça. Da Rádio Câmara de Brasília, Maria Neves.
16: Silvia Cristina, do PP de Rondônia, cobra a votação da proposta de emenda à Constituição que garante a transposição de servidores dos ex-territórios para os quadros da União. A deputada critica o fato de a proposta estar parada na Câmara há mais de 2 anos.
15: Por isso, Silvia Cristina pede o apoio dos colegas para reunir as 22 assinaturas necessárias à inclusão da PEC na pauta da Comissão de Constituição e Justiça. Para a deputada, a medida representa justiça e reconhecimento aos trabalhadores dos ex-territórios.
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20: Economia.
16: Luiz Lima, do Novo do Rio de Janeiro, avalia que o poder de compra do salário mínimo diminuiu nos últimos anos. O deputado compara os preços entre o governo anterior e a atual gestão federal, afirmando que a quantidade de sacos de cimento comprados com um salário mínimo caiu de 69 para 45.
15: Luiz Lima lamenta o que classifica como empobrecimento das famílias brasileiras, devido também à alta no preço dos alimentos. O parlamentar acrescenta que o salário mínimo do Brasil está entre os mais baixos da América do Sul.
16: Jandira Fegali, do PCdoB do Rio de Janeiro, ressalta a necessidade de um projeto nacional de desenvolvimento focado na soberania econômica, tecnológica e ambiental, em contraposição a propostas de privatização e alinhamento geopolítico externo.
15: Jandira Fegali argumenta que o país deve usar suas riquezas estratégicas para gerar empregos e fortalecer a indústria. Ela defende um Brasil competitivo e sofisticado, alinhado a parceiros comerciais importantes.
20: Agricultura.
16: Afonso Rando, do PP, cobra uma solução para o endividamento dos agricultores atingidos pelas secas e enchentes no Rio Grande do Sul. Ele critica a medida provisória que cria linhas de crédito para renegociar dívidas rurais e afirma que nenhum produtor conseguiu acessar o benefício.
15: Afonso Rand defende mudanças na medida para garantir o refinanciamento aos produtores que atendam aos critérios estabelecidos. O deputado observa que mais de 180 mil agricultores gaúchos dependem da renegociação para retomar a produção.
20: Meio ambiente.
16: Célia Chacriabá, do PSOL de Minas Gerais, alerta que julgamentos de ações previstos no STF podem enfraquecer o licenciamento ambiental e facilitar a exploração mineral em territórios indígenas e quilombolas. Ela chama a atenção para os riscos à saúde das comunidades e para a biodiversidade.
15: Célia Chacriabá também cobra a votação na Câmara do projeto que criminaliza a misoginia. Para a deputada, adiar a análise da proposta significa deixar as mulheres mais vulneráveis à violência.
20: Previdência.
16: O projeto que reconhece o trabalho das mulheres no setor de pesca artesanal já está pronto para sua última votação na Câmara. A repórter Silvia Munhato conta quais as medidas propostas.
21: A Comissão de Defesa dos Direitos da Mulher da Câmara aprovou o projeto que reconhece formalmente as mulheres que atuam em todas as etapas da cadeia produtiva da pesca artesanal, como trabalhadoras do setor. Na prática, o texto assegura a elas acesso a direitos sociais e previdenciários, como auxílio-doença, seguro-defeso e salário-maternidade. O projeto define como trabalhadoras da pesca as mulheres que exercem atividades de preparo de redes e embarcações, captura, cultivo e manejo de organismos aquáticos. Também estão incluídas as fases de beneficiamento, transporte, comercialização e até a gestão e produção de conhecimento ligadas à cultura pesqueira. A deputada Laura Carneiro, do PSD do Rio de Janeiro, autora do projeto, afirma que a proposta deixa de ver o trabalho dessas mulheres como um complemento do realizado por seus companheiros.
22: E, ao mesmo tempo, ela tem que estar disponibilizado a ela as linhas de crédito que são disponibilizadas aos pescadores artesanais e também, e muito importante, quando do defeso ela não recebe nada. Então imagina, ela é uma marisqueira, trabalha no marisco, mas ela não é considerada pescadora artesanal e ela não recebe nada.
21: A deputada Rogéria Santos, do Republicanos da Bahia, relatora do texto, diz que a cadeia produtiva da pesca depende diretamente do trabalho feminino, especialmente no beneficiamento do pescado, para agregar valor ao produto. A proposta, que reconhece o trabalho das mulheres na cadeia produtiva da pesca, ainda será analisada pela Comissão de Constituição e Justiça. Da Rádio Câmara de Brasília, Silvio Minhato.
15: Giovânia de Sá, do Republicanos de Santa Catarina, defende a revisão das regras de aposentadoria especial para trabalhadores expostos a agentes nocivos. A proposta reduz exigências de idade criadas pela reforma da Previdência e prevê benefício de 100% da média das contribuições.
16: Relatora da matéria, Giovânia de Sá, pede urgência para votação no plenário. A deputada avalia que as regras da reforma da Previdência prejudicaram categorias submetidas a atividades insalubres, como mineiros, metalúrgicos e trabalhadores expostos a agentes químicos, físicos ou biológicos.
20: Desenvolvimento Regional.
15: Padre João, do PT de Minas Gerais, reclama do fechamento de agências do Banco Itaú em pequenos municípios da Zona da Mata. Ele defende que a instituição financeira, sindicatos, Ministério do Trabalho e órgãos de defesa do consumidor promovam debates sobre os impactos da medida.
16: Para exemplificar a insensibilidade do fechamento, Padre João cita Urucânia, cidade onde a maioria dos 4.500 clientes do banco tem dificuldades para usar serviços digitais. Ele destaca que servidores estaduais vão ter que buscar atendimento presencial em outros municípios.
20: Educação.
15: Na avaliação do IDEB, Índice de Desenvolvimento da Educação Básica, o município de Parnarama, no Maranhão, alcançou o primeiro lugar do estado na categoria Anos Finais da Rede Pública Municipal. Para Rubens Pereira Júnior, do PT, o resultado é fruto do esforço conjunto da Secretaria Municipal de Educação, do Corpo Docente e das famílias.
16: Segundo Rubens Pereira Júnior, a conquista reflete a convicção de que o desenvolvimento social e a construção de um futuro melhor só ocorrem quando a educação é entendida como pilar de transformação. Ele reforça o compromisso de apoiar o avanço dos indicadores da região.
20: Justiça.
15: Jorge Sola, do PT da Bahia, cobra investigações e a responsabilização de políticos da oposição sobre denúncias de um desvio bilionário de recursos do INSS e de contratos irregulares envolvendo o Banco Master e a gestora Reag Investimentos.
16: Para Jorge Sola, decisões de ministros do STF indicados na gestão anterior e a condução da CPI do INSS são exemplos de proteção a alguns investigados. Por outro lado, o parlamentar destaca a recuperação de mais de 2 bilhões de reais para os aposentados, promovida pelo atual governo.
15: Júnior Amaral, do PL de Minas Gerais, cita o escândalo envolvendo fraudes no INSS para reiterar críticas ao governo federal. O deputado questiona supostas relações entre pessoas ligadas à atual gestão e integrantes apontados como envolvidos no esquema.
16: Júnior Amaral também acusa parlamentares governistas de tentarem distorcer os fatos, afirmando que o eleitorado deve dar uma resposta nas urnas. O parlamentar afirma que é preciso responsabilizar os envolvidos nas fraudes e combater a corrupção no país.
20: Segurança Pública.
15: Luiz Couto, do PT da Paraíba, defende a aprovação do projeto que criminaliza a misoginia. Na visão do deputado, manifestações de ódio e discriminação contra as mulheres não podem ser confundidas com opinião ou liberdade de expressão.
16: Luiz Couto lembra que o projeto já foi aprovado pelo Senado e teve o regime de urgência aprovado na Câmara. O parlamentar acredita que a votação da proposta é um passo importante para reforçar a proteção às mulheres.
15: Para Fernanda Pessoa, do PSD do Ceará, a Lei Maria da Penha representa uma das principais conquistas brasileiras no enfrentamento à violência contra a mulher. Mas a deputada cobra mais avanços no que diz respeito à prevenção, proteção e punição a agressores e autores de feminicídios.
16: Fernanda Pessoa ressalta a trajetória de Maria da Penha, que transformou sua dor em luta em defesa das brasileiras. Ela também defende urgência na aprovação da lei que tipifica a misoginia, sustentando que o ódio e o desprezo contra as mulheres precisam ser enfrentados pelo Estado e pela sociedade.
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20: Política.
15: Tadeu Venere, do PT do Paraná, critica a tentativa de registro de candidaturas de agentes políticos declarados inelegíveis pela Justiça Eleitoral. O deputado cita ainda a ausência de candidatos em debates para cargos majoritários.
16: De acordo com Tadeu Venere, a Operação Lava Jato teria causado prejuízos ao Paraná e ao Brasil, com impacto sobre o mercado de trabalho. Para ele, envolvidos na ação buscam novos cargos públicos, apesar das restrições impostas pela Justiça.
15: João Carlos, do Republicanos, do Amazonas, anuncia seu retorno à Câmara de Vereadores de Manaus depois de ter atuado por 4 meses como deputado federal. Em sua avaliação, o conhecimento acumulado em Brasília servirá para conectar melhor as demandas locais ao debate nacional.
16: João Carlos observa que a atuação federal serviu para reafirmar a importância do Estado e da região amazônica para o restante do país, não apenas como paisagem distante. Ele ressalta ainda a relevância da atuação de vereadores no cotidiano das famílias e nas comunidades locais.
20: Ciência e tecnologia.
15: A Câmara aprovou a criação de um programa para promover a inclusão digital de idosos. A repórter Paula Bittar acompanhou a votação.
4: A Comissão de Constituição e Justiça da Câmara aprovou um projeto que cria o 60 Digital, o Programa Nacional de Oficinas Digitais para a Terceira Idade. O objetivo é promover a inclusão digital por meio de capacitação tecnológica gratuita. A proposta prevê parcerias com escolas, universidades, centros de convivência e outras instituições para as oficinas, que deverão abordar temas como usos de smartphones e aplicativos de comunicação, acesso a serviços bancários e públicos digitais, navegação segura na internet e prevenção a golpes digitais e uso das redes sociais de forma segura e produtiva. O relator na CCJ, deputado Júlio César Ribeiro, do Republicanos do Distrito Federal, ressaltou a importância da inclusão dessa faixa etária.
5: A tecnologia faz parte da nossa vida e precisa estar ao alcance de todos, inclusive da população idosa. A proposta, ela é simples. É ajudar os idosos a terem mais autonomia e segurança para o celular, acessar serviços, se comunicar e utilizar as ferramentas digitais no seu dia a dia. É inclusão, independência e mais qualidade de vida para quem tanto já contribuiu com o nosso país.
4: O projeto que cria o Programa Nacional de Oficinas Digitais para a Terceira Idade já pode seguir ao Senado. Da Rádio Câmara, de Brasília, Paula Bittar.
16: Merlong Solano, do PT do Piauí, pede que o Congresso regulamente as plataformas digitais para combater crimes praticados na internet. Para o deputado, as redes são usadas para disseminar discursos de ódio, desinformação, golpes financeiros e conteúdos prejudiciais às crianças.
15: Merlong Solano defende a suspensão da Discord no Brasil por considerar que a plataforma não oferece proteção adequada ao público infantil. O parlamentar também pede a votação de projetos que regulamentam as Big Techs e combatem a disseminação de notícias falsas.
20: Comissões.
16: Glauber Braga, do PSOL do Rio de Janeiro, critica a abertura de processo contra a deputada Érica Hilton, do PSOL de São Paulo, no Conselho de Ética. O parlamentar acusa o órgão da Câmara de agir de forma seletiva.
23: O Conselho sem ética tem que acabar. Está virando praxe. Atacam, agridem e aí depois, quando a pessoa se defende, tocam o Conselho de Ética para cima para tentar calar vozes divergentes. Eu quero saber quando que o Conselho sem Ética vai avaliar algum caso de parlamentares envolvidos com orçamento secreto. Quando é que isso vai acontecer?
15: Glauber Braga também critica as chamadas emendas PIX, que permitem a transferência direta de recursos indicados por parlamentares para estados e municípios. Ele defende mais transparência na destinação do dinheiro público e afirma que a concentração de recursos pelo Congresso prejudica investimentos essenciais para o país.
16: Termina agora o jornal Câmara dos Deputados, produzido pela Rádio Câmara, com trabalhos técnicos de Everson Urani e apresentação de José Carlos Andrade e Luciana Vieira. Uma boa noite para você.
15: Ótima noite. A Voz do Brasil volta amanhã.

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0: Quinta-feira, 13 de agosto de 2026. O Congresso aprovou o projeto de lei que permite ao governo utilizar a receita extraordinária da venda de petróleo para reduzir impostos sobre combustíveis. A proposta também concede benefícios fiscais aos setores de fertilizantes e minerais estratégicos e para a Copa do Mundo Feminina, que será sediada no Brasil em 2027. O Superior Tribunal de Justiça se posicionou contra a prescrição dos crimes de maio de 2006 em São Paulo, após ataques do PCC. A corte declarou que os episódios constituem grave violação dos direitos humanos, não sujeitos à medida. Com a decisão, o processo retorna ao Tribunal de Justiça do Estado para avaliar a ação civil pública que pede a responsabilização e a indenização pelo Estado. Os confrontos entre PCC e as forças policiais deixaram mais de 500 mortos. Três times brasileiros entram em campo hoje pelas oitavas de final da Sul-Americana. Às 19h, o Santos recebe o Macará, do Equador, na Vila Belmiro. No mesmo horário, o Vasco joga contra o Olímpia do Paraguai, em São Januário. Às 21h30, o Botafogo encara o Cienciano, no Peru. Ontem, o Atlético Mineiro venceu o Bragantino fora de casa por 1-0. Horário de Brasília, 12h34.
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0: 12h35, de vez em quando as palavras

0: fogem, né, Ricardo Garcia? Mas elas fogem, mas elas vêm. Alguns segundos depois, depois que a gente já falou, mas vamos lembrar que quando eu falava do presidente Lula, que ele pode receber as contas no vermelho, se ele voltar ao Palácio do Planalto, ou se permanecer no Palácio do Planalto, eu queria dizer da herança maldita, né? Porque eu já disse no passado lá que recebeu herança maldita de FHC, né? E a possível herança maldita pode vir dele mesmo, né? Então, o mínimo que a gente espera é que haja responsabilidade, não só, é claro, né, se ele permanecer no Palácio do Planalto, mas se outro estiver ou outra estiver lá no Palácio do Planalto. Outra não estará porque não há nenhuma candidata neste ano à presidência da República, como tivemos na eleição anterior a Simone Tebet. Mas o mínimo que a gente espera é que haja um mínimo de responsabilidade fiscal, porque isso ajuda demais, demais. Né? E inicialmente para a gente ter uma continuidade, por exemplo, da trajetória de queda da taxa Selic, que seria muito importante ao longo de 2027. Porque, por enquanto, diante dessas condições que temos agora, a previsão dos economistas é talvez mais uma queda aí de 0,25, porque tivemos essa redução da inflação nessa semana. Essas medidas agora vão tirar um pouco mais de pressão sobre os combustíveis, que tem uma influência enorme na inflação. Então, vamos manter o otimismo. 12:37, continuamos em Brasília agora com a Rani Veloso. Tem informações aí sobre esse encontro, né, providencial nesta quarta-feira entre os presidentes da República e do Senado.
1: O presidente Lula e Davi Alcolumbre retomaram as relações formais nesta quarta após 3 meses de afastamento em reunião no Palácio da Alvorada. O ministro José Guimarães, da Secretaria das Relações Institucionais, disse que foi fruto de um esforço coletivo. É o segundo encontro em pouco mais de uma semana. O primeiro foi em um jantar na casa do ministro do STF, Alexandre de Moraes. Dentre os motivos e interesses de cada lado estão as eleições deste ano. Guimarães destacou que foi dado um passo gigantesco e que a institucionalidade está reconstruída para destravar as pautas. Ele ressaltou que Alcolumbre está absolutamente sintonizado com a reeleição de Lula no estado dele, o Amapá, onde o atual governador Clécio Luiz, aliado de Alcolumbre, disputa a reeleição em uma coligação com o PT.
2: O Davi tem já compromisso com a nossa chapa no Amapá. Eu tenho acompanhado isso, independente aqui da pauta, né, do Senado, das interesses do governo. Nós temos uma chapa, a reeleição do governador, a candidatura do senador Randolfo, e o Davi está absolutamente sintonizado com a reeleição do Lula e com o nosso palanque lá no Amapá.
1: A líder do PT no Senado, Tereza Leitão, a outra articuladora desse encontro, disse que Alcolumbre está muito aberto e que o fim da escala de trabalho 6x1, uma das pautas prioritárias do governo, será levada para consulta a todos os líderes. Mas não ficou acertado um prazo para encaminhamento e votação. Os aliados de Lula destacaram que a PEC da segurança, a regulamentação da exploração das terras raras e minerais críticos também foram abordados. E destacaram o reflexo do avanço das negociações nas 6 comissões especiais de medidas provisórias instaladas nesta quarta, dentre elas a que vai analisar o fim da taxa das blusinhas. Nos bastidores, Alcolumbre se aproxima de Lula no momento de articulação para apoio em uma eventual reeleição à presidência do Senado no ano que vem, além de um suposto acordo para que o presidente não brigue, como ele já havia afirmado em entrevistas, para mudar o atual modelo de indicação das emendas parlamentares. Lula já tem o apoio do presidente da Câmara, Hugo Mota, que em troca quer a adesão do petista na campanha do pai, Nabor Vanderlei, ao Senado. Lula já havia escolhido seus candidatos na Paraíba, o ex-governador João Azevedo e o senador veneziano Vital do Rego. Além disso, o apoio à reeleição à Câmara entraria neste pacote. Enquanto isso, Mota comemora a liberação pelo governo de R$270 milhões em subvenção para os produtores de cana-de-açúcar no Nordeste, fruto de articulação dele. De Brasília, Rani Veloso.
0: 12:40, nossos ouvintes sempre nos ajudando aqui, né, Ricardo Garcia? O Almir Leite me lembra aqui que tem candidata, sim, a presidência da República. Vamos nos corrigir aqui, porque há pouco eu disse que não tinha. Não aparecem nas pesquisas, mas há duas candidatas, estão registradas. A Samara Martins, da UP, e a Clariana Barão, da Democracia Cristã. São duas candidatas que estão inscritas aí para concorrer à presidência da República nas eleições de outubro. Faltam 19 minutos agora para uma da madrugada. Nós vamos continuar em Brasília, agora com Igor Cardim. Tem as últimas informações sobre essa problemática com os Estados Unidos, né? A crise diplomática com principalmente o presidente Donald Trump. O Igor Cardim tem as últimas informações.
3: O assessor especial da presidência para assuntos internacionais, Celso Amorim, classificou como bizarro o procedimento adotado pelos Estados Unidos na indicação de Daniel Pérez para a embaixada no Brasil. Em audiência na Comissão de Relações Exteriores da Câmara, Amorim disse que Washington divulgou o nome do indicado à embaixada no Brasil e avançou com a análise no Senado americano antes de receber o agremã brasileiro. O governo do Brasil não deu o aval a Pérez e decidiu não conceder agremãs, que são autorizações para embaixadores, durante o período eleitoral. Segundo Amorim, a postura americana contraria as regras internacionais.
4: E o que aconteceu, bizarramente, nesse caso, é que os Estados Unidos não seguiram de maneira nenhuma. Primeiro, eles deram publicidade antes da concessão do agremã. E talvez o mais grave, eles prosseguiram com o processo dentro do Senado americano, sem ter o agremã brasileiro. Isso é um comportamento totalmente contrário às regras internacionais. Os Estados Unidos ficaram mais de um ano e meio sem embaixador aqui. Quer dizer, o Brasil parecia que não tinha importância, ficava aqui um encarregado de negócio. De repente, na proximidade das eleições, às pressas, sem o nosso consentimento, quis acreditar um outro embaixador.
3: Celso Amorim também fez duras críticas aos ataques do presidente da Argentina, Javier Milei, contra Lula, a quem chamou de presidiário e ladrão.
4: Eu vejo diferenças muito grandes em todas essas situações. Nós nunca usamos de palavras ofensivas com o presidente Milei. Ele segue o governo dele, nós seguimos o nosso, mas nunca usamos palavras, nunca chamamos ele de ladrão, de outras palavras, eu não tenho todas aqui comigo, por na última expressão.
3: Sobre as relações com Washington, Amorim disse que o Brasil nunca deixou a mesa de negociações, mas classificou como de total opacidade o momento atual do diálogo com os Estados Unidos. Para ele, a classificação das facções como organizações terroristas e a condução do processo de indicação do embaixador fazem parte de um cenário de aumento das tensões entre os dois países. De Brasília, Igor Cardim.
0: Bom, o embaixador está reclamando que o presidente Donald Trump, que os Estados Unidos não respeitam as regras internacionais, como se fosse a primeira regra internacional desrespeitada por Donald Trump. E o que ele mais tem feito, principalmente nesse segundo mandato, é desrespeitar regras internacionais. Ele simplesmente segue aquela linha destacada pelo Tucídides, que é um dos primeiros historiadores, desde a Grécia Antiga, que lembrava que quem tem a força, quem tem o poder, não precisa seguir as regras. Não precisa. Normalmente vinha seguindo, porque foi criado um concerto de nações, principalmente ali a partir da Segunda Guerra Mundial, justamente para evitar conflitos, para evitar grandes guerras. É por isso que foi criada a ONU e os outros organismos multilaterais, para, de alguma forma, conter o chamado animus dominandi dos estados. E quando a gente fala estados, estados são controlados, são comandados, são presididos por seres humanos, por pessoas. Então, esse animus dominandi, esta vontade de dominar, que tem que ser contida de alguma forma. E a partir do momento em que tivemos lá a Primeira Guerra Mundial, depois Segunda Guerra Mundial, se reuniram e falavam, bom, vamos tentar de alguma forma criar um concerto de nações para diminuir a possibilidade de guerra. A gente sempre lembra aqui que o sistema internacional é anárquico. Por mais que esses organismos multilaterais tenham sido criados, não há nenhum organismo com força suficiente para obrigar os estados a fazerem isso ou aquilo, principalmente os estados mais poderosos. E a gente está falando aqui do mais poderoso de todos, os Estados Unidos. Maior potência tecnológica, bélica. Então, o presidente Donald Trump não está nem aí para as regras que foram criadas nas últimas décadas para tentar, de alguma forma, colocar ordem nesse mundo. Esse mundo que os realistas classificam como uma inevitabilidade do conflito diante das múltiplas soberanias. Então, como cada país é soberano, não tem ninguém acima, decide como quer aquilo que vai fazer, e a gente tem no comando do mais poderoso de todos, o senhor Donald Trump, a inevitabilidade do conflito se coloca cada vez mais presente. É o que a gente está vivendo no mundo, nos últimos meses, nos últimos anos. Chamado dilema da segurança, que a gente já falou aqui, né, Ricardo Garcia? Dilema da segurança. Por quê? Porque ao se perceber inseguro, os estados, principalmente na Europa, estão fazendo o quê? Estão se armando. E ao se armarem, o que acontece? Acaba provocando insegurança nos seus vizinhos e no sistema internacional. Então, aquilo que é para trazer mais segurança, acaba trazendo ainda mais insegurança. É o momento que a gente está vivendo, em que a China está desafiando a hegemonia dos Estados Unidos, momento que a gente tem a Rússia com uma guerra contra um país europeu, né? E a gente viu lá atrás, no passado recente, o presidente dos Estados Unidos, Donald Trump, recebendo lá no Salão Oval o presidente desse país europeu e colocando ele numa situação completamente embaraçosa, Volodymyr Zelensky, presidente da Ucrânia. A gente viu o presidente dos Estados Unidos colocando esse presidente numa situação embaraçosa, ou seja, o presidente de um país europeu sendo constrangido pelo presidente dos Estados Unidos porque teve o seu estado, o seu território invadido pela Rússia. Então, quando o presidente dos Estados Unidos se coloca nessa situação mais ao lado da Rússia do que de um país europeu, não precisa ser nenhum estudioso, né, Ricardo Garcia, das relações internacionais, para perceber que a gente está em outro mundo. A Angela Merkel, lá atrás, em 2017, já percebeu isso. Ela falou textualmente numa reunião lá com os presidentes europeus. Aquele período em que podíamos confiar em todos, já era. Tratemos de cuidar da nossa segurança. Mas vamos esperar para ver o que vai acontecer. E, obviamente, né, a preocupação existe. Mas Donald Trump passará, Ricardo Garcia. E nós, passarinho. 11 minutos agora para uma da madrugada. Continuamos em Brasília com o Felipe Igreja. Tem informações aí sobre uma decisão do Supremo. E olha, esse assunto a gente tem discutido muito sobre isso aqui no CBN Madrugada. E a nossa entrevista é sobre isso. Finalmente, né, começaram a se mexer em relação a absurdos de penduricalhos, de supersalários, por enquanto, em 6 estados. O mínimo que a gente espera é que isso, né, seja utilizado e valha para todo o território nacional. Vamos ouvir o Felipe Igreja.
5: Os ministros Alexandre de Moraes, Flávio Dino, Gilmar Mendes e Cristiano Zanin do Supremo Tribunal Federal determinaram que tribunais de justiça de 6 estados e do DF devem bloquear o pagamento de penduricalhos a juízes que acabaram recebendo valores exorbitantes, em alguns casos mais de 3 milhões de reais, descumprindo uma determinação do próprio STF que estabeleceu o limite máximo das verbas indenizatórias em 70% do subsídio dos magistrados. Com a decisão, os tribunais de justiça de Goiás, Maranhão, Paraná, Rio de Janeiro, Rio Grande do Norte, Rondônia e do Distrito Federal devem bloquear o pagamento de verbas indenizatórias que ficaram fora do teto e determinar ainda a imediata devolução dos valores pelos magistrados. Os despachos trazem ainda uma série de exemplos de descumprimento da determinação do STF, com pagamentos exorbitantes que foram autorizados, entre eles um valor de mais de 3 milhões de reais a um desembargador aposentado do Maranhão em abril, assim como pagamentos de mais de 100 mil reais a 300 magistrados do Maranhão no mesmo mês. No DF, houve um pagamento de R$ 490 mil reais a uma magistrada em maio. E 90% dos magistrados do TJ de Rondônia receberam mais de R$ 100 mil em abril. Nos despachos, os ministros do STF reforçam que os próprios documentos enviados pelos tribunais comprovam descumprimento das diretrizes estabelecidas pelo STF para o pagamento das verbas indenizatórias. Para o conselheiro do Observatório Social de Brasília, o Helder Lima, é evidente a desobediência da ordem do Supremo.
6: A decisão anterior do Supremo, ela já tinha sido bastante permissiva, né? E ainda assim, os tribunais não contentes, porque sabemos que provocou enorme descontentamento entre a classe dos magistrados, né? E seguem descumprindo a decisão que, ao nosso ver, já tinha sido, assim, bastante favorável, né? Aos magistrados que recebem essas verbas acima do teto. Temos autoridades recebendo valores absolutamente desproporcionais, mais de 100 mil reais, né? Então é uma completa discrepância com a realidade do país.
5: Os ministros do STF notificaram ainda o Corregedor Nacional de Justiça, Mauro Campbell, da decisão, para que ele fiscalize a vedação de qualquer pagamento superior ao autorizado, bem como apure eventual responsabilidade administrativa e disciplinar dos respectivos presidentes dos tribunais de justiça citados no caso. De Brasília, Felipe Igreja.
0: Bom, a gente vai falar mais sobre esse assunto daqui a pouquinho, aqui no CBN Madrugada. A gente vai conversar com a advogada Luciana Bauer, que é jurista, ex-juíza federal, sobre esse e outros assuntos relacionados ao Supremo Tribunal Federal, a supersalários de juízes, né, porque em algum momento isso precisa acabar, né, Ricardo Garcia? Porque sempre que a gente fala aqui de funcionalismo público, de privilégios, temos que destacar que é uma parcela mínima de funcionários que tem esses supersalários, né? 30, 40, talvez 50 mil. Mas quem paga esse supersalário sou eu, viu, Ricardo Garcia? Você, nosso ouvinte, o nosso ouvinte que está nos acompanhando, né, que acredito que, como eu, respeitam e muito a carreira da magistratura, da defensoria pública, do Ministério Público. Agora, eu vou repetir aqui o que eu sempre destaco: um país que paga um salário mínimo de R$ 1.600 para mais de 20 milhões de aposentados e pensionistas que ganham isso, não pode pagar quase R$ 100 mil para ninguém, para nenhum funcionário público. Não pode. Ah, mas eu estudei, mas eu fiz concurso, eu trabalho muito. Eu também trabalho, Ricardo Garcia também trabalha, né? Quem está nos ouvindo aqui também trabalha muito, se esforça. Não dá. 95 mil reais a média salarial no Tribunal de Justiça de São Paulo no ano passado. Simplesmente não dá. Algo tem que ser feito. 60 dias de férias? Quando que vai acabar isso? Quando que a Constituição Federal vai ser respeitada, que está escrito lá que todos são iguais perante a lei? Ou aqui vale a regra da Revolução dos Bichos lá, não é, Ricardo Garcia? Animal Farm. Todos são iguais, mas alguns são mais iguais do que os outros. E olha, coloca mais nisso, viu? Coloca mais nisso.

0: Faltam 5 para 1, vamos ao Rio de Janeiro. Mais um dia de muita violência, balas perdidas, uma mulher ficou sem os movimentos nos braços, nas pernas, tomou um tiro, estava dentro do ônibus. Você pode um negócio desse? Você está indo para o seu trabalho, né, dentro do ônibus, e acontece uma coisa dessas. A Júlia Viana tem os detalhes.
1: Uma mulher e uma criança foram vítimas de bala perdida nesta quarta-feira na cidade do Rio. Aline de Siqueira Afonso ficou tetraplégica depois de ser baleada dentro de um ônibus na região de Vicente de Carvalho, na Zona Norte. De acordo com a equipe médica do Hospital Estadual Getúlio Vargas, a fonoaudióloga de 53 anos passou por uma cirurgia de 3 horas. O tiro entrou pela nuca, atingiu uma vértebra na coluna e causou uma lesão na medula. Mas ainda não é possível saber se as sequelas serão permanentes. O ônibus em que a Aline estava ficou no meio de um tiroteio entre policiais e traficantes por volta das 7 da manhã. Diante do confronto, o ônibus teve que ser dirigido por um policial militar porque o motorista ficou sem condições de assumir o volante. A PM afirma que os agentes foram atacados durante um patrulhamento. Os bandidos fugiram. Horas depois, no início da tarde, um menino de 6 anos foi atingido em outra operação realizada pela Polícia Civil na região da Mangueira, na Zona Norte. Lucas Afonso de Carvalho estava brincando na varanda de casa quando foi baleado de raspão no supercílio. O pai de Lucas, Max Silva de Carvalho, acusa a polícia de chegar na comunidade atirando.
2: Quando eu soube a notícia, eu falei, pronto, mataram meu filho. Eu fui lá no Dia dos Pais ver eles, para dar um abraço neles, porque eu já não vivo mais com eles. E o meu filho pegou um presente de escola que ele fez para mim, na mochila dele. E me deu aqui, pai, fiz para você. Então, fiquei falado, né? Mas eu creio que Deus está no controle e vai dar tudo certo. Eles simplesmente viraram a arma lá para dentro, para cima, e atiraram. Eu só queria saber, né, o porquê eles chegaram assim, do nada, atirando.
1: Em nota, a Polícia Civil deu outra versão. A corporação disse que agentes realizavam uma ação em um ferro velho do tráfico de drogas quando criminosos atiraram contra os policiais e não houve revide. 5 pessoas foram presas na ação. O menino Lucas Afonso de Carvalho tem estado de saúde estável. Com a colaboração de Clara Argento e Diogo Bugalho, do Rio de Janeiro, Júlia Viana.
0: 58 minutos desta quinta-feira. Deixa eu destacar aqui, agradecer a companhia da ouvinte, do ouvinte CBN. Muito obrigado ao Geraldo Leal, do Itaim Paulista, em São Paulo. Também o José Dorismar Melo, de Ipueiras, no Ceará. Flávio Gomes, de Guarabira, na Paraíba, também se faz presente. Muito obrigado ao professor Manuel Ricardo, de Abadia de Goiás. A gente vai conhecendo, né, Ricardo Garcia? O Brasilzão. Abadia de Goiás. Está representada pelo professor Manuel Ricardo. Roberto Castelli, da Vila Isabel, no Rio de Janeiro. Doutora Socorro Oliveira, lá no plantão, em Fortaleza. Também nos faz companhia. Obrigado a você que participa pelo YouTube também, Edilson Almeida está por aqui, Claudinei Bernardes também participando, Samantha Smith, obrigado pela participação também do José Ronaldo Faleiro, da Ilha de Santa Catarina, muito obrigado, Alain Machado também por aqui, e muito obrigado a você que interage via Instagram, aqui no @phcgalvão, repetindo, @phcgalvão. Quem está por aqui interagindo, Ana Mendes, o Epitácio Melo também chegando. Muito obrigado, mensagem do nosso ouvinte Rui Fraga Magalhães, Sérgio Alves, só interagindo via Instagram, no @phcgalvão. Muitíssimo obrigado. Você pode interagir também via e-mail, é só entrar no site cbn.com.br, você clica lá no Fale com o Âncora, a sua mensagem chega por aqui. 1 hora da madrugada desta quinta, vem aí Edmilson Fernandes.
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0: 13 de agosto de 2026. O presidente do Senado, Davi Alcolumbre, afirmou nesta quarta-feira que conversou com o presidente Lula sobre a relação institucional e o diálogo entre os poderes. Esse foi o segundo encontro entre os dois em duas semanas, marcando uma reaproximação após meses de afastamento devido à rejeição pelo Senado da indicação de Jorge Messias ao Supremo Tribunal Federal. Na reunião foram debatidas pautas prioritárias para o governo que tramitam na casa, além de articulações e alianças políticas locais no estado do Amapá. O Ministério da Saúde definiu novas regras para o programa Farmácia Popular. A partir de agora, o credenciamento das farmácias precisará ser renovado a cada dois anos, com adesão individual por CNPJ. Estabelecimentos que descumprirem as normas estarão sujeitos a penalidades que vão desde a advertência e multa até a suspensão temporária e cancelamento da participação no programa. O Discord declarou estar desapontado com a decisão da Agência Nacional de Proteção de Dados de suspender as transmissões ao vivo na plataforma em 3 dias úteis. A empresa afirmou que analisa a determinação e que não tolera conteúdos violentos. Em julho, o site foi usado para transmitir a automutilação e o suicídio de uma menina de 13 anos. Pela decisão, as lives ficarão suspensas até que o Discord comprove a implementação de medidas para proteger crianças e adolescentes. Horário de Brasília, 1:01.
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0: Muito bem, aqui no CBN Madrugada, espaço para a gente falar um pouco mais aí sobre temas jurídicos importantes, notícias desta quarta-feira. Os ministros do Supremo Alexandre Moraes, Flávio Dino, Gilmar Mendes e Cristiano Zanin determinaram que juízes de 6 estados e do Distrito Federal devolvam imediatamente penduricalhos que ultrapassaram valores determinados pelo Supremo. Decisão que vale para magistrados de Goiás, Maranhão, Paraná, Rio de Janeiro, Rio Grande do Norte e também Rondônia. A gente vai conversar aqui no CBN Madrugada com a Luciana Bauer, que é jurista, advogada, ex-juíza federal. Luciana, muito bom dia, um prazer tê-la conosco aqui na CBN.
1: Um bom dia a todos, é um prazer estar na CBN, que alcança todo o Brasil.
0: Exatamente. Como é que você avalia essa decisão dos ministros do Supremo em relação a esses penduricalhos, hein?
1: Então, eu avalio o quanto o judiciário é desrespeitado pelo próprio judiciário, né? Porque o Supremo tinha dado uma determinação do que ele entendia como subsídio e todas as outras verbas que poderiam extrapolar. Eu vou dar um exemplo de uma verba bem comum que pode extrapolar, porque é quase um outro cargo para um juiz. Estamos na época eleitoral e os juízes estaduais têm o seu cargo de juiz estadual, de família, etc., acumulam uma jurisdição eleitoral que é bem complicada nessa época, às vezes dá um trabalho enorme. Então, eles têm essa acumulação que não entra no rol de subsídio. E isso demonstra o quanto é difícil unificar esse entendimento dos princípios de administração pública para os tribunais. Nós temos os princípios constitucionais, que é legalidade, impessoalidade e moralidade, mas também temos alguns específicos que são economicidade, ou seja, a atividade administrativa e também a judicial, ela tem que se pautar pelo menor impacto possível no orçamento. E outro ponto que eu chamo a atenção dessa decisão é que ela foi dirigida especificamente aos 6 presidentes dos tribunais dos estados ali mencionados, né, como Rio de Janeiro e Distrito Federal. Por quê? Porque é uma atividade administrativa do presidente do tribunal autorizar ou não essas verbas. Então, eles estão sendo chamados de um ponto de vista pessoal, sua responsabilidade enquanto presidente dos tribunais, a se ficarem perante o Supremo.
0: Agora, Luciana, você acha que a gente pode esperar medidas semelhantes em outros estados também? Porque sempre que a gente fala da questão dos penduricalhos, eu lembro um dado que ficou na minha cabeça porque estou aqui no estado de São Paulo, né? Em 2025, a média salarial, eu não estou falando salário bruto não, salário líquido dos desembargadores do Tribunal de Justiça de São Paulo, a média salarial, somando ali, né, todo ano, dividindo ali por 12 ou 13, se for contar o 13º, média de 95 mil reais por mês. Se a Constituição está dizendo que o salário máximo, o teto, é o salário do ministro do Supremo, 46 mil, o nosso ouvinte não consegue entender como é que o próprio Supremo Tribunal Federal permite um desrespeito como esse à Constituição. O que, que explica isso, hein, Luciana?
1: Não consigo explicar, é a mesma explicação que teríamos para o orçamento secreto, porque temos um poder que achou confortável legislar para si mesmo, isso que a gente tem em cada tribunal dos estados do Brasil. A Justiça Federal tem um salário per capita bem menor, muito próximo do teto, porque ela é uma estrutura mais nacional e regulada pelo Conselho da Justiça Federal, pelo CNJ, então é mais difícil legislar. Mas nos estados, é muito mais fácil, nos estados, no Ministério Público, né, estadual, é muito mais fácil fazer esses penduricalhos. Eu acredito que vai ser ainda bem difícil equalizar esses salários que estavam acomodados a um patamar quase do dobro de um salário de ministro do Supremo a o que realmente cada um deveria viver. E temos sempre que ter em mente que o juiz, ele tem outros recebimentos, outros que não são subsídios. Por exemplo, esse exercício do direito eleitoral, às vezes também férias que ele acumula, vem acumulado, no outro mês ele recebe zerado, porque vem acumulado. Mas isso não explica vir um per capita tão grande, tão superior ao que manda a Constituição.
0: Você falou a questão das férias, né? Outro aspecto que eu realmente não consigo entender, porque lá na Constituição está escrito que todos são iguais perante a lei. E até hoje eu não consegui entender por que magistrados, integrantes do Ministério Público têm direito a 60 dias de férias e o restante dos brasileiros tem direito a 30. E lembrando, né? Acho que você sabe também muito bem disso, não é, Luciana Bauer? Que muitos desses juízes vendem uma dessas férias e acabam acumulando ainda mais nos seus vencimentos. O próprio ministro Gilmar Mendes, há alguns meses, eu lembro que ele mesmo admitiu lá, temos que mudar isso, porque há pesquisas que mostram que a nossa justiça é uma das mais caras do mundo, que é uma justiça ainda lenta. Então eu pergunto, qual que é a justificativa para se manter esse privilégio?
1: Olha, justificativa tem muito pouca. E o pior é que não quer se padronizar para algo mais isonômico. Quer se padronizar para estender essas férias remuneradas para mais e mais entidades, né? Como a AGU, como Defensoria. Eu acho que nós temos, principalmente no judiciário, um servidor público que não se vê como servidor público. Ele se vê como um ente à parte do orçamento da União, quando a nossa justiça é muito lenta. Qualquer pessoa que entre na justiça, o tempo médio é de 3 anos para ser julgado qualquer coisa. Isso é muito tempo, pensando aí em causas trabalhistas, causas de família. Nós temos uma justiça muito lenta.
0: A gente está conversando aqui no CBN Madrugada com a advogada, jurista Luciana Bauer, ex-juíza federal. Luciana, queria mudar de assunto, saber a sua opinião sobre uma decisão que foi tomada na semana passada, pela primeira vez um juiz que cometeu uma infração grave corre o risco de perder o cargo. É uma decisão do Superior Tribunal de Justiça, vai agora para o Supremo Tribunal Federal. A gente está falando do ministro Marco Buzzi, né, afastado aí pelo menos temporariamente, acusado de importunação sexual. Como é que você vê essa decisão do Superior Tribunal de Justiça, hein?
1: Então, temos que lembrar que as garantias da magistratura são garantias impessoais, que o magistrado não vai sofrer pressão. Mas isso não pode acobertar situações extremas em que realmente o próprio Supremo, no final do ano passado, no início desse ano, por meio de um voto do ministro Dino, colocou que não existe mais a aposentadoria compulsória em caso de perda de cargo. Então, é isso que está se aplicando a primeira vez essa jurisprudência do STF para o caso do ministro Marco Buzzi. E o que eu chamo a atenção? Por mais que ele perca o cargo, por mais que ele seja colocado para fora da magistratura, isso não se confunde com a perda do direito trabalhista dele, das contribuições previdenciárias. Então, se ele já é um juiz ou um ex-juiz, né, futuramente, que tem já o tempo de serviço para se aposentar, ele vai se aposentar, independente de ser colocado para fora do serviço de juiz. Por quê? Porque a gente não pode fazer uma cassação das contribuições previdenciárias. Isso não existe na nossa Constituição. Mesmo pessoas que são condenadas, que vão presas, elas continuam com o seu direito previdenciário, porque entender que o Estado ou que o Judiciário pudesse cassar essas contribuições previdenciárias seria muito injusto, né? Ele contribuiu e ele tem o direito a essa aposentadoria, que não vai ser mais a aposentadoria, penso eu, especial de juiz, vai ser uma aposentadoria comum. Isso ainda está muito sem a regulamentação, ele vai ser o primeiro caso, então a gente vai acompanhar como é que o Supremo vai fazer essa modulação desse julgamento e como é que também o STJ vai aplicar administrativamente para esse afastamento.
0: Agora, Luciana, e no caso daqueles magistrados que não atingiram o tempo ainda para a aposentadoria, quantos casos a gente tem no Brasil e a gente relata aqui dessa aposentadoria compulsória, por exemplo, para juízes que foram pegos em flagrante, por exemplo, vendendo sentenças? E aí, para o nosso ouvinte, eu mesmo não consigo entender isso como uma punição, né? O sujeito comete um crime e aí o máximo de punição que ele recebe é ir para casa, colocar o seu pijama, sentar lá no sofá e continuar recebendo salário de 60, 70, 80 mil reais. Não nos parece injusto isso?
1: Entendo perfeitamente a reforma. O problema é que a gente pegou essa legislação toda de juízes, né? A lei complementar da magistratura, etc. Ela tem uma forma de falar que não que é antiga. Que falava aposentadoria compulsória como, na verdade, era uma perda de cargo. Só que essa perda de cargo, ela vem numa situação que também cada juiz que passa no seu estágio probatório, ele tem a garantia de ser um juiz para sempre. É um cargo vitalício, isso está na Constituição. Então, de certa forma, por mais que ele seja expulso da magistratura, ele depende de uma ação penal para ser expulso definitivamente. Por isso que a gente interpreta que o Marco Buzzi, ele foi expulso, porque ele também ele não está sofrendo só uma sanção administrativa dos colegas, ele também, creio que está sobre uma investigação criminal de crimes sexuais que cometeu.
0: Sim.
1: Mas voltando ao ponto, então, essa garantia de vitaliciedade, ele vai ser afastado e ele vai receber conforme ele contribuiu. Se foi 5 anos, ele vai receber 1/25 do que seria a aposentadoria líquida. Se foi 10 anos, o correspondente, assim vai.
0: Sim.
1: Provavelmente agora, com a nova diretiva do STF, pode ser que ele receba só o teto do INSS. A gente não sabe ainda como vai ser feita essa transição, porque o Marco Buzzi vai ser o primeiro caso do juiz que perde o cargo e não vai ser mais aposentado compulsoriamente, embora essa palavra seja uma palavra antiga. O que, na verdade, a gente quer dizer com essa palavra, no fugir dos ovos, em direito administrativo, é uma perda de cargo, e daí ele se aposenta porque ele tem ali contribuições, ele tem idade para se aposentar, não necessariamente porque é um juiz afastado.
0: Sim. Para a gente fechar nosso papo, advogada, jurista Luciana Bauer, um último assunto aqui. O presidente do Supremo, Edson Fachin, apresentou na semana passada ao Conselho Nacional de Justiça a proposta para se criar um código de conduta que seja válido também para os ministros de cortes superiores. Porque, pelo que consta, temos aí código de conduta apenas para juízes de primeira, segunda instância, não para os tribunais superiores. O próprio ministro Alexandre Moraes, no ano passado, me recordo, disse textualmente que não vê nenhuma necessidade da criação de um código de conduta para o Supremo. Você considera necessário esse código? Qual a sua opinião sobre esse assunto?
1: Ele é super necessário para as democracias. Não é só a democracia brasileira que está sofrendo com a falta de um código de conduta para o Supremo Tribunal Federal Brasileiro. A Suprema Corte dos Estados Unidos também está sofrendo isso. Por quê? Porque cada vez mais os juízes da Suprema Corte, de todo mundo, estão chamados a fazer uma mediação política. E cada vez mais eles estão usando lobby, eles estão recebendo lobistas, eles estão julgando ações que os próprios parentes atuam. Isso era uma coisa impensável um tempo atrás no STF. Quase que o regimento interno do STF falava que era vedado e usava a mesma configuração que tinha no Código de Processo Civil, em que você não pode atuar em casos que tenha cônjuge, filhos e outros afins até tantos graus. Só que o Supremo, no ano passado, quando ele começa a aceitar que não tanto faz julgar uma ação que é de um parente ou de um não parente, você quebra totalmente a isonomia de todos os advogados que não são parentes de ministro do Supremo, né? E isso causa um mal-estar e também uma falta de impessoalidade que deve ser a marca de uma democracia constitucional. E mais ainda, a conduta dos ministros do Supremo. Eu tenho muita confiança que a ministra Carmen Lúcia foi encarregada de elaborar essa proposta, porque ela foi uma juíza de carreira a vida toda. Ela não foi advogada antes, ela acho que foi juíza a vida toda. E ela tem um padrão ético que ela entende que realmente esses conflitos de interesses, esses impedimentos, essas tensões com parentes, com relações com advogados, por exemplo, um ministro que participava de uma banca de advogados ou de uma universidade, ele tem que ter algumas restrições. E isso vai ser pontuado também com a minuta da OAB. Mas até agora, o texto final desse arrazoado que a Carmen Lúcia vai levar para os demais ministros corroborarem ainda não no público.
0: Muito bem. Jurista, advogada, ex-juíza federal, Luciana Bauer, obrigado pela gentileza aqui com a CBN. Um bom dia e até uma próxima oportunidade.
1: Um bom dia, comunidade CBN.
0: Uma hora 21 minutos, pois é uma no cravo e outra na ferradura, viu, Ricardo Garcia, ouvintes aqui do CBN Madrugada, porque enquanto o Supremo está tentando, de alguma forma, limitar os super salários, o juiz afastado porque estava lá numa audiência e resolveu pegar uma garrafa de vinho e tomar no gargalo e achando que isso é normal, e depois gravou o vídeo lá dizendo que estavam difamando ele, como se a ação dele tivesse sido completamente dentro dos parâmetros do que se espera de um juiz, né? Esse senhor foi afastado, mas vai continuar recebendo o seu gordo salário de mais de R$83 mil. E quem nos conta essa história é o Marcelo Martins.
2: O juiz Milton Lívio Lemos Salles, afastado por beber vinho e fumar cigarro durante uma sessão de julgamento online do Tribunal de Justiça de Minas Gerais, vai continuar recebendo salário de mais de R$83 mil. Conforme previsto na Lei Orgânica da Magistratura Nacional, ele continua recebendo os vencimentos básicos de forma regular em meio a investigações ou processos administrativos disciplinares contra ele. O juiz foi afastado nesta terça-feira pelo Conselho Nacional de Justiça e pela Corregedoria Geral do Tribunal de Justiça de Minas Gerais. Além de beber vinho e fumar cigarro durante a sessão realizada nesta semana, o magistrado também já foi advertido em outros casos. Em 2020, quando era juiz da 4ª Vara Criminal de Belo Horizonte, o magistrado compareceu ao edifício de uma desembargadora, sob efeito de álcool e medicamentos, para questionar por que recebeu uma nota mais baixa no processo de promoção por merecimento ao cargo de desembargador. Ele apresentava sinais de embriaguez quando chegou ao edifício da magistrada. O porteiro relatou que o juiz carregava uma lata de cerveja, tinha odor de álcool e caminhava de forma cambaleante. A magistrada estava se preparando para dormir e não autorizou a entrada dele no local. O órgão especial do tribunal julgou procedente em julho de 2022, por maioria dos votos, o processo administrativo disciplinar instaurado contra o magistrado Milton Lívio Salles em razão de conduta considerada incompatível com o decoro das funções. foi aplicada a pena de advertência ao magistrado. O outro caso é sobre uma medida protetiva contra ele relacionado à violência doméstica. O pedido foi feito pela companheira do juiz. O magistrado teria ameaçado que ela ficaria sem emprego e afirmado que poderia interferir na permanência dela no cargo de assessora parlamentar, além de ter ofendido a mãe dela. Em um episódio, o magistrado teria entrado sem autorização na residência da sogra. Segundo a companheira, câmeras de segurança registraram a entrada. Não houve relatos de denúncias de agressão física. Segundo a polícia, a vítima compareceu a uma sede da Polícia Civil em Belo Horizonte em abril deste ano, informando os fatos e manifestando o interesse da medida. Mas, por se tratar de um membro da magistratura, as investigações dependem do aval do Superior Tribunal de Justiça. A CBN procurou o STJ e aguarda um posicionamento sobre o caso. Com a colaboração de Débora Costa, de Belo Horizonte, Marcelo Martins.
0: PH para São Paulo, Matheus de Souza tem informações sobre suspensão do Discord. É uma plataforma de redes sociais que não está cumprindo determinações. Vamos acompanhar a reportagem do Matheus.
3: A plataforma Discord se disse desapontada com a decisão da Agência Nacional de Proteção de Dados, que determinou a suspensão das transmissões ao vivo pelo aplicativo em território brasileiro. A empresa chamou a medida de prematura e afirmou que não tolera grupos ou indivíduos que promovam ou incitem a violência. A decisão foi tomada por meio de uma medida preventiva e deve ser cumprida em até 3 dias úteis pela corporação. Segundo a ANPD, a suspensão vai funcionar até que o Discord comprove a adoção de medidas protetivas para crianças e adolescentes dentro da plataforma. A decisão veio após a primeira-dama Janja da Silva defender na semana passada que o Discord deveria ser bloqueado no Brasil. Na ocasião, ela citou o caso de uma menina de 13 anos coagida por outros usuários a tirar a própria vida durante uma transmissão ao vivo em um servidor privado na plataforma. O caso aconteceu em Naviraí, no Mato Grosso do Sul. A Polícia Civil apreendeu 5 adolescentes com idades entre 13 e 17 anos e prendeu um homem de 18 anos por participação no crime. Quando questionado sobre o acontecido, o Discord afirmou que identificou e desativou o servidor antes da morte da menina. Após o caso e a pressão de membros do governo, a ANPD, órgão vinculado ao Ministério da Justiça e Segurança Pública, instaurou um procedimento de fiscalização para apurar falhas na proteção de crianças e adolescentes no ambiente digital. Agora, sendo cumprida a determinação, o aplicativo continua funcionando como de costume, mas sem a ferramenta de transmissões ao vivo. O especialista em tecnologia e inovação, Arthur Igreja, acredita que o bloqueio definitivo do Discord funcionaria a curto prazo. No entanto, a longo prazo, ele acredita que usuários devam migrar para plataformas com menos mecanismos de proteção. Ele também detalhou que outras plataformas com transmissões ao vivo possuem sistemas de proteção mais velozes e eficazes.
4: Se alguém abrir uma live no YouTube e a pessoa começar a usar determinados termos, a live cai na hora. Então a pergunta é, por que que a Alphabet, que é dona do YouTube, consegue identificar naquele segundo e consegue bloquear, derrubar a live e abrir uma apuração ali a respeito do que estava acontecendo, e no Discord aconteceu o que aconteceu de forma tão livre, né? Então, quer dizer, alguém conseguiu solucionar isso tecnologicamente. Então fica insustentável o argumento de que não tem como resolver pelo lado da tecnologia, pelo menos dificultar ou mitigar, né?
3: Ariel de Castro Alves, membro da Comissão de Defesa dos Direitos da Criança e do Adolescente do Conselho Federal da OAB, também destacou a falta de uma forma eficaz de monitoramento dentro do Discord.
5: Sim, o grande problema aí que foi detectado pela Agência Nacional foi exatamente do Discord depender das denúncias dos usuários. E muitas vezes os usuários, eles também estão participando dos próprios crimes. Então é necessário que essas empresas invistam em equipes, em especialistas, em sistemas que possam garantir a proteção das pessoas, principalmente das crianças e adolescentes.
3: Na segunda-feira, a Advocacia Geral da União recebeu uma proposta do Discord com medidas para reforçar a proteção de menores de idade na plataforma. O documento será analisado pelo governo federal e poderá servir de base para a negociação de um termo de ajustamento de conduta com a empresa. De São Paulo, Matheus de Souza.
0: 1h29, o Lucas Taveira traz para a gente agora as últimas informações sobre o terremoto na Colômbia.
6: As operações de resgate na Colômbia enfrentam momentos de extrema tensão por causa de centenas de tremores secundários registrados e do solo instável em áreas próximas a leitos de rios. As equipes entram no quarto dia de buscas por sobreviventes após o terremoto que atingiu o país na segunda-feira. Na noite de terça, 36 horas depois do abalo, uma mulher de 32 anos foi socorrida com vida dos escombros. Daniela Largo Sanches foi retirada em uma maca dos escombros, enquanto as equipes e os parentes gritavam de alegria. O presidente Abelardo de Lais Priella, que tomou posse em 7 de agosto, celebrou o resgate de Daniela. Ele ressaltou que há esperança e que confia nos socorristas. 40 pessoas que estavam no prédio ainda estão desaparecidas. A prefeitura de Cali, uma das cidades mais afetadas, revisou para baixo o balanço local de mortos, de 95 para 74. Com isso, o novo balanço nacional, que era de 254, foi para 233. Mais de 3 mil pessoas estão desaparecidas, segundo o governo. O tremor de magnitude 7,4 deixou também mais de 500 feridos e causou estragos em 14

0: interrupções generalizadas nos serviços de água e energia elétrica e o cancelamento de partidas de futebol. Com colaboração de Karina Almeida, de São Paulo, Lucas Taveira.
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0: Quinta-feira, 13 de agosto de 2026. Páginas oficiais do candidato Flávio Bolsonaro do PL incluem curso de pós-graduação que ele não fez. Perfis do senador publicados nas páginas oficiais do Senado e da Assembleia Legislativa do Rio afirmam que ele tem pós-graduação em Ciências Políticas. A página da Alerge, onde ele foi deputado por 4 mandatos, diz que o curso foi feito na Universidade Federal do Rio de Janeiro. A UFRJ afirmou que Flávio não estudou na instituição. A campanha do candidato alegou que se tratam de erros ou equívocos. A Câmara dos Deputados aprovou o projeto de lei que permite a consignação de até 30% do salário para garantia na locação de imóveis. A medida dispensa a necessidade de fiador ou caução para trabalhadores, servidores e aposentados. Válida para desconto na folha de pagamento, a proposta que tramitava desde 2011 segue agora para análise no Senado. 2 times brasileiros entram em campo hoje pelas oitavas de final da Libertadores. Às 19h, o Mirassol enfrenta a LDU do Equador. E às 21h30, tem Corinthians e Rosário Central na Argentina. Ontem, o Palmeiras empatou em casa com o Cerro Porteño por 1-1, mesmo placar de Cruzeiro e Flamengo no Mineirão. Horário de Brasília, 1h33.
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0: E 34, meu caro Ricardo Garcia, o que temos todos os dias neste horário?
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Então, o valor dos seus investimentos na Previdência é a soma das suas contribuições, as do seu empregador, mais a rentabilidade do plano. Como o valor da sua aposentadoria no futuro depende do montante que você conseguir guardar, quanto mais acumular, maior a aposentadoria. 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Normalmente, se exige um tempo mínimo de trabalho na empresa. Se você achar mais vantajoso abrir mão da previdência, o Tesouro Renda Mais é um bom substituto. 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

0: você vai receber no futuro. Portanto, o Renda Mais é um bom substituto para o seu plano de previdência. Até a próxima e continue mandando as suas perguntas para cbndinheiro@cbn.com.br.
1: 1:37, agora é o momento do Viva Voz. 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
2: Hoje eu tenho dois convidados muito especiais com a gente, porque o Bruno Carasa, nosso comentarista das quartas-feiras, tirou uma breve semaninha de férias. Semana que vem ele já está com a gente. Quem está comigo hoje para fazer o programa são o Felipe Recondo, colunista do Jornal Globo, apresentador do podcast Sem Precedentes e criador do canal Recondo e os 11, autor também de livros sobre o Supremo Tribunal Federal, nosso colega. Boa noite, Felipe. Obrigada por ter aceitado o convite para estar aqui com a gente hoje.
3: Obrigado, Vera.
2: E também está comigo o Caio Sartori, ele é repórter de política do Globo na sede do jornal lá no Rio de Janeiro, meu colega de jornal. Obrigada, Caio, por ter aceitado passar a próxima hora com a gente discutindo os principais assuntos aí do dia.
3: Eu que agradeço, Vera, um prazer.
2: Gente, a gente vai continuar falando de Supremo Tribunal Federal, porque, embora o programa seja especial eleições, a gente tem visto aqui nessas últimas semanas o quanto as coisas estão imbricadas e o quanto o Supremo acabou virando um assunto e um ator também do processo eleitoral, e não é dessa eleição, nas últimas eleições ele tem jogado esse papel. E ontem a gente discutiu aqui com a Thaís Oyama uma decisão do ministro Flávio Dino que acabou levantando o sigilo da fonte, porque ele ordenou uma busca e apreensão contra um político do Maranhão, acusado de ser a fonte de reportagens de um blogueiro lá do Estado sobre seu colega Flávio Dino. Isso foi fruto de uma reclamação do próprio Dino, que suscitou um inquérito que está sob a relatoria do ministro Alexandre, e hoje a gente viu a repercussão aí institucional e política desse fato, porque algumas entidades que não haviam se manifestado até então soltaram notas. Uma delas, a ABRAGE, que é a Associação Brasileira de Jornalismo Investigativo, outras entidades ligadas à liberdade de imprensa, e o assunto continua aí suscitando muito debate. Recondo, queria começar te ouvindo. Ontem a Thaís me perguntou, e eu tateei um pouco para responder, por que que isso está no Supremo, afinal? Uma vez que ninguém ali que é investigado, né, tem foro privilegiado no Supremo. Como que foi a origem dessa reclamação e por que que isso acabou ficando no próprio tribunal?
3: Vera, primeiro, obrigado. Cumprimento aqui também o Caio. Obrigado pelo convite para estar aqui. Bom, é uma situação que causa sempre o mal-estar, porque tem a origem também no inquérito de fake news, o malfadado inquérito de fake news que foi aberto lá em 2019, começo de 19, começo do governo Bolsonaro, com o argumento de que era para proteger o Supremo das acusações e, inclusive, ameaças que vinham sendo feitas na internet, na Deep Web, contra ministros do Supremo, e nós temos relatos de que isso de fato aconteceu, mas esse inquérito já se arrasta por muito tempo e acaba sendo uma espécie de guarda-chuva, ou então um conjunto sempre aberto para receber novos fatos que envolvam ministros do Supremo. E aí esse caso sobe ao Supremo, e você disse bem, né, não há ninguém com foro por prerrogativa de função para ser julgado no Supremo Tribunal Federal, mas é como se o inquérito de fake news fosse um grande imã que puxasse tudo que envolve acusações ou qualquer coisa que possa interferir na vida dos ministros do Supremo. E claro que, e ouvi você hoje, inclusive na hora do almoço com o Sardenberg, li a sua coluna hoje, é claro que o receio de atentados contra ministros do Supremo, as ameaças que são feitas a eles, tem que ser levadas em consideração, tem que ser levadas a sério, e são, inclusive, pela imprensa. Mas também, como você disse na sua coluna do Globo hoje, Vera, tem outras formas de lidar com isso, com esse tipo de comportamento que os ministros querem proibir. Por exemplo, nesse caso específico do jornalista do Maranhão, Ele escreveu que o ministro Flávio Dino andava em São Luís com carros blindados oferecidos lá pelo Tribunal de Justiça, o que já falamos bastante, não tem nenhuma irregularidade, porque é algo para a segurança do ministro Flávio Dino. Mas se isso coloca em risco a segurança do ministro Flávio Dino, não é buscando a fonte do jornalista que vai se proteger a segurança do ministro Flávio Dino. Tem outros mecanismos que são muito mais precisos, inclusive menos graves, que poderiam fazer com que a segurança do ministro Flávio Dino não fosse colocada em risco. E uma delas, inclusive, poderia até gerar muita discussão, mas eventualmente proibir esse jornalista de publicar informações que possam colocar em risco a vida do ministro Flávio Dino. Seria uma possibilidade. O que foi
2: seria
3: feito
2: controversa também, mas seria uma possibilidade.
3: Exatamente, mas seria uma possibilidade para dizer o seguinte: olha, o conteúdo que você está publicando, ele pode ter interesse jornalístico, sim, só que ele coloca em risco a vida de um magistrado, de um ministro do Supremo. Portanto, seria uma tentativa de dar uma decisão que é grave, mas muito menos grave do que se buscar quem é a fonte dessa pessoa. E acho que talvez a gente tenha demorado um pouco, e a gente está talvez num revival disso, porque a busca e apreensão, mais grave, foi a busca e apreensão em cima do jornalista.
2: Exato.
3: Lá no passado, que pegou o celular dele, e aí pegaram o celular dele e foram atrás de ver quem eram as fontes. A operação de ontem, né, Vera, foi em cima de quem está vazando as informações.
2: Exato.
3: O agente público que vaza informação sigilosa, ele comete crime, ok. O problema, portanto, não é perseguir o agente público que comete o crime ao vazar. O problema é como se faz isso e expondo um jornalista que também ouvi você na hora do almoço mencionando isso. Não interessa se é um jornalista do qual gosta-se ou não. Ele está fazendo um trabalho dele e se há extorsão, como algumas pessoas têm falado, né, Vera? A gente tem ouvido isso, a desqualificação de extorsão. Processe esse jornalista por extorsão.
2: Exato.
3: E mostre que ele extorquiu. Esse é o problema. Parece, às vezes, um atalho para tentar responsabilizar esse jornalista quando se deveria fazer o dever de casa. Investigue-se ele por extorsão. E aí, sim, processe e prenda ele se isso for verdadeiro. Mas simplesmente fazer esse atalho para pegar os agentes políticos que estão atuando contra os interesses ou prejudicando o Flávio Dino, não sei se é o caminho mais razoável. Óbvio que não.
2: Exato. Caio, a gente vai fazer aqui um bate-bola entre as questões jurídicas e as questões políticas, porque, como eu disse, elas estão bem relacionadas. E esse é aquele caso típico que fomenta um discurso anti-STF que, pelas razões certas ou erradas, está aí colocado na eleição. A gente está vendo desde ontem, e hoje continuou, uma série de reuniões do Flávio Bolsonaro com candidatos ao Senado. Ele está gravando com esses candidatos, discutindo temas com esses candidatos. Ele deu uma surfada nessa história, né? Falou ali em defesa da liberdade de imprensa, quando a gente sabe que existe um histórico também de atritos entre a imprensa e a família Bolsonaro, mas surfou um pouco nessa onda. E essas conversas todas com os candidatos ao Senado é na linha de que isso tem que ser um principal tema dos candidatos bolsonaristas nessa campanha. De que maneira isso também alimenta o Supremo como tema da campanha desse ano?
4: Exato, né, Vera? Primeiro, prazer falar de Supremo ao lado do Recondo, é uma honra.
2: Também estou aqui, né, você vê, responsa.
4: Mas tentando acrescentar um pouco da política, assim, a gente sabe que o ataque ao Supremo, pelo poder que o Senado tem de emparedar a corte, é o grande cerne do discurso da maioria dos candidatos da direita ou do bolsonarismo nessa eleição, assim. E primeiro é curioso também, né, porque até há pouco tempo o Flávio teve uma decisão a favor dele também restringindo um tipo de liberdade, que foi a derrubada da pesquisa Atlas pelo ministro Nunes Marques. Mas agora ele ganhou, de certa forma, mais um motivo para alimentar esse discurso de que o Supremo está atacando diferentes tipos de liberdade. E nesse caso é uma decisão de fato que não dá para dizer que o que estão criticando é fruto de ataques infundados ou de discurso golpista, né? É algo que, como vocês já falaram, atinge algo muito basilar ali, que é o sigilo de fonte e tal. E eu estava lembrando do livro recente e de muitas entrevistas do jurista Joaquim Falcão, né? Fundador da Escola de Direito da FGV aqui do Rio, que fala que pinta uma oligarquia dos poderes em causa própria e tudo mais. E ele menciona como o Supremo, que tinha construído uma imagem muito bem sucedida ali de defensor da democracia, depois de todo o processo da tentativa de golpe, acaba tomando muitas atitudes em causa própria. Nesse caso, é um ministro ajudando, de certa forma, outro, e que fazem a população se virar contra ele, assim. E eu acho que é isso, dá mais munição ainda para quem já atacava o Supremo ter mais um motivo, e dessa vez mais legítimo do que um mero discurso de ataque a ministros ou de anseios golpistas, né?
2: Pois é, Felipe, a gente vê muito, até nos comentários ontem daqui da CBN, a respeito do nosso programa, aquele bordão, né, que era associado ao Alexandre de Moraes, um meme, vigiar e punir, gostoso demais. Como quem diz, vocês, jornalistas, não achavam ele ótimo e agora estão criticando, como se uma coisa tivesse necessariamente a ver com a outra, como se a atuação que ele tivesse tido em relação a muitas questões durante a passagem dele pelo TSE ou tal, tivessem diretamente relacionadas. Mas, por outro lado, tem uma corrente que acha, talvez com razão, de que quando se consegue uma atuação excepcional com uma justificativa, se estica a corda para manter essa excepcionalidade para sempre. É o caso, por exemplo, desse inquérito. Como estabelecer esses limites até onde se pode ir, principalmente numa corte em que essa questão dos grupos, né, conta muito, né? Quem está alinhado aqui, quem está alinhado ali?
5: Para juntar as duas coisas, Vera. Primeiro, eu acho que no Supremo não cabe torcida, né? Ou é tudo ou nada, ou estamos a favor de tal posicionamento ou contra tal posicionamento, a favor de tal grupo, contra tal grupo. Mesmo durante o governo Bolsonaro, penso eu, escrevemos um artigo, Diego Werneck, professor do INSPER, e eu, dizendo o seguinte: nem carta branca para Alexandre de Moraes e nem ditadura do judiciário. Tentou-se naquele momento do governo Bolsonaro colocar-se o Supremo e a crítica ao Supremo, a análise do Supremo, entre dois polos, como se não houvesse decisões dadas pelo ministro Alexandre de Moraes em defesa da democracia que também exageravam. E era preciso analisar decisão por decisão, assim como nós estamos fazendo agora. Continuamos em defesa, como continuaremos sempre no Brasil, em defesa da democracia. Agora, se um ministro, qualquer que seja ele, dá uma decisão que viole princípios ou que vá numa direção que consideremos que não defende esses princípios constitucionais, cabe a gente sim criticar. Então, quando as pessoas criticam, vocês estavam gostando, não é o gostar ou não gostar, é avaliar a decisão. A crítica que se faz ao Supremo e qualquer instituição deveria ser essa. Quando a gente trata de Congresso, é assim. A gente faz a crítica e todo mundo entende que a gente está criticando o Congresso Nacional como tem que ser criticado. O Executivo é a mesma coisa. Mas por que do Supremo fica essa história de defesa, de grupos, de times, ou é a favor ou contra? O Supremo tem que ser criticado pelo que faz. E os ministros têm que ser criticados e analisados, avaliados pelas decisões que dão, não pelo nome que carregam. E aí você estava falando, inclusive, né, Vera, sobre grupos, e nesses casos a gente não consegue sequer que os grupos atuem, porque essa decisão, provavelmente, aí tem dois problemas dessa decisão, só para começar. A decisão continua sob sigilo, e aí, novamente, eu volto à sua coluna, e falamos hoje de manhã sobre isso, né? A gente tem que ter até uma cautela para fazer a crítica, porque nós não sabemos nem quais foram os elementos que o ministro Alexandre de Moraes usou para dar essa decisão. Seria muito bom e necessário que ele, pelo menos, justificasse publicamente, mantendo o que for necessário de sigilo para preservar as investigações, se considerar que é isso, mas pelo menos que explique para a gente, sociedade, quais foram os fundamentos para essa decisão, para então a gente dizer: não, não é verdade, o ministro Alexandre de Moraes tinha razão. A gente não pode ter confiança cega na decisão judicial. E aí, essa decisão, muito provavelmente, também não vai ser enviada para o plenário ou para o colegiado, seja o plenário virtual, para que essa discussão seja do tribunal e não só do ministro Alexandre de Moraes. E essa, a gente sabe, não é a primeira nem será a última decisão, infelizmente, do ministro Alexandre de Moraes no inquérito de fake news, que a gente vem aqui, discute e muita gente repete: nós já passamos dos limites ou já passamos do tempo desse inquérito se encerrar.
2: E aí, no dia seguinte dessa confusão toda, dessa decisão que suscitou tanta revolta e indignação dos jornalistas mais para além, houve uma série de decisões. Começou com uma decisão do próprio ministro Alexandre de Moraes em relação aos penduricalhos, que é um tema que o judiciário resolveu enfrentar esse ano, com idas e voltas. E aí se decidiu que vários tribunais estariam descumprindo a decisão do próprio Supremo a respeito do limite para o pagamento do que excede o teto salarial. Por isso, deveriam informar juízes que receberam um extrateto e devolver. Caio, essa questão da moralização do judiciário, dos privilégios, é uma questão que aí sim tem um certo apelo popular, né? É uma questão, uma pauta capaz de trazer algum tipo de benefício ali para o judiciário no momento em que a imagem da justiça e do Supremo aparece muito mal avaliada nas pesquisas, inclusive. De que maneira esse tema aí dos privilégios pode servir para atenuar um pouco essa crise de imagem que o STF vive?
4: Exato, né? Esse eu acho que é outro foco de desgaste do judiciário em geral e que, por exemplo, o Lula tentou fazer num momento ali naquela época da PEC, que gerou manifestações, que a esquerda voltou às ruas, que atingia privilégios de maneira geral de todos os poderes, mas que o Lula, pela boa relação com o Supremo nesse mandato, acho que o PT em geral tem mais dificuldade, eu acho, de transformar em pauta eleitoral. Mas eu vejo o Supremo tentando melhorar a própria imagem a partir disso, né? Não sei se o que o Repondo pode falar sobre isso, mas eu acho que é outro foco de desgaste que o próprio Joaquim Falcão, que eu mencionei, coloca também como um dos motivos que geram irritação da sociedade de ver um judiciário muito distante da própria realidade, enfim, com privilégios muito acima de todos os outros, assim.
2: Principalmente, né, Recondo, porque eles vão e voltam nessa questão. Não pode nenhum tipo de pagamento que exceda o teto. Aí, um pouquinho pode, um pouquinho a gente vai aceitar, mas tem que comunicar. Fica uma decisão também difícil de compreender a extensão dela e por onde que ela deixa brechas para ser burlada, né?
5: Mas para começar, Vera, acho que o problema depois de uma decisão como aquela de ontem, da busca e apreensão, jogar essa notícia, essa decisão judicial como uma cortina de fumaça para um problema.
2: Sim.
5: E, infelizmente, quando se trata de judiciário, eu já cobri Congresso Nacional, inclusive, você se recorda disso faz muito tempo, mas quando se trata de política, se há um problema, a gente fica insistindo nele até a questão se resolver na política, né? A gente pressiona muito. Quando se trata de judiciário, eles conseguem manejar isso de um jeito que daqui a pouco a gente esqueceu mais uma decisão controversa. E uma pena que esse assunto, inclusive, dos penduricalhos, desses benefícios da magistratura, seja usado para tentar hoje tirar um pouco do foco do problema dessa decisão que o ministro Alexandre de Moraes deu. Agora, falando desse problema dos benefícios, né, do salário, é uma questão extremamente complexa que o tribunal, e veio pelas mãos do ministro Flávio Dino, né? Tentou utilizar, claro, é um problema que precisa ser enfrentado, nenhuma dúvida, mas não tinha solução fácil para isso. O Supremo sacou esse assunto, falou, vamos conseguir resolver, vamos acabar com isso, uma decisão moralizadora. Só que não é fácil de resolver. Não é fácil de resolver porque a magistratura está há muito tempo sem reajuste, isso é uma verdade, é o teto do judiciário, nós temos problemas na carreira. É uma carreira que um juiz que acaba de entrar ganha o mesmo que um juiz que já está no cargo há 30 anos. E tem vários outros tipos de problema, falta de pessoal. Tem um monte de problema no judiciário que acaba, inclusive, nublado por esses benefícios exagerados. A carreira tem muitos problemas. O judiciário tem problemas graves em termos de aparelhamento, servidores, congestionamento de processos, etc. E aí, o que me incomoda mais hoje, Vera, um certo mal-estar com essa decisão, é de se valer dela para tentar fazer o seguinte, esquece essa decisão do ministro Alexandre de Moraes, vamos para outra pauta. E, em parte, eles conseguem. Em parte, infelizmente, eles conseguem.
2: Porque foi uma coisa estranhíssima. Tem a decisão do ministro Alexandre e aí começam a chegar decisões Flávio Dino, Gilmar Mendes e Cristiano Zanin, uma atrás da outra, muito parecidas. Parece que houve uma blitzkrieg ali e todos fazem parte de mais ou menos uma mesma ala, né, dentro do STF.
5: Você sabe, Vera, que quando a gente fala de ala, eu fico pensando o seguinte, e acho que é uma certa dissonância entre a nossa crítica, a nossa avaliação, né, como jornalistas, e o que alguns ministros do Supremo enxergam, parte dos jornalistas, claro, né, não são todos. Mas os ministros insistem que o Supremo continua sob ataque e por isso reagem dessa maneira. Eles podem ter razão, eles podem ter razão. Eles, penso eu, não comunicam isso como talvez devessem, demonstrassem isso como talvez devessem, convencesse a gente de que o tribunal permanece sob ataque. Mas mesmo que estivesse sob ataque, como eles dizem, vamos dar de barato que sim, as medidas que são resposta a isso não podem ser, primeiro, em segredo e dessa maneira, atropelando certos princípios, mantendo o inquérito aberto por tantos anos, com, às vezes, sem o devido processo legal sendo respeitado, sendo violado, né, por algumas decisões do ministro Alexandre de Moraes ou de outros ministros, e com certo avanço dos ministros nessa direção. É como, e você disse logo no início, né, o Supremo se mistura hoje com a política, é como se o Supremo tivesse, especialmente por essa ala que você mencionou, descido para o playground da política. E ali tudo vira política. Talvez na próxima, devemos chamar a Maria Cristina Fernandes, porque tudo virou política.
2: O Caio, a gente viu até essa semana o ministro Alexandre intermediando uma reunião entre o Lula e o Davi Alcolumbre. A gente vai tratar disso mais adiante, mas porque eles voltaram a se reunir hoje já sem a presença do ministro Alexandre, mas essa triangulação também levantou muita suspeita em relação a essa questão da politização dentro do STF. A gente sabe que tem uma vaga em aberto lá e que isso está em disputa. Isso é uma das razões da dificuldade do Lula dentro do Congresso Nacional. De alguma maneira, está tudo muito bagunçado, o que é o papel de cada um dos poderes nessa questão toda, né?
4: Exato, né? Eu lembrei que muitos jornalistas falaram assim, no início desse mandato do Lula, de como o Supremo virou um player, um ator do presidencialismo de coalizão, né? É engraçado, porque antes tinha um modelo de relação com o Congresso que mudou completamente, com o Congresso muito mais empoderado e autônomo, e aí o Judiciário, o Supremo entra de certa forma para equilibrar isso e fazer parte dessa coalizão do presidente. Assim, eu acho que isso ficou muito evidente depois do 8 de janeiro de 2023 e, de certa forma, permaneceu. Só que isso causa uma certa anomalia, né? Como esse episódio que você citou do Alexandre mediando o encontro com o Alcolumbre. Então, assim, você tem um presidente do Senado em crise com o presidente da República por causa da derrubada da indicação de um ministro para o Supremo, né, o Jorge Messias, que a gente vai falar um pouco disso, dessa crise mais para frente, e aí quem faz o meio de campo dessa reaproximação é o ministro do Supremo. Então, enfim, é muito esquisito mesmo. Assim.
2: Principalmente, né, Recondo, porque uma das razões ali para pé atrás com a indicação do Messias, pé atrás esse que continua, seria muito ligado, ou pelo menos minimamente ligado ao ministro André Mendonça, que hoje é visto como uma espécie de antípoda desse grupo. Seria em torno de quem está se aglutinando um novo grupo. Você acha que dá para falar do André como uma liderança em ascensão dentro do STF? Ontem eu vi, se fosse o novo alecrim dourado de vocês, o André, ninguém estaria falando nada. Até isso agora vieram dizer que a imprensa que mal tem contato com o ministro André Mendonça, a verdade é essa, estaria incensando o ministro por conta do caso Master e do caso do INSS. Ele exerce esse tipo de liderança ou tem um pouco de fantasia nisso daí?
5: Eu acho que tem, velho, um pouco de fantasia, porque num tribunal tão pequeno como esse, em que e todo voto é igual, em que ninguém tem mais força no argumento ou no voto do que ninguém, todo voto é igual, todo ministro é igual. A liderança pode ser circunstancial em razão da relatoria de um processo. Era de se imaginar, por exemplo, que o ministro Joaquim Barbosa, quando relator do Mensalão, fosse uma liderança dentro do tribunal. Ele não era uma liderança, ele era relator de um processo muito importante. E por isso ele aparecia mais, ele tinha mais visibilidade na imprensa e inclusive mais assédio da gente como jornalista querendo ouvi-lo. Mas ele não exerce uma liderança sobre demais. A questão é, ele está com uma investigação super sensível que pode atingir vários políticos, inclusive o presidente do Senado, Davi Alcolumbre. Exatamente, duas, verdade, verdade. E isso faz com que ele se torne essa pessoa com um alvo na testa, né, do ponto de vista político, porque a depender de para onde forem as investigações, pode mudar um pouco do cenário político, né? Já se fala, e acho que é isso que está em torno, o Zambelli, inclusive, aqui na CBN falou, acho que na semana passada, né, sobre Davi Alcolumbre candidato à reeleição, é isso que está em jogo. E aí o ministro Alexandre de Moraes, que sabemos tem uma proximidade com Davi Alcolumbre, e Davi Alcolumbre querendo se relacionar melhor com Lula, já pensando no próximo, no próximo mandato, na próxima legislatura. Então, uhum, tudo está em jogo. Mas André Mendonça, não. André Mendonça não é uma liderança. Ele é um ministro como outro qualquer dentro do tribunal e que, por circunstâncias, tem hoje essas duas investigações na mão.
1: 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Vem agora o Edmilson Fernandes.
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0: sexta-feira, 13 de agosto de 2026. Subiu para 265 o número de mortos em consequência do terremoto que atingiu a Colômbia na segunda-feira. O balanço atualizado pelo presidente contabiliza ainda cerca de 3.500 feridos, quase 500 desaparecidos e mais de 53 mil pessoas afetadas. Depois de 3 dias, as equipes de resgate mantêm as buscas por sobreviventes sobre os escombros nas regiões mais impactadas. O presidente do Tribunal Superior Eleitoral, o ministro Nunes Marques, vai discutir hoje com os outros integrantes da corte o uso de inteligência artificial na campanha eleitoral. Está em jogo o uso do deepfake como o avatar do ex-presidente Jair Bolsonaro, apresentado pelo PL durante a convenção que oficializou a candidatura de Flávio Bolsonaro. A ideia é criar um consenso para pautar o julgamento do caso para a semana que vem. As importações brasileiras de canetas emagrecedoras cresceram 85% nos primeiros 7 meses de 2026. Os produtos utilizados no tratamento do diabetes e também da obesidade movimentaram mais de US$ 1 bilhão entre janeiro e julho, conforme dados do Ministério do Desenvolvimento, Indústria, Comércio e Serviços. Estados Unidos, Alemanha e Dinamarca lideram as origens dos medicamentos. Hora de Brasília, 2:03.
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2: 2:04, com o Ricardo Garcia na mesa de som. Vamos juntos até às 5 aqui no CBN Madrugada. E agora é hora de saber como é que fica o tempo em todo o Brasil.
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2: Com Josélia Pegorim.
3: Esta quinta-feira é de bastante atenção para as chuvas volumosas na região sul do Brasil. Ficam fora da chuva intensa o extremo sul gaúcho e o centro-norte e oeste do estado do Paraná. Nas outras áreas, pancadas de chuva de moderada para forte intensidade. Há risco aí de volumes de chuva elevados no estado de Santa Catarina e também no Rio Grande do Sul, principalmente nas áreas de serra do Rio Grande do Sul e de Santa Catarina e também entre o litoral norte do Rio Grande do Sul e o litoral sul catarinense. As pancadas de chuva podem ser de forte intensidade também na Grande Porto Alegre, em Florianópolis e na região de Curitiba. Na maioria das áreas do Sudeste, do Centro-Oeste, do Nordeste e do Norte do Brasil, esta quinta-feira promete ser um dia com muito sol, ar muito seco. Níveis de umidade até um pouco abaixo dos 20% voltam a ser observados, especialmente em estados como Mato Grosso, Goiás, Tocantins, o interior do Maranhão, do Piauí, oeste da Bahia. Temperaturas que vão superar, inclusive, as máximas aí de 37, 38 graus em muitos locais dessas regiões. A chuva tem atenção especial para a região entre o litoral norte da Bahia e o estado de Sergipe. Nessas áreas poderemos ter alguma chuva volumosa que exige atenção. Pancadas de chuva podem acontecer nas outras áreas na costa leste do Nordeste, mas sem causar transtornos. No extremo norte do Brasil, atenção para chuva de moderada para forte intensidade em Roraima e no noroeste do Amazonas. Josélia Pegorim, da Clima Tempo para a CBN.
2: Agora com o Leonardo Dai.
4: Cruzeiro e Flamengo empataram em 1-1 no Mineirão no primeiro jogo das oitavas de final da Libertadores. A decisão da vaga será na próxima quarta-feira, às 9:30, no Maracanã. Quem vencer se classifica, um novo empate levará a decisão para os pênaltis. Também nesta quarta-feira, o Palmeiras empatou em casa em 1-1 com o Cerro Porteño do Paraguai, também pelas oitavas de final da Libertadores, que tiveram ainda um empate em 1-1 entre o Platense da Argentina e o Coquimbo Unido do Chile. Aliás, até agora, nenhum time venceu nessa rodada de oitavas de final, já que na terça-feira tivemos os empates em 0-0 entre Fluminense e Independiente Rivadavia da Argentina e em 1-1 entre o Estudiantes da Argentina e a Universidade Católica do Chile. Nesta quinta-feira, mais dois jogos pela rodada de ida das oitavas de final. Às 19 horas, o Mirassol joga em casa contra a LDU do Equador. E às 9:30, o Corinthians joga fora de casa contra o Rosário Central da Argentina. O duelo entre Deportes Tolima e Independiente Del Valle foi adiado em função do terremoto que devastou a Colômbia. O jogo de ida será na próxima terça-feira, às 9:30, na casa do Tolima, na Colômbia. E o jogo de volta, na semana seguinte, no Equador, também às 9:30. Nesta quarta-feira, tivemos também duelo brasileiro pela Sul-Americana, rodada de ida das oitavas de final. O Atlético Mineiro largou em vantagem, vencendo o Red Bull Bragantino pelo placar de 1-0 em Bragança Paulista. Nesta quinta-feira, mais três brasileiros em campo pela Sul-Americana. Às 19 horas, o Santos recebe o Macará do Equador e o Vasco recebe o Olímpia do Paraguai. Às 9:30 da noite, o Botafogo visita o Cienciano do Peru. No futebol internacional, o destaque desta quarta-feira foi mais uma vez o PSG da França, que conquistou o título da Supercopa Europeia ao vencer o Aston Villa da Inglaterra pelo placar de 2-1 em Salzburg, na Áustria.

0: 2:10, espaço aberto agora para Tatiana Vasconcelos e Maria Cristina Fernandes.
1: Maria Cristina hoje vai comentar algumas simulações de pesquisas eleitorais feitas por inteligência artificial. Como assim, Maria Cristina?
2: Pois é, Tati, foi uma dica que me passaram e lendo um artigo do Maurício Moura, que é do Instituto IDEA, não tinha me dado conta o quanto que esta campanha é curta de fato, né? São 45 dias.
1: Sim.
2: Então, e de pouco debate, né? De pouca discussão pública dos problemas que o eleitor está enfrentando. E quando vi essa história que eu vou contar aqui para o ouvinte, eu digo, gente, a campanha já é curta. Com esta avalanche de vídeos falsos, né? Que inclusive o candidato do PL, o senador Flávio Bolsonaro, pediu autorização para uso de vídeo sem autorização de quem será retratado por vídeo de IA. E aí me deu uma certa angústia de a gente estar numa campanha curta e desinformada. Qual é a história? O Janussen é um decano das pesquisas eleitorais, é fundador da Associação de Pesquisadores Eleitorais, foi um dos primeiros diretores do Ibope nos anos 80, e ele foi fazer uma simulação usando uma ferramenta gratuita de inteligência artificial. E pediu uma simulação dos resultados de uma pesquisa de intenção de voto no primeiro turno e deu a lista de candidatos, esses que aí estão. E veio toda a pesquisa com os indicadores. E depois ele foi refinando, pediu os cruzamentos por sexo, idade, região, escolaridade, renda. Os cruzamentos continuaram chegando. Depois ele pediu se o candidato tal, ele tiver tal resultado na pesquisa, como os votos seriam redistribuídos. E assim foi. A cada simulação que ele ia pedindo, a inteligência artificial ia colocando diversos cenários e sugerindo o que, como costuma acontecer, sugerindo simulações possíveis de serem feitas. Uma pesquisa como essa não pode ser registrada na Justiça Eleitoral, que requer a metodologia usada, o campo, há uma série de exigências. Mas ficamos a imaginar a quantidade de pesquisas falsas que podem circular.
1: Sim,
2: nas redes sociais.
1: Totalmente.
2: Respaldando aí algumas candidaturas e respaldando teses sem que a Justiça Eleitoral dê conta e consiga coibir. Então, eu acho que é uma dica para o ouvinte, talvez um serviço me arvore a imaginar isso. Sempre que a gente encontrar uma pesquisa nas redes sociais, procurar o registro desta pesquisa na Justiça Eleitoral. Qual é o número de registro, quando ela foi feita, quando ela foi registrada, o campo. As pesquisas sérias, elas são obrigadas a retratar isso. Eu acho que é um alerta importante, porque passaram também a circular nas redes e até na imprensa algumas pesquisas que nitidamente fazem, digamos assim, uma forçação de barra na metodologia, e por serem transparentes nessa forçação de barra, elas têm sido compradas também. E é importante a gente alertar contra essas pesquisas falsas, porque muitas vezes as pesquisas provocam um efeito de manada, né? O eleitor não quer perder o voto. Então, vota em quem já está na frente, para não perder o voto. Só que esta corrida de cavalo falsa não revela quem está na frente, nem quem está atrás. É apenas a simulação de um cenário falso com o qual se quer falsear a vontade do eleitor.
1: Perigo, hein, Maria Cristina?
3: Mas valeu muito o alerta. A Tati estava lembrando aqui que toda vez que a gente dá a pesquisa séria, e registrada no TSE, nós temos que dar um número de registro.
1: Não só, né?
3: Data.
1: A data que foi...
3: Quem foi encomendada.
1: Quem encomendou, a data, o número de registro e a margem de erro. Não é à toa que em qualquer veículo de comunicação que o nosso ouvinte acompanha uma pesquisa, tem esses dados, porque a gente precisa dar. Né? É uma garantia de que é uma pesquisa registrada e feita com seriedade, né, Maria Cristina?
2: Pois é, porque é preocupante esse cenário. Inclusive, nesse artigo do Maurício Moura, publicado hoje no Globo, ele faz algumas comparações em relação à campanha em outros países. E eu falei com ele hoje de manhã para comentar o artigo, e ele me chamou: olha, eu faço pesquisa em 12 países. Uma campanha curta como esta do Brasil, eu não conheço. Isso é muito em decorrência de uma certa gritaria contra a política, né, que se encurtou as campanhas e para que elas ficassem mais baratas, sendo que o dinheiro para as campanhas aumentou, né? O fundo eleitoral e partidário aumentaram, desde então a campanha encurtou. Então, numa campanha curta dessa, o impacto de uma informação falsa é ainda maior. Porque o tempo para se desfazer e para se restabelecer a verdade é mais curto. E muitas vezes pode não dar tempo de o eleitor ser esclarecido da realidade dos fatos.
1: Né? Perfeito.
0: Maria Cristina Fernandes conversando com a Tatiana Vasconcelos. Nós vamos a Brasília com João Rosa. Informações aí sobre a instalação de comissão para analisar a possibilidade de redução da maioridade penal.
4: A Câmara dos Deputados instalou nesta quarta a comissão especial que vai analisar a proposta que reduz a maioridade penal de 18 para 16 anos. A PEC prevê que, a partir dos 16 anos, o adolescente passa a responder criminalmente como um adulto. O deputado Aloysio Mendes, do Republicanos do Maranhão, foi escolhido para presidir o colegiado. Já o deputado Mendonça Filho, do PL de Pernambuco, será o relator da proposta. O plano de trabalho foi dividido em eixos temáticos e prevê a realização de audiências públicas com especialistas, entidades e representantes do governo. Segundo Mendonça Filho, a votação da proposta só deve ocorrer depois das eleições para não contaminar o debate em torno do tema.
5: Eu não tenho controle sobre o processo e a velocidade desse processo legislativo, mas eu defendo que possamos debater até final de novembro, começo de dezembro, votar na comissão especial, na sequência o plenário, ainda este ano, ou seja, antes do final dessa sessão legislativa e, consequentemente, do mandato dos atuais parlamentares.
4: A proposta já passou pela Comissão de Constituição e Justiça da Câmara em junho e tem o apoio de parlamentares bolsonaristas como o deputado Sargento Faur, do PL do Paraná.
6: Marmanjo de 16 anos, eu vou mais além. Falo para todos que estiverem me ouvindo aqui. Sou a favor, a partir dos 14 anos, para aqueles crimes graves que o resultado é morte dolosa, e 16 anos para aqueles crimes graves que o efeito não é morte. O tráfico, o roubo, a agressão, a invalidez.
4: Já o deputado Rogério Correia, do PT de Minas, é contrário. Para ele, apenas reduzir a maioridade penal não será suficiente para combater a criminalidade.
7: A posição do PT já é conhecida. A gente acha que segurança pública não se resolve com palavra de ordem. Tipo, matar bandido e colocar menores para ficar mais tempo na cadeia. Quem dera fosse simples assim, não é.
4: Agora a comissão especial vai discutir a proposta e preparar o texto que poderá ser levado ao plenário da Câmara. Por se tratar de uma mudança na Constituição, a PEC precisa do apoio de pelo menos 308 deputados em dois turnos de votação. Se for aprovada, a proposta ainda seguirá para análise do Senado. De Brasília, João Rosa.
0: Doze e 19, espaço aberto agora para Cássia Godoy, Carlos Alberto Sardenberg, conversando com Alexandre Schwarzman.
8: Bom, o seguinte, nós tivemos recentemente vários indicadores de atividade econômica do Brasil, comércio, serviços, indústria em queda, e você está nos dizendo que esses números de atividade mostram o esgotamento do consumo baseado em crédito. É algo que o governo vem tentando fazer, vem fazendo, que é tentar distribuir crédito para estimular o consumo, e o que, que isso significa para o futuro da atividade econômica no Brasil. E que tem a ver, claro, com taxa de juros e tal.
9: Claro, o modelo de crescimento do Brasil é fortemente ancorado na expansão do consumo, né? A gente vai olhar ali o que foi o crescimento da demanda no Brasil, né? Uns 70% do que cresceu a demanda cresceu pelo consumo das famílias, uns 20% mais ou menos veio do consumo do governo, investimento está lá atrás. Então, é um modelo fortemente ancorado na ideia de que... Ah, o presidente Lula já vocalizou isso várias vezes, né? Fala, não, você tem que fazer a economia girar, e para a economia girar, você tem que ter dinheiro na mão do povo, na mão do pobre, porque ele, enfim, as pessoas gastam, isso faz com que a economia cresça. Obviamente, tem outras limitações que têm a ver com se tem gente para trabalhar ou não, mas isso é um outro problema. Mas o fato é que na estratégia para acelerar o consumo, uma perna dela era basicamente aumentar a transferência que o governo faz para as famílias, Bolsa Família, INSS, BPC, etc. A outra perna importante era aumentar a disponibilidade de crédito e levar as pessoas a tomarem mais. O movimento mais recente, mas não o mais importante, foi a criação do crédito consignado, pelo menos a ampliação do crédito consignado para o setor privado. Era forte ali com pensionistas, era forte com funcionários, mas menos no setor privado. Mas o fato é que as famílias tomaram crédito demais. Hoje, o endividamento das famílias equivale ali a mais ou menos metade da renda delas. E o serviço dessa dívida também representa uma parcela grande e crescente da renda das famílias. Tem um pedaço muito grande comprometido. Então, a gente vê o tempo inteiro pipocar essas notícias de que as famílias estão sobreendividadas. E acho que parte da perda de fôlego que a gente vê na economia agora, nesse segundo, quer dizer, a gente está no terceiro trimestre, na verdade, mas a gente está vendo os números do segundo. Os números do segundo sugerem uma desaceleração importante com relação ao primeiro, particularmente tudo que é mais ligado a consumo, né? Então, a gente vai ter a divulgação amanhã do número final do trimestre para as vendas no varejo, mas o que a gente tem já de indicação para abril e maio é de uma perda de fôlego nisso, que a gente acredita está muito associada exatamente a esse comprometimento crescente da renda das famílias com dívida e com o serviço delas. Então, eu acho que é aí que esse modelo está dando sinais cada vez mais claros de esgotamento, né?
8: E você prevê o quê? Uma desaceleração forte para o segundo semestre?
9: A desaceleração já está acontecendo. Aliás, o próprio Banco Central reconhece isso. A ata foi divulgada ontem. O Banco Central fala de sinais de... Primeiro, ele já apostava numa moderação de crescimento para o segundo semestre do ano. Mas ele fala ali numa desaceleração clara entre primeiro e segundo trimestres do ano. Então, já é mais ou menos consensual que está acontecendo, né? E não é concentrada, quer dizer, não é um setor que está puxando para baixo, a coisa parece mais ou menos disseminada ali. Então, a gente vê provavelmente a economia perdendo fôlego na segunda metade do ano, mas com alguns aspectos interessantes, porque a gente tem claramente um aumento dos gastos do governo tentando manter essa economia funcionando a tempo de chegar vigorosa para a eleição. Provavelmente chega, porque, enfim, tudo bem, está desacelerando, a gente não vai ter uma recessão na segunda metade do ano, a gente vai ter simplesmente uma economia que cresce mais devagar. Mas está empurrando isso, acho que além do ponto que seria saudável, seja do ponto de vista de endividamento das famílias, seja do ponto de vista de endividamento do próprio governo. E aí os paralelos que a gente traça são os paralelos com a eleição de 2014, em que também, para ganhar uma eleição, né, vamos usar a expressão da própria presidente de uma época, o governo fez o diabo, mas o diabo tem o mau hábito de, lá na frente, cobrar o preço dos serviços dele. Né?
8: Uhum. Então, é isso que eu ia perguntar. Quer dizer, a gente se caminha para um cenário parecido com o que tivemos na época da Dilma, que nós tivemos recessão, tivemos inflação e uma crise aguda?
9: É difícil a gente prever esse tipo de coisa. Agora, temos um encontro marcado em 2027, né? 2027, uma série de distorções com o que a gente está vivendo hoje, eu falei do crédito, do gasto do governo, etc., alguém vai ter que oferecer alguma solução. A narrativa do PT é que a Dilma, lá em 2015, na tentativa de resolver esses problemas, causou recessão. Minha interpretação é outra. Né? A recessão aconteceu porque o governo Dilma não tinha elementos para resolver esses problemas. Eu desconfio que o próximo governo, independentemente de quem seja eleito, vai ter que mostrar que tem esses instrumentos e tem essa disposição. Porque na ausência dessas medidas, eu acho que a gente vai observar um fenômeno similar, não exatamente igual, mas é isso. Bom, parte dele a gente já está vendo. A gente já está com taxas reais de juros comparáveis apenas àquelas que a gente viveu no governo Dilma. Né? E não é a taxa do Banco Central. É a taxa de 5, 10 anos, quer dizer, já tem essa percepção de que você só segura as pontas no país com um juro real muito elevado. Agora, com um juro de 8% ao ano, que é o que uma NTNB tá pagando, você não sustenta o crescimento do país. Quer dizer, nada compete com um juro de 8% depois da inflação. Com os problemas que a gente mapeia hoje, um governo que não enderece esses problemas em 2027, aí que o Renato estava falando do diabo, aí o diabo vai cobrar a conta dele direitinho.
0: E cobra com juros e correção monetária, hein? Alexandre Schwartzman conversando com Sadenberg, com a Cássia Godoy. Nós vamos ao Rio de Janeiro com a Ana Luísa Barreto. Cuidado, hein? Na hora de comprar um veículo usado.
10: Uma mulher foi presa em São Paulo durante uma operação da Polícia Civil e do Ministério Público do Rio nesta quarta-feira contra o golpe do falso anúncio de carros. As investigações apontam que criminosos da facção Terceiro Comando Puro usavam os anúncios de venda de veículos na internet como isca para atrair pessoas para comunidades de Belfor Roxo, na Baixada Fluminense. No local, as vítimas eram mantidas reféns e obrigadas a fazer transferências bancárias, além de terem pertences roubados. A mulher, alvo da operação, identificada apenas como Vilmara, foi encontrada na cidade de Cubatão, na Baixada Santista. O filho dela, também apontado como integrante do grupo, foi conduzido para a delegacia para prestar esclarecimentos. A delegada Muriel Menezes, responsável pela operação, destacou o fato de as facções criminosas, como o TCP, estarem ampliando a atuação para além do tráfico de drogas.
11: A gente sabe que a questão do tráfico tem a ver com esse modus operandi in loco, e a gente sabe que o tráfico ele já tem várias outras frentes do que o tráfico em si. Justamente o estelionato, essa questão da extorsão mediante sequestro e a lavagem de capitais, que hoje em dia só o tráfico em si não é o suficiente. Então a gente vê que a movimentação de valores é muito maior. Até, inclusive, tinha movimentação de valores de boleto falso de energia. Então a lavagem de dinheiro, justamente para ocultar, já sair do Rio de Janeiro, é a questão.
10: Segundo as investigações, o grupo movimentou pelo menos 4 milhões de reais nos últimos 3 anos com lavagem de dinheiro de roubos, extorsões e estelionatos. Só na conta bancária de Vilmara havia 1 milhão de reais. Os criminosos recrutavam pessoas para publicar os anúncios falsos e dificultar a identificação dos responsáveis pelo esquema. A delegada Muriel Menezes ressaltou que o grupo agia com violência.
11: A gente sabe da restrição da liberdade, então eles mantinham por algumas horas, até para eles conseguirem o máximo de valores que eles conseguiam. Levavam em bancos, então eles conseguiam extrair o que eles não conseguiam em bancos. Eles pegavam os cartões para conseguir. Então eles tinham esse vínculo de pessoas em mercadinhos, em bares. Então eles pegavam os cartões e eles conseguiam passar em várias maquininhas.
10: Na primeira fase da operação, em junho de 2023, 28 pessoas haviam sido presas. Desde então, as vítimas identificadas relataram intensa violência física e até abusos sexuais cometidos pelos criminosos. Do Rio de Janeiro, Ana Luísa Barreto.
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Quinta-feira, 13 de agosto de 2026. O Supremo Tribunal Federal fará hoje uma nova audiência para discutir a capitalização do BRB. O governo de Celina Leão quer destravar o acordo para garantir um empréstimo de 6 bilhões e 600 milhões de reais. O governo do Distrito Federal tem criticado a falta de empenho da União e do Fundo Garantidor de Crédito para solucionar a crise no BRB e vai argumentar que recuperou a capacidade de pagamento. A Câmara dos Deputados aprovou o projeto de lei que estabelece a suspensão por um ano e meio da Carteira Nacional de Habilitação do motorista que usar o carro para

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0: 2:33. A gente vai acionar agora o Leandro Gouveia com o Panorama CBN. Mas antes, vamos abrir espaço para o Guilherme Muniz. Tem informações aí sobre uma polêmica que envolve uma área ali do Parque do Ibirapuera, em São Paulo.
1: O Ministério Público de São Paulo recebeu aval do Conselho Superior do Ministério Público para incluir técnicos do Compresp no inquérito sobre a obra da reforma da serraria do Parque do Ibirapuera. A Prefeitura de São Paulo havia entrado com recurso argumentando que a atuação dos técnicos não deveria ser investigada, mas o relator do caso, José Carlos Cossenzo, entendeu que não cabe à gestão municipal atuar como defesa dos integrantes do Conselho Municipal de Preservação do Patrimônio Histórico, Cultural e Ambiental da cidade de São Paulo na Justiça. Além disso, o promotor diz ver elementos concretos de que os conselheiros investigados aprovaram a obra, apesar de pontos que desrespeitam diretrizes previamente fixadas. Cossenzo argumenta também que há risco de descaracterização da área tombada. No começo desse ano, a Urbia, que administra o Parque do Ibirapuera, fez avançar o projeto de requalificação da serraria, gerando críticas de frequentadores e de conselheiros do Parque do Ibirapuera. A presença propôs a construção de um andar superior no local, que poderá ser explorado comercialmente. O uso comercial da serraria foi aprovado por órgãos federais e estaduais, mas a área técnica do Departamento do Patrimônio Histórico deu parecer contrário. Esse parecer foi ignorado pelos conselheiros do Compresp, o que fez o MP suspeitar de algum tipo de favorecimento indevido. A CBN apurou que o projeto de requalificação da serraria está suspenso até que o imbróglio jurídico seja resolvido. Já foram assinadas cartas de intenções entre a Urbia e empresas interessadas em explorar comercialmente o local. Mas esses acordos comerciais estão na gaveta até que os questionamentos judiciais terminem. A expectativa é de que uma grande rede de academias feche negócio para utilizar o mezanino do local. Atualmente, a área da serraria é utilizada aos finais de semana por praticantes de atividades ao ar livre e gratuitas, como yoga, alongamento e tai chi chuan. Em nota, a Urbia informou que não comenta o inquérito e que não há data para as obras começarem. De São Paulo, Guilherme Muniz.
2: Em destaque no Panorama CBN, governo suspende transmissões ao vivo no Discord após morte de menina no Mato Grosso do Sul. Ministros do STF mandam juízes de 7 tribunais devolverem pagamentos exorbitantes. Campanha de Flávio Bolsonaro admite informação errada sobre pós-graduação em sites oficiais. Grupos de mídia americanos processam Donald Trump por venda de publicações do presidente nas redes sociais. Primeiro eclipse solar total do século mobiliza parte da Europa. Olá para você que está aqui comigo, eu sou o Leandro Gouveia e essa é a segunda edição do podcast Panorama CBN de quarta-feira, 12 de agosto de 2026.

0: Em menos de meia hora, eu te conto as principais notícias do dia. A Agência Nacional de Proteção de Dados, a ANPD, determinou nesta quarta-feira a suspensão das transmissões ao vivo no aplicativo Discord em todo o Brasil. É uma ferramenta que é muito usada por jogadores online. A medida dá 3 dias úteis para a empresa cumprir a ordem e desligar a ferramenta de vídeo. Não significa que o aplicativo vai ser bloqueado, porque o uso de mensagens de texto e áudio continua liberado. O foco da fiscalização é a ferramenta chamada Go Live, usada para transmissões ao vivo em salas fechadas. A agência reguladora, que é vinculada ao Ministério da Justiça, tomou a decisão depois de concluir que o Discord não tem mecanismos eficientes para moderar vídeos em tempo real ou proteger crianças e adolescentes contra graves violações de direitos. A ANPD aponta que o Discord não consegue analisar o conteúdo das transmissões enquanto elas acontecem e depende de denúncias dos próprios usuários. Toda essa ação faz parte do processo de fiscalização instaurado pela agência na última sexta-feira e acontece também depois da ANPD receber informações da própria empresa na segunda e se reunir com representantes legais do Discord nesta terça. A Advocacia-Geral da União também informou na terça que recebeu do Discord uma proposta com medidas para reforçar a proteção de usuários na plataforma. O monitoramento da ANPD já acontecia desde o ano passado, mas ganhou força na última semana. A primeira-dama, Janja da Silva, chegou a defender publicamente a retirada da plataforma do ar, depois que uma menina de 13 anos, de Naviraí, Mato Grosso do Sul, foi induzida por um grupo de adolescentes a cometer suicídio durante uma transmissão ao vivo. Em nota, o Discord declarou que recebeu a determinação da agência e está analisando o documento. A empresa afirmou que a avaliação do órgão do governo não reflete os investimentos feitos em segurança e que não tolera grupos ou indivíduos que promovem ou incentivam a violência. O Discord disse que investigou rapidamente e removeu o servidor criado na plataforma, acessível somente por convite, envolvido nesse caso. Além disso, a investigação encontrou evidências de que a atividade criminosa foi coordenada em outras plataformas antes da criação do servidor no Discord e continuou nessas plataformas depois dos indivíduos envolvidos terem sido banidos do Discord. E ministros do Supremo Tribunal Federal determinaram que os tribunais de justiça de 6 estados e do Distrito Federal bloqueiem o pagamento de benefícios extras a juízes. Em alguns casos, as quantias ultrapassaram R$3 milhões. Os pagamentos desrespeitam uma regra do próprio STF, que limitou o valor máximo dessas verbas em 70% do salário dos magistrados. A ordem atinge os tribunais de justiça de Goiás, Maranhão, Paraná, Rio de Janeiro, Rio Grande do Norte, Rondônia e do Distrito Federal. Eles vão ter que suspender repasses acima do teto e cobrar a devolução imediata do dinheiro. Os números mostram a dimensão dos valores. No Maranhão, um único juiz aposentado tinha mais de R$3 milhões para receber e mais de 300 magistrados ganharam acima de R$100 mil na folha de abril. No Distrito Federal, uma magistrada recebeu R$490 mil em maio. Já em Rondônia, 9 em cada 10 juízes receberam mais de R$100 mil no mês de abril. Os ministros Alexandre de Moraes, Flávio Dino, Cristiano Zanin e Gilmar Mendes destacaram que os documentos enviados pelos próprios tribunais comprovam o descumprimento das regras fixadas pelo STF. O conselheiro do Observatório Social de Brasília, Welder Lima, avalia que houve uma clara desobediência ao Supremo.
1: A decisão anterior do Supremo, ela já tinha sido bastante permissiva, né? E ainda assim, os tribunais não contentes, porque sabemos que provocou enorme descontentamento entre a classe dos magistrados, né? E seguem descumprindo a decisão que, ao nosso ver, já tinha sido, assim, bastante favorável, né? Aos magistrados que recebem essas verbas acima do teto.
0: Depois do alerta, o STF notificou o Corregedor Nacional de Justiça, Mauro Campbell, para fiscalizar o cumprimento do bloqueio. Ele também vai apurar a responsabilidade administrativa e disciplinar dos presidentes de cada tribunal envolvido. No último episódio, eu te contei do juiz de Minas Gerais que foi afastado do cargo depois de ser flagrado numa audiência virtual, bebendo vinho e fumando. Pois bem, agora foram atrás do passado dele. E em 2020, quando atuava na 4ª Vara Criminal de Belo Horizonte, Milton Lívio Lemos Salles foi até o prédio de uma desembargadora para questionar uma nota baixa que ele recebeu em um processo de promoção por merecimento. Na ocasião, o porteiro do prédio disse que o juiz carregava uma lata de cerveja, tinha cheiro de álcool e caminhava de forma cambaleante. Por causa desse episódio, o órgão especial do tribunal aplicou uma pena de advertência ao juiz em julho de 2022. Milton também é alvo de um pedido de medida protetiva feito pela própria companheira por violência doméstica. Ela relata que o magistrado fez ameaças sobre a permanência dela no emprego de assessora parlamentar, fez ofensas à mãe dela e invadiu a casa da sogra sem autorização. Não há relatos de agressão física. A vítima registrou o caso em uma delegacia de Belo Horizonte em abril deste ano. Como o investigado é membro da magistratura, a apuração depende de autorização do Superior Tribunal de Justiça. E com tudo isso e mais o afastamento agora, Milton Lívio vai continuar recebendo salário regular de mais de R$ 83 mil. O pagamento mantido durante investigações é garantido pela Lei Orgânica da Magistratura Nacional. Na economia, depois do tombo de terça-feira, o principal índice da Bolsa de Valores de São Paulo caiu levemente, 0,23%, aos 167.491 pontos. O dólar comercial subiu 0,36%, cotado a R$ 5,17. O euro vale R$ 5,96, com alta de 0,19%. O BNDES, Banco Nacional de Desenvolvimento Econômico e Social, registrou um lucro de R$ 9,2 bilhões no primeiro semestre desse ano. O valor representa uma alta de 25% em comparação com o mesmo período do ano passado. O total de aprovações de crédito ultrapassou R$ 110 bilhões, impulsionado principalmente pelo setor de infraestrutura, que cresceu 91%. O presidente do BNDES, Aloysio Mercadante, destacou a saúde financeira da instituição e lembrou que os recursos do banco público voltam para o fomento da economia e para o pagamento de dividendos ao governo. Na página de eleições, o portal G1 revelou uma informação errada publicada nos perfis oficiais do senador Flávio Bolsonaro, no site do Senado e na Assembleia Legislativa do Rio de Janeiro. Os textos afirmam que ele fez pós-graduação em Ciências Políticas na Universidade Federal do Rio de Janeiro, a UFRJ. Só que a universidade informou ao G1 que não tem nenhum registro de aluno no nome dele. A constatação foi confirmada pelo Sistema Integrado de Gestão Acadêmica da instituição, o SIGA, que registra todos os dados desde 2001. A UFRJ confirmou apenas a passagem do irmão dele, o ex-deputado Eduardo Bolsonaro, que se formou em Direito. O professor Walter Duarte, que coordenou o Departamento de Ciência Política da UFRJ entre 2004 e 2009, garantiu que o senador nunca fez o curso por lá, nem nos anos 2000, nem depois, durante a presidência de Jair Bolsonaro. A informação incorreta constava também na Wikipédia até essa quarta-feira, quando foi tirada do ar, e no perfil do LinkedIn do senador, que acabou desativado. Em julho desse ano, a própria assessoria de Flávio Bolsonaro já tinha enviado uma nota biográfica à imprensa, trazendo essa mesma formação na UFRJ. Procurada pelo G1, a equipe da campanha do candidato à presidência afirmou que essas menções são erros ou equívocos e que o conteúdo pode ter sido copiado da internet. A assessoria enviou diplomas digitalizados que comprovam que Flávio Bolsonaro é graduado em Direito pela Universidade Cândido Mendes, pós-graduado em Políticas Públicas pelo Instituto Universitário de Pesquisas do Rio de Janeiro, o IUPERJ, e tem MBA em Empreendedorismo pela FGV. A equipe do senador não enviou documentos que comprovem a especialização em Ciências Políticas e disse que já pediu correções na internet. Em São Paulo, o pré-candidato do PT ao governo, Fernando Haddad, denunciou que um motorista da equipe dele foi seguido e abordado por policiais militares armados com fuzis. O episódio aconteceu na noite dessa terça-feira, logo depois de o ex-ministro ser deixado em casa. O motorista disse a Haddad que o carro foi acompanhado pela viatura por cerca de 40 minutos depois disso. E assustado, o motorista parou em frente a um hotel. O advogado do candidato, Hélio Silveira, disse à reportagem da CBN que os agentes se aproximaram e mandaram o trabalhador vazar do local. Haddad afirmou que estranhou a conduta.
2: E esperar que, se Deus quiser, não seja nada de importante. Mas, enfim, não é um procedimento habitual. Né? Eu convivo com... O bairro onde eu moro é muito bem guardado, patrulhado, tenho boa relação com todos ali, nunca tive nenhum tipo de problema. Espero não continuar não tendo nenhum tipo de problema, mas eu não posso deixar de reportar o que aconteceu, porque é um cidadão, como qualquer um de vocês, que tem seus direitos e que não pode se sentir inseguro na sua cidade.
0: A defesa de Fernando Haddad vai acionar a Procuradoria-Geral do Estado e a Secretaria de Segurança Pública de São Paulo para pedir esclarecimentos e checar se existe alguma investigação em andamento. A Secretaria de Segurança Pública do Estado informou que determinou a identificação da equipe da PM para apurar o caso e diz que o próprio secretário ligou para Haddad para pedir detalhes e garantir que qualquer desvio de conduta vai ser apurado. Na Colômbia, a prefeitura de Cali reduziu o balanço local de mortos pelo terremoto de segunda-feira de 95 para 74. Com essa revisão, o total de mortos no país caiu de 254 para 233. Mais de 3 mil pessoas continuam desaparecidas e 1.600 edifícios desabaram ou tiveram danos severos. As buscas por sobreviventes chegaram ao terceiro dia em meio a tremores secundários. Na terça-feira à noite, socorristas e voluntários resgataram uma mulher de 32 anos que passou cerca de 36 horas debaixo dos escombros de um hotel na cidade de Pereira. Daniela Largo Sanches foi retirada em uma maca sob aplausos de parentes e equipes de resgate. O presidente da Colômbia, Abelardo de la Espriella, comemorou o resgate nas redes sociais e afirmou que as equipes e cães farejadores seguem trabalhando dia e noite. Antes dela, uma mulher e um bebê de 6 meses foram resgatados com vida no sul de Cali. O governo declarou estado de calamidade pública por 12 meses nos 14 estados afetados pelo abalo, considerado o mais forte do século no país. Em Pereira e Cali, as cidades mais afetadas, famílias dormem em parques por medo de tremores secundários. Na Itália, cerca de 700 voos foram cancelados no aeroporto de Catânia por causa da erupção do vulcão Monte Etna. O terminal vai ficar fechado pelo menos até quinta-feira, no auge do verão europeu. A liberação do espaço aéreo depende do fim da nuvem de fumaça. As imagens da lava descendo pelas encostas também estão atraindo multidões de turistas. O presidente dos Estados Unidos, Donald Trump, anunciou que a secretária de imprensa da Casa Branca, Karoline Leavitt, vai deixar o cargo no fim deste mês. Trump explicou que a saída ocorre para a assessora passar mais tempo com os dois filhos pequenos. Ela vai passar a atuar como conselheira externa do governo e no Partido Republicano. Numa rede social, Trump disse que Leavitt era uma das assessoras de maior confiança. Minutos depois, ela agradeceu ao presidente pela oportunidade e confirmou o motivo da saída. Novas informações revelam o motivo daquela operação secreta que trocou o avião do presidente dos Estados Unidos na volta de uma viagem à Turquia no mês passado. Segundo a rede de TV CNN Internacional, a inteligência americana descobriu uma ameaça de ataque com um míssil contra o avião Air Force One. Fontes do governo disseram que a CIA detectou que o Irã sabia o paradeiro de Donald Trump. Por segurança, o serviço secreto colocou o presidente dentro de um caminhão de entregas de comida para transferir o presidente até um avião militar menor. Trump confirmou a missão e disse que seguiu ordens militares. Reportagens do jornal The New York Times e da rede CBS News detalham que o avião principal seguiu o voo com jornalistas e altos funcionários para servir como isca. O secretário de Estado americano Marco Rubio e o secretário do Tesouro Scott Bessent também continuaram na primeira aeronave para garantir a linha de sucessão presidencial se houvesse um ataque. Dois grupos de mídia dos Estados Unidos processaram o presidente Donald Trump pelo serviço de fornecer com antecedência para bancos, corretoras e empresas suas postagens nas redes sociais mediante pagamento. A ação foi apresentada na Justiça de Nova York pelo site The Intercept e pela Freedom of the Press Foundation. Os veículos afirmam que o esquema de cobrança criado pelo presidente é inconstitucional e corrupto. Como as publicações de Trump sobre tarifas, restrições comerciais e reuniões movimentam os mercados globais, o acesso antecipado dá vantagem aos assinantes. E a Organização Mundial da Saúde alertou nessa quarta-feira que as recentes mudanças na vacinação infantil nos Estados Unidos contrariam décadas de evidências científicas. Na segunda-feira, o presidente Trump assinou uma ordem para revisar a exigência de vacinas nas escolas e reiterando os apelos para que a vacina contra sarampo, caxumba e rubéola seja administrada em doses separadas e não em dose única, que é a chamada tríplice viral. O secretário de Saúde dos Estados Unidos, Robert Kennedy Jr., fundou um grupo antivacina e há muito tempo promove uma ligação comprovadamente falsa entre a vacina tríplice viral e o autismo. O diretor-geral da OMS, Tedros Adhanom, criticou a influência política no tema e reforçou que as vacinas são seguras e não causam autismo. O alerta acontece enquanto os americanos enfrentam o pior surto de sarampo desde 1991, com mais de 2 mil infecções confirmadas neste ano. O país corre o risco de perder o status de território livre da doença. Lembrando, para quem está em São Paulo, Guarulhos e São Bernardo do Campo, que a vacinação contra o sarampo está em andamento para pessoas de 6 meses a 59 anos de idade. Eu já tomei a minha essa semana. E o atacante da seleção argentina Lionel Messi publicou uma carta de despedida para o pai, Jorge Messi, que morreu aos 68 anos no último sábado. O jogador contou que o pai acompanhou a trajetória dele desde o começo do futebol e revelou que tentou ir longe na Copa do Mundo para dar tempo de o pai ver uma partida. O pai dele foi internado um pouco antes do começo do torneio. Grandes nomes do futebol prestaram apoio. O atacante Cristiano Ronaldo e o camisa 10 do Santos, Neymar, deixaram mensagem de força para o argentino nas redes sociais. No último episódio eu te contei do atacante Memphis Depay, que não vai ter o contrato renovado pelo Corinthians. E a dívida do clube com o atacante holandês pode saltar dos atuais 77 milhões de reais para cerca de 180 milhões. Segundo a apuração do portal GE, a equipe do atleta planeja cobrar na justiça o valor integral do contrato que foi negociado, mas não chegou a ser assinado pelo presidente do clube, Osmar Stabile. A quantia pedida é de 20 milhões de dólares, o equivalente a cerca de 103 milhões de reais. A defesa do jogador argumenta que havia um acordo de boa-fé, respaldado por troca de e-mails, minutas contratuais para renovação por mais duas temporadas e a própria viagem de Depay ao Brasil para exames médicos. Inicialmente, o atleta tinha aceitado fixar a dívida anterior em 42 milhões de reais, sem juros, mas, diante do recuo do clube na assinatura, ele passou a cobrar 77 milhões de reais por premiações atrasadas e encargos. Na terça à noite, depois do anúncio de que o contrato não seria renovado, Depay desabafou, dizendo que sempre respeitou o clube ao longo de todo o processo e que não vai deixar esse comportamento que ele chamou de inaceitável sem sanção. E antes da última notícia, convido você a mandar mensagem para o Panorama. Meu e-mail é leandro.gouveia@cbn.com.br. No Instagram é só procurar por Lê Reis Gouveia.
3: Após o sinal, diga seu nome e a cidade de onde está falando.
0: Tem participação por áudio.
4: Oi, Leandro. Aqui quem fala é Arthur Demari, aqui de Canoas, no Rio Grande do Sul. Tenho 16 anos. Ouço aí o Panorama. Eu sou deficiente visual. Eu ouço aí o Panorama todos os dias, por indicação da minha mãe, que ouve desde a época da pandemia o Panorama, e aí passou de mãe para filho, né? Bom, e aí agora que o Depay não renovou com o Corinthians, aí perdemos a piada, né? Corinthians tinha que rezar em nome de Pai, do Filho e do Espírito Santo também. Agora nem isso ele vai poder fazer.
0: Olha aí, tô sentindo que eu tô criando monstros entre os ouvintes do Panorama. Mas foi boa, Arthur, gostei. E obrigado não só a você, mas também a sua mãe pela indicação do Panorama. Ele que mandou esse áudio pelo meu Instagram. Na caixinha de comentários do Spotify, a Carolina Brant, que é de Porto Alegre, falou que está se atualizando no Panorama, porque ela ouve todos os dias, mas foi hospitalizada e operada na sexta-feira, então ficou, ela escreveu arrasada, mas acho que é atrasada e debilitada. Parabéns pelo programa, sou fã, obrigado Carolina, uma ótima recuperação aí para você, espero que esteja tudo bem. E o Erval Bonet Jr., que no Spotify também escreveu apenas parabéns. Muito obrigado, Erval. Ele é do Rio de Janeiro, capital. E se você acompanha o Panorama e gosta do nosso trabalho, tira 10 segundinhos aí no Spotify, clica nos três pontinhos, vai em avaliar e dá 5 estrelas para o podcast.

muita gente ficou olhando para o céu nesta quarta-feira. Moradores de diferentes partes do Hemisfério Norte acompanharam o primeiro eclipse solar total do século. O último foi em 1999. O fenômeno começou de forma parcial ao meio-dia e 34 no horário de Brasília, em áreas pouco povoadas, perto do Polo Norte. A fase total teve início pouco antes das 2 da tarde, no extremo norte da Sibéria, na Rússia. Nessa região, a escuridão do eclipse pôde ser vista perto da meia-noite no horário local, porque nessa época do ano o sol não se põe por lá. A sombra mais escura da Lua seguiu pelo Oceano Ártico, passou pela Groenlândia, alcançou a Islândia. Por lá, a fase total começou às 2h48 da tarde, durou cerca de 1 minuto, revelando a coroa solar, que é aquela camada mais externa da atmosfera do Sol. As imagens são belíssimas, aliás, você deve ter visto alguma aí nas suas redes sociais. Na sequência, o eclipse avançou sobre a Europa. Na Espanha, cidades como Bilbao, Burgos, Saragoça e Valência, além do município de Arija, viram o dia virar noite por alguns instantes. Em Madrid, muitos comerciantes fecharam as portas mais cedo para acompanhar o fenômeno. A fase total terminou às 3h34 da tarde, horário de Brasília. Segundo a NASA, a Agência Espacial Americana, o eclipse continuou de forma parcial em pontos da Europa e do norte da África até quase 5 da tarde, quando a sombra da Lua deixou o planeta. O eclipse solar total não pôde ser visto do Brasil, nem mesmo de forma parcial, e além do fascínio do público, ele abre portas para estudos sobre a coroa e o campo magnético do Sol. Audiência na Europa. Você conseguiu observar de forma parcial ou total esse eclipse solar? Me conta, manda mensagem pra gente. Essa edição do Panorama vai ficando por aqui, ouvindo Gal Costa cantando Caetano Veloso. A produção e o roteiro foram feitos por mim, Leandro Gouveia, e a edição e a sonorização por Juliano Fonseca e Bruno Carvalho. A próxima edição do Panorama chega às plataformas por volta das 7 da manhã com Bianca Santos e eu volto na sequência. Até lá!

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0: quinta-feira, 13 de agosto de 2026. O governo brasileiro vai enviar ajuda humanitária à Colômbia em razão do terremoto que deixou centenas de vítimas no país. O Ministério das Relações Exteriores anunciou que o pedido foi feito pelas autoridades colombianas. O socorro foi acertado entre os chanceleres Mauro Vieira e Omar Escobar. Quatro ministros do Supremo Tribunal Federal determinaram que magistrados de sete tribunais de justiça devolvam os pagamentos indevidos de altos valores em penduricalhos. A decisão dos ministros Alexandre de Moraes, Flávio Dino, Cristiano Zanin e Gilmar Mendes atinge os tribunais de justiça de Goiás, Maranhão, Paraná, Rio de Janeiro, Rio Grande do Norte, Rondônia e do Distrito Federal. Os presidentes dessas cortes têm 72 horas para identificar os beneficiários e 5 dias para comprovar a suspensão e a devolução dos valores que ultrapassarem o teto. Em março, o Supremo decidiu que o valor final dos extras não pode passar de 70% do salário. No total, os ganhos não poderiam passar de R$ 78 mil. Mas em abril, pelo menos 1.000 magistrados receberam mais de R$ 100 mil. O Tribunal de Justiça do Maranhão, por exemplo, autorizou nesse mês o pagamento de mais de R$ 3 milhões em verbas rescisórias a um único desembargador aposentado. Outros 300 magistrados do mesmo tribunal ganharam mais de R$ 100 mil cada um. O governo de São Paulo entrou com ação no STF contra a União pela demora na liberação de um empréstimo de R$ 5,450 bilhões para transporte e mobilidade no estado. O governo Tarcísio de Freitas alega que o processo aguarda a assinatura do Ministério da Fazenda há 2 meses. O governo federal afirma que a análise segue os trâmites regulares e que o volume de pedidos cresce no período eleitoral.
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3: Vamos agora com a nossa entrevista. Vamos falar sobre dor de cabeça recorrente. Quais são aqueles sinais de alerta que indicam um quadro de saúde mais sério? Vamos entender. Estamos aqui com o neurocirurgião, Dr. Orlando Maia, ele que é do Hospital Quali Ipanema, no Rio de Janeiro. Dr. Orlando, muito boa noite.
4: Boa noite, Tânia, boa noite aos ouvintes aí da CBN.
3: Bom, vamos numa gradação, antes de chegarmos nos casos mais graves. Vamos entender aqui quais são aquelas causas mais comuns, menos preocupantes da dor de cabeça. Quais são as causas?
4: Então, Tânia, primeiro dado importantíssimo é de que quase 50% da população, de uma forma geral, tem dor de cabeça. E é a causa mais frequente de falta ao trabalho, né, de absenteísmo de trabalho. Uhum. E, obviamente, os casos mais comuns são casos mais simples, né? A dor de cabeça, a cefaleia tensional é a causa mais comum, aquela associada a pessoas que dormem mal, por privação de sono, ou situação alimentar, ou algumas gatilhos aí que levam a essa cefaleia tensional. Mas tem a famosa enxaqueca também, né?
3: Sim. Que também é leve, também é considerada frequente
4: leve.
3: E sem grandes problemas.
4: Isso. É, na verdade, eu acho que o interessante é a gente explicar para os ouvintes que existe uma confusão muito comum no Brasil, de que todo mundo acha que quem tem uma dor de cabeça forte ou uma dor de cabeça frequente, ele tem a doença enxaqueca. Então, essa parte, eu acho que ela é a mais importante. Enxaqueca é uma doença com características próprias que a pessoa também tem dor de cabeça. A dor de cabeça, ela é um fato marcante na enxaqueca, mas existe dor de cabeça sem ser enxaqueca, né? A causa mais frequente é a dor de cabeça tensional, a cefaleia tensional, não é uma enxaqueca. Então, existe enxaqueca, é uma doença que tem ali dentro dos sinais e sintomas dor de cabeça também, mas existe separadamente dor de cabeça de vários tipos, até dor de cabeças mais graves, que eu acho que a gente vai, durante o programa, falar sobre elas também.
3: Então, a enxaqueca é uma doença, que é diferente da cefaleia, da dor de cabeça tensional, mas é uma doença que não é classificada como essas outras que nós vamos chegar daqui a pouco, que são as mais sérias, é isso?
4: Sim, sim. É uma doença incapacitante por conta da dor, mas não é uma doença que tem risco de morte, o risco de uma situação mais grave. Mas é muito frequente na população, né, a doença enxaqueca. Ela é uma síndrome neurológica, né, porque ela não existe um exame que dá o diagnóstico de enxaqueca. Ela é feita por um conjunto de sinais e sintomas que você caracteriza como claro da enxaqueca, porque a enxaqueca é aquela dor normalmente unilateral, que ela dá mais de um lado da cabeça, retroocular ou na parte lateral da cabeça, que vem naquela situação onde a luz incomoda, o som incomoda e ela incapacita a pessoa. Então, esses sinais e sintomas, né, existem outros tipos de enxaqueca também, mas esse é o mais comum, que levam à caracterização da doença enxaqueca, que tem tratamento. Né? Hoje existem diversos tipos de tratamento e controle dessa doença, que é uma doença muito comum também.
3: Que coisa. E, aliás, sobre enxaqueca, ela afeta mais as mulheres?
4: Exatamente, Tânia. É, de cada 4 casos, aí, 3 casos estão em mulheres, é muito frequente. E por mais, assim, e ela vem também associada a outras situações. Então, as pessoas que têm enxaqueca, eles têm normalmente associado a fibromialgia, que é uma doença articular, né, de dor em vários pontos do corpo. Outra situação comum é intestino irritável, aquelas pessoas que têm situações intestinais que, em algumas vezes, você caracteriza como alguma coisa alimentar, mas não é alimentar, ela está associada à mesma situação da enxaqueca. Então, a pessoa que tem enxaqueca, a gente classifica como uma pessoa que sofre de uma situação associada à dor em outros lugares do organismo.
3: Ah, eu não sabia disso. E da relação do intestino com a enxaqueca. O tratamento da enxaqueca pode melhorar o quadro geral também?
4: Sim, é assim, porque hoje a gente chama o nosso intestino como nosso segundo cérebro, né?
3: Sim.
4: A neuronutrição hoje e a alimentação hoje faz parte daquilo que a gente possa fazer para gatilho de levar a enxaqueca ou também de coisas alimentares que você pode fazer para não ter a enxaqueca. Então, são situações que, se a gente fosse falar só sobre neuronutrição, sobre enxaqueca aqui, a gente falaria um programa inteiro só de enxaqueca, porque ele realmente é muito frequente e é uma situação até, assim, digo, interessante no tratamento em si.
3: Ah, nossa, um dia nós vamos falar só sobre enxaqueca, porque realmente tem muita gente que tem enxaqueca, né?
4: Tânia, eu acho uma coisa muito interessante de falar, porque, assim, existem hábitos que fazem as pessoas a terem menos o gatilho, né? Primeiro, eu vou aproveitar que a gente está falando sobre enxaqueca e explicar o que é a enxaqueca. A enxaqueca é um dano neuronal, né? A pessoa vem com uma genética preparada para ter um gatilho que leva a uma descarga de neurotransmissores. Vamos falar assim, a química cerebral dessa pessoa, ela é diferente. Em alguns gatilhos, essa química cerebral é disparada e vasos em volta do cérebro, não vasos cerebrais, mas vasos da cabeça ou da área que envolve o cérebro ou do couro cabeludo ou da parte interna do osso da cabeça, eles dilatam subitamente por essa química cerebral alterada. E essa vasodilatação leva àquela característica normal da enxaqueca, que é uma dor pulsátil, aquela dor que vem como se fosse uma coisa igual o coração. Então é uma característica da enxaqueca. Então isso é a doença, né? É uma chuva aí, vamos chamar assim, de neurotransmissores cerebrais que leva ao gatilho dessa dor.
3: Ai, mas então só, já que, né, depois a gente fala outro dia mais detalhadamente, mas o senhor falou de alimentos. Tem alimentos que são ruins e alimentos que são bons para quem tem enxaqueca?
4: Exatamente. Existem os gatilhos clássicos ruins.
3: É.
4: Queijo amarelo, bebida alcoólica, piora os vinhos tintos, chocolate, gorduras de frituras de uma forma geral. Mas, assim, é uma coisa muito interessante. A enxaquecosa, né? A mulher enxaquecosa ou o homem enxaquecoso, né? Menos frequente, ele sabe exatamente quais são os seus gatilhos.
3: Uhum, varia,
4: ele sabe,
3: né?
4: Assim, tem uma variação. Tem os clássicos, que foi esse que eu falei aqui. Mas eles sabem diretamente. Se eu comer isso, ou se eu beber isso aqui, é certo que eu vou ter enxaqueca. Existem outros gatilhos não alimentares, como privação de sono, né? É aquela pessoa que, por eventual problemas de trabalho, né? Quem trabalha de madrugada, né? Tem essa situação do ciclo circadiano, né? Então, e também tem gatilhos. E existem alimentos, né, que melhoram, né? Que são classicamente aqueles alimentos anti-inflamatórios ligados a gengibre, cúrcuma. E existe um aí que os enxaquecosos usam muito de gatilho. Ele não é um alimento, assim, eu vou dizer que, assim, você deve usar para evitar. Mas o café, o café, ele é, às vezes, interrompe aquele gatilho da enxaqueca. Né? Então, muita gente usa isso. Comecei a ter uma dor de cabeça, vou tomar um café para bloquear essa dor de vir. Isso é muito comum e funciona, tá?
3: Funciona.
4: Tanto que algumas medicações têm cafeína nela,
3: ah,
4: né?
3: Ah, interessante. E só mais uma pergunta sobre enxaqueca aí, ó. Quando é associada ao ciclo menstrual, ainda assim é enxaqueca?
4: Sim, existem características que esse ciclo menstrual, ele é o gatilho. Isso é comum também, tá? Você falou uma coisa muito comum, é uma coisa que vem muito no consultório, a pessoa tem aquele gatilho do ciclo. E a gente monta uma estratégia de tratamento, muitas vezes com medicações preventivas, mas também medicações para aquele momento do ciclo, né? Então, porque assim, o tratamento da enxaqueca não é uma receita de bolo. Existe uma situação individualizada, uma questão de pessoa para pessoa, que você monta esse... E outra coisa, Tânia, você sabia que existem dores de cabeça e enxaquecas causadas pelo uso de analgésico?
3: Nossa, não. Aliás, tem a pergunta aqui da Isaura Ferreira justamente sobre o uso de analgésico. O analgésico sendo o problema? Aí complica.
4: Sem dúvida. Então, porque assim, quem tem dor crônica, né, de uma forma geral, né, no consultório de neurocirurgia, a gente não trata só dores na cabeça, né, a gente trata dores na coluna, dores em outros lugares. Quem tem dor crônica, não é correto o uso de analgésico. Porque assim, a dor é uma situação assim, complexa de entender, porque a dor, o nosso cérebro, que é o órgão que interpreta a dor, ele não sente dor, né? Ele interpreta e ele tem uma memória. A dor é um processo de defesa do nosso organismo, né? Se você encostar num lugar fervendo, você tira a mão pela dor. Ele é um arco reflexo da dor. E a dor, ela causa uma memória. Então, quem tem dor crônica, enxaquecoso é um portador de dor crônica, dor frequente, ela é uma dor que causa uma memória cerebral. Então, os tratamentos, eles não têm nenhuma relação com analgésico. São remédios que você vai fazer para tratar a enxaqueca em si. Você, não que a pessoa esteja proibida de usar analgésico, mas ela vai usar analgésico da forma que deve ser usada, que são momentos pontuais, situações de curto período, que é onde você pode lançar a mão dos anti-inflamatórios e dos analgésicos de uma forma geral.
3: Uau, então não é, se a dor é crônica, se é frequente, seja qualquer dor, não só a dor de cabeça, dor no ombro, Não é o analgésico que vai resolver, né?
4: Exatamente. Nossos ouvintes aí, que o Brasil é um dos países que mais tem automedicação no mundo, né? A compra indiscriminada de analgésico, que é livre, né? Faz com que as pessoas tenham a ideia de que, se eu tenho dor, eu vou tratar com analgésico. E não é real, né? Isso não é real. E ele cria um gatilho e começa a ter uma dependência cerebral da utilização desse analgésico. Então, o cérebro começa a pedir esse analgésico. Então, toda vez que ele falta o analgésico, abre o gatilho da falta do analgésico e a dor vem e cria esse um círculo aí negativo da dor.
3: Puxa vida, ótimo alerta. Bom, doutor Orlando, então voltemos aqui à nossa pauta original, que são casos preocupantes de dor de cabeça. Quando a dor de cabeça precisa ser observada com muito cuidado, porque, não que nos outros casos ela não precise, mas porque ela pode ser um alerta para problemas mais sérios, né? O tipo de dor de cabeça, por exemplo, ele já, por si só, a característica da dor, já ajuda no diagnóstico, assim, de casos mais sérios?
4: Ajuda. Ajuda, porque, e às vezes, a pessoa que tem dor de cabeça crônica, às vezes, atrapalha também nesse diagnóstico. Mas a pessoa que tem enxaqueca ou dor de cabeça tensional, ele sabe a característica da dor dele, né? Se a dor for diferente, ou, por exemplo, vou dar um exemplo aqui, uma dor de cabeça que se instalou súbita, uma dor forte e súbita. Isso é um sinal de alerta, porque isso pode ser um rompimento de um vaso cerebral, um rompimento de um aneurisma ou uma trombose venosa cerebral, né, que é uma dor que não melhora, né? Então, uma dor súbita inicia de uma hora para outra, ou dores que vêm associadas à náusea, a vômito, apesar da enxaqueca também poder
3: dá
4: vir.
3: Uma náusea,
4: mas dá náusea e vômito, mas assim, dores que são diferentes, dores que vêm com alteração de fala, dores que muda a parte visual. Então você vê que eu perdi a visão paralela, ou eu tô sentindo menos o meu olfato, alguma coisa que venha diferente, ou perda da consciência, né? Então, sinais de alerta. E aí eu costumo dizer o seguinte, não deixa para amanhã. Não fala assim, ah, vou ali deitar, vou dormir, porque amanhã eu vou acordar melhor. Algo que mudou daquela característica normal, porque assim, é normal, Tânia, a gente tem uma dor de cabeça no dia que a gente vai numa festa e bebe um pouquinho mais, ou que você comeu alguma coisa diferente da tua alimentação. Então é normal que o seu organismo às vezes reaja com dor de cabeça. Mas aquilo que é frequente, que está de uma hora para outra, ou que é súbito, ou que vem associado a um sinal neurológico, ele não deve ser deixado para depois. Tem que ser investigado.
3: Nossa, doutor Orlando Maia. E nesses casos que o senhor descreveu, né? Uma dor forte, súbita, de repente você perde uma parte da visão, a sua fala fica interrompida, o olfato, pode indicar o quê? Aneurisma?
4: Pode indicar algumas doenças mais importantes, e assim, não é alarmante. A maioria das vezes essas dores, elas são benignas, são dores de tratamento corriqueiro, mas podem existir. Pode existir um tumor cerebral, pode existir um aneurisma cerebral, pode existir... na maioria das vezes, quando eu falo tumor também, são tumores benignos, porque às vezes as pessoas chegam no consultório e falam assim, doutor, tem coisas que eu prefiro nem saber, né? Mas é o contrário, é o contrário. Tudo que você sabe quando está iniciando, ou tudo que você sabe naquele momento que está começando, é muito mais fácil de você curar. Então, assim, é não deixar para depois mesmo e investigar.
3: Sim. Muito bom. Puxa vida. O tumor, ele se manifesta com dor frequente?
4: O tumor cerebral, dependendo da gravidade desse tumor cerebral, o cérebro, ele é uma estrutura fechada por uma caixa craniana, né? O crânio é uma estrutura fechada e ele vive ali dentro através de um controle pressórico. Existem pressões, conteúdo e contingente. Tudo que tem ali dentro está harmonizado. Qualquer coisa que dentro da nossa cabeça cresça ali, ele vai ocupar o espaço de alguém que deveria estar ali, né? Então, existe alguém ali dentro, se posso falar assim. Existe o próprio cérebro, existe a circulação cerebral, existe uma circulação de um líquido que a gente tem dentro da cabeça, que é um líquido transparente chamado líquor. Então, quando ele começa a crescer, ele começa a aumentar a pressão de dentro da cabeça. Isso vale para qualquer tipo de tumor, seja benigno ou até um tumor maligno. Ele vai ocupando um espaço e vai aumentando a pressão de dentro da cabeça. Você começa a ter sinais e sintomas disso. dependendo do local, se ele está na área visual, pode ter uma alteração visual, ou se a pressão sobe demais dentro da cabeça, ela aperta o olho por dentro e causa também uma alteração visual. Se ela está na parte frontal, na área que você tem o olfato, ela pode mudar o seu olfato. Se ela está na parte, no lobo frontal, que é aqui também na frente, ela pode mudar o seu comportamento. Isso às vezes acontece, a pessoa começa a mudar o comportamento e você acha que a pessoa, ih, essa pessoa está tendo um problema psíquico. Não, essa pessoa pode estar tendo um tumor levando a uma alteração psíquica. Então isso tudo, os exames de imagem que vão mostrar, né, o que se trata propriamente dito quando você tem uma dor diferente, né, vamos chamar assim.
3: Sim, mas em geral, no cômputo geral, quando a pessoa tem dor de cabeça, maior parte é corriqueira, né?
4: Corriqueira. A causa mais frequente, como a gente falou no início, é a cefaleia tensional. É tratamento medicamentoso, cura, absolutamente cura, né? E a outra grande parte é a enxaqueca, essa doença que a gente falou também, que também tem tratamento. Porque se você vê, às vezes, pessoas sofrendo e fala assim, ai, meu Deus, eu tenho enxaqueca desde criança e até hoje eu sofro de enxaqueca. Hoje, no século XXI, Tânia, isso não é aceitável. Né? A gente tem tratamento eficaz para todos os tipos de enxaqueca, desde medicamentosos até hoje existe um tipo, vamos chamar assim, de cirurgia, que não é uma cirurgia que abre a cabeça, existe um cateterismo que você fecha esses vasos extra cerebrais que são causadores, chama neuroembolização, que é a oclusão desse vaso, que você também resolve esse problema de quem tem as enxaquecas que não resolvem com medicamentos convencionais. E existem hoje medicamentos injetáveis, modernos também, que dão controle àquelas pessoas que têm enxaquecas mais graves, né?
3: Sim, tem gente que não consegue sair do quarto, né? É complicado, crise de enxaqueca muito forte. O senhor já falou, mas vou pedir para o senhor repetir aqui. O Cláudio André pergunta que ele não entendeu a diferença entre uma dor de cabeça tensional e a enxaqueca. Quem tem enxaqueca, acho que sabe distinguir.
4: Exatamente.
3: Né?
4: Vamos explicar para ficar bem claro. Cefaleia e dor de cabeça é a mesma coisa, tá? Então, assim, essa é um nome, cefaleia e dor de cabeça é a mesma coisa.
3: Tá.
4: Quem tem qualquer tipo de cefaleia ou dor de cabeça, ela pode ser de diversos tipos. A mais frequente é a tensional, com uma característica de uma dor relacionada à parte posterior de cabeça, nucalgia, às vezes pescoço, às vezes assim, dor tensional, né? Mas é uma dor que incomoda, ela é frequente, muitas das vezes ela é bilateral, né? Que é diferente de quem tem a doença enxaqueca, que também vem com dor de cabeça. Mas essa característica é diferente. Ela normalmente ela é unilateral, mais na parte lateral da cabeça, atrás do olho, vem associado a náusea e vômito, vem associado ao que a gente chama de fotofobia, que é a luz incomodar, a fonofobia, que é o som incomodar, que é aquela pessoa que fala assim, ai meu Deus, eu tô com uma crise de enxaqueca, eu tenho que ir lá pro quarto, apagar tudo, não posso ouvir nada e vou me concentrar lá. Mas isso era coisa do passado. Hoje existe tratamento e cura, né, da enxaqueca.
3: Muito bom. E a enxaqueca, ela é pulsante, né? Ou não necessariamente?
4: A gente fala pulsátil. Ela é pulsátil. Ela tem aquele fenômeno de pressão, né? Bem, ali naquele lugar.
3: É. Muito bom. Esse tema realmente rende muitas outras conversas, hein, doutor? Porque as pessoas têm muita dor de cabeça nesse mundo maluco que a gente vive, né?
4: Ô, Tânia, o que eu falei para você, chega a 50% da população ter dor de cabeça. É uma coisa muito frequente. E se a gente falar de outras doenças, se você falar, por exemplo, que de AVC, que é a doença mais frequente, né, que existe aí no mundo, né, que também tem associação com dor de cabeça em algum momento, você vai falar aqui um programa talvez inteiro seu só sobre essas dúvidas e muita gente vai ter dúvida para tirar. Né?
3: Então vamos voltar a falar mais à frente, hein, doutor? Foi ótima conversa. Muito obrigada, viu? Boa noite.
4: Boa noite, Tânia. Eu que agradeço. E se algum dos ouvintes quiser tirar alguma dúvida, né, DR Orlando Maia no Instagram, e pode perguntar, eu respondo mesmo, não tem problema nenhum.
3: Aí, ó, o doutor tá lá no Instagram, DR de doutor Orlando Maia. Muito obrigada, doutor Orlando. Ele que é neurocirurgião do Hospital Quali Ipanema, no Rio de Janeiro, conversando conosco sobre dor de cabeça. É, quem nunca, hein? É, eu tenho aquelas enxaquequinhas todo mês. Todo mês vem um. Mas de leve. Tem gente, tem amiga minha que fica completamente inviabilizada no dia que tá com a enxaqueca, né? Não, não pode... A luz, qualquer luz incomoda. Então tem graus, né? E tem gente que sofre muito, muito, muito, muito com enxaqueca. Mas interessante que o doutor Orlando Maia disse que tem tratamento específico, né? Ficar tomando remedinho analgésico, não. É remédio específico para enxaqueca.
2: E aqui no CBN Madrugada, vamos ao interior de São Paulo com a Glauci Galavotti.
5: Um dos 16 indiciados pela Polícia Federal pelo desastre aéreo que matou 62 pessoas em Vinhedo, na região de Campinas, o ex-diretor de manutenção da Voepass, Eric Consoli, é um dos sócios de uma empresa de serviços aeronáuticos em Ribeirão Preto, aberta cerca de um ano depois do acidente. Segundo registros da Junta Comercial do Estado de São Paulo, a empresa foi criada em julho de 2021. A companhia aérea oferece atividades auxiliares de transportes aéreos executivos, como estacionamento e abastecimento de aeronaves, importação de peças sob encomenda, manutenção e seguro aeronáutico, mas não opera voos. Questionada sobre a relevância dessa nova empresa para o caso, a Polícia Federal esclareceu que os fatos investigados eram restritos ao sinistro aeronáutico. Além de Eric Consoli, ao menos mais duas pessoas continuaram a atuar no setor aéreo depois da tragédia de 2024. O engenheiro mecânico aeronáutico Thiago Passucci Morani, que era o inspetor-chefe da companhia e responsável por assinar liberações técnicas, hoje atua como gerente de planejamento e aeronavegabilidade em uma empresa que presta serviços para outras companhias aéreas. Ordelino de Campos Figueiredo, que atuava como despachante operacional de voo na Voepass até abril de 2025, trabalha hoje na mesma função em uma empresa de transporte aéreo de cargas com sede em Campinas. Todos os indiciados pela Polícia Federal prestaram depoimento e não são considerados foragidos pela Justiça. No entanto, por determinação judicial, eles estão impedidos de deixar o Brasil e seus nomes foram inseridos nos sistemas de controle de imigração para evitar saídas não autorizadas. Segundo apurações, ao menos um dos investigados está temporariamente no exterior, mas se comprometeu com as autoridades a retornar ao país para prestar esclarecimentos. O delegado explicou que a decretação de prisões preventivas não foi necessária no momento porque as medidas cautelares estão sendo cumpridas. O desastre com o voo 2283 foi no dia 9 de agosto de 2024, quando a aeronave ATR-72500 caiu em um condomínio em Vinhedo, resultando na morte de todos os 58 passageiros e 4 tripulantes. As investigações da Polícia Federal e do CENIPA concluíram que o acidente foi consequência de uma sucessão de fatores meteorológicos, falhas técnicas e conduta operacional insuficiente da equipe. A Polícia Federal identificou uma cultura de não reporte na empresa, onde falhas críticas, especialmente no sistema de degelo, eram omitidas dos registros oficiais para evitar a retenção de aeronave em solo. De Ribeirão Preto, Glaucia

0: São 3:30.
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0: Quinta-feira, 13 de agosto de 2026. O Congresso aprovou o projeto de lei que permite ao governo utilizar a receita extraordinária da venda de petróleo para reduzir impostos sobre combustíveis. A proposta também concede benefícios fiscais aos setores de fertilizantes e minerais estratégicos e para a Copa do Mundo Feminina, que será sediada no Brasil em 2027. O texto amplia gastos do governo fora do arcabouço fiscal, mas prevê um ajuste nas despesas para aliviar as contas públicas em cerca de 10 bilhões de reais no ano que vem. O Superior Tribunal de Justiça se posicionou contra a prescrição dos crimes de maio de 2006 em São Paulo, após ataques do PCC. A corte declarou que os episódios constituem grave violação dos direitos humanos não sujeitos à medida. Com a decisão, o processo retorna ao Tribunal de Justiça do Estado para avaliar a ação civil pública que pede responsabilização e indenização pelo Estado. Confrontos entre PCC e forças policiais deixaram mais de 500 mortos. Três times brasileiros entram em campo hoje pelas oitavas de final da Sul-Americana. Às 19h, o Santos recebe o Macará do Equador na Vila Belmiro. No mesmo horário, o Vasco joga contra o Olímpia do Paraguai em São Januário. Às 21h, Botafogo encara o Cienciano no Peru. Ontem, o Atlético Mineiro venceu o Bragantino fora de casa por 1-0. No horário de Brasília, 3h32.
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0: 3 minutos, bom dia mais uma vez a você que nos acompanha aqui no CBN Madrugada com Ricardo Garcia na mesa de som. Vamos até às 5 e agora nós vamos abrir espaço para o Eduardo Vaz do Paraná. Uma história aqui repugnante, né, de um professor que está sendo investigado por pedir fotos de uma estudante, uma adolescente nua, para que ela passasse de ano.
1: Um professor da rede estadual de ensino foi afastado das funções após ser denunciado por pedir fotos nua de uma aluna de 15 anos. O caso é investigado pelo Núcleo de Proteção à Criança e ao Adolescente Vítimas de Crimes, o NUCRIA, e aconteceu em Ponta Grossa, no Paraná. Segundo a Polícia Civil, o crime teria ocorrido quando o homem ainda era professor da adolescente. Depois que a estudante se recusou a enviar as imagens, ele teria passado a chantageá-la, usando como ameaça a possibilidade de reprovação na disciplina ministrada por ele. Em uma das mensagens divulgadas pela polícia, o docente diz para a jovem, abre aspas, eu tô mandando, você não tem escolha. Vai querer decepcionar toda a sua família? Não, né? Então manda logo a foto que eu quero e não demore. Fecha aspas. Após o relato da adolescente, o professor passou por um processo administrativo e acabou afastado. O Núcleo Regional de Educação de Ponta Grossa confirmou que ele não integra mais o quadro da Rede Estadual de Ensino. Na última sexta-feira, a Polícia Civil cumpriu um mandado de busca e apreensão na casa do investigado. Durante a ação, foram apreendidos celular, notebook e pendrives que foram encaminhados para a perícia. A investigação também busca apurar a possível ocorrência de outro crime relacionado ao armazenamento de imagens pornográficas de adolescentes. O professor responde ao inquérito em liberdade. O nome dele e o colégio onde trabalhava não foram divulgados porque o processo tramita em segredo de justiça, o que não possibilitou o contato com a defesa do professor. De Ponta Grossa, Eduardo Vaz.
0: Três horas e 35 minutos. De Ponta Grossa, no Paraná, vamos ao interior de São Paulo. E o caso aqui é ainda mais escabroso. Um ator de 48 anos, acusado de ter estuprado um garotinho autista de 5 anos de idade. Edu Bavuso.
2: A Polícia Civil indiciou o ator Marco Furlan, de 48 anos, por estupro de um vulnerável contra um menino autista de 5 anos. O caso aconteceu na madrugada do dia 2 de agosto, durante uma festa de aniversário, em uma chácara de Pindamonhangaba, no interior de São Paulo. Segundo o boletim de ocorrência, a mãe deixou o filho dormindo em um dos quartos da residência. Ela afirmou à polícia que ouviu gritos e encontrou a criança e o ator sem roupas no quarto. O menino reclamava de dores e foi levado para o atendimento médico. Testemunhas também prestaram depoimento e relataram ter ouvido a criança pedir para o homem parar. O ator foi preso preventivamente e está no Centro de Detenção Provisória de Pinheiros, na capital paulista. O inquérito foi concluído pela Delegacia da Mulher de Pindamonhangaba e encaminhado ao Ministério Público. Em nota, a defesa de Marco Furlan afirma que ele é inocente e questiona também a rapidez da investigação, concluída em menos de 5 dias. A advogada do ator, Graciele Queiroz, afirma que pessoas que estavam na festa ainda não foram ouvidas. A defesa também ponderou que o ator não teria afirmado que confundiu a criança com a namorada, fato este que consta no boletim de ocorrência. A defesa alega ainda que, no depoimento, o ator disse que havia consumido cerveja durante a festa e que não se lembrava dos acontecimentos. O atendimento médico feito pelo IML posteriormente não apontou lesões na criança, mas, segundo a polícia, isso não afasta a possibilidade do crime. Em casos envolvendo crianças, a prática de ato libidinoso pode caracterizar estupro de vulnerável, independentemente da existência de lesões. Como o caso está sob segredo de justiça, novas informações dependem das autoridades responsáveis pela investigação e do Ministério Público. De São José dos Campos, Pedro Bavu.

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1: Não dá nem para comentar, né, Ricardo Garcia? O sujeito falou que confundiu uma criança de 5 anos com a namorada. Não dá nem para a gente comentar essa notícia, né? 3 horas e 38 minutos. Vamos abrir espaço para Álvaro Machado Dias, conversando com a Tatiana Vasconcelos e com o Fernando Andrade.
2: No espírito do eclipse.
3: Você está onde? Você está em algum lugar onde possa ver o eclipse, não?
2: Não. Eu estava adorando a conversa.
3: É, pois é. Eu estou louca para ver as imagens que a Marcela vai mandar para a gente, que a gente certamente vai também compartilhar com os nossos ouvintes. Mas vamos lá. Do que a gente vai falar hoje? Máquinas que escapam de ambiente de teste, animais que fogem do perigo, gente que joga tudo para cima da noite para o dia. A gente vai falar sobre fuga. Parece o gesto mais simples que tem, mas pode ser também uma ação muito mal compreendida. O Álvaro, começou a circular a notícia de que modelos de inteligência artificial escaparam dos ambientes seguros onde estavam sendo testados. A gente tem que correr para as montanhas? Não era essa a pergunta. O que aconteceu exatamente?
2: Boa. Pois é, eu acho que o tema da fuga é um tema muito mal compreendido. E eu acho que esse caso das IAs, ele ilustra bem isso, né? Então, em julho, a gente teve um marco, não só dessa ideia de fuga das IAs, como também do marketing. Então, a OpenAI estava rodando um teste interno de capacidades de cibersegurança num ambiente isolado, sem acesso à internet e assim por diante. E aí, em determinado momento, a IA, tá? Isso eram duas IAs, na verdade, o GPT-5.6 e uma subsequente que ainda não foi lançada. Esses modelos descobriram falhas de segurança desconhecidas nesse ambiente de teste e abriram uma passagem para a internet. Ali atravessaram a rede e invadiram servidores de uma empresa chamada Hugging Face, que é a maior plataforma de inteligência artificial aberta que existe no mundo. O negócio ali é o seguinte: por que isso aconteceu? Por que uma máquina vai tomar uma atitude dessas? O negócio é o seguinte: o teste que essas IAs estavam fazendo tinha um gabarito. E esse gabarito, ele estava presente lá nos servidores da Hugging Face. Então, basicamente, o objetivo dessas IAs foi roubar o gabarito. A equipe da Hugging Face reconstruiu a situação, viu que foram vários, os ataques foram assim, muito numerosos, enfim, a coisa toda foi toda complexa. E o que foi surpreendente é que ninguém programou aquilo, né? O que foi programado de fato foi o objetivo do teste, né? Que é conseguir as respostas dentro daquele ambiente fechado. Mas sair dessa sala fechada foi só o caminho racional, vamos dizer assim, dessas IAs. Então, a parede estava no caminho, mais ou menos essa é a ideia, tá? E ali um otimizador que é bem competente, né? O algoritmo, o agente da inteligência artificial, que simplesmente buscou, enfim, ignorar essa parede de alguma forma e chegar ao resultado. E aí vem o marketing, que eu acho que é um negócio muito interessante. Hoje em dia, a ideia de você transmitir a imagem de que você tem nas mãos uma IA muito poderosa, perigosa mesmo, se tornou atraente para essas empresas. Então, na sequência, a Anthropic também revelou que uma IA sua tinha feito algo parecido, né? A Anthropic é que faz o cloud. Depois a Meta falou que fez a mesma coisa. A gente não tem um histórico de IAs tão incríveis na Meta. Aí a Moonshot, que é uma chinesa que faz o Química 3, que é uma IA muito poderosa, também disse o mesmo. E aí agora, o novo benchmark do mercado, por assim dizer, é você ter invadido o site de alguém. Uma coisa bastante interessante e um pouco sombria.
4: Álvaro, tem alguma história que tenha relação, algum paralelo humano com relação a essa história? Ou é uma maneira como as IAs agiram? Essa é uma maneira só delas?
2: Eu acho que tem um paralelo muito forte. E esse é o negócio, né? Parece que essas IAs, elas realmente estão agindo de uma maneira completamente bizarra, que a gente está num mundo novo, admirável mundo novo, mas não é nada disso. Olha só, essas IAs, essas máquinas, elas simplesmente estavam buscando algo que já estava definido desde o início, que era o resultado, era gabaritar nessa tal prova. Então, a trajetória delas já tinha um endereço, tá? É lá no site da Hugging Face que esses resultados podiam ser acessados diretamente. Isso daí faz com que a gente olhe para esse conceito da fuga de uma maneira diferente. Porque olha só, a fuga clássica, como a gente entende, é fuga no sentido do medo, né? O movimento acaba, quando a gente está falando de uma fuga motivada por medo, quando a distância já basta. Então eu estou longe do perigo, acabou. Aqui, as pessoas estão dizendo que a IA fugiu ou fugiu de controle, mas essa fuga, ela acaba num destino, um destino bem definido. E aí que está o negócio. Boa parte das fugas humanas é desse tipo que acaba num destino. Vou dar um exemplo. O imigrante, quando ele atravessa o mundo através, sei lá, atrás de trabalho, qualquer coisa assim, o sujeito que larga uma carreira estável aos 40 anos de idade, quem abandona uma religião, quem sai da academia, o que quer que seja. Para quem está dentro desses ambientes, é sempre uma fuga. Mas, para a pessoa que está agindo, de repente aquilo tem um objetivo. O sujeito não está fugindo no sentido que ele está querendo simplesmente se afastar do perigo. Ele está objetivando algo. Então, essas fugas das IAs são tão fuga quanto a fuga do sujeito que decide sair de um país e ir para outro. Não é bem uma fuga, mas muitas vezes a gente trata dessa maneira. Eu acho que está aí o negócio. A gente tem que pensar que esse é um fenômeno que ajudou a gente a pensar o sentido de fuga entre humanos também. Porque muitas vezes a gente chama de fuga o que não é.
3: Existe fuga boa e fuga ruim?
2: Eu acho que sim, tá? Eu acho que o critério tem muito a ver com isso que eu acabei de falar. A fuga que faz mal é a fuga comandada pelo medo. Você só quer distância e ela é feita de maneira assim, muito orientada ao curto prazo, né? A pessoa foge, rola um alívio e o grande ponto é que esse alívio ensina o cérebro, né? Traz um prazer, um condicionamento a fazer de novo. Então você, o sujeito fica fugindo sempre. Sempre que tem alguma ameaça, sujeito sai de perto.
3: É uma fuga evitativa?
2: Evitativa, genial, tá que você bom. Falou. É uma fuga evitativa. Eu diria que as fobias todas estão baseadas nisso, os quadros de ansiedade, né? É sempre a evitação, né? A fuga evitativa, como você colocou muito bem, que é o combustível do próprio medo. Tem um estudo bem legal disso, tá? Tem um pessoal lá, um pesquisador lá da Universidade, do King's College, que publicaram na revista Science um experimento com voluntários. E o experimento é assim, eles estão jogando videogame, tem um predador virtual dentro de um labirinto. Quando esse predador está longe, a estratégia para fugir, ela usa a parte pré-frontal do cérebro, que é mais de planejamento, mais racional. Só que quando o predador chega perto, as áreas utilizadas estão em estruturas muito profundas, antigas, né, que a gente compartilha com outras espécies, como o mesencéfalo. Ou seja, ali o negócio se torna muito mais primal. E o que é curioso, aí as estratégias de fuga se tornam péssimas e as pessoas erram sem parar. Quer dizer, essa fuga proximal, ela é ruim. Agora, a fuga que tem um endereço, um objetivo, um ponto de chegada, ela não necessariamente é ruim, ela pode ser muito positiva. Eu acho que a gente tem que parar de achar que toda evitação, tudo aquilo que os outros chamam de fuga, no fundo é negativo, sabe? Tem essa conotação negativa no termo. Besteira, muitas vezes é ótimo.
4: Álvaro, e quem não foge, quem está numa situação ruim e se nega a fugir, o que significa?
2: Olha, muitas vezes as pessoas que não fogem, elas estão dentro de uma maneira de atuar, de agir, que eu acho que cabe muito no experimento mais importante da história da psicologia. Eu vou contar esse experimento que ele é incrível. É do Martin Seligman. O que ele fez? Esse sujeito, junto com outro chamado Steven Meyer, eles expuseram cães a choques, tá? Dos quais não havia como escapar. Nada que um animal fizesse mudava qualquer coisa. Aí depois eles colocaram esses cachorros numa caixa. E eles só tinham que pular uma barreira bem baixinha para o choque parar. Olha que coisa mais interessante. 2/3 não pulavam. Eles simplesmente deitavam e aguentavam. Quer dizer, parece que é uma coisa assim, o cachorro, ele se torna desamparado, tá? E o Seligman justamente chamou isso de desamparo aprendido. O animal aprendeu que agir não adianta. Quando você pega os animais que não passaram pelos choques, muitos, a grande maioria, simplesmente aprendia a pular e ponto final. O que está em jogo aqui? Muitas vezes, ficar preso numa situação ruim tem a ver com essa ideia de que nada que você faz vai mudá-la. Não é covardia, não é, um sentimento de fraqueza existencial. Não, é uma percepção negativa mesmo. Eu acho que isso explica muito do porquê as pessoas ficam em situações ruins sem sair. É porque elas lá mais profundamente acreditam que não adianta nada. Tudo que elas fizerem vai terminar no mesmo desfecho negativo. Agora, tem um outro lado nessa história, né? Muita gente tem dificuldade de tomar decisões, né? Esse adiamento da decisão faz a pessoa ficar eternamente numa situação que é desfavorável. Então, acho que tem os dois lados. Tanto o lance de você sentir que, enfim, nada que você possa fazer vai mudar a sua vida, quanto essa incapacidade de tomar decisões. Os dois caminhos para você ficar parado.
3: A relação entre fuga e covardia, né? Quando fugir é covardia e quando ficar, quando não fugir também é covardia. Conta um caso para a gente se despedir, Álvaro, de uma fuga que você acha que foi sinônimo de coragem e não de covardia, e que possa ter sido algo extraordinário para você.
2: Legal. Eu vou contar a fuga que, na minha opinião, é a mais extraordinária da história do Brasil e também a maior prova de tudo isso aqui que a gente conversou. Olha só, fugir de um engenho no século XVII era impossível. Sem mapa, sem comida, com capitães do mato atrás. E assim, quem fosse pego era mutilação ou morte na certa. E mesmo assim, milhares de escravizados fugiram. Repare uma coisa, eles não correram para qualquer lugar. Não era uma fuga evitativa, como você colocou muito bem, Tati. Era uma fuga com objetivo. Eles subiram a Serra da Barriga, no interior de Alagoas, e construíram Palmares. Uma federação de povoados de agricultura, comércio, exército próprio, e que durou quase 100 anos. E olha só, quase 20 mil pessoas chegaram a morar em Palmares ao mesmo tempo. E assim, várias expedições tentaram acabar com Palmares, portuguesas, holandesas, mistas, e o negócio não aconteceu. Aí, essa fuga, no final das contas, ela, para mim, mostra a perseguição da liberdade. É uma fuga em sentido à liberdade, né? E o Zumbi, que foi o último grande líder de Palmares, virou esse símbolo. E, aliás, se vocês me permitem, o Jorge Ben, ele entendeu, hoje em dia Jorge Benjor, entendeu perfeitamente essa narrativa quando ele compôs aquela música, né, que diz assim: eu quero ver o que vai acontecer quando Zumbi chegar. Não é uma música sobre fugir, é uma música sobre chegar. E talvez esteja aí a melhor definição de uma fuga bem feita. Ela termina numa chegada. Vamos ouvir para se despedir?
3: Bora.

0: Álvaro Machado Dias, conversando com a Tatiana Vasconcelos e com o Fernando Andrade. A gente vai fazer uma dobradinha, viu, Ricardo Garcia? Vamos dobradinha com Tatiana e Fernando agora, na parceria com Rossandro Klinger.
1: Tudo bem, Rossandro? Boa tarde, bem-vindo.
2: Boa tarde, Tati. Boa tarde, esse rapaz agora relaxado.
1: Você lembra dele?
3: Tudo bem,
2: eu lembro. Ele conseguiu pegar o voo, porque não cancelaram o voo, porque ele conseguiu.
3: As crianças usaram o cinto de segurança no voo.
2: Usaram o cinto de segurança, que bom.
1: Mas alguém tirou, chegou por último, tirou mala do bagageiro e disse: eu sou Premium Master Signature Plus.
3: Não aconteceu.
1: Eu tenho este direito.
2: Ai, eu passei por isso agora de madrugada vindo de Cuiabá, sabia?
1: Eu tava lendo aí uma notícia qualquer de um cara que chegou super atrasado no voo, obviamente ficou sem lugar no bagageiro. Começou a tirar as malas das pessoas que já estavam postas no bagageiro para colocar a dele. E quando alguém reclamou, ele disse: não, mas eu sou Signature Plus, Master, Premium.
2: E isso dá direito. E é?
1: É um novo jeito de dizer: sabe com quem está falando?
2: Caramba.
1: Mesma lógica, né?
2: Certamente o comissário de bordo foi lá e botou a malinha dele de volta.
1: Não,
2: no
1: Polícia
2: chão,
1: Federal. Fez, né? Polícia,
2: ah, ótimo,
1: no voo.
2: Bom, só presta assim, né, gente?
1: Ai,
2: poxa,
1: gente,
2: vida.
1: As pessoas
2: têm,
1: né,
2: a pedagogia que a alma demanda, né?
1: Pois é. Crianças que não sabem se comportar, tá beleza, assim. São crianças. Dá pra dar um desconto e achar que ainda tem jeito. Adultos é que olha realmente, francamente,
2: é,
1: viu, Rossandro?
2: Porque você tem que lembrar dos adolescentes, que são muitos. É. Almas que não amadurecem por escolhas e permanecem no mundo infantil cômodo, do ego infantilizado e quase que narcisista. Aff. O egocentrismo que não evolui. Esse caso do Canadá, tirando o fato de que a gente não tem muitas informações para saber, por exemplo, se essa criança tem algum tipo de déficit cognitivo e emocional.
1: Peraí, como é que foi o caso mesmo? Uma criança não queria sentar e colocar o cinto no avião.
2: A colocar o cinto, o pai também não conseguiu convencê-lo a colocar o cinto.
1: Tá.
2: E o voo foi cancelado, porque fechou o horário. Como Congonhas aqui, que tem um horário que depois não
1: decolou,
2: fechou,
1: decolou, não decolou, não decola
2: não
1: mais.
2: Não decolou, não decola mais. Imagina, 132 pessoas foram prejudicadas.
1: Sim.
2: Tirando esse fato, que se for o caso, até aí acolhimento da família, mas mesmo assim, levando em consideração que eu tô sempre em avião e vejo várias crianças que têm muitos déficits cognitivos e estão lá com o seu cintozinho amarrado. Ontem, vindo de Cuiabá, eu tava no voo, e a pessoa que estava no banco da frente, os bancos da fileira 1, são obrigadas a entregar todas as coisas, porque não pode ficar ali, né? Que é saída de emergência.
1: Ah, sim.
2: E a mulher se recusou a entregar a bolsa da Gucci dela.
1: Oh,
2: como
1: Deus.
2: Se a comissária fosse escondê-la de repente. E foi obrigada, e fez isso muito contrariada. E eu confesso a vocês, ouvintes, um lado meu que não é muito bonito. É que ao final, quando o voo pousou em Congonhas, e a pista é curta e o freio é rápido, o fone de ouvido dela voou e se quebrou. E eu não consegui não comemorar intimamente, porque eu não sou tão evoluído
1: assim. Ah, mas tá liberado,
2: assim,
1: né? Acho que tudo bem, né?
2: Poxa vida, meu Deus, a bolsa da Gucci ficou, mas o fone foi embora, né? É aquela coisa de, porque talvez eu ache que sou melhor que o outro. É, no fundo, esse evento lá do Canadá, e o que eu vi ontem de madrugada, revela, assim, uma sociedade que está criando pessoas inábeis para o convívio mínimo humano. Não é amar o próximo como a si mesmo, é até muito longe disso. É assim, respeitar minimamente as pessoas, olhar com o mínimo de dignidade para as pessoas. E é um sintoma, esse evento é um sintoma de uma sociedade que está adoecendo, de pessoas que estão sendo educadas para não conviver para o mundo, que elas acham que o mundo tem que se curvar aos seus egos infantilizados, indomesticados. E o projeto civilizatório, como a gente tem visto, ele não é dado, ele é conquistado, construído e reafirmado desde os pequenos gestos como esse, colocar um cinto para não atrapalhar a vida de 130 pessoas, fora as que perderam o voo, que não chegou o avião das suas conexões, porque também tem isso. Até a pessoa que você pode jantar no restaurante, ser uma pessoa aloprando na mesa ao lado, ser uma pessoa fumando onde não deveria, ser uma pessoa gritando. Esse pacto civilizatório, que é uma demanda muito grande do Brasil, né? Nossa, enquanto brasileiro, para você que recentemente foi atropelada nas ruas de São Paulo, sabe do que eu tô falando? É algo muito importante da gente entender, porque no fundo todo mundo sai perdendo nessa história. Não tem quem ganhe. Quando você deteriora o pacto civilizatório, é o projeto todo que sai perdendo. E essa criança ou essas crianças assim serão adultos muito disfuncionais, inaptos para o trabalho, para uma relação a dois que exige profundidade, perdão, suportar as dificuldades e as arestas dos egos de cada um. Então é refletir sobre esse evento, não sobre a criança em si desse evento, mas o que esse evento representa enquanto sintoma de uma sociedade que precisa entender limite como construção de competência emocional para a vida.
3: O pacto civilizatório, ele é baseado em que área, em que grupo? De onde eu tiro ele?
2: É a sociedade como um todo. Quando o pacto civilizatório é só entre os meus, que comigo pensam assim, creem e votam, não é um pacto civilizatório. É sentimento de seita, de grupo, de divisão e de ódio. Porque aí eu vou demonizar os outros. A civilização é um projeto de todos e não de uns. Quando é um projeto de uns, é nazismo. Porque eu vou dizer que os outros não são dignos da civilização, não são humanos e podem ser destruídos, mortos e transformados em objetos, em campos de concentração. Então, toda vez que a civilização é só para uns, não é civilização. Civilização é para todos, inclusive suportar que nessa civilização algumas pessoas eu não vou gostar da cara delas, da forma como elas votam, como elas vivem, como elas creem, como elas estão no mundo, mas ainda assim vou permitir que elas vivam, né? Em uma frase que é dita de alguns filósofos, ninguém muitas vezes sabe localizar de quem exatamente é, mas que tem um fundo de verdade. Discordo do que dizes, mas defenderei até a morte o teu direito de dizeres. Ou seja, eu preciso permitir que isso aconteça. E no caso do comportamento, já é o contrário, né? Eu gostaria de não colocar o cinto, eu tenho uma vontade de fazer isso, mas em prol de um coletivo que está acima de mim, eu colocarei. É assim que funciona, e esse projeto vai desde os pequenos gestos, que é a etiqueta, que é justamente o comportamento social baseado em como não incomodar o outro, até a ética, que é algo muito maior, né? E que vai construindo a nossa moralidade, não o moralismo, que pode ser inclusive usado para diminuir e agredir as outros, mas uma moralidade transcendente, superior, que faz com que a gente possa construir uma sociedade cada vez mais bonita, em que as pessoas sintam que elas fazem parte de um coletivo, que o pertencimento acontece em meio à diferença.
1: Certo. Tô aqui pensando como é que esse pacto civilizatório vai se esfarelando. Porque não é de uma vez, e a gente tem visto isso acontecer nesse país nos últimos anos, né?
2: Não só no Brasil, sabe, Tati, no mundo. Uhum. Inclusive, a nação que mais preocupa, porque está acontecendo de forma muito gritante, numa nação que tem muita importância para o mundo, que é os Estados Unidos. Mas, ao mesmo tempo, se a gente olhar da perspectiva histórica, lembrar que sempre isso acontece ciclicamente. Momentos de profunda tensão, divisionismo, que depois gera um cansaço muito profundo. Ontem eu ouvi uma coisa interessante. Fui fazer uma palestra sobre perdão em Cuiabá. E uma pessoa estava conversando comigo. Eram duas irmãs que estavam dizendo que elas resistiram na família ao fla-flu político do Brasil. Uma votando na esquerda, a outra votando na direita. E ela me falou um negócio interessante. Sabe, para mim, Rossandro, o caso do Master foi tão pedagógico, reuniu as famílias de novo, porque a gente viu que todo mundo estava no mesmo barco lá e a gente brigando por ninguém.
1: Então, pois é.
2: Às vezes começa a dar o cansaço e a gente começa a ver a grande palhaçada e a grande pantomima e o circo que é tudo isso. E você, rapaz, deixa eu voltar a comer pizza com meu cunhado, mesmo ele sendo flamenguista, eu São Paulino, ele votando um e o outro, porque... Isso não dá, não é, cansa dividir, sabe? Aí você começa a voltar a querer comer a pizza, sentar junto, conversar, no máximo fazer uma piada, tirar onda com a cara da pessoa, mas continuar convivendo.
1: Mas tem também que... relação que não dá, né? E a gente pode reconhecer também que, pô, não dá. Não dá.
2: E tudo
1: não
2: bem,
1: dá,
2: e tudo faz bem parte. É incompatibilidade. Isso. E não vira inimigo. É. Tipo assim, bifurcou a estrada e beleza. Eu não vou te jogar no precipício.
1: Ah,
2: apenas
1: sim.
2: Vou deixar que bifurque.
1: Perfeito.
2: Nem você me joga, nem eu te jogo. Bifurcou. E quem sabe lá na frente a gente passa por transformações e ela volta a se encontrar de novo, né?
1: E
2: mas
1: aí,
2: se eu jogar você
1: ódio.
2: No precipício, é difícil.
1: Sem ódio, né? Apenas
2: sem ódio.
1: Com maturidade para entender que a vida, os rumos políticos do país até... nos levaram por caminhos diferentes, por enquanto.
2: Existem momentos na vida, e isso vale para tanto do ponto de vista sociológico, político, geopolítico, como do ponto de vista individual, que uma distância é saudável. A Lua e a Terra têm uma distância saudável. Quando ela é alterada, dá tsunami, dá tudo, né? Então, assim, ressacas marinhas, né? Então, assim, tem distâncias que são saudáveis. Perfeito. Depois de um certo tempo, se a gente puder orbitar um pouco mais perto, beleza. Se não, vida que segue. O universo tem vários astros aí, né?
0: Oh. O Sandro Klinger conversando com a Tatiana Vasconcelos e com o Fernando Andrade. Vem aí Edmilson Fernandes.
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0: quinta-feira, 13 de agosto de 2026. O governo brasileiro rejeitou o pedido dos Estados Unidos para que países da América Latina e do Caribe deixem o Tribunal Penal Internacional. O apelo foi feito pelo secretário de Guerra americano, Peter Hegseth, que considera a corte ilegítima. Diplomatas brasileiros avaliam que a gestão Donald Trump busca blindagem jurídica para autoridades americanas e tenta violar a soberania das nações que integram o tribunal. A Procuradoria-Geral da República defendeu a manutenção do veto às visitas do senador Flávio Bolsonaro ao ex-presidente Jair Bolsonaro. A proibição de 90 dias, imposta pelo ministro Alexandre de Moraes, ocorreu após a divulgação de uma carta do ex-presidente nas redes do filho, descumprindo medidas cautelares da prisão domiciliar. A Câmara dos Deputados aprovou um projeto de lei que permite a consignação de até 30% do salário para garantia na locação de imóveis. A medida dispensa a necessidade de fiador ou caução para trabalhadores, servidores e aposentados. Válida para desconto na folha de pagamento, a proposta que tramitava desde 2011 segue agora para análise no Senado. Horário de Brasília, 4 e 2.
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2: 4 e 4 com Ricardo Garcia aqui na mesa de som. Vamos juntos com você até às 5 da manhã aqui no CBN Madrugada. Agora a Josélia Pegorim traz a previsão do tempo para hoje.
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3: Esta quinta-feira é de bastante atenção para as chuvas volumosas na região sul do Brasil. Ficam fora da chuva intensa o extremo sul gaúcho e o centro-norte e oeste do estado do Paraná. Nas outras áreas, pancadas de chuva de moderada para forte intensidade. Há risco aí de volumes de chuva elevados no estado de Santa Catarina e também no Rio Grande do Sul. Principalmente nas áreas de serra do Rio Grande do Sul e de Santa Catarina e também entre o litoral norte do Rio Grande do Sul e o litoral sul catarinense. As pancadas de chuva podem ser de forte intensidade também na Grande Porto Alegre, em Florianópolis e na região de Curitiba. Na maioria das áreas do sudeste, do centro-oeste, do nordeste e do norte do Brasil, esta quinta-feira promete ser um dia com muito sol, ar muito seco. Níveis de umidade até um pouco abaixo dos 20% voltam a ser observados, especialmente em estados como Mato Grosso, Goiás, Tocantins, o interior do Maranhão, do Piauí, oeste da Bahia. Temperaturas que vão superar, inclusive, as máximas aí de 37, 38 graus em muitos locais dessas regiões. A chuva tem atenção especial para a região entre o litoral norte da Bahia e o estado de Sergipe. Nessas áreas poderemos ter alguma chuva volumosa que exige atenção. Pancadas de chuva podem acontecer nas outras áreas na costa leste do Nordeste, mas sem causar transtornos. No extremo norte do Brasil, atenção para chuva de moderada para forte intensidade em Roraima e no noroeste do Amazonas. Josélia Pegorim, da Clima Tempo, para a CBN.
2: Quatro horas e seis minutos. O Congresso Nacional fechou um acordo com o governo e aprovou um novo aumento de gastos públicos fora dos limites do arcabouço fiscal. Como contrapartida, o texto sinaliza um ajuste nas contas em 2027. As novas despesas foram incluídas num projeto que originalmente tratava só de receitas extraordinárias do petróleo para compensar a redução de impostos sobre combustíveis. O texto final aprovado abrigou diversos dispositivos adicionais e incentivos tributários direcionados a múltiplos setores da economia. A proposta assegura subvenção de R$1,2 bilhão para o setor de etanol, prorroga benefícios fiscais para as cadeias de fertilizantes e minerais críticos, além de conceder isenções tributárias vinculadas à realização da Copa do Mundo Feminina no Brasil no ano que vem. A flexibilização das regras fiscais permitiu a liberação de recursos adicionais que não serão contabilizados nos limites de gastos do arcabouço. Como contrapartida negociada pela equipe econômica, a proposta instituiu dois gatilhos permanentes para frear o ritmo de expansão das despesas obrigatórias a partir de 2027. O ministro da Fazenda, Dario Durigan, defendeu o impacto das medidas estruturais e afirmou que a desaceleração das despesas obrigatórias resultará em uma economia de cerca de R$10 bilhões no orçamento.
4: Uma diminuição, uma mitigação desse ritmo de crescimento já vai ser percebido o ano que vem em torno de 10 bilhões, que é aqui um pouco a evolução a menor do gasto obrigatório que a gente espera para o ano que vem, já abrindo um espaço fiscal importante para outras demandas discricionárias, o mesmo para a nossa trajetória dos resultados fiscais.
2: Na TV Globo, o economista Cláudio Fristack alertou que a aprovação de novas exceções ao teto de gastos vai agravar a situação das contas públicas.
5: Hoje, ampliar os gastos públicos é pressionar os juros, reduzir a capacidade do governo de investimento, ampliar a instabilidade macroeconômica do país e causar um enorme, ter uma herança absurda. Os gatilhos, eles vão, pelo contrário, eles vão ser fragilizados, como é natural. No ano eleitoral, os gatilhos vão ser fragilizados, esses gatilhos que, em tese, compensariam a expansão dos gastos. E o que nós vamos ter em termos líquidos, ao fim e ao cabo, são mais gastos fiscais, numa situação de enorme fragilidade das contas públicas, enorme desarranjo das contas públicas no nosso país.
2: O presidente do Senado, Davi Alcolumbre, disse que a aprovação do projeto faz parte do esforço concentrado antes do início do período eleitoral.
6: Hoje estamos aqui retomando a pauta com um projeto relatado por Vossa Excelência e nós sabemos a magnitude e a complexidade desta matéria. Vossa Excelência tratou com vários atores este projeto de lei, várias instituições, com vários senadores que tinham algumas dúvidas. E eu queria lhe cumprimentar, era uma oportunidade que eu tinha de lhe cumprimentar.
2: Nesta quarta-feira, Alcolumbre e o presidente Lula selaram a retomada oficial das relações institucionais numa reunião do Palácio da Alvorada, após 3 meses de afastamento. O encontro foi viabilizado após um jantar de reaproximação promovido na residência do ministro Alexandre de Moraes. 4:10. Tribunais de Justiça de 6 estados e Distrito Federal têm 4 dias para comprovar ao Supremo a suspensão e devolução integral de pagamentos indevidos de penduricalhos a magistrados. A determinação atinge as cortes de Goiás, Maranhão, Paraná, Rio de Janeiro, Rio Grande do Norte, Rondônia e Brasília. As decisões individuais dos ministros Alexandre Moraes, Flávio Dino, Cristiano Zanin e Gilmar Mendes foram baseadas na análise das folhas de pagamento entre abril e julho. Relatórios mostram que os tribunais descumpriram o limite fixado pelo próprio Supremo em março, que estabeleceu que as verbas indenizatórias extras não podem ultrapassar 70% do subsídio mensal. O relatório encaminhado pelos ministros lista casos de vencimentos exorbitantes, como autorização de mais de R$3 milhões em verbas rescisórias a um único desembargador aposentado no Maranhão. No Distrito Federal, uma magistrada recebeu quase R$500 mil em um único mês, enquanto 90% do quadro de juízes de Rondônia recebeu acima de R$100 mil em abril. No Rio Grande do Norte, um desembargador recebeu mais de R$1 milhão entre abril e maio. No TJ de Goiás, pagamentos variam entre R$100 e R$200 mil para 139 magistrados e pensionistas. Além da devolução dos valores, os presidentes das 7 instâncias estaduais e distrital têm 72 horas para identificar formalmente todos os beneficiários das verbas excedentes e enviar a relação completa ao STF. O tribunal também determinou que a Advocacia Geral da União apresente no mesmo prazo a folha de pagamento de seus quadros. O Corregedor Nacional de Justiça, ministro Mauro Campbell Marques, foi intimado a acompanhar o cumprimento do bloqueio das verbas e fiscalizar as devoluções. A Corregedoria também instaurou procedimento para apurar eventual responsabilidade administrativa e disciplinar dos presidentes dos tribunais de justiça que autorizaram transferências em desacordo com as ordens da Corte Suprema. Para o conselheiro do Observatório Social de Brasília, Welder Lima, os juízes não vêm cumprindo uma decisão judicial.
7: A decisão anterior do Supremo, ela já tinha sido bastante permissiva, né? E ainda assim, os tribunais não contentes, porque sabemos que provocou enorme descontentamento entre a classe dos magistrados, né? E seguem descumprindo a decisão que, ao nosso ver, já tinha sido assim, bastante favorável, né? Aos magistrados que recebem essas verbas acima do teto. Temos autoridades recebendo valores absolutamente desproporcionais, mais de R$100 mil, né? Então é uma completa discrepância com a realidade do país.
2: 4 horas e 13 minutos. A plataforma Discord tem 2 dias para suspender a funcionalidade de transmissões ao vivo e recursos equivalentes de compartilhamento de vídeo no Brasil. A determinação é da Agência Nacional de Proteção de Dados. A interrupção é por tempo indeterminado, devendo ser mantida até que o Discord comprove à ANPD a implementação efetiva de medidas técnicas de segurança e de governança para a proteção de crianças e adolescentes. A sanção cautelar representa a primeira aplicação direta com base no novo Estatuto da Criança e do Adolescente Digital, em vigor desde março deste ano. A intervenção do órgão regulador ocorreu após o registro de um caso em Mato Grosso do Sul, no qual uma adolescente de 13 anos foi coagida a atos de automutilação e suicídio durante uma transmissão em grupo fechado da plataforma. A investigação resultou na apreensão de 5 adolescentes e na prisão de um homem de 18 anos. Em documento enviado ao Ministério da Justiça, o Discord admitiu que o sistema de alerta automático da plataforma, que aciona a revisão humana para acompanhar conteúdos sensíveis nas lives, falhou no caso da adolescente. O especialista em tecnologia e inovação, Arthur Igreja, cobrou investimentos em moderação ativa e filtros preventivos de áudio e vídeo no Discord.
8: Se alguém abrir uma live no YouTube e a pessoa começar a usar determinados termos, a live cai na hora. Então a pergunta é, por que que a Alphabet, que é dona do YouTube, consegue identificar naquele segundo e consegue bloquear, derrubar a live e abrir uma apuração ali a respeito do que estava acontecendo, e no Discord aconteceu o que aconteceu de forma tão livre, né? Então, quer dizer, alguém conseguiu solucionar isso tecnologicamente. Então fica insustentável o argumento de que não tem como resolver pelo lado da tecnologia, pelo menos dificultar ou mitigar, né?
2: O advogado Ariel de Castro Alves, da Comissão de Defesa dos Direitos da Criança e Adolescente do Conselho Federal da OAB, destacou que a plataforma falha ao depender exclusivamente de denúncias de usuários.
9: O grande problema aí que foi detectado pela Agência Nacional foi exatamente do Discord depender das denúncias dos usuários. E muitas vezes os usuários, eles também estão participando dos próprios crimes. Então é necessário que essas empresas invistam em equipes, em especialistas, em sistemas que possam garantir a proteção das pessoas, principalmente das crianças e adolescentes.
2: O Discord considerou prematura a decisão da Agência Nacional de Proteção de Dados e afirmou que não tolera grupos ou indivíduos que promovam ou incitem a violência. A plataforma enviou à Advocacia Geral da União uma proposta que poderá servir de base para a negociação de um termo de ajustamento de conduta. Dois times brasileiros entram em campo hoje pelas oitavas de final da Libertadores. Às 19h, o Mirassol enfrenta a LDU do Equador. E às 21h30, o Corinthians encara o Rosário Central na Argentina. Ontem, o Palmeiras empatou em casa com o Cerro Porteño por 1-1, mesmo placar de Cruzeiro e Flamengo no Mineirão. Pelas oitavas de final da Sul-Americana, o Atlético Mineiro venceu o Bragantino fora de casa por 1-0. Hoje, o Santos recebe o Macará do Equador, o Vasco joga contra o Olímpia do Paraguai e o Botafogo enfrenta o Cienciano no Peru. 4h18, espaço aberto para Sardenberg e Merval Pereira.
10: Bom, campanha a gente pode dizer que já está praticamente nas ruas, candidaturas definidas, candidaturas presidenciais já definidas, candidatos dando entrevistas, participando de alguns debates. E a gente pode dizer que nessa partida, Merval, o presidente Lula é o franco favorito para a eleição deste ano?
11: Ô, Sarenberg, eu acho que é o favorito. Acho que as pesquisas mostram que ele tem uma estabilidade na sua aposta pelos eleitores, né? E o Flávio é muito inconstante, né? Qualquer evento balança a candidatura dele. Acho que o Lula é o favorito, é o presidente em exercício, então tem muitas cartas na manga para usar, como Bolsonaro sempre usou, como outros candidatos já usaram. Então é sempre muito difícil você derrotar o incumbente, né? Mas eu não diria que a parada está decidida, porque o eleitorado do Lula é muito estável, mas ele está com dificuldade de ampliar esse eleitorado. Na eleição de 2022, ele ganhou por diferença muito pequena, porque todo o eleitorado do centro-direita foi para ele. Dessa vez, não está acontecendo isso. Dessa vez, há muitos indecisos entre ele e o Flávio, porque nenhum dos dois está impondo confiança nesse eleitorado que é volátil, né? Então, eu acho que é difícil você hoje dizer que o Lula vai ganhar a eleição, mas é muito provável que ele vença, a não ser que aconteçam coisas no meio do caminho que a gente não espera, né? Não sabe. Mas o Flávio, para superar o Lula, ele vai ter que contar com muita coisa ruim do lado do adversário e muito pouca coisa boa, ruim para ele, né? Ele também tem muito telhado de vidro para ser atingido ainda, né? Então é sempre muito difícil você imaginar como vai ser o futuro do Flávio Bolsonaro. Embora a gente tenha já uma prova de que o eleitorado bolsonarista não é o eleitorado do Flávio, é o eleitorado do pai dele e do bolsonarismo, do movimento, né? É muito fiel e muito pode se decepcionar em algum momento, mas volta para ele sempre. Então, isso indica que vai ser uma disputa provavelmente muito apertada. Só deixará de ser apertada se um dos lados cometer um erro irrecuperável nesses 50 dias de eleição, né?
10: Ou forem apanhados em alguma situação ruim, né?
11: Que não dê tempo para que o eleitorado absorva e perdoe, né? Porque foi o que aconteceu. O filme do Bolsonaro, a conversa do Flávio com o Vorcaro, deu uma derrubada nele e ele vem recuperando esse eleitorado novamente, né? Mas ele teve tempo para isso. Agora está cada vez menor o tempo, né?
10: Tá certo.
2: Quatro horas e 22 minutos, aí o Sardenberg com o Merval Pereira. Nós vamos agora acionar o Michel Coforado conversando com o Fernando Andrade e com a Tatiana Vasconcelos.
12: Hoje
13: ele voltou, né?
12: Voltou.
14: Aí.
13: É, o problema é que depois dele vai vir a fatura do cartão de crédito, né?
14: Vai.
13: É assim que acontece depois que volta das férias, não é?
12: Em libra, você imagina, amor. Em pounds. Ai, meu bolso. Quer dizer, o meu não, do Fernando. Vamos lá. É, hoje a gente, enquanto abriu o Estúdio CBN, falava aqui sobre o iPod, a volta do iPod, virou... Virou não, voltou a ser um objeto de desejo e tal. Karina Almeida, que estava aqui, uma jovem jornalista, nossa companheira aqui de CBN, disse, tô querendo um. E ela, sei lá, talvez tenha nascido depois do iPod. E
13: você acha que ela
12: depois
13: tem...
12: que o iPod
13: ela nasceu
12: acabou.
13: Depois de 2003?
12: Não, tô brincando. Ela nasceu... Ah, eu acho que foi por aí, né? Se foi antes, não foi muito antes disso, não. É, mas o que eu quero dizer é, o iPod era algo que nós usávamos, né, as pessoas da nossa geração, 40, 40 mais, e hoje voltou a ser um objeto de desejo dos jovens. Caiu em desuso muito rapidamente, né, com a evolução da música digital. E agora, por que que todo mundo quer um iPod de novo, Michel?
13: Voltou. Olha, essa talvez seja uma das principais revoluções tecnológicas do século XXI, ou pelo menos desses primeiros anos do século XXI. A Karina deve ter nascido ali perto do primeiro lançamento, do primeiro iPod. O primeiro iPod foi lançado
12: em... Ela é de 2002.
13: 2002, e ela tinha um ano.
12: Olha lá.
13: Não, mentira, ela nasceu depois, porque ele foi lançado em 2001.
12: Pois é.
13: Só que o que gerou a grande transformação foi em 2003, que é quando o iTunes foi lançado. Mas eu explico. É o seguinte, esse iPod era um aparelhinho pequenininho que fez uma revolução na cabeça de quem estava acostumado com Discman e que também quem estava acostumado com toca-fita. Como é que a gente fazia para ouvir música antes? Você tinha que comprar um CD, aí você colocava no Discman. Era ruim porque se você encostasse no Discman, travava a música, pulava para a próxima música, era um inferno. E o toca-fita, que era o Discman, era a coisa de antigamente, né? Que era Discman mesmo também, né? Era toca-fita, sei lá. Era um negócio de antigamente, mais antigamente ainda. Walkman, que era de antigamente. Aí apareceu um negocinho que era do tamanho, sei lá, de uma caixa de fósforo. E dentro dele você conseguia botar 1000 músicas. O que já era uma revolução gigantesca. Só que em 2003, 2 anos depois do lançamento do iPod, a gente começou a poder comprar uma música individualmente online. Porque a Apple lançou o iTunes, que te dava a chance de, ao invés de comprar o CD inteiro, escutar um monte de música chata que você não estava a fim de ouvir, você só podia montar a tua playlist só de hits, só de coisas que você tinha muita vontade de ouvir e escolher ali o que você ouvia atrás do quê, como é que você ia montar a sua lógica. Isso foi uma revolução. Uma revolução na forma como a gente ouve música, como a gente compra música e como a gente se relaciona com cantores, com a ideia de álbum. Mudou para todo sempre. Sem esse negócio, não teria Spotify, não teria Apple Music, não teria nada disso. Isso aí foi uma grande revolução dentro do sistema fonográfico. Só que o que aconteceu? Esse bagulhinho perdeu o lugar porque a gente depois deu lugar, botou no lugar dele o celular, que começou a poder tocar música, quantas músicas você quer. Só que também a gente foi para os streamings de música, que estão aí para tudo quanto é lado, te dando a chance também de você tocar a música do jeito que você quer. Só que os jovens agora estão dizendo, olha, estamos com saudade do iPod. E estamos com saudade do iPod real, tá? As procuras em 2025 já eram 15% superior ao ano anterior. E quando a gente olha para 2026, as procuras aumentaram 23%. Então tem um bocado de gente desesperada por isso. Por que que os jovens estão desesperados igual a Karina por esse aparelhinho? Pela chance, pela decisão, pela importância de poder você tomar a decisão sobre qual música você vai ouvir. E aí, os especialistas deram um nome para isso, que é a necessidade para o fenômeno, né? Que eles chamam de friction maxing. Em português, claro. É a necessidade que a gente tem de aumentar a fricção, ou seja, de aumentar a dificuldade em territórios ou em lugares que a gente tinha dado para as máquinas ou para a tecnologia o poder de escolher pela gente. Então, você está lá ouvindo a tua música no streaming, daqui a pouco ele pula de álbum, ele começa a dizer que, ah, entendi qual é o seu comportamento, o algoritmo já te sugere uma próxima. A gente diz que está num determinado mood, aí a máquina vai lá e decide qual música você vai ouvir. Há um movimento forte agora, que resultou no crescimento da busca pelos iPods, que é da valorização da tua tomada de decisão. Você quer pensar antes de decidir, você quer decidir que música você quer ouvir, você quer ter o preparo para isso, né? Esse movimento que culminou na busca por iPod, ele também vem culminando em outros setores que são fundamentais no nosso dia a dia que tinham ficado para trás. Que é a valorização do livro físico, né? Que é a experiência muito diferente de quando você compara, por exemplo, com a experiência de ler num leitor digital. A valorização, por exemplo, de escrever à mão. Então, fulano, ao invés de tomar notas no bloco do celular, ele começa a valorizar escrever no papel. E isso está relacionado a, como já disse, a capacidade que a gente tem de pensar sobre o que está fazendo, que o mundo físico dá para a gente, mas também a ideia de que é você que decide o que você quer fazer. Então, já chegou no mercado da música, tudo que chega no mercado da música depois vai tomando as outras esferas, né? Foi assim com as principais inovações. Eu acho que é um baita aprendizado. O povo do livro tem feito isso também, né? Há uma valorização de novo do livro físico pela ideia de que talvez seja uma das poucas mídias, assim como o iPod, que em nenhuma hipótese vai aparecer uma interrupção, né? No meio, sei lá, de Grande Sertão Veredas, não vai aparecer um anúncio de blusinha nova ou do novo iogurte proteico que você tem que consumir. A valorização dessas coisas que você que escolhe, você que passa a página, você que decide o ritmo, você que coloca a tua soberania e o teu poder sobre a coisa, não é comandado por ela, está crescendo e esse fenômeno chama friction maxing, que dá conta desse novo movimento aí.
14: Gostei. Gostei, eu gostei porque também, porque é pedagógico, te incita a pesquisar um pouco mais, a escolher. Só, eu quero esse artista, eu quero esse álbum. Poxa, achei bom isso.
12: E eu acho que a volta, pelo menos para mim, a boa parte da atmosfera, do ambiente, do jeitão de que eu tenho saudade do começo dos anos 2000.
13: É bom, porque eu acho que dá uma percepção de segurança que a gente não tinha, perdeu, né, com a máquina, né, porque você não sabe nem o que vem depois, né, quando você organizou as próprias músicas, você tem inclusive uma noção de previsibilidade, que é importante a beça, né, e vai te dando uma certa calma diante desse jogo. Agora, pra mim não serve, hein. Quando começou esse negócio de vitrola, eu me animei, porque eu sou da moda, né? Aí falou, tem que comprar vitrola, fui lá, né? Falei, vou comprar uma vitrola. Comprei, só que eu não sabia, não lembrava, obviamente, que era eu que tinha que botar
14: o disco
13: lá. E eu tinha que virar o disco. E a vitrola tinha um limite, né, do disco, né? Porque não é igual o teu celular que você pode botar 500 mil músicas lá e toca. Ou esse iPod que aguenta 1000. Sei lá, eram 8 músicas de um lado, 8 do outro. Aí quando tinha que virar e só tinha 8, me dava uma preguiça danada, aí eu abandonei logo nas primeiras experiências. Eu acho que não é a minha, não. Essa coisa da curadoria, eu acho que é pra quem gosta muito de música, né?
12: Fora que é um hábito super caro, né? Enfim. Só o Fernando Andrade que pode aqui.
14: Adoro. Eu dei um passo atrás ainda do iPod. Eu fui pro toca-disco, que é bem mais legal.
12: Como é que chama? Eu ia falar o xilocoiso.
14: Xilofone.
13: Não, mas sabe o que eu acho bonito no toca-disco? Também a gente perdeu, inclusive, com o iPod. Talvez o próximo passo seja voltar pro toca-disco e aí Fernando já tá liderando a tendência. É a ideia da grande narrativa, né? Quando um artista pensava o seu álbum, a gente tinha essa possibilidade de uma grande narrativa que se estruturava em torno de algo. Você não tem mais isso, né? Porque você que escolhe as suas músicas, só quer ouvir o hits, né? Só quer ouvir aquilo que tá na boca do povo, a música que você lembra, que você sabe cantar junto, que você gosta muito. A gente perdeu isso. Então, acho que o grande álbum dava conta disso. Só a gênia da Anitta que tá conseguindo fazer isso agora com equilíbrio, né? Mas aí é outro assunto.
12: Fala de Anitta um dia aqui, Michel, o que você acha?
13: Eu sou fã inveterado da Anitta.
12: Então, que
13: eu
12: tal? Sexta-feira você pode trocar um livro por um disco. Ó, a minha proposta.
13: Tá bom.
12: Pensa
13: Vamos
12: aí.
13: Falar disso.
12: Tá bom.
13: Anitta.
14: E vários iPoders escreveram pra gente.
12: Eu tô pensando, acho que eu nunca tive um iPod. Onde que eu ouvi a música? No Discman?
14: Tenho aqui um ouvinte. Tem um iPod.
12: Eu acho que eu
14: carregado com 1.230 músicas, vídeos feitas por ele. Ainda uso, não carrego mais músicas, nem instalo mais o antigo iTunes. E ainda poderá ser carregado e utilizado no novo iTunes? Não sei, é o Mauro Guerreiro, tem 53 anos, é de Santo Amaro.
12: Eu tô, tá, eu tô tá pensando aqui, porque você teve um iPod, Fê?
14: Tive. Logo no começo eu comprei.
12: E aí, sabe por que eu não tive, eu acho? Porque eu tinha carro. Foi logo que eu comprei um carro. Então, é, nos
8: você
12: meus
8: podia escolher, né? Um iPod ou um carro? Você preferiu um carro.
12: Não, não é isso, não. não é nada disso, mas enfim. Eu tô falando sobre, sobre hábitos mesmo, né? Eu ouço muita música me deslocando. Só que se eu tinha um carro, eu ouvia a música no carro. No rádio, no Discman do carro e tal. Então, eu não tive um iPod, eu acho.
8: Custava cara dessa, tá? Em 2001, quando foi lançado, ele custava $399.
12: Então, eu já entendi por que eu não tinha um iPod.
14: Mas você comprou um toca-CD pro seu carro, é isso.
12: É, mas aí eu tinha um sonzinho legal ali, que saía a frentinha pra ninguém roubar. Lembra? Eu tinha um desse. No meu hipercarro, meu Celtinha.

0: Quinta-feira, 13 de agosto de 2026. Por 6-3, o Supremo votou pela constitucionalidade da moratória da soja. A Corte decidiu que o acordo privado para barrar a compra do grão vindo de áreas desmatadas na Amazônia não fere o Código Florestal e não se enquadra como cartel. Com relatoria do ministro Flávio Dino, o STF também extinguiu processos contra empresas que aplicam o pacto ambiental. A Justiça de São Paulo absolveu 2 ex-policiais militares acusados de executar um adolescente de 15 anos em junho de 2020, na zona sul da cidade. Embora os jurados tenham reconhecido a ocorrência do homicídio, entenderam que o ex-sargento Adriano Campos e o ex-soldado Gilberto Rodrigues não foram os autores do crime contra Guilherme Silva Guedes. Morreu nesta quarta-feira o homem em situação de rua que teve o corpo incendiado enquanto dormia em uma parada de ônibus no centro de Alvorada, região metropolitana de Porto Alegre. A vítima foi identificada como Davi William Souza da Cunha, de 39 anos. A Polícia Civil investiga o crime ocorrido na madrugada de terça-feira e busca identificar o suspeito de atear fogo à vítima. Nenhum suspeito foi preso até o momento. No horário de Brasília, 4h35.
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1: Quatro horas e 36 minutos.

0: Muito bem, aqui no CBN Madrugada, espaço para a gente falar um pouco mais aí sobre temas jurídicos importantes, notícias desta quarta-feira. Os ministros do Supremo Alexandre Moraes, Flávio Dino, Gilmar Mendes e Cristiano Zanin determinaram que juízes de 6 estados e do Distrito Federal devolvam imediatamente penduricalhos que ultrapassaram valores determinados pelo Supremo. Decisão que vale para magistrados de Goiás, Maranhão, Paraná, Rio de Janeiro, Rio Grande do Norte e também Rondônia. A gente vai conversar aqui no CBN Madrugada com a Luciana Bauer, que é jurista, advogada, ex-juíza federal. Luciana, muito bom dia, um prazer tê-la conosco aqui na CBN.
1: Um bom dia a todos, é um prazer estar na CBN, que alcança todo o Brasil.
0: Exatamente. Como é que você avalia essa decisão dos ministros do Supremo em relação a esses penduricalhos, hein?
1: Então, eu avalio o quanto o judiciário é desrespeitado pelo próprio judiciário, né? Porque o Supremo tinha dado uma determinação do que ele entendia como subsídio e todas as outras verbas que poderiam extrapolar. Eu vou dar um exemplo de uma verba bem comum que pode extrapolar, porque é quase um outro cargo para um juiz. Estamos na época eleitoral e os juízes estaduais têm o seu cargo de juiz estadual, de família, etc., e acumulam uma jurisdição eleitoral que é bem complicada nessa época, às vezes dá um trabalho enorme. Então, eles têm essa acumulação que não entra no rol de subsídio. E isso demonstra o quanto é difícil unificar esse

0: entendimento dos princípios de administração pública para os tribunais. Nós temos os princípios constitucionais, que é a legalidade, impessoalidade, moralidade, mas também temos alguns específicos que são economicidade, ou seja, a atividade administrativa e também a judicial, ela tem que se pautar pelo menor impacto possível no orçamento. E outro ponto que eu chamo a atenção dessa decisão é que ela foi dirigida especificamente aos 6 presidentes dos tribunais dos estados ali mencionados, né, como Rio de Janeiro e Distrito Federal. Por quê? Porque é uma atividade administrativa do presidente do tribunal autorizar ou não essas verbas. Então, eles estão sendo chamados de um ponto de vista pessoal, sua responsabilidade enquanto presidente dos tribunais, a se explicarem perante o Supremo.
1: Agora, Luciana, você acha que a gente pode esperar medidas semelhantes em outros estados também? Porque sempre que a gente fala da questão dos penduricalhos, eu lembro um dado que ficou na minha cabeça porque estou aqui no estado de São Paulo. Né? Em 2025, a média salarial, eu não estou falando salário bruto não, salário líquido dos desembargadores do Tribunal de Justiça de São Paulo, a média salarial, somando ali, né, todo ano, dividindo ali por 12 ou 13, se for contar o 13º, média de 95 mil reais por mês. Se a Constituição está dizendo que o salário máximo, o teto, é o salário do ministro do Supremo, 46 mil, o nosso ouvinte não consegue entender como é que o próprio Supremo Tribunal Federal permite um desrespeito como esse à Constituição. O que, que explica isso, hein, Luciana?
0: Não consigo explicar, é a mesma explicação que teríamos para o orçamento secreto, porque temos um poder que achou confortável legislar para si mesmo, isso que a gente tem em cada tribunal dos estados do Brasil. A Justiça Federal tem um salário per capita bem menor, muito próximo do teto, porque ela é uma estrutura mais nacional e regulada pelo Conselho da Justiça Federal, pelo CNJ, então é mais difícil legislar. Mas nos estados, é muito mais fácil, nos estados, no Ministério Público, né, estadual, é muito mais fácil fazer esses penduricalhos. Eu acredito que vai ser ainda bem difícil equalizar esses salários que estavam acomodados a um patamar quase do dobro de um salário de ministro do Supremo a o que realmente cada um deveria viver. E temos sempre que ter em mente que o juiz ele tem outros recebimentos, outros que não são subsídios. Por exemplo, esse exercício do direito eleitoral, às vezes também férias que ele acumula, vem acumulado, no outro mês ele recebe zerado, porque vem acumulado, mas isso não explica vir um per capita tão grande, tão superior ao que manda a Constituição.
1: Você falou a questão das férias, né? Outro aspecto que eu realmente não consigo entender, porque lá na Constituição está escrito que todos são iguais perante a lei. E até hoje eu não consegui entender por que magistrados, integrantes do Ministério Público têm direito a 60 dias de férias e o restante dos brasileiros tem direito a 30. E lembrando, né? Acho que você sabe também muito bem disso, não é, Luciana Bauer? Que muitos desses juízes vendem uma dessas férias e acabam acumulando ainda mais nos seus vencimentos. O próprio ministro Gilmar Mendes, há alguns meses, eu lembro que ele mesmo admitiu lá, temos que mudar isso, porque há pesquisas que mostram que a nossa justiça é uma das mais caras do mundo, que é uma justiça ainda lenta. Então eu pergunto, qual que é a justificativa para se manter esse privilégio?
0: Olha, a justificativa tem muito pouca. E o pior é que não quer se padronizar para algo mais econômico. Quer se padronizar para estender essas férias remuneradas para mais e mais entidades, né? Como a AGU, como Defensoria. Eu acho que nós temos, principalmente no judiciário, um servidor público que não se vê como servidor público. Ele se vê como um ente a parte do orçamento da União, quando a nossa justiça é muito lenta. Qualquer pessoa que entre na justiça, o tempo médio é de 3 anos para ser julgado qualquer coisa. E isso é muito tempo, pensando aí em causas trabalhistas, causas de família. Nós temos uma justiça muito lenta.
1: A gente está conversando aqui no CBN Madrugada com a advogada jurista Luciana Bauer, ex-juíza federal. Luciana, queria mudar de assunto, saber a sua opinião sobre uma decisão que foi tomada na semana passada. Pela primeira vez, um juiz cometeu uma infração grave corre o risco de perder o cargo. É uma decisão do Superior Tribunal de Justiça, vai agora para o Supremo Tribunal Federal. A gente está falando do ministro Marco Buzzi, né, afastado aí pelo menos temporariamente, acusado de importunação sexual. Como é que você vê essa decisão do Superior Tribunal de Justiça, hein?
0: Então, temos que lembrar que as garantias da magistratura são garantias impessoais, que o magistrado não vai sofrer pressão. Mas isso não pode acobertar situações extremas em que realmente o próprio Supremo, no final do ano passado, no início desse ano, por meio de um voto do ministro Dino, colocou que não existe mais a aposentadoria compulsória em caso de perda de cargo. Então, é isso que está se aplicando a primeira vez essa jurisprudência do STF para o caso do ministro Marco Buzzi. O que chama a atenção? Por mais que ele perca o cargo, por mais que ele seja colocado para fora da magistratura, isso não se confunde com a perda do direito trabalhista dele, das contribuições previdenciárias. Então, se ele já é um juiz ou um ex-juiz, né, futuramente, que tem já o tempo de serviço para se aposentar, ele vai se aposentar, independente de ser colocado para fora do serviço de juiz. Por quê? Porque a gente não pode fazer uma cassação das contribuições previdenciárias. Isso não existe na nossa Constituição. Mesmo pessoas que são condenadas, que vão presas, elas continuam com o seu direito previdenciário, porque entender que o Estado ou que o judiciário pudesse cassar essas contribuições previdenciárias seria muito injusto, né? Ele contribuiu e ele tem o direito a essa aposentadoria, que não vai ser mais a aposentadoria, penso eu, especial de juiz, vai ser uma aposentadoria comum. Isso ainda está muito sem a regulamentação, ele vai ser o primeiro caso, então a gente vai acompanhar como é que o Supremo vai fazer essa modulação desse julgamento e como é que também o STJ vai aplicar administrativamente para esse afastamento.
1: Agora, Luciana, e no caso daqueles magistrados que não atingiram o tempo ainda para aposentadoria, quantos casos a gente tem no Brasil, e a gente relata aqui, dessa aposentadoria compulsória, por exemplo, para juízes que foram pegos em flagrante, por exemplo, vendendo sentenças? E aí, para o nosso ouvinte, eu mesmo não consigo entender isso como uma punição, né? O sujeito comete um crime e aí o máximo de punição que ele recebe é ir para casa, colocar o seu pijama, sentá-la no sofá e continuar recebendo salário de 60, 70, 80 mil reais. Não nos parece injusto isso?
0: Entendo perfeitamente a reforma. O problema é que a gente pegou essa legislação toda de juízes, né? A lei complementar da magistratura, etc. Ela tem uma forma de falar que não que é antiga. Falava aposentadoria compulsória como, na verdade, era uma perda de cargo. Só que essa perda de cargo, ela vem numa situação que também cada juiz que passa no seu estágio probatório, ele tem a garantia de não ser, a garantia de ser um juiz para sempre. É o cargo vitalício, isso está na Constituição. Então, de certa forma, por mais que ele seja expulso da magistratura, ele depende de uma ação penal para ser expulso definitivamente. Por isso que a gente interpreta que o Marco Buzzi, ele foi expulso, porque ele também ele não está sofrendo só uma sanção administrativa dos colegas, ele também, creio que está sobre uma investigação criminal de crimes sexuais que cometeu.
1: Sim.
0: Mas voltando ao ponto, então, essa garantia de vitaliciedade, o juiz vai ser afastado e ele vai receber conforme ele contribuiu. Se foi 5 anos, ele vai receber 1/25 do que seria a aposentadoria líquida. Se foi 10 anos, o correspondente, assim vai.
1: Sim.
0: Provavelmente agora, com a nova diretiva do STF, pode ser que ele receba só um teto do INSS. A gente não sabe ainda como vai ser feita essa transição, porque o Marco Buzzi vai ser o primeiro caso do juiz que perde o cargo e não vai ser mais aposentado compulsoriamente. Embora essa palavra seja uma palavra antiga, o que, na verdade, a gente quer dizer com essa palavra, no fugir dos ovos, um direito administrativo, é uma perda de cargo, e daí ele se aposenta porque ele tem ali contribuições, ele tem idade para se aposentar. Não necessariamente porque é um juiz afastado.
1: Sim. Para a gente fechar nosso papo, advogada, jurista Luciana Bauer, um último assunto aqui. O presidente do Supremo, Edson Fachin, apresentou na semana passada ao Conselho Nacional de Justiça a proposta para se criar um código de conduta que seja válido também para os ministros de cortes superiores. Porque, pelo que consta, temos aí código de conduta apenas para juiz de primeira, segunda instância, não para os tribunais superiores. O próprio ministro Alexandre Moraes, no ano passado, me recordo, disse textualmente que não vê nenhuma necessidade da criação de um código de conduta para o Supremo. Você considera necessário esse código? Qual a sua opinião sobre esse assunto?
0: Ele é super necessário para as democracias. Não é só a democracia brasileira que está sofrendo com a falta de um código de conduta para o Supremo Tribunal Federal Brasileiro. A Suprema Corte dos Estados Unidos também está sofrendo isso. Por quê? Porque cada vez mais os juízes da Suprema Corte, de todo mundo, estão chamados a fazer uma mediação política. E cada vez mais eles estão usando lobby, eles estão recebendo lobistas, eles estão julgando ações que os próprios parentes atuam. Isso era uma coisa impensável um tempo atrás no STF. Quase que o regimento interno do STF falava que era vedado e usava a mesma configuração que tinha no Código de Processo Civil, em que você não pode atuar em casos que tenha cônjuge, filhos e outros afins até tantos graus. Só que o Supremo, no ano passado, quando ele começa a aceitar que não tanto faz julgar uma ação que é de um parente ou de um não parente, você quebra totalmente a isonomia de todos os advogados que não são parentes de ministro do Supremo, né? E isso causa um mal-estar e também uma falta de impessoalidade que deve ser a marca de uma democracia constitucional, e mais ainda a conduta dos ministros do Supremo. Eu tenho muita confiança que a ministra Carmen Lúcia foi encarregada de elaborar essa proposta, porque ela foi uma juíza de carreira a vida toda, ela não foi advogada antes, ela acho que foi juíza a vida toda, e ela tem um padrão ético que ela entende que realmente esses conflitos de interesses, esses impedimentos, essas tensões com parentes, com relações com advogados, por exemplo, um ministro que participava de uma banca de advogados ou de uma universidade, ele tem que ter algumas restrições. E isso vai ser pontuado também com a minuta da OAB. mas até agora o texto final desse arrazoado que a Carmen Lúcia vai levar para os demais ministros corroborarem ainda não se tornou público.
1: Muito bem. Jurista, advogada, ex-juíza federal, Luciana Bauer, obrigado pela gentileza aqui com a CBN. Um bom dia e até uma próxima oportunidade.
0: Um bom dia, comunidade CBN.
1: Para fechar o programa, nós vamos a Minas com Marcelo Martins. Informações aqui sobre a prisão de falsários, né, que falsificavam diplomas de medicina. Olha o perigo, olha só.
2: Três pessoas foram presas durante uma operação da Polícia Federal contra a venda de diplomas falsos de faculdades de medicina no país. Os mandados foram cumpridos nas cidades de Montes Claros e Bocaiúva, no norte de Minas Gerais, e também nos municípios de Barreiras e Luiz Eduardo Magalhães, na Bahia. As investigações tiveram início em 2023, quando um diploma falso foi apresentado ao Conselho Regional de Medicina no estado do Rio Grande do Sul, supostamente fornecido por um dos suspeitos. Segundo a Polícia Federal, os indícios revelaram um esquema para falsificação e comercialização de diplomas, históricos escolares e outros documentos para viabilizar a aprovação ou a transferência. Ainda de acordo com a polícia, as fraudes eram realizadas tanto na emissão do diploma para ser registrado no Conselho Regional de Medicina, quanto para um estudante ingressar na faculdade já em andamento ou ao final do curso. Nesse caso, o acadêmico ingressava com documentos falsos, como se estivesse transferindo para outra faculdade nos períodos finais do curso. Segundo a polícia, o esquema possuía ramificações em diferentes estados do Brasil e pelo menos 45 pessoas inscritas como profissionais no Conselho Regional de Medicina teriam feito pagamentos ao grupo para obter documentos falsos com a finalidade de viabilizar esse registro. Um dos suspeitos foi investigado pela Polícia Federal em 2016, quando foi identificada uma organização criminosa envolvida em fraude no Enem, o Exame Nacional do Ensino Médio. Na época, a polícia revelou um esquema que recrutava professores e estudantes para realizar as provas e transmitir, por meio de dispositivos eletrônicos, os gabaritos a candidatos que pagavam valores elevados para obter vantagem no Enem. Na época, a investigação foi realizada em 3 estados e prendeu integrantes da organização. De Belo Horizonte, Marcelo Martins.
1: Cadeia pesada, né? Porque pessoas sem preparo, atuando como médicas, é realmente inaceitável, né? Faltam 3 minutos agora para 5 da manhã, ponto final na edição desta quinta-feira aqui do CBN Madrugada, com a produção do Matheus de Souza, trabalhos técnicos comigo aqui, Ricardo Garcia.
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1: E aí o Frederico Goulart com o repórter CBN, antes o Edmilson Fernandes, na verdade, o Edmilson Fernandes com o repórter CBN e o Frederico Goulart logo na sequência com primeiras notícias. Na verdade, Letícia Valente chegando aqui ao estúdio para apresentar o repórter CBN. Desejo a você uma excelente quinta-feira e meia-noite estaremos de volta, né, Ricardo Garcia, para mais uma edição do CBN Madrugada. Até lá.
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0: Quarta-feira, 13 de agosto de 2026. O governo brasileiro vai enviar ajuda humanitária à Colômbia em razão do terremoto que deixou centenas de vítimas no país vizinho. O Ministério das Relações Exteriores anunciou que o pedido foi feito pelas autoridades colombianas. O socorro foi acertado entre os chanceleres Mauro Vieira e Omar Escobar. O Itamaraty ainda não deu detalhes sobre o tipo de ajuda. A plataforma Discord tem 2 dias para suspender o recurso de transmissões ao vivo no Brasil. A determinação é da Agência Nacional de Proteção de Dados. A intervenção do órgão regulador ocorreu após o registro de um caso em que uma adolescente de 13 anos foi coagida a atos de automutilação e suicídio durante uma transmissão em um grupo fechado da plataforma. Ministros do Tribunal Superior Eleitoral vão debater hoje a proibição de deepfakes e o uso da inteligência artificial nas eleições. A discussão define o alcance das restrições e as punições para descumprimentos. O debate tem como pano de fundo a análise de uma representação do PT que questiona a exibição de um avatar do ex-presidente Jair Bolsonaro durante a convenção do PL. O Irã informou nessa madrugada que o Estreito de Hormuz está sob controle do regime dos ayatolás. A informação rebate a fala do presidente dos Estados Unidos, Donald Trump, que declarou ter controle total da via estratégica. Com a falta de avanços no acordo firmado em junho, o tráfego marítimo no local voltou a ser comprometido. No horário de Brasília, 5 horas.
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1: Olá, bom dia, estamos no ar. CBN Primeiras Notícias, quinta-feira, 13 de agosto. Você acorda com a gente aqui na CBN para saber os assuntos principais desse dia que começa. Prestação de serviço, os assuntos que vão repercutir pelas próximas horas. Bom dia para todo mundo. Você que pulou da cama agora, tocou o nosso despertador. Você que está acordado aí durante a madrugada, acompanhando a nossa programação, acompanhando Paulo Galvão do CBN Madrugada. Vamos juntos atravessar essa hora aqui na CBN até às 6, o Primeiras Notícias no ar. 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Aquelas plataformas que você já conhece. 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Vamos nessa, Ana Paula Jaume, tudo bem com você? Bom dia.
2: Vamos nessa, Fred. Bom dia para você, bom dia também para o nosso ouvinte. Quinta-feira, 13 de agosto, dia do economista, Fred.
1: Parabéns a todos.
2: Parabéns
1: eles.
2: Parabéns a todos eles. Tão importantes para a gente, né? Para ajudar a gente a entender aí o cenário, o contexto. Parabéns aos economistas.
1: Mas os economistas brasileiros hoje, eles estão acordando meio desconfiados depois do debate que aconteceu ontem no Congresso Nacional. Que aprovou uma série de jabuti, né, uma série de medidas fora da pauta principal que estava sendo debatida, que era a redução do preço do combustível. E a gente tem aí uma série de aumento de gastos previstos para além do arcabouço fiscal agora nesse ano de 2026, mas junto nessa discussão veio uma promessa que no ano que vem vai ter ajuste. No ano que vem vai ter ajuste fiscal. Esse é um dos assuntos principais dessa quinta-feira. A gente trata aqui logo de cara na abertura do CBN Primeiras Notícias. Reginaldo Pires está aqui com a gente também, né, Reginaldo? Olha ele aí, o nosso Reginaldo e o Ricardo Garcia lá em São Paulo. É, o time do PN está completo para te contar os assuntos de hoje. Também vamos falar sobre a decisão dos ministros do Supremo Tribunal Federal, que mandou juízes de 7 estados, né? Na verdade, 6 estados, mais o Distrito Federal, dos tribunais desses estados, devolverem penduricalhos, né? Aqueles pagamentos para cima do teto, bônus, né? Dos vencimentos, os bônus, né? Teve juízes aí recebendo mais de 3 milhões de reais.
2: Olha, tava bom para mim, viu?
1: Que beleza, hein?
2: Bônus desse.
1: Que farra, hein, Brasil? E outra decisão também importante de ontem da Agência Nacional de Proteção de Dados, que é um órgão vinculado ao Ministério da Justiça. O Discord no Brasil, as transmissões ao vivo dessa plataforma foram suspensas depois de um caso terrível com uma adolescente, que aconteceu a morte, o suicídio de uma adolescente no âmbito dessa plataforma. Esse assunto também segue repercutindo muito nessa quinta-feira. Essas 3 notícias estão na nossa abertura, mas é aquele bom e velho esquema de sempre, né, Ana Paula? Trazemos logo de cara os assuntos principais do dia, mas até às 6 da manhã tem muito mais.
2: Muita notícia aí, 1 hora de muita informação.
1: Manchetes dos jornais, muita me ajuda coisa a lembrar aí.
2: Aquele giro pelo Brasil inteiro.
1: O giro pelo Brasil, com
2: esporte,
1: imagens, né?
2: Previsão do tempo.
1: Vamos sabendo como é que tá amanhecendo, se o sol
2: muita
1: tá aparecendo
2: coisa
1: ou não. E CBN Agro, tem as agendas do dia, o pessoal gosta da agenda do dia, né?
2: Gosta?
1: Já acorda sabendo o que vai acontecer. É o CBN Primeiras Notícias que você está acostumado, você está no lugar certo, acordando no lugar certo. Quinta-feira, né? É o pré-sextor, então vamos juntos. Estamos no ar.
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1: O Congresso Nacional fechou um acordo com o governo e aprovou um novo aumento de gastos públicos fora dos limites do arcabouço fiscal. Como contrapartida, o texto sinaliza um ajuste nas contas em 2027 apenas. As novas despesas foram incluídas no projeto que originalmente tratava só de receitas extraordinárias de petróleo para compensar a redução de impostos sobre combustíveis. O repórter Igor Cardim explica que o texto final aprovado abrigou diversos dispositivos adicionais, os chamados jabutis, e incentivos tributários direcionados a múltiplos setores da economia.
3: A Câmara e o Senado aprovaram o projeto que permite ao governo usar receitas extraordinárias obtidas com o petróleo para compensar a redução de impostos federais sobre os combustíveis. O texto inclui uma série de jabutis que ampliam os gastos em 2026. A proposta prevê, por exemplo, até 1,2 bilhão em subvenção para produtores de etanol e incentivos fiscais de até 5 bilhões em 5 anos para a produção nacional de fertilizantes, além de benefícios para projetos de minerais críticos. Também permite 2,5 bilhões adicionais para investimentos em defesa e antecipa até 3 bilhões do Fundo Social que seriam destinados à saúde e educação no ano que vem. Como compensação, o texto aprovado também estabelece mecanismos para conter as despesas a partir de 2027, incluindo limites para o crescimento de gastos vinculados ao Fundo Constitucional do Distrito Federal e ao Fundo Nacional de Desenvolvimento Científico e Tecnológico. A proposta ainda prevê medidas que podem aliviar as contas públicas em cerca de 10 bilhões de reais no próximo ano. Segundo o ministro da Fazenda, Dario Durigan, o projeto representa um ganho estrutural e permanente e abre um espaço fiscal importante para despesas não obrigatórias.
4: Uma diminuição, uma mitigação desse ritmo de crescimento já vai ser percebido no ano que vem em torno de 10 bilhões, que é aqui um pouco a evolução a menor do gasto obrigatório que a gente espera para o ano que vem, já abrindo um espaço fiscal importante para outras demandas discricionárias, o mesmo para a nossa trajetória dos resultados fiscais.
3: A pauta foi destravada após interlocução dos líderes do governo com Lula e com o presidente do Senado, Davi Alcolumbre, devido ao impacto fiscal da medida. A proposta, que agora segue para a sanção, foi enviada ao Congresso em abril, em meio à alta dos preços dos combustíveis provocada pela guerra no Oriente Médio. Até junho, o governo gastou 14,5 bilhões para conter os efeitos do conflito sobre os preços.
1: Ontem, Davi Alcolumbre e o presidente Lula selaram a retomada oficial das relações institucionais numa reunião no Palácio da Alvorada, depois de 3 meses de afastamento, desde que o Senado barrou a indicação do advogado-geral da União, Jorge Messias, para o Supremo Tribunal Federal. O encontro foi viabilizado depois de uma reunião, um jantar de aproximação promovido na casa do ministro Alexandre de Moraes. Os tribunais de justiça de 6 estados e do Distrito Federal têm 4 dias para comprovar ao Supremo Tribunal Federal a suspensão e a devolução integral de pagamentos indevidos de penduricalhos a magistrados. A decisão do STF foi tomada com base na análise das folhas de pagamento entre abril e julho. O relatório lista casos de vencimentos exorbitantes, como, por exemplo, a autorização de mais de 3 milhões de reais em verbas rescisórias a um único desembargador aposentado no Maranhão. Voltamos a Brasília com Felipe Igreja.
5: Os ministros Alexandre de Moraes, Flávio Dino, Gilmar Mendes e Cristiano Zanin, do Supremo Tribunal Federal, determinaram que tribunais de justiça de 6 estados e do DF devem bloquear o pagamento de penduricalhos a juízes que acabaram recebendo valores exorbitantes, descumprindo uma determinação do próprio STF que estabeleceu o limite máximo das verbas indenizatórias em 70% do subsídio dos magistrados. Com a decisão, os tribunais de justiça de Goiás, Maranhão, Paraná, Rio de Janeiro, Rio Grande do Norte, Rondônia e do Distrito Federal devem bloquear o pagamento de verbas indenizatórias que ficaram fora do teto e determinar ainda a imediata devolução dos valores pelos magistrados. Os despachos trazem ainda uma série de exemplos de descumprimento da determinação do STF, com pagamentos exorbitantes que foram autorizados, entre eles um valor de mais de 3 milhões de reais a um desembargador aposentado no Maranhão em abril, assim como pagamentos de mais de 100 mil reais a 300 magistrados do Maranhão no mesmo mês. No DF, houve um pagamento de R$ 490 mil a uma magistrada em maio. E 90% dos magistrados do TJ de Rondônia receberam mais de R$ 100 mil em abril. Para o conselheiro do Observatório Social de Brasília, o Helder Lima, é evidente a desobediência da ordem do Supremo.
6: A decisão anterior do Supremo, ela já tinha sido bastante permissiva, né? E ainda assim, os tribunais não contentes, porque sabemos que provocou enorme descontentamento entre a classe dos magistrados, né? E seguem descumprindo a decisão que, ao nosso ver, já tinha sido, assim, bastante favorável, né? Aos magistrados que recebem essas verbas acima do teto. Então, é uma completa discrepância com a realidade do país.
1: A Agência Nacional de Proteção de Dados determinou a suspensão das transmissões ao vivo no Discord, até que a plataforma comprove a adoção de medidas para proteger crianças e adolescentes. A intervenção do órgão regulador aconteceu depois do registro de um caso em Mato Grosso do Sul, no qual uma adolescente de 13 anos foi coagida a atos de automutilação e suicídio durante uma transmissão em grupo. A sanção representa a primeira aplicação direta com base no novo ECA digital no país. É o que explica o repórter Matheus de Souza.
7: A decisão foi tomada por meio de uma medida preventiva e deve ser cumprida em até 3 dias úteis pela corporação. Segundo a ANPD, a suspensão vai funcionar até que o Discord comprove a adoção de medidas protetivas para crianças e adolescentes dentro da plataforma. A decisão veio após a primeira-dama Janja da Silva defender na semana passada que o Discord deveria ser bloqueado no Brasil. Na ocasião, ela citou o caso de uma menina de 13 anos coagida por outros usuários a tirar a própria vida durante uma transmissão ao vivo em um servidor privado na plataforma. O caso aconteceu em Naviraí, no Mato Grosso do Sul. A Polícia Civil apreendeu 5 adolescentes com idades entre 13 e 17 anos e prendeu um homem de 18 anos por participação no crime. Quando questionado sobre o acontecido, o Discord afirmou que identificou e desativou o servidor antes da morte da menina. Após o caso e a pressão de membros do governo, a ANPD, órgão vinculado ao Ministério da Justiça e Segurança Pública, instaurou um procedimento de fiscalização para apurar falhas na proteção de crianças e adolescentes no ambiente digital. Agora, sendo cumprida a determinação, o aplicativo continua funcionando como de costume, mas sem a ferramenta de transmissões ao vivo. Na segunda-feira, a Advocacia Geral da União recebeu uma proposta do Discord com medidas para reforçar a proteção de menores de idade na plataforma. O documento será analisado pelo governo federal e poderá servir de base para a negociação de um termo de ajustamento de conduta com a empresa.
1: Agora, pelo horário de Brasília, são 5 horas e 14 minutos.
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9: Bom dia a quem nos escuta na cidade e estado de São Paulo. Eu sou Pedro Fagundes e fico com vocês na próxima hora aqui no CBN Primeiras Notícias para falar as notícias da nossa capital. Digo para vocês que 2 ex-policiais militares foram absolvidos da acusação de executar o adolescente Guilherme Silva Guedes, de 15 anos, em junho de 2020, na Zona Sul de São Paulo. A decisão foi tomada na noite desta terça-feira pelo Tribunal do Júri, no Fórum Criminal da Barra Funda, na Zona Oeste da capital. Os jurados entenderam, por maioria, que o jovem foi vítima de homicídio, mas que o ex-sargento Adriano Campos e o ex-soldado Gilberto Rodrigues não foram autores do crime. O julgamento durou 2 dias e a sentença também determina a expedição de alvará de soltura para os réus em relação a essa condenação. A acusação do Ministério Público era que os dois sequestraram, torturaram e executaram Guilherme com 2 tiros na cabeça. Na época, eles trabalhavam como seguranças particulares e teriam suspeitado que o adolescente participou de um furto. Testemunhas, porém, negam essa versão e afirmam que Guilherme estava em uma festa no momento dos fatos. Imagens de câmeras de segurança ainda registraram o adolescente ao lado de Adriano pouco antes do desaparecimento na região de Americanópolis, na zona sul de São Paulo. O corpo de Guilherme foi encontrado posteriormente em Diadema, na Grande São Paulo. Agora que são 5h16.
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1: Hora de abrir a agenda do dia, quinta-feira, 13 de agosto de 2026. O que vai acontecer hoje? O que está na pauta da reportagem da CBN? Aqueles assuntos que você vai acompanhar ao longo do dia, nos nossos programas, nos nossos jornais, os desdobramentos com a reportagem da CBN espalhada pelo país. Em Brasília, os ministros do Tribunal Superior Eleitoral vão participar hoje de uma reunião fechada para debater o alcance da proibição de deepfakes na campanha e a definição de punições para o descumprimento das regras. Deepfakes e também o uso de ferramentas de inteligência artificial. Embora seja uma reunião fechada, claro, nossa reportagem vai estar lá na porta do TSE para saber, né, o que vai ser decidido e trazer as informações precisas para você. A discussão aborda parâmetros para o uso da IA e avalia sanções que vão de advertência a multas, passando aí por medidas mais severas em caso de reincidência. O TSE, o Tribunal Superior Eleitoral, vai analisar a possibilidade de uma vedação absoluta ao uso de conteúdos sintéticos em áudio ou vídeo, independentemente da finalidade, ou de restrições focadas exclusivamente em casos que promovam desinformação ou prejudiquem os concorrentes na disputa eleitoral desse ano. Esse debate, você se lembra, tem como pano de fundo a análise de uma representação do PT, Partido dos Trabalhadores, que questiona aquela exibição de um avatar do ex-presidente Jair Bolsonaro durante a convenção do PL que lançou a candidatura de Flávio Bolsonaro, filho de Jair Bolsonaro, à presidência da República. Em outro tribunal, ainda em Brasília, o STF, o Supremo Tribunal Federal, hoje vai ter uma discussão, uma nova audiência para debater a capitalização do BRB. O governo de Celina Leão, a governadora do Distrito Federal, quer destravar o acordo para garantir um empréstimo de 6 bilhões e 600 milhões de reais. O governo do Distrito Federal tem criticado a falta de empenho da União e do Fundo Garantidor de Crédito para solucionar a crise do Banco de Brasília. Vai argumentar que recuperou a capacidade de pagamento. Lembrando, o BRB está diretamente relacionado naquela tentativa, né, de salvar o Banco Master. Depois, o próprio Banco de Brasília acabou se vendo aí em maus lençóis. Hoje, o Supremo deve fazer essa nova audiência. O Tribunal Superior Eleitoral vai julgar o pedido do Partido dos Trabalhadores para recalcular a distribuição do fundo eleitoral agora nesse pleito, nessa eleição de 2026. O partido pede que o cálculo de distribuição de recursos do fundão, né, o Fundo Especial de Financiamento de Campanha, para esse ano seja refeito. Segundo o partido, foram atribuídas 68 cadeiras ao PT na Câmara com a base de cálculo, quando na verdade deveria ser considerado 69 cadeiras, o que altera diretamente a grana, né, que cada partido recebe, diretamente proporcional à representação dos eleitos na Câmara dos Deputados. Vamos ver se sai alguma mudança, porque isso pode mexer aí no jogo financeiro e no recurso de várias candidaturas na eleição desse ano. E na agenda internacional, as equipes de resgate da Colômbia correm contra o tempo para tentar localizar sobreviventes do terremoto que aconteceu nessa semana, antes do encerramento do prazo crítico de 72 horas. O número de mortos em consequência do tremor subiu para 265, são mais de 3.700 feridos e cerca de 500 desaparecidos, com mais de 30 mil famílias impactadas. O presidente da Colômbia, que recentemente tomou posse, Abelardo de la Espriella, decretou estado de emergência econômica no país para tentar acelerar o redirecionamento de fundo público, dinheiro, para a reconstrução de estradas, aeroportos, escolas e postos de saúde na Colômbia. Agora são 5 horas e 20 minutos.
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1: Hora de chamar a Josélia Pegorim, meteorologista da Climatempo, que vai explicar como fica hoje, nessa quinta-feira, o tempo em todo o Brasil.
10: Esta quinta-feira é de bastante atenção para as chuvas volumosas na região sul do Brasil. Ficam fora da chuva intensa o extremo sul gaúcho e o centro-norte e oeste do estado do Paraná. Nas outras áreas, pancadas de chuva de moderada para forte intensidade. Há risco aí de volumes de chuva elevados no estado de Santa Catarina e também no Rio Grande do Sul. Principalmente nas áreas de serra do Rio Grande do Sul e de Santa Catarina e também entre o litoral norte do Rio Grande do Sul e o litoral sul catarinense. As pancadas de chuva podem ser de forte intensidade também na Grande Porto Alegre, em Florianópolis e na região de Curitiba. Na maioria das áreas do sudeste, do centro-oeste, do nordeste e do norte do Brasil, esta quinta-feira promete ser um dia com muito sol, ar muito seco. Níveis de umidade até um pouco abaixo dos 20% voltam a ser observados, especialmente em estados como Mato Grosso, Goiás, Tocantins, o interior do Maranhão, do Piauí oeste da Bahia. Temperaturas que vão superar, inclusive, as máximas aí de 37, 38 graus em muitos locais dessas regiões. A chuva tem atenção especial para a região entre o litoral norte da Bahia e o estado de Sergipe. Nessas áreas poderemos ter alguma chuva volumosa que exige atenção. Pancadas de chuva podem acontecer nas outras áreas na costa leste do Nordeste, mas sem causar transtornos. No extremo norte do Brasil, atenção para chuva de moderada para forte intensidade em Roraima e no noroeste do Amazonas. Josélia Pegorim, da Clima Tempo para a CBN.
1: E hoje são mais dois times brasileiros que entram em campo pelas oitavas de final da Libertadores. Na agenda do dia do futebol, às 19h, o Mirassol enfrenta a LDU do Equador e às 21h30, o Corinthians vai encarar o Rosário Central na Argentina. Ontem, o Palmeiras empatou em casa com o Cerro Porteño por 1-1 e esse foi o mesmo placar da partida entre Cruzeiro e Flamengo que aconteceu no estádio do Mineirão. Jogos de ida. Então aí nos confrontos envolvendo Palmeiras e Flamengo que fizeram a última final da Libertadores, né? O Flamengo foi o campeão em cima do Palmeiras. Os confrontos totalmente em aberto para definição nos jogos de volta acontecendo aí na semana que vem. E a gente acompanha de perto a movimentação aí dos clubes brasileiros na Libertadores e também na Sul-Americana. Pelas oitavas de final da Copa Sul-Americana, o Atlético Mineiro ontem entrou em campo e venceu o Bragantino, confronto brasileiro. Vitória do Atlético foi fora de casa pelo placar de 1-0. O Atlético em vantagem para a partida de volta. Hoje, o Santos recebe o Macará do Equador. O Vasco joga contra o Olímpia do Paraguai em São Januário. E o Botafogo vai enfrentar o Cienciano do Peru, fora de casa no Peru. Agora são 5 horas e 24 minutos. Hora de chamar de volta a Ana Paula Jalme, que vai nos trazer aqui os detalhes das capas dos jornais brasileiros, edição dessa quinta-feira, dia 13 de agosto de 2026. Vamos saber o que, que os principais jornais estão trazendo aí em destaque. Você vai conferir logo mais nas bancas, antes aqui no CBN Primeiras Notícias. Capa de hoje da Folha de São Paulo. Ana Paula, entre os principais assuntos, tem uma reportagem que destaca um encontro, aquilo que a gente já citou aqui mais cedo, né?
2: Sim.
1: O encontro e a pacificação das relações entre o presidente Lula e o presidente do Senado, Davi Alcolumbre. Afinal de contas, eles tiveram aí durante um período meio que brigados, depois daquela história toda envolvendo Jorge Messias, né? A indicação de Jorge Messias para o Supremo Tribunal Federal, só que um precisa do outro, né? Não dá para ficar muito Aliança. Tempo nessa bad trip aí. E aí, o que foi que aconteceu?
2: É, reunião marcando aí essa retomada, né, da conversa entre os dois, mais de 3 meses desse rompimento político. Foi um café da manhã, aconteceu ontem no Palácio da Alvorada. Lula pediu que o presidente do Congresso faça o possível e impossível para votar a proposta que acaba com a escala de trabalho 6x1. Essa proposta aprovada pela Câmara em maio está parada no Senado. Alcolumbre disse que não é contrário a essa medida, mas destacou a resistência do setor produtivo. O governo pretende negociar aí com senadores da oposição, também da base aliada, para tentar avançar com essa medida. Lula e Alcolumbre também trataram ontem de outras pautas importantes, consideradas prioritárias pelo Planalto, entre elas a PEC da Segurança Pública, medidas para reduzir as filas do INSS e mudanças no Código de Trânsito para motoboys e mototaxistas. Outro assunto aí que apareceu nesse debate foi a taxa das blusinhas, né? A medida provisória que zera o imposto de importação para aquelas compras internacionais de até 50 dólares precisa ser votada até setembro. Caso contrário, a cobrança volta a valer justamente nas semanas que antecedem as eleições. Essa medida é importante para o governo para evitar desgaste, principalmente entre aqueles consumidores de menor renda. Esse encontro também representa, como você lembrou, a reaproximação entre o Lula e o Alcolumbre, os dois que estavam rompidos aí desde abril, quando o Senado rejeitou a indicação do Jorge Messias para o STF, Fred.
1: Essa é uma das informações importantes aí na capa de hoje da Folha de São Paulo. Da Folha de São Paulo, vamos trazer aqui as notícias do dia do Globo. O Jornal Globo também trazendo na primeira página uma matéria interessante aí sobre o aspecto político, eleitoral, às vésperas do pleito desse ano de 2026. Uma reportagem que mostra que o Centrão, Ana Paula, decidiu manter a neutralidade não apenas na eleição presidencial, mas também na maior parte dos estados brasileiros nesse processo aí de eleição entre Lula e Flávio Bolsonaro. Explica aí pra gente.
2: Lembrando aqui que União Brasil, Republicanos aí foram liberados para apoiar Lula ou Flávio Bolsonaro, mas muitos diretórios preferiram não escolher nenhum dos dois. Até agora, 25 comandos estaduais estão neutros, enquanto 16 apoiam Flávio Bolsonaro e 11 estão aliados com o PT. Essa estratégia também aparece em estados importantes, chaves, como Minas Gerais, Rio de Janeiro e Paraná. A intenção é preservar o espaço político, a influência também no Congresso. São Paulo é uma das exceções. União Brasil, PP, Republicanos estão alinhados aí com Tarcísio de Freitas, apoiam Flávio Bolsonaro para a presidência. A neutralidade nacional acaba favorecendo Lula porque reduz o tempo de propaganda e também o acesso ao fundo eleitoral que o Flávio teria com apoio formal dessas siglas. O movimento também abriu espaço para aproximações entre Lula e lideranças do Congresso. O presidente da Câmara, Hugo Mota, já declarou apoio à reeleição do petista. O Planalto também busca ali o apoio do Davi Alcolumbre, presidente do Senado. Para o Flávio, a decisão representa uma perda da estrutura eleitoral. Mesmo assim, ele afirma que mantém alianças com lideranças do Centrão aí pelos estados. Fred.
1: Na capa do Estado de São Paulo, a manchete hoje do Estadão, Congresso aprovando gastos fora do teto. Um projeto lá que passou ontem cheio de jabutis. Já tratamos desse tema aqui no Primeiras Notícias. Outro assunto também que já tratamos. Os ministros do STF mandando juízes de 7 tribunais devolver os penduricalhos. A questão do Discord também na capa do Estadão hoje, de todos os jornais brasileiros. Mas a reportagem que a Ana Paula separou diz respeito à área da saúde, né? O destaque é uma nova estratégia de pesquisadores brasileiros para prevenir o AVC, o acidente vascular cerebral. Que estratégia é essa, Ana Paula?
2: Fred, a aposta é uma chamada polipílula, que reúne 3 medicamentos num só comprimido. O remédio combina, então, várias substâncias usadas no controle da pressão arterial para reduzir o colesterol. Esse estudo é coordenado por pesquisadores aí do Rio Grande do Sul. A proposta é facilitar o tratamento das pessoas que têm fatores de risco para o AVC, principalmente porque muitos pacientes acabam tendo dificuldades para manter o uso correto de vários medicamentos. Na primeira fase dessa pesquisa, participaram pessoas com pressão arterial acima do ideal, mas que ainda não eram consideradas hipertensas e que apresentavam risco leve ou moderado de AVC. Os resultados indicaram uma redução da pressão arterial entre esses participantes que usaram a chamada polipílula. O efeito foi ainda maior entre aqueles que, além do medicamento, receberam orientação de praticar atividade física e adotar hábitos mais saudáveis. Além da pressão e do colesterol, os participantes vão ter vão ter aí também a memória, né, outras funções cognitivas acompanhadas por esses pesquisadores. A intenção é investigar também se o controle desses fatores de risco pode ajudar a prevenir problemas cognitivos e demência. O AVC está entre as principais causas de morte aqui no país. Os pesquisadores destacam que a prevenção depende também de mudanças no próprio estilo de vida das pessoas, e a expectativa é que, se os estudos forem, os resultados forem confirmados, a combinação de medicamentos pode facilitar o tratamento, diminuir custos e aumentar o controle desses fatores de risco para as doenças cardiovasculares, Fred.
1: Mudança no estilo de vida é fazer atividade física, melhorar a sua alimentação, aquele não adianta combo. Medicação nenhuma, né? Se você não leva uma rotina mais saudável,
2: exatamente.
1: Não é mesmo? Como nós fazemos aqui sempre, né?
2: Claro! Vamos exemplo.
1: Vamos pro repórter CBN, Ana Paula Jalme, antes que pegue a gente na mentira aqui. Daqui a pouquinho, Primeiras Notícias estará de volta com o Fernando Andrade e o Noticiário Internacional. Não sai daí, 5h31.
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0: Quinta-feira, 13 de agosto de 2026, o Congresso Nacional aprovou com o apoio do governo um projeto de lei que permite extrapolar o teto do arcabouço fiscal em até 7 bilhões e meio de reais neste ano eleitoral. Em contrapartida, o texto prevê gatilhos de contenção de gastos obrigatórios a partir de 2027. As novas despesas foram incluídas num projeto que, originalmente, tratava só de receitas extraordinárias do petróleo para compensar a redução de impostos sobre combustíveis. A Procuradoria-Geral da República defendeu a manutenção do veto às visitas do senador Flávio Bolsonaro ao ex-presidente Jair Bolsonaro. A proibição de 90 dias imposta pelo ministro Alexandre de Moraes ocorreu após a divulgação de uma carta do ex-presidente nas redes do filho. O descumprimento de medidas cautelares tratou-se de um descumprimento de medidas cautelares da prisão domiciliar. A Câmara dos Deputados aprovou um projeto de lei que permite a consignação de até 30% do salário para garantia na locação de imóveis. A medida dispensa a necessidade de fiador ou caução para trabalhadores, servidores e aposentados. Válida para desconto na folha de pagamento, a proposta, que tramitava desde 2011, segue agora para análise no Senado. Horário de Brasília, 5h33.
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0: Hora de abrir espaço para o noticiário

0: estão atualmente com 97% de lotação. Segundo o Institute for Government, que é um instituto britânico independente de pesquisa, a população prisional dobrou nos últimos 30 anos, apesar da queda nas taxas de criminalidade. Isso ocorre, em grande parte, às penas mais longas e ao número crescente de pessoas que retornam à prisão após serem libertadas. E construir novas prisões não resolveria o problema a tempo. Nos últimos anos, vários governos aumentaram as penas para vários crimes, mas o número de vagas permaneceu o mesmo. Eis que no ano passado, durante o mandato do ex-primeiro-ministro Keir Starmer, foi aprovada a lei de sentenciamento, que liberta presos condenados por determinados crimes a partir de um terço do cumprimento dessa pena. Isso para liberar espaço. O programa deve começar agora em outubro. É uma proposta que teve muita polêmica, teve mudanças. Recentemente decidiram que isso não se aplicaria aos condenados por estupro, crimes sexuais graves contra crianças e crimes de aliciamento. Mas veio à tona agora um caso que é sobre a morte de um policial chamado Andrew Harper. Foi morto em 2019, ele foi morto depois de ser arrastado por um carro dirigido por dois homens que fugiam de um roubo. Os dois foram condenados por homicídio culposo e podem, de acordo com essa lei, deixar a prisão. E aí? O novo primeiro-ministro, Andy Burnham, está num impasse. Segue a lei, adiciona mais um crime e aí o número de vagas diminui ainda mais. Cerca de 90 mil pessoas assinaram uma petição para impedir a libertação antecipada dos assassinos. 50 chefes de polícia também assinaram uma carta pedindo a Burnham que utilizasse todas as opções legais para impedir a libertação. Agora falamos sobre o impacto das ameaças e dos ataques dos Houthis do Iêmen nas exportações de petróleo da Arábia Saudita pelo Mar Vermelho. Vamos lembrar aqui que os Houthis, que são aliados do Irã, declararam um embargo marítimo contra a Arábia Saudita há um mês. O que acontece agora é que os navios sauditas transportando petróleo simplesmente desaparecem dos radares. Eles desligam tudo para poder passar pelo Mar Vermelho e evitar ataques. Desde o início do embargo, os Houthis atacaram vários navios ligados à Arábia Saudita, também atingiram instalações petroleiras até uma refinaria. Segundo a Reuters, os dados sobre os embarques de petróleo em Yanbu, que é o principal porto saudita, divergem. Cada um diz uma coisa. A Vortexa estima uma queda para 2,38 milhões de barris por dia. A Kepler fala em 1,78 milhão, também de queda, enquanto a AXS Marine aponta uma alta de 850 mil. O que isso impacta? Por que isso é importante? Isso dificulta as projeções sobre a oferta global de petróleo. O que essas empresas fazem agora é esperar os navios passarem pelo Mar Vermelho, na área de alto risco, e esperam para ver se eles reaparecem nos radares. Fato é que vários países do Golfo estão em busca de novas rotas para evitar o Estreito de Hormuz ou o Estreito de Bab el-Mandeb, que fica na entrada do Mar Vermelho. E já que a gente está falando hoje aqui sobre a Arábia Saudita, lá a estatal Aramco está ampliando o oleoduto leste-oeste. Tem 1.200 quilômetros que liga os campos de petróleo até o porto de Anbu, que eu citei anteriormente. E aí, com isso, será possível redirecionar 7 a 8 milhões de barris por dia, evitando o Estreito de Hormuz. Muda em 3 minutos. Até amanhã.
1: Até amanhã, Fernando Andrade. Os destaques pelo mundo, com o nosso Fernando Andrade sempre aqui no CBN Primeiras Notícias. 5h38. Agora a gente volta a trazer os destaques pelo Brasil. Já tratamos da agenda do dia, noticiário de hoje lá em Brasília. Agora vamos passear, né? Saber o que é a notícia com a rede CBN, as nossas afiliadas, os repórteres que estão em todos os cantos desse Brasil e os nossos ouvintes e espectadores que sempre contribuem, colaboram aqui com a gente também. O bonde das 5h30 que chegou agora. Seja bem-vindo, seja bem-vinda, né? Despertador tocou 5h30, então chegou atrasado, mas chegou. Isso aqui é importante.
2: Importante é chegar, exatamente.
1: Chegou agora, já deixou. Você já deixou o seu like lá na transmissão do CBN Primeiro? Você já deixou o seu like, Ana Paula Jovem?
2: Claro que já.
1: A gente faz o Primeiro Notícias, mas a gente também tem que, né? Dá uma bombada aí nas nossas transmissões. Deixa o joinha lá, nunca te pedi nada, né? Deixa o seu bom dia também.
2: Já estão inscrita também no nosso canal.
1: Isso, por favor, né? Passou da hora. Vamos se inscrever aí no canal, porque você recebe a notificação, né? Da gente entra no ar, não só o Primeiras Notícias, qualquer programa da CBN.
2: E não perde nada.
1: É, aí você já vai direto lá para a transmissão. José Almeida acompanhando a gente em Vila Nova Cachoeirinha, Zona Norte de São Paulo, ligado no YouTube. Parabéns pelo programa. O Cristino Pessoa.

0: Lagoa, Jaboatão dos Guararapes, Pernambuco também. 22 graus temperatura agora, previsão de muito sol lá em Pernambuco. Deixa eu confirmar se tá, se tá essa previsão mesmo. Isso mesmo. Recife ensolarado, hoje a máxima vai aos 30 graus na capital pernambucana, agora 22 graus a temperatura, como disse o Cristino Pessoa. Tá bombando aí o nosso chat, né, Ana Paula?
1: Tá
0: gente
1: bombando.
0: Interagindo, participando. Você pode participar também no WhatsApp 21 997 64 2381, 997 64 2381. Pelo sul do país, 15 graus agora em Florianópolis, capital de Santa Catarina, 16 em Curitiba, hoje previsão de chuva, tempestade, Curitiba e Porto Alegre. Porto Alegre mais friozinho, 14 graus agora. Vamos a Curitiba, vamos acionar o Eduardo Vaz, na verdade é Ponta Grossa, interior do estado do Paraná. Ele vai contar o caso de um professor que está sendo investigado por pedir fotos de uma adolescente nua. Investigação da polícia lá no estado do Paraná. O destaque do dia do Eduardo. Bom dia, Eduardo.
2: Oi, Fred. Bom dia. Um professor da rede estadual de ensino foi afastado das funções após ser denunciado por pedir fotos nua de uma aluna de 15 anos. O caso é investigado pelo Núcleo de Proteção à Criança e ao Adolescente Vítimas de Crimes, o NUCRIA, e aconteceu em Ponta Grossa, no Paraná. Segundo a Polícia Civil, o crime teria ocorrido quando o homem ainda era professor da adolescente. Depois que a estudante se recusou a enviar as imagens, ele teria passado a chantageá-la, usando como ameaça a possibilidade de reprovação na disciplina ministrada por ele. Em uma das mensagens divulgadas pela polícia, o docente diz para a jovem, abre aspas, eu tô mandando, você não tem escolha. Vai querer decepcionar toda a sua família? Não, né? Então manda logo a foto que eu quero e não demore. Fecha aspas. Após o relato do adolescente, o professor passou por um processo administrativo e acabou afastado. O Núcleo Regional de Educação de Ponta Grossa confirmou que ele não integra mais o quadro da Rede Estadual de Ensino. Na última sexta-feira, a Polícia Civil cumpriu um mandado de busca e apreensão na casa do investigado. Durante a ação, foram apreendidos celular, notebook e pendrives que foram encaminhados para a perícia. Volto com você, Fred.
0: Brasília, capital federal, vamos para o centro-oeste, 18 graus temperatura de momento, 29 a máxima do dia. A Ana Carolina Tomé está chegando para nos contar como é que vai ser hoje a audiência que a gente comentou mais cedo no Supremo, que vai tratar daquele empréstimo bilionário para tentar salvar o BRB, o Banco de Brasília. Ana Carolina, bom dia.
3: Oi, Fred. Bom dia para você, para os nossos ouvintes. O presidente do BRB, Nelson Antônio de Souza, a governadora aqui do DF, Celina Leão, autoridades do Banco Central e representantes da União por meio do Ministério da Fazenda e da AGU, a Advocacia Geral da União, vão se reunir hoje no Supremo Tribunal Federal para uma audiência marcada pelo ministro Luiz Fux. O encontro terá como objetivo discutir o acordo de socorro financeiro ao Banco de Brasília. O BRB enfrenta uma crise sem precedentes após a aquisição de carteiras de crédito consideradas problemáticas do Banco Master e aguarda um empréstimo superior a 6 bilhões de reais para reforçar sua capitalização. O acordo firmado entre as partes previa que o Fundo Garantidor de Créditos, o FGC, concederia o empréstimo ao governo do DF, que por sua vez faria o aporte dos recursos no BRB. Como garantia da operação, bancos participantes dariam fiança ao negócio, enquanto o GDF ofereceria como contragarantia as cotas a que tem direito nos fundos de participação dos estados e dos municípios. Ocorre que, recentemente, Fred, em ofício encaminhado ao ministro Luiz Fux, o FGC afirmou que ainda não recebeu do GDF ou do BRB a totalidade das informações necessárias para analisar o pedido de empréstimo. Nesse documento, o FGC reforçou que o balanço do BRB referente a 2025 e os dados dos primeiros meses deste ano são essenciais para avaliar a situação econômico-financeira da instituição e, consequentemente, decidir pela liberação ou não dos recursos. As informações apresentadas pelo FGC entram em contradição com declarações recentes da governadora Celina Leão. Segundo ela, toda a documentação necessária para o empréstimo já teria sido encaminhada e o balanço do banco seria divulgado somente após o pagamento do empréstimo. A divulgação entre o que afirma o GDF e o que consta no ofício do FGC levou à convocação de uma nova audiência no STF. O encontro marcado para esta quinta-feira deverá discutir justamente as condições da operação. Fred.
0: Obrigado. Essa Ana Carolina Tomé, 5h44 de Brasília. Vamos seguir agora para Minas, Belo Horizonte, região sudeste, 16 graus. Temperatura de momento 29 a máxima do dia. Lilavati Oliveira. Lilavati vai comentar ainda as repercussões daquele caso, você certamente viu aí, né? Nas redes sociais, aquele juiz que foi afastado depois de tomar uma garrafa de vinho ali e fumar um cigarro, acender um cigarro com maçarico numa sessão de julgamento online do Tribunal de Justiça de Minas Gerais. Ele foi afastado, mas vai continuar ganhando um belo salário, né, Lilavati? Bom dia.
1: Olá, Fred. Muito bom dia para você. Voltamos a falar sobre o caso envolvendo o juiz Milton Lemos Salles, afastado por beber vinho e fumar cigarro durante uma sessão de julgamento online do Tribunal de Justiça de Minas Gerais. Ele vai continuar recebendo salário de mais de R$ 83 mil. Conforme previsto na Lei Orgânica da Magistratura Nacional, ele continua recebendo os vencimentos básicos de forma regular em meio às investigações ou processos administrativos disciplinares contra ele. O juiz foi afastado na última terça-feira pelo Conselho Nacional de Justiça e pela Corregedoria Geral do Tribunal de Justiça de Minas e também já foi advertido em outros casos. Em 2020, Fred, quando era juiz da 4ª Vara Criminal de Belo Horizonte, ele compareceu ao edifício de uma desembargadora sob efeito de álcool e medicamentos para questionar por que recebeu uma nota mais baixa no processo de promoção por merecimento ao cargo de desembargador. Ele apresentava sinais de embriaguez quando chegou ao edifício. O porteiro relatou que o juiz carregava uma lata de cerveja e caminhava de forma cambaleante. A mulher estava se preparando para dormir e não autorizou a entrada dele no local. O órgão especial do tribunal julgou procedente em julho de 2022, por maioria dos votos, o processo administrativo disciplinar instaurado contra o juiz em razão de conduta considerada incompatível com o decoro das funções. O outro caso é sobre uma medida protetiva contra ele relacionada à violência doméstica. O pedido foi feito pela companheira do juiz. Ele teria ameaçado que ela ficaria sem emprego e afirmado que poderia interferir na permanência dela no cargo de assessora parlamentar, além de ter ofendido a mãe dela. Em um episódio, o juiz teria entrado sem autorização na residência da sogra. Segundo a companheira, câmeras de segurança registraram a entrada. Não houve relatos de denúncias de agressão física. As investigações dependem do aval do Superior Tribunal de Justiça. A CBN procurou o STJ e aguarda um posicionamento sobre o caso. A gente segue, Fred, por aqui acompanhando todos os desdobramentos envolvendo o juiz. Uma ótima quinta-feira a todos.
0: 5h47 agora, seguimos pela região sudeste, vamos para o Rio de Janeiro, vamos acionar o Diogo Bugalho, que já está aqui ao meu lado com os destaques do dia. 18 graus é a temperatura de momento no Rio, vamos até 32 na máxima dessa quinta-feira. E hoje o noticiário do Rio, infelizmente, mais uma vez marcado pela violência, né, Diogo? Bom dia para você.
4: Pois é, Fred, bom dia para você, bom dia também para você que nos ouve. Amanhecemos aí com um dia mais tranquilo, mas a quarta-feira aqui foi marcada por tiroteios que terminaram com inocentes baleados. Pela manhã, uma mulher ficou tetraplégica depois de ser atingida por uma bala perdida enquanto estava no ônibus indo para o trabalho. Horas depois, na parte da tarde, um menino de 6 anos foi baleado de raspão no supercílio enquanto brincava na varanda de casa. Primeiro caso, a gente falou aqui de manhã, foi o da fonoaudióloga Aline de Siqueira Afonso, baleada dentro do ônibus na região de Vicente de Carvalho, na Zona Norte, por volta das 7 da manhã. O tiro entrou pela nuca, atingiu uma vértebra na coluna e causou uma lesão na medula, deixando ela sem os movimentos do corpo. Mas ainda não é possível saber a extensão das sequelas permanentes, né? Quais serão permanentes, enfim. A APM disse que esse tiroteio aconteceu quando policiais foram atacados durante um patrulhamento. Os bandidos fugiram. Horas depois, no início da tarde, um menino de 6 anos foi atingido em outra operação realizada pela Polícia Civil na região da Mangueira, também na Zona Norte. O Lucas Afonso de Carvalho tem estado de saúde estável. O pai de Lucas diz que a polícia chegou atirando na comunidade, mas a corporação afirma que foi atacada por criminosos e não revidou. O protesto de moradores por causa desse menino baleado de raspão chegou a fechar a principal via ali da região. Enfim, a situação ficou muito tensa durante a tarde. A gente acompanha também as repercussões desses dois casos e da segurança aqui no Rio nessa quinta-feira. Fred.
0: É isso. Obrigado, Diogo. Ficaremos atentos aí aos desdobramentos. Diogo Bugalho do Rio de Janeiro. Agora são 5 horas e 49 minutos. Vamos para São Paulo. Antes da capital, uma passadinha em Ribeirão Preto, interior. A Glauci Galavotti vai trazer detalhes de uma reportagem da CBN Ribeirão Preto que descobriu que pelo menos 3 daqueles 16 indiciados pelo acidente aéreo da Voipass seguem trabalhando no setor aéreo. Não é isso, Glauci? Bom dia.
5: Olá, Fred. Bom dia. Um dos 16 indiciados pela Polícia Federal pelo desastre aéreo que matou 62 pessoas em Vinhedo, na região de Campinas, o ex-diretor de manutenção da Voipass, Eric Consoli, é um dos sócios de uma empresa de serviços aeronáuticos em Ribeirão Preto, aberta cerca de um ano depois do acidente. Segundo registros da Junta Comercial do Estado de São Paulo, a empresa foi criada em julho de 2025. Além de Eric Consoli, ao menos mais 2 pessoas continuaram a atuar no setor aéreo depois da tragédia de 2024. O engenheiro mecânico aeronáutico Thiago Passucci Morani, que era o inspetor-chefe da companhia e responsável por assinar liberações técnicas, hoje atua como gerente de planejamento e aeronavegabilidade em uma empresa que presta serviços para outras companhias aéreas. Ordelino de Campos Figueiredo, que atuava como despachante operacional de voo na Voipass até abril de 2025, trabalha hoje na mesma função em uma empresa de transporte aéreo de cargas com sede em Campinas. A Polícia Federal identificou uma cultura de não reporte na empresa, onde falhas críticas, especialmente no sistema de degelo, eram omitidas dos registros oficiais para evitar a retenção de aeronave em solo. Volto com você, Fred.
0: Essa colaboração da nossa reportagem em Ribeirão Preto, Glauci Galavotti, 19 graus a temperatura de momento, 32 é a máxima do dia, e a gente segue acompanhando as repercussões aí do inquérito da Voipass. Vamos para a capital paulista agora, conversar com Pedro Fagundes, em São Paulo. A gente já está amanhecendo com 17 graus, hoje 29 a máxima do dia, ainda escuro na capital paulista. E o Pedro está trazendo informações importantes aí dessa quinta-feira do Noticiário Policial. Não é isso, Pedro? Bom dia.
6: Isso mesmo, Fred. Bom dia a você. Bom dia também aos nossos ouvintes do CBN Primeiras Notícias. Olha, aqui em São Paulo, a gente acompanha a repercussão do júri popular que absolveu 2 ex-policiais militares acusados de torturar e executar o adolescente Guilherme Silva Guedes, de 15 anos, no ano de 2020, na zona sul da capital paulista. De acordo com o Ministério Público, os 2 atuavam como seguranças particulares e suspeitaram que o jovem tivesse cometido um furto, o que é negado por testemunhas. Os jurados entenderam, por maioria, que o jovem foi sim vítima de homicídio, mas que os 2 réus não foram os autores do crime. 2 semanas atrás, o júri popular também absolveu outros 2 PMs acusados de matar um suspeito desarmado e rendido durante uma abordagem no ano passado. Nesse caso, tudo foi filmado pelas câmeras corporais dos agentes, ainda assim, os 2 absolvidos. Na política, os candidatos à presidência Renan Santos, do Missão, Ronaldo Caiado, do PSD, e Romeu Zema, do Partido Novo, participam de uma sabatina aqui na cidade, promovida pelo Fórum Caminhos da Liberdade. E por fim, a Defesa Civil também emitiu um alerta para temperaturas até 5 graus acima da média na Grande São Paulo, o que oferece riscos à saúde, também ameaça de queimadas. Bem, são esses os destaques dessa quinta-feira, Fred. Um bom dia para você e também para os nossos ouvintes do CBN Primeiras Notícias.
0: Ótimo dia, Pedro Fagundes de São Paulo. Agora são 5h52.
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0: Cassiano Ribeiro segue de férias. Rafael Salomão, editor assistente da Globo Rural, segue aqui com a gente, acordando os ouvintes do campo com destaque do dia no CBN Agro. E hoje ele vai falar de uma discussão importante no Congresso Nacional, o debate a respeito de uma medida provisória que trata das dívidas de produtores rurais. Rafael Salomão, bom dia.
9: Bom dia, Frederico Goulart, bom dia, ouvintes da CBN, uma ótima quinta-feira para vocês. O Congresso instalou na quarta-feira a comissão mista que vai analisar a medida provisória do endividamento rural. O texto cria regras de apoio a produtores que sofreram perdas de safra entre os anos de 2019 e 2025. Esse texto inclui nos cálculos do governo cerca de 100 bilhões de reais em dívidas. Autoriza a criação de linhas de crédito com taxas de juros escalonadas, prazos mais longos e carência para pagamento. A reportagem da Globo Rural mostrou que essas operações ainda estão travadas, porque falta o governo divulgar o quanto vai poder ser negociado com subvenção federal. Mas a medida provisória tem prazo e, para virar lei, tem que passar por votação no Congresso, senão perde a validade. O presidente da comissão mista que vai avaliar o texto vai ser o senador Renan Calheiros, do MDB de Alagoas. O relator, deputado Paulo Pimenta, do PT do Rio Grande do Sul. Agora, enquanto se discute esse apoio aos produtores endividados, outra política pública necessária para o setor agropecuário avança pouco no país, a do seguro rural. A queixa de lideranças do setor agro, parlamentares e das próprias seguradoras é de falta de prioridade do governo para o assunto. O programa do seguro rural prevê que o governo banque uma parte do custo das apólices que o produtor contrata. Isso demanda um orçamento que vem sofrendo cortes e bloqueios. E em um ano como esse de El Niño, a preocupação do setor com o clima aumenta. Tem um projeto de lei para mudar regras e estimular a contratação do seguro, ainda pendente de votação no Senado. Um dos argumentos de quem defende mudanças no modelo é o de que um programa de seguro rural bem estruturado é melhor e mais econômico para o país do que renegociar a dívida depois que o prejuízo já aconteceu. Era isso por hoje, um bom dia para vocês.
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10: A batata doce vem ampliando sua relevância no agronegócio brasileiro, impulsionada pelo crescimento da demanda interna e pelo avanço das vendas ao exterior. 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
6: Família de uma bebê de 7 meses afirma que ela morreu depois de uma possível negligência médica em uma UPA na zona leste de São Paulo. Isadora dos Santos Braga foi atendida na UPA Tito Lopes e morreu durante a transferência para o Hospital Municipal Tide Setúbal. Segundo a avó da criança, Isadora teve o quadro agravado depois de receber atendimento e medicação na unidade. O corpo foi encaminhado ao Serviço de Verificação de Óbito, que vai investigar as circunstâncias da morte. A bebê começou a apresentar febre, coriza e tosse na segunda-feira, foi levada à UPA por volta das 2h30 da tarde. A criança passou por exames e, de acordo com a família, os resultados não foram apresentados. Por volta das 7h da tarde, a bebê estava com a pele arroxeada, manchas vermelhas e falta de ar. De acordo com a família, Isadora permaneceu na UPA por cerca de 10 horas antes de ser transferida. Agora que são 5h57.

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1: Já já, o Jornal da CBN com Milton Jung, Cássia Godoy. Milton, tudo bem? Bom dia.
2: Bom dia para você, Fred. Bom dia, ouvintes.
1: Reportagem curiosa aqui do Jornal Globo, Milton. O Candy Crush, aquele joguinho de celular, está completando 15 anos. Um joguinho que sobreviveu à inteligência artificial. Tem os seus adeptos, né? Pelo mundo inteiro. E por conta da facilidade de jogar, muita gente no transporte público tem acesso fácil. E é isso. Você é um desses adeptos, não?
2: Fui durante muito tempo. 4.994 é o nível que eu parei a última vez.
1: Olha.
2: Desse jogo. E com um mérito, no sentido de nunca ter gastado um só tostão nesse jogo. Porque você sabe que para as tarefas mais difíceis ou as fases mais complicadas, se pagar, você avança. Tem outras estratégias, né? Isso a própria reportagem do Globo conta, pessoas que viajavam no tempo. E como você tem um limite de etapas ou de tentativas durante o dia, algumas pessoas avançavam o celular para conquistar novas vidas mais cedo. E há um caso, inclusive, contado pelo próprio jornal O Globo, de uma pessoa que percebeu, um jogador que percebeu que estava viciado quando perdeu uma prova importante, porque mexeu no tempo do seu celular, esqueceu de voltar atrás e aí perdeu a prova. E aí entendeu o seguinte: acho que estou exagerando. E tá mesmo. E esse é um cuidado que todos nós temos que ter diante de jogos viciantes, como é esse, o Candy Crush.
1: É isso. Valeu, Milton. Bom jornal para você e para Cássia. Bom dia.
2: Você sabe até que mais. Eu era federado, né?
1: É. Aula de Masterclass de Candy Crush aqui com o Milton.
2: Abraço.
1: Valeu.
2: Tchau.
1: Milton e Cássia agora na sequência. Tá na hora de encerrar o Primeiras Notícias, porque são 6 horas da manhã, em ponto. Ana Paula Jalme, até amanhã. Bom dia.
3: Até amanhã, Fred.
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1: Quinta-feira, 13 de agosto de 2026, o Tribunal Superior do Trabalho mudou o entendimento sobre qual ramo da justiça deve julgar ações ligadas ao saque do FGTS. Pela nova regra, pedidos vinculados ao fim ou à alteração do contrato de trabalho continuam na Justiça do Trabalho. Já solicitações motivadas por razões alheias à relação de emprego, como doença grave, aposentadoria ou compra de imóvel, passam para a Justiça Comum. Morreu nessa quarta-feira o homem em situação de rua que teve o corpo incendiado enquanto dormia em uma parada de ônibus no centro de Alvorada, na região metropolitana de Porto Alegre. A vítima foi identificada como Davi William Souza da Cunha, de 39 anos. A Polícia Civil investiga o crime ocorrido na madrugada de terça-feira e busca identificar o suspeito de atear fogo à vítima. Ninguém foi preso até o momento. Cuba comemora hoje o centenário de nascimento de Fidel Castro, em meio à maior crise econômica e energética desde a Revolução de 1959. As homenagens organizadas pelo Partido Comunista acontecem sob o impacto do endurecimento do embargo norte-americano e do desabastecimento de petróleo. Horário de Brasília, 6:02.
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3: 6:03.
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2: Olá, muito bom dia para você. Esse é o Jornal da CBN. Eu sou Milton Jung e ao nosso lado está a Cássia Godoy. Bom dia para você, Cássia.
3: Bom dia, Milton. Bom dia aos ouvintes do Jornal da CBN.
2: Fique agora mais bem informado com os destaques desta quinta-feira, 13 de agosto de 2026.
3: Com apoio do governo, o Congresso Nacional aprovou um projeto que pode extrapolar o teto de gastos em até 7,5 bilhões de reais neste ano eleitoral.
2: Como contrapartida, o texto sinaliza um ajuste nas contas públicas em 2027.
3: As novas despesas foram incluídas em um projeto que originalmente tratava apenas de receitas extraordinárias do petróleo, para compensar a redução de impostos sobre combustíveis.
2: O texto final aprovado abrigou diversos dispositivos adicionais e incentivos tributários direcionados a múltiplos setores da economia.
3: A proposta assegura uma subvenção de R$1,2 bilhão de reais para o setor de etanol, prorroga benefícios fiscais para as cadeias de fertilizantes e minerais críticos, além de conceder isenções tributárias vinculadas à realização da Copa do Mundo Feminina no Brasil no ano que vem.
2: O ministro da Fazenda, Dario Durigan, afirmou que a desaceleração das despesas obrigatórias resultará em uma economia de cerca de 10 bilhões de reais no orçamento.
5: Uma diminuição, uma mitigação desse ritmo de crescimento já vai ser percebido no ano que vem em torno de 10 bilhões, que é aqui um pouco a evolução a menor do gasto obrigatório que a gente espera no ano que vem, já abrindo um espaço fiscal importante para outras demandas discricionárias, o mesmo para a nossa trajetória dos resultados fiscais.
3: Na TV Globo, o economista Cláudio Fristac alertou que a aprovação de novas execuções do teto de gastos vai agravar a situação das contas públicas.
6: Hoje, ampliar os gastos públicos é pressionar os juros, reduzir a capacidade do governo de investimento, ampliar a instabilidade macroeconômica do país e causar um enorme, ter uma herança absurda. Os gatilhos, eles vão, pelo contrário, eles vão ser fragilizados, como é natural. No ano eleitoral, os gatilhos vão ser fragilizados, esses gatilhos que, em tese, compensariam a expansão dos gastos. E o que nós vamos ter em termos líquidos, ao fim e ao cabo, são mais gastos fiscais, numa situação de enorme fragilidade das contas públicas, enorme desarranjo das contas públicas no nosso país.
2: O presidente do Senado, Davi Alcolumbre, disse que a aprovação do projeto faz parte do esforço concentrado antes do início do período eleitoral.
7: Hoje estamos aqui retomando a pauta com o projeto relatado por Vossa Excelência e nós sabemos a magnitude e a complexidade desta matéria. Vossa Excelência tratou com vários atores este projeto de lei, várias instituições, com vários senadores que tinham algumas dúvidas e eu queria lhe cumprimentar, era uma oportunidade que eu tinha de lhe cumprimentar.
3: Nesta quarta-feira, Alcolumbre e o presidente Lula selaram a retomada oficial das relações institucionais em uma reunião no Palácio da Alvorada após 3 meses de afastamento.
2: O encontro foi viabilizado após um jantar de reaproximação promovido na residência do ministro Alexandre de Moraes.
3: A retomada do diálogo busca destravar propostas prioritárias do Poder Executivo que aguardam andamento no Congresso Nacional.
2: Entre os temas que entraram em pauta estão a proposta de emenda à Constituição que aborda o fim da escala 6x1, a PEC da Segurança Pública, a regulamentação da exploração de terras raras e a análise da MP, que acabou com a taxa das blusinhas.
3: O movimento de alinhamento envolve acordos estratégicos para as disputas eleitorais no Amapá, apoio do Palácio do Planalto a pleitos futuros do comando do Senado e a manutenção do modelo de distribuição das emendas parlamentares.
2: 6:07.
3: Os tribunais de justiça de 6 estados e do Distrito Federal têm 4 dias para comprovar ao Supremo Tribunal Federal a suspensão e a devolução integral de pagamentos indevidos de penduricalhos a magistrados.
2: A determinação atinge as cortes de Goiás, Maranhão, Paraná, Rio de Janeiro, Rio Grande do Norte, Rondônia e Brasília.
3: As decisões individuais dos ministros Alexandre de Moraes, Flávio Dino, Cristiano Zanin e Gilmar Mendes foram baseadas na análise das folhas de pagamento entre abril e julho.
2: Os relatórios mostram que os tribunais descumpriram o limite fixado pelo próprio Supremo em março, que estabeleceu que as verbas indenizatórias extras não podem ultrapassar 70% do subsídio mensal.
3: O relatório encaminhado pelos ministros lista casos de vencimentos exorbitantes, uma autorização de mais de 3 milhões de reais em verbas rescisórias a um único desembargador aposentado no Maranhão.
2: No Distrito Federal, uma magistrada recebeu quase 500 mil reais em um único mês, enquanto 90% do quadro de juízes de Rondônia recebeu acima de 100 mil reais em abril.
3: No Rio Grande do Norte, um desembargador recebeu mais de 1 milhão de reais entre abril e maio.
2: No Tribunal de Justiça de Goiás, os pagamentos variaram entre 100 e 200 mil reais para 139 magistrados e pensionistas.
3: Entre as irregularidades estão o pagamento de benefícios já extintos por decisões do Supremo, como assistência pré-escolar, auxílio mudança e auxílio adoção.
2: Além da devolução dos valores, os presidentes das 7 instâncias estaduais e distrital têm 72 horas para identificar formalmente todos os beneficiários das verbas excedentes e enviar a relação completa ao STF.
3: Para o conselheiro do Observatório Social de Brasília, o Helder Lima, os juízes não vêm cumprindo uma decisão judicial.
8: A decisão anterior do Supremo, ela já tinha sido bastante permissiva, né? E ainda assim, os tribunais não contentes, porque sabemos que provocou enorme descontentamento entre a classe dos magistrados, né? E seguem descumprindo a decisão que, ao nosso ver, já tinha sido assim, bastante favorável, né, aos magistrados que recebem essas verbas acima do teto. Temos autoridades recebendo valores absolutamente desproporcionais, mais de 100 mil reais. Né? Então é uma completa discrepância com a realidade do país.
2: 6:10.
3: As equipes de resgate da Colômbia correm contra o tempo para tentar localizar sobreviventes do terremoto antes do encerramento do prazo crítico de 72 horas.
2: O número de mortos em consequência do tremor subiu para 265.
3: São mais de 3.700 feridos e cerca de 500 desaparecidos, com mais de 30 mil famílias impactadas.
2: Em Cali, um dos principais focos dos trabalhos de salvamento, o cenário foi alterado com a chegada de maquinário pesado para remoção de entulhos e perfuração de bolsões no concreto.
3: Apesar da redução gradual das chances de encontrar vítimas com vida, cães farejadores e socorristas especializados mantiveram as operações de escavação ininterruptas durante a noite.
2: Casos isolados de resgates bem-sucedidos trazem alento em meio à tragédia, como a retirada de uma paciente internada que permaneceu 3 dias presa nos destroços de um hospital destruído.
3: Parentes e voluntários acompanham as buscas em pontos de desabamento, aguardando notícias de familiares e crianças que seguiam soterrados.
2: O presidente Abelardo de la Espriella decretou estado de emergência econômica no país para acelerar o redirecionamento de fundos públicos à reconstrução de estradas, aeroportos, escolas e postos de saúde.
3: A mobilização internacional se intensificou nas últimas horas, com envio de dezenas de toneladas de suprimentos e ajuda humanitária por países vizinhos.
2: O governo brasileiro informou que enviará ajuda humanitária à Colômbia, atendendo a um pedido das autoridades locais.
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2: Os detalhes do socorro
3: ainda não foram informados. Agora
2: são 6:11. A plataforma Discord tem dois dias para suspender a funcionalidade de transmissões ao vivo e recursos equivalentes de compartilhamento de vídeo no Brasil.
3: A determinação é da Agência Nacional de Proteção de Dados.
2: A interrupção é por tempo indeterminado, devendo ser mantida até que o Discord comprove a ANPD a implementação efetiva de medidas técnicas de segurança e de governança para a proteção de crianças e adolescentes.
3: A sanção cautelar representa a primeira aplicação direta com base no novo Estatuto da Criança e do Adolescente Digital, em vigor desde março deste ano.
2: A intervenção do órgão regulador ocorreu após o registro de um caso em Mato Grosso do Sul, no qual uma adolescente de 13 anos foi coagida a atos de automutilação e suicídio durante uma transmissão em grupo fechado da plataforma.
3: A investigação resultou na apreensão de 5 adolescentes e na prisão de um homem de 18 anos.
2: Em documento enviado ao Ministério da Justiça, o Discord admitiu que o sistema de alerta automático da plataforma, que aciona a revisão humana para acompanhar conteúdos sensíveis nas lives, falhou no caso da adolescente.
3: O especialista em tecnologia e inovação, Arthur Igreja, cobrou investimentos em moderação ativa e filtros preventivos de áudio e vídeo no Discord.
9: Se alguém abrir uma live no YouTube e a pessoa começar a usar determinados termos, a live cai na hora. Então a pergunta é, por que que a Alphabet, que é dona do YouTube, consegue identificar naquele segundo e consegue bloquear, derrubar a live e abrir uma apuração ali a respeito do que estava acontecendo, e no Discord aconteceu o que aconteceu de forma tão livre, né? Então, quer dizer, alguém conseguiu solucionar isso tecnologicamente. Então, fica insustentável o argumento de que não tem como resolver pelo lado da tecnologia, pelo menos dificultar ou mitigar, né?
2: O advogado Ariel de Castro Alves, da Comissão de Defesa dos Direitos da Criança e do Adolescente do Conselho Federal da OAB, destacou que a plataforma falha ao depender exclusivamente de denúncias de usuários.
10: O grande problema aí que foi detectado pela Agência Nacional foi exatamente do Discord depender das denúncias dos usuários. E muitas vezes os usuários, eles também estão participando dos próprios crimes. Então é necessário que essas empresas invistam em equipes, em especialistas, em sistemas que possam garantir a proteção das pessoas, principalmente das crianças e adolescentes.
3: Agora são 6h14.
2: Os ministros do Tribunal Superior Eleitoral participarão hoje de uma reunião fechada para debater o alcance da proibição de deepfakes na campanha e a fixação de punições para o descumprimento das regras.
3: A discussão aborda a definição de parâmetros para o uso de inteligência artificial e avalia sanções que variam de advertências e multas a medidas mais severas em caso de reincidência.
2: O colegiado analisa a vedação absoluta do uso de conteúdos sintéticos em formato de áudio ou vídeo, independentemente da finalidade, ou a aplicação de restrições focadas exclusivamente em casos que promovam a desinformação ou prejudiquem concorrentes na disputa.
3: O debate tem como pano de fundo a análise de uma representação do PT que questiona a exibição de um avatar do ex-presidente Jair Bolsonaro durante a convenção do PL.
2: A campanha de Flávio Bolsonaro afirmou ao TSE que o vídeo não violou a lei eleitoral, já que não ocultou o uso da tecnologia empregada e que o público foi avisado de que não se tratava da presença física de transmissão ao vivo ou de gravação autêntica de Jair Bolsonaro.
3: Em um documento enviado ao TSE ontem à noite, os advogados do PT reiteraram que o vídeo de IA de Bolsonaro é irregular, porque a corte já proibiu a deepfake.
2: 6h15.
3: Dois times brasileiros entram em campo hoje pelas oitavas de final da Libertadores.
2: Às 19h, o Mirassol enfrenta a LDU do Equador e às 21h30, o Corinthians encara o Rosário Central na Argentina.
3: Ontem, o Palmeiras empatou em casa com o Cerro Porteño por 1-1, mesmo placar de Cruzeiro e Flamengo no Mineirão.
2: Pelas oitavas de final da Copa Sul-Americano, o Atlético Mineiro venceu o Bragantino fora de casa por 1-0.
3: Hoje o Santos recebe o Macará do Equador. O Vasco joga contra o Olímpia do Paraguai e o Botafogo enfrenta o Cienciano no Peru.
2: Estes são alguns dos destaques de hoje do Jornal da CBN. 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
3: 6h16.
11: FAESP, Senar e Sindicatos Rurais apresentam Força do Campo.
12: A Federação da Agricultura e Pecuária do Estado de São Paulo, FAESP, manifesta preocupação com a decisão dos Estados Unidos de ampliar as tarifas sobre produtos brasileiros. A entidade reforça que o momento exige equilíbrio, diálogo e atuação diplomática permanente para preservar mercados estratégicos e garantir segurança ao setor produtivo. O agro brasileiro segue investindo em sustentabilidade, rastreabilidade, eficiência para manter sua posição como fornecedor confiável. Ainda assim, decisões externas afetam diretamente a produção, os empregos e a economia. Para a FAESP, medidas dessa natureza aumentam a preocupação do setor produtivo, que depende de estabilidade e previsibilidade para planejar investimentos e manter sua competitividade.
11: Força do Campo. Uma iniciativa FAESP, Senar e Sindicatos Rurais.
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2: 6:18.
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0: Na CBN Joinville, agora são 6 horas e 22 minutos, 6 e 22, para você que está nos ouvindo e nos acompanhando aqui na programação da CBN Joinville, nesta manhã de quinta-feira, hoje que é dia 13 de agosto de 2026. Seja muito bem-vindo, seja muito bem-vinda à programação da CBN em Joinville. Muito obrigado pelo carinho da sua audiência, você que nos acompanha, nos ouve aqui na programação da CBN Joinville, desta manhã de quinta-feira, que amanhece com tempo seco aqui em Joinville, e a temperatura em 15 graus. Então, muito diferente, né, da terça-feira, da quarta, que nós tivemos na terça 12 graus, ontem 13 graus na abertura do programa. Nesta quinta-feira, a temperatura está em 15 graus. Então, bom dia para você. A máxima para hoje, inclusive, pode chegar até 21, mínima de 13. E hoje, tempo nublado em Joinville, não tem. Tem 10% de chance de chuva aqui em Joinville. Você que está se organizando em casa, um bom dia para você, muito obrigado pelo carinho da sua audiência, tá? Você que está circulando pela cidade já, você que está trabalhando, você que já está na correria do dia a dia, né? Fazendo a sua, está na sua logística, e já vem junto também na programação da CBN Joinville no 99972-3493. Bom, vamos começar com as informações de Joinville, do trânsito. Vamos ver se tem alguma ocorrência aqui na última hora registrada na nossa cidade. A última ocorrência, para se ter uma ideia, de acidente de trânsito aqui em Joinville foi ontem à noite. Um acidente entre ônibus e moto na rua 9 de março, no centro da cidade, às 7h30 da noite. Foi a última ocorrência em que o corpo de bombeiros precisou ser acionado aqui em Joinville para atender acidente de trânsito. Então a gente começa, né, uma quinta-feira trazendo o rescaldo aí da noite, da madrugada, de muita tranquilidade, por enquanto, no trânsito na nossa região. Tomara que permaneça assim, né, gente? Falando ainda de trânsito, eu vou trazer aqui agora um resumo também das informações das rodovias da região, começando, né, pela rodovia BR-101, o comando aqui da Arteris, Litoral Sul. A gente tem aqui as primeiras informações que nós não tivemos nas últimas horas ocorrências registradas também na nossa região na rodovia BR-101. E nesse horário, por enquanto, aí não tem trânsito lento, não tem congestionamento em nenhuma rodovia da região. A gente tem aí um início de dia também bastante tranquilo. A gente vai atualizando ao longo da programação da CBN. Bom, seguindo por aqui, destaques também do nosso noticiário para você que está circulando pela cidade, para você que está nos acompanhando. Temos algumas informações também do trânsito no perímetro urbano da cidade. E eu estou observando por aqui, ó, sem ocorrências também. Bom, seguindo nessa operação, na programação por aqui, ó. Joinville inicia nesta semana a terceira fase de implantação do método Wolbachia de combate à dengue. Começa hoje essa terceira fase, que tem como objetivo a implantação do método Wolbachia de combate à dengue. Com a nova etapa, a tecnologia inovadora e sustentável será ampliada para outros 11 bairros da cidade, tornando Joinville uma das primeiras cidades do país a implementar o método em 100% da área urbana. Na terceira fase, serão contemplados os bairros América, Atiradores, Centro e Jardim Iriú, o Jardim Sofia, o Jarivatuba e o Parque Guarani, também o São Marcos, o Santa Catarina, Zona Industrial Norte e Zona Industrial Tupi, abrangendo cerca de 100 mil pessoas. A liberação dos Wolbitos inicia nesta quinta-feira pelos bairros Jarivatuba e Santa Catarina, também Jardim Sofia e Zona Industrial Norte. E as solturas vão ocorrer de terça a sexta-feira, sempre no início da manhã, a fim de aproveitar o pico de atividade do mosquito e as condições climáticas favoráveis neste período. Ao todo, serão 11 rotas com 2.540 pontos de soltura. Como nas outras fases, todas as solturas são realizadas pelas equipes da Vigilância Ambiental e pela Wolbito do Brasil, em carros identificados e com profissionais habilitados. Em cada ponto de soltura é aberto um frasco com cerca de 300 mosquitos. Nas últimas semanas, os agentes de endemias da Vigilância Ambiental percorreram os bairros orientando os moradores sobre a soltura dos mosquitos. O método Wolbachia, que reúne uma série de atividades coordenadas como análise contínua de dados, ações de educação e engajamento da população local, além da liberação controlada de mosquitos Aedes aegypti, com Wolbachia, uma bactéria presente naturalmente em mais da metade dos insetos na natureza, inclusive as abelhas. A tecnologia inovadora é conduzida pela Fundação Oswaldo Cruz, a Fiocruz, em parceria com o Ministério da Saúde e operada pela Volbito do Brasil. A técnica é segura, sustentável e apresenta resultados concretos em 15 países. Com a liberação desses insetos, os volbitos, ocorre a substituição gradual da população de mosquitos transmissores. Então, a gente traz, né, essas informações, porque hoje pode ter essa movimentação na cidade. Você vai observar ali, né, os carros, né, da Volbitos do Brasil, o pessoal da Vigilância Sanitária soltando mosquitos. É porque é mais uma etapa do método Volbac que está sendo implementado aqui em Joinville. Esse método está sendo implementado aqui em Joinville e hoje é mais uma etapa bastante importante. Então, por isso, é bom você ficar atento. 6h28 aqui na CBN.
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2: O treino, mesmo em piscina aquecida, é indicando aí uma desidratação relevante se não houver reposição adequada. E mais, tem vários trabalhos, Milton, tem um trabalho com nadador competitivo que mostrou perda de quase 2 quilos de peso após 3 horas ali de treino na piscina, com aumento da temperatura corporal, ou seja, além de não hidratar, ainda você aumenta a temperatura, mesmo com a ingestão voluntária. Ou seja, você está liberado a beber água, está fazendo treino de natação e mesmo assim você tem uma perda pelo suor de bastante água. Ou seja, a sede sozinha ela não foi suficiente para manter o equilíbrio líquido. Então, na prática, Milton e Cássia, beber água antes de entrar na piscina, porque tem alguns trabalhos que mostrou que as pessoas já chegavam desidratadas no treino de natação. Então é muito importante já chegar hidratado, igual a corrida. A gente já tomar água antes de ir para a piscina e não esperar sentir sede, porque a sensação de sede ela já costuma vir depois que a desidratação já ocorreu. Fazer pequenas pausas durante ali a natação, então você está fazendo uma natação. Cada 20, 30 minutos ali no treino, para um pouquinho e toma um pouquinho de água. Principalmente se é aquele treino longo. E perda de peso acima de 2%, ou seja, uma pessoa de 70 quilos, perder ali 350 ml de suor durante a natação, já é suficiente para a gente prejudicar aí o desempenho. E não só o desempenho, mas também a nossa capacidade de controlar a temperatura, a termorregulação. Então é muito importante, água de piscina, ela não hidrata por fora, a gente precisa, né, beber o líquido ali, tá? Esse líquido é muito importante a gente se preparar e também preventivamente. Então, entrar hidratado, durante o treino você ir tomando água e logo que você terminar o treino, se você tiver uma possibilidade de fazer uma pesagem, você sabe quanto que você perdeu durante aquele treino de suor. Então é igual no treino da musculação, é igual o treino da corrida. É super importante a gente estar alerta, sim, Milton e Cássia, a importância de estar se hidratando durante o exercício.
3: Ok, muito obrigado aí por mais essas explicações. E queria só deixar um registro aqui, que enquanto nós estávamos conversando, eu recebi imagens e informações de um dos nossos ouvintes, o Lucival Ferreira. O Lucival, ele está no Mato Grosso e ele acabou de subir 1.200 degraus para chegar no alto do Cristo Redentor, no Parque Estadual da Serra Azul, em Barra do Garças, fica ali no Mato Grosso. É a Escadaria da Fé, ele é que leva até o mirante do Cristo Redentor, mandou a foto lá de cima, mostrou que são 1.200 degraus, ou seja, está com o cardio em dia hoje, o aeróbico em dia também, né? Eduardo Howen.
2: É um excelente exercício, né? Subir escada é um excelente exercício e tem um cuidado muito grande na descida agora.
3: Bom alerta. Obrigado, um abraço, até mais.
2: Um abraço a todos, bom dia.
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0: Quinta-feira, 13 de agosto de 2026. O Congresso aprovou um projeto que pode extrapolar o teto de gastos em até 7,5 bilhões de reais neste ano. Como contrapartida, o texto sinaliza um ajuste nas contas públicas em 2027. As novas despesas foram incluídas em um projeto que originalmente tratava apenas de receitas extraordinárias do petróleo para compensar a redução de impostos sobre combustíveis. A Procuradoria-Geral da República defendeu a manutenção do veto às visitas do senador Flávio Bolsonaro ao ex-presidente Jair Bolsonaro. A proibição de 90 dias, imposta pelo ministro Alexandre de Moraes, ocorreu após a divulgação de uma carta do ex-chefe do Executivo nas redes sociais do filho, atitude que descumpriu as medidas cautelares da prisão domiciliar. O governo brasileiro vai enviar ajuda humanitária à Colômbia em razão do terremoto que deixou centenas de vítimas no país vizinho. O Ministério das Relações Exteriores anunciou que o pedido foi feito pelas autoridades colombianas. O socorro foi acertado entre os chanceleres Mauro Vieira e Omar Escobar. O Itamaraty ainda não deu detalhes sobre o tipo de ajuda. O número de mortos em decorrência do tremor chega a 265. Começa hoje o Masters 1000 de Cincinnati, nos Estados Unidos. O tenista brasileiro João Fonseca estreará na segunda rodada no fim de semana. A competição serve como preparação para o US Open, quarto e último Grand Slam da temporada, com início previsto para o próximo dia 30. No horário de Brasília, 6h33.
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0: Sabe por que a floresta é eterna? Porque ela morre o tempo todo. A árvore cai, apodrece, vira adubo. O adubo alimenta a semente. A semente vira uma árvore nova. A floresta atravessa milênios justamente porque nada nela fica parado. O que passa tempo demais inalterado se destrói. A floresta vive porque aceita morrer uma, duas, infinitas vezes e, por isso, segue. O que vale para a floresta vale para o espírito humano. A gente precisa mudar e crescer. Quando trava, a psique cobra de um jeito peculiar. Jung passou a vida observando isso. O que a consciência se recusa a transformar, o inconsciente transforma em sintoma. A pessoa estagnada começa a adoecer de um jeito esquisito. Vai de uma ansiedade sem motivo, passando por um tédio que pesa feito chumbo, até chegar a uma irritação com a própria vida que ela mesma não sabe explicar, entre outros sintomas. Na verdade, sintomas são recados, como se dissessem: tem algo aí dentro pedindo passagem e batendo em uma porta trancada. E a porta trancada quase sempre é uma versão antiga da gente que a gente teima em manter viva. Quantos profissionais já estão em outro momento da carreira, mas têm medo de admitir? Quantas pessoas mudaram de valores e seguem frequentando a vida antiga por lealdade? São tantos adultos carregando uma identidade montada aos 20 anos, sentindo a roupa apertar, mas vestindo-a assim mesmo porque custou caro. Deixar uma versão sua morrer dói feito luto. É luto mesmo. Só que é o luto que aduba. A árvore que cai não encerra a floresta, inaugura a próxima. Quem se recusa a morrer um pouco vai apodrecendo inteiro, devagar, em pé. A floresta sabe disso há milênios. Falta a gente aprender a fazer o mesmo dentro da nossa floresta emocional.
1: Esse é o Rossandro Klinge, todos os dias conosco aqui no Jornal da CBN. Se você quiser ouvir novamente o Refletir para Viver ou até compartilhar com alguém esse conteúdo, pode fazer isso através do nosso site cbn.com.br.
2: Sabe onde é que você também pode encontrar esse comentário? Daqui a pouquinho, ele fica recortado, editado, lá na página da CBN no YouTube. Então você pode ir até lá também, se quiser compartilhar de lá, achar mais fácil, também está à sua disposição, pode aproveitar.
1: Mais uma alternativa.
2: 6 horas e 37 minutos. Hoje teremos mais um episódio da série 50 debates para o Brasil. E nós vamos discutir as políticas de diversidade no serviço público. Quem deve ocupar as vagas no Estado? A resposta mais simples seria, né, quem tiver melhor desempenho no concurso. A discussão começa quando se pergunta se todos os candidatos chegam a essa disputa em condições semelhantes. As políticas de cotas que temos atualmente são suficientes? Deveriam ser modificadas ou deveriam ser eliminadas? Para conversar conosco, nós convidamos para o debate de hoje a Alessandra Benedito, que é vice-presidente de Equidade Racial da Fundação Lehman, e o Luiz Henrique Antunes Alóquio, doutor e mestre em Direito, especialista em Direitos dos Servidores Públicos. O debate começa logo depois das 8h30 da manhã.
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1: 6:40.
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4: Na CBN Joinville, agora são 6:42, 6:42, para você que está nos ouvindo e nos acompanhando aqui na programação do nosso Jornal da CBN. Muito obrigado, tá? Pelo carinho da sua audiência, você que está nos ouvindo e nos acompanhando. Então, deixa eu aproveitar aqui, gente, para passar um panorama de momento do trânsito aqui na cidade. Tem já lentidão em alguns pontos, né? Uma atualização importante. Nos últimos 15 minutos aqui já tem uma mudança no fluxo de veículos. Principalmente para quem é morador da Zona Sul e está saindo de casa agora. Na rua Florianópolis temos lentidão, na rua Florianópolis, também na rua Guanabara. Lentidão também na rua São Paulo, para quem é morador da Zona Sul. Temos lentidão também nas rodovias da região, como na BR-280. Na 280 a gente tem lentidão também na BR-280 para o motorista em ambos os sentidos. Nas outras rodovias, como por exemplo BR-101 fluxo normal, rodovia do Arroz também e SC-418 também tem fluxo normalizado por aqui. Então é uma informação legal do trânsito que a gente traz para você, é que tirando a 280 o trecho ali em Araquari, todas as outras estão com fluxo normalizado nesse horário, nesse início de manhã, e por enquanto sem ocorrências registradas aqui em Joinville. Em relação ao tempo, a temperatura permanece 15 graus aqui em Joinville, a máxima para hoje 17, aliás, máxima para hoje 21 em Joinville, mínima de 13. Temos 10% de chance de chuva nessa quinta-feira. Tempo nublado por enquanto, não chove aqui na região do Parque Saguaçu. Já seguir acompanhando e vamos atualizando ao longo da programação. Agora são 6:43.

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1: 6h44.
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2: Os ministros do STF mandaram juízes de 6 estados e do Distrito Federal devolverem pagamentos recebidos em forma de penduricalhos. Alguns magistrados chegaram a ter pagamentos de 3 milhões de reais autorizados pelos tribunais. O STF também questiona a responsabilidade dos presidentes dos tribunais de justiça, que desobedeceram a ordem do STF e pagaram valores acima dos permitidos.
3: Os ministros Alexandre de Moraes, Flávio Dino, Gilmar Mendes e Cristiano Zanin, do Supremo Tribunal Federal, determinaram que tribunais de justiça de 6 estados e do DF devem bloquear o pagamento de penduricalhos a juízes que acabaram recebendo valores exorbitantes, em alguns casos, mais de 3 milhões de reais, descumprindo uma determinação do próprio STF que estabeleceu o limite máximo das verbas indenizatórias em 70% do subsídio dos magistrados. Com a decisão, os tribunais de justiça de Goiás, Maranhão, Paraná, Rio de Janeiro, Rio Grande do Norte, Rondônia e do Distrito Federal devem bloquear o pagamento de verbas indenizatórias que ficaram fora do teto e determinar ainda a imediata devolução dos valores pelos magistrados. Os despachos trazem ainda uma série de exemplos de descumprimento da determinação do STF, com pagamentos exorbitantes que foram autorizados, entre eles um valor de mais de 3 milhões de reais a um desembargador aposentado do Maranhão em abril, assim como pagamentos de mais de 100 mil reais a 300 magistrados do Maranhão no mesmo mês. No DF, houve um pagamento de R$ 490 mil reais a uma magistrada em maio e 90% dos magistrados do TJ de Rondônia receberam mais de 100 mil reais em abril. Nos despachos, os ministros do STF reforçam que os próprios documentos enviados pelos tribunais comprovam descumprimento das diretrizes estabelecidas pelo STF para o pagamento das verbas indenizatórias. Para o conselheiro do Observatório Social de Brasília, o Helder Lima, é evidente a desobediência da ordem do Supremo.
4: A decisão anterior do Supremo, ela já tinha sido bastante permissiva, né? E ainda assim, os tribunais não contentes, porque sabemos que provocou enorme descontentamento entre a classe dos magistrados, né? E seguem descumprindo a decisão que, ao nosso ver, já tinha sido, assim, bastante favorável, né? Aos magistrados que recebem essas verbas acima do teto. Temos autoridades recebendo valores absolutamente desproporcionais, mais de 100 mil reais, né? Então é uma completa discrepância com a realidade do país.
3: Os ministros do STF notificaram ainda o Corregedor Nacional de Justiça, Mauro Campbell, da decisão, para que ele fiscalize a vedação de qualquer pagamento superior ao autorizado, bem como apure eventual responsabilidade administrativa e disciplinar dos respectivos presidentes dos tribunais de justiça citados no caso. De Brasília, Felipe Igreja.
2: Ô, Cássia, você vê, porque tem o teto, né?
5: Sim.
2: Aí tem o extra-teto.
5: Pois é.
2: E agora tem o extra-teto.
5: Nossa.
2: O que estão tentando fazer agora é combater o extra-penduricalho. Tem isso, quer dizer, é o limite do limite que está sendo passado.
5: Muitas categorias.
2: Muitas. 6h47.

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1: 6h48.
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5: Pode ser o último lance de partida. No momento em que o árbitro apita pela última vez, termina o jogo. No momento que parte.
6: Palmeiras
5: 1. Gol marcado pelo Flaco Lopes.
6: Cerro Porteño
5: também um gol contra, no erro do goleiro Carlos Miguel, cruzamento do Jonathan Tolkien, Carlos Miguel aceitou, 1 para o Palmeiras, 1 para o Cerro Porteño, fica tudo para a quarta-feira que vem lá no Paraguai, quem ganhar fica com a vaga, um novo empate leva a decisão para os pênaltis.
7: O Palmeiras voltou a tropeçar em casa e empatou em 1-1 com o Cerro Porteño do Paraguai no primeiro jogo das oitavas de final da Libertadores no Nubank Park. Agora o Verdão terá de vencer o jogo de volta no Paraguai para se classificar para as quartas de final no tempo normal, sem precisar dos pênaltis. Nesta quinta-feira é a vez do Corinthians, que joga o primeiro jogo das oitavas de final na Argentina, a partir das 9:30 contra o Rosário Central. Um pouco mais cedo, às 19 horas, o Santos recebe o Macará do Equador no primeiro jogo das oitavas de final da Sul-Americana. Já o São Paulo, que na terça-feira empatou com o Bolívar, também pela Sul-Americana, pode voltar a sofrer um transfer ban por conta de problemas com os pagamentos.
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0: Muito bom dia, Walter Vanganiello Mairovich.
1: Bom dia, Milton, ouvintes, e boa jornada, Cássia, nesta manhã nada esmeraldina.
2: Nem um pouco. Bom dia, Mairovich.
1: Ô, Milton, como se sabe, existe um inquérito policial em curso no Supremo Tribunal. Esse inquérito nasceu em razão de suspeita de crime, atenção, de perseguição. E perseguição ao Supremo Ministro Flávio Dino. O relator do inquérito é o ministro Alexandre de Moraes. Nesse inquérito, Milton, apuram-se fatos dados como acontecidos no Maranhão e São Luís. E atenção, o crime em investigação é de perseguição ao ministro Flávio Dino a colocar ele e a família em risco quando das estadas em São Luís. São três os suspeitos, três. Um jornalista investigativo, um ex-secretário do governo do Maranhão e um ex-secretário municipal de São Luís. Nenhum desses suspeitos, isso é importante, à luz da Constituição e da lei processual, nenhum deles são detentores de foro privilegiado, aquele tecnicamente chamado de foro por prerrogativa de função. De novo, nenhum dos suspeitos tem foro, exercem função pública. Será, ouvinte da CBN, será que os três suspeitos estão com foro privilegiado porque existe uma suprema vítima? Mas não existe isso na lei processual penal e nem na Constituição. Não há foro privilegiado quando a vítima é Supremo Ministro, nem quando ex-governador, ex-senador, no caso Dino. Enfim, nesse caso do Flávio Dino, tem algo errado, anormal e, pior, inconstitucional. E tudo se agrava, Milton, em termos de violação ao Estado de Direito, quando se percebe, atenção de novo, ter sido criado no Supremo uma, aspas, guarda pretoriana, com pasdarrãs, ou melhor, pitbulls, sendo azulados pelo chefe dessa guarda pretoriana, que é o ministro Alexandre de Moraes. Isto acontece desde o tempo do perpétuo inquérito das fake news.
2: Mairovich, fale um pouco mais sobre o que está em investigação.
1: Bom, o crime é o de perseguição ao ministro Dino. Ou melhor, de perseguição dada como reiterada, porque o crime implica em reiteração. E que, pelo jeito, não passou de matéria jornalística investigativa falsa, rocambolesca, encerrada ao dar informação de uso de carro oficial, chapa branca, com uso abusivo pelo Dino e família. Carros, frise-se, usados para a segurança do ministro e da esposa, regularmente. Enfim, Cássia, está em curso no Supremo, pasmem, investigação por crime de perseguição que está previsto no artigo 147-A do Código Penal. No Supremo está por competência, atenção, em razão da toga. Trata-se de crime que no direito americano é chamado de stalking, ou seja, a perseguição obsessiva. Exemplo típico, Cássia, é do ex-marido que, inconformado com a separação e depois de ter tomado um pé, fica como chiclete a grudar na esposa, perseguindo e ameaçando a integridade física e psicológica dela, tudo ali a limitar a sua locomoção ou invadindo a privacidade da vítima. Ainda que grave ou até gravíssima a perseguição, o envolvimento de ex-secretário de Segurança Pública, suspeito também de envolvimento em acobertar episódio de assassinato, o caso da suprema vítima Dino deveria ser desvendado, esclarecido em inquérito. Em inquérito que está em lugar errado. Pior, nem o procurador-geral Paulo Gonet acordou para isso, percebeu. E tudo tudo deve ser apurado em inquérito, sem a guarda pretoriana do Supremo e sem os pitbulls do ministro Moraes, que são assolados.
0: Mairovich, o que tem sustentado essas decisões supremas?
1: Olha, Milton, esse supremo abuso, nasceu por uma porcaria, ou melhor, uma portaria de quem? Do Dias Toffoli, que aumentou arbitrariamente o poder de polícia do Supremo. Aí está o nascedouro. Pelo regimento interno, havia o poder de polícia limitado, reduzido a quê? Às sessões plenárias do Supremo e das turmas do Supremo. Poder de polícia limitado. Hoje, o poder de polícia do Supremo, graças à motivação do Toffoli, abrange, Milton, todo o território nacional. Milton, vale até para o Taiaiá. Mas, Cássia e Milton, não bastasse esse espetáculo dantesco a envolver o foro privilegiado, tem um componente a mais. O ministro Moraes, ao deferir diligências, atentou à garantia constitucional que assegura o sigilo da fonte jornalística. Os equipamentos do jornalista maranhense Luiz Pablo foram apreendidos e celulares seus vasculhados. Saíram duas suspeitas. Aí, para amarrar, o ministro Moraes determinou, no segundo momento, a busca e a apreensão de equipamentos celulares dos ex-secretários. Aí, bingo, as fontes foram descobertas. Atenção, não se está a blindar crimes e nem mesmo incentivar perseguições com risco. Apenas se está a mostrar neste quadro de justiça e cidadania, como dizia o poeta Horácio na obra Sátiras, escrita no ano 35 a.C., dizia Horácio, que para tudo existe modos e rebus, maneiras de fazer, de cumprir a lei com temperança. Ou seja, no lugar certo, sem guardas pretorianos, coronel de toga e pitbull instigados, assolados.
0: Muito obrigado, Walter Fanganello Mairovich. Um bom finalzinho de semana. Até mais.
1: Obrigado. Tchau, Cássio.
2: Até mais, Mairovich.
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1: O presidente do Tribunal Superior Eleitoral, o ministro Cássio Nunes Marques, vai discutir hoje com os outros integrantes da corte o uso de inteligência artificial na campanha eleitoral. Está em jogo a utilização de deepfake como o avatar do ex-presidente Jair Bolsonaro, apresentado pelo PL na convenção que oficializou a candidatura do senador Flávio Bolsonaro à presidência da República. A ideia é criar um consenso para pautar o julgamento do caso para a semana que vem. O governo brasileiro rejeitou o pedido dos Estados Unidos para que países da América Latina e do Caribe deixem o Tribunal Penal Internacional. O apelo foi feito pelo secretário americano de guerra, Pete Hegseth, que considera a corte ilegítima. Diplomatas brasileiros avaliam que a gestão do presidente Donald Trump busca blindagem jurídica para autoridades do país e tenta violar a soberania das nações que fazem parte do tribunal. O fluxo de investimentos estrangeiros na Bolsa de Valores de São Paulo voltou a recuar em agosto diante das incertezas provocadas pela guerra no Irã, os juros elevados e o temor fiscal. O movimento contrasta com o volume que no primeiro semestre levou a B3 a rondar os 200 mil pontos e ajudou o dólar a cair para os níveis mais baixos desde 2024. Segundo a Bolsa, os investidores internacionais já retiraram 7 bilhões e 200 milhões de reais neste mês. No acumulado do ano, no entanto, o saldo permanece positivo em 33 bilhões e 800 milhões. No horário de Brasília, 7:03.
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9: Na CBN Joinville, temperatura de 15 graus aqui na nossa cidade, tempo nublado e hora de falar de esporte por aqui, agora que são 7 horas e 7 minutos da manhã dessa nossa quinta-feira. Seguindo por aqui na programação, daqui a pouquinho tem mais informações do esporte, do tempo e da temperatura, também do trânsito na CBN Joinville. Você fica atento, você nos acompanha aqui na programação. Daqui a pouco, a partir das 11 horas da manhã, iniciam as vendas dos ingressos para JEC e Jaraguá, no sábado, pelo Campeonato Catarinense Série Ouro. Você compra seu ingresso no site ingressodevantagens.com.br.
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10: Este projeto de lei... Várias instituições, com vários senadores que tinham algumas dúvidas, e eu queria lhe cumprimentar, era uma oportunidade que eu tinha de lhe cumprimentar.
11: A proposta agora segue para sanção, Milton e Cássia.
12: E Felipe, tem um outro assunto também para a gente conversar, a Câmara deve debater a PEC da redução da maioridade penal também?
11: Exatamente, Cássia. A Câmara dos Deputados, nessa semana de esforço concentrado, instalou ontem a comissão especial que vai analisar a proposta que reduz a maioridade penal de 18 para 16 anos. A PEC prevê que a partir dos 16 anos, o adolescente passe a responder criminalmente como um adulto. O deputado Aloysio Mendes, do Republicanos, do Maranhão, foi escolhido para presidir o colegiado. Já o deputado Mendonça Filho, do PL de Pernambuco, será o relator da proposta. O plano de trabalho foi dividido em eixos temáticos e prevê a realização de audiências públicas com especialistas, entidades e representantes do governo. Segundo Mendonça Filho, a votação da proposta só deve ocorrer depois das eleições para não contaminar o debate em torno do tema.
12: Muito obrigada. Esse foi o Felipe Igreja falando direto de Brasília.
13: Agora são 7h09. Estamos aqui com o Pedro Fagundes, que apurou as informações das agências internacionais sobre os trabalhos de resgate ainda que seguem na Colômbia e que estão chegando em momentos críticos. Pedro Fagundes, bom dia.
14: Bom dia, Milton, Cássia, também aos nossos ouvintes. Olha, o terremoto que atingiu a Colômbia nesta segunda-feira já deixou 265 mortos, 3.500 feridos, além de quase 500 desaparecidos. Mais de 53 mil pessoas também foram afetadas pelo desastre, enquanto as equipes de resgate entram nas últimas horas do período considerado crítico para encontrar sobreviventes. As primeiras 72 horas depois de um terremoto são elas as consideradas decisivas. Depois desse período, as chances de encontrar pessoas com vida sob os escombros caem de forma significativa. O balanço mais recente foi divulgado pelo presidente da Colômbia, o recém-possado Abelardo de la Espriella. Segundo ele, o impacto do desastre é enorme e exige uma forte resposta do governo. Em Cali, uma das regiões mais atingidas, máquinas pesadas ajudam na retirada de entulhos e também na abertura de espaços entre estruturas destruídas. Mesmo com a redução das chances de sobrevivência, as buscas elas continuam, principalmente com cães farejadores e também equipes especializadas. Casos de pessoas encontradas com vida também mantém a esperança das famílias, como, por exemplo, uma paciente que estava internada e permaneceu 3 dias presa nos destroços de um hospital destruído e foi recuperada, foi salva. A mobilização internacional também aumenta. Na própria Cali, confirmou nesta manhã que recebeu as primeiras 50 toneladas de ajuda humanitária enviadas por El Salvador. O Peru também enviou outras 8 toneladas de mantimentos. Já o Brasil também anunciou o envio de ajuda humanitária após um pedido do governo colombiano. Ainda, o governo espanhol também iniciou o envio de um primeiro pacote de 1 milhão de euros em ajuda emergencial, depois de confirmar nesta manhã a morte de um cidadão com dupla nacionalidade na Colômbia. Outros 12 espanhóis continuam desaparecidos, um número que, no entanto, caiu nas últimas 75 horas. O governo colombiano ele decretou estado de emergência econômica para acelerar o envio de recursos à reconstrução. Milton.
13: Muito obrigado. As informações foram do Pedro Fagundes, às 7h12.
12: De volta ao Brasil, nós temos os desdobramentos do caso daquele juiz de Minas que foi afastado por beber e fumar durante uma sessão online. O Marcelo Martins está acompanhando esse caso e tem informação ao vivo para a gente. Bom dia, Marcelo.
15: Bom dia, Cássia, e a você, ouvinte da CBN. Mesmo afastado pelo CNJ por beber e fumar durante o julgamento, o juiz Milton Salles vai continuar recebendo salário de mais de R$ 83 mil. O valor considera a remuneração líquida e pode variar de acordo com descontos, benefícios e outros componentes da folha. Segundo o Tribunal de Justiça de Minas Gerais, a legislação prevê a manutenção dos vencimentos durante a fase de apuração do caso. Não foi informado um prazo para a conclusão do procedimento administrativo que apura a conduta do magistrado. Além disso, o recebimento dos vencimentos básicos de forma regular em meio a investigações ou processos administrativos disciplinares é também previsto na Lei Orgânica da Magistratura Nacional. Com o afastamento do juiz, os processos que estavam sob a relatoria dele serão redistribuídos e um magistrado de primeiro grau será convocado para substituí-lo. O juiz também está impedido de ingressar para fins funcionais nas instalações do Tribunal de Justiça de Minas Gerais e de utilizar veículos oficiais. Lembrando ao ouvinte sobre o caso, Cássia, Milton Salles está afastado desde a última terça-feira pelo Conselho Nacional de Justiça e pela Corregedoria Geral do Tribunal de Justiça de Minas Gerais. Ele virou uma garrafa de vinho na boca e acendeu um cigarro durante uma sessão virtual. Além desse episódio, o mesmo magistrado já tem registro de violência doméstica e chegou a ser advertido por estar alcoolizado ao cobrar de uma colega do Tribunal de Justiça sobre o desempenho em uma promoção a desembargador. Cássia.
12: Muito obrigada. Esse foi o Marcelo Martins. E o caso desse juiz acabou trazendo aí um segundo flagrante involuntário, porque a gente está falando do juiz que foi afastado por causa dessa conduta inadequada durante uma sessão virtual. E agora a gente fica sabendo que ele vai continuar recebendo um salário de quanto? Mais de R$ 83 mil. Então, a gente está falando de um salário que está acima do teto constitucional. Então, além de tudo, ainda recebe acima do teto. E eles vão ter que convocar um outro juiz, que obviamente vai ter que ser remunerado, para fazer esse período de suspensão do trabalho do juiz original.
13: Estamos agora às 7 horas e 14 minutos. Logo na abertura aqui desse bloco, a gente conversou com o Felipe Igreja, que trouxe, entre as informações que trouxe lá do Congresso Nacional, trouxe essa aprovação do projeto que permite compensar a redução de impostos federais sobre combustíveis em decorrência da guerra no Irã, enfim, usando receitas extraordinárias do petróleo nesse ano de 2026. Nós vamos falar sobre esse assunto com a Miriam Leitão, daqui a pouquinho, aqui no Jornal da CBN.
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2: 7:17.

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1: Atualidade Esportiva na CBN Joinville é para falar, portanto, de Jack Futsal, que está na preparação para o duelo contra o Jaraguá no sábado, 5:30 da tarde. Jogo válido pelo Campeonato Catarinense Série Ouro. Os ingressos serão vendidos a partir das 11 horas da manhã no site ingressodevantagens.com.br. Joinville, que vem de uma classificação na Copa do Brasil, eliminou o Traipu no início da semana, na terça-feira, garantiu vaga na decisão e agora se prepara para esse jogo contra o Jaraguá, clássico, né, contra o Jaraguá, no próximo sábado às 5:30 da tarde no Carl Hansen. Já falou bastante sobre isso ao longo da programação. Joinville, que aguarda agora por parte da Confederação Brasileira de Futsal a confirmação das datas e dos horários dos jogos contra a equipe do Minas na final da Copa do Brasil. Em breve, a Confederação Brasileira, junto com os clubes, deve definir aí para bater o martelo, né, das datas dos jogos. A tendência é que sejam já nas próximas semanas para, né, automaticamente, né, essa competição ser concluída. E aí tanto Joinville quanto Minas podem focar nas outras competições da temporada. 7 horas e 19 minutos, seguindo por aqui na programação, falando da agenda do dia. Primeiro, recuperando o que aconteceu ontem em Copa Libertadores, Copa Sul-Americana e também uma projeção do que vai rolar hoje no mundo esportivo. A agenda de ontem, uma quarta-feira bastante movimentada na Copa Libertadores e também na Sul-Americana. A primeira delas, o resultado de ontem que chamou a atenção foi o empate do Palmeiras, jogando em casa contra o Cerro Porteño. O Palmeiras não saiu do empate, 1-1. Fez 1-0, mesmo com um jogador expulso. O Palmeiras saiu na frente com o gol do Flaco Lopes. E já na reta final do jogo, aos 48 do segundo tempo, o goleiro Carlos Miguel do Palmeiras falhou uma saída de bola na saída do gol para defender uma bola rasteira. E a equipe do Cerro Porteño conseguiu empatar a partida, já na reta final do jogo. Então o jogo na próxima semana, na casa do Cerro Porteño, o Palmeiras precisa vencer no tempo normal para não depender dos pênaltis para avançar à próxima fase da Copa Libertadores. Outro jogo de ontem foi Platense e Coquimbo Unido, 1-1 na Argentina. E ontem no Mineirão, o Cruzeiro empatou com o Flamengo em 1-1. O Cruzeiro saiu na frente com um golaço do Arroyo e depois o Lucas Paquetá acabou empatando a partida. Os dois gols foram anotados na segunda etapa. Jogo de volta na próxima semana no Maracanã. Situação muito parecida com a do Palmeiras, né? Quem vencer no tempo normal avança. Um empate, a decisão vai para os pênaltis. Já na Copa Sul-Americana, tivemos ontem a vitória do Atlético Mineiro fora de casa contra o Bragantino, placar de 1-0, jogo de ida. Gol foi do Cuejo, ex-jogador inclusive do Bragantino, na reta final da partida já. E também tivemos a vitória do Montevideo City Torque contra o Tigre da Argentina. Hoje, quinta-feira, temos vários clubes brasileiros em campo, tanto na Copa Sul-Americana como também na Libertadores. Vou começar pela Libertadores, porque às 7 da noite, no Maion, o Mirassol recebe a LDU de Quito. Jogo de ida, portanto, das oitavas de final. E um pouco mais tarde, às 9:30 da noite, o grande jogo de hoje, que é o duelo entre Rosário Central e o Corinthians. Né? Esse jogo é espetacular, né? Lá no estádio gigante de Arroito, em Rosário, é completamente lotado, quase 50 mil pessoas que vão acompanhar essa partida entre Rosário Central e Corinthians, jogo de ida das oitavas de final da Copa Libertadores. Já na Sul-Americana, temos 3 times brasileiros em campo. 2 times entram às 7 horas da noite em campo. O Santos recebe o Macará do Equador e o Vasco recebe o Olímpia do Paraguai. Já às 9:30 da noite, o Botafogo fora de casa enfrenta a equipe do Cienciano do Peru. São aí os jogos de hoje também da Copa Libertadores e Copa Sul-Americana para você ficar bem informado e aproveitar também a agenda esportiva dessa quinta-feira. Na CBN agora são 7 horas e 22 minutos.
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0: Miriam, bom dia.
1: Bom dia, Milton. Bom dia, Cássia. Bom dia, ouvintes da Rádio CBN.
2: Bom dia, Miriam.
0: Agora há pouco, nossa reportagem em Brasília trouxe informações sobre o projeto aprovado no Congresso Nacional, que autorizou mais gastos fora das regras fiscais nesse ano e promete uma contenção a partir de 2027, ou seja, a partir do ano que vem. Essa conta fecha o que o governo ganha de fato com esse acordo?
1: Não, não fecha não, porque o governo vai gastar à vista e poupar a prazo. Isso no momento que ele está precisando cortar gastos, simplesmente. Então, ele foi lá para pedir uma coisa específica, o seguinte, teve a guerra contra o Irã, isso aumentou o preço do petróleo, isso afetou vários setores, então, que dependem de combustível, então, para evitar uma alta muito forte do combustível, eu vou criar um imposto de exportação e usar essa receita para neutralizar o gasto que eu vou ter subsidiando esses combustíveis. Então, ficaria elas por elas e, dessa forma, o governo queria falar, olha, eu estou criando uma despesa, mas estou criando também uma receita que vai tampar essa, que vai cobrir essa despesa e vai ficar elas por elas. O problema é que chegou no Congresso e o Congresso dependurou todos os seus jabutis. Jabutis de toda a ordem, né? Gasto, por exemplo, subsídio para etanol, 1,2 bi. Gastos para defesa ficarão fora do teto, 2,5 bi. Subsídio para terras raras, para fertilizantes, para gastos com a Copa do Mundo e subsídios não entrarão também na conta do arcabouço. Então, você tem uma mistura de subsídios e de excepcionalizações, ou seja, gastos acima do teto. Tudo para 2026. Então, o que que você... A saúde e educação vai antecipar gastos com saúde e educação. Então, é isso que eu falei de gastar à vista e poupar a prazo. O que que ele vai poupar? E aí, outras vantagens que o governo, na negociação, conseguiu é que... um ajuste que o ministro calcula, como o ministro Dario Durigan, como 10 bilhões para 2027, que é assim, o Fundo Constitucional do Distrito Federal e o Fundo Constitucional do Ciência e Tecnologia estavam crescendo conforme a receita crescia e não dentro do limite do teto do arcabouço. Bom, agora elas entram no arcabouço. Isso era um pedido antigo, uma proposta antiga que foi derrubada no passado. E, além disso, ele vai tirar o recurso extraordinário do petróleo de dentro da receita corrente líquida. O que que isso significa? É conter um pouco o crescimento das despesas de saúde e educação no ano que vem. Porque saúde e educação são vinculados a receita corrente líquida. Quando a receita cresce, as despesas com saúde e educação crescem muito, com os fundos constitucionais também, que são ligados a essa receita. E aí fica menos espaço para as outras despesas não vinculadas. E essa corrida está chegando num ponto ser difícil administrar o país, né? Todo congelado, é um assunto que a gente fala sempre aqui. Mas o saldo total, o governo está apresentando como positivo. Eu acho que isso aí, o governo está fazendo o jogo do contente. Olha, o ano que vem eu vou ter mais... alguns instrumentos a mais para controlar o gasto. Mas ele está precisando controlar o gasto já, desse ano. E esse ano tem o aumento de gastos, ou aumento dessa maquiagem contábil, que é colocar acima do teto. Porque foi assim que o último teto caiu. Foi exatamente por excesso de coisas colocadas acima do teto. Então, o arcabouço está seguindo o mesmo caminho, Cássia.
2: E, Miriam, quais são as consequências práticas no médio e no longo prazos de adotar essa conduta de gastar à vista e poupar a prazo?
1: Isso é muito perigoso, porque nós já estamos com um problema muito grave, sobre o qual a gente tem conversado aqui em várias ocasiões, da dívida crescente, do medo, né, em relação ao Brasil, de investidores com preocupação e do desequilíbrio mesmo que pode levar à inflação, a juros altos, então, todo aquele desacerto, né? Então, o Brasil precisa fazer um ajuste fiscal. E um ajuste fiscal não se faz assim. Cada vez que o Congresso, que o governo vai lá pedir alguma coisa ao Congresso, o Congresso fala assim, eu dou, desde que eu aprove os seguintes jabutis. Aí tira tudo de dentro dos armários que tem de jabuti e coloca na mesa. Quer dizer, dá 1,2 bi para etanol, que já tem outros subsídios, não contabilizar a despesa extra com defesa, não contabilizar a despesa com Copa do Mundo das Mulheres. Enfim, você vai distorcendo cada vez mais a contabilidade pública e vai aumentando o gasto. E tem sido assim. A gente, cada medida que vai para o Congresso, volta com um monte de jabuti. Alguns jabutis são tão ruins em alguns momentos, que era preferir perder a matéria, ser derrotado no Congresso, do que aprovar com aquele custo. Em vários momentos já foi isso aqui. Enfim, é isso. O governo está dizendo que teve vitória. Eu não acho que o governo teve vitória, não.
0: Bom, obrigado, Miriam. Bom dia.
1: Bom dia.
2: Bom dia.
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0: quinta-feira, 13 de agosto de 2026. As queimadas no Brasil caíram 33% no acumulado de 2026, segundo o Ministério do Meio Ambiente. Ao todo, 2 milhões de hectares foram destruídos até agora. Levando em conta temporadas anteriores, a média anual do período costuma ultrapassar os 3 milhões de hectares. Por causa do risco de um El Niño mais forte, o governo federal antecipou uma série de medidas e conseguiu destravar um repasse de mais de 300 milhões de reais destinado aos órgãos de combate ao fogo. Em relação a 2025 e a média dos últimos 13 anos, houve queda nos incêndios em praticamente todos os biomas. Apenas a Caatinga apresentou alta. Os tribunais de justiça de 6 estados e do Distrito Federal têm 4 dias para comprovar ao STF a suspensão e devolução integral de pagamentos indevidos de penduricalhos a magistrados. A determinação atinge as cortes de Goiás, Maranhão, Paraná, Rio de Janeiro, Rio Grande do Norte, Rondônia e Brasília. As decisões individuais dos ministros Alexandre de Moraes, Flávio Dino, Cristiano Zanin e Gilmar Mendes foram baseadas na análise das folhas de pagamento entre abril e julho. Os relatórios mostram que os tribunais descumpriram o limite fixado pelo próprio Supremo em março, que estabeleceu que as verbas indenizatórias extras não podem ultrapassar 70% do subsídio mensal. Cuba comemora hoje o centenário de nascimento de Fidel Castro, em meio à maior crise econômica e energética desde a Revolução de 1959. As homenagens organizadas pelo Partido Comunista ocorrem sob o impacto do endurecimento do embargo americano e do desabastecimento de petróleo. No horário de Brasília, 7h34.
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0: Williams. O Nelson Williams já havia sido investigado, ou está sendo investigado, numa outra operação por fraude no ICMS em São Paulo e no Paraná. A operação de agora tem outro objetivo. Explica pra gente, Pedro.
1: Então, Milton, tem outro objetivo e também outra localidade. A ordem agora foi expedida pela Justiça lá na Paraíba, porque a Polícia Federal cumpre esse novo mandado de busca e apreensão na mansão do advogado Nelson Williams, aqui em São Paulo, mas uma ordem expedida na Paraíba, porque faz parte de uma operação chamada Arena, que investiga um grupo empresarial do Nordeste que é suspeito de utilizar a estrutura societária e financeira no exterior para ocultar a origem e também destinação de recursos que são provenientes da exploração de jogos de azar e também apostas esportivas. E é Nelson Williams o principal suspeito de ser o operador financeiro do grupo investigado. De acordo com o portal G1, estão sendo nesse momento cumpridos 17 mandados de busca e apreensão, além de mais de R$1 bilhão congelados por conta desta operação. Como você bem adiantou, no mês passado, Williams já tinha sido alvo de outra operação, desta vez aqui do Fisco Paulista, que investiga esse esquema de venda de créditos falsos de ICMS. A fraude ela teria provocado uma sonegação de ao menos R$3 bilhões e R$800 milhões. Um dos principais núcleos investigados é ligado a um grupo econômico do Nelson Williams e também o escritório dele é alvo das buscas de operação do mês de julho. A mulher do advogado Anne Williams, que também é advogada e sócia dele, e também a advogada Mayra de Paula, de Londrina, estavam também entre os alvos. Na ocasião, o escritório de Williams afirmou que a gestão das operações investigadas era responsabilidade exclusiva do escritório de Paula Advogados. Disse ainda que encerrou a parceria depois de identificar inconsistências e comunicou os clientes. Segundo a investigação, o esquema ele utilizava empresas de fachada ou inativas para criar esses créditos falsos de ICMS e vendê-los principalmente a pequenas e médias empresas. Bem, até agora, 752 empresas já foram autuadas pela Secretaria da Fazenda. Milton.
0: E foi o Pedro Fagundes.
2: Vamos agora ao Rio de Janeiro falar sobre as discussões em relação aos voos panorâmicos de helicóptero na cidade. O Diogo Bugalho está conosco. Bom dia, Diogo.
3: Bom dia, Cássia. Bom dia a todos. O Ministério Público Federal pediu à Justiça uma série de medidas para reorganizar a operação de helicópteros comerciais aqui no Rio, depois de uma sequência de acidentes registrados nesse ano. O último deles, a queda de uma aeronave no último sábado, que levava turistas e caiu no Parque Nacional da Tijuca, lá na região da Vista Chinesa, matando 4 pessoas. A principal medida requerida à Justiça é que os helicópteros destinados ao transporte remunerado de passageiros, incluindo voos panorâmicos e táxi aéreo, utilizem prioritariamente a rota especial de helicópteros praia, um corredor aéreo já existente sobre o mar entre a Barra da Tijuca, na zona sudoeste, e o Arpoador, na zona sul. Essa rota marítima mantém as aeronaves a cerca de 600 metros da faixa de areia. Segundo o procurador da República, Sérgio Suyama, autor da ação, a intenção não é proibir os passeios turísticos ou outras operações comerciais, mas afastar o tráfego aéreo das áreas densamente povoadas da capital fluminense. A medida solicitada pelo MPF não altera as rotas necessárias para os pousos e decolagens e também para situações de emergência, operações de segurança pública envolvendo helicópteros. O MPF determinou ainda a abertura de um novo inquérito para apurar a responsabilidade da empresa responsável pelo voo que caiu no último sábado, por danos ambientais causados ao Parque Nacional da Tijuca em decorrência do acidente e do incêndio na aeronave. Esse inquérito deve ser aberto independentemente das investigações sobre a causa do acidente aéreo. Cássia.
2: Muito obrigada, Diogo Bugalho.
0: Nós temos agora 7h40. A Agência Nacional de Proteção de Dados determinou a suspensão das transmissões ao vivo no Discord até que a plataforma comprove a adoção de medidas para proteger crianças e adolescentes. Essa decisão veio após um caso grave de coerção de uma menor, uma menina. Para especialistas, a medida pode ter resultado em curto prazo. No entanto, usuários podem migrar para plataformas com menos mecanismos de proteção no futuro. Acompanhe essa discussão na reportagem do Matheus de Souza.

0: A plataforma Discord se disse desapontada com a decisão da Agência Nacional de Proteção de Dados, que determinou a suspensão das transmissões ao vivo pelo aplicativo em território brasileiro. A empresa chamou a medida de prematura e afirmou que não tolera grupos ou indivíduos que promovam ou incitem a violência. A decisão foi tomada por meio de uma medida preventiva e deve ser cumprida em até 3 dias úteis pela corporação. Segundo a ANPD, a suspensão vai funcionar até que o Discord comprove a adoção de medidas protetivas para crianças e adolescentes dentro da plataforma. A decisão veio após a primeira-dama Janja da Silva defender na semana passada que o Discord deveria ser bloqueado no Brasil. Na ocasião, ela citou o caso de uma menina de 13 anos coagida por outros usuários a tirar a própria vida durante uma transmissão ao vivo em um servidor privado na plataforma. O caso aconteceu em Naviraí, no Mato Grosso do Sul. A Polícia Civil apreendeu 5 adolescentes com idades entre 13 e 17 anos e prendeu um homem de 18 anos por participação no crime. Quando questionado sobre o acontecido, o Discord afirmou que identificou e desativou o servidor antes da morte da menina. Após o caso e a pressão de membros do governo, a ANPD, órgão vinculado ao Ministério da Justiça e Segurança Pública, instaurou um procedimento de fiscalização para apurar falhas na proteção de crianças e adolescentes no ambiente digital. Agora, sendo cumprida a determinação, o aplicativo continua funcionando como de costume, mas sem a ferramenta de transmissões ao vivo. O especialista em tecnologia e inovação, Arthur Igreja, acredita que o bloqueio definitivo do Discord funcionaria a curto prazo. No entanto, a longo prazo, ele acredita que usuários devam migrar para plataformas com menos mecanismos de proteção. Ele também detalhou que outras plataformas com transmissões ao vivo possuem sistemas de proteção mais velozes e eficazes.
1: Se alguém abrir uma live no YouTube e a pessoa começar a usar determinados termos, a live cai na hora. Então a pergunta é, por que que a Alphabet, que é dona do YouTube, consegue identificar naquele segundo e consegue bloquear, derrubar a live e abrir uma apuração ali a respeito do que estava acontecendo, e no Discord aconteceu o que aconteceu de forma tão livre, né? Então, quer dizer, alguém conseguiu solucionar isso tecnologicamente. Então fica insustentável o argumento de que não tem como resolver pelo lado da tecnologia, pelo menos dificultar ou mitigar, né?
0: Ariel de Castro Alves, membro da Comissão de Defesa dos Direitos da Criança e do Adolescente do Conselho Federal da OAB, também destacou a falta de uma forma eficaz de monitoramento dentro do Discord.
2: Sim, o grande problema aí que foi detectado pela Agência Nacional foi exatamente do Discord depender das denúncias dos usuários. E muitas vezes os usuários, eles também estão participando dos próprios crimes. Então é necessário que essas empresas invistam em equipes, em especialistas, em sistemas que possam garantir a proteção das pessoas, principalmente das crianças e adolescentes.
0: Na segunda-feira, a Advocacia Geral da União recebeu uma proposta do Discord com medidas para reforçar a proteção de menores de idade na plataforma. O documento será analisado pelo governo federal e poderá servir de base para a negociação de um termo de ajustamento de conduta com a empresa. De São Paulo, Matheus de Souza.
3: A decisão da Agência Nacional aqui no Brasil teve repercussão internacional. A imprensa internacional toda tem tratado desse assunto. Veículos de países como Estados Unidos, Reino Unido, França, Espanha, Itália, na Argentina, destacaram a medida que foi tomada, porque este é um tema que está preocupando diferentes sociedades. Em diferentes países, se tem um olhar mais aprofundado sobre esse assunto, os riscos que se são expostos diante de plataformas como essa, que não têm um controle maior, mais apurado, que já existe em outras plataformas, como foi citado na reportagem. Haverá necessidade, sem dúvida, de mudanças do Discord, não tirá-lo do ar, mas sim de fazer com que haja mais filtros para se evitar esse tipo de absurdo. Ainda na segunda-feira, nosso comentarista Pedro Doria tratou desse assunto aqui no Jornal da CBN, fazendo esses alertas. Comentário que fica à sua disposição lá no site da CBN. 7h45 agora.
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6: 7h46. 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
6: Você tem um negócio que depende exclusivamente da alta temporada? Esse é um desafio para muitas empresas, principalmente no turismo. Mas a sazonalidade não precisa ser uma sentença para o seu negócio. As empresas que conseguem manter bons resultados ao longo do ano criam motivos para o cliente comprar, visitar ou voltar, mesmo fora dos períodos de maior demanda. Isso pode acontecer por meio de promoções, eventos, novos produtos e uma comunicação constante com o público. No fim das contas, marketing não serve apenas para vender mais quando o mercado está aquecido. Ele também ajuda a manter o seu negócio relevante quando a demanda diminui. Descubra outras estratégias para fazer a sua empresa crescer o ano inteiro. Acesse negóciossc.com.br.
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0: Na CBN Joinville, agora são 7:50, 7:50 para você que está nos ouvindo, nos acompanhando. Muito obrigado pelo carinho da sua audiência nesse início de quinta-feira. Aqui na CBN Joinville, hora de falar de trânsito para você, atualizar também o tempo e a temperatura. Nesse momento aqui na região do bairro Saguaçu, tempo nublado e a temperatura em 16 graus. A máxima prevista para essa quinta-feira aqui em Joinville é uma temperatura na casa dos 22 graus, mínima de 16. Aqui em Joinville, nesta quinta-feira, com 20% de possibilidade de chuva aqui para a nossa região. Amanhã, sexta-feira, está prevista uma chuva leve, com máxima de 19 graus, mínima de 17. No sábado, a máxima prevista é 20 graus, mínima de 17. E no domingo, máxima de 22, mínima de 18, com instabilidade prevista para o final de semana aqui em Joinville. Bom, bora falar de trânsito por aqui. Em relação às ocorrências, nesse início de manhã aqui em Joinville e também na região norte. No perímetro urbano, sem ocorrências por enquanto. Nós não temos registros de ocorrências de acidente de trânsito nesse início de quinta-feira aqui em Joinville. Então essa é uma boa notícia. Em relação ao trânsito no perímetro urbano, para quem está saindo dos bairros, eu tenho acesso a alguma imagem aqui, ó, da região ali da saída do bairro Vila Nova, né, no pórtico da cidade, ali, né, próximo à Expoville. Está fluindo, não está parado o trânsito. O trânsito está tranquilo para quem está fazendo esse deslocamento agora, que são 7:52. Bom, outras regiões, também na região oeste, tem lentidão na rua Minas Gerais, para quem está saindo lá da região do bairro Nova Brasília. Em relação às outros trechos por aqui, ó, zona sul da cidade, a melhor opção agora para quem está saindo é utilizar a rua Monsenhor Gersino, a Florianópolis, a Guanabara, tem trânsito lento. A rua Copacabana, em direção à Anitta Garibaldi, também tem trânsito lento. Na zona leste, lentidão na rua Prefeito Helmut Fogter, rua Iriú também com bastante lentidão. Na zona norte de Joinville, são diversos pontos com fila, principalmente para a rua Dona Francisca, também um trânsito ali lento na rua Rui Barbosa, até a rotatória que fica ali na Deller. Também lentidão na rua Blumenau, em vários pontos. Lentidão também na Marquês de Olinda, trânsito bastante complicado. Trânsito bastante complicado também na rua Presidente Prudente de Moraes, para quem está acessando ali aquele cruzamento com a Marquês de Olinda. Então são diversos pontos com filas em Joinville. Rua Guilherme com trânsito lento, a Benjamin Constante também com trânsito bastante lento. Na região central, na rua Dr. João Colim, na rua 9 de Março, outro trânsito lento por aqui também na rua Timbó, o que mais? Na rua Blumenau, que eu citei há pouco. Então são vários pontos em Joinville que tem lentidão. Em relação às ocorrências, como eu falei, nós não temos registros por enquanto de ocorrências de acidente de trânsito aqui em Joinville nesse início de quarta-feira. Nas rodovias, o principal gargalo desse momento é a 280 e um trecho também da rodovia do Arroz, da SC-108. Tanto a rodovia BR-101 quanto também a SC-418, ambas estão com fluxo normalizado e sem filas e sem ocorrências também registradas nessas duas rodovias importantes, a rodovia BR-101, uma rodovia federal, e a SC-108, uma rodovia estadual, e inclusive o trecho ali da Serra Dona Francisca, com fluxo bastante tranquilo para o motorista. A gente vai seguir acompanhando e atualizando as informações do trânsito ao longo da programação da CBN. Se você viu algo que quer compartilhar com a CBN Joinville, manda sua mensagem no 99972-3493. Daqui a pouco a gente volta com outras informações do trânsito para você que está nos ouvindo.
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2: Bom dia para você, Marcelo D'Agosto.
3: Bom dia, Milton. Bom dia, Cássia. Bom dia, ouvintes.
4: Bom dia, Marcelo.
2: O Diogo é de São João de Meriti, no Rio de Janeiro. Escreveu aqui o seguinte: comecei a investir recentemente e tenho um perfil mais arrojado. Atualmente tenho 17 anos na minha 17 ativos na minha carteira, divididos entre ações, fundos imobiliários, ETFs, bitcoins e títulos do Tesouro. Essa quantidade é considerada saudável? Como saber se minha carteira está concentrada, diversificada ou pulverizada? O valor do patrimônio deve ditar o número de ativos que possuo? E depois dessas várias perguntas, a sua resposta, Marcelo D'Agosto.
3: Bom, então vamos lá, vamos falar um pouco de diversificação. A diversificação, a função dela é proteger a sua carteira dos altos e baixos extremos, mas, ao mesmo tempo, tentar um retorno acima da média no longo prazo. Uma estratégia que você pode fazer é separar sua carteira entre os ativos de renda fixa e de renda variável. Na renda fixa, você pode incluir os títulos do Tesouro. Na renda variável, as ações, os ETFs, os fundos imobiliários e o Bitcoin. Na renda fixa, você pode também subdividir entre os títulos atrelados à Selic, os pré-fixados e os indexados à inflação. Na renda variável, você pode separar as ações e os ETFs atrelados aos índices do mercado acionário e os investimentos alternativos. Nesses alternativos, pode incluir os fundos imobiliários e o Bitcoin. A diversificação é um conceito teórico, né? E na prática varia conforme o perfil do investidor, se ele é mais conservador ou mais agressivo. Isso significa se a pessoa aceita mais facilmente as perdas ou não. Se a pessoa não quer perdas, então é um investidor conservador. Se aceita perder um pouco para tentar recuperar no futuro, como acontece com o investimento no Bitcoin, então a pessoa é mais agressiva, né? É mais arrojada. Além disso, tem a função da idade e do patrimônio. Teoricamente, quanto maior a idade e maior o patrimônio, menos riscos a pessoa quer correr, porque vai ter muito mais coisa a perder e não tem tempo suficiente para recuperar aquilo que perdeu. Mas também é importante avaliar a conjuntura, né? Hoje, com o juro alto que a gente tem, não precisa correr muito risco para ter uma boa rentabilidade. Então, em resumo, além de diversificar, procura agrupar os ativos da sua carteira para entender como cada grupo se comporta. E daí você pode ir fazendo os ajustes conforme o desempenho de cada grupo e também de cada ativo, porque às vezes você tem um grupo que performa bem, mas uma determinada ação ou um determinado investimento está mal e faz sentido então trocar esse ativo por um outro. Então a diversificação é um processo, tem uma regra geral, mas também é uma coisa que você tem que acompanhar sempre, fazer uma revisão periodicamente, a cada 6 meses, por exemplo.
2: Muito obrigado, Marcelo D'Agosto. Um bom dia para você.
3: Bom dia, um abraço e até amanhã.
4: Até amanhã.
2: E obrigado também ao Diogo, que mandou a mensagem para cbndinheiro@cbn.com.br.
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4: Quinta-feira, 13 de agosto de 2026. A Polícia Federal cumpre um mandado de busca e apreensão na mansão do advogado Nelson Williams, em São Paulo. Ele é suspeito de ser operador financeiro de um grupo empresarial do Nordeste, suspeito de lavar dinheiro obtido com jogos de azar e apostas esportivas. A ação é realizada em 5 estados. A Justiça também autorizou a quebra de sigilo bancário e o sequestro de até R$1,1 bilhão. De acordo com a Polícia Federal, o grupo usou companhias e estruturas financeiras no exterior para esconder a origem e o destino dos recursos. As chuvas intensas, o granizo e o tornado que atingiram o Rio Grande do Sul na segunda quinzena de julho causaram prejuízos a pelo menos 30 mil propriedades rurais de 101 municípios. Segundo o levantamento da Empresa de Assistência Técnica e Extensão Rural do Estado, o evento provocou danos à produção agrícola, à pecuária e ao abastecimento de água. Segundo a previsão do tempo, o Rio Grande do Sul deve ter mais um dia de chuva, com risco de temporais e volumes elevados em alguns pontos. 2 times brasileiros entram em campo hoje pelas oitavas de final da Libertadores. Às 7 da noite, o Mirassol enfrenta a LDU do Equador e às 9:30, o Corinthians encara o Rosário Central na Argentina. Ontem, o Palmeiras empatou em casa com o Cerro Porteño por 1-1, mesmo placar de Cruzeiro e Flamengo no Mineirão. Pelas oitavas de final da Copa Sul-Americana, o Santos recebe o Macará do Equador, o Vasco joga contra o Olímpia do Paraguai e o Botafogo enfrenta o Cienciano no Peru. Na quarta-feira, o Atlético Mineiro venceu o Bragantino fora de casa por 1-0. No horário de Brasília, 8:02.
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1: 8 e 3.
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4: Muito bom dia a você que escolheu ficar mais bem informado ouvindo o Jornal da CBN na manhã desta quinta-feira, dia 13 de agosto de 2026.
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0: Muito bom dia para você, Malu Gaspar.
1: Bom dia, Milton. Bom dia, Cássia. Bom dia para os nossos queridos ouvintes.
2: Bom dia, Malu.
0: Malu, tem causado extrema preocupação esse caso envolvendo Luiz Pablo e a quebra do sigilo da fonte através de uma decisão do STF de Alexandre de Moraes, porque não é algo que fica apenas localizado a isso. Abre uma porteira perigosa.
1: Sim, Milton, Cássio, muito perigoso. Você está dizendo, você está mandando dois recados aí para o público e para as potenciais fontes em geral, né? Você está dizendo que a partir de agora, qualquer um que resolver usar o direito anonimato para contar, revelar fatos graves sobre autoridades públicas, figuras que têm dever de prestar satisfação à sociedade, essas pessoas podem vir a ser intimidadas por um inquérito que vai violar o sigilo da fonte. Tem falado que essa questão do sigilo da fonte é essencial e não é pedido corporativo de jornalista, não é uma reivindicação específica do jornalista. Ele é garantido justamente para que a gente tenha esse instrumento da democracia que é para todo cidadão, né, que é a possibilidade de saber o que os poderosos estão fazendo e querem esconder, que a gente precisa revelar, né? Essa é a principal questão e é por isso que é tão grave. Hoje é um blogueiro do Maranhão, muita gente desfazendo do sujeito porque ele tem um blog num veículo regional, mas isso pode atingir a todo mundo. E outra coisa, Milton, você que trabalha com rádio, Cássia, a gente sabe que nos veículos, que o contexto do jornalismo regional é muito mais desafiador. Você tem muitos blogs, muitos sites, tem muito mais interferência política nesses veículos. Agora, isso não invalida o direito dos jornalistas de terem acesso, de preservarem as fontes das informações que eles publicam. Senão, você não consegue mais fazer nada. Por isso que é tão prejudicial. Se todo juiz tiver o direito de quebrar o sigilo de um jornalista para saber com quem ele está falando e intimidar as pessoas que tenham denúncias graves para fazer, você acabou com a democracia. Isso é coisa de ditadura.
2: E a decisão do ministro Alexandre de Moraes também não explica por que esse caso está tramitando na mais alta corte do país.
1: Então, aí vem uma outra questão, né, que é o entulho do inquérito das fake news, por onde se passam todos assuntos que não têm nada que ver com o Supremo Tribunal Federal, que deveria ser o foro privilegiado para presidente, para ministros, para esse tipo de autoridade, nem para governador é. Então, você tem ali, inclusive, um inquérito, muita gente está falando, Cássio, eu vou falar rapidinho para não me estender, mas eu acho que é importante, muita gente falando, olha, é esse sujeito que se soube depois, né? No começo não se sabia que era a fonte do jornalista, ele é alvo de um processo por assassinato. E isso em si justificaria quebrar a fonte. Primeiro que você está indo do fim para o começo, né? Ninguém sabia quem era a fonte do jornalista. E outra coisa, é uma máxima do jornalismo, nem toda informação relevante para o interesse público vem de pessoas ilibadas. O famoso não tem informação no convento. Então, por isso que a gente tem que preservar o jornalista. O sujeito cometeu o crime, perseguiu o ministro Flávio Dino, fez monitoramento clandestino, investigue-se quem fez. O jornalista nem foi nesses lugares, nos lugares onde os carros foram fotografados. O carro foi fotografado, né? Se trata de uma denúncia de uso irregular de carro oficial, que o ministro disse que não é irregular. Mas seja como for, o jornalista nem estava nos locais onde o carro estava. Ele recebeu uma informação, como tantos de nós fazemos, publicou a informação acreditando que era de interesse público. O ministro poderia ter respondido à acusação, dito que não tinha nada de regular, esclarecido a situação, e depois ainda por cima processado o jornalista. Não, o que é que fez? Acionou-se o inquérito das fake news como forma de intimidação da imprensa. Está dizendo para todo mundo, olha, se você fizer alguma coisa contra alguém que incomode um ministro do Supremo, ou um juiz, ou uma autoridade nossa amiga, você vai se ver com a lei, você vai se ver com a gente, seja de forma ilegal ou legal. Então, eu acho que esse que é o principal recado, e é muito preocupante, Cássia, Milton, porque a democracia precisa da transparência, da luz do sol. O que eles estão fazendo com esse processo é dizer para todo mundo que só vai sair, só vai ser publicado o que eles querem, e não o que precisa sair, entendeu?
0: Muito obrigado pelo alerta que se faz necessário em todas as frentes. Muito obrigado, Malu, e um bom dia.
1: Um abraço, gente. Bom trabalho para todo mundo. Bola para frente.
2: Até a próxima.
1: Até.
2: 8:10.

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4: 8 e 12.
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Na CBN Joinville, agora são 8 horas e 18 minutos, 8 e 18 da manhã dessa nossa quinta-feira. A gente segue por aqui na programação do nosso Jornal da CBN, atualizando as informações do trânsito para você que está nos ouvindo e nos acompanhando. Aqui na região do Bairro Saguaçu, tempo nublado, a temperatura segue em elevação. Nesse momento, 17 graus aqui em Joinville. A máxima prevista para hoje é 22 graus a temperatura. Gente, informações do trânsito. Há pouco eu estava trazendo detalhes aqui das rodovias da região e detalhes da rodovia BR-280, que é o principal gargalo e é a única rodovia que tem lentidão agora. Melhorou o deslocamento na BR-101, melhorou também o deslocamento na SC-108. No perímetro urbano da cidade, o trânsito segue bastante lento, principalmente na Dona Francisca, lá na região norte. E tem uma informação de uma ocorrência de acidente de trânsito na rua Dona Francisca, no cruzamento com a rua Senador Petrônio Portela, a 3 minutos aproximadamente, é quase no cruzamento com a rua Dona Francisca, é entre a Rui Barbosa e a Dona Francisca. Essa rua aqui é a rua Senador Petrônio Portela, na região do bairro Costa e Silva. Então esse acidente aconteceu agora há pouco, tem uma informação por aqui de uma sinalização desse acidente na região norte. Até estava olhando aqui agora as ocorrências de acidente de trânsito sinalizadas pelo Corpo de Bombeiros Voluntários aqui de Joinville. Não tivemos nenhuma ocorrência em que o Corpo de Bombeiros precisou ser acionado nesta manhã para atender. Então, é apenas essa ocorrência realmente registrada. Vamos seguir acompanhando para ter mais detalhes sobre a gravidade dessa ocorrência que teve ali na região do bairro Costa e Silva. Bom, seguindo por aqui, tem uma outra sinalização de acidente por aqui, ó, na rua Uruçanga, a 10 minutos. Quase no cruzamento com a Dr. Plácido Olímpio de Oliveira. Aí eu estou falando da zona sul da cidade, um trânsito bastante movimentado ali na rua Uruçanga, bem no cruzamento com a Dr. Plácido Olímpio de Oliveira, até um pouquinho antes, com a rua Dr. Gastão Vidigal. Tem essa sinalização a 9 minutos, por dois motoristas que passaram pelo local e sinalizaram por aqui. E também não tem registros de Corpo de Bombeiros ir atender essa ocorrência, mas serve de alerta, né, para o motorista que está saindo da zona sul da cidade. Agora são 8 horas e 20 minutos. Em relação ao tempo, tá, gente? Tempo nublado, previsão para hoje. Tem uma possibilidade de instabilidade para amanhã, sexta-feira, aqui em Joinville. De uma instabilidade, o tempo virar um pouquinho mais, de uma chuva. Mas para hoje, aqui em Joinville, a tendência é tempo nublado. 10% de chance de chuva apenas aqui em Joinville nesta quinta. Então vamos seguir acompanhando e ao longo da programação o Douglas Março vai trazer mais detalhes do tempo e da temperatura e também a previsão já para o final de semana. Para você que vai ficar aqui por Joinville, vai aproveitar o final de semana, para você que vai viajar, qual vai ser a previsão aqui para a nossa região. Agora 8h21.

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1: Contas do governo, né? Aquele esquema que o governo já vem usando há muito tempo, que é colocar determinadas despesas fora da contabilidade oficial e, com isso, dizer, poder anunciar que cumpriu as metas de ajuste fiscal, mas, na verdade, não cumpre porque uma série de despesas são feitas, mas não são contabilizadas. O projeto de ontem, para não entrar em detalhes assim, que pode, com muito número e muito detalhe, o resumo da ópera é o seguinte: eles, para garantir esses subsídios a combustíveis, eles acabam provocando um aumento de gastos para o ano que vem. Mas o governo está comemorando, dizendo que foram estabelecidas algumas regras para reduzir, que permita reduzir despesa no ano que vem, que é o ano do novo mandato de quem for eleito em outubro agora, né? Então, é um padrão que você tem, que é o seguinte: eu estou aumentando a despesa agora, mas eu prometo que eu vou reduzir lá na frente. E o que ele promete lá na frente é muito pouco. Segundo cálculos do próprio governo, permitiria uma redução de gastos no ano que vem em torno de 10 bilhões de reais, o que é nada comparado com o tamanho do orçamento da União, que vai para mais de 2 trilhões, né? E, além disso, é duvidoso que se aplique, porque a regra que foi estabelecida ontem, ela procura reduzir a velocidade e o tamanho do crescimento das despesas, né? Permite colocar, em vez das despesas estarem crescendo tanto quanto estão crescendo hoje, cresceria um pouco menos. Mas não resolve, claramente, como você disse, não resolve o problema. Porque o que os analistas todos estão dizendo é que o crescimento da dívida pública está tão alto que só tem uma saída, que é o governo vai ter que fazer no ano que vem, porque isso aqui já foi perdido, vai ter que fazer a partir do ano que vem superávites primários. Não reduzir o tamanho da despesa ou da despesa contábil, mas fazer um superávit primário de verdade. Isto é, somar todas as despesas e aí descontar da receita, mas de tal modo que sobre dinheiro. Quer dizer, em outras palavras, gastar menos do que arrecada. E assim fazer superávit primário e poder, então, começar a reduzir a dívida. Isso seria só o fato de um governo anunciar com credibilidade que está organizando as suas contas para gerar um superávit primário, só isso já provocaria uma melhora no ambiente e uma redução dos juros, como aconteceu no curto governo do Michel Temer, né, quando estabeleceu o teto de gastos e havia um ministro da Fazenda e um presidente do Banco Central empenhados na cobrança dessa regra. E os juros caíram no governo do Michel Temer. Agora, o atual governo diz que não precisa fazer superávit primário e que o problema maior dos juros está na taxa elevada de juros que o Banco Central está cobrando. É o contrário, né? A taxa de juros é alta porque a dívida pública é muito alta. Então, só fazendo reconhecendo isso é que você pode ter uma efetiva redução de gastos para o ano que vem. A impressão que a gente tem é que ninguém está prevendo um ajuste fiscal efetivo para o ano que vem. Os economistas estão dizendo que é necessário, mas não acreditam que, nas circunstâncias atuais, haja disposição efetiva para fazer isso, Milton.
2: Muito obrigado pela sua análise, Sardenberg. Até logo mais, ao meio-dia.
1: Até logo mais. E eu só queria acrescentar que apoio e estou dentro do comentário da Malu Gaspar sobre a proteção do jornalismo que foi ameaçada, está sendo ameaçada por esse inquérito do Alexandre de Moraes.
2: Proteção ao sigilo da fonte jornalística, né?
1: Exatamente.
2: Muito. Ah, eu vou aproveitar então rapidamente só para responder a um ouvinte que nos escreveu, dizendo, então quer dizer que o jornalista está acima da lei? Não. O jornalista não está acima da lei. Responde à lei, sim. E se cometeu crime, vai ser julgado pelo crime cometido.
1: E é o caminho correto. Quer dizer, se uma pessoa qualquer se sentiu ofendida por uma publicação de um jornalista, processo jornalista, é isso que acontece. E aliás, tem um monte de processo.
2: Exatamente.
1: Processo jornalista, cobra indenização, se for crime, pede para ir para a cadeia e tal, não sei o quê. É isso que acontece, você tem que processar o jornalista. Agora, fazer um inquérito para recolher o material, os equipamentos do jornalista, celulares, e aí atrás da fonte, aí não pode. Aí, efetivamente, é inconstitucional e ilegal o que está sendo feito.
2: Muito obrigado, Sandenberg. Até mais.
1: Até mais.
3: Até mais.
2: Nós estamos agora a 8 horas e 27 minutos. Fique agora com É da Sua Conta, do PicPay, com a Renata Flores.
4: Bom dia, Milton. 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
3: 8:30.
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0: quinta-feira, 13 de agosto de 2026. A Câmara aprovou um projeto de lei que permite a consignação de até 30% do salário como garantia para locação de imóveis. A medida dispensa a necessidade de fiador ou caução para trabalhadores, servidores e aposentados. A proposta é válida para desconto na folha de pagamento e tramitava desde 2011. O texto segue agora para análise do Senado. A plataforma Discord tem 2 dias para suspender o recurso de transmissões ao vivo no Brasil. A determinação é da Agência Nacional de Proteção de Dados. A intervenção do órgão regulador ocorreu após o registro de um caso em que uma adolescente de 13 anos foi coagida a atos de automutilação e suicídio em uma transmissão em um grupo fechado da plataforma. 3 estados americanos planejam executar 3 homens condenados por assassinato nesta quinta-feira, o que não acontece desde 2010. O país registra uma alta no número de penas de morte. Organizações de direitos humanos afirmam que a elevação reflete decisões políticas e a retomada de agendas mais duras de segurança. O Fluminense demitiu o técnico Luiz Ubeldía depois do empate por 0-0 contra o Independente Rivadavia da Argentina pelo jogo de ida das oitavas de final da Libertadores. O clube também dispensou 3 auxiliares e o preparador físico. O auxiliar técnico Marcão vai comandar o time até a escolha do novo treinador. No horário de Brasília, 8h32.
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1: Hoje na série 50 debates para o Brasil, vamos discutir as políticas de diversidade no serviço público. Legislação federal reserva 30% das vagas dos concursos públicos para pessoas pretas e pardas, indígenas e quilombolas. Há também reserva de vagas para pessoas com deficiência. O funcionalismo público deve adotar políticas de inclusão para grupos historicamente subrepresentados ou todos devem disputar as vagas exclusivamente pelas mesmas regras de seleção? Para discutir esse assunto, nós convidamos Alessandra Benedito, vice-presidente de Equidade Racial da Fundação Lehman, e Luiz Henrique Antunes Alóquio, doutor e mestre em Direito e especialista em Direitos dos Servidores Públicos. Alessandra Benedito, muito obrigado pela sua gentileza ter aceitado o nosso convite. Bom dia.
2: Bom dia, sou eu quem agradeço, Milton e Cássio.
1: Luiz Henrique Alóquio, muito obrigado pela sua gentileza ter aceitado participar dessa discussão aqui no Jornal da CBN. Bom dia.
3: Bom dia a todos, eu que agradeço o convite, muito honrado em compor aqui com a doutora Alessandra.
1: E conforme nós já combinamos previamente, cada um de vocês terá duas perguntas para serem respondidas e um tempo aproximado de 2 minutos. Quando esse tempo terminar, se for o caso, eu e Cássia faremos aqui a sinalização também. E eu começo com você, Alessandra Benedito, para entender o seguinte: uma das críticas as políticas de diversidade é que essa medida, ou à medida que as novas categorias passam a receber um tratamento diferenciado, surgem disputas entre grupos e fica mais difícil estabelecer critérios e limites. Como definir quem deve ser beneficiado e até quando uma política de cotas deve permanecer?
2: Milton, obrigada pela pergunta. Eu acho que a gente tem um desafio na sua pergunta que pode nos levar a um lugar que não nos ajude a evoluir. Eu acho que é sempre sobre critérios e sempre sobre critérios muito claros para avaliar como cada um desses grupos que, de alguma forma, sejam beneficiados por alguma política de cotas ou alguma política de ação afirmativa com a finalidade de estabelecer o mínimo de igualdade.

0: falar de políticas de ações afirmativas, que é a questão do tempo, né? Você precisa, na verdade, ter um ciclo de avaliação das políticas públicas. Uma política pública, ela começa com uma avaliação de qual que é a coletividade de sujeitos que precisam da implementação, de que forma que ela deve ser feita, o quanto eu tenho de recurso, e eu preciso que esse ciclo de avaliação e de implementação, na verdade, ele siga durante toda a trajetória, e não só no final da política pública. Então, política pública tem tempo. Grupo para qual essa, os grupos para os quais essa política precisa ser implementada também devem ser analisados com muito cuidado e sempre reavaliados. E quando a condição que gerou a incidência não existir mais, definitivamente o recurso deve ser realocado, porque desafios que o Estado tem para poder suprir, eles são múltiplos, né? E os grupos subrepresentados e às vezes com marcadores de diversidade, inclusive interseccionais, que há uma interseccionalidade, ou seja, uma sobreposição de uma determinada característica, eles são muitos. Então, eu acho que essa sua pergunta merece uma análise cuidadosa, do ponto de vista de como é que a gente pensa a política pública, como é que a gente avalia a necessidade, como é que a gente escolhe qual que é o público, qual que é o momento em que a gente vai trabalhar com cada um desses públicos, bem como com a sobreposição. Então, eu não acho que a gente tem um problema, a gente tem uma solução a ser pensada com bastante cuidado por toda a sociedade, aí pensando nos vários papéis que emergem dessa sociedade.
1: E aí me permite, então, ouvir aqui a palavra do Luiz Henrique Aloco a propósito dessa questão e por que não se deveria ter esta seleção da forma como está hoje na lei? Por que mudar?
2: Veja, eu não sou tão antagonista das políticas de ação afirmativa. A exemplo da doutora Alessandra, é bom enfatizar que existe um paradoxo nelas, né? O paradoxo da bomba-relógio. Quando a ação afirmativa funciona, ela tem que deixar de existir. Explodiu a bomba, foi um sucesso, deixou de existir. Aniquilamos o problema. Mas, voltando ao início daquilo que eu traria como resposta, nós não devemos partir em nenhum tipo de seleção pública da presunção de uma ação afirmativa. A primeira seleção pública deve ser baseada em mérito. Não estou falando aqui na visão inocente de meritocracia. Isso não afasta a necessidade ou a possibilidade de uma política de ação afirmativa. Foi utilizada aqui a expressão cota, não gosto muito da expressão cota, certo? O meu problema, Milton, é com a potencial captura do discurso de ações afirmativas, certo? Quando as ações afirmativas voltadas à diversidade, equidade e inclusão acabam sendo capturadas para discurso político. Dou sempre o exemplo recente agora, né? Até coisa de 1, 2 anos, havia, né, a discussão de uma jurista negra no STF. Nada mais justo, porque como Frei Davi disse, né, nós não moramos na Suíça, né? O STF não está na Suíça. Mas recentemente o presidente da República fez uma nomeação que não incluiu nem uma mulher negra para o STF. Então, os critérios de inclusão, os critérios de equidade, é que a gente precisa ter muita cautela para que isso não seja uma captura de mero discurso semântico, ok? E isso passa pela definição de percentuais, do critério, na questão racial, heteroidentificação, autoidentificação, fenótipo, genótipo. A gente aderiu muito facilmente, à prática sem um estudo prévio de critérios. E isso não é só para efeito de cargos públicos. Na própria seleção universitária, hoje, na maioria das universidades, a primeira categoria brasileira a ter uma ação afirmativa, que são as pessoas com deficiência, elas têm dificuldade. Porque se uma pessoa com deficiência estudou numa escola pública, em boa parte das universidades públicas, ela não tem acesso às vagas de ação afirmativa. Numa escola privada, me perdoe. Então, a construção de critérios no Brasil, ela foi muito maltratada pelo parlamento, né? Voltando aqui a lei brasileira de ação afirmativa para as universidades, ela nasceu de um projeto de lei para suprimir o vestibular.
1: Luiz Henrique, só para a gente dividir o tempo entre vocês dois aqui de forma equânime, deixa eu colocar também a Cássia Godoy aqui na nossa conversa.
3: Queria perguntar para vocês dois o seguinte: com

0: Considerando isso que foi ressaltado pelo Luiz Alóquio, dessa potencial captura política de uma pauta importante como essa, quais devem ser os critérios utilizados para que a gente tenha o Estado brasileiro refletindo a cara da sociedade que atende? Eu quero começar justamente por você, Luiz Alóquio. Quais seriam esses critérios?
1: O primeiro critério deve ser o mérito na seleção. A ação afirmativa não é antagônica ao mérito. Só que em determinados momentos, a gente cria elementos para antagonizar. Exame Nacional da Magistratura. Se você for em ampla concorrência, a nota mínima para aprovação é 70%. Se você for para as políticas de ação afirmativa, a nota mínima para aprovação é 50% da prova. Qual a razão disso? Se ninguém compete com ninguém. O Exame Nacional de Magistratura não disputa vagas limitadas. Basta que você seja aprovado para estar habilitado a fazer o posterior concurso para juiz. Então, a construção de critérios, até para quem quer ajudar a política de ação afirmativa, acaba prejudicando essa inclusão com base em mérito. Novamente, ação afirmativa não é, nunca foi, nunca deveria ter sido antagônica à noção de mérito.
0: Quero te ouvir também, Alessandra Benedito, como equacionar essa questão, né? Fazer com que o Estado brasileiro reflita a cara da sociedade que atenda.
2: Cássia, obrigada pela pergunta. Obrigada, doutor Luiz, também. Prazer te ouvir. Eu acho que concordo com o doutor Luiz que ações afirmativas não são antagônicas à questão de mérito, o mérito e não a meritocracia. O mérito é necessário que ele seja avaliado, porque é assim que a gente mede as competências e habilidades para saber se alguém está ou não habilitado a ocupar um cargo. Quando ele traz a ideia de que da não captura do discurso das ações afirmativas por esse ou por aquele partido, eu acho que eu concordo com ele, eu acho que a gente converge nesse sentido. E a ideia de uma ação afirmativa ou a ideia de uma política pública, na verdade, é algo que é pensado para o Estado, independentemente de quem esteja à frente das cadeiras e dos processos decisórios, a ideia é pensar o Estado. E aí, pensando, por exemplo, quando a gente fala de políticas públicas, olhando especificamente para o funcionalismo público, você está falando de carreiras que provavelmente são carreiras que duram aí uma vida útil desse trabalhador inteira, caso ele não faça uma outra opção. Então, eu não estou falando desse ou daquele governo, eu não estou falando dessa ou daquela condição, mas eu estou falando de uma condição de aumento de representatividade para um Estado que ainda é extremamente desigual e que estas desigualdades, a partir de uma série de marcadores, elas não conseguiram ser equacionadas minimamente, aí a gente tem dados estatísticos o suficientes para poder demonstrar isso, seja por conta da história, seja por conta, às vezes, até de existir um arcabouço normativo no sentido de dar proteção, mas aí a gente questiona como é que esse arcabouço normativo está dando efetividade àquilo que está previsto na lei, aí dentro daquela lógica de que primeiro eu olho para essa sociedade, vejo quais são as necessidades dela, avalio qual é o valor que isso tem e depois eu verifico se eu vou regulamentar ou não. Vamos olhar, por exemplo, para as questões raciais, a gente tem uma série de instrumentos normativos para isso, para as pessoas com deficiência, entre outros grupos que, de alguma forma, não tenham conseguido ter representatividade em números e representatividade não só em números, porque eu acho que quando a gente fala de cargos públicos e também na instância privada, às vezes você olha que nas carreiras iniciais você até tem um número maior de representantes, mas que quando você chega no lugar onde as pessoas tomam efetivamente as decisões e que a caneta está nas mãos e que possivelmente refletiria em tudo que a gente fala de organização do Estado, a forma como essas pessoas decidem, e efetivamente você não tem representatividade. Então, voltando ao que você me pergunta, primeiro, entender que política pública e ações afirmativas, que é um veículo para a implementação de uma política pública, definitivamente não são políticas de governo, são políticas de Estado. Enquanto políticas de Estado, elas precisam ter continuidade e avaliação. Uma vez não tendo mais necessidade, e aí eu acho que não é só sobre não ter necessidade, mas é sobre redirecionamento no fluxo. Há necessidade de redirecionar? Vamos repensar. Desculpa, devolvendo a palavra.
3: Imagina, Alessandra Benedito e Luiz Henrique Alok. Eu agradeço a vocês por trazerem alguns dos argumentos que são importantes para que se reflita sobre essa questão. E muito obrigado aí pela gentileza de vocês de terem aceitado participar desta conversa, desse diálogo, deste debate aqui no Jornal da CBN. Lembrando sempre que este material fica à disposição dos nossos ouvintes para que possam também compartilhar e levar essa discussão à frente em outros fóruns, que este é o nosso objetivo. O material está lá, disponível no canal da CBN, no YouTube ou no site da CBN, cbn.com.br. 8h47.

0: Minuto Sebrae.
1: O Sebrae lançou uma central de triagem de vidro para catadores de Belo Horizonte, em Minas Gerais. A iniciativa vai reunir catadores e cooperativas para facilitar a coleta, a separação e a venda do material para a indústria. É o que explica o presidente da instituição, Rodrigo Soares.
2: Estamos juntos lançando o hub de vidro para justamente, a partir daí, num convênio com a Associação de Restaurantes de Belo Horizonte também, fazer o recolhimento desses vidros, atuando na logística reversa e na responsabilidade compartilhada, que são obrigações da legislação, fazendo com que os vidros possam ser reciclados, reutilizados na economia, da forma correta. A partir daí, você gera mais renda para as cooperativas da região de Belo Horizonte, da região metropolitana. E queremos ampliar isso para o país inteiro, com outras ações no Sebrae, no Procatadores.
1: O Hub de Vidro faz parte do projeto Procatadores.
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4: 8h50.
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7: Você tem um negócio que depende exclusivamente da alta temporada? Esse é um desafio para muitas empresas, principalmente no turismo. Mas a sazonalidade não precisa ser uma sentença para o seu negócio. As empresas que conseguem manter bons resultados ao longo do ano criam motivos para o cliente comprar, visitar ou voltar, mesmo fora dos períodos de maior demanda. Isso pode acontecer por meio de promoções, eventos, novos produtos e uma comunicação constante com o público. No fim das contas, marketing não serve apenas para vender mais quando o mercado está aquecido. Ele também ajuda a manter o seu negócio relevante quando a demanda diminui. Descubra outras estratégias para fazer a sua empresa crescer o ano inteiro. Acesse negóciossc.com.br.
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14: Tocando para o Matheus Pereira. Arruma na direita para o William. William dominando. Linda bola para o Arroio. Arroio foi no fundo. Que corte do Arroio. Pé esquerdo. Que golaço.

0: Levantamento, Gerson, toque na trave. Voltou, olha o chute do Paquetá. Gol! Do Flamengo!
1: Muito bom dia para você, Paulo Vinícius Coelho.
2: Muito bom dia, Milton Yung. Muito bom dia, Cássia Godoy. Que bom ouvir Luiz Roberto narrando história do jornalismo esportivo do Brasil e uma aula de vida nesse ano. A gente passou por tanta dificuldade, tanto problema de saúde, está recuperado, graças a Deus.
3: Verdade.
2: Um abraço, Luiz Roberto.
1: E voltou narrando esse jogão de bola, né?
2: É, já eu vou fazer um plantão nacional aqui. Tan, tan, tan, tan, tan, tan, tan, tan, tan.
1: Já deu aqui. Não vem com esse papo, não. A gente já deu esse plantão aí.
2: Mas o meu dia caiu?
1: É, agora nós queremos saber quem vai ser o técnico.
3: Isso.
2: Eu acho que sábado deve ser o Marcão. Vou apurar daqui a pouquinho se vai ser o Marcão sábado contra o Palmeiras. O Luiz Roberto narrou esse jogaço. O Cruzeiro chutou uma bola no gol só, uma bola no alvo. Jogou bem, não jogou mal, mas chutou só uma bola no alvo, que foi a bola do Arroio. Esse golaço espetacular que o Luiz Roberto narrou. O Cruzeiro fez 1-0. O Flamengo estava melhor no jogo, em termos de posse de bola, em termos de controle da partida. Conseguiu fazer o gol na primeira jogada do Paquetá. Tinha acabado de entrar no lugar do Arrascaeta, cobrança de falta. No rebote, o Paquetá fez 1-1, que foi o placar desses primeiros 5 jogos das oitavas de final. Se você olhar, é inédito. Os 5 jogos das oitavas de final até agora, todos empatados. Fluminense 0, Independiente Rivadavia 0, Estudiantes 1, Universidade Católica 1, Platense 1, Coquimbo 1, Cruzeiro 1, Flamengo 1, Palmeiras 1, Cerro Porteño 1. Tudo empatado. O que dá uma noção de que o equilíbrio é parte desse momento e que não é para ter desespero com o que vai acontecer nos jogos de volta. Vou tentar ganhar o jogo de volta. Se o vale para o Cruzeiro contra o Flamengo no Maracanã, acho o Flamengo favorito no Maracanã, pela torcida, pelo estádio, pelo ambiente, porque tem um time mais sólido e mais experiente em Libertadores. O Palmeiras não vai ser favorito contra o Cerro Porteño depois que aconteceu ontem no Nubank Park. Mas pode ganhar o jogo fora de casa. O Palmeiras tem sido mais forte fora do que dentro da sua casa. E ontem não era... Se tivesse feito 2-0, 3-0, a gente não estaria discutindo a atuação do Palmeiras, que teve muito volume de jogo. Não foi um time brilhante, mas teve muito volume. E acabou perdendo a chance de vencer por causa de um erro grosseiro do Carlos Miguel, que está procurando a bola até agora.
3: E os jogos de hoje, hein?
2: Só um parêntese para não parecer que eu estou querendo encerrar a carreira do Carlos Miguel. Não se trata disso. A gente viu o Tafarel tomando peru e Zete tomando peru no começo de carreira. Ele vai se recuperar, mas ele tomou 2 gols que não pode tomar contra o Atlético Mineiro e ontem. Hoje tem o Corinthians na Libertadores, a vida depois de Memphis Depay. Começa hoje. O erro, na verdade, foi ter incumpridado demais a novela, mas é respeitoso que o Corinthians dissesse desde o início que não ia renovar. Muda a característica do time, contra a defesa menos vazada da Libertadores, o Rosário Central. Não é um jogo fácil, o Corinthians vai ter um jogo dificílimo em Rosário, às margens do Rio Paraná, contra o Rosário Central. Esse jogo é 9:30 da noite, às 7 da noite tem Mirassol e LDU, abrindo a rodada da Libertadores. E como tem um jogo adiado, então são os 6º e 7º jogos dessa primeira etapa. E Sul-Americana tem Vasco e Olímpia, tem Botafogo e Cienciano, e tem Santos e Macará com Neymar. Diga-me, desculpa.
1: E tem Fluminense sem Zubeldía.
2: Sem Zubeldía, no sábado contra o Palmeiras, 4:30 da tarde, vai abrir a rodada do Brasileirão. Foram 61 jogos, o Fluminense está em 4º lugar no campeonato. Essa febre do Campeonato Brasileiro, né, de demitir técnicos. Eu não demitiria antes do jogo de volta da Libertadores, não. Depois, se fosse eliminado, ok. Mas eu não demitiria antes. Acho que essa mania que a gente tem de demitir técnico como se fosse sempre o único remédio. É o 14º técnico demitido, trocado em 22 rodadas de Campeonato Brasileiro. Estou fazendo a conta do Brasileirão. 14 em 22 rodadas. Na Inglaterra, no campeonato inteiro, foram 12.
1: E por enquanto fica o Marcão e não se tem informação de quem o Fluminense está procurando.
2: É, eu vou tentar descobrir se você é o Marcão mesmo, vou desligar com vocês e
1: meu
2: vou ligar.
1: Tá aqui, só mandar, tá?
3: Pro próximo jogo vai ser o Marcão mesmo, agora a gente não sabe quem vai ficar em definitivo.
2: contra o Palmeiras, quarta, sábado, 16h30. Os dois precisando vencer no Brasileiro. O Palmeiras não vence há 3 jogos. E depois tendo que classificar na Libertadores. Acho que o Fluminense vai ter um novo técnico na terça-feira na Libertadores em Mendoza. Mas sábado deve ser o Marcão, né?
1: Tá bom, obrigado. E se souber, só mandar aqui no WhatsApp, tá? Tô esperando.
2: Pode deixar.
1: Valeu, valeu. Um abraço, até mais.
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0: quinta-feira, 13 de agosto de 2026. O Ministério Público do Rio de Janeiro faz buscas no estado, em São Paulo e na Bahia, contra suspeitos de operar bets ilegais, aplicar golpes e lavar dinheiro. A quadrilha é acusada de movimentar R$1,4 bilhão entre 2022 e 2026. Depois de captar os recursos das vítimas, a quadrilha convertia os valores em criptoativos e distribuía o dinheiro em múltiplas contas, além de fazer remessas para o exterior. O Congresso aprovou um projeto que pode extrapolar o teto de gastos em até R$7,5 bilhões neste ano. Como contrapartida, o texto sinaliza um ajuste nas contas públicas em 2027. As novas despesas foram incluídas em um projeto que originalmente tratava apenas de receitas extraordinárias de petróleo para compensar a redução de impostos sobre combustíveis. O Banco do Brasil anunciou lucro de R$3,9 bilhões entre abril e junho. O valor representa alta de 3,3% na comparação com o mesmo período do ano passado. Apesar de avanço ou do avanço, o balanço mostra indicadores pressionados pela crise do agronegócio e pelo avanço da inadimplência entre pessoas físicas. O chefe da unidade paramilitar iraniana, Baziz, afirmou que o Estreito de Hormuz está sob controle e a gestão da República Islâmica. Ele deu a declaração um dia depois de o presidente Donald Trump dizer que os Estados Unidos mantêm o domínio total da via marítima. O chefe da unidade paramilitar do Irã afirmou que o líder americano tenta minar a popularidade de Teerã no Oriente Médio. No horário de Brasília, 9:04.
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1: Muito bom dia, no ar o Notícia na Manhã desta quinta-feira, 13 de agosto, temperatura é de 18 graus, tempo nublado e mais uma vez teremos um dia que na boa parte da manhã terá essa nebulosidade, tempo fechado e no restante chuva, garoa, né, aquela umidade que nós vivemos na quarta e também na terça-feira. 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Vamos com os destaques da reportagem, acionando João Gabriel e o seu primeiro destaque aqui no Notícia na Manhã.
2: Implantação da terceira fase do método Volbac, de combate à dengue, inicia em Joinville. Os detalhes a gente traz daqui a pouco no Notícia na Manhã.
1: Giovana Franco está com a gente.
3: Câmara dos Deputados aprova suspensão da CNH para quem usar o veículo para abandonar animais.
1: Poliana Rodrigues.
4: Bombeiros trabalham para conter os últimos focos de um incêndio que atingiu um prédio em construção em Balneário Piçarras. Daqui a pouco eu trago todos os detalhes.
1: Tem também Lisandro Oliveira.
5: Câmara de Joinville aprova a prorrogação de contratos temporários da educação até o fim do semestre.
1: Raulino Dalcin.
6: Moinho Joinville pode ser reaberto com um novo uso cultural.
1: No NSC Total você confere, portos são foco do Plano Nacional de Logística que deve orientar investimentos em Santa Catarina até 2050. Gigante do varejo em Santa Catarina tem produtos disputados em feirão com televisão a R$ 790 e ovos a R$ 10. Mega condomínio logístico de 45 mil metros quadrados será construído em Florianópolis com meta de ousado plano de expansão. No esporte, a gente vai conferir as datas do mata-mata das oitavas de final da Liga Nacional de Futsal. Quando é que o Jaraguá vai pegar o Tubarão? Na Libertadores da América, Cruzeiro e Flamengo empatam. O Palmeiras tropeça em casa diante do Cerro Porteño. E o Fluminense anuncia a demissão do Zubeldía. E a gente também hoje, durante o CBN Joga nas 11, vai projetar qual é o Joinville, qual é o time do Joinville para a Copinha e o que que rolou ontem na reunião do Conselho Deliberativo, iniciando a análise das propostas da SAF para a sequência, para a sobrevivência do clube. Agora Israel Antunes está com a gente para trazer as informações do trânsito nessa quinta-feira. Israel, bom dia.
7: Bom dia para você, Kleber. Bom dia para todo mundo que está nos acompanhando na CBN Joinville. 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Então baixa aí o aplicativo da Rádio CBN. Estamos ao vivo também no YouTube da CBN Joinville, quem não é inscrito pode se inscrever, quem não deixou o like já deixa o like para também aumentar, né, visualizações da nossa live, que vai até às 11 horas da manhã, falando inclusive do trânsito, né, Kleber? Perdão. E aí, aqui no trânsito em Joinville, nós não temos nenhum registro de ocorrências, Kleber, em que o Corpo de Bombeiros precisou ser acionado aqui na nossa cidade. Temos alguns pontos com lentidão em Joinville ainda, principalmente na Zona Norte. Destaque para a Rua Dona Francisca e também um trecho da Rua Blumenau, para quem está vindo aqui para a região central da cidade. Trecho com lentidão também na Anitta Garibaldi, no cruzamento com a Copacabana, e um trecho da Zona Sul na Rua Fátima. Demais regiões de Joinville já com fluxo tranquilo para o motorista. Falando em rodovias, o principal gargalo é ainda a 280, a BR-280 em Araquari. Demais rodovias da região, BR-101, SC-108 e SC-418 com fluxo normalizado. E até vou ilustrar agora para o ouvinte que está na nossa live. Coloquei a imagem primeiro aqui da câmera do Mirante, né? A gente consegue visualizar aqui o céu nublado e o tempo, por enquanto, seco aqui em Joinville. E a câmera do pórtico aqui da cidade, a gente consegue visualizar a rodovia BR-101 com fluxo bastante tranquilo, tanto para quem está indo em direção ao Paraná, quanto também para quem está indo em direção à capital do estado, Florianópolis. Ou seja, é uma manhã relativamente tranquila no trânsito, sem ocorrências, tempo bom, tempo seco. Kleber, torcer para que permaneça assim.
1: Ô Israel, olha só o que o NSC Total publicou. Mega Sena Perfeita, como seria a aposta com os 6 números mais sorteados na história da loteria? Olha só como é que seria. Número 10, que foi a dezena mais sorteada nos 3.043 concursos. Ela teve 365 aparições. Depois o número 53, com 346. O 5, com 332. O 37, com 329. E o 27, com 327 vezes. Então, 10, 53, 5, 37 e 27. Essas são as 5. Mega Sena tem 6. A sexta tem um empate triplo. E aí você vai descobrir lendo essa matéria no NSC Total.
7: Um empate triplo?
1: É.
7: Um empate, exatamente. Um empate. É impressionante isso.
1: São 3 números que foram sorteados ao mesmo número de vezes.
7: Olha, isso aí é inacreditável.
1: 5, 10, 27, 37, 53 é o caminho, tá? Depois a gente escolhe qual vai ser a outra dezena.
7: Agora você pode, né, Kleber, jogar na Mega Sena. São 8 números daí? Porque o sexto tá empatando?
1: São 6 números, né?
7: São 6, não?
1: A aposta mínima, né?
7: Sim, mas aí se for jogar esses 3 que estão empatados, dá 8 números?
1: É. Aí a aposta fica muito alta, né?
7: É, vai ficar caro.
1: Tem que fechar o olho e escolher uma das 3.
7: Fazer um bolão.
1: É. Isga, vamos lá então com a previsão do tempo. O Douglas Márcio está chegando aqui no Notícia na Manhã.
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0: Joinville, e para começo de conversa, eu peço a atenção de todos vocês, porque essa quinta vai ser o dia de tempo mais instável da semana. Áreas de instabilidade vão provocar chuva o dia todo e principalmente aí para vocês, joinvilenses. Áreas catarinenses que ficam mais perto do Paraná têm uma condição maior de chuva e chuva intensa. Pega o norte, Joinville e arredores, pega o Planalto Norte e também áreas do oeste que ficam perto do estado paranaense, o nosso estado vizinho. Então é uma quinta de tempo totalmente instável, céu fechado, encoberto, nebulosidade é bastante presente e chuva. Chuva que no geral é de fraca a moderada, mas aí vem o alerta. Em alguns momentos ela pode ser intensa, e com uma grande quantidade de água caindo num curto intervalo de tempo, o que provoca um risco de moderado a muito alto para ocorrências como alagamentos. Eu reforço exatamente aí para vocês em áreas próximas do Paraná. A Defesa Civil Estadual fala até em tempestades severas. Sim, de maneira localizada, mas isso pode acontecer. Raios, trovoadas, granizo e rajadas de vento. É uma quinta, então, para a gente prestar atenção e monitorar a previsão do tempo. As temperaturas não passam dos 20 graus. É uma quinta também com a sensação térmica de mais frio. Vamos acompanhar. Para amanhã, toda essa instabilidade se mantém. Mas aí o que muda é que a possibilidade de uma chuva mais forte, de temporais e até tempestades severas, essa condição diminui. Então, amanhã a gente tem uma condição de tempo instável, mas com menor potencial para provocar alagamentos. Ainda assim, diante de tudo que a gente viu e viveu nos últimos dias, né, essa semana, com o solo encharcado, há o risco de ocorrências. Vamos então acompanhar também a sexta-feira. Temperaturas no mesmo patamar amanhã, entre 16 e 20 graus, entre o Planalto Norte e o Norte Catarinense. Para o fim de semana, a tendência também é de um sábado chuvoso, de tempo instável, céu bastante encoberto, ainda por causa da circulação marítima. Uma melhora um pouquinho mais importante só lá no domingo e deve começar pelo oeste. Eram esses os avisos. Espero ter ajudado. Partiu o café e amanhã a gente fala mais.
1: Obrigado, Douglas. Márcio, um detalhe, né? A gente tem previsão de instabilidade para o final de semana e nós temos o clássico Caxias e América, sábado no Ernestão. Grande destaque da primeirona e existe a possibilidade da rodada ser cancelada. E olha o que o Douglas Márcio falou hoje, né? Chuva de fraca a moderada, porém, perto do Paraná, possibilidade daquele pancadão de muita água em pouco tempo e a possibilidade de alagamento. Então vamos ficar atento a isso. Bom, saímos da água para ir para o fogo. Poliana Rodrigues está com a gente falando lá de Balneário Piçarras sobre o incêndio que ocorreu ontem em um prédio em construção. E hoje os bombeiros ainda trabalham para debelar alguns focos desse incêndio. Conta para a gente. Bom dia, Poliana.
2: Oi, Kleber, bom dia para você e a todos os ouvintes da Rádio CBN. Kleber, nossa equipe chegou nas primeiras horas da manhã de hoje aqui no bairro Itacolumim, Balneário Piçarras, para acompanhar os últimos trabalhos do Corpo de Bombeiros em relação a esse incêndio que começou ontem nesse prédio, nessa edificação, um prédio residencial que está em construção. Segundo a empresa responsável, a construtora, esse fogo começou em tubos de PVC que ficam no subsolo desse prédio e rapidamente as chamas acabaram se alastrando, mas não atingiram o restante da edificação. Inclusive, no momento dessa ocorrência, três homens estavam trabalhando nos andares superiores, mas rapidamente eles foram resgatados e passam bem. Ontem mesmo, os bombeiros conseguiram conter essas chamas, disseram que não havia mais perigo aqui no local. Por conta do incêndio, a Celesc teve que interromper o fornecimento de energia elétrica em 2.360 unidades consumidoras, mas ontem mesmo essa energia já voltou em todas essas unidades aqui do bairro Itacolumim. Hoje de manhã, como eu disse, né, nossa equipe chegou aqui nas primeiras horas da manhã, já observamos ainda muita fumaça saindo dessa edificação. Por volta das 7:30 da manhã, o caminhão do Corpo de Bombeiros retornou aqui até o local. Eu questionei, né, o que eles iriam fazer. Eles me disseram que apesar do fogo ter sido controlado ontem, das chamas terem sido controladas, ainda havia alguns focos de incêndio e a equipe voltou hoje para poder conter todos esses focos, apagar todo esse fogo. E é justamente por isso que ainda estava saindo bastante fumaça daqui, viu, Kleber? A gente segue acompanhando, ainda não se sabe o que causou esse incêndio, vai ser feita toda uma investigação e a construtora, a empresa responsável por esse prédio, ela disse que vai colaborar e já está colaborando com as autoridades para saber o que de fato causou esse incêndio nesse prédio em construção, prédio residencial em construção na Avenida Nereu Ramos, no bairro Itacolomi, aqui em Balneário Piçarras. É com você aí no estúdio.
1: Muito bem, vamos acompanhar também no Jornal do Almoço, né, o desfecho desse trabalho dos bombeiros lá no Itacolomi, em Balneário Piçarras. João Gabriel está com a gente ao vivo para trazer mais uma etapa do método Wolbachia. Hoje teremos soltura de mais mosquitos e o João Gabriel está acompanhando essa nova fase do método Wolbachia. Adiante, bom dia, João Gabriel.
3: É isso, Kleber. Bom dia a você e a todos que nos acompanham aqui no Notícia na Manhã. Iniciou, tá? Essa terceira fase de implantação do método Wolbachia de combate à dengue aqui em Joinville. Esses mosquitos dessa terceira fase acabaram de ser liberados aqui na Unidade Básica de Saúde da Família do Jardim Sofia, né? Então, essa terceira fase dando início na manhã desta quinta-feira aqui em Joinville. Vamos conversar agora ao vivo no Notícia na Manhã, também com imagens lá no YouTube, com o Diogo Chalegre, pesquisador da Fiocruz, para trazer mais detalhes, né, da importância dessa terceira fase de implantação do método Wolbachia e também do combate à dengue aqui em Joinville. Diogo, primeiramente, bom dia, muito obrigado por nos atender. Momento importante de combate à dengue para a cidade. Traz para nós a importância desse terceiro método, a implantação dessa terceira fase do método Wolbachia aqui para a gente. Bom dia.
4: Bom dia a todos os ouvintes da CBN. É super importante esse momento, né, que a gente chega aqui em Joinville na terceira fase de implementação do método Wolbachia. Iniciamos aqui há praticamente 2 anos as primeiras liberações, cobrindo ali uma área de 360 mil pessoas. No ano passado ampliamos com mais 150 mil e agora mais 100 mil pessoas, né, para finalizar a cidade de Joinville, que vai ser a primeira da região sul do país totalmente com seu território urbano coberto e protegido com o método Wolbachia, e a primeira no âmbito da política pública. Por que no âmbito da política pública? Desde o ano passado, abril de 2025, o Ministério publicou as novas diretrizes para o controle das arboviroses, né, dengue, zika e chikungunya. Então, Joinville finalizou, digamos assim, está finalizando a sua implementação já no âmbito dessa política, sendo, portanto, a primeira cidade nesse escopo a ser totalmente completa com a tecnologia.
3: E, Diogo, Joinville não é a única cidade de Santa Catarina que adotou o método Wolbachia, mas, como você destacou, a primeira do sul do Brasil a ter 100% do perímetro urbano coberto pelo método, certo?
4: Isso, a primeira a ter 100%. A gente tem outras 2 cidades com partes do território, em torno de 50%, 60% cobertos, que são Blumenau e Balneário Camboriú. E também a gente já está trabalhando junto às cidades de Itajaí e São José para iniciar as atividades de implementação, que devem cobrir também ali aproximadamente 40%, 50% de cada um desses territórios.
3: E a gente vem acompanhando desde 2024 o método sendo realizado em etapas. O método Wolbachia funciona realmente assim, sendo implementado aos poucos e por etapas nas cidades?
4: A grande vantagem de fazer aos poucos ou em etapas é que você reduz a necessidade de infraestrutura, de recursos humanos. Então você consegue, de certa forma, ter um maior controle sobre a implementação quando ela é feita em etapas. Obviamente que a gente consegue fazer em áreas maiores. A gente fez ano passado em Brasília e municípios do Goiás, cobrindo uma área de 750 mil pessoas, por exemplo, ao mesmo tempo. Só que aí demanda muito mais veículo, muito mais RH para trabalhar. Mas Joinville, desde o primeiro momento que se propôs a fazer a tecnologia, cumpriu com todas as contrapartidas necessárias para a implementação. E isso também é um dos motivos para a gente ter sucesso e ter continuidade aqui na cidade.
3: Diogo, para a gente finalizar a nossa entrevista aqui no Notícia na Manhã, essa terceira fase iniciando hoje aqui no Jardim Sofia, serão 11 bairros atendidos, né? Como você destacou, 100 mil pessoas, essa soltura dos mosquitos acontecendo agora nas terças e nas sextas-feiras aqui na cidade. Podemos dizer que Joinville está praticamente livre da dengue?
4: Olha, a gente da área da ciência, a gente é muito conservador, né, ao afirmar algumas sentenças. A gente pode dizer que Joinville está mais protegida contra dengue, zika e chikungunya. Isso não quer dizer, até porque a própria prefeita Rejane falou hoje, que esse ano tem 66 casos notificados. Mas olha, para uma cidade que chegou a ter mais de 80 mil casos no ano de 2024, você chegar em 2026 com menos de 100 casos notificados, isso é um resultado espetacular. A gente costumaria, ou poderia dizer que é quase uma eliminação, não é erradicação, a gente não pode jamais trabalhar, porque esse mosquito está super bem adaptado ao território, então a gente não trabalha com essa hipótese. A gente trabalha sob a hipótese de manter um nível baixo de transmissão, que é isso que ocorre hoje com a cidade de Joinville. E, obviamente, o método Vobac, ele não é a solução, a bala de prata. Pense bem, desde 2024, que a Prefeitura, junto com a Fiocruz, junto com a VUB do Brasil, tem trabalhado incessantemente com a população, comunicando. Quando a gente vai falar que vai liberar mosquitos, a gente também fala o que é que o cidadão tem que fazer para cuidar do seu quintal, a gente fala com os alunos, eles levam para casa. Então, assim, fica até difícil a gente dizer que essa redução é por causa do método Vobac. Pode ser também, mas contribuiu. Contribuiu também a conscientização da população, o trabalho da prefeitura, porque é isso. Para combater essas doenças, a gente precisa de um manejo integrado de várias ações para combater aquele problema. E por isso, acredito eu, que Joinville tenha esse resultado. E a gente agora vai avaliar, monitorar e esperar que esses números permaneçam aí no patamar bem baixo, que é o que a gente espera.
3: Maravilha, Diogo Chalegre, pesquisador da Fiocruz, falando aqui pra gente da importância, né, desse início da terceira fase de implantação do método Vobáquia. Diogo, muito obrigado e parabéns pelo trabalho.
4: Obrigado a vocês e desejo assim, gente, quem está em casa ouvindo, não deixem de cuidar do seu quintal, tá? Não deixe água parada, não é porque a gente tem o método Vobáquia que a gente vai se desligar disso, não.
3: É isso, né, Kleber? Muito importante essa última frase do Diogo. Diogo, muito obrigado novamente pela entrevista aqui no Notícia na Manhã. Esses cuidados, eles devem ser mantidos, né? Aqui na cidade, esses 10 minutos contra a dengue, que é o folder promovido pela Prefeitura de Joinville, fazer essa limpeza no quintal, cuidar com a água parada, porque o mosquito, ele continua, né? Como o Diogo destacou aqui pra gente, o método ajudou a baixar os casos, as mortes aqui na cidade. Até o que a assessoria da prefeitura trouxe aqui pra gente é que no auge da dengue a gente tinha um caso a cada 10 habitantes de Joinville e hoje essa proporção é mais ou menos um a cada 10 mil habitantes, uma redução muito considerável, né, que o método Vobac ajudou também a reduzir aqui em Joinville. Falando novamente, pra gente reforçar aqui os bairros que serão atendidos nessa terceira fase: Centro, Jardim Iriú, Jardim Sofia, Jarivatuba, Parque Guarani, São Marcos, Santa Catarina, Zona Industrial Norte, Zona Industrial Tupi, abrangendo cerca, né, de 100 mil pessoas. A terceira fase começando hoje aqui, às 9 horas da manhã. Os bairros Jarivatuba, Santa Catarina, Jardim Sofia e Zona Industrial Norte serão os primeiros a receber essa terceira fase, essa soltura da terceira fase do método Vobac aqui em Joinville, Kleber. Quem nos acompanhou na live no YouTube conseguiu perceber que a gente está um pouco com as mãos levantadas, espanando os mosquitos por aqui, é porque realmente essa soltura acabou de acontecer aqui na unidade básica do Jardim Sofia, Kleber.
1: Essa é boa. O João acena. Ô João, deixa só dar uma reprise aí dos bairros que deu uma picotada bem no começo, por gentileza.
3: Claro, vamos lá, vamos atualizar aqui, trazer todas as informações certinho. Serão 11 bairros, né, atendidos nessa terceira fase: América, Atiradores, Centro, Jardim Iriú, Jardim Sofia, Jarivatuba, Parque Guarani, São Marcos, Santa Catarina, Zona Industrial Norte e Zona Industrial Tupi, região do Boa Vista, aqui de Joinville, Kleber.
1: O João Gabriel, e a gente reforça, né, isso que o João também destacou, né, a vigilância permanente. Temos, né, a segurança e a evolução, o número que o João apresentou há pouco, né, das incidências do antes e depois da introdução do método Vobac, mostra a eficiência, né, mas a gente continua precisando da ajuda da população. Limpar quintal, não deixar acumular água, né, recolher aquelas coisas que estão atiradas, né, esquecidas e que podem trazer, né, novamente o acúmulo, né, para proliferação do mosquito. São 9h26, vamos para a redação do AN, agora com a Fernanda Silva, com os destaques do AN. Começando, Fernanda, falando sobre a mulher que havia desaparecido na semana passada, né, foi tomar um café e sumiu. Ela foi encontrada aqui pertinho. Bom dia.
5: Bom dia, pessoal. Então, Kleber, a Larissa, desculpa, Valéria da Silva Moreira, de 27 anos, estava desaparecida, né, como tu comentou, depois de sair para tomar um café, numa lanchonete aqui do centro, né, de Joinville, e ela foi encontrada 6 dias depois de buscas. Segundo a família, a gente conversou com a família dela, né, ela foi encontrada em Curitiba, como tu falou também, né, próximo de Joinville, e estava hospedada na casa de um homem que a identificou através da repercussão das notícias na imprensa, né. Ao NSC Total, a mãe da Larissa afirmou que ela já está com o pai no hospital porque ela precisa de tratamento psicológico, né? Ela se mudou de Belém para Joinville há cerca de 3 anos. Durante a maior parte do período, trabalhou em uma grande indústria da cidade e, depois de um desligamento, começou a trabalhar como freelancer em um shopping. Ela é moradora do bairro Bom Retiro e agora está sendo acompanhada, né, pelo pai por conta dessa questão psicológica. Foi encontrada bem. E agora a gente tem um desfecho aí desse caso, um desfecho positivo, apesar dela precisar desse tratamento psicológico, um desfecho positivo para a família, né, Kleber?
1: É, precisa de todo apoio também para a recuperação dessa mulher. Bom, em Bela Vista do Toldo, né, a prefeitura, né, os órgãos públicos resolveram, ou aceitaram, acataram a determinação do Ministério Público que anula processo seletivo.
5: Isso, é um processo seletivo, Kleber, para a saúde e assistência social da cidade de Bela Vista do Toldo. Ele foi lançado esse ano, foi feito ali o processo seletivo para a contratação temporária, só que esse processo foi anulado agora após um pedido do Ministério Público, né? O município acatou esse pedido, porque foi identificado possíveis, ainda não foi confirmado isso, está sendo apurado, mas possíveis divulgação e utilização indevida de material sigiloso, incluindo provas e gabaritos, falta de transparência na condução da seleção, o que teria prejudicado ali a competição, né, entre os inscritos, também irregularidade na hora de disponibilização dos cadernos de prova e dos cartões-respostas que não foi oferecido para os candidatos para eles poderem checar as respostas, né? E aí, a partir disso, o MP pediu, então, a anulação desse contrato, né? A exoneração das pessoas que já tinham sido chamadas depois do processo seletivo. E eles também não podem mais contratar essas pessoas por enquanto. E também fazer um novo processo seletivo no prazo de 60 dias. Além das suspeitas de fraude, foram apontadas possíveis irregularidades relacionadas à contratação desses temporários, né, para as funções na área de saúde e assistência social. E agora o Ministério Público continua apurando essas possíveis irregularidades e vazamentos de informações de provas ali em Bela Vista do Toldo. E a gente já traz logo mais essas informações no NSC Total. Kleber.
1: Bom, Fernanda, a semana passada a gente teve, né, a repercussão daquela da nova ação, né, dos órgãos da Prefeitura para demolir casas que estariam em situação irregular no Morro do Amaral. E agora tem um vídeo mostrando que morador foi atingido por tiros de borracha nessa ação, né?
5: Isso, Kleber. O que aconteceu ali? Essa família alega que tem papéis, né, que comprovam ali a titularidade desse terreno e que a prefeitura não tinha demonstrado nenhuma documentação naquele dia informando que ali é área de conservação ambiental, que eles não poderiam construir. Então, a princípio, a família não sabia dessas informações. O que tinha ali nesse terreno? Uma fundação e meia parede. Não era nenhuma parede completa, era meia parede. E aí, quando os órgãos da prefeitura chegaram no local com maquinário para derrubar essa pequena construção, a família continuou ali, em pé nessa construção, para tentar proteger esse pequeno patrimônio. E houve uma discussão ali com a guarda municipal, né? E para eles tentarem fazer com que a família se afastasse, para que o maquinário pudesse fazer essa demolição, eles acabaram jogando um spray de pimenta no rosto de 2 irmãos que estavam ali. E aí, nessa ação, um deles jogou um tijolo em um dos guardas, né? E começaram a atirar com balas de borracha, uma sequência com bastante tiros, assim. E continuaram jogando spray de pimenta no rosto deles, né? Até eu conversei com uma dessas pessoas que estavam ali, afirmou que passou mal o dia inteiro, porque isso dá um efeito físico na pessoa, né? Ela falou que passou mal o dia inteiro por conta dessa carga de spray de pimenta. E além disso, toda essa ação, o vídeo gravou. E além disso, essa parte não foi gravada, Kleber, mas a família conta que durante essa ação os agentes tentaram mobilizar esse familiar e quebraram o braço dele. Inclusive, ontem ele ia passar por uma cirurgia, ela foi adiada por conta dessa ação da Guarda Municipal. É, a gente até conversou com um especialista em segurança pública, ele opinou que não houve excessos ali dos órgãos de segurança, mas o que a família alega é que, além dessa agressão, né, de ter quebrado o braço, de ter recebido spray de pimenta quando eles estavam ali só tentando proteger o patrimônio, é que eles não receberam nenhuma documentação que diz que ali é área de preservação, que eles não poderiam construir, é um terreno que eles têm há muitos anos, que pertencia ao avô da família. Então é um caso que a gente continua acompanhando para entender o desfecho. A Prefeitura de Joinville, que é responsável pela Guarda Municipal, falou que eles agiram conforme a situação pediu naquele momento, principalmente por conta desse tijolo que esse homem jogou contra os guardas. Mas eles não falaram, a prefeitura não respondeu sobre a questão do braço quebrado, né? E agora a gente continua acompanhando esse caso, estou em contato com a família para entender um pouco mais ali do que está acontecendo e até que ponto eles vão ser informados sobre essa ocupação ali em área de preservação. Kleber.
1: Valeu, muito obrigado, Fernanda. No NSC Total, no AN, você confere também. Ela vendia panelas de porta em porta e colocava 1 litro de gasolina no carro. Hoje comanda uma rede com 10 lojas em Santa Catarina. Confira essa história lá no AN e no NSC Total. Vamos para o intervalo, vem o repórter CBN. Já já a gente volta com mais informações no Notícia na Manhã. Música.

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0: Quinta-feira, 13 de agosto de 2026. A Polícia Civil e o Ministério Público do Maranhão fazem uma operação contra os núcleos operacional, financeiro e logístico do Comando Vermelho em municípios do estado. A investigação também identificou ramificações da facção em outros estados, como Pará e Mato Grosso. Até o momento, 15 investigados foram presos, incluindo um chefe do Comando Vermelho no Nordeste, que foi localizado em uma favela do Rio. Ele estava escondido na Cidade de Deus desde 2024, mas, segundo a investigação, continuava chefiando o esquema em cidades maranhenses. As queimadas no Brasil caíram 33% no acumulado de 2026, segundo o Ministério do Meio Ambiente. Ao todo, 2 milhões de hectares foram destruídos até agora. Levando em conta temporadas anteriores, a média anual do período costuma ultrapassar os 3 milhões de hectares. Por causa de um risco de um El Niño mais forte, o governo federal antecipou uma série de medidas e conseguiu destravar um repasse de mais de 300 milhões de reais destinado aos órgãos de combate ao fogo. Em relação a 2025 e a média dos últimos 13 anos, houve queda nos incêndios em praticamente todos os biomas. Apenas a Caatinga apresentou alta. Dezenas de colonos israelenses cercam residências de famílias palestinas em um vilarejo da Cisjordânia desde domingo. Os palestinos dizem que não conseguem nem sair de casa, nem entrar nos imóveis. As pessoas não têm acesso a alimentos e água e estão com a energia elétrica cortada, além de outros serviços essenciais. Embora seja defensor da colonização israelense na Cisjordânia, o embaixador dos Estados Unidos em Israel classificou a iniciativa como ato horrível de terror.
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2: Minuto Esportivo na CBN Joinville para falar da agenda do dia. Primeiro...

0: Hoje nós temos a sequência dessa fase mata-mata da Copa Libertadores. O Mirassol, às 7 da noite, recebe a LDU no Maião, lá em Mirassol. E também temos o duelo às 9h30 da noite entre Rosário Central e Corinthians, lá no Gigante de Arroíto, em Rosário. E esses dois jogos acontecem hoje, portanto, fechando a primeira perna das oitavas de final da Copa Libertadores. Já na Sul-Americana, são três times brasileiros em campo. Dois jogam às 7 da noite, horário de Brasília. O Santos recebe o Macará do Equador. E o Vasco recebe o Olímpia do Paraguai. E às 9h30 da noite, fora de casa, o Botafogo visita o Cienciano do Peru. São jogos, portanto, da Copa Sul-Americana. Gente, daqui a pouquinho, a partir das 11 horas da manhã, o Jack Futsal inicia no site ingressodevantagens.com.br a venda dos ingressos para o jogo entre Jack e Jaraguá, no próximo sábado, às 5h30, no Centro Eventos Carl Hansen, com transmissão aqui da CBN.
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1: 9h41, de volta com Notícia na Manhã e sem delongas, vamos com o João Gabriel para falar onde vai ter buraco, onde pode faltar água. Vamos falar de obras e a movimentação do trânsito aí nas ruas de Joinville. João Gabriel, adiante.
2: É isso, Kleber, movimentação trazendo obras por aqui, né? Uma agenda bem completa e recheada da Companhia Águas de Joinville para essa quinta-feira. Serão pelo menos 6 bairros da cidade que vão receber algum serviço ao longo de hoje. Falando para a gente começar do clima e do tempo por aqui em Joinville, hoje um dia um pouco mais diferente do que a gente viu no restante da semana, tá? A gente ainda tem bastante nebulosidade por aqui, né? Zona norte da cidade, mas o sol tentando ganhar um pouco mais de espaço e não está tão frio quanto nos últimos dias. Atualizei agora a sensação térmica e temperatura na casa dos 17 graus. Ontem, também na terça-feira, nesse mesmo horário, na casa dos 14 graus, né? 3 graus mais alto, maior o calor.

0: por aqui em Joinville. Ainda tá frio, é necessário um casaquinho, né, para se proteger um pouco do vento, da sensação um pouco baixa, né, costumeira do inverno, mas a sensação térmica também aumentando em comparação dos últimos dias. O trânsito aqui na rua Levino Tanner, bem em frente à unidade básica de saúde da família do Jardim Sofia, como vocês podem ver pela imagem, quem nos acompanha ao vivo também no YouTube da CBN, a movimentação por aqui é bem tranquila e desde as primeiras horas do dia a gente vê poucos carros, né, passando por aqui. É uma esquina próxima, né, uma rua próxima à Avenida Santos Dumont, mas a Santos Dumont, no momento que a gente estava vindo aqui para acompanhar o início da terceira fase do método Volbac em Joinville, também com movimentação bem tranquila nas primeiras horas dessa quinta-feira. Agora sim, falando das obras agendadas para esta quinta-feira aqui em Joinville, começamos falando no bairro Comasa, tá um serviço de realocação de um hidrante que deve acontecer até às 7 horas da noite, interditando, né, parcialmente a via onde esse serviço acontece e gerando também impacto no abastecimento de água em partes do bairro Comasa e partes do bairro Espinheiros. Esse serviço acontece na rua Agostinho dos Santos, próximo ao número 355. Previsão é que o sistema seja restabelecido e normalizado no decorrer da noite desta quinta-feira. Saindo do bairro Comasas, trazemos um serviço previsto no bairro Ulisses Guimarães. Começou por volta das 9 horas da manhã, deve se estender até às 7 horas da noite, acontecendo na rua Professor Nelson Gaspar, próximas com a rua Clara de Oliveira e Cidade de Ourinhos, lá no bairro Ulisses Guimarães. Também contando com interdição parcial da via e podendo gerar impacto no abastecimento de água em partes do bairro Ulisses Guimarães e também no bairro Ademar Garcia e Jarivatuba. Previsão é que o sistema seja normalizado também no decorrer da noite desta quinta-feira. Uma obra também agendada para o bairro Aventureiro, um serviço de interligação de redes de água acontecendo hoje lá no Aventureiro, serviço, né, que gera impacto no abastecimento e também interdição parcial da via onde está sendo realizada essa obra. A obra ocorre hoje na rua Dirceu José Guimarães, serviço devendo se estender até às 7 horas da noite por lá, lembrando, com interdição parcial da via, e o abastecimento de água em partes do bairro Aventureiro também podendo estar impactado ao longo dessa quinta-feira, assim como nos outros serviços, normalização do sistema prevista para o decorrer da noite de hoje. Trazendo o serviço também agendado para o bairro João Costa, devendo se estender até às 4 horas da tarde na rua Osnildo Bepler, lá no bairro João Costa, mais um serviço de interligação de redes de água, trânsito parcialmente interrompido, onde será executado esse serviço, e o abastecimento de água também podendo estar impactado nesta quinta-feira no bairro João Costa. Normalização do sistema também prevista para o decorrer da noite desta quinta-feira. Como o serviço deve acabar um pouco mais cedo, a previsão é que se encerre às 4 horas da tarde. Talvez o abastecimento seja normalizado um pouco mais cedo também lá no bairro João Costa. Para a gente se encaminhando para a reta final, as duas últimas obras por aqui. Agora uma obra no bairro América, que a gente já falou ontem no Notícia na Manhã. Aqui acontece na rua Max Colim, apenas interdição parcial da via, tá? Não teremos impacto no abastecimento no bairro América. Serviço deve acontecer até às 4 horas da tarde, interditando parcialmente a rua Max Colim, próxima à altura do número 1214. Para a gente finalizar essa agenda de obras completa e recheada da Companhia Águas de Joinville para esta quinta-feira aqui em Joinville, vamos ao bairro Paranaguamirim, onde está sendo realizada uma desativação de redes de abastecimento. O serviço começou por volta das 9 horas da manhã, deve se estender também até às 7 horas da noite, com interdição parcial das vias e gerando, né, podendo gerar impacto no abastecimento de água lá no bairro. O serviço acontece na rua João Felizari, próxima à esquina com a rua Espigão, no bairro Paranaguamirim, e pode ter impacto no abastecimento de águas do bairro Paranaguamirim, João Costa, Jarivatuba e Ulisses Guimarães. Então, esses quatro bairros podendo ter o abastecimento impactado nesta quinta-feira por conta desse serviço de desativação de redes de abastecimento. Normalização do sistema, assim como nos outros serviços, prevista para o decorrer da noite desta quinta-feira. Agenda completa, Kleber, são 6 frentes de trabalho pela Companhia Águas de Joinville nesta quinta-feira aqui na cidade, Kleber.
1: Bastante coisa. João Gabriel tá mostrando pra gente, né? Pista seca nesse momento aí, né, João Gabriel? Temos previsão de chuva, mas por enquanto tempo seco em Joinville.
0: Tempo seco, não chove, não está nem garoando, né, na manhã desta quinta-feira. A gente até consegue ver o sol entre nuvens, né, mas tentando ganhar um pouco mais de espaço aqui na zona norte de Joinville, Kleber. A princípio é de um dia um pouco mais seco, né, pelo que a gente consegue visualizar aqui nas ruas da cidade. Mas, como você bem destacou, a previsão de chuva ainda está mantida para esta quinta-feira aqui em Joinville.
1: Depois das 10 a gente conversa sobre isso, então, tá, João? Essa é a previsão, 10 da manhã,
0: é isso.
1: Né, entre 10 e 11 começa a chover. Então, vamos nos preparar.
0: Depois das 10, Kleber, a entrada ao vivo vai ser com capa de chuva, então.
1: Exatamente, ou de dentro da viatura, né?
0: É isso, é mais seguro, talvez.
1: Ô João, o que está passando atrás de ti aí? O carro do mosquito? Uma olhadinha.
0: Isso, é o carro da prefeitura aqui fazendo a soltura dos Volbits, está percorrendo todas as ruas aqui ao redor, né, na unidade básica do Jardim Sofia. A primeira soltura aconteceu dentro da instituição, né, na parte externa ali, na Vila da Saúde, e agora o carro percorrendo o bairro também fazendo a soltura, acabou de passar aqui atrás da gente nessa entrada ao vivo, fazendo a soltura dos mosquitos, repetindo e reforçando a entrada anterior, 11 bairros, né, serão atendidos com essa terceira fase de implantação do método Volbac aqui na cidade, Kleber.
1: Valeu, João Gabriel. Foi o carro do mosquito, né? Expliquei bastante. Valeu, João Gabriel, que daqui a pouquinho volta com mais informações aqui no Notícia na Manhã. Deixa eu chamar Raulino Dalcin. Portos de Santa Catarina estão no foco do Plano Nacional de Logística. Mais detalhes, Raulino Dalcin.
2: Os portos de Santa Catarina estão entre os principais focos das diretrizes do Plano Nacional de Logística, que estabelece um planejamento de longo prazo para a infraestrutura de transportes do país. Para Santa Catarina, o documento aponta a necessidade de ampliar e melhorar os acessos aos complexos portuários de São Francisco do Sul, Itapoá, Itajaí, Navegantes e Imbituba. A ideia é fortalecer os chamados corredores logísticos com integração entre rodovias, ferrovias e outros modais. Entre as diretrizes para o Estado estão as melhorias em rodovias federais, como as BR-101, 116, 280, 470, 282 e 163. O planejamento também considera a ampliação do uso da malha ferroviária e novas conexões com os portos catarinenses. Entre as propostas de longo prazo está a Ferrovia Litorânea, que prevê a ligação entre Imbituba e os portos de Itajaí, Navegantes e São Francisco do Sul. O documento também inclui outros projetos ferroviários, que podem ampliar a conexão de Santa Catarina com outras regiões do país. O plano considera ainda o crescimento da motivação de cargas no estado, incluindo produtos industrializados, carnes, produtos siderúrgicos, ração animal, madeira, papel e celulose, e entre outros. É importante destacar que o PNL é um instrumento de planejamento. A inclusão dessas obras e projetos no documento não significa que todos estejam contratados ou tenham execução garantida. A proposta é orientar as prioridades e futuros investimentos em infraestrutura logística. Kleber, eu volto contigo no estúdio.
1: Daqui a pouco a gente vai falar mais sobre o Plano Nacional de Logística. Agora a gente vai falar com a Adeliana Dal Ponte, secretária estadual de Assistência Social, Mulher e Família, sobre o lançamento, né, do aplicativo para cadastro das pessoas em situação de rua em Santa Catarina. Isso foi lançado ontem, quarta-feira. E Adeliana, bom dia, muito obrigado por nos atender. Qual é o objetivo, né, desse aplicativo, né, no dia a dia dos municípios aqui em Santa Catarina? Bom dia.
3: Bom dia, é um prazer conversar com vocês sobre esse assunto de tamanha importância. Ontem nós apresentamos o aplicativo que o governo do estado desenvolveu na Secretaria de Segurança Pública e na Assistência Social, para que nós tenhamos, para dar continuidade também a uma lei estadual que criou o programa Muito Além das Ruas de atendimento à pessoa em situação de rua. E para que esse programa pudesse avançar, é importante um aplicativo onde todos os atendimentos das pessoas em situação de rua vão ser colocadas numa única base de dados, construindo, então, um prontuário para cada um das pessoas, independente do município que ela esteja. Com isso, é possível fazer umas políticas públicas mais assertivas com o grande objetivo de retirar essas pessoas dessa situação. Então, se a assistência social for... também esse aplicativo vai fazer uma ligação com o banco de desaparecidos, né? Vai fazer o link com o banco de desaparecidos. Então, cada atendimento que a assistência social fizer vai para ali, a saúde vai também, e aí nós vamos poder encaminhar essa pessoa para a saúde, para a assistência, ou também para as questões de segurança pública, caso haja alguma pessoa em dívida com a justiça. Então, é algo bastante avançado, né, inédito no país, essa interligação com os bancos de dados, inclusive, e é uma forma de a gente diminuir o número dessa população, mas encaminhando ela, inclusive para mercado de trabalho, aqueles que assim o desejarem, né? Então, nós vamos fazer essa força-tarefa. Joinville vai ser, já vai assumir imediatamente, né? Vai ser o nosso modelo de aplicação para, se tiver algum ajuste para fazer também, vai colaborar conosco. Então, é um passo importante que Santa Catarina dá para esse tipo de atendimento.
1: Bom, o aplicativo ele tem uma história curiosa, né? Porque teríamos aí uma licitação para desenvolvimento, né, do aplicativo, mas os próprios programadores da Secretaria de Segurança Pública fizeram esse aplicativo, que entra agora numa fase de testes com 6 municípios e, como a senhora falou, Joinville está nesse sexteto, né?
3: Sim, sim. Nós tentamos, né, comprar um aplicativo, mas o processo licitatório sempre é muito complexo com isso. A gente não tinha interesse nenhum em caminhar, assim, direcionar. Então, estávamos tendo muitos problemas e aí juntou a equipe da Secretaria de Segurança Pública, a da Secretaria de Saúde e também a Secretaria de Assistência Social, Mulher e Família do Governo do Estado, com os próprios servidores, foi desenvolvido. Agora, claro que se precisar de mais alguns investimentos, já o governo poderá fazer para a ampliação do aplicativo, o aprimoramento, mas nesse primeiro momento foi desenvolvido em casa e isso foi importante, porque também é uma grande economia, né? Quando a gente faz a aquisição fora, sempre tem um gasto maior e com esse recurso vai poder usar, então, em benefício dos catarinenses. Aquilo que estava previsto por uma compra virou uma grande economia com o mesmo produto sendo ofertado aos municípios catarinenses.
1: Bom, e esse período de testes que Joinville, Gaspar, Chapecó, Indaial, Videira e Joaçaba farão, tem aproximadamente quanto tempo até que, né, se tenha uma leitura, né, de como funciona, o que precisa ser ajustado no aplicativo?
3: Ah, nós estamos imaginando de 30 a 45 dias já é possível, né, fazer esses ajustes todos e depois, então, entregar para todos os municípios catarinenses.
1: E em quanto tempo esse banco de dados, né, interligado se espera ter um abastecimento? Que só agora temos assim uma base suficiente para começar a elaborar essa ação conjunta?
3: Eu acredito que, né, se os municípios trabalharem também com bastante velocidade, nós esse ano já teremos todo esse cadastro interligado e com todas essas pessoas já sendo cadastradas, porque elas estarão georreferenciadas. Então, alguém que está em Joinville e na semana que vem estará em Blumenau, nós poderemos acompanhar através dos nossos bancos de dados e saber quando a assistência ou a saúde for atender essa mesma pessoa em Blumenau, ela já vai conhecer a história dela e saber por onde passou e por que todos os serviços sendo ofertados e ela continua ainda nessa situação. Então, tá. Então é um passo importante que o Estado dá, porque senão todos os municípios, cada um até tem trabalhado muito para atender essa população, mas como a gente sempre fala, estamos numa situação de enxugar gelo, né? Então, com essa interligação, nós temos mais chance de retirar essa pessoa da rua.
1: Então tá, secretária Adeliana, muito obrigado, né? A gente agradece demais a sua atenção conosco aqui na CBN Joinville.
3: Nós estamos sempre à disposição, é muito importante informar a população sobre esse novo passo que o Estado e os municípios estamos dando, porque é uma população que tem que ser atendida, precisa ser atendida, mas também é importante que tenha um encaminhamento para ela, né? Não só permitir que ela permaneça sempre nesse estado, nessa situação, em situação de rua. Então, nós estamos com o propósito de encaminhar e dar oportunidade a essas pessoas.
1: Então, muito obrigado. Conversamos com a Adeliana Dal Ponte, secretária estadual de Assistência Social, Mulher e Família. Seguindo com o programa, deixa eu chamar a Giovana Franco. Câmara aprova projeto de lei que determina, olha só, suspensão da Carteira Nacional de Habilitação para quem abandonar animais em vias públicas, Giovana.
4: A Câmara dos Deputados aprovou um projeto que prevê novas punições para motoristas que utilizarem veículos para abandonar animais em vias públicas. Pelo texto, a conduta passa a ser considerada uma infração gravíssima. Na primeira ocorrência, o motorista poderá ter o direito de dirigir suspenso por 12 meses e receber uma multa equivalente a 10 vezes o valor previsto para uma infração gravíssima. Quando o animal abandonado for um cão ou gato, o período de suspensão aumenta para 18 meses. Se o abandono provocar atropelamento, lesão ou morte do animal, o valor da multa será aplicado em dobro. Em caso de reincidência dentro de 2 anos, a punição poderá chegar à cassação da Carteira Nacional de Habilitação. As regras também se aplicam ao abandono de animais com uso de embarcações com suspensão da habilitação para conduzi-las. A proposta foi aprovada pela Câmara e agora segue para análise do Senado. Portanto, as novas punições ainda não estão em vigor. Giovana Franco para a CBN Joinville.
1: Obrigado, muito obrigado, Giovana. Raulino Dalcin está de novo agora para falar sobre um projeto de lei que permite que guardas municipais mantenham arma corporativa após a aposentadoria. Está de acordo com isso? Vamos ouvir o que o Raulino Dalcin vai dizer.
2: Kleber, um projeto em tramitação na Câmara dos Deputados prevê que guardas municipais aposentados possam manter sob sua posse uma arma de fogo da própria corporação. Pela proposta, o armamento seria concedido de forma intransferível e com uma autorização renovável a cada 12 meses. O objetivo, segundo a justificativa do texto, é considerar que esses profissionais podem continuar expostos a ameaças mesmo depois da aposentadoria, por causa da atuação que tiveram na segurança pública. O benefício teria algumas restrições. Não poderia manter a arma o guarda que tivesse a aposentadoria cassada, fosse impedido pela justiça de ter posse ou porte de arma, tivesse sido preso ou já tivesse adquirido anteriormente uma arma da corporação. Em caso de perda, furto, roubo ou dano do armamento, o servidor também poderia responder a procedimento administrativo e ter que ressarcir os cofres públicos. A proposta ainda está em tramitação no Congresso e, portanto, não muda as regras atuais nem garante esse direito aos guardas municipais aposentados nesse momento. Kleber, eu volto contigo no estúdio.
1: Obrigado, Raulino Dalcin. Daqui a pouquinho mais destaques. Vamos para o repórter CBN. 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Champs trazendo os destaques do esporte aqui no programa.
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0: Quinta-feira, 13 de agosto de 2026. A Polícia Civil e o Ministério Público do Maranhão fazem uma operação contra os núcleos operacional, financeiro e logístico do Comando Vermelho em municípios do estado. A investigação também identificou ramificações da facção em outras unidades da federação. As vendas do varejo subiram 0,5% em junho, na comparação com o mês anterior, de acordo com o IBGE. Em maio, o setor tinha registrado alta de 0,3%. No período pesquisado, metade das 8 atividades avaliadas apresentou elevação. No campo positivo, destaque foi o grupo Outros Artigos de Uso Pessoal e Doméstico, com crescimento de 2,4%. Já livros, jornais, revistas e papelaria apresentou queda mais intensa, 9,9%. A petroquímica Braskem está em discussões avançadas para um potencial pedido de recuperação extrajudicial. A solicitação pode ser protocolada ainda neste mês. A medida tem o objetivo de equacionar mais de 10 bilhões de dólares em dívidas de operações no Brasil, nos Estados Unidos e na Europa, segundo a agência de notícias Reuters. A companhia tem uma proteção obtida por medida cautelar em junho, que vai até o próximo dia 24. A Câmara aprovou um projeto de lei que permite a consignação de até 30% do salário como garantia para locação de imóveis. A medida dispensa a necessidade de fiador ou caução para trabalhadores, servidores e aposentados. A proposta é válida para desconto na folha de pagamento e tramitava desde 2011. O texto segue agora para análise do Senado. No horário de Brasília, 10:03.
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1: Volta 10 horas 6 minutos, Costão do Santinho com a gente aqui no Notícia na Manhã. 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
2: Em breve você tem que divulgar a data aqui. Tu tem que divulgar a data em breve que a gente vai para lá, para o pessoal poder marcar e nos encontrar lá também, né?
1: Pois é, né? Quem quiser conhecer o pessoal da CBN Joinville,
2: aí, ó,
1: em breve estaremos lá para fazer a nossa reunião estratégica.
2: CBN Day, né?
1: Exatamente. Que é mais ou menos a reunião estratégica para 2027, que vai ser um grande ano.
2: Vai ser um grande ano. Vem aí, hein?
1: Eu tava prevendo... Eu errei no meu cálculo, né? Acho que 2027 vai
2: ser. Tava dando uma olhada já ali no que o pessoal tá preparando. Rapaz, vocês olham, vocês estão demais, hein?
1: Muito bem. Ô, Jota, falando em preparar, ontem nós tivemos aí a apresentação de mais um interessado em se associar ao GEC nesse processo da SAF. Como é que anda esse processo? E tem a promessa de apresentação do grupo de jogadores do Joinville para a Copinha, né? O Joinville começa a ressuscitar, digamos assim.
2: Em breve, né, Kleber? Bom dia para você, bom dia para todo mundo que nos acompanha. A gente teve ontem ali no auditório da ProRim, na área central de Joinville, essa primeira das duas agendas com proponentes aí interessados, né, em comprar a SAF do Joinville Esporte Clube. Uma apresentação que foi aberta a toda a comunidade joinvilense de forma online, presencial para os conselheiros, e depois da apresentação, depois do período de apresentação, de explanação ali, aí a reunião foi fechada exclusiva para os conselheiros do Joinville Esporte Clube, para debates e tudo mais. Então, o pessoal pode acompanhar, né, o consórcio 76 falando um pouquinho das suas ideias, das suas propostas, e aí depois, quando era para tirar alguma dúvida, para fazer um debate realmente em cima das ideias, trazer insights e tudo mais, aí a galera que estava acompanhando online foi convidada a se retirar para um debate só entre os conselheiros que estavam presentes ali. Acompanhe muito, Kleber, a repercussão disso no pós, né? Ontem a gente estava acompanhando a entrega do Prêmio Manchester ontem à noite, e aí eu depois estava fazendo um exercício de acompanhar algumas análises, algumas repercussões de torcedores que acompanharam aí. E tô para te dizer assim, né? Que a sensação, a impressão que causou para alguns torcedores é de que foi algo mais do mesmo, assim, né, a proposta. Uma proposta até certo ponto realista, com algumas ideias que podem encantar, que podem fazer brilhar os olhos, mas que também faltou um aprofundamento, assim, né, alguns termos um pouco mais rasos ali, sem trazer tanta segurança assim para o torcedor tricolor. Pelo menos foi esse sentimento que eu fiquei conversando e vendo alguns posicionamentos de alguns torcedores e alguns conselheiros que acompanharam essa apresentação de ontem. Hoje é o segundo dia dessas apresentações aí. A partir das 7 da noite, o grupo TMB, do Tarcísio, o empresário, né, o Tarcísio Batista Júnior aqui de Joinville, com o grupo ERX. Então essa proposta vai ser apresentada no mesmo formato, né? Mais próximo ali das 7 da noite, o pessoal do conselho começa a disparar o link da reunião nos grupos aí de torcida e tudo mais, para todo mundo que quiser, que tenha interesse, acompanhar de forma online, né, essa apresentação. E aí depois também, ao mesmo molde do que foi ontem, na hora dos debates, de gerar as dúvidas e tudo mais, aí fica uma reunião exclusiva para os conselheiros. Então é isso, Kleber. A gente tem essas duas propostas. Não dá para desconsiderar que a Sportec ainda está no radar, ainda tem contrato assinado com o Joinville. Vamos aguardar aí as cenas dos próximos capítulos em relação a isso. E como você falou, há uma promessa, informação de bastidor, de que o GEC divulgue hoje ainda, ou quem sabe amanhã, qual é o grupo, né, de atletas, qual é o elenco disponível para o técnico Diego Souza. Afinal de contas, a cada dia que passa a gente se aproxima mais da data de estreia do GEC na Copa Santa Catarina, né? Hoje é dia 13, o GEC estreia no dia 30.
1: Ô Jota, tem aquela brincadeira, tem uma boa e uma má notícia. Tu quer né?
2: Qual que eu quero primeiro?
1: É, o Jack vai... O Jack vai estrear.
2: Essa é a boa ou é ruim? É a mesma, no caso, né? Basicamente isso. Então a gente ainda não sabe qual que vai ser esse grupo, qual que vai ser o... Enfim, a realidade do Joinville como um todo. O Joinville se comunica muito mal, tem se comunicado muito mal. A ver o que vem pela frente, Kleber.
1: Olha só, estou olhando aqui, Jota, datas dos confrontos das oitavas de final da Liga Nacional de Futsal. Tubarão e Jaraguá, 2 de setembro. Cascavel e Campo Mourão, 5 de setembro. Tá? E depois, jogos de volta lá em outubro. A gente vai ter...
2: Esse do Jaraguá mesmo tem um mês entre um jogo e outro.
1: Pois é.
2: Um jogo é 2 de setembro, outro é 2 de outubro.
1: Todos os jogos, né? Praticamente assim... Como é que é o calendário do Jack nesses 45 dias aí?
2: Pois é, porque agora o Jack se prepara, né, Kleber? Tem falta a definição ainda das datas da Copa do Brasil, né? Tem aquela data base aí das duas próximas terças-feiras.
1: Eu tava falando ontem com o Vitor Korteman, né? A gente tá tratando de um outro assunto ali. E eu perguntei se já tava confirmado. Ele
2: nada
1: disse,
2: né?
1: É 21 e 27, possivelmente.
2: É. O Minas quer jogar um pouquinho para frente, aí por conta disso o Jack também, né? Aqui ficaria apertado, então vai ser naquelas duas semanas ali. A gente só não sabe a data exata, mas tem aquela data base ali das próximas duas terças-feiras, aí os times estão acertando, ainda hoje pela manhã não tem nenhuma definição. Então, mas nas próximas duas semanas, os únicos jogos do Jack a serem confirmados são esses dois, tá, Kleber? Esses das finais aí da Copa do Brasil de futsal. Porque aí depois, lá no início de setembro, o Jack tem um duelo contra a equipe do Pouso Futsal, agendado pelo Campeonato Catarinense, e aí depois embarca para o Ceará para disputar a Taça Brasil de Clubes. Então, já é um acordo aí que a Liga Nacional tem com a CBFS de que durante a disputa, né, da Taça Brasil, a Liga Nacional, de fato, não tenha nenhum tipo de jogo, nenhum tipo de atividade. Então, por isso que nesses primeiros dias ali de setembro a gente tem esse ato de jogos da Liga Nacional. E o Jack mesmo, o calendário dele da Liga, é só lá para o final de setembro, né? Uma data de previsão, aliás, para outubro, né? Porque daí são a fase de quartas de final. Então tem que esperar os jogos de ida, os jogos de volta dessas oitavas para conhecer o adversário e aí para começar a se preparar com foco nas quartas de final da Liga Nacional. Então até lá tem esses jogos da Copa do Brasil, tem os jogos do Campeonato Catarinense e tem os jogos da Taça Brasil de Clubes. Então, enquanto a Liga não volta para o Jack, tem 3 competições aí no radar do Tricolor.
1: Bom, não vai ser por falta de compromisso que o Joinville vai ficar parado.
2: Bom se fosse férias aí para os jogadores para poder recuperar ritmo e tudo mais, mas nada disso, Kleber.
1: Pois é, pelo menos a gente tem aí a possibilidade de Luizinho voltar, né? Ele estava lá com o grupo no jogo de terça-feira, né? Esse vai ser um reforço importante nesse momento de departamento médico cheio. Para completar, Libertadores da América, 1 Flamengo, 1 Cruzeiro. Aliás, 1 Cruzeiro, 1 Flamengo, 1 Palmeiras, 1 Cerro Porteño. Palmeiras tropeçou, né?
2: Tropeçou, uma lambança lá do goleiro Carlos Miguel, né?
1: E de novo, né?
2: Mais uma vez aí, Palmeiras até tenta blindar aí o goleiro, mas é um bom goleiro, mas dá umas pichotadas assim que não dá para entender, né? Não houve nenhum vencedor, né? Todos os jogos dessa fase da Libertadores aí, estudiantes e Universidade Católica também ficaram no 1-1. Então, Platense e Coquimbo, o nosso Coquimbo, Kleber Grabowski, também o jogo foi 1-1. Todo mundo, ou seja, tudo muito equilibrado, todo mundo no 1-1 para esses jogos de ida aí das oitavas de final. E o Cruzeiro vai vivo aí para o jogo da volta no Maracanã aí contra a equipe do Flamengo, repito. Cruzeiro segue sendo o Brasil na Libertadores.
1: Muito bem. JD Champs volta às 11. Conosco no CB. Volta às 11. No CBN joga nas 11, né?
2: Dizem que é, né?
1: Acho que é isso aí. Me parece ser.
2: E ó, com novidade importante aí. Se prepare.
1: Tá bom. Mistério. Bruno. Ah, sim. Israel, antes da Bruna, deixa eu chamar a Lisandra Oliveira justamente a respeito desse assunto, né? Câmara de Vereadores aprova extensão dos contratos dos professores temporários. Vamos ouvir essa matéria da Lisandra Oliveira e depois a gente repercute com a Bruna.
0: Bom dia, pessoal. A Câmara de Vereadores de Joinville aprovou a prorrogação dos contratos temporários de profissionais da educação que chegarem ao prazo máximo de vigência durante o semestre letivo. Com a medida, os contratos poderão ser estendidos até o último dia de aula do semestre, evitando a troca de professores e outros profissionais no meio do período escolar e garantindo a continuidade do ensino. A prorrogação, no entanto, não será automática. A prefeitura terá que justificar a necessidade de manter o profissional para evitar prejuízos ao aprendizado e comprovar que não há outro servidor habilitado disponível para substituí-lo de forma imediata. A proposta reúne dois projetos, um apresentado pelos vereadores Brandel Júnior e Diego Machado e outro encaminhado pela prefeitura. O texto foi analisado em regime de urgência e aprovado em segunda votação na quarta-feira. Agora, a proposta segue para a sanção da prefeita Rejane Gambim. Lisandro Oliveira, para o Notícia na Manhã.
1: Muito bem, muito obrigado, Lisandro Oliveira. Vamos repercutir isso, né, com a Bruna Machado dos Reis, que é diretora do SINSEG. Bruna, como é que você vê essa decisão aí de extensão dos contratos dos professores temporários, justamente num período em que Joinville tá festejando os bons números obtidos no IDEB?
3: Bom dia, me ouvem bem?
1: Sim, perfeitamente, pode seguir.
3: Tá. Então, a gente tem uma posição em relação à contratação de professores, né? A nossa defesa é que os professores, o quadro de funcionários seja completado com concurso público, né? E isso não é uma prática que a prefeitura tem adotado, né? Historicamente, a prefeitura não tem convocado concursos desde outros governos, né? O governo Adriano realizou alguns concursos na educação, mas sempre com uma demanda com a demanda reprimida não atendida por esses concursos, né? Então, as vagas que são lançadas, como cadastro de reserva, inclusive, são muito aquém da necessidade real do município. Então, assim, os servidores, né, que hoje trabalham na rede como contratados se inscrevem nesses concursos, vão fazer a prova, e não são aprovados porque são pouquíssimas as vagas que são colocadas ali pela prefeitura. A gente sabe que isso faz parte do plano desse governo de privatização da educação. Ontem a gente teve na Câmara de Vereadores, acompanhando a Comissão de Educação, que aprovou esse projeto de lei, e foi pedido vistas, né, de um outro projeto que está correndo na Comissão de Educação, que abre as portas para parceria público-privada no setor da educação, né? Então, a gente sabe que o plano final do governo é privatizar a educação pública e, portanto, eles não convocam concursos para real demanda porque eles não querem efetivar servidores que depois o plano deles, né, é não ter mais servidores. A gente tem aí vários CIs sendo construídos com dinheiro público e entregue para a iniciativa privada administrar, contratar os profissionais, né? Então, assim, havia uma demanda dos nossos servidores contratados para esse projeto de lei, né? Esse projeto de lei está sendo celebrado pelos servidores contratados, pelas direções das escolas, porque não haveria professor para substituir esses professores contratados se os contratos fossem encerrados agora. Muitos contratos, cerca de 1.000 contratos seriam encerrados agora, porque já estavam há 4 anos na rede como contratados e estava nesse limite, né? Então, por isso o projeto de lei. Ok, não acho que é um projeto de lei que resolve esse problema, mas não resolve o problema de fundo, que é a efetivação para a demanda que a prefeitura tem. A gente entende que sempre vai existir professor contratado, né? Mas que o caráter desse contrato deveria ser, de fato, temporário. Então, alguém pegou licença maternidade, vai ficar 6 meses afastado, um servidor pegou um atestado de 15 dias, precisa repor. É para isso que serve o contrato temporário. Só que o que a prefeitura tem adotado como prática é preencher vagas que deveriam ser assumidas por um servidor efetivo com servidores contratados.
1: O Bruno, tem um percentual de quantos contratados, quantos temporários integram o quadro nesse momento?
3: Eu não tenho esse percentual preciso, mas o indicado, né, pela Constituição é que 70% do serviço seja feito por servidor efetivo, né? e já está bem aquém desse número, tá? Assim, a Prefeitura de Joinville já está chegando muito perto da situação que a gente vê no Estado, né? Porque na educação estadual, mais da metade dos professores são ACTs, como é chamado na rede estadual. E Joinville tem se aproximado disso, né? Principalmente nos auxiliares de educador, que tem uma luta agora, né, para valorizar os auxiliares de educador, os ADIs, esses profissionais, a ampla maioria deles é contratado.
1: Bom, você já falou, né, que a Comissão de Educação adiou, né, a votação do projeto que autoriza a Prefeitura a firmar parcerias público-privadas para construção, manutenção e gestão de infraestrutura de escolas e municipais. Esse projeto pode ser votado ainda hoje?
3: Não, hoje não tem sessão, né? Mas pode ser que seja chamada uma comissão extraordinária na segunda-feira e que ele vá a plenário na segunda, né? A gente não sabe como que a Comissão de Educação vai lidar, se o presidente da comissão, que é o vereador Alisson, ele pode convocar uma comissão extraordinária de educação na segunda, e aí se os vereadores aprovarem esse projeto, ele pode ir a voto na sessão de segunda.
1: Então tá. Bruna, muito obrigado pela sua atenção conosco aqui na CBN.
3: Obrigada.
1: Um abraço. Bruna Machado dos Reis, diretora do SINSEG, falando sobre esses dois assuntos, esses dois temas que estão na Câmara de Vereadores e que interessam, né, aos funcionários públicos, dos trabalhadores públicos aqui de Joinville. 10 horas mais 23 minutos. Bom, a gente ontem, né, presenciou o lançamento da 9ª edição do Pianístico, né, o projeto que traz pianos ou pianistas, né, de vários lugares do mundo aqui para Joinville. Evento que acontece de 22 a 29 de setembro. Pelo menos ontem, 12 pianistas de renome internacional foram apresentados pelo Carlos Branco, que é o curador da mostra. Nós conferimos o lançamento e conversamos com a Albertina Tuma, que é a idealizadora do Pianístico. E a Albertina falou sobre essa emoção, né, de colocar mais uma vez, mais uma edição na rua. Vamos ouvir.
4: Olha, é uma sensação que emociona, porque a gente vê assim, um projeto como o Pianístico, a cidade abraçou desde a primeira edição e cada vez tem mais pessoas querendo vir de outros estados, como agora tem um grupo do Paraná que está vindo com 42 pessoas do Rio, de São Paulo, do Espírito Santo, de Brasília. Então a gente está muito feliz esse retorno econômico para a cidade também, turístico e principalmente cultural, né? E a gente está muito feliz com o sucesso de ano a ano. A gente vai detectando os pontos falhos e melhorando a cada edição. O ano que vem chegamos à 10ª edição, trazendo sempre o que melhor tem no piano no mundo, né? No Brasil, e também os nossos ouro da casa, que é a ação dos pianos pela cidade, onde os pianistas de Joinville participam.
5: A edição desse ano tem todos os pianos do mundo. E é um festival que está cada vez mais internacional, né?
4: Também já é considerado pela crítica como o maior festival de pianos da América Latina. A gente está muito feliz. É um trabalho de muita doação, de muito amor, né? A gente costuma fazer uma coisa que gosta, né? Então, a equipe nossa também é muito comprometida e temos, assim, os patrocinadores também que estão cada vez chegando mais. É muito bom porque a gente não cobra, é tudo gratuitamente para a população, tanto nos teatros, como no shopping, como nas escolas, a contrapartida social, né? E o ano que vem a gente está com mais uma ideia de implantar o primeiro piano num bairro e queremos colocar em outros bairros também, onde essas crianças que não têm oportunidade vão sentir de perto e a gente vai descobrir talentos na comunidade. Isso vai ser muito importante também.
5: A importância do Carlos Branco, né, como curador?
4: Sim, ele é uma pessoa, sim, faz uma parceria boa conosco, porque ele tem um conhecimento profundo, atualizado, que ele participa nos principais festivais de música no mundo, onde ele escolhe essas pessoas talentosas e integra a cada edição nossa.
5: Das atrações que foram apresentadas pelo Branco hoje, tem alguma que lhe chama a atenção, que é a sua, olha, essa aqui eu não posso perder?
4: Olha, foram tantas, mas teve uma edição que a cidade, digamos assim, me para na rua para trazê-lo novamente. É o Jonathan Fair, que é o piano que cura. Então, uma vez que ele tocou, eu não lembro se faz 3 anos atrás ou 4, e eu sei que as pessoas, ele tocou Aleluia de Handel, as pessoas saíram chorando, e agora eles me pedem sempre para trazer, mas só que o branco não repete. Então, até na décima, a gente está com vontade de fazer uma enquete, de trazer alguns desses brilhantes, todos, né? Mas assim, alguns que o povo realmente gostaria de vê-los novamente.
5: Bom, tem também a questão do workshop de aulas, né? Como é que a senhora vê essa questão da educação musical?
4: Olha, isso é muito importante. Por isso que eu até pedi muito ao Branco para trazer uma criança, um jovem, porque tem muitas crianças talentosas pelo mundo afora, jovens também. Então, isso vai despertar na criança esse amor cada vez maior pela música, pela arte, né? Eu acho que a música, ela eleva, ela transforma a pessoa, né? Então, é algo assim que a gente também está trabalhando nesse sentido.
5: Esse projeto de botar um piano no bairro, sim, né, para descobrir novos talentos, isso já está montado, está moldado, ou ainda é um projeto que precisa ser lapidado?
4: Não, é um projeto que já está, até foi feito já um projeto, estamos aguardando patrocínio. Já tem uma escola que vai ser no Céu Aventureiro, a primeira edição, e eu quero não só implantar num bairro. O meu sonho, nosso sonho, é receber, digamos, mais doações de pianos que estejam em bom estado, né? E colocar em outros bairros, que eu vejo as crianças da periferia, como eu levo também os musicais, que a gente está agora também na terceira e última edição do musical No Mundo Novo, que também levou para 33 mil crianças e jovens e adultos em toda Joinville. Agora estamos indo até para Floripa apresentar essa última temporada, aqui também em Campo Alegre, Araquari, aqui em Joinville, mais duas sessões no Teatro Juarez Machado, no Bom Jesus, Plácido Olímpio, algumas escolas. E o ano que vem a gente está com um musical novo também. Aí já é um outro trabalho nosso, diferente, né? Mas também que é música, é dança, é arte, é teatro, né? É voz também, o coral, que é o coral da Cisa, que integra esse projeto. Então é o meu mundo também, é o que eu gosto de fazer. Como eu digo sempre, a minha cachaçinha, eu adoro o que eu faço. Então realmente implantei no pianístico a mesma infraestrutura quase que eu coloquei no festival de dança, que eu comecei em 83, o festival. Essa parte toda, esse leque de ações, como abertura, noite de gala dos campeões, isso no festival de dança. No pianístico, eu peguei assim, vamos colocar piano por toda a Joinville. É isso que a gente está ano a ano batalhando cada vez mais de ampliar esse leque também. Além desse trabalho, esse projeto que nós vamos iniciar também nos bairros, eu acho que vai ser muito proveitoso. A gente tem muita criança talentosa que não tem dinheiro para vir ao centro, não tem nem dinheiro para o ônibus, não pode frequentar uma escola aqui. Então, nós vamos ao bairro fazer esse trabalho também durante o ano todo.
5: Norbertino, muito obrigado e sucesso mais uma vez.
4: Obrigada. Eu que agradeço a oportunidade também. Muito obrigada pela presença aqui no lançamento da 9ª edição do Pianístico de Joinville. Todos os pianos do mundo.
5: Muito obrigado. Tá aí Albertina Tuma falando sobre mais uma edição do Pianístico, e só deixa eu fazer um destaque, né? Ontem nós tivemos uma apresentação de chorinho, roda de choro, né? Ao piano, né? Com o trio comandado pelo Matias Pinto. E essa atração, roda de choro, faz parte de mais um festival que está surgindo aqui em Joinville, que é o Festival de Choro, que acontece na sexta e no sábado no Harmonia Lira. E hoje, no Shopping Miller, tem apresentação gratuita para quem quiser conferir, né, e entrar no ritmo do choro, que é um ritmo tipicamente brasileiro. 10h31, vamos para o intervalo. Já já a gente volta em nome de Costão do Santinho.
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0: Quinta-feira, 13 de agosto de 2026. Um grupo empresarial do Nordeste, investigado por lavagem de dinheiro ligado a jogos de azar e apostas esportivas, movimentou mais de 2 bilhões de reais de forma suspeita entre 2022 e 2025. Um dos alvos de busca e apreensão da operação que combate o esquema é o advogado Nelson Williams, apontado como o operador financeiro da fraude. Ele já esteve na mira da Polícia Federal em outras ocasiões. Williams já foi alvo de uma ação por sonegação fiscal e de um desdobramento da operação sem desconto, que apura fraudes em pagamentos de benefícios do INSS. De acordo com o portal G1, o principal alvo de hoje é a PixBet, da Paraíba. A Polícia Federal identificou movimentações financeiras entre a companhia e a PixStar, apontada pela investigação como uma empresa fantasma sediada em Curaçao. A Receita também investiga se recursos de origem ilegal foram usados para pagar a autorização necessária para operar apostas legalmente no Brasil. São cumpridos 17 mandados de busca e apreensão em 5 estados. Um torcedor do Cruzeiro foi condenado a 67 anos de prisão pela participação em uma emboscada contra um ônibus com torcedores do Atlético em Belo Horizonte. O ataque aconteceu em novembro de 2021. Uma pessoa morreu e 9 pessoas ficaram feridas. Segundo a justiça, o réu não compareceu ao julgamento e, diante da ausência, a juíza responsável pelo caso determinou a expedição de um mandado de prisão contra o homem. De acordo com a denúncia, integrantes da torcida do Cruzeiro cercaram o ônibus que transportava atleticanos e usaram bombas, pedras, barras de ferro e pedaços de madeira para praticar as agressões.
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0: 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Estamos de volta com Notícia na Manhã, 10 horas 36 minutos. Costão do Santinho, natureza, experiências e memórias para sempre. João Gabriel, na sua última participação, falou que o sol ameaçava aparecer. A temperatura é de 20 graus e o céu está mais claro aqui no Morro do Mirante. E por aí, João Gabriel, além disso, né, que mais você nos conta? Oi, João. Conseguiu me ouvir?
1: Oi, Kleber. Agora sim. Aqui na região do bairro Santo Antônio, mais próximo ao centro da cidade, o sol também está querendo aparecer na manhã desta quinta-feira, né? Ainda com bastante nebulosidade por aqui, mas é um dia mais seco, não chove realmente em Joinville, e as temperaturas a gente consegue também sentir que estão em elevação. Nessa última entrada aqui no Notícia da Manhã, vou destacar dois assuntos, tá? Um da Prefeitura de Joinville, de um serviço que vai estar indisponível a partir do próximo final de semana, e também um novo projeto que foi aprovado na Câmara de Vereadores. Começando com o serviço da Prefeitura de Joinville, então a partir do próximo sábado, 15 de agosto, os serviços acessados pelos sistemas TMI, TMI Web e E-Pública ficarão temporariamente indisponíveis. Essa indisposição segue até o próximo domingo, 23 de agosto. Conforme a Prefeitura de Joinville, a interrupção é necessária para a migração do sistema tributário do município.

0: Imigração também interrompe as consultas e emissões de alvarás, licenças e autorizações de certidões diversas, como relacionadas ao comércio ambulante, eventos e feiras, desmembramentos e unificações de terrenos, além de emissões e alterações de alvarás de localizações, assim como outras atividades. Os atendimentos realizados pelo portal de autosserviço e também pelo sistema Aprova permanecem disponíveis, exceto a emissão ou a baixa de guias de pagamento para dar sequência, né, aos protocolos. Com essa migração, o sistema TMI será suspenso e as funcionalidades estarão disponíveis em uma nova plataforma, que é o Portal Cidadão, que fica disponível a partir de 24 de agosto. Para facilitar o uso, né, da nova plataforma, essa transição entre os serviços, a Prefeitura também está promovendo capacitação para os profissionais que atuam com esse tipo de serviço no dia a dia. Ainda há vagas abertas para o treinamento e as inscrições podem ser realizadas através do site da Prefeitura de Joinville. Só reforçando aqui, a partir então do próximo sábado, 15 de agosto, esse sistema estará temporariamente indisponível. Agora, saindo desse serviço da Prefeitura de Joinville, Kleber, trazer um projeto da Câmara de Vereadores que aprovou na sessão dessa semana a criação do programa Adote uma Escola. A proposta permite que empresas, entidades e pessoas físicas façam doações ou reformas em escolas aqui do município. O programa permite, então, a adoção de biblioteca, salas de aula, laboratórios e quadras. As parcerias não geram custos para a prefeitura e não interferem, né, na gestão pedagógica. Cada escola pode ser adotada por até 5 parceiros e as adoções passam a integrar o patrimônio público sem direito à indenização. Um projeto aprovado nesta semana na Câmara de Vereadores da cidade, Kleber.
1: Obrigado, João Gabriel, com duas em uma aí, trazendo os destaques da reportagem da CBN. A gente está recebendo aqui no estúdio o Rafael Custódio para falar dos destaques do Jornal do Almoço, mas antes disso, Custódio, queria lhe dar os parabéns em nome de toda a equipe da CBN pelo Prêmio Manchester recebido ontem, né?
2: Obrigado, Cléber, obrigado a todo mundo aí. Feliz, né, com esse prêmio. São 20 anos de carreira. 20 anos de Jornal do Almoço, na verdade, né? Eu comecei aqui, já vi.
1: Mas começou cedo.
2: Começou bem cedo, vamos deixar assim. E no ano dessa comemoração de 20 anos, receber esse prêmio, né, de melhor apresentador de TV de Joinville, fiquei muito feliz realmente, queria agradecer a todo mundo que votou. Aí depois eu coloquei a publicação lá no meu Instagram e o pessoal vinha colocar, votei em você, então obrigado mesmo a todo mundo aí que votou. Esse é o maior prêmio, né, que a gente pode ter, na verdade, que é o reconhecimento, o carinho do público. Então agradeço também aos jurados, ao Núcleo de Comunicação e Marketing da CIG, que promove o Prêmio Manchester, e enfim, muito feliz porque a gente trabalha aí diariamente pensando em levar o melhor para o público, e sempre muito legal quando isso vem em forma de reconhecimento. Queria só também parabenizar todo mundo que concorreu, né? São 28 categorias, nós tivemos muita gente boa indicada lá. O prêmio é simbólico, né? Um só leva, mas parabenizar todos os profissionais da comunicação de Joinville, que são realmente batalhadores, trabalham muito pela comunicação da nossa cidade. Então, parabéns a todos.
1: Muito bem, parabéns também para o pessoal que organiza, né? O prêmio Manchester, que é a reunião, né, da comunicação de Joinville.
2: Estava uma festa bonita, né?
1: É verdade. Aliás, é verdade não. Eu não sei. porque...
2: Estava em outro evento representando a firma.
1: E foi muito legal porque ontem a gente teve o lançamento do Pianístico, também em alto nível, né? E o Rafael estava lá conosco, né? Fazendo a apresentação do evento. E foi legal saber, né, a surpresa do Rafael.
2: Estava num lugar e soube do prêmio. Daqui, né?
1: Opa!
2: Ganhei!
1: E aí o Rafa teve que apressar o deslocamento. Mas, Rafa, a gente tem um incêndio em Piçarras, né? Que ontem preocupou e hoje pela manhã ainda, né? É sinal de preocupação. E o que mais para o Jornal do Almoço?
2: Você sabe, Kleber, que ainda tem uma fumaça lá naquele edifício em construção em Piçarras. E tem um detalhe, a Poliana Rodrigues está por lá e vai contar isso para a gente, inclusive, que os bombeiros relataram agora que eles já identificaram onde é que está o foco dessa fumaça. Está sobre uma área que vai precisar de uma retroescavadeira para retirar, né, os tubos de PVC e acabar efetivamente com o foco. Mas estão faltando cilindros de incêndio para que os bombeiros, ao retirarem esse material que está por cima, não sejam intoxicados com a fumaça. Então, nesse momento, é isso que está

0: acontecendo lá em Piçarra. O pessoal está esperando o oxigênio vir, se eu não me engano, de Balneário Camboriú, uma outra cidade ali próxima, para poder acabar de vez com esse incêndio. Agora, as imagens são... chamaram muita atenção, né? Um prédio tomado pela fumaça. É bem verdade que, se a gente for ver, o foco de incêndio era lá embaixo, né? No subsolo, não era aquele prédio inteiro em chamas, mas na hora as pessoas se assustam, né? E hoje a gente está mostrando no Jornal do Almoço também como é que foi para os moradores da região. Porque aquela grande nuvem de fumaça invadiu as casas, teve interrupção do abastecimento de energia, teve rua bloqueada, teve gente que está usando máscara lá agora de manhã, porque, enfim, uma grande quantidade de fumaça, as pessoas não sabiam muito bem o que era. Então, você imagina quem morava ali perto. Se você não viu a imagem, entra lá no NSC Total, porque é uma nuvem, assim, poucas vezes vista, né? Uma nuvem de fumaça como a que foi gerada por esse incêndio. A gente vai trazer essa cobertura completa hoje no Jornal do Almoço. Também estamos em Araquari, acompanhando ao vivo o julgamento de um caso de muita repercussão aqui na região. A comerciante de São Francisco do Sul que foi morta numa emboscada. É o segundo julgamento desse caso, né? Teve um primeiro júri, aí houve um recurso ao Tribunal de Justiça de Santa Catarina e agora está acontecendo um novo julgamento. A gente está acompanhando tudo isso lá em Araquari também. Também vamos falar, Kleber, como é que está a situação ali na Serra de Corupá. Você lembra dos caminhões derrapando que a gente mostrou no início dessa semana, né? Os caminhões derrapando, não conseguem subir a serra. O DENIT esteve por lá e fez o quê? Uma limpeza no asfalto. A gente acompanhou e vai mostrar, até porque assim, gerou muito trânsito, né? Imagina se interromper a serra para limpar. E o DENIT está avaliando se isso vai surtir resultado, porque havia uma hipótese que por alguma sujeira, algum material, algum resíduo, né, que ficou na pista, esses caminhões estariam derrapando. É o que a gente
1: se tentou fazer uma frisagem, né, que é para aumentar a aderência, né?
0: Essa foi uma outra medida, mas ontem a solução foi joga água, e foi isso que aconteceu. A gente vai mostrar como é que ficou a situação hoje no Jornal do Almoço. Enfim, vou mostrar também esse grande evento que você acabou de mencionar, que vem por aí, as atrações do Pianístico de Joinville, maior festival de pianos da América Latina, que acontece em setembro. E me chamou a atenção, Kleber, você vai poder avaliar a quantidade de pianistas do exterior esse ano, de vários países. Eu não consegui nem contar quantos, mas são muitos, né? Então a gente vai ter aqui realmente os melhores pianistas do mundo aqui em Joinville. Às vezes a gente não dá muita atenção, né? Deixa passar assim essa informação, mas são os melhores pianistas do mundo que vão estar aqui em Joinville dentro de poucos dias.
1: E a gente conversou com a Dona Albertina, né? E a gente estava falando justamente isso, é um festival cada vez mais internacional. Sim. E entre esses 12 grandes pianistas, né, que são destaque no festival desse ano, tem a participação brasileira, né, de músicos de renome internacional. E o mais legal também, a gente estava enaltecendo o trabalho do Carlos Branco, que é o curador, sim, da mostra. Né? O cara, ele percorre o mundo para garimpar talentos.
0: Né? É, o Branco é um daqueles fora da curva, assim, né? Que sorte para Joinville, né, ter o Carlos Branco e a Dona Albertina também. A gente tem que falar aqui, né, dessa mulher assim, visionária, criadora do Festival de Dança de Joinville, lá atrás, né? E que agora traz esse evento incrível para a cidade, se mantém aí na produção cultural firmemente. Então, duas pessoas assim, muito importantes para a cultura aqui em Joinville. Você falou do Branco, eu me lembrei de uma coisa que a gente vai mostrar hoje no Jornal do Almoço também. Hoje começa um festival de chorinho aqui em Joinville. Cara, e ó, sensacional, tá? A gente viu uma prévia ontem lá na abertura do Pianístico. Quem puder, garante seu lugar na Harmonia Lira, porque é espetacular. É, são apresentações assim. Eu que não conheço tanto de música, não sou assim algum entendedor mesmo, a gente se deixa levar porque é realmente um espetáculo que esses caras vão fazer a partir de hoje aqui na Harmonia Lira.
1: E ontem a gente teve um encontro de virtuoses, né? A Olina, né? A pianista com o trio comandado pelo Matias Pinto, Matias Sete Cordas. Hoje, de graça, no Miller.
0: Seus amigos, né? Pelo que eu vi. Conhecidos. Estavam lá. E a gauchada reunida.
1: Eu disse pro André, essa gauchada eu vou te contar.
0: Só atravessa... Vai vir pra cá.
1: Então tá, obrigado. Um abraço. Obrigado, parabéns, Rafael Custódio, conosco aqui no Notícia na Manhã, 10 horas 47 minutos. Vamos conversar com o Auri Marçon, presidente executivo da Associação Brasileira da Indústria de PET. pois com a entrada em vigor do decreto do plástico neste ano, as pequenas, médias e grandes empresas terão que cumprir metas. E o PET merece uma atenção especial, pois é o plástico mais reciclado, não só no Brasil, mas no mundo inteiro. Aurinha, muito bom dia, muito obrigado por nos atender aqui na CBN. Conta pra gente, né, o que que determina o decreto do plástico, o que que isso muda, né, na utilização do PET?
2: Bom dia, Kleber. Bom dia, amigos da CBN, ouvintes da CBN. É um prazer falar com vocês. Bom, vamos lá. O setor específico do PET, como acho que todos sabem, ele é apenas um dos sete principais plásticos que estão ao redor do consumidor, nas embalagens de alimentos, detergentes, etc. Ele já é um material que tem obtido destaque nas questões ligadas à reciclagem e principalmente no que hoje chamam de circularidade, ou seja, um material, uma embalagem, no caso o PET, reciclada, poder ser usada novamente numa mesma embalagem. Então, isso forma um ciclo que chamamos de circularidade e é um grande destino para o material reciclado, evitando assim que se consuma matérias-primas virgens. Então, esse decreto, ele veio regulamentar algumas práticas que no caso do PET já acontecia, mas isso não é comum para outras embalagens, plásticas ou de outros materiais. Então hoje o decreto exige duas metas. Uma delas é o índice de reciclagem, ou seja, à medida que fomos avançando nos anos, esse índice de reciclagem, essa quantidade de material retirada do meio ambiente e destinada corretamente, esse índice vai aumentando. Ele começa com 22%, agora já valendo em 2026, e vai passar lá 40% no final de um período aí de 2040. Quando outra meta, outra exigência, muito interessante, porque o Brasil passa a ser aí um dos países que mais modernizaram as suas legislações ambientais. A outra meta é uma meta vinculada ao que nós chamamos de conteúdo reciclado, ou seja, uma embalagem de um produto para ser colocada no mercado, ela vai precisar conter uma certa parcela, uma certa proporção de material reciclado. E isso também terá uma meta a ser cumprida com comprovações legais. Então, esses são os grandes desafios que o Brasil colocou agora em suas regulações para que as indústrias, consumidores e poder público tenham responsabilidade na destinação dos materiais recicláveis ou dos resíduos sólidos urbanos. Então é isso, a nova legislação, ela vem regulamentar essas regras. No caso do PET, nós já cumpríamos, né, os índices de reciclagem do PET são até maiores do que esse. O PET recicla 53% no último censo que nós fizemos, né, o ano passado, 2025. E nós já reciclamos 53% de todo o material, retiramos do meio ambiente e damos destinação. E a região de vocês é uma região ícone para o Brasil. Os primórdios da reciclagem de PET no Brasil, eu estou me referindo a coisas de quase 20 anos, começaram lá em Santa Catarina e algumas atividades no Vale do Itajaí e também em Joinville, né? Então tem aí um pioneirismo no uso do PET reciclado que é muito importante para o setor.
1: Auri, dá para fazer aí uma proporção do que é produzido e o que é reciclado, né? Você deu aí umas dicas em relação ao PET, mas no mundo do plástico, né? Onde é que a gente produz mais e onde é que a gente precisa melhorar?
2: Vamos lá. No caso do PET, eu não falei os números, falei as proporções, né? Então, o PET no Brasil consome cerca de 800 mil toneladas de produto virgem, 420 mil toneladas já são recicladas no Brasil. Então já temos essa proporção, como eu disse, próximo de 53%. Quando a gente fala de desafios, né, ainda, vamos ter que passar pelo seguinte. Essa legislação que você acabou de falar, ela atribui responsabilidade em três eixos. Responsabilidade civil, que diz respeito a nós como consumidores, descartar corretamente para que esse material possa ser coletado e reciclado, não jogar em qualquer lugar, separar o lixo para facilitar a coleta seletiva. Esse material tem que ser recolhido, triado, separado e colocado numa indústria de reciclagem. Então, esse sistema de coleta, ele é de responsabilidade do Poder Público Municipal. Então, cidadão descarta corretamente, município coleta isso e separa, se for coleta seletiva, e as indústrias que colocaram esses materiais, né, os produtos, bebidas, refrigerantes, água, óleo comestível, alimentos em geral, que colocaram essas embalagens no mercado, deveriam e estão se organizando para dar destino a esses materiais após a coleta. Esse trajeto nós chamamos de logística reversa. Esse é o ciclo que tem que ser fechado para que os materiais recicláveis tenham um destino corretamente, ambientalmente correto. Tá? Esse é o ciclo. Então, o desafio hoje para o Brasil é: os sistemas de coleta hoje são dependentes muito de cooperativas, catadores, sucateiros. Nós temos apenas menos que 10% das 5.700 cidades do Brasil estão aptas a fazer coleta seletiva. As demais ou não tem nada ou tem parcialmente em alguns bairros coisas insignificantes. Então, o grau de cobertura das residências brasileiras por coleta seletiva é muito baixo. Então, quando nós tivermos isso evoluído, mais material estará disponível para reciclagem. Mas hoje nós não temos. E muitos materiais, no caso do PET não, já o investimento saiu na frente, até por viabilidade técnica e econômica, mas muitos materiais terão que investir em capacidade de reciclagem para receber esses materiais que estão sendo coletados. Então, nós temos um pouquinho de desafio em cada um desses três eixos, né? No descarte, educação ambiental, descarte correto, sistema de coleta e de triagem correto e investimentos em capacidade produtiva para reciclagem. São esses desafios que o Brasil tem que passar.
1: E isso também vai ser discutido aqui em Joinville, dia 27 de agosto, no congresso na feira e no Congresso de Tecnologia do Plástico, né? É por aí também?
2: Sim, a Joinville já está abrigando aí um excelente evento, né? Na minha opinião, é talvez o segundo maior evento do nosso setor de transformação, principalmente de plástico. É sediado aí em Joinville nessa semana toda, né? Nós teremos vários eventos. Esse evento se chama Interplast e já é conhecido no Brasil inteiro. Temos um fluxo de pessoas e expositores muito grande. A Abipet está promovendo um dos eventos, são vários, outros plásticos também estão promovendo eventos, onde nós traremos aí não só informações sobre o setor, sobre a reciclagem, sobre a embalagem, mas também vamos trazer o que há de melhor em tecnologia no mundo todo, tanto para a produção da embalagem, como também para a reciclagem, principalmente para as questões ligadas à reciclagem, que é extremamente atrativo aí para o universo, para toda Santa Catarina, mas também para Joinville.
1: Tá certo, então. Muito obrigado, Aurim Marçon, né, e lhe aguardamos aqui no final do mês.
2: Estaremos aí para prestigiar, até porque a Santa Catarina e principalmente Joinville é um exemplo para o resto do Brasil em termos de manutenção da indústria, né? O Brasil, que infelizmente vem perdendo um fluxo muito grande de indústrias para fora do país, né, ou que estão encerrando suas atividades aqui. O PIB industrial de Santa Catarina é superior à média brasileira, né? O PIB industrial de Santa Catarina é da ordem de 28,6%, você tem uma ideia. O Brasil chega próximo de 21%. Né? Então, o Joinville, então, é um exemplo para as Américas, né? Para a América do Sul, pelo menos, né? O PIB per capita industrial, ele é um dos maiores da América, ele é o maior da América do Sul, né? Então, é fantástico, aí nós precisamos sim preservar as indústrias que geram empregos bem remunerados, né? E Santa Catarina e principalmente Joinville, que é o polo industrial importante, junto com Itajaí, merece os elogios aí de todo o Brasil.
1: Muito obrigado. Aurim Marçon, presidente executivo da Associação Brasileira da Indústria de PET, né? Falando sobre o mundo do plástico, que vai ser assunto no final do mês aqui em Joinville. Muito obrigado, Aurim. Vamos seguir, vamos fechar, aliás, o programa. Olha só o que o Raulino Dalcin traz para a gente: diminuição de rotas deixa mais de 3 mil cidades no Brasil sem ônibus interestaduais. E como é que se faz, hein, Raulino?
3: O transporte rodoviário interestadual de passageiros perdeu 17% das rotas nos últimos 7 anos. Segundo dados da Agência Nacional de Transportes Terrestres, a ANTT, reunidos pela Associação Brasileira de Mobilidade e Tecnologia, a Amobitec, o número de rotas caiu de 2.436 em 2019 para 2.018 neste ano. A redução da oferta ocorre ao mesmo tempo em que também caiu o número de passageiros. Em 2023, foram transportados 43 milhões e 100 mil passageiros. Em 2025, o número caiu para 36 milhões e 700 mil. O levantamento aponta ainda uma concentração das operações. Cerca de 80% das rotas são atendidas por apenas uma ou duas empresas. 5 grandes grupos do setor concentram juntos 36,5% do mercado. Para ampliar a oferta, a ANTT realizou uma janela extraordinária para autorizar novas operações. Foram registradas 47.291 solicitações de mercados. Desse total, 38.379 eram de trechos que não tinham atendimento e 8.912 de mercados operados por apenas uma empresa. O processo, porém, foi suspenso temporariamente após uma decisão cautelar do Supremo Tribunal Federal, que determinou a interrupção do cronograma para que a ANTT apresentasse esclarecimentos sobre a segurança do sistema eletrônico utilizado no procedimento. Enquanto a questão não é resolvida, a redução da oferta e a concentração das operações continuam sendo desafios para os passageiros que dependem do transporte rodoviário entre diferentes estados. Kleber.
1: Obrigado, Raulino Dalcinha. A gente vai encerrando a notícia na manhã, já são 10h59. Daqui a pouquinho chega a turma do esporte com CBN, joga nas 11h. A gente volta amanhã para fechar a semana. Um bom dia, até amanhã. Tchau, tchau.
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11: Do Comando Vermelho, em municípios do estado, a investigação também identificou ramificações da facção em outras unidades da federação, como Pará e Mato Grosso. Até o momento, 15 investigados foram presos, incluindo um chefe do Comando Vermelho no Nordeste, que foi localizado em uma favela do Rio de Janeiro. Ele estava escondido na Cidade de Deus desde 2024, mas, segundo a investigação, continuava comandando o esquema em cidades maranhenses. O chefe da unidade paramilitar iraniana Baziz afirmou que o Estreito de Hormuz está sob o controle e a gestão da República Islâmica. Ele deu a declaração um dia depois de o presidente Donald Trump dizer que os Estados Unidos mantêm o domínio total da via marítima. O chefe da unidade paramilitar do Irã afirmou que o líder americano tenta minar a popularidade de Teherã no Oriente Médio. E o Fluminense demitiu o técnico Luiz Zubeldía depois do empate por 0-0 contra o Independiente Rivadavia, da Argentina, pelo jogo de ida das oitavas de final da Libertadores. O clube também dispensou 3 auxiliares e o preparador físico. O auxiliar técnico Marcão vai comandar o time até a escolha do novo treinador. No horário de Brasília, 11 horas e 4 minutos.
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0: E aí, tudo certo, tudo... Meteu um milionário aqui agora. E aí, tudo certo, tudo lindo, um forte abraço pra você que se liga na programação da CBN Joinville. Tamo no ar a partir de agora com o nosso CBN Joga nas 11, até o meio-dia, tá? Pra gente falar de esporte na CBN Joinville. Muito bom ter a sua companhia no momento em que o sol dá o ar da graça aqui em Joinville, senhoras e senhores. O sol está lá fora. Então abra as janelas, deixa essa energia entrar, deixa essa energia renovar e iluminar. Tomara que você tenha uma quinta-feira iluminada, tá bom? Aqui na companhia da CBN Joinville. Para você que está nos ouvindo em outros horários também, aquele salve, aquele abraço especial. Sempre à disposição, programa no YouTube, tá? Estamos no ar com o Joga nas 11 dessa quinta-feira, 13 de agosto de 2026. Eu sou o JD Champs, estou com o Roberto Casagrande, com Israel Antunes e com você que nos dá sempre o carinho da sua audiência, da sua companhia, da sua paciência e participa, né, da nossa conversinha marota por aqui de todos os dias. Hoje, claro, vamos falar muito aí sobre esse primeiro dia de apresentação de proposta, né, pela SAF do Joinville Esporte Clube. Ontem foi a primeira, hoje tem a segunda. E começam a surgir as dúvidas, as avaliações, aquilo tudo mais. Casa Grande, bom dia para o senhor.
1: Qual que é a postura certa para sentar? É assim.
0: Cara, um o cara recebe frente. Treinamento e fica brincando. É brincadeira.
1: Ah, não, eu tô perguntando, tu tem mais experiência aqui?
0: É louvável. É louvável.
1: Né? Louvável, amém. Bom dia, Jota. Bom dia, Israel Antunes, toda a nossa audiência.
0: Muito bom.
1: Acompanhamos por ontem, né, essa apresentação... Essa, né, a consórcio 7,5 expondo as suas
2: que
1: ideias
2: nota tu dá
1: sobre a SAF do Jack.
2: Aí de 0 a 10.
1: Posso, tem que dar nota mesmo?
2: Não, só...
1: Ah, nota, sei lá, nota 5. Não gostei muito.
2: Então esse é o clima.
0: Nota dó.
1: É que eu esperava mais coisas, que daqui a pouco a gente pode comentar por aqui, mas acho que pro torcedor, né, claro que depois teve essa batina com os conselheiros, mas eram cerca de 20, 25 conselheiros que estavam presentes, mas acho que pro torcedor. Esse era o momento para ser exposto mais coisas, para ser detalhado mais coisas. E não foi. Foi algo bem abrangente. Por alguns momentos achei até raso a apresentação, mas daqui a pouco a gente fala sobre isso.
0: Bom dia, Zé Antunes.
2: Bom dia, Jota. Bom dia, casa. Bom dia a todo mundo que está nos acompanhando aqui na programação da CBN Joinville. Vamos juntos até o meio-dia para falar muito dessa questão aí da SAF do Joinville, mas também um pitaco sobre Copa Libertadores, né, que ontem... Teve dois jogos, né, envolvendo clubes brasileiros na Copa Libertadores, teve Copa Sul-Americana também. Inclusive, Jota, agora são 11h10 aqui no relógio da CBN. 11 horas da manhã iniciou lá no site Ingresso de Vantagens a venda dos ingressos para Jack Jaraguá.
1: Não, o Guga, baixou o Guga.
0: Ah, é?
2: Que cara? Cara, do nada. Ai, cara. Jack Jaraguá, sábado,
0: 5h30. 5h30? É. Aí você sabe o que vai acontecer, né? Vai ser um atropelo.
2: Nesse clima.
0: Ingresso à venda já.
2: ingressodevantagens.com.br.
0: É isso. Participe lá, corre lá, porque vai esgotar sabadão, 17h30. Sabadão, a CBN, claro, vai transmitir esse jogo pra você aqui também.
2: Mas
0: em 95.3 FM.
2: Liga Ouro.
0: O quê?
2: É Liga Ouro.
1: Liga Ouro?
0: Não, a gente faz todos. Né? Liga Ouro. Série Ouro do Campeonato Catarinense. É brincadeira.
2: Liga Ouro? O que era Liga Ouro? Era basquete, né?
0: Basquete.
2: Basquete teve Liga Ouro, né?
0: Pois é, porque assim, ó, acho que tu se confundiu. Porque assim, a CBN transmite todos os jogos.
1: Sim. Que tiver, né, a gente faz.
0: Todos,
1: tiver, gente faz.
0: Todos.
1: Ah, vai jogar o Vite.
0: Todos.
1: Lá.
0: Vamos lá. Vai jogar contra a Caçadorense. Tava lá.
1: Vamos lá.
2: Série Ouro.
1: Ah, é o 17. CBN.
0: Vai.
1: Tem jeito.
0: Se duvidar, o fraudinho a gente vai fazer também, tá? Tu não se coça não pra ficar ligado. Então, sabadão, 5h30 da tarde e os ingressos já estão à venda.
2: Até a primeira não tem sabadão.
0: Até a primeira, vai ter, hein?
2: Vai ter?
1: A priori sim, se o tempo permitir, né?
0: Olha aí, ó.
1: A previsão é de cair
2: um abraço pra Edilson.
1: Hoje eu falei com o Edilson ontem, até o momento tudo certo. Ó, mas é sexta-feira, data limite.
0: Ele tem uma cal com o São Pedro em breve aí, vai confirmar.
1: Mas Edilson. A previsão pra hoje e pra amanhã é pra uma chuva gigante. Então,
2: o Edilson é um querido, né?
0: É um querido.
1: Parceiro.
0: Deixa eu falar pra você aqui, ó, tamo no ar até o meio-dia com a força da Cressol, cooperar é ganhar. 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A gente teve ontem A apresentação aí, né, da proposta do consórcio 76, o consórcio 76, em relação a, quem sabe, vir a adquirir a SAF do Joinville Esporte Clube. Tá? Apresentação que ocorreu ontem lá no auditório da ProRim, no centro de Joinville, reuniu aí os conselheiros de forma presencial e foi aberta a toda a comunidade, né? Para acompanhar de forma online. Apresentação, explanação, né, do consórcio 76, e aí depois tinha o espaço aberto então para os conselheiros fazerem perguntas, debaterem, fazer a sabatina ali, tirar dúvidas mais pontuais, e a discussão foi longe. Só que, para o primeiro momento, a explanação, a apresentação foi aberta, né, à comunidade, então todo mundo pôde acompanhar. E esse segundo momento ficou restrito apenas aos conselheiros. Momento da sabatina, de tirar dúvidas e tudo mais. Então, esse aparar das arestas aí foi fechado aos conselheiros, mas a apresentação em si, a argumentação, e todas as ideias que foram trazidas, foi a apresentação que foi preparada pelo Consórcio 76, isso foi aberto para toda a comunidade. Eu não pude acompanhar, viu, seu Casagrande? Mas mandar um abraço para todos lá do Prêmio Manchester Catarinense, a gente estava por lá ontem.
1: Tava massa.
0: Parabéns a todos os ganhadores, espetacular, jantinha boa,
1: opa,
0: chopinho, vinhozinho.
1: É, daí sim.
0: Aquela coisa toda. Tinha que pagar, tinha, mas não dá nada. Mas tava lá.
1: Tá bom, tá ótimo.
0: Entendeu? Um abraço para Dudu Silva, bicampeão. Beijo, Mister, sempre na audiência.
1: Mister.
0: O Mister.
2: Tá atual, demais. Circus atual tem jogo no final de semana, né?
1: Atual campeão da primeira, né?
2: E a Circus tá embalada aí, cara.
1: Com o Dream Team.
0: E não fala muito alto, senão ele vai querer te contratar também. Sabe que Dudu é desse. Ele tem essa mania feia de querer contratar todo mundo. Beijo pro Dudu. E aí, então, não pude acompanhar, mas o Casagrande acompanhou. E aí ele já falou no início do programa aqui. A nota dele é 5, cara. As expectativas do Casagrande... Não são as melhores.
1: Um eterno pessimista. Não, mas assim, ó. É porque a gente tá nesse processo de SAF há um bom tempo, né? E ultimamente a Consórcio 76, junto com o Tarcísio e o Eduardo Rude Neves, se aproximaram desse tópico. E as coisas foram se desenrolando, algumas coisas foram saindo de informação. Só que eu acho que neste momento, que a gente chega na apresentação, pro conselho, para ele, de fato... filtrar as informações e depois escolher qual é a melhor SAF para o sócio deliberar, o sócio aprovar ou não, eu acho que nesse momento a gente deveria falar mais em como fazer do que o que tem que ser feito.
0: O que tem que ser feito todo mundo basicamente sabe, né?
1: Tu sabe, tem que investir em base, pô.
0: É grana.
1: Tem que investir na estrutura do CT, ótimo. Tem que investir em captação de novos torcedores, sim. Tem que investir na marca, tem que investir no futebol. Isso todo mundo sabe, a gente sabe que é necessário. Só que o que eu senti falta ontem, Jota Israel, nessa audiência da CBN, isso na minha opinião, tá? Claro que pode chegar outra pessoa aqui e falar diferente. Mas eu acho que faltou falar como vai ser feito isso. Sabe? Como que eu vou captar atletas da base? Como que eu vou rentabilizar a base? Sabe? Como que eu vou reestruturar o CT? Ah, eu tenho que fazer um campo novo? Certo, mas vai captar como é receita pra isso? Sabe? Como vai ser feito tudo isso? E aí também algumas coisas eu acho que ficaram tanto quanto vagas, assim. Principalmente na questão, o que todo mundo vai se apegar nesse momento, né? Que talvez não seja o grande lance, mas é um dos lances principais, que é o investimento. Foi falado, e tá lá bem claro no PDF, até foi divulgado depois, né? A apresentação. Foi apresentado 170 milhões de reais de investimento ao longo dos 10 anos de contrato, né? Que é um valor até, acho um valor bom para uma venda de SAF. Mas na apresentação... até o tempo que foi fechada a ligação para a comunidade no geral, que tinha cerca de 60 pessoas online, não foi falado desse valor quanto seria de dinheiro novo, né? Não foi falado. E acho que isso era uma informação relevante que o sócio deveria saber, porque o Jack hoje é um clube deficitário que precisa de aporte, pelo menos imediato, para ser feito. Aí depois, nas sabatinas, eu consegui apurar que comentaram algo de 5 milhões de início, né? Chegando já com 5 milhões e depois aí, conforme for acontecendo a necessidade, conforme for surgindo a necessidade do clube, aí esse dinheiro seria de novamente aportado em outros valores, enfim, que não foi esmiuçado. Mas eu senti um pouco de falta de detalhes, sabe? O que a gente criticou, a gente vai lembrar, quando a Sporteca fez a primeira proposta pro conselho lá, isso foi há uns 3 meses atrás, se não tô enganado, a gente criticou que faltou detalhes. E para essa proposta que foi apresentada ontem, eu acho novamente que faltaram detalhes. sobre dinheiro novo, sobre governança, sobre quanto desse valor, X% vai para quê? Quantos por cento vai para base? Quantos por cento vai para captação de novos sócios? Quantos por cento vai para, enfim, para novas receitas? Desse valor que vai entrar, quanto se espera que seja de a venda de atleta, que seja de receita de TV, cota de TV, que seja de patrocinador? Acho que faltou um pouco disso, sabe? E, enfim, mas foi uma apresentação de 1h30. Faltaram detalhes, isso muitos torcedores reclamaram disso.
0: E essa é uma crítica, né, Casa, que já foi feita até naquela apresentação da própria Sporteca, né?
1: Sim.
0: Que também, beleza, apresentou, mostrou, mas em termos práticos, né, o plano estratégico do que fazer, de como fazer, ficou devendo. E parece que essa mesma análise dá para ser feita também dessa apresentação feita ontem pelo Consórcio 76.
1: Sim, e pode ser que eles tenham isso esmiuçado, mas até agora não foi apresentado. E era importante que ontem fosse apresentado, porque a gente está chegando nos finalmente, né? E o torcedor saber disso, por mais que não seja ele que escolha neste momento, quem vai infiltrar, repetindo aqui, é o Conselho. Ele vai bater de frente a Consórcio 76 e a TMB junto com o Eduardo Rudineves. Aqui o Conselho julgar melhor, vai levar para o Conselho, para o sócio votar em Assembleia Geral. Mas acho que nesse momento era importante o sócio saber disso, para não chegar e ter essa informação só no dia da Assembleia Geral. Para ter já essa informação, para ir absorvendo e para ir pesquisando. Eu acho que faltou mais detalhes e até vi aqui no chat um comentário falando sobre se é algo genérico. Eu concordo, sim. Acho que foi algo muito, muito genérico que foi apresentado ontem. De qualquer forma, outras coisas foram apresentadas também. Entre elas, quem seria o investidor, né? Inclusive, ele estava presente lá. E trata-se de Fábio Bump, né? O investidor do ramo esportivo, é um trader esportivo, né? Tem até um canal no YouTube dele, acho que é Netuno o nome do canal, algo assim, com 300 mil inscritos, algo desse sentido. Ele, em tese, seria o investidor dessa SAF. Ele também entrou junto lá no Brasil de Pelotas, né? A gente até, na hora que eu soube do nome dele, fui pesquisar e já viu algumas informações relacionadas ao Brasil de Pelotas e tudo mais. Uhum. Então ele também seria o investidor dessa SAF do Jack. Mas, repetindo, né, Jota? Achei que faltou muita coisa, faltou, acho que, menos sonhos vendidos e mais realidade. Falar como seria feita as coisas, sabe? Como serão, no caso.
0: Ontem foi feita essa apresentação, portanto, aos conselheiros do Consórcio 76, como o Casa destacou, com essa apresentação, com o investidor também presente. O investidor também falou? Ou ficou lá só?
1: O investidor, até onde eu apurei, acho que ele falou
0: se
1: sim.
0: Falou
1: não,
0: mais
1: não me recordo, mas pelo que eu ouvi,
0: depois
1: falou
0: com
1: sim.
0: Os conselheiros, né? Ontem, portanto, foi esse primeiro dia de apresentação aí das propostas. Hoje é o dia 2, e aí hoje é o mesmo formato adotado ontem, vai se repetir para hoje, só que daí agora com o outro grupo interessado, né, na SAF do Joinville, uhum. O grupo do Tarciso com a ERX.
1: Isso, é TMB, agora tem um nome oficial que é TMB Participações, mas ERX Futebol.
0: Mais ERX.
1: Só um detalhe, ontem foi falado também, acho relevante isso, sobre a dívida do clube, né? Tá. E se comprometeram a assumir 48,1 milhões de passivo. Até esse valor seria assumido pela nova SAF, né? Acho que é uma informação relevante que a gente tem que falar, já que a dívida excede esse valor, mas até esse montante eles se comprometeram a assumir também. O que eu acho, isso eu acho uma coisa ok de ontem, sabe? Acho que foi importante ter comentado sobre isso.
2: Tem alguma coisa de exclusividade, algo que circulou em relação a isso?
1: Pelo que a gente viu nesses últimos dias, a exclusividade só vale depois que for aprovada no conselho. Até aqui não tem nenhuma cláusula que possa gerar uma multa ou uma dívida, algo do tipo, né? Tem o contrato vinculante, como todas as SAFs têm, né? Todos os proponentes têm contrato vinculante, mas nada que onere mais ainda a dívida do clube neste momento. Aí se passar para o conselho, aí sim tem uma... Passar pelo conselho, aí sim tem uma cláusula de exclusividade. Mas até o momento, não.
2: Dá a impressão que cada... esse mercado de SAF aqui no Brasil, esses investidores, né? Devem formatar propostas muito parecidas para cada clube, né? Então, e aí... Por isso que fica de forma genérica, assim, né? Porque para você mostrar como você vai fazer no clube, eu acho que só no dia a dia que tu vai conseguir, né? Quando você assumir, você comprar, que você vai conseguir realmente entender a dinâmica daquele clube ali.
0: E é uma característica do Consórcio 76, né? Tem esse envolvimento aí de não ser especializado, mas estar atento e tentar entrar em diversas SAFs pelo Brasil, que é um movimento natural que vai acontecer. Já que a gente teve esse boom de SAF no Brasil, de Sociedade Anônima de Futebol, é a mesma coisa a licitação pública. Hoje você tem empresas no Brasil que são especialistas em licitação. Não quer dizer que o cara vai ser especialista em fazer a obra, não. Ele vai ser especialista em ganhar a licitação e depois ele vai atrás do cara que vai fazer a obra. Isso é comum no Brasil, comum no mundo
1: inteiro. E é um baita negócio, né?
0: E é um baita negócio. Então, isso com o aumento das SAFs, com o aumento dessa modalidade no Brasil, algumas pessoas, alguns grupos acabaram se especializando nisso. E aí a gente pode estar diante disso, né? De uma empresa especializada em SAF, que tem o modus operandi, mas que às vezes pode desconhecer, não sei se é esse o caso ou não, que às vezes pode desconhecer da realidade a fundo do Joinville. E vamos lá, né? A realidade a fundo mesmo só vai conhecer quando tiver acesso aos números. Mas enfim, curioso.
1: É por isso que...
0: E me parece, nesse momento, olhando de fora assim, que são propostas com perfis um pouco diferentes, né?
1: Sim, muito diferentes. A do, por exemplo, a do consórcio 76 já fala no valor maior de investimento, né? Mas ainda assim, sem muito detalhe. A do Tarcísio já é uma proposta que desde o começo, quando ele demonstrou interesse, fala mais em governança, né? E mais em gestão. São muito diferentes. Aí cabe primeiro ao conselho filtrar e depois ao sócio ver o que ele quer, se ele quer. Eu acho que o dinheiro às vezes é importante, mas a governança talvez seja um grande ponto hoje para o JEC. Talvez não, certamente é um grande ponto para o JEC. Só que também você fazer uma governança boa sem dinheiro não existe.
0: Respondendo uma dúvida aqui que vira e mexe aparece, cara, o Sapellini comentou aqui, ó. No YouTube, tá? O Tarcísio não veio a público retirar sua proposta? Agora vai ser apresentado com qual intuito, já que ele mesmo se retirou? Houve uma manifestação nas redes sociais dele, mas não houve, de fato, uma oficialização da retirada da proposta, né, Casa?
1: Inclusive, eu conversei com ele ontem e ele falou que vai apresentar.
0: Aí, ó.
1: Porque ficou confuso até pra gente, né?
0: Sim, sim.
1: Retirou a proposta, eu pensei, pô, então vai ser só consórcio, pelo que a gente entendeu. Mas, uns dias depois, até o nosso colega Charles Fischer publicou que não havia sido oficializada essa retirada perante o conselho. Aí ficou essa pulguinha atrás dele. Pô, mas ele vai ou não vai? E no fim, houve entendimento jurídico que ele poderia apresentar e vai ser feito isso hoje, tá? Tá mantida para as 7 horas da noite, também lá na ProRim, no auditório da ProRim, essa apresentação do Eduardo Rude Neves em parceria com o Tarcísio Batista Júnior, um empresário aqui da cidade de Joinville, para apresentar também as suas ideias e as seus desejos pro Jack, caso assuma o clube.
2: É que surgiu essa repercussão, né, por parte do
1: Tarcísio. Fez um barulho, né?
2: Por conta daquela informação de um possível contrato assinado com o consórcio 76 e também da comissão da SAF, né? Que deixou de existir ali, né?
1: Foi extinta, né?
2: Foi extinta. E aí ele foi para as redes sociais, né? E falou sobre esse assunto. Mas, de forma oficial, nada, né? Então, a gente vai ter essa proposta hoje.
1: É pra gente ter, né? A princípio tá mantida, mas a gente vai conseguir apurando por aqui. Qualquer novidade a gente traz pra entender. Ainda, mesmo que seja apresentado, mas segue um pouco confuso, né? Pra gente,
2: né?
1: Tá um pouco confuso. Muito. Tudo que envolve esses bastidores é...
0: Tudo que envolve confuso. O assunto SAF do JEC é confuso e é nebuloso, né? Infelizmente. E ontem a gente teve a divulgação, de fato, não teve de modo oficial a divulgação do link, né? Foi espalhado assim nos grupos, contato.
1: Eu recebi do Edgar, e aí fui pra quem eu fui poder.
0: Que espalhou pra geral.
1: Então. Não, teve mais gente. O Chico também divulgou, o Schneck fez live.
0: O Chico espalha pra geral também. Entendi.
1: Schneck o Schneck também fez live, então acho que quem recebeu foi divulgando por ali, mas não foi. Acho que o clube poderia ter divulgado, né? No story, pelo menos, algo de forma oficial. Não foi o que aconteceu. E hoje tende a ser a mesma coisa, tá? Ali pelas 6h20, 6h30, o link é divulgado, o link de Google Meet, tá? Pelo Google Meet, daí o pessoal acompanha por lá.
0: Um abraço. Começando às 7, então, essa apresentação, repito, o mesmo formato de ontem, primeira parte da apresentação, da sustentação ali do grupo interessado, vai ser aberto a toda a comunidade, não só para a imprensa, toda a comunidade, todo torcedor, todo sócio do JEC vai poder acompanhar de forma online. E aí depois que termina essa apresentação, essa sustentação oral aí, é fechado apenas para os conselheiros, né, para trocar uma ideia.
1: E aí eu acho um erro. Eu acho que essa sabatina o torcedor deveria acompanhar também.
2: Claro.
1: Para ser o mais transparente possível.
0: Sim.
1: Eu acho que esse aí é um grande erro
0: do conselho hoje. Tu pode limitar só para os conselheiros falarem, debaterem, mas acompanhar, cara, não vai mudar nada, né? Pelo contrário, não. Só vai agregar, o cara só vai ter mais elementos para tirar as próprias dúvidas. Né?
1: Porque a tendência é que nessa
2: sabatina... Tem a justificativa por que foi...
1: Não tenho. A tendência é que...
0: Mas foi anunciado previamente, né?
1: Foi anunciado assim, previamente, né? Sim. Já foi anunciado. Mas eu digo pelo seguinte, né? Porque nessa sabatina certamente, como teve ontem, vão ter perguntas pertinentes. E não no intuito de apertar o sabatinado, mas sim de entender melhor, de se aprofundar mais. Eu acho que faltou isso. Para não ficar vago, para não ficar raso, como ficou ontem, né?
0: Muito bem. Então a gente vai seguir acompanhando até para entender os próximos passos, né? Depois de hoje, o que, que vem pela frente? Porque, até onde se sabe, não existe mais comissão da SAF, né?
1: Não existe
0: então,
1: mais.
0: Então, depois de hoje, beleza. O grupo lá termina hoje, digamos que a reunião acaba meia-noite. Quais serão os encaminhamentos?
2: Imagino, quando é a votação?
0: Imagino que o conselho também vai falar sobre isso. Imagino que a diretoria também vai ter que ajustar isso, criar esse cronograma, porque a gente tinha uma comissão que estava focada exclusivamente nisso. Por falta de confiança, a comissão foi extinta. E agora a gente tem que entender, né, quais serão os próximos passos, como que esse assunto vai continuar tramitando, né,
1: é nos conselho que vai, GEC, é né? A mesa diretora do conselho que vai seguir... que vai seguir levando esse assunto. Até porque, da mesa diretora, que até onde eu sei, o Dr. Roberto e também o Edgar, também eram da comissão da SAF, né? E mais alguns membros. Então, eles vão seguir coordenando isso, mas entenderam que a comissão da SAF, devido a essa quebra de confiança, não era mais salutar, né? Não fazia sentido existir, né?
0: Salutar. Tu viu, né? É louvável, né?
2: Salutar, brutal.
0: Brutal. 11h28. Participe conosco, nosso WhatsApp segue online para você aqui abrir o seu coração. Eu confesso para vocês que esse assunto SAF sempre gera uma angústia muito grande, né, cara? Porque a gente não tem, assim, né, uma clareza, uma certeza de nada, assim, então...
2: E até, eu vejo até pelo Casagrande, cara, que ele fica apurando que isso aí deve dar dor de cabeça nesse cara.
1: Não, e assim, ó, eu vou falar mais uma opinião minha por aqui, né? Eu sou contra a gente comentar SAF com essa gestão do Jack hoje. Eu acho que fazer uma SAF com a gestão que tá hoje é um grande erro. Eu acho. É claro que o clube precisa de dinheiro. Eu entendo isso, gente. Não estou dizendo que o clube tem que quebrar também. O Jack precisa de dinheiro, tem que ter logo um aporte, tudo bem. Mas eu acho que, do jeito que está sendo, assim, eu acho errado, cara.
2: Faltando aí 17 dias para a estreia do Jack, é isso?
0: É dia isso. Dia 30, data base. Né?
2: Pois é, não tem aí oficialização de elenco.
1: É para ter hoje? É para ter entre hoje e amanhã, né?
2: É para ter, tipo assim, o Jack
1: é.
2: Isso é complicado, né, cara?
0: Se comunica, consegue, muito mal,
2: né? A gente não consegue falar de campo bola, projetar nada, porque não existe.
1: A gente não conseguiu acompanhar um treino ainda.
2: E o time tá...
1: Eu queria ver como...
2: Salários atrasados.
1: A gente tenta, isso, né? Cara. A gente tenta.
2: Brabo, é brabo.
1: A primeiro momento segue atrasado os salários, tá? No primeiro momento.
2: Aí não tem como, né, Jota? O clima fica assim mesmo.
0: Não dá.
1: E vai ser um clima que vai permanecer por um... Não quero desanimar vocês, mas vai se estender por uns dias ainda, tá?
0: 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Intervalo rápido, a gente já volta aqui no Joga para eu ler o seu recado, para a gente ouvir a sua voz também. Aguenta aí, voltamos já.
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0: quinta-feira, 13 de agosto de 2026. Um dos foragidos da Operação Sem Desconto foi preso na noite de ontem. O presidente da Confederação Nacional de Agricultores Familiares e Empreendedores Familiares Rurais, Carlos Lopes, se apresentou voluntariamente na Superintendência da Polícia Federal em Brasília. A ação investiga um esquema de descontos sem autorização em benefícios pagos pelo INSS. A Conafer é apontada como uma das principais entidades responsáveis pelo esquema. Carlos Lopes já foi indiciado. Quase 790 candidatos que vão disputar as eleições nesse ano declararam cor ou raça, diferente dos dados apresentados à Justiça Eleitoral em 2022. Os casos representam 4,5% das mais de 17.400 candidaturas registradas até o momento, segundo informações do Tribunal Superior Eleitoral, analisadas pelo portal G1 até a noite de ontem. O movimento dos trabalhadores rurais sem terra assumiu a autoria do ato de vandalismo contra os muros da Embaixada dos Estados Unidos em Brasília, ocorrido nessa manhã. Integrantes do MST com o rosto pintado picharam as paredes com frases em inglês e português. Eles escreveram que os Estados Unidos fazem guerra e lucram com a morte. O ato também teve queima de faixas e bandeiras deixadas na calçada. Ninguém foi preso. A embaixada ainda não se pronunciou sobre o caso. E o risco de o El Niño atingir intensidade muito forte entre outubro e dezembro subiu de 81% para 90%. O boletim de julho da Administração Oceânica e Atmosférica dos Estados Unidos, com a projeção, foi atualizado hoje. O fenômeno é caracterizado pelo aquecimento igual ou maior que meio grau das águas do Oceano Pacífico Equatorial. O El Niño ocorre em intervalos irregulares, que variam de 2 a 7 anos, com duração média de 9 a 12 meses. O fenômeno gera impacto direto no aumento da temperatura global. No horário de Brasília, 11h33.
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0: 11, presta atenção. 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
1: Aproveitar que hoje temos um jogo grande na Copa Libertadores, que é Rosário Central e Corinthians. E o Di Maria, um dos prováveis jogadores.
0: Rosário, o principal jogador do Rosário é o Di Maria.
1: É o Di Maria.
2: Então, pô, Rosário só Central, isso?
1: E aí, Di Maria, né, tá relacionado pro jogo, deve começar como titular. Então, vai na KTO lá, procura gol.
0: Nem a Ave Maria vai ter. Vai ter
2: dó. E o Memphis,
1: Vai pra onde o Memphis, hein?
2: Vai pro Gigante da Colina, será?
1: Aceitaria o Memphis Depay no Corinthians?
0: Não.
1: Por quê? Só porque ele fez o gol ano passado?
0: Sim.
1: Tu é rancoroso assim?
0: Não cabe no meu time.
1: Só porque ele fez o gol da final ano passado?
0: O Memphis, que vai pra Holanda. Vai lá com o Xavi, vê se o Xavi dá uma chance pra ele agora. Não vai, né? Não vai?
1: Sim. É, ficou bagoado mesmo, né?
0: Tá louco, cara. Hoje, 9:30 da noite, no Gigante Arroyito, Rosário Central e Corinthians, jogo de ida das oitavas de final da Liberta. Hoje, mas o jogo que importa mesmo é às 7 da noite, né? Tem Mirassol e LDU no Maião.
1: Esse é um rolê muito aleatório, né?
0: Oitavas de final de Libertadores e o Mirassol tá lá.
2: Vai ser engraçado isso aí.
0: Porra.
2: A resenha tá garantida, pelo menos, né?
1: Mirassol e LDU.
0: Grande jogo.
1: Gol do Reinaldo.
2: Não posso deixar de perder.
0: Aliás, o Reinaldo deu uma entrevista pra ESPN ontem e falou que tá magoado porque não foi lembrado pra Copa, né?
2: Ah, tá. Ele falou brincando isso, né?
0: Simplesmente isso, cara.
2: Ele falou brincando isso, né?
0: O King Naldo é demais.
2: Ele é uma resenha. Entre ele e Alexandre, sei não, hein?
0: É.
2: Sei não, hein?
0: Mas aí, como ele não tá, né?
2: Não tá no...
0: No queridinho, né?
2: No Coisa Ruim.
0: De vocês da imprensa, que ontem empatou, né? É, com o Cruzeiro lá no Mineirão, 1-1. Cruzeiro e Flamengo, 1-1.
1: Foi um bom jogo.
0: Foi legal.
1: Foi um grande jogo. É, foi um bom jogo.
2: Teve uma expulsão, não...
1: Tu achou?
2: Eu acho, pô, o cara quase arrancou a perna dele lá. Achei que tinha que ter expulsado.
1: Do Matheusinho?
2: O Matheus Henrique,
1: É, tu achou que foi pra expulsão?
2: Não, pro cartão vermelho, sem dúvida. Olha que eu sou um cara que não costumo...
1: Será,
2: pender pro Flamengo, mas acho que não. Acho que a entrada ali foi, como de nosso amigo, temerária, né?
0: Temegaga.
1: O juiz só deu um amarelo, né?
2: É, acho que ficou barato.
1: O VAR não chamou...
2: Ficou baratíssimo, é uma arbitragem diferente, a arbitragem de Libertadores, deixa o jogo correr
1: mas
2: mais.
1: Mas é difícil competir com o Flamengo, né? Porque daí o Cruzeiro faz 1-0 com o golaço do Arroyo, né? O Arroyo fez o gol, o primeiro gol.
2: Golaço,
1: é equatoriano.
2: Né? Sabe que o Rossi não tá mal posicionado?
1: Tá aí o Samuel Lino, que tá até agora, né?
2: passou agora aqui, desceu o mirante agora aqui, ó.
1: Cara, impressionante.
0: Golaço.
1: Só que aí o Flamengo vai mexer na equipe, aí sai do banco o Pedro e o Paquetá. Cara, é impressionante. Como é que tu vai competir com uns times desses, né, cara? Não tem como, cara.
2: Me impressiona o Pedro e Paquetá estar no banco, né?
1: É, e saíram Arrascaeta e Bruno Henrique. Cara, é inacreditável.
0: Paquetá
1: aí,
0: com 10 segundos de jogo, faz o gol.
1: Aí a bola sobrou pra ele e marcou o gol, mas é um elenco, né, que não tem como comparar, né, cara? O elenco do Flamengo é impressionante. É impressionante.
2: Só que não jogam futebol também.
1: Não, aí o treinador esse dia tava pedindo reforço. Poxa, aí
0: que
1: tá
0: triste.
2: Para.
1: Só sobre o treinador, né, do Flamengo, que é o Leonardo Jardim, que é ex-treinador do Cruzeiro. Ontem, muitos torcedores do Cruzeiro levaram uma nota de R$100 falsa lá, com a cara do Leonardo
2: Chamando Jardim, de mercenário, cara.
1: Mercenário, Porque ano passado, quando ele estava no Cruzeiro e quando ele saiu do Cruzeiro, ele falou que não trabalharia mais no Brasil em algum outro clube se não fosse o Cruzeiro.
0: Todo mundo fala isso.
2: História depois, da sogra 2.0 do
1: Vitor Pereira. Depois de 90 dias, ele vai lá e assume o Flamengo. Mas, claro, todo o protesto da torcida, né, faz parte.
2: Falando em técnico, caiu o Zuzu hoje, né? Zubeldia não é mais técnico do Fluminense também.
1: O Marcão, né? O Marcão,
0: fez hora extra também.
1: O Marcão já estava lá. Já.
2: Zubeldia sempre começa... O Zubeldia é o Diniz que habla, assim, começa bem e depois perde gás,

0: Diniz que habla boa.
1: É, fez um trabalho interessante no São Paulo, mas parece ele perde o elenco e aí vai de mal a pior.
2: Aí desanda. Ontem no Bank Park.
0: Olha aí, hein,
1: no parque.
2: No parque.
1: Que nome.
2: Palmeiras e Cerro Porteño ficaram no 1-1 com o nosso goleiro do Hexa lá, dando uma pichotada.
0: Cara.
1: Paçocada, né?
2: Carlos Miguel, absurdo, cara.
0: É por isso que a seleção brasileira nunca vai ter alguns goleiros diferentes, né? Porque quem começa a despontar, começa a fazer esse tipo de coisa.
2: Mas vamos lá, Carlos Miguel também é nome de cantor, né? Nem de goleiro.
1: Será que o Palmeiras não tinha que ir atrás de um goleiro? Porque não é a primeira vez que ele entrega a paçoca
0: o Carlos Miguel. E recentemente, acho, contra o Galo, né?
1: Sim. Alguns jogos, e um goleiro que em tese surgiu bem, o Carlos Miguel, no Corinthians, envergadura e tudo mais, mas assim, se perdeu.
0: Vai ser um jogo bem complicado do Palmeiras lá contra o Cerro Porteño no jogo da volta.
1: Mas o Abel Ferreira, faz o pacto, era tudo certo.
2: E que curioso, né, cara? A gente não teve um ganhador nesses jogos de ida das oitavas de final da Copa Libertadores da América. Tivemos na terça-feira um empate, né, entre Fluminense e Rivadavia 0-0. E aí, ontem, e na terça também, Estudiantes e Universidade Católica 1-1. E os jogos de ontem também 1-1, Cruzeiro e Flamengo, Palmeiras e Cerro, Platense e Coquimbo Unido, todos 1-1.
1: Quê?
2: É, o nosso Coquimbo.
0: O Coquimbo Unido, acho que
1: Libertadores,
0: é do Chile,
1: isso,
0: né?
1: Aí?
0: É do Chile.
2: Libertadores, isso aqui.
1: Ah, pra analisar a Libertadores.
2: É, e ninguém ganhou. Aí hoje tem o Mirassol contra a LDU às 7 da noite, às 9h30 tem o Corinthians fora de casa contra o Rosário Central, e aí fica um jogo pendente dessa abertura ainda de oitavas de final, que é entre Tolima e Independiente del Valle. Esse jogo é só na semana que vem, na terça-feira.
0: É que esse jogo ele foi adiado devido ao terremoto que teve na Colômbia.
2: Sim.
0: O jogo do Santa Fé contra o River Plate também foi adiado pelo mesmo motivo. Isso na Copa Libertadores, talvez. Acho que não, na verdade, o jogo do River Plate com o
2: Santa Fé pela Sul-Americana.
0: Sula
2: que tem hoje, às 7 da noite, né? O Israel falou isso por causa do gancho, tá aqui no roteiro.
1: Sula Miranda.
2: Pra gente falar de Sula Miranda hoje no gigantesco da colina lá no alto de São Januário. Tem Vasco da Gama e Olímpia. Nada mais importa hoje. Vascão e Olímpia. E aí tem muita gente perguntando, né? Pô, Jota, traz aí a escalação. Perguntando. Provável Vasco pra hoje, aquela coisa toda.
0: O pessoal não para de perguntar.
2: Não, impressionante. Tem uma
1: fila, não, o WhatsApp da CBN aqui tá...
0: Travou?
2: Até
0: travou.
2: Saiu do ar aqui. A Meta já tá entrando em contato com a NSC porque caiu tudo ali. Impressionante. Estão respondendo essas milhares.
0: Vasco. Carlos Germano, no gol.
2: Saudades.
0: Na direita. Quem que é na direita? Lateral direito histórico do Vasco aí.
2: Wagner Diniz.
0: É, dupla de zaga, Mauro Galvão e quem?
1: Elder Grande na lateral
2: esquerda.
0: Mauro Galvão e quem na zaga?
2: Não. O Pedro Emanuel, o Portuga, bom de futebol.
1: Ele é bom, tá?
2: Ele é bom.
1: Só que o elenco é fraco, mas ele é bom.
0: Por que tá esculachou o Vasco?
2: Manda a campo hoje. Tá com nós, tá com os caras, cara?
1: Não, o elenco é ruim, mas ele faz um trabalho espetacular.
2: Léo Garden, o goleiro muso no gol. PH, o Paulo Henrique na direita.
0: Meu Deus.
2: É uma possibilidade até do
0: dupla de zaga aí, que é o medo, né?
2: Saldívia,
0: Robert Renan.
2: E Cuiabano.
1: Robert Renan é bom?
2: Jair, Thiago Mendes, Tchê. Na frente, Adson, Nuno Moreira e Spinelli. Provável.
1: O He-Man da Colina.
2: Gigantesco da Colina pra hoje. É, contra a equipe do Olímpia, tá?
1: Tem uns jogadores interessantes, mas...
2: 7 da noite esse jogo.
1: Falta... O teu ânimo pro jogo tá espetacular.
2: Se não tiver nada pra fazer, coloca a criançada na frente da TV e o filho que...
1: Castigo, né?
2: Não se comportou bem.
0: Ah, esse jogo até que é bom. E domingo, que tem Vasco e Santos.
2: Calma aí, cara. Cuida da tua vida também. Calma aí.
0: Não, pensa o Vasco e Santos.
2: Calma aí, Israel.
1: Que briga de foice do escuro aí, Zé Antunes.
0: É isso aí sim, cara. Tu quer botar a criança de castigo, bota um Vasco
1: Para
0: e Santos ali.
1: Às vezes, time ruim com time ruim faz um jogo interessante, né?
2: É, menos com menos é mais, né? Já ensinou o professor
1: menos
2: lá.
1: Menos é mais. Canta uma aí, Jota.
2: Não. Pagode que...
0: Não, o Jota tá meio chateado hoje. Ele não
2: pagode
0: tá muita...
2: sem corda. O pagode só de percussão.
0: Sem fone ele não vai.
1: Não vai. Sem retorno.
2: Não, pagode só de branco sem percussão, pô. Só percussão aí não tem como. 11h48. Pagode bom é aquele. É, vamos mandar um abraço pra moçada por aqui.
0: Melhor,
2: a participação,
0: né,
2: do ouvinte.
0: Passar lá no Angelone, então.
2: Vai.
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2: O Bruno Pebst chegou agora aqui. Bom dia, piazada. Valeu, Bruno. Um abraço pra você. O Guilherme Schmitz, voltando aqui à questão do Jack, né? As,
0: tem áudio depois, tá?
2: As perguntas aí para os proponentes. O Guilherme falou o seguinte, ó. A parte mais importante onde são feitas as perguntas, que muitas vezes é a mesma dúvida de vários sócios, não são só as perguntas, mas sim as respostas que são dadas.
1: Claro.
2: Lamentável cortarem essa parte. Valeu, Guilherme. Um abraço para você.
1: Por exemplo, a questão do dinheiro novo. Creio que não é uma dúvida de um ou outro, é uma dúvida geral.
2: Sim.
1: Era salutar a gente ouvir isso, mas...
2: E aí, de novo, assim, né, cara, qual que seria a minha sugestão, né? É, e aí, óbvio, não vai mudar hoje para não prejudicar o grupo que apresentou ontem e vice-versa, mas você pode limitar só para os conselheiros falarem, para os conselheiros perguntarem, mas o acompanhamento, ele precisa ser aberto a toda a comunidade, né? Então, enfim, assim,
1: neste momento,
2: o cara
1: ainda,
2: não precisa ter o direito de perguntar lá do nada, tem um maluco na reunião, eu quero perguntar, não... Pode fazer que só os conselheiros falam e peçam a palavra e façam as interrogações, mas o acompanhamento ele seria muito importante aí para todo mundo.
1: O Jota, e esse questionamento ele deve ser aberto no dia da Assembleia Geral. Só que a questão é que vai ser apenas com a SAF escolhida pelo conselho, né?
2: Caso o sócio não esteja confortável, vai votar no não e pronto. O Jefferson Sapellini, quem mais precisa das informações são os sócios, já que eles irão aprovar definitivamente ou não. Não tem lógica alguma fechar a live para ter informações confidenciais. Valeu, Sapellini. Um abraço para você. Diego, esse clube é realmente uma bagunça, nada feito às claras, é lamentável. Um abraço para você. O Igor também comentou aqui, ó, Jack Campo tem que aprender com o Jack Crona, até mesmo nas comunicações. Tudo é ruim hoje, infelizmente. Um abraço, Igor. Obrigado pela sua participação. Tem áudio aí? Eu quero ouvir o povão hoje, Antônio.
0: Tem áudio. Vamos ouvir o povão.
4: Bom dia, galera.
2: Bom dia.
4: Pois é, a respeito da SAF, eu acho que tudo que o conselho decidir não vai valer muito. O que vai valer é o que o torcedor lá na Assembleia vai fazer. E pelo que eu estou acompanhando, os torcedores não querem nenhuma outra SAF, querem a do Tarcísio. Principalmente porque o Tarcísio foi o único que criticou abertamente essa diretoria de agora. As outras duas estão muito próximas dessa diretoria. Então, eu acredito que seja isso. Nós vamos perder tempo se o conselho aprovar alguma outra SAF que não seja do Tarcísio.
2: É isso. Valeu. Tem o nome do
0: tem,
2: nosso
0: tem,
2: amigo
0: sim.
2: Aí?
0: O seu Ângelo Marcelo, faltou só o bairro,
2: seu Ângelo,
0: né?
2: Um
0: muito
2: abraço,
0: obrigado
2: senhor.
0: Pela tua
1: qual
0: mensagem,
1: qual o bairro?
0: Filho. Não mandou.
1: Pois é. Cadê o bairro? Tô brincando.
2: Do nada.
1: Aí eu tô zoando. Valeu, obrigado pela mensagem.
0: Um
1: mande
0: abraço
1: mais
0: para o seu Emir Menestrina. Assim, ó, Emir Menestrina, bairro Vila Nova, Joinville.
1: Ô, é gente boa. Esse é gente boa.
0: Só que assim, ele mandou bom dia também.
1: Ah, só bom beleza? Dia. Educado?
2: É um educado. Responde.
1: Muito obrigado, seu Emir. Todo dia mande bom dia pra
0: a
1: gente,
0: a impressão
1: por
0: que eu tenho é que ele só copia e cola. Porque...
1: Pô, para de criticar o cara, Zé.
0: Não, não é a informação, gente.
1: Informação, tá bom.
2: Entendi.
0: Mas ele tá participando, isso que é legal.
1: É legal, ouve a gente todo dia.
2: O Ivan Lazy tá aqui na live também. Stanislau também mandou recado. Valeu, Stanislau. Quem mais mandou recado por aqui? O Marcos Trindade. Bom dia. Achei meio evasiva a proposta. Sempre acompanhando a CBN aqui na Praia do Forte, em São Chico. Valeu, Marcos.
1: Pô, tá bem.
2: Um abraço para você. Obrigado pela sua participação. O Thiago Barbosa. Bom dia, pessoal do Joga nas 11h10. Tô muito iludido com o nosso Jack Futsal. Acho que esse ano acaba o jejum. Valeu, Thiago.
0: Será?
2: Barbosa.
0: Inclusive, tem uma pergunta aqui do ouvinte em relação à data da final da Copa do Brasil. Já está definida pela Confederação Brasileira de Futsal?
2: Ainda não está definida.
0: A pergunta do nosso ouvinte por aqui.
2: Não passa da semana que vem, né?
0: O Henrique Keller, que é lá do bairro Itaúm.
2: Isso. Mas o que se sabe é que na semana que vem é o jogo da ida, lá em Minas.
1: Terça-feira,
2: e o jogo da volta é a data base, é terça-feira, mas está para mudar. Da mesma forma, a data base aqui em Joinville, dia 25, também tá para mudar. É para ser naquela semana ali, então.
1: Mas vai ser em dia de semana, não vai ser
2: vai
1: final
2: ser
1: de semana.
2: Vai ser em dia de semana, não vai ser no final de semana, não.
1: Ah, legal.
2: As finais aí da Copa Masculina do Brasil.
0: Então será esse mês.
2: Vai ser nesse mês já para definição aí.
1: Com transmissão?
2: Com transmissão da CBN.
1: Aí,
2: a rádio que joga com o Jack Futsal.
0: Apenas. Quando começa a copinha, preciso algo para me estressar. Celso do Bernevolt.
1: Dia 30.
2: Dia 30 tá aí.
1: Né? Faz falta, né, Celso? A gente corneta, mas faz falta, né? Se incomodar com o Jack um pouquinho.
2: Não sei. Já se prepara aí, né? É, o Jack tem que dar um vale combustível pra torcida aí, né? Pra...
1: Pô.
2: E pra Jaraguá, todo
1: partiu
2: gol.
1: Jaraguá. O Jack está fazendo uma vistoria hoje lá no estádio João Marcato.
2: Opa! Ah,
1: é? Na verdade é Arena Top Sanveg, né? O nome? É o
0: A gestão Arena Top Sun Belly.
1: Tá lá no estádio fazendo uma vistoria pra ver como é que tá as estruturas.
2: Tu aceitaria vender a tua propriedade pro Naming Rights ou
0: Isso? Não, eu não gosto, cara.
2: Botar uma placa nos fundos aí, não rola?
0: Não. Tem que analisar bem, cara, acho que não.
2: Ah, mas bem conversadinho. Qual que é o teu custo, Isandro?
1: Qual que é
2: o teu
1: budget?
2: Número.
1: O teu budget.
0: Vai ter aí o pessoal da SAF que vai apresentar a proposta.
2: Ah, é? Entendi.
1: Tá bom.
2: Então aí, ó, interessados.
0: Interessados em ver a proposta.
1: WhatsApp do 047.
2: Só entrar em contato.
0: Deixa eu pegar o número do Casagrande.
2: Tu viu que ele não negou, né? Ele tá aberto a negociações, então... Quem quiser, name rights.
1: Só
2: chegar nos Zé Antunes aí.
1: Esse é o nosso Zé Antunes.
2: Pagando bem.
0: Yeah.
2: O Lucas de Oliveira comentou na live. Salutar.
1: Apenas.
2: E três exclamações.
0: Salutar, louvável, apenas, brutal.
1: O Beta fica como, JT Champs?
2: Quem que é o Beta, cara?
0: Pois é, aí é loucura.
1: Joga nas 11 proibidão, a gente comenta.
2: Entendi. O João Tadeu comentou na live.
0: Um abraço,
2: bom dia.
0: João Tadeu.
2: Achei bem genérica a apresentação. Falaram o básico, mas não como será feito. Um abraço.
1: Concordo.
2: Tá em Natal, no Rio Grande do Norte,
0: João Tadeu. É mentira.
2: João Tadeu, um abraço pra você, Tadeu.
1: Tá mal, hein?
0: Ah, ouvinte mentiroso é bravo.
2: Que isso, cara. Aguinha tá lá no litoral.
1: Uma aguinha de coco agora.
0: Ah, o cara tá em Natal e tá ouvindo a CBN Joinville. Isso sim, é muita moral mesmo.
2: Um abraço, o João Tadeu Wick 4792. Ele mandou.
1: Espetacular.
2: Sensacional.
1: CBN Joinville rompendo...
2: Rompendo barreiras, não tem jeito, né?
0: Barreiras, cara.
2: Valeu demais. Quem mais? Deixa eu ver o recado da moçada por aqui. O Thiago Guizzi. O que mais me preocupou sobre o Fernando? Quis tirar no grito a ERX falando que tinha exclusividade, pelo jeito não tem. Se quer ganhar no grito até assim, como vai se comportar no comando? Preocupação do Thiago Guizzi aqui, feito o registro, viu, Thiago?
1: A gente vai entrar no negócio que tudo é muito nebuloso também, né? A gente segue apurando que a cada minuto pinta novidade.
0: Ah,
1: né? A
0: situação do Vasco aqui, ó.
1: A gente não vai informar sem ter certeza.
2: Guilherme Schmitz, João Marcato Arena? Aí paremos, né? Ele mandou aqui. Valeu, Guilherme.
1: Não, o João Ventes deve ter ganho um troco com essa venda aí, né? E tá também no processo de SAF, o moleque travesso, nosso simpático Juventus Thiago Edson.
2: O que houve aí?
0: Saiu a escalação do Vasco.
2: Ah.
0: Pro jogo logo mais.
2: Ah.
0: Carlos Germano.
2: Tá.
0: Pimentel, Mauro Galvão, Odivan e Felipe.
2: Tá.
0: Juninho Pernambucano, Nasa e Giovani.
2: Tá.
0: Edmundo, Romário e Bebeto.
2: Aí, ó. Cara.
1: Sobre a Copa do Brasil, Israel.
2: Saudades.
1: O nosso Marcos Aurélio só endossou por aqui que depende muito dos clubes essa definição de datas. Então, aparentemente tá tendo certo entrave aí, né? Porque ainda não foi definido. A gente sabe há dois dias já que é. A final será Minas e Jack, ainda não encontraram a data ideal, ou não foi publicada ainda, né? A data ideal para esse tanto jogo de ida quanto jogo de volta.
0: Ah, e saíram os valores dos ingressos, cara. Pro jogo de sábado.
2: Para Jack e Jaraguá, Série Ouro do Campeonato Catarinense, neste sábado, anota na agenda aí.
1: 17.
2: 17, né? 5:30 da tarde, para não ter erro.
0: Não vai se atrasar.
2: 5:30 da... Não vai chegar às 7 que vai ter acabado o rolê, Germano.
1: 5 horas a bola...
0: 40 pila.
2: Ó.
0: A inteira, R$20 a meia entrada. A cadeira de quadra tá no valor de 60, R$30 a meia entrada.
2: 40 pila só?
1: Pô, tá barato?
0: Visitante.
1: Para um Jack de Jaraguá?
0: Visitante, R$40 também. Então,
2: Aí, ó. Vai ter aquela... Jaraguá que nos ouve.
0: 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Então... Vale ressaltar que sócio e criança até 10 anos não pagam na arquibancada e acima de 3 anos pagam meia nas cadeiras. Então se organiza aí para poder acompanhar. 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Corre lá, vai lá.
1: Será que vai ter aquela redinha?
2: Telinha lá, caiu na rede é peixe, né, cara?
1: E teremos invasão de cabine, será? Agora é trancada, pelo que dá para ver, né?
2: Não, agora ali é estrutura reforçada, é diferente. Falamos aqui do Tadeu, do João Tadeu, que tá lá em Natal. Ele mandou o seguinte, ó.
0: É verdade?
2: Acompanho vocês daqui de Natal todos os dias.
0: Todos os dias.
2: Domingo, o ABC do Vaguinho sobe pra Série C, ele mandou aqui.
0: Capaz,
2: um abraço. Valeu, João Tadeu. Um abraço tão carinhoso pra você.
0: Série D, né?
2: Manda pra gente aí, camisa do América de Natal, pô.
0: Série D,
1: cara, ABC, o Vaguinho Dias vai conquistar mais
0: no domingo aqui, ó. Gama e São José, ABC Nacional e Asa e Goiatuba. O ABC no primeiro jogo venceu por 2-1 jogando fora de casa. Então joga pelo empate lá no Frasqueirão.
1: O Vaguinho e o Argel Fux vão subir pra Série C, cara.
0: Gama e São José. São José do Argel Fux.
1: Acho que
0: o primeiro jogo foi 1-1
1: em Porto Alegre. Acho que o Zeca sobe, tá?
0: É. E Asa e Goiatuba, o Asa empatou em casa, empatou fora, Goiatuba 0-0. O outro jogo é no sábado. É que CSA e Uberlândia. Primeiro jogo, o Uberlândia venceu em casa por 1-0 e o segundo jogo é no Repelé, lá em Alagoas.
1: Impressionante como o CSA, o Asa, sempre estão nessa zona de classificação, avançam para a Série C, no ano seguinte volta e meia rebaixado e depois sobe de volta esse elevador de Série C e Série D e a gente estagnado
2: na Série D. Fica nesse ioiô aí, né?
1: Ioiô.
2: E nós que é bom nada, né?
1: É. Nunca sobra nada, né?
0: Nem ioiô.
2: Pro beta.
0: Nem ioiô, nem ioiô.
2: Pra beta. 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esse jogo no Centro Eventos Carl Hansen. Muito obrigado a todos os recados, todas as participações aqui no nosso Joga nas 11h15.
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2: E só para fechar aqui, informação importante, tá? Hoje tem jogo do Corinthians que a gente falou. Informação que chega lá do Vitor Chicaroli, direto de Rosário, na Argentina. Informação. Hotel do Corinthians em Rosário fica em complexo que tem cassino e já sediou o casamento do Messi.
1: Pô,
2: essa é a informação.
1: Outra informação, cadeira de quadra meia entrada pro jogo de sábado, Jack Jaraguá, já foi pro espaço, tá?
2: Já foi?
1: Já foi.
2: Que isso, cara.
1: Meia da cadeira de quadra. Então, quem quer ir no jogo, não mosca, compra já, porque no dia do jogo tem acréscimo de 10 pila cada categoria.
2: É isso.
0: Jack Jaraguá, é o clássico.
2: Vamos embora, meninos?
1: Vamos embora, meninos.
2: Era isso por enquanto, né?
0: Por enquanto, sim.
2: Um abraço, Zé Antunes.
0: Um abraço também.
2: Um abraço, Roberto
1: Casagrande. Um abraço.
2: Valeu, gente. Obrigado pela companhia, tá? Foi muito bom. Foi muito gostosinho ter a sua companhia. Foi bom enquanto durou. A vida é feita de ciclos e o nosso termina por aqui. Mas amanhã um novo ciclo começa e tomara que estejamos aqui também.
0: Aproveita e vamos lá no TBT, né? Do Instagram do
2: Vamos
0: Jota,
2: lá no meu TBT.
1: É verdade.
2: Postei lá. TBT, arroba JDChamps.
0: Podem ir no teu TBT?
2: Pode ir no meu TBT, deixa o dedão no like lá que a gente gosta. O pessoal não gostou da minha camisa na corrida, pô?
1: E faz um comentário também, né, pô?
0: Comenta lá.
1: Só pra dar uma,
2: pô,
0: um engajamento,
2: tu
0: né?
2: Tu acha que a minha camisa tava indecente na corrida?
1: Não. Não, pô.
2: Só porque eu tava animadão, pô.
0: Aí eu...
2: Iluminando a galera.
0: Trabalho de reportagem do Casagrande, entrevistou muitas pessoas lá.
1: Verdade.
0: Campeões e tal.
1: Verdade, muita gente.
2: No carro madrinha.
0: Carro madrinha.
2: Carro
0: madrinha.
2: Descobri que o nome do carro que vai com o cronômetro é carro madrinha.
1: Espetacular, pô.
2: Não sabia disso.
1: É um baita de um cronômetro em cima de um carro. Caralho. Espetacular.
2: Sensacional. Muito bom.
0: Aí, uma corrida espetacular, né, cara? Eu ultrapassei 25 pessoas no total.
2: E vem as próximas.
1: Chega é uma coisa, passar é outra, né, Antunes? Como diria o Messi, menino Galvão.
2: Passa
1: menino Galvão.
2: Cabeça de Relâmpago Marquinho. E é Tony isso. Blackberry.
0: Qual que é a próxima?
2: A próxima corrida? Estamos estudando aí. Estudando, porque o bom da corrida é o café, né?
0: Eu me inscrevi na maratona.
2: Que maratona?
0: De Joinville.
2: Vai ter maratona de Joinville?
0: Vai ter.
2: Nem tô sabendo.
0: Dia 1º de novembro.
2: Vou correr, é?
0: Vou correr a maratona.
2: Vamos então.
0: Fazer revezamento dele.
2: Ah, quanto que corre dele?
0: Vou correr 10 quilômetros.
2: 10 metros.
1: Porra?
2: 10?
0: 10.
1: Tá louco?
2: Que isso, cara?
0: Não, comecei o treinamento já.
2: Não, homem chegou. É igual eu tava feliz depois da corrida verde. Pô, feliz da vida, completei 4 quilômetros. Aí a próxima notícia.
0: Aí tu imagina,
2: ultramaratonista,
0: né?
2: Corre 890 quilômetros
0: e
2: bate,
0: né,
2: recorde mundial. Aí é
0: tu correu 4 quilômetros. Agora tu imagina, pra fechar uma maratona tem que fazer 10 vezes o percurso que a gente fez no domingo. É brabo, né?
2: Não, deixa assim, calma.
0: Deixa, né?
2: A vida já é uma eterna corrida.
1: Aí, né? Tu fez em 4 km em 30 minutos, né?
0: É.
1: 29 minutos, não foi?
2: O tempo é.
1: Aí o cara relativo. Fez 8 km em 26 minutos. É uma grande resenha. É um show de resenha.
0: O cara chegou, relativo, pegou a medalha, comeu a banana, comeu a maçã,
1: e o Jota
0: tomou
1: correndo.
0: Energético,
1: fez,
0: a
1: foto,
0: fez as fotos.
1: E o Jota
0: tá correndo. E o maluco tá lá.
1: E o cara tá lá. O cara já se trocou, tomou banho, e o Jota tá correndo.
0: O cara tá tomando café.
1: Vambora.
2: A gente volta amanhã. Um abraço. Tchau!
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7: Uso é investigar a distribuição de emendas, distribuição irregular de emendas parlamentares. Temos também no Nordeste um grupo empresarial sendo investigado por lavagem de dinheiro, mas aí ligado a jogos de azar e apostas esportivas, as bets, né? Movimentou muito dinheiro. E temos também desdobramentos do caso da fraude no INSS, né? Aquele processo que estava em andamento, um dos alvos dessa operação, que estava foragido, se apresentou, estava foragido desde novembro, se apresentou à justiça. E o que mais que temos? Vamos também discutir com o Merval Pereira a questão que ocorre lá no Maranhão, que é um caso grave de violação da liberdade de imprensa. Nós vamos explicar depois aqui no comentário do Merval, mas nós temos uma violação grave da liberdade de imprensa, patrocinada, o que é mais grave ainda, pelo Supremo Tribunal Federal. Houve uma mandado de busca e apreensão nos equipamentos de um jornalista, e o objetivo disso era descobrir qual foi a fonte de uma informação e reportagens que esse jornalista fazia sobre as movimentações em São Luís do ministro Flávio Dino e seus familiares. Nós vamos tratar disso também aqui no CBN Brasil. Bom, e vamos começar logo com as reportagens com o Pedro Fagundes, aqui de São Paulo, que vai nos falar sobre a investigação no grupo que lavava dinheiro das bets. Pedro Fagundes.
8: Sardenberg, um grupo empresarial do Nordeste investigado por lavagem de dinheiro, ligado tanto a jogos de azar quanto também apostas esportivas, as bets, como você bem adiantou, movimentou mais de 2 bilhões de reais de forma suspeita entre os anos de 2022 e 2025. A Polícia Federal investiga o advogado Nelson Williams como um possível operador financeiro do esquema. A mansão dele em São Paulo foi alvo durante esta manhã de um novo mandado de busca e apreensão, um dos 7 destinados hoje. Bem, segundo a Receita Federal, o grupo utilizava desde 2012 empresas abertas em paraísos fiscais, como a Costa Rica e também Curaçao. Na prática, o dinheiro das apostas saía daqui do Brasil como se estivesse pagando operações legítimas dessas companhias no exterior. Os investigadores afirmam, porém, que parte dessas operações ou não existia ou não tinha atividade econômica suficiente para justificar os valores transferidos. A suspeita de que o caminho pelo exterior servisse para dar aparência de legalidade ao dinheiro e também esconder patrimônio. De acordo com o portal G1, um dos principais alvos é a PixBet, da Paraíba. A Polícia Federal identificou pagamentos entre essa casa de aposta e também a PixStar, apontada pela investigação como uma empresa fantasma, sediada justamente em um dos dois paraísos fiscais, Curaçao. A Receita também investiga se recursos de origem ilegal foram utilizados para pagar a autorização necessária para que a casa de apostas operasse legalmente aqui no Brasil. A Operação Arena, como ela é chamada, ela cumpre, na verdade, fazer uma correção, 17 mandados de busca e apreensão em 5 estados diferentes, entre eles um em São Paulo, que é o caso do advogado Nelson Williams. Bem, a justiça determinou ainda a apreensão de cerca de R$1 bilhão e 100 milhões em valores e bens. Essa é a segunda operação envolvendo Nelson Williams em cerca de um mês. Isso porque, em julho, o escritório dele foi alvo de outra investigação, esta sobre a venda de créditos falsos de ICMS, num esquema que teria provocado R$3 bilhões e 800 milhões em sonegação fiscal. Sardenberg.
7: Informação do Pedro Faúz, muitíssimo obrigado. E de São Paulo, a gente vai para Brasília, Cássia.
9: Temos agora informação chegando com o Felipe Igreja a respeito de uma prisão que foi realizada hoje. Ainda é um desdobramento lá da Operação Sem Desconto. Felipe Igreja, boa tarde para você.
10: Boa tarde, Cássia. Boa tarde a todos que nos acompanham. Um dos foragidos da Operação Sem Desconto, aquela que investiga um esquema bilionário de descontos indevidos em benefícios de aposentados e pensionistas do INSS, foi preso ontem à noite pela Polícia Federal. Carlos Lopes, presidente da CONAFER, que foi indiciado no mês passado, né, na investigação desse caso, se apresentou voluntariamente na superintendência da Polícia Federal, aqui mesmo no Distrito Federal. A Confederação Nacional de Agricultores Familiares e Empreendedores Familiares Rurais, a CONAFER, é uma das entidades apontadas pela Polícia Federal como uma das principais responsáveis por esse esquema de fraude no INSS. Carlos Lopes estava foragido desde novembro do ano passado, quando foi alvo, inclusive, de um mandado de prisão, mas não foi localizado. Era considerado, portanto, foragido por parte da Polícia Federal, mas se apresentou ontem voluntariamente à superintendência da corporação aqui em Brasília. Na nota da PF, a corporação afirma que ele será encaminhado ao sistema prisional após os procedimentos de praxe, é o que diz a Polícia Federal. Carlos Lopes foi indiciado nesse caso, junto com outras 47 pessoas, pelos crimes de lavagem de dinheiro, organização criminosa e corrupção. O inquérito, inclusive, já foi encaminhado para análise do ministro do Supremo Tribunal Federal, André Mendonça, que é o relator da Sem Desconto no STF. Cássia.
9: Muito obrigada, Felipe Igreja.
7: E agora temos intervalo, Cássia.
9: E já voltamos.
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0: E aí, Merval, como está?
1: Tudo bom, Swedenberg? Boa tarde, ouvintes. Boa tarde, Cássia.
2: Boa tarde, Merval.
0: Merval, queria falar hoje com você sobre a sua coluna que trata daquele caso lá do Maranhão. E, na verdade, o caso do Maranhão e do Supremo Tribunal Federal, porque houve uma briga política, como você diz na sua coluna, né? Uma disputa política regional que acabou virando, foi parar no Supremo, né? E com violação da liberdade de imprensa, do sigilo da fonte, enfim, é o que você descreve na sua coluna. Eu queria que você contasse aos nossos ouvintes aqui da CBN, Merval.
1: Olha, Swedenberg, esse caso é um caso exemplar de como os ministros do Supremo se consideram inatingíveis, né? O ministro Flávio Dino, antes de virar ministro do Supremo, ele era um político do Maranhão, foi governador do Maranhão e continua tendo influência na política do Maranhão. E assim como em qualquer outro lugar, há oposição a ele, né? Uhum. E ele estava sendo acusado por um jornalista maranhense que tem um blog, de usar cargos oficiais do Tribunal de Justiça do Maranhão nas suas viagens particulares ao Estado. E tinha foto dele em vários lugares, inclusive na praia. E ele achou isso um absurdo e protestou junto ao Supremo, do qual ele faz parte, exigindo uma investigação contra o jornalista. O ministro Alexandre de Moraes, com aprovação do Procurador-Geral da República, incluiu o caso naquela famosa fake news.
0: Inquérito das fake news.
1: Das fake news, que já existe há 7 anos e não termina nunca. É uma ameaça permanente a todos que critiquem o Supremo. Uhum. Bom, aí houve essa intervenção do Supremo e a Polícia Federal fez busca e apreensão na casa do jornalista e descobriu nos seus computadores a fonte que alimentou as matérias do jornalista. Uhum. É um ex-secretário de Estado do grupo opositor ao Flávio Dino. E aí, a partir daí, eles processaram o jornal, estão processando o jornalista, a fonte e tudo mais. O que que isso é perigoso? Por que que isso é perigoso? Porque a fonte, a liberdade de informação e o segredo da fonte é protegido pela Constituição especificamente em seus artigos. Não é uma interpretação, é uma proibição de fato. Portanto, um ministro do Supremo que autoriza a apreensão de laptop, celulares e tal de um jornalista para descobrir a fonte da sua notícia está ferindo diretamente a Constituição. É um ministro do Supremo que, na teoria, é o órgão ocupado de proteger a Constituição, de fazer respeitar a Constituição. E o ministro Alexandre de Moraes e o ministro Flávio Dino desrespeitam a Constituição fazendo esse tipo de ação. Nenhuma autoridade no Brasil pode fazer isso, perseguir alguém para descobrir a fonte de alguém que exerça o jornalismo e perseguir a sua fonte. Isso é anticonstitucional, partindo de um Supremo cuja missão é proteger a Constituição. Isso é gravíssimo. inclusive porque o sigilo da fonte não está na Constituição à toa. Ele está na Constituição porque, a partir dele, os jornalistas têm acesso a informações que os governantes, os poderosos, não gostariam de ver publicados. E só tem isso porque a fonte está protegida pela Constituição e não vai ficar com medo de informar o jornalista. Porque, se, como nesse caso, se forem perseguir de maneira inconstitucional, vão chegar à fonte, evidentemente. Então, é essa a questão. A liberdade de informação e o sigilo da fonte são básicos para a defesa da democracia.
2: São muitas camadas nessa história, né, Merval? E além de todas essas que você está trazendo aqui, tem também o fato de que uma investigação como essa não deveria estar acontecendo no âmbito do Supremo.
1: Claro, esse é outro ponto. Não há razão para estar no Supremo, porque o Supremo julga quem tem foro privilegiado. O ministro Flávio Dino, ele não está sendo acusado. Ele está sendo protegido pelo Supremo, porque ele é vítima. O foro privilegiado não atende a essa especificação. Ele deveria ir para a primeira instância e usar as leis que existem para todo cidadão. Calúnia, difamação, injúria, esse tipo de coisa.
0: Exatamente.
1: Dois, ele está tratando de uma questão política regional, que é dele, pessoal, não é do Supremo, não é de ministro do Supremo, como sendo uma coisa institucional, contra a instituição da qual ele faz parte. É a mesma coisa que aconteceu com Alexandre de Moraes, quando foi agredido por uma família no aeroporto no exterior. É a mesma coisa, isso é um assunto pessoal que tem que ser tratado no nível da primeira instância. E eles levam tudo para o Supremo, porque esse inquérito das fake news só existe há tanto tempo para isso, para blindar os ministros do Supremo.
0: É. O caso, Merval, só para dar mais detalhes, porque já tem uma mensagem de ouvinte aqui, dizendo o seguinte, que nós estamos achando que jornalista está acima da lei, né? E que o jornalista lá do Mato Grosso, o Luiz Pablo, o blogueiro, ele teria, como se diz, teria ameaçado a segurança do ministro Dino, né? O que aconteceu foi que ele publicou a circulação, né, do ministro e de seus familiares pela cidade usando carros oficiais, né? E isso a gente pode fazer a qualquer momento, já fizemos, inclusive, muitas vezes, informação de autoridades usando carros públicos, carros oficiais, para fins particulares, né?
1: É a coisa, infelizmente, é a coisa mais comum que existe.
0: Exatamente.
1: É abuso de autoridade, abuso de poder. E isso tem que ser demonstrado, tem que ser divulgado. Isso, não, ninguém está acima da lei. Os ministros do Supremo é que acham que estão acima da lei. Porque se a Constituição tem artigos específicos para defender o segredo da fonte e defender a liberdade de expressão, não é à toa. Não é porque para favorecer o jornalista, é para favorecer o jornalismo, que informa a sociedade das coisas boas e das coisas ruins dos governos.
0: Exatamente.
1: É para isso que existe o jornalismo.
0: E o jornalista,
1: se não fosse assim...
0: E o jornalista,
1: se não fosse assim, o jornalismo não precisava existir. Para quem que vai existir? Para elogiar todo mundo, para dizer que está tudo bem?
0: Então, e a esse ponto é que o jornalista não está acima da lei. Ele publicando algo que alguém se senta ofendido ou prejudicado de alguma maneira, ele pode perfeitamente, e há muitos casos de pessoas que processam jornalistas pelas matérias. Aí o processo vai na Justiça Civil, no direito civil e é calúnia, injúria, difamação, e também claro. Pode pedir indenização. Indenização moral, exatamente. Pode pedir retificação e tudo.
1: Eu já tive questões desse tipo, de jornalistas, blogueiros, que me criticavam além do limite legal.
0: Uhum.
1: Eu processei e ganhei. E é assim que se deve fazer, não é proibir o cara de fazer.
0: É.
1: O cara pode fazer qualquer coisa, desde que não fira a lei. Se ferir a lei, há leis que combatem isso.
0: É.
1: E todos os jornalistas estão sujeitos a serem processados por calúnia, difamação, injúria, todos esses casos que estão previstos na lei.
0: Exatamente. Merval Pereira, obrigado, Merval. Voltaremos ao assunto e, bom, o caso é que o jornalista está sendo processado, a fonte está sendo processada e essa é a situação. Merval Pereira, obrigado, Merval. Até mais.
1: Até mais.
0: Intervalo.
2: E já voltamos.
3: 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FAESP, Senar e Sindicatos Rurais apresentam Força do Campo.
4: A Federação da Agricultura e Pecuária do Estado de São Paulo, FAESP, manifesta preocupação com a decisão dos Estados Unidos de ampliar as tarifas sobre produtos brasileiros. A entidade reforça que o momento exige equilíbrio, diálogo e atuação diplomática permanente para preservar mercados estratégicos e garantir segurança ao setor produtivo. O agro brasileiro segue investindo em sustentabilidade, rastreabilidade e eficiência para manter sua posição como fornecedor confiável. Ainda assim, decisões externas afetam diretamente a produção, os empregos e a economia. Para a FAESP, medidas dessa natureza aumentam a preocupação do setor produtivo, que depende de estabilidade e previsibilidade para planejar investimentos e manter sua competitividade.
3: Força do Campo, uma iniciativa FAESP, Senar e Sindicatos Rurais.
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6: Será que a comunicação da sua marca está ignorando o público que mais cresce no Brasil? Hoje, toda marca quer a atenção da geração Z, mas muitas acabam ignorando o consumidor maduro. Pessoas acima dos 50 anos movimentam mais de R$1,5 trilhão de reais por ano na economia brasileira. São consumidores ativos, conectados e com alto poder de compra. Mas quando esse público não se vê representado pelas marcas, a conexão simplesmente não acontece. Por isso, antes de definir a próxima campanha, vale uma reflexão. A sua comunicação conversa com quem realmente compra o seu produto? Quer entender melhor o comportamento do consumidor e tomar decisões de marketing mais estratégicas? Acesse negóciossc.com.br.
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6: Você tem um negócio que depende exclusivamente da alta temporada? Esse é um desafio para muitas empresas, principalmente no turismo. Mas a sazonalidade não precisa ser uma sentença para o seu negócio. As empresas que conseguem manter bons resultados ao longo do ano criam motivos para o cliente comprar, visitar ou voltar, mesmo fora dos períodos de maior demanda. Isso pode acontecer por meio de promoções, eventos, novos produtos e uma comunicação constante com o público. No fim das contas, marketing não serve apenas para vender mais quando o mercado está aquecido. Ele também ajuda a manter o seu negócio relevante quando a demanda diminui. Descubra outras estratégias para fazer a sua empresa crescer o ano inteiro. Acesse negóciossc.com.br.

0: quarta-feira, 13 de agosto de 2026. Um dos foragidos da Operação Sem Desconto foi preso na noite de ontem. Presidente da Confederação Nacional de Agricultores Familiares e Empreendedores Familiares Rurais, Carlos Lopes, se apresentou voluntariamente na Superintendência da Polícia Federal em Brasília. A ação investiga um esquema de descontos sem autorização em benefícios pagos pelo INSS. A Conafer é apontada como uma das principais entidades responsáveis pelo esquema. Carlos Lopes estava foragido desde novembro. Ele é uma das 48 pessoas que foram indiciadas no mês passado em razão da fraude. A Polícia Federal faz uma operação que apura a atuação de um grupo suspeito de envolvimento em desvio de emendas parlamentares para aplicação em obras de infraestrutura no Maranhão. A ação mira fraudes licitatórias, desvio de recursos públicos, lavagem de dinheiro, ocultação de ativos e crimes contra a ordem tributária no Estado. Os agentes cumprem 9 mandados de busca e apreensão que foram expedidos pelo Supremo Tribunal Federal. Quase 790 candidatos que vão disputar as eleições neste ano declararam cor ou raça diferente dos dados apresentados à Justiça Eleitoral em 2022. Os casos representam 4,5% das mais de 17.400 candidaturas registradas até o momento, segundo informações do Tribunal Superior Eleitoral, analisadas pelo portal G1 até a noite de ontem. A Bolsa de Valores de São Paulo opera em queda de 0,39% aos 166.831 pontos. O dólar comercial está em alta de 0,61%, negociado a R$ 5,19. O euro vale R$ 5,99, elevação de 0,37%. No horário de Brasília, meio-dia e 33.
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2: Daqui a pouco nós teremos o comentário da Mila Leitão. Antes, nós vamos rapidamente a Brasília. O Felipe Igreja tem informações sobre a candidatura do Flávio Bolsonaro. Felipe.
3: Sardenberg, o senador Flávio Bolsonaro não está conseguindo registrar a sua candidatura à presidência da República na Justiça Eleitoral, porque ele está aparecendo aqui no sistema do TSE como sendo filiado ao partido Missão. Ainda não se sabe o que teria causado essa mudança, essa alteração aqui nos registros do TSE, mas o fato é que ao tentar subir documentos para o processo de registro da sua candidatura, os advogados de Flávio Bolsonaro não estão conseguindo concluir esse procedimento. O prazo para o registro de candidaturas termina no próximo sábado, dia 15 de agosto. Só que para conseguir registrar essa candidatura de Flávio pelo PL, será preciso primeiro mudar a afiliação do senador no sistema do TSE. Ele está aparecendo como membro do Partido Missão, que inclusive já tem um nome nessa corrida pela presidência da República, que é Renan Santos. A advogada, uma das advogadas de Flávio Bolsonaro, a ex-ministra do TSE, Maria Cláudia Bucchianeri, estava aqui na Corte Eleitoral, inclusive acompanhando a sessão de julgamentos. Quando os trabalhos terminaram, ela imediatamente foi buscar uma audiência com o presidente do TSE, o ministro Nunes Marques, para explicar o caso e cobrar uma solução. Não se sabe ainda se essa alteração foi feita de forma dolosa, de forma intencional, se houve algum tipo de invasão hacker ao sistema do TSE para mudar a filiação de Flávio Bolsonaro, mas segundo os advogados, no momento isso está impedindo o registro da candidatura do senador, que estava previsto para ser feito entre hoje e amanhã. E lembrando também que não é a primeira vez que isso acontece. Em 2023, por exemplo, o presidente Lula passou alguns meses registrado no sistema do TSE como sendo filiado ao PL e não ao PT. A Polícia Federal chegou a instaurar um inquérito para investigar esse caso e fez, inclusive, uma operação contra um suspeito de ter feito esse tipo de alteração. Sardenberg.
2: Muito obrigado. Essa foi a informação do Felipe Igreja.
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0: Miriam.
1: Boa tarde, Zaderberg. Boa tarde, Cássia. Boa tarde, ouvintes.
2: Boa tarde, Miriam.
0: Miriam, e o caso do BRB, Banco de Brasília? Lá na gestão anterior do banco, tentou comprar o Master, era uma operação de salvamento do Master, foi barrado pelo Banco Central, aí o Banco de Brasília comprou créditos podres do Master e agora está numa situação que causa um risco ao sistema, né, Miriam?
1: É, não, é uma situação horrorosa e ele se mantém assim, em situação muito frágil há muito tempo. Hoje vai ter uma reunião no STF, convocada pelo ministro Luiz Fux, com o governo do Distrito Federal, Banco Central, Banco do Brasil, Fundo Garantidor de Crédito. O ministro quer mediar uma solução. Não tem solução a ser mediada, porque ele não pode obrigar, por exemplo, o Fundo Garantidor de Crédito a dar um empréstimo, se o banco não cumpre os requisitos mínimos, por exemplo, ter um balanço. Ele não pode obrigar o Banco do Brasil, que também foi convocado, a dar um empréstimo, também não faz sentido nenhum. Ele não pode obrigar o Tesouro a dar uma garantia para um empréstimo do governo do Distrito Federal, porque ele é uma coisa que você sabe, nossos ouvintes não têm obrigação de saber, que é CAPAG-C. Ele está na letra C como qualidade do crédito, e quando está nessa letra C, o Tesouro é proibido pela Lei de Responsabilidade Fiscal a dar garantia soberana, como dizem, que é dar garantia do governo federal. Então, por que foi parar lá? Porque o governo do Distrito Federal, em vez de fazer o seu trabalho, foi correndo na justiça. E qual é o trabalho do governo? O governo é o controlador e ele tem que encontrar uma solução. Ele é um governo deficitário. Então, ele tem que vender ativos para capitalizar o banco. E ele pode fazer uma coisa que é uma tecnologia já dominada no mundo inteiro. Quando tem um banco em dificuldade, separa o banco bom do banco ruim. O banco ruim vai ser resolvido ao longo do tempo pelo controlador, que foi quem causou a dificuldade, ou pelo menos autorizou pessoas que causaram a dificuldade. E o banco bom, quem assumir, vai garantir

0: do governo se desincompatibilizar e ser candidato. E agora a atual governadora, que é candidata à reeleição, Celina Leão, também não quer desgaste eleitoral. Eu já conversei com inúmeros interlocutores que dizem isso. Quando apresentada uma solução que realmente enfrentará o problema, ela fala: não, isso aí causa desgaste eleitoral. E o banco está em dificuldades, com títulos vencendo. Teve um vencimento importante do TJ, do Distrito Federal, e o TJ pegou, decidiu fazer um vencimento de um contrato. Ter todo o dinheiro do TJ fica lá, do Minas Gerais. Minas Gerais não, do Distrito Federal. Aí ele fez o quê? Uma licitação para um novo banco ser o receptário dessa conta, mas fez uma licitação que vai demorar 90 dias, 120 dias. Então, dá tempo para o banco se reorganizar. Mas o banco não pode achar, Sardemir, que a solução virá de fora. Uma salvação do governo federal, ou dos bancos, ou do Fundo Garantidor de Crédito, ou de um banco público. Porque quem tem que enfrentar o problema é quem permitiu que o problema fosse criado. A diretoria anterior, de Paulo Henrique Costa, permitiu todo esse desequilíbrio no banco, fez negócios danosos e por isso está preso, né? Está preso e respondendo a processos. A atual direção não tem culpa. Ela chegou para tentar organizar o banco. Melhorou bastante, manteve-o funcional, mas precisa de uma solução do governo do Distrito Federal, Sardenberg e Cássia.
1: E sobre o Banco Central, quer dizer, o Banco Central pode fazer uma intervenção?
0: O Banco Central pode fazer uma intervenção e pode fazer uma liquidação, mas
1: Mas não é bom, né?
0: ele tem que agir no momento certo. Né? No momento não pode ser nem antes nem depois. Nesse momento, o Banco Central acompanha tudo e o Fundo Garantidor de Crédito tem sido pressionado para dar empréstimo, mas ele disse: eu não posso. Ele tem sido pressionado para organizar um pool de bancos e nenhum banco quer participar disso aí por um motivo concreto. Qual é a situação atual do banco? Ninguém sabe, porque o banco não divulga seu balanço.
1: Miriam Leitão. Obrigado, Miriam. Até amanhã.
0: Até amanhã.
2: Até.
1: Intervalo, Cássio.
2: E já voltamos.
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1: Muito bem, informação agora de Brasília, Mariana Machado.
2: Sardenberg, o muro da Embaixada dos Estados Unidos foi pichado na manhã desta quinta-feira. Foram escritas em inglês e português as frases: os Estados Unidos fazem guerra e lucram com a morte. A ação aconteceu hoje antes das 8 horas da manhã. O MST, Movimento dos Trabalhadores Rurais Sem Terra, assumiu a autoria. Em uma publicação na conta oficial do X, disse que a ação foi feita pela Juventude Sem Terra e o Levante Popular da Juventude, como uma, abre aspas, intervenção contra a indústria da guerra e o imperialismo dos Estados Unidos, fecha aspas. O perfil divulgou fotos da ação, onde são vistos os suspeitos com os rostos pintados, nariz de palhaço e cartolas, como as usadas pelo Tio Sam, aquele famoso símbolo gráfico, né, do país. O grupo também queimou uma bandeira norte-americana modificada, onde são vistos mísseis e as estrelas foram substituídas por caveiras, além de uma faixa em que se lia a frase: a indústria da guerra dos Estados Unidos é igual a mortes, fome e destruição da natureza. O material queimado, além de ossos cenográficos, foram deixados no local. Em nota oficial, a Embaixada dos Estados Unidos chamou os atos de vandalismo de inaceitáveis e disse que trabalha com as autoridades locais. Afirmou ainda, abre aspas, os Estados Unidos continuam comprometidos em dialogar com o povo brasileiro e em garantir a segurança de nossos funcionários e instalações, fecha aspas. As atividades consulares seguem normalmente. A Polícia Militar está em busca dos suspeitos e a Polícia Civil investiga o caso. Sardenberg.
1: Muito obrigado. Essa informação da Mariana Machado, de Brasília. Intervalo agora, Cássio?
3: E já voltamos.
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9: Uma olhadinha aí pra gente.
1: Bernardo vai falar sobre...
10: Oi, gente. Agora eu ouço vocês. Consegue me ouvir agora?
9: Agora sim, também ouvimos você.
10: Muito baixinho aqui, mas consigo ouvir vocês. Boa tarde, Sarenberg. Boa tarde, Cássio. Boa tarde, ouvintes.
9: Boa tarde, Bernardo.
1: Bom, domingo começam as campanhas eleitorais. Começam para valer as... Já está em ritmo de campanha. Começam para valer as campanhas eleitorais com os grandes comícios. E comício é antigo, né, Bernardo?
10: Pois é, Sarenberg, comício é antigo, mas os políticos continuam apostando nisso, mesmo na época das redes sociais. O fato é que no domingo vai ser o pontapé inicial das campanhas. Os políticos todos já estão fazendo campanha há muito tempo, a gente sabe, e a gente inclusive tem falado muito de eleição aqui já há vários meses, mas é apenas no domingo que, pelo calendário oficial da Justiça Eleitoral, começa a campanha de fato. Ou seja, os políticos podem dizer que são candidatos, vão poder pedir voto, vão poder mostrar o número de urna, enfim, aquela coisa toda que a gente conhece. E o que chama atenção, no caso da campanha presidencial, é que tanto Lula quanto Flávio Bolsonaro, que são os dois candidatos mais bem posicionados nas pesquisas, os dois vão começar a campanha tentando reproduzir cenas do passado. Cenas do passado. O Lula em São Bernardo do Campo, no ABC Paulista, e o Flávio Bolsonaro no Rio de Janeiro, na Praia de Copacabana. No caso da campanha do PT, a ideia é fazer um grande ato político no estádio da Vila Euclides, estádio onde joga o time do São Bernardo e onde foram realizadas, lá no final dos anos 70, as grandes assembleias de metalúrgicos durante aquelas greves lideradas pelo sindicalista Luiz Inácio da Silva, que naquela época nem tinha incorporado o Lula ao sobrenome. Então, a ideia do PT é reproduzir aquela cena famosa, que está nos livros de história, do Lula caminhando como se estivesse andando sobre a multidão. Né? Na época, em cima de uma mesa, agora em cima de uma espécie de uma passarela, onde ele vai caminhar com o microfone, fazendo o seu discurso com a ideia dos petistas de que tanto as arquibancadas quanto o gramado do estádio estejam repletos de apoiadores. Esse ato está sendo divulgado com o slogan Lula onde tudo começou. Ou seja, é uma ideia de retomar, exaltar a trajetória do Lula desde o movimento sindical até a presidência da República, nessa que deve ser provavelmente a sua última campanha eleitoral da vida, a sétima campanha presidencial com Lula na urna. No caso do Flávio Bolsonaro, Sarenberg e Cássia, a ideia é fazer um grande ato político na Praia de Copacabana, no Rio de Janeiro. Rio de Janeiro, que é o berço político da família Bolsonaro, é onde Jair Bolsonaro, lá atrás, em 88, se elegeu vereador pela primeira vez, depois 7 vezes deputado federal, e sempre usou a Praia de Copacabana como um palco para suas manifestações políticas. Aliás, a última delas de grande monta foi justamente no 7 de setembro de 2022, quando Bolsonaro usou a presidência da República para fazer um comício e depois acabou punido pela Justiça Eleitoral. Foi aquele ato que deu origem a uma das ações que declararam a inelegibilidade do ex-presidente da República. A ideia do Flávio, assim como a do Lula, é aparecer no alto de um palanque, cercado por uma multidão, reproduzindo os momentos de grande força política do pai, para com isso se mostrar para os eleitores como o herdeiro político desse movimento bolsonarista. Tanto Lula quanto Flávio Bolsonaro estão produzindo, claro, atos para a multidão que vai estar ali, mas fundamentalmente atos para imagens para a televisão, para o horário eleitoral gratuito, que vai começar a ser transmitido no dia 28 de agosto. Então, são duas superproduções voltadas para a gravação de programas de propaganda que a gente vai continuar assistindo ao longo da campanha até a data do primeiro turno. Se der tempo, falo rapidamente aqui de Caiado, de Renan Santos e de Romeu Zema. Podemos?
1: Vamos lá.
10: Vamos lá. Então é o seguinte, tanto Caiado quanto Zema, que são ex-governadores, também vão para os seus berços políticos, quer dizer, vão fazer campanhas nos seus estados. O Caiado faz no domingo uma carreata em cidades do interior de Goiás, ali no entorno de Brasília, né, prometendo depois um ato político em Lusiânia. E o Romeu Zema vai até Montes Claros, que é a principal cidade do norte de Minas, onde ele vai fazer também lá um ato de propaganda, gravar para o programa eleitoral. Os dois parecem, de certa forma, buscar nas suas bases, né, nos seus estados de origem, a popularidade que eles não estão conseguindo exibir nas pesquisas nacionais. Né? É difícil imaginar que o Romeu Zema, o Ronaldo Caiado, hoje consigam reunir muita gente em torno deles no ato de rua no Rio de Janeiro ou em São Paulo. Então vão jogar em casa, tentando mostrar ali força política nos seus redutos. Já o Renan Santos, do Partido Missão, vai promover um ato no Largo de São Francisco, em frente à Faculdade de Direito, onde ele chegou a estudar, depois largou o curso pela metade. E ele promete, vejam só, cantar músicas ao violão. Ele está dizendo que vai fazer uma espécie de show do Bob Dylan. Eu não sei se o Bob Dylan, conhecendo a trajetória dele, ia gostar de ser comparado a um político de extrema-direita no Brasil. Mas o fato é que as campanhas estão saindo na rua. Né? Domingo é o pontapé inicial. Veremos cenas de pedidos explícitos de voto pela primeira vez nessa temporada de 2026. A gente pode dizer que o jogo começa, de fato, no domingo. Até aqui, eles estavam se aquecendo na beira do gramado. Sarnenberg e Cássia.
1: Agora o jogo começa, a gente pode dizer também, a hipocrisia acabou, né? Porque estava todo mundo pedindo voto, né? E agora vai... Agora
10: exatamente. Tem até um episódio engraçado, não sei se vocês viram, se os ouvintes viram. Teve uma candidata a governadora do Piauí pelo PCO, Partido da Causa Operária, que, aliás, andou aparecendo aí nas justiças policiais essa semana. Essa candidata do PCO estava sendo entrevistada, e na hora do fim da entrevista, o apresentador da rádio lá do Piauí disse o seguinte: agora a senhora olha para a câmera e pede voto. Aliás, pede voto não, que não pode pedir voto. A senhora só dá uma mensagem final para os ouvintes. Aí ela disse assim: então, já que não posso pedir voto, não votem em mim. Foi uma saída ali curiosa, criativa, que acabou transformando essa candidata em notícia, pelo menos em meme. Se não está garantido o voto, pelo menos o meme ela já conseguiu fabricar nessa eleição, Sarnenberg.
1: E olhando o retrospecto, é capaz de ninguém votar mesmo, né?
10: Já que ela está pedindo, né?
1: Já que ela está pedindo. Bernardo Melo Franco, muitíssimo obrigado, Bernardo. Até a semana.
10: Até a semana. Um abraço para vocês. Boa tarde para os ouvintes.
11: Até mais, Bernardo.
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0: Quinta-feira, 13 de agosto de 2026. O senador Flávio Bolsonaro, do PL, não está conseguindo registrar a candidatura à presidência da República no Tribunal Superior Eleitoral. Isso porque ele aparece como filiado ao partido Missão, que tem como candidato Renan Santos. Segundo aliados, o jurídico da campanha de Flávio investiga o que provocou a falha. O comitê do candidato já acionou o TSE para restabelecer a filiação do senador ao PL. O prazo para registrar as candidaturas vai até o sábado. Na noite de ontem, Flávio publicou na plataforma X diplomas de graduação, MBA e especialização. Ele divulgou os documentos depois de o portal G1 revelar que páginas oficiais do candidato informavam uma pós-graduação pela Universidade Federal do Rio de Janeiro, que Flávio não cursou. Na publicação, o senador disse que estava divulgando material para não restar dúvidas sobre a formação acadêmica dele. Um torcedor do Cruzeiro foi condenado a 67 anos de prisão pela participação em uma emboscada contra um ônibus com torcedores do Atlético em Belo Horizonte. O ataque aconteceu em novembro de 2021. Uma pessoa morreu e 9 pessoas ficaram feridas. Segundo a justiça, o réu não compareceu ao julgamento e, diante da ausência, a juíza responsável pelo caso determinou a expedição de um mandado de prisão contra o homem. De acordo com a denúncia, integrantes da torcida do Cruzeiro cercaram um ônibus que transportava atleticanos e usaram bombas, pedras, barras de ferro e pedaços de madeira para praticar as agressões. O horário de Brasília, 1:03.
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2: Bom, nós temos agora uma informação que a Rani Veloso vai nos apresentar, mas a gente já vai colocar aqui nas nossas telas a foto do Lula de chapéu. É a foto do Lula que vai aparecer na urna eleitoral. É ele de terno e gravata azul, terno azul, e um chapéu Panamá. Quem vai contar pra gente por que que tá assim é a Rani Veloso de Brasília. Rani.
3: Oi, Sardenberg. Boa tarde a você, a Cássia e a todos que nos acompanham. É isso mesmo, o presidente Lula vai aparecer nas urnas eletrônicas deste ano usando esse chapéu aí, Panamá. O acessório já é considerado uma marca da campanha do petista e foi adotado inicialmente por razões de saúde, mas acabou ganhando também essa força política. Apesar de ter uma apreensão sobre possíveis questionamentos no Tribunal Superior Eleitoral sobre o uso do adereço, até agora, de acordo com uma fonte da Corte Eleitoral, a CBN, ainda não há nenhuma contestação sobre o uso do chapéu na foto da urna, né? Porque de acordo com a resolução eleitoral, o candidato não pode usar nenhum adereço que dificulte a identificação dele nas urnas eletrônicas. Caso haja alguma ação, o PT deve usar como argumento um precedente que foi aberto pelo próprio Tribunal Superior Eleitoral em 2022, quando um candidato a deputado federal foi autorizado a usar boné na foto da urna por um motivo sociocultural, né? Uma identificação que ele tinha, inclusive, com o público, né? Dele, com o eleitorado. Enquanto isso, o presidente segue usando o chapéu nos eventos públicos e nas gravações também de campanha com os candidatos aliados. Eu estou aqui exatamente em frente ao QG da campanha do presidente Lula no Lago Sul, em Brasília, região nobre, e ele vai passar aqui boa parte do dia, começou por volta das 10h30 da manhã, gravando com candidatos ao Senado e também ao governo, e de acordo com os parlamentares com quem a gente conversou, ele também está utilizando o chapéu Panamá nas gravações. Inclusive, a equipe do presidente, né, avalia que esse chapéu vai ser aí uma marca, porque dá uma rejuvenescida no presidente Lula, que tem 80 anos e busca aí o quarto mandato. Ele tem uma coleção de chapéus de diferentes modelos que foram presentes da primeira-dama Janja e também de ministros do governo. Inclusive, Sardenberg, nessa foto aí, ele está usando o chapéu da marca Marcato. É feito de palha, xantungue, É um produto sintético, feito de celulose, é considerado leve e macio e no site da marca, né, a peça é vendida por R$ 289,00. Bom, de acordo com os senadores Humberto Costa e Camilo Santana, que acompanharam as gravações, o foco principal do PT agora é ampliar a bancada do Senado, né? E por isso eles querem atrair em estratégias esses candidatos para reequilibrar a correlação de forças no Congresso Nacional diante do avanço da direita. Vamos ouvir o que o senador Humberto Costa disse.
4: Colocamos já de imediato como prioridade a eleição dos senadores. Todo mundo sabe como é difícil a vida no Senado hoje. A extrema-direita está trabalhando para tentar obter uma maioria absoluta no Senado e a nossa estratégia é fazer com que nós possamos eleger uma bancada lulista.
3: Então, tá aí, já passaram por aqui também nomes como governadores com mandatos atualmente, como Jerônimo Rodrigues da Bahia, o Mano de Freitas do Ceará. A gente lembra também que nessa semana Flávio Bolsonaro fez um encontro, na verdade, com os candidatos ao Senado e fez gravações com a ex-primeira-dama Michelle Bolsonaro, que é candidata ao Senado aqui pelo Distrito Federal. Sardenberg.
2: Muito obrigado, Rani. Bom, e ele passou a usar o chapéu por causa daquela cirurgia que ele fez no couro cabeludo para a retirada de um carcinoma. E depois dessa cirurgia, ele foi submetido a sessões de radioterapia, sessões diárias de radioterapia, e que deixam uma marca, deixam uma cicatriz até, enfim, deixam uma ferida. E isso, por isso, então, o presidente passou a usar o chapéu, inclusive porque depois de uma cirurgia desse tipo e depois de radioterapia, não pode tomar sol ali do lugar. Então, ele passou a usar o chapéu para proteger a ferida e para proteger dos raios solares. E aí pegou, né? E aí pegou, incorporou o chapéu e segue assim na campanha.
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2: Rosana.
5: Oi, Sardenberg. Boa tarde para você, para a casa e para os nossos ouvintes.
0: Boa tarde, Rosana.
2: A questão é a seguinte, a questão das projeções climáticas. Começa a haver uma revisão dessas projeções, porque o planeta está aquecendo mais rápido do que indicavam as primeiras projeções. Rosana.
5: O Sardenberg e os cientistas estão recalibrando os modelos climáticos com dados atualizados de satélites, porque eles tomaram um susto quando perceberam que o planeta está acumulando calor numa velocidade inesperada. O problema é que os supercomputadores antigos subestimaram a intensidade de um fenômeno que agrava o aquecimento global. É o chamado albedo. Albedo é a capacidade que a Terra tem de rebater a luz do Sol e mandar essa energia de volta para o espaço. Quem é que faz isso? O gelo dos polos, a neve e principalmente as nuvens, todas as superfícies brancas que naturalmente refletem a radiação solar. Acontece que as calotas polares estão derretendo, a neve está sumindo e as nuvens baixas também estão diminuindo por causa do aquecimento global. Sem esse escudo de proteção natural, o planeta absorve mais calor. A gente já tem um acúmulo de carbono na atmosfera que provoca o efeito estufa pelas atividades humanas e agora mais lenha na fogueira com essa questão do albedo, a Terra perdendo a capacidade de refletir a luz do Sol. E o problema é que esse calor extra vai direto para o oceano, ou seja, está ocorrendo uma retroalimentação do aquecimento global, um círculo vicioso em que o próprio aumento da temperatura destrói os mecanismos que o planeta tem de proteção térmica. Então, na prática, a gente é o seguinte: os desastres climáticos que eram esperados para meados do século, lá para 2040, 2050, né? O colapso climático, ele já pode ocorrer aí nos próximos anos. Vai haver uma antecipação e uma intensidade maior dos eventos climáticos extremos, como a gente já está observando, né?
0: E, Rosana, dá para reverter esse processo da perda do albedo, ou seja, restaurar essa capacidade que o planeta tem de mandar esse calor extra de volta para o espaço?
5: Cássia, a ciência afirma que ainda tem jeito. E o principal caminho continua sendo aquele que a ciência vem repetindo há décadas. Substituir combustíveis fósseis por fontes limpas, como energia solar, eólica e hidrogênio verde, né? Zerar as emissões de carbono. Precisaria também fazer um florestamento em massa, plantar árvores para resfriar a superfície e absorver o excesso de carbono. E também, gente, investir em novas tecnologias de engenharia climática, que ainda são muito controversas, estão ainda no campo da experimentação, mas na visão de alguns especialistas poderiam ajudar, por exemplo, clarear as nuvens, injetando partículas de sal. Aí elas ficariam mais brancas e refletoras. Eles falam também em instalar espelhos refletores no espaço para rebater a luz solar e até cobrir as geleiras com mantas brancas especiais de alta tecnologia para evitar que elas derretam no verão. Parece coisa de cinema, né? Mas já é viável em uma escala menor e pode ser amplificada. Mas aí a pergunta é a seguinte, será que nós estamos dispostos a fazer tudo isso? Parece que não, né? Mesmo diante de todos os alertas da ciência, a gente segue emitindo combustível fóssil, agravando a questão do aquecimento. É isso.
2: Rosana Jatobá, obrigado, Rosana. Até.
5: Um beijo para vocês e até domingo.
0: Até domingo, Rosana.
2: Intervalo agora, Cássio.
0: E já voltamos.
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2: Reportagem agora no Rio de Janeiro. O Ministério Público do Estado está fazendo investigações em torno de plataformas ilegais de apostas online, ilegais que movimentaram 1,5 bilhão em 4 anos. Isa Moreno, do Rio de Janeiro.
0: Boa tarde, Sardenberg. Boa tarde, Cássia. O MP do Rio, em colaboração com os MPs de São Paulo e Bahia, apreendeu diversos veículos de luxo, aparelhos eletrônicos e dinheiro em espécie, uma quantidade ali relevante de dinheiro em espécie, em várias moedas: dólares, euros, libras esterlinas, pesos chilenos e soles peruanos, no âmbito da Operação Aposta Suja. Essa ação mira investigados por operar bets ilegais, aplicar golpes e lavar dinheiro obtido com esses crimes. A suspeita é que a quadrilha tenha movimentado R$1,4 bilhão entre 2022 e 2026. São cumpridos 7 mandados de busca e apreensão no Rio, em São Paulo e na Bahia. A promotora Gláucia Rodrigues, do CyberGaeco, conta que as investigações do MP começaram a partir de notícias de fato encaminhadas pela Secretaria de Prêmios e Apostas do Ministério da Fazenda. A organização criminosa funcionava por meio de vários sites de apostas. Segundo o MP, nestas plataformas, os depósitos dos usuários eram direcionados para empresas de fachada. Segundo a promotora, uma análise das plataformas permitiu esclarecer todo o esquema da quadrilha.
16: Ao analisarmos esses sites, esses domínios, nós conseguimos chegar nas empresas, nas pessoas jurídicas que estavam recebendo, né, servindo como um escoador para os recursos depositados pelos usuários nessas plataformas de apostas ilegais. Essas empresas, esses sites, estavam também aplicando golpes nos consumidores, porque muito rapidamente esses sites entravam e saíam do ar, e quando saíam do ar, eles bloqueavam os recursos dos usuários, dos apostadores. Então, às vezes, o cara estava lá apostando há um tempo, colocando seu dinheirinho, quando chegava, atingia um determinado valor que ele tinha vontade de sacar, não conseguia, né? O valor era bloqueado e ele levava o prejuízo.
0: Após a captação dos recursos das vítimas por meio desses golpes, como a promotora menciona, o esquema prosseguia com a lavagem do dinheiro por meio da conversão dos valores em criptoativos e pulverização em múltiplas contas e remessas para o exterior. Segundo um relatório do Conselho do Controle de Atividades Financeiras, essa movimentação financeira de mais de R$1 bilhão feita por essas bets ilegais resultou de mais de 800 comunicações de operações suspeitas nos últimos 4 anos. Só uma das empresas envolvidas teria movimentado mais de R$100 milhões. Cássia Sardenberg.
2: Muito obrigado. A informação da Isa Morena, do Rio de Janeiro. E agora aqui em São Paulo, Pedro Pupulin. Noticiário de eleições, Pedro Pupulin.
17: Oi, Sardenberg. Oi, Cássia. Boa tarde para vocês e para todos que nos acompanham. O candidato do Missão à presidência, Renan Santos, afirmou nesta quinta-feira que o governo do ex-presidente Jair Bolsonaro, que deveria ter combatido o crime organizado, aprovou menos leis na área do que o governo Lula, que, nas palavras do candidato, é alinhado a criminosos. O comentário, segundo Renan, foi feito como uma provocação ao campo da direita. Eu separei um trechinho da explicação dele. Vamos ouvir.
18: Mais leis passaram porque este Congresso inclui o Centrão. Já entenderam que esta é a grande preocupação do brasileiro. E o Congresso fez maioria para passar, inclusive, o PEC. Projetos de lei e PEC passaram com aumento de pena. O nosso deputado federal do partido Missão, Kim Kataguiri, passou um projeto agora de aumento de pena para roubo, furto e receptação de celulares.
17: Agora, questionado diretamente sobre como faria para aprovar leis de combate ao crime durante o governo dele, caso vença as eleições, o candidato do Missão voltou a citar o clima favorável entre os congressistas, mas citou outros desafios. Para Renan, a grande questão está entre mobilizar partidos, congressistas e governadores para aprovação de dispositivos que permitam estados de defesa e garantias de lei e da ordem em territórios especificamente ocupados por facções, operações que na visão dele são mais complexas. Em relação aos governos anteriores mencionados pelo candidato, um dos marcos da gestão Bolsonaro foi a aprovação do pacote anticrime, que, entre outros pontos, alterou critérios para a progressão de regime de presos. Já no atual governo Lula, o Congresso aprovou a lei antifacção, que estimula uma integração entre Estados e União para o combate ao crime organizado, além do endurecimento de penas. Para finalizar, as declarações de Renan foram dadas no Fórum Caminhos da Liberdade, em São Paulo. O evento ainda deve contar, na tarde de hoje, com a participação de Romeu Zema, do Novo, e Ronaldo Caiado, do PSD. Lula e Flávio Bolsonaro, do PL, recusaram os convites. Eu volto com vocês, Cássia Sardenberg.
2: Muito obrigado. Essa foi a informação do Pedro Pupulin, aqui de São Paulo.
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0: excepcionalmente, muito excepcionalmente, né, Cássia?
1: É verdade, porque ela sempre vem aqui.
0: Aline, hoje precisou gravar o seu comentário, vamos ouvir.
2: Olá, boa tarde. Hoje nós vamos responder a pergunta do Carlos, de São Paulo. Lidero uma empresa de tecnologia e percebo um nível de cansaço nas equipes que beira a exaustão. Aonde estamos errando? Essa queixa do Carlos, essa questão que o Carlos nos traz, tem a ver com a queixa de várias pessoas. Está sendo muito comum a gente ouvir falar nesse tal cansaço, nessa sensação de exaustão no mundo do trabalho. E quando levantei dados a respeito disso, me chamou bastante atenção um estudo da Microsoft. Esse estudo conclui que as pessoas estão trabalhando mais do que nunca por causa justamente da tecnologia. Isso leva o equilíbrio entre trabalho e vida pessoal para uma condição muito insuficiente. Escutem esses dados. 40% dos profissionais checam e-mails às 6 horas da manhã. 30% deles só se desconectam a partir das 22 horas. 117 é o número médio de mensagens que são recebidas por dia. E 16% é o aumento das reuniões que acabam acontecendo fora do horário de trabalho, normalmente após as 20 horas. Só que estar sempre online, minha gente, não é sinônimo de produtividade. Ao contrário, a pessoa que fica nesse estado percebe uma diminuição bastante importante no nível de concentração e de foco, tem a sensação de exaustão mental e muitas vezes esses casos podem evoluir para o burnout. Já na contramão dessa história, nós temos alguns países como a Islândia, a Bélgica, a Nova Zelândia, que já estão adotando semana de 4 dias. E veja que curioso, os funcionários parecem mais motivados, mais descansados e com a produtividade igual ou ainda maior do que anteriormente. O tempo livre ajuda a aumentar a criatividade. A gente está lidando com um conceito muito errôneo que é reforçado pelas redes sociais. Agenda boa é agenda lotada. Mentira. A sensação de culpa quando a pessoa descansa é algo muito presente e que deve ser debatido. Estabelecer limites no trabalho à distância exige muito mais do que boa vontade, porém. E aqui o recado é direto para o Carlos, o nosso líder. Mudanças de cultura devem começar no indivíduo, mas elas só vão se consolidar com o exemplo da liderança. Então, Carlos, vale a pena você orientar os seus liderados a comunicarem claramente os seus horários disponíveis. Vale a pena criar blocos de trabalho sem interrupções, para que haja realmente uma dedicação e uma concentração maior e, consequentemente, uma melhor produtividade. Vale a pena desligar notificações ao final do expediente. E pode ter certeza, Carlos, líderes que se ocupam disso mostram que as políticas de bem-estar vão muito além do discurso. É melhor para o líder, é melhor para os funcionários e é ótimo para a empresa e para os seus resultados. Vamos investir no bem-estar. Um ótimo restinho de semana para você. Até mais.
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0: quinta-feira, 13 de agosto de 2026. O Tribunal Superior Eleitoral adiou de hoje para a próxima terça-feira a reunião em que os ministros vão debater as regras para o uso de deepfake na campanha eleitoral deste ano. O caso veio à tona depois de o candidato ao Planalto, Flávio Bolsonaro, usar em uma convenção do PL um vídeo do pai, o ex-presidente Jair Bolsonaro, produzido com inteligência artificial. Os ministros cancelaram o encontro porque a reunião extraordinária do TSE desta quinta-feira demorou e eles têm sessão no STF. O muro da Embaixada dos Estados Unidos em Brasília foi pichado na manhã de hoje. Os vândalos escreveram em inglês e português que os Estados Unidos fazem guerra e lucram com a morte. O Movimento dos Trabalhadores Rurais Sem Terra assumiu a autoria do ato. Em uma publicação na plataforma X, o MST informou que a ação foi feita pela Juventude Sem Terra e o Levante Popular da Juventude, como intenção contra a indústria da guerra e o imperialismo americano. A Embaixada dos Estados Unidos classificou a pichação como inaceitável e informou que trabalha com as autoridades locais. A Polícia Militar procura os autores da ação. As inscrições para a Corrida de São Silvestre deste ano serão abertas no começo de setembro. A prova deve reunir 55 mil atletas. O número é o mesmo verificado em 2025, quando houve recorde de inscritos, em razão das comemorações da 100ª edição da Corrida de Rua. A São Silvestre ocorre no último dia do ano, na cidade de São Paulo. No horário de Brasília, 1h34.
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2: A gente volta agora a Brasília com o Felipe Igreja. Felipe, resolveram lá o negócio da filiação do Flávio Bolsonaro?
3: Pois é, Sardenberg, o TSE divulgou uma nota agora há pouco informando que não houve hackeamento do sistema da Corte Eleitoral e sim o cadastro da filiação de Flávio Bolsonaro por parte de um representante do Partido Missão. Os sistemas da Corte, portanto, não foram invadidos e uma pessoa, alguém que tem inclusive a senha do partido para entrar nesse sistema, foi quem usou as credenciais do próprio Missão e fez a filiação de Flávio Bolsonaro como o candidato da legenda e não do PL. Isso acarreta o seguinte: o Flávio Bolsonaro está tentando registrar a candidatura dele no sistema do TSE, mas não consegue. Isso só pode ser feito quando esse problema for contornado e ele voltar a ser indicado como membro filiado ao PL, o seu partido. Isso deve ser feito, deve ser realizado. O TSE, então, está confirmando que não houve nenhum tipo de invasão e que alguém do Missão foi quem fez, de fato, essa alteração. O Partido Missão acaba de divulgar uma nota dizendo que foi vítima de uma tentativa de filiação fraudulenta de Flávio Bolsonaro e que, ao notar a fraude, tentou realizar no mesmo dia o cancelamento da filiação, só que essa ação foi rejeitada pelo TSE. Ainda segundo Missão, o gabinete de Flávio foi informado dessa tentativa de filiação desde o dia 2 deste mês, desde o dia 2 de agosto. Consta no sistema que os e-mails enviados foram abertos pela equipe do Flávio Bolsonaro, segundo Missão, mas não foram respondidos. A sigla afirma ainda que não compactua com filiações de natureza fraudulenta e repudia veementemente episódios dessa natureza e está se colocando à disposição das autoridades para completa apuração desses fatos. Lembrando que o prazo para a filiação termina no próximo sábado, dia 15 de agosto. Apesar dessa alteração no nome do Flávio Bolsonaro como membro do Missão, isso não deve prejudicar o senador. É possível, até esse prazo final, fazer a nova alteração lá no sistema do TSE para que ele possa, enfim, concluir a sua filiação, a sua candidatura ao cargo de presidente da República. Sardenberg.
2: Que confusão, hein? Segundo o TSE, foi alguém com a senha do Missão que fez a inscrição do Flávio Bolsonaro. E o Missão, e o Partido Missão, o pessoal do Partido Missão está dizendo que não foram eles.
3: É, o Mensão diz que foi vítima de uma tentativa de filiação fraudulenta desse sistema, que ao notar essa tentativa de fraude, no mesmo dia tentou cancelar a filiação do Flávio, mas isso foi rejeitado pelo TSE. O partido disse que está adotando as medidas cabíveis, junto, inclusive, à Polícia Federal e ao TSE, para que os responsáveis pelo crime e pela fraude sejam identificados e punidos, e que um relatório com todos os logs, e-mails e IPs será disponibilizado para a imprensa e para as autoridades. O fato é que alguém, com algum login, alguma senha do Mensão, de fato entrou no sistema do TSE e fez essa mudança na filiação do Flávio Bolsonaro. E o Mensão está dizendo que não sabe exatamente quem foi que fez isso, mas de fato partiu lá dos computadores do Mensão.
2: Tá certo. Muito obrigado, a informação do Felipe Igreja.
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1: Oi, Sardenberg. Oi, Cássia. Boa tarde para vocês e para os ouvintes. Com o prazo final, né, para o fechamento das coligações, das alianças, para o registro das candidaturas, ficou claro que, mais uma vez, o Centrão agiu de forma bastante pragmática na hora de definir os seus apoios, principalmente na disputa presidencial. Um desses apoios mais surpreendentes foi o declarado pelo presidente da Câmara, Hugo Mota, a Lula, porque eles não são próximos historicamente, ele faz parte do Republicanos, esteve ali orbitando, gravitando em torno de Jair Bolsonaro durante o seu governo, mas as circunstâncias locais acabaram ditando o anúncio do apoio a Lula. Ele tem o pai, que é candidato ao Senado, ele quer eleger deputados e Lula é francamente favorito lá na Paraíba. E então isso fez com que esse apoio, que não era esperado, não estava no radar, fosse anunciado. E isso vai acabar ajudando o governo na tramitação de projetos na Câmara. Ontem mesmo foi aprovado um importante, que cria gatilhos no orçamento e que é considerado ali condição sine qua non para o cumprimento da meta fiscal. No Senado, a coisa é um pouco mais complicada. Lula voltou a se reunir com Davi Alcolumbre.

0: é candidato ao Senado por Alagoas. Candidato hoje numa chapa contrária à de Lula. Então, o mais natural é que ele declare apoio ao Flávio Bolsonaro, mas ele está segurando essa decisão porque o quadro local ainda está muito ali nublado, não dá para saber exatamente o que o ex-prefeito de Maceió, JHC, pretende fazer. E aí, com isso, o Arthur Lira foi ontem até a produtora onde o Flávio Bolsonaro está gravando inserções e propagandas com os candidatos ao Senado, mas fez isso de uma maneira quase clandestina. Ele não queria ser filmado, não queria ser fotografado, porque ele está em negociações com o Flávio, mas ainda não sabe se o melhor para ele é declarar esse apoio oficialmente. Então, é o Centrão sendo o Centrão, sempre pragmático e sempre com os seus caciques pensando primeiro no seu umbigo e depois num projeto mais amplo. Fico por aqui, volto amanhã. E até mais tarde também no Viva Voz Especial Eleições.
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9: Já reparou que alguns restaurantes estão sempre lotados, mesmo sem fazer promoções? Muitas vezes o motivo não está no cardápio, está na experiência. Cada vez mais as pessoas escolhem lugares que oferecem algo além da comida. Um evento temático, música ao vivo, uma harmonização, qualquer experiência que torne aquele momento diferente. E sabe o que acontece? O cliente não só volta, como também recomenda o lugar para outras pessoas. Em um mercado cada vez mais competitivo, proporcionar uma boa experiência pode ser um diferencial tão importante quanto um bom cardápio. Quer descobrir tendências do seu segmento para atrair mais clientes? 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
9: Você tem um negócio que depende exclusivamente da alta temporada? Esse é um desafio para muitas empresas, principalmente no turismo. Mas a sazonalidade não precisa ser uma sentença para o seu negócio. As empresas que conseguem manter bons resultados ao longo do ano criam motivos para o cliente comprar, visitar ou voltar, mesmo fora dos períodos de maior demanda. Isso pode acontecer por meio de promoções, eventos, novos produtos e uma comunicação constante com o público. No fim das contas, marketing não serve apenas para vender mais quando o mercado está aquecido. Ele também ajuda a manter o seu negócio relevante quando a demanda diminui. Descubra outras estratégias para fazer a sua empresa crescer o ano inteiro. Acesse negóciossc.com.br.
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2: Luiz Gustavo Medina.

0: Teco.
1: Oi, Sardenberg, boa tarde, Cássia, boa tarde aos ouvintes, tudo bem?
2: Tudo certo, Teco, boa tarde.
0: Temos a pergunta do ouvinte Matheus Almeida, ele diz o seguinte: meu filho de 19 anos vai começar a fazer investimentos. Qual seria o melhor investimento para ele começar, Teco?
1: Ó, essa é uma pergunta que serve para muita gente, né? Uma boa pergunta. Acho que a primeira coisa, né, Sardenberg, é dizer que ele vai ter, o filho dele vai ter a coisa mais importante do mundo dos investimentos a seu favor, que é o tempo, né? O tempo faz mágica, você vai, se você conseguir mostrar, ele conseguir mostrar para o filho o poder ali que o juro sobre juro sobre juro vai fazer, isso certamente servirá de motivação, até porque no começo, quando você começa a investir com pouco dinheiro, normalmente o dinheiro rende pouco, né? Então, às vezes as pessoas acham, ah, é só isso aqui e tal. Mas o legal é você vendo o poder do juro sobre juro ao longo do tempo. Eu acho que eu começaria, de qualquer maneira, independentemente de quem ele seja, com um Tesouro Selic, para o menino ver que o dinheiro está lá, que o dinheiro vai rendendo, que teoricamente não, que vai andar para frente todo dia, todo mês. Acho que isso vai ser bom para ele ver como a coisa funciona. E depois de um tempo, Sardenberg, acho que é legal, até pela idade dele e por hoje você conseguir investir num monte de coisa com muito pouco dinheiro, que ele experimente, né? Que ele coloque ali 20, 50, 100 reais em outras coisas, para ver também como ele lida com oscilação, para ele ver como ele lida com o dinheiro preso por um tempo, né? Se ele escolhe um título ali, por exemplo, um pré-fixado que vence em 2029 ali, para ele ver como é esperar até 2029. Para ele também se conhecendo como pessoa e como investidora. Acho que isso, no longo prazo, é importantíssimo. E hoje, com pouco dinheiro, você consegue fazer esses experimentos até para você ver qual é o seu apetite a risco, qual é a sua, como você lida com prazos longos, né, com a queda, com a alta. Acho que isso é bom.
0: Tá certo. E isso que você falou é importante, né? Quer dizer, tem tempo de errar e corrigir, né?
1: Sim, e aprender e ver o que serve, o que não serve, o que gosta, o que não gosta, ver como é que lida quando ganha, quando perde, acho que isso é legal, né? Isso é legal, acho que num segundo momento ali, depois de colocar um pouco no Tesouro Selic, eu começaria a experimentar e hoje, com tão pouco dinheiro, você consegue fazer isso. Então, acho que é uma coisa que o investidor não deve desperdiçar, mesmo que você não saiba muito bem se é para você aquilo.
2: Talvez pensar um pouco também, né, Teco, em quais são os objetivos para esse dinheiro. Acho que ajuda, inclusive, a manter o foco, não?
1: Sem dúvida, sem dúvida. Acho que isso, em algum momento, ele vai ter que pensar nisso, né? Pensar, ver pelo prazo, né, Cássia? Às vezes, para você colocar um dinheiro numa coisa que tem um prazo de 2, 3 anos, você tem que pensar que você só vai querer usar ele ou poder usar ele ali na frente. Se você tem prazo de, sei lá, comprar um carro, por exemplo, ou pagar a faculdade e tal, você precisa de coisas que tenham liquidez melhor. Mas com essa diversificação, ele vai aprendendo também, ele vai percebendo aos poucos, por exemplo, que quando ele compra um CDB de 3 anos, a taxa é melhor do que de 3 meses, né? Isso também vai direcionando ele, vai tendo essa percepção. E ele vai percebendo que se ele tiver um horizonte maior, a taxa é melhor. Então, que ele tem que pensar se ele tem esse prazo ou não. Acho que tem muito ali para aprender e você consegue fazer isso com pouco dinheiro. E, de qualquer maneira, começar a investir com 19 anos, né? Voltando ao começo, o tempo, que é a coisa mais importante nessa história toda, está muito a favor dele, né?
0: Teco, menina. Obrigado, Teco. Até amanhã.
1: Até amanhã. Tchau, tchau.
2: Até.
0: Intervalo.
2: E já voltamos.
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0: E aí, Suzana?
1: Oi, Sandenberg, Cássia, ouvintes, boa tarde.
2: Boa tarde, Suzana.
0: Suzana, hoje vai nos falar de um produtor chileno, Marco De Martino. Tem uma linha de vinhos De Martino, né?
1: É, então, é isso mesmo. Eu faz tempo que eu não falo de um produtor específico aqui e eu estava ontem com ele e eu falei, ah, vale a pena dividir com os ouvintes essa história. O Marco De Martino, ele é herdeiro da Vinícola De Martino, que é uma vinícola de porte médio quase grande no Chile, faz bastante sucesso no Brasil, tem vinhos, né, tem muito Cabernet, Carmenère, os vinhos brancos chilenos, é uma vinícola bem consolidada aqui, provavelmente muitos ouvintes consomem os vinhos dele, que são bons vinhos. Mas o Marco De Martino, que é a quarta geração da vinícola e que está no comando da vinícola, ele cuida da De Martino, mas ele decidiu também que ele ia ter um projeto pessoal dele. E esse projeto que eu provei essa semana e que eu gostei bastante, assim, porque primeiro eu falava, Marco, mas você já tem uma vinícola, né? Você já tem uma vinícola grande, por que que você vai ter um projeto só seu, né? Aí ele fala, ele fica sorrindo, não responde muito, fala assim, queria ter uma independência, queria fazer algo mais menor. E o resultado do que ele faz é muito bom. É, essa linha toda dele se chama Vigneron, né, que é viticultor em francês. E ele elabora vinhos...
0: Pera, como é que chama?
1: Vigneron, é V-I-G-N-E-R-O-N.
0: Tá.
1: Tá? E que está focado exatamente na pessoa do campo que vai fazer o vinho. E ele usa uvas tanto do projeto da De Martino, como uvas que ele compra de produtores que ele conhece há muito tempo, de diversas regiões do Chile. Ele tem vinhos com uva de Maipo, de Casablanca, que é mais ou menos no centro, tem de Limarí, que é lá no norte, e tem Itata, que é no sul do Chile. E ele elabora brancos, tintos com essa variedade. E eu achei interessante, assim, a linha de entrada dele é uma linha que tem... São quatro vinhos, Chardonnay, Sauvignon Blanc, um Syrah, que eu gostei muito. Tem também um Carmenère, mas eu gostei muito desse Syrah. E o preço dele é R$129. Agora, o que eu queria chamar a atenção é de um branco, lá que vem lá do norte do Chile, é um pouco mais caro, é um vinho de R$209, que chama Parcelas Selecionadas. No caso, que eu gostei, é um Chardonnay. E é um Chardonnay muito puro, como é ali, Limarí, que é no norte, é perto do Pacífico, tem umas notas mais salinas, né, um pouco mais de acidez, mais acidez no sentido de frescor. E é um vinho muito, assim, gostei bastante, muito redondo, bem feito, e produção pequena. E aí, outro dia, a Cássia chamou a atenção de uma coisa que eu estava falando de vinho laranja, e ele está desenvolvendo um laranja só para o mercado brasileiro, a pedido do importador dele, que é o Deco Rossi, que é de uma empresa que chama Winet, que é W-I-N-E-T, e que é um laranja que normalmente, assim, a gente vê os laranjas mais no sul do Chile, é em Maipo, que é uma região mais perto de Santiago, que mistura Semillon com Sauvignon Blanc, custa R$169 e deve estar chegando em breve no mercado brasileiro. Esse vinho ainda não foi nacionalizado. Mas eu curti bastante, curti por ser de uma região que você não espera vinho laranja, né? Ele tem uma complexidade gostosa. E achei interessante, assim, você poder fazer um super vinho no seu projeto, mas você opta por ter um projetinho paralelo menor, onde você faz as suas brincadeiras ou o que, que você gosta de fazer.
2: Muito bom.
0: Diga, Cássio.
2: Não, aqui estava com o microfone fechado, agora está aberto.
0: Ah, tá. E você falou também da linha Parcelas, esse é o nome, né? Parcelas.
1: Parcelas.
0: São vinhos
1: parcelas
0: brancos.
1: Não, é parcelas selecionadas.
0: Uhum.
1: Não é só parcelas selecionadas. Ele tem vários. Vários não, ele é um produto pequeno. Eu provei 8 rótulos dele, 8, 9, assim. Ele é um produto pequeno pensando, né, nessa linha dele,
0: tá,
1: que é só dele. E essa linha que eu achei bastante interessante. Tem outras uvas, tem Pinot Noir, tem algumas outras coisas. Mas esse Chardonnay lá do norte do Chile que me surpreendeu bastante, assim. E o norte do Chile é um lugar que a gente presta pouca atenção, mas tem vinho bem interessante por lá.
0: Suzana Barelli, obrigado, Suzana. Até amanhã.
1: Até amanhã.
2: Até, Suzana.
0: Bom, Cássia, ficamos por aqui. Tivemos na produção
2: a Karina Almeida,
0: nos trabalhos técnicos
2: o Juliano Fonseca.
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2: Uma ótima tarde a todos e até amanhã.
0: E muito obrigado pela audiência. Até mais.
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2: Quinta-feira, 13 de agosto de 2026. Um dos foragidos da operação Sem Desconto foi preso. O presidente da Confederação Nacional de Agricultores Familiares e Empreendedores Familiares Rurais, Carlos Lopes, se apresentou voluntariamente na Superintendência da Polícia Federal em Brasília. A ação investiga um esquema de descontos sem autorização em benefícios pagos pelo INSS. A Conafer é apontada como uma das principais entidades responsáveis pelo esquema. Foragido desde novembro, Carlos Lopes foi indiciado no mês passado. 786 candidatos que vão disputar as eleições neste ano declararam cor ou raça diferente dos dados apresentados à Justiça Eleitoral em 2022. Os casos representam 4,5% das mais de 17.400 candidaturas registradas até o momento, segundo informações do Tribunal Superior Eleitoral, analisadas pelo portal G1 até a noite de ontem. O chefe da unidade paramilitar iraniana, Baziz, informou que o Estreito de Hormuz está sob o controle e a gestão da República Islâmica. Ele deu a declaração um dia depois de o presidente Donald Trump dizer que os Estados Unidos mantêm o domínio total da via marítima. O chefe da unidade paramilitar do Irã afirmou que o líder americano tenta minar a popularidade de Teerã no Oriente Médio. No horário de Brasília, 2:03.
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2: Já reparou que alguns restaurantes estão sempre lotados, mesmo sem fazer promoções? Muitas vezes o motivo não está no cardápio, está na experiência. Cada vez mais as pessoas escolhem lugares que oferecem algo além da comida. Um evento temático, música ao vivo, uma harmonização, qualquer experiência que torne aquele momento diferente. 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O cliente não só volta, como também recomenda o lugar para outras pessoas. Em um mercado cada vez mais competitivo, proporcionar uma boa experiência pode ser um diferencial tão importante quanto um bom cardápio. Quer descobrir tendências do seu segmento para atrair mais clientes? 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
1: Vamos lá então, conversas cruzadas chegando aqui na CBN Joinville nesta quinta-feira, dia 13 de agosto de 2026. Tempo nublado aqui em Joinville, querendo começar a chover, mas não chove ainda na maior cidade de Santa Catarina. Conversas cruzadas vai até às 3 horas da tarde e hoje com informações sobre a implantação da terceira fase do método Wolbachia de combate à dengue. Por isso recebemos aqui a Fiocruz, pessoal da Saúde Joinville e especialistas para explicar os resultados aí dessa tecnologia. Resultados que a gente tem visto, né, na vida cotidiana com essa diminuição muito grande dos números da dengue aqui na cidade. Você participa conosco, manda sua pergunta se tiver algum questionamento pelo WhatsApp, pelo 999723493. E lembrando sempre que estamos lá no youtube.com com imagens para você nos enxergar também por lá e, claro, para interagir conosco pelo nosso chat. Aqui no estúdio da CBN... Estamos recebendo primeiro o Diogo Chalegre, pesquisador da Fiocruz, que acho que está temporariamente aqui em Joinville, né, Diogo?
2: Sim.
1: Tá fazendo...
2: Cheguei hoje.
1: Bate e volta. E volta já...
2: E volta hoje à noite.
1: Boa. Então, que agradecer por estar conosco aí, né, dedicando esse tempo para a gente trazer mais informações aí sobre o método Wolbachia. A Maria Cristina Willemann, diretora de Vigilâncias da Secretaria da Saúde de Joinville, agradecer também por estar conosco. Tudo bem? Boa tarde.
3: Boa tarde, André. Boa tarde a todos os ouvintes. Estamos aí, mais uma vez, começando uma estratégia de prevenção contra a dengue, que é uma estratégia muito importante para o nosso município, né?
1: A gente fez, acho que faz uns 2 meses, eu acho, né, um programa falando sobre o Wolbachia até... Acho que foi uma das primeiras vezes que a gente até falou sobre esse negócio de botar em 100% da cidade, a gente conversou sobre isso, então que bom que voltou. Maria isso Cristina mesmo. Voltou, foi bem tratada, voltou aqui para o Universidade. E online, pessoal, temos também o Gabriel Silvestre, que é o gerente de implementação da Volbito do Brasil. Né? Então, Gabriel, obrigado por estar conosco também. Onde você está, Gabriel? Conta aí para nós.
4: Obrigado, gente. Boa tarde, Diogo, Maria Cristina, todo mundo. Eu estou aqui na biofábrica, né, em Curitiba, da Wolbito. Falo aqui direto da indústria aqui, que está mandando aí os Wolbitos para Joinville, essa nova etapa nessa cidade.
1: Muito bem, tá lá da indústria, então, nos Wolbitos. É assim que chama mesmo, indústria? A indústria dos mosquitos?
4: Estamos chamando de biofábrica. A maior biofábrica de mosquitos com Wolbachia do mundo, em operação. Está aqui em Curitiba, no Paraná.
1: Muito bem, enquanto a gente vai se acertando aqui com os nossos retornos, para os nossos entrevistados também ouvirem o Gabriel, que está online, e vamos aos poucos então começar. O pessoal que está aqui com a Maria Cristina, acho que é importante da gente falar como é que Joinville recebeu tudo isso, né? Talvez contar um pouquinho desse início, como é que o Wolbachia chega aqui e em qual estágio que a gente começa hoje, né? O que significa essa terceira fase da implantação?
3: Então, a gente tem investido em várias estratégias para conter e prevenir casos de dengue, né? E uma dessas estratégias é a soltura de Wolbitos. É uma estratégia muito importante porque a gente busca diminuir a população de mosquitos que pode transmitir a doença. É claro que a gente mantém outras estratégias, nós temos estratégia de vacinação, por exemplo, de adolescentes, a gente mantém estratégia de educação e saúde, ajudando a população a entender como evitar a presença de criadouros no domicílio, no peridomicílio. Nós mantemos as estratégias de borrifação de inseticidas, borrifação de colocação de larvicidas para eliminar criadouros no território. Então, a soltura dos Wolbitos é mais uma estratégia que nós temos aqui no nosso município e ela é muito importante. O município de Joinville é um dos pioneiros do país em ter essa política pública e nós contamos muito com ela para manter o cenário de dengue que nós temos hoje ao longo do tempo. Mas requer investimentos em todas as áreas, né? Então essa é uma importante, nós começamos hoje a soltura e ela deve ir até fevereiro.
1: Até fevereiro, para chegar no 100% da...
3: Isso mesmo, né? Nós contemplamos mais ou menos 100 mil habitantes que moram em 11 bairros que receberão a soltura dos mosquitos. Até o Gabriel pode contar para a gente melhor como é que vai acontecer isso na cidade, nos territórios que serão contemplados.
1: Muito bem, então vamos já conectar com o Gabriel. Gabriel, como é que é essa questão da soltura, todo mundo botando o fone de forma todo mundo sintonizado aqui. Gabriel, como é que é essa questão da soltura aí dos volbitos?
4: E completar a cidade de Joinville é uma etapa de você conseguir cobrir uma cidade como um todo, a certeza de um maior impacto epidemiológico, né? A gente espera que ainda mais nós consigamos ver uma redução de casos de dengue, né, no futuro e nas próximas estações de dengue. Então, acho que é a primeira grande satisfação que todos estamos, né, de chegar nesses 11 bairros. Serão liberações que ocorrerão, né, durante 3 dias na semana, 2 veículos circulando por esses bairros, liberando volbitos pelas janelas, né? Então, são cerca de 2.540 pontos de liberação que são espalhados pela cidade, né, por esses bairros que serão contemplados agora. E os servidores vão, né, uma pessoa dirigindo o veículo, uma pessoa no banco de trás, liberando os potinhos com os volbitos pela janela. A ideia é que esses mosquitos saiam do carro, né, e colonizem o ambiente. Né, ou seja, eles vão se reproduzir com os mosquitos que moram, né, nessas localidades, e os seus filhotes nascem com Wolbachia. Né, essa bactéria que vai impedir que o Aedes aegypti, né, que é esse vetor de dengue, zika, chikungunya, se infecte com esses vírus e passe para as pessoas. Né? Então, o método Wolbachia, ele vem para diminuir, né, a transmissão local dessas doenças. E é muito bom, como a diretora comentou, que as ações, né, precisam continuar. Então, a população precisa cuidar dos seus quintais, né, o poder público fazendo as suas ações, como muito bem foi comentado já. Então, é um método complementar. Né? A ideia é que todos nós façamos, né, em conjunto, o que for possível, né, para diminuir esse problema que afeta tanto, né, a população brasileira. Né?
1: Muito bem, muito bem. A gente está também com o Diogo, pesquisador da Fiocruz. Diogo, a Fiocruz ficou mais famosa, eu diria, né, com a questão da vacina da Covid, né, nesses anos aí de pandemia. Eu queria saber qual que é o papel da Fiocruz nessa questão dos volbitos do método Wolbachia. E já, se você pudesse apresentar, já falar qual a sua função na Fiocruz também, acho que é bacana para o nosso ouvinte.
2: Boa tarde, André. Boa tarde a todo mundo que está nos ouvindo. Boa tarde, Gabriel, grande parceira de trabalho. Bem, a Fiocruz, ela foi onde a tecnologia foi desenvolvida pelo pesquisador Luciano Moreira, que hoje está licenciado, né, do posto de pesquisador, mas ele trouxe a tecnologia da Austrália quando ele fazia o pós-doc dele para o Brasil, lá pelo ano de 2012. Uhum. Em 2013, eu terminei meu doutorado, fui trabalhar em Brasília, no Ministério da Saúde, e foi quando eu tive o primeiro contato assim, mais presente com a tecnologia, que começou a ser avaliada no âmbito da pesquisa. Então, ali entre 2014 e 2015, ocorreram as primeiras liberações lá no Rio de Janeiro, em 2 áreas bem pequenas. Gabriel estava à frente, na época, se eu não me engano, ele estava fazendo, era entre o mestrado e o doutorado dele também, então tá desde o iniciozinho. E aí eu estava pelo lado do Ministério da Saúde acompanhando, né, toda a parte regulatória, de financiamento, e vendo aqueles primeiros passos da pesquisa. Uhum. Porque às vezes a gente acha, olha, hoje, 10 anos depois, estamos aí soltando mosquito como se nada tivesse acontecido antes, né? Sim. Mas é como uma vacina, por exemplo. Você não começa já com uma vacina pronta. Você vai ali galgando todas as fases, desde a fase pré-clínica, que é aquela pesquisa básica, até as fases clínicas mesmo do estudo. Então, hoje, a gente pode dizer que o método Wolbachia, ele se encontra nessa fase já 4, que é de mundo real. Ele virou uma política pública, né, nos últimos anos. Em 2025, por exemplo, o Ministério da Saúde publicou as novas diretrizes para prevenção e controle das arboviroses urbanas com novas tecnologias. E dentre as novas tecnologias tem o método Wolbachia, né? E é importante a gente entender assim, o papel que, às vezes, um problema de saúde pública, ele traz a busca por novas soluções, né? Em 2015, 2016, eu acho que todo mundo vai lembrar das criancinhas com a cabeça pequenininha na TV, né? Que era por conta da Zika. Uhum. E a microcefalia. Naquela época, né, eu estava no Ministério da Saúde, todo mundo ficou em alerta. Olha só, de repente a gente começou a ter um monte de criança nascendo. Então, até descobrir a relação entre o mosquito Aedes aegypti, o vírus Zika e as crianças com microcefalia, levou-se ali alguns meses. E aí, em 2016, o Ministério da Saúde propôs uma reunião com especialistas, tanto do Brasil quanto de outros países, para discutir novas tecnologias que pudessem melhorar ou ajudar no combate ao Aedes aegypti. E dentre elas o método Volbac. Então, desde 2014, 15, e aí com o advento, né, com a chegada da Zika no Brasil, que o Ministério da Saúde financia todas essas pesquisas e algumas delas desenvolvidas pela Fiocruz. Por isso, a importância, né, dessa grande instituição de saúde pública para o país no desenvolvimento tecnológico de novos produtos ou novas estratégias para combater não só o Aedes aegypti, mas também como outros diversos problemas que a gente tem.
1: Eu sempre quis perguntar isso para vocês e acho que o Gabriel também pode nos ajudar a responder. Eu imagino que tenha toda uma resistência, principalmente no início, né, de explicar como que botar mais mosquito Aedes aegypti ia resolver o problema. Queria que vocês contassem aí como é que foi essa... Imagino que mesmo que tenha a questão científica toda nessa, né, pesquisa, ainda tem uma dificuldade de falar, não, é isso aqui mesmo e vamos apostar nisso. Como é que foi esse momento para vocês?
4: Não, isso é fundamental. A gente segue um modelo de aceitação pública, que são diretrizes para que o engajamento comunitário ocorra nos territórios. Então, é um modelo que foi criado, tá? Não é só do Brasil, são 15 países hoje que participam desse método no mundo, né? O Brasil é um deles, e todos seguem o mesmo modelo. Qual é o pressuposto, né? Cerca de 3 a 4 meses antes de qualquer liberação de mosquitos, a população precisa participar do processo. Então, a população ela é consultada, ela é informada, ocorrem diversos eventos, e o principal de tudo isso é a capacitação, né, dos agentes de saúde, de educação, também líderes sociais ali, locais, a falarem, né, capacitação como multiplicadores do método Volbac. Então, hoje, né, a Volbito do Brasil, WMP, né, enquanto Fiocruz, nós sempre vislumbramos que, olha, nós com apenas as nossas mãos, não vamos dar conta de chegar a cada morador, né, a cada família. Então, a gente precisa trabalhar em rede, né, seguindo, inclusive, algumas premissas do SUS, né, assim, de ter a participação popular em todas as suas frentes, né, de saúde e tudo mais. Então, a gente segue coisas parecidas. Chegamos no município, fazemos um mapeamento das áreas, quantas pessoas moram lá, quantas instituições de saúde tem ali, de educação, se tem algum líder social, líderes comunitários que precisam ser envolvidos. E a gente cria um fluxo de trabalho de forma a envolver essas pessoas, né? E o que acontece naturalmente? Nós fazemos uma pesquisa de opinião, né, nas ruas mesmo, aplicando questionários para entender como a população sabe desse método. Esse sabe. Né? Então, como é que está o conhecimento? E depois da etapa de engajamento, nós fazemos uma outra pesquisa para saber, poxa, 30% sabia, né, conhecer esse método antes de ser engajada. Como é que está esse número agora? Então, normalmente, né, em todas as cidades que nós já trabalhamos aqui no Brasil, nós vemos um aumento significativo, né? E é muito claro ver que pessoas que não estão tão a favor do método, né, se a gente pode dizer assim, são porque não conhecem. Então, você, na pesquisa, você consegue visualizar isso. E o que a gente faz com isso? Nós fazemos mais ações. Então, se a gente identifica, por exemplo, uma área na cidade, né, em alguma cidade, que tem algum leque, assim, está faltando informação, né, nós fazemos um reforço. Então, tem panfletagem, tem rádio comunitária, tem isso aqui que a gente está fazendo, conversando com pessoas assistindo. Então, comunicação, né, informação. A ideia é que a população saiba o que está acontecendo no seu território, né? De novo, seguindo essas premissas todas de participação popular. Tá? Joinville, né, é uma cidade que nós já trabalhamos há alguns anos. Né? Então, desde a primeira fase, lá em 2024, a cidade já vem trabalhando com o Volbac, né? E temos grandes porta-vozes, temos grandes parceiros dentro da prefeitura, né, de Joinville, que, poxa, participam conosco, que fazem isso tudo acontecer, que são os principais multiplicadores, né? Que eles conseguem, né, de forma ampla e restrita, falar sobre o método com propriedade. E quem precisa receber isso são as famílias, né? Então, Joinville hoje mostra uma aceitação de quase 100%. São números altíssimos, né, de conhecimento de mais de 82%. Então, são números que mostram que a história construída em Joinville, né, garante que a população esteja participando, né, esteja conhecendo, esteja entendendo o que é aquele carro passando pelas ruas, liberando mosquito pela janela, para que aquilo funciona, como que funciona e para que serve, né, que não vai fazer mal a ninguém e tudo mais. Tá? Então, é um trabalho feito em conjunto, né, em várias frentes dentro do município, para que a população participe do processo.
1: Bacana. E tem alguma coisa para acrescentar, Maria Cristina?
3: Eu acho que tirar a dúvida da população também, neste momento, nessa conversa aqui, é uma oportunidade muito boa de levar informação para a população. Até quero convidar o ouvinte que estiver nesse momento online, tem o WhatsApp aí disponível, 47999723493, que é onde eles podem mandar mensagem. E a gente está disponível, enquanto Secretaria de Saúde, nas unidades básicas, para tirar dúvida da população, das escolas, das reuniões de comunidade. Nós tivemos em reuniões do centro comunitário, das igrejas, para explicar para as pessoas e trazer informação de como é o combate à dengue e como o método Wolbachia funciona nos territórios, principalmente esses que estão recebendo a soltura ativamente agora. Então, a gente continua disponível. O Gabriel falou muito bem. É importante que todo mundo entenda o que está acontecendo. Como o método Wolbachia não acontece em todos os municípios do país, né, então é importante que a gente também traga para a gente essa responsabilidade, né, André? Então, a imprensa é nossa parceira, importantíssima nessa história. Então, nós estamos à disposição. Para tirar dúvida, para levar informação de como é que funciona, por que que nós estamos soltando mosquito, por que que é de manhãzinha, por que que tem que ser dentro do carro, por que que a pessoa está usando uma roupa branca ao soltar um mosquito. Então, tudo isso tem uma razão de acontecer e a gente quer tirar essa dúvida de todo mundo.
1: Em algum lugar teve alguma resistência, assim, de vocês? Vocês lembrem?
2: Não, sempre tranquilo? Não, sempre com índices acima de 80% de aceitação. Eu acho que o grande diferencial do método Wolbachia, e agora o Ministério da Saúde está pensando, né, está adotando de forma gradual, é essa interface com a comunidade. Porque, André, imagino eu, né, imagino, estou brincando, mas assim, o carro do fumacê sempre passou e nunca foi questionado se a população queria receber aquele inseticida na rua, né? Então, todas as ações, todas as visitas, elas sempre foram feitas de forma muito orgânica, sem esse contato tão direto com a população. E agora, o método Wolbachia, sendo política pública, a gente poderia simplesmente decidir também fazer dessa forma. Olha, vamos pegar esses mosquitos e liberar aí na cidade, porque já somos política pública, somos aprovados pela Anvisa, não precisaríamos passar por esse aval. Mas o nosso compromisso, né, enquanto todos os entes envolvidos com a transparência e a informação não. A gente precisa garantir que a população saiba o que está acontecendo, até porque, como você falou, não é simples você acordar, passar na sua rua e ver um carro soltando mosquito na porta da tua casa. Obviamente, isso vai levar questionamentos. Então, esse trabalho de comunicação é super importante. Eu queria complementar também dizendo o seguinte: não é porque eu estou soltando um mosquito que vai trazer mais proteção que eu não vou me preocupar em matar o mosquito. Eu tenho que continuar fazendo o meu trabalho.
1: É.
2: Porque se eu te botar 12 mosquitos aqui, um com Wolbachia e sem Wolbachia, tu não vai saber. Então, assim, a gente não pode...
1: Na dúvida,
2: mate. É. A nossa mensagem é: precisamos eliminar o mosquito. Uhum. Precisamos matar o mosquito. Mas se a gente tiver um mosquito que seja, que ele tenha Wolbachia, porque aí ele não vai transmitir.
1: Muito bem, quase 2h30 por aqui, a gente tem que fazer um intervalo, pessoal, agradecer vocês já pela presença por aqui, tem repórter CBN também, na volta a gente vai falar um pouquinho mais sobre a tecnologia, né, talvez trazer como funciona, como é que esse mosquito, ele vira o Wolbachia, como é que a gente pode explicar tudo isso, né, que é uma parte bem científica, mas que é legal também de trazer pro pessoal, e essa próxima fase aqui em Joinville, né, a terceira fase do Wolbachia, com os mosquitos em 100% da área urbana aqui da cidade. 2h30, já voltamos aí.
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5: As vendas do varejo subiram 0,5% em junho, na comparação com o mês anterior, de acordo com o IBGE. Em maio, o setor tinha registrado alta de 0,3%. No período pesquisado, metade das 8 atividades avaliadas apresentou elevação. No campo positivo, o destaque foi o grupo Outros Artigos de Uso Pessoal e Doméstico, com crescimento de 2,4%. Já livros, jornais, revistas e papelaria apresentou queda mais intensa, 9,9%. A petroquímica Braskem está em discussões avançadas para um pedido de recuperação extrajudicial. A solicitação pode ser protocolada ainda neste mês. A medida tem o objetivo de equacionar mais de 10 bilhões de dólares em dívidas nas operações do Brasil, nos Estados Unidos e na Europa, segundo agências de notícias Reuters. A companhia tem uma proteção obtida por medida cautelar em junho, que vai até o próximo dia 24. No horário de Brasília, 2h31.
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0: Vamos lá então, conversas cruzadas de volta aqui na CBN Joinville nesta quinta-feira, dia 13 de agosto de 2026, 2h34. Você participa conosco lá no WhatsApp ou pelo chat do youtube.com no canal da CBN Joinville. Hoje estou acompanhado de um time aqui no nosso estúdio e online também, o Diogo Chalegre, pesquisador da Fiocruz, a Maria Cristina Willemann, diretora de vigilâncias da Secretaria de Saúde aqui de Joinville, e o Gabriel Silvestre, gerente de implementação da Volbito do Brasil online, mas conosco também aqui, afinal, o online e o presencial hoje é tudo, quase a mesma coisa. Não dá para encostar só, mas para conversar está 100%. Prazer estar recebendo vocês aqui. Eu acho que é muito legal a gente ter fontes assim, né? Fonte da Prefeitura, fonte da Fiocruz, fonte do Volbito do Brasil, porque é um tema que no primeiro ouvido é complexo, né? Não tem como, mesmo por mais que se explique, se divulgue, ainda tem uma questão complexa, né? Dessa questão do mosquito que é alterado ali para que ele não, gere, né? A dengue, enfim, as doenças. E é isso que eu quero que vocês expliquem para nós primeiro. Acho que pode ser até o Gabriel, né, que é o especialista no mosquito. Como é que funciona essa questão do Volbáquia, Gabriel? O que é esse Volbito? Como é que funciona a questão do mosquito?
1: Perfeito. Então, a primeira coisa é o nome, né? Por que Volbito? Volbáquia mais mosquito. Então, virou Volbito para facilitar falar a Aedes aegypti, né, que já é um nome difícil, com Volbáquia mais ainda, né? Então o Volbito vem para dizer que é o mosquito, né, é o mosquito da dengue, o Aedes aegypti, com uma bactéria chamada Volbáquia, que vive dentro do corpo do mosquito, dentro das suas células. Então foi descoberto há muitos anos atrás que a mosca da fruta, sabe, aquela mosquinha que fica na fruteira em casa, ela tem Volbáquia e ela não se infectava com vírus de mosca. Tá, então foi visto, olha, existia um micro-organismo, que é essa bactéria, que protegia a mosca contra infecções virais. Né? E qual foi a ideia dos pesquisadores lá na Austrália, lá em 2006, 2007? Vamos tirar a Volbáquia da drosófila, da mosca da fruta, e botar no mosquito Aedes aegypti. Então fizeram micro-injeções, imagina um ovinho de um mosquito, né, super pequenininho. Uma agulha muito fininha, durante 4 anos, fazendo micro-injeções em ovos de mosquitos, para transferir a bactéria da mosca para o mosquito. O que conseguiram ao final desse tempo, de cerca de 4 anos? Uma colônia de mosquitos, Aedes aegypti, com Volbáquia no seu corpo. E qual era a pergunta? Será que aconteceria a mesma coisa que aconteceu com a mosca? O mosquito ficaria protegido contra os vírus? E sim, aconteceu. Então, em 2009, saiu o primeiro trabalho científico que mostrava que o mosquito Aedes aegypti com Volbáquia não se infectava mais com o vírus da dengue. Então, inicialmente, nasce um programa, tá, que era chamado Eliminar a Dengue, Eliminate Dengue, que era um projeto ainda na Austrália, ainda científico, né, em escalas pequenas, em poucos bairros, para provar que o que aconteceu no laboratório aconteceria na natureza. Para transferir essa ideia, né, de, olha, poxa, não dá para ficar injetando Volbáquia em ovos de mosquitos no campo. Aí o que, que descobriram? A Volbáquia passa na reprodução dos insetos. Então, se eu cruzasse um mosquito com Volbáquia, um mosquito sem Volbáquia, os seus filhotes nascem com Volbáquia. Então, poxa, para que isso aconteça no campo, vamos ter que soltar mosquitos, liberar mosquitos em campo. Liberar insetos, gente, existe assim, há muito tempo, né? Então, a agricultura, por exemplo, usa muito, né? Tem diversas estratégias para controle de pragas, por exemplo. Então existem, já existiam alguns outros projetos, né? Então começaram na Austrália e deu certo. Então eles liberaram mosquitos lá no nordeste da Austrália, uma cidadezinha bem pequena, e os mosquitos conseguiram se reproduzir e se estabelecer em campo. Daí, qual era a premissa? Poxa, se eles estão ali vivendo com a bactéria, se existe uma pessoa, né, chegando naquele local com dengue, né, zika, chikungunya, enfim, uma dessas arboviroses, a transmissão não vai acontecer, porque a dengue precisa desse vetor, né? O Aedes aegypti, ele pica uma pessoa que está doente, ele fica doente e passa para outra pessoa. Então a Volbáquia quebra esse ciclo de transmissão. E daí nasce o programa internacional, e aí vira WMP, World Mosquito Program, e começa a cuidar não só de dengue, zika, chikungunya. O Brasil começa essa história em 2014, né? Sei lá, 12 anos atrás nós começamos a liberar mosquitos no Brasil. Estamos em mais de 20 cidades hoje já, né, se somarmos toda a operação do método Volbach no Brasil, para proteger a população em campo. Né? Então, tem resultados incríveis. Assim, a Austrália praticamente erradicou a transmissão de dengue usando esse método, né? 96% de redução. A Indonésia, 77% de redução. Temos um caso brasileiro, em Niterói, né, no estado do Rio de Janeiro, uma cidade pertinho do Rio, né, só cruzar a ponte Rio-Niterói. Lá publicamos um trabalho de 89% de redução de dengue, né, quando cobrimos toda a cidade. Então é um método, de fato, que está trazendo muito resultado. Né? E como o Diogo bem comentou, virou uma política pública. Né? Ele está previsto nas diretrizes nacionais de controle de arbovirose, né? Por ser um método natural, seguro, não há nenhuma modificação genética, eu acho que é sempre importante te ressaltar isso, né? Nem o volbito não é transgênico, né? Então, se a gente quiser simplificar a frase, não há nenhuma manipulação, modificação genética, né? O mosquito apenas recebeu essa bactéria e agora não consegue mais transmitir doenças, né? Então, é um método totalmente seguro para a população, ninguém vai pegar a Volbach não vai ser transferida para o nosso cachorro, para o nosso gato, então não há nenhuma questão de risco, tá, para a saúde humana, ambiental, de outros animais. É um método completamente seguro, né? Não tem outra palavra para descrever, tá?
0: Que bom, e interessante a tecnologia, né? Desde 2009, né, que ele falou, e agora
1: isso,
0: chegando aqui, então tem muito tempo, né?
2: Tem, eu acho que, assim, complementando a fala de Gabriel, para ser para o ouvinte, tem talvez uma ilustração, algo mais
0: por favor.
2: Visual.

0: pendurado ali na porta. Então é como se o vírus fosse eu na minha época de faculdade, não consegue subir no ônibus. E aí, veja só que mecanismo fantástico que o pesquisador Luciano descobriu junto com outros pesquisadores, né? Uhum. Essa capacidade de bloqueio, usar o próprio mosquito, uma bactéria que já está aí na natureza, para combater o próprio mosquito. E é interessante também o que o Gabriel falou, que começou com dengue. Por quê? Mas por que dengue? Porque naquela época a gente não tinha essa circulação de zika. Uhum. Zika só veio chegar aqui no Brasil em 2015. Chikungunya só ali na época da Copa do Mundo. E aí os pesquisadores mais uma vez avaliaram e viram que a Wolbachia bloqueava também esses vírus. Então é um mecanismo super interessante, uhum, né, de redução de
1: transmissão. E a dengue era algo grande na Austrália?
0: Gabriel pode falar melhor, que ele foi até para lá.
2: Não, eles tiveram por muitos anos surtos. Uhum. Né? Então, a Austrália ela tem muitas áreas desérticas, tem muitas áreas frias, mas as áreas que são mais tropicais, né, o Nordeste, algumas partes da costa leste ali do país, tinham sim muitas áreas. Mas é incomparável, não dá para comparar o Brasil, né, a complexidade que a gente vive. Assim. Então, eles conseguiram liberar nas áreas que tinham transmissão sustentada. Né, e assim né, conseguem extrapolar o resultado de áreas prioritárias para o país como um todo, entende? Então, acaba que eles conseguiram ter um efeito nacional fazendo em áreas que eram mais afetadas. Né, que é a estratégia que a gente está fazendo no Brasil hoje, se nós pensarmos num comparativo. Hoje nós não atuamos, né, Joinville, a gente está conseguindo fazer a cidade inteira, né, três fases, né, para a gente conseguir completar a cidade. Então, conseguimos. Niterói também conseguimos, Campo Grande, Mato Grosso do Sul, Petrolina. Então, algumas cidades a gente conseguiu fazer. Para conseguir agora uma escala nacional, né, como nós estamos tocando para como uma política pública, nós estamos atuando em hotspots, em áreas quentes, áreas de maior transmissão da dengue. Então, o Ministério da Saúde elenca as cidades, né, prioritárias do Brasil, fazem um estudo, né, dentro de cada cidade, quais são as áreas, né, quais são os bairros, as áreas que têm maior transmissão ao longo dos anos, e a gente implementa a Wolbachia, né, junto com a Fiocruz para bloquear e reduzir a transmissão naquelas áreas. Entendeu? Então, assim, a gente espera, né, que tenha um efeito importante para a cidade como um todo, como é de se esperar, como é muito provável que aconteça em números importantes, significativos, em toda e qualquer cidade que a gente estiver atuando. Né? Então, existe esse racional de atuação em áreas prioritárias, que acaba que, se a gente fizer uma analogia, né, a Austrália viveu um pouco disso, né, lá no início, em 2011, que eles começaram a fazer esse trabalho por lá. Né?
1: Bacana, bacana. Então, a terceira etapa, né, a terceira fase, vão ser contemplados os bairros América, Atiradores, Centro, Jardim Liriú, Jardim Sofia, Jaribatuba, Parque Guarani, São Marcos, Santa Catarina, Zona Industrial Norte e Zona Industrial Tupi, que fica ali no bairro Boa Vista, abrangendo cerca de 100 mil pessoas. É um bairro, é os bairros cada um meio que em cada região, assim, né? Ou dois bairros de cada região, né?
3: Isso mesmo. Nas fases anteriores, a soltura também aconteceu nesses hotspots, usando as palavras do Gabriel, e alguns eles envolveram alguns bairros que ficaram descobertos, entendendo que o mosquito também vai se espalhando. Uhum. Então, nessa última soltura, para cobrir 100% da cidade, a gente está soltando nesses que não receberam a soltura ativa, também para que ele se espalhe para aqueles que já receberam anteriormente, e vão receber aqueles de uma área mais central, de uma área mais industrial que tiveram, que estão um pouco mais distantes dos hotspots iniciais. Então, a população vai começar destes bairros a observar que, a partir de hoje, cedinho vai ter um carro da prefeitura, uhum, que vai passar, os nossos servidores estão dentro do carro, o carro passa bem devagarinho, então é importante ter atenção no trânsito também. E eles vão estar com um tubo, um potinho, como se fosse um potinho de vidro de palmito, essas coisas, um vidro de plástico. Eles vão estar na janela soltando o mosquito adulto, né, com movimento para o mosquito sair. Eles estão vestidos de roupa branca. A roupa branca é simplesmente para evitar que os mosquitos que estão dentro do carro fiquem pousando neles, porque o mosquito gosta de uma roupa mais escura. Então, não há nenhum risco de adoecimento para essas pessoas.
1: Tem uma cara de risco biológico, né?
3: Isso, mas não
1: tem nada a ver.
3: Não tem nada a ver. É só para evitar que o mosquito fique pousando neles, uhum, porque dentro do carro é o lugar onde tem mais mosquitos, né? Eles abrem o pote, uhum, e ficam soltando. O que a gente quer é que esses mosquitos encontrem todos os criadouros disponíveis e ocupem esses criadouros, né, para que eles se reproduzam com os mosquitos que não são volbitos, e a gente acaba substituindo a população de Aedes aegypti pelo volbito ao longo do tempo.

0: Então, é por isso que a gente também fica soltando ao longo de alguns meses, né, de algumas semanas, para que esse volbito se estabilize, então, nessas regiões, e a gente procure evitar que esse elo de contaminação de pessoas se feche. Então, a gente precisa do mosquito doente e da pessoa doente. Hoje, em Joinville, nós temos pouquíssimas pessoas que adoeceram.
1: Sim.
0: Se a gente não tem um mosquito que não consegue adoecer, a gente evita o acontecimento de muitos casos. E esse é o nosso objetivo principal.
1: Acho que até é legal para a gente trazer alguns números para ilustrar, né? Até porque a gente sabe que Joinville vai chegando muita gente, outras pessoas vão indo embora. Então, talvez o pessoal que não estava aqui em 2024, por exemplo, pode achar que é exagero, né? Mas em 2024 a gente teve 80 mil casos, 80.200 casos confirmados, né? Fora aqueles que às vezes a pessoa não procura atendimento, segue a vida, né? Ou não tem grandes sintomas, então pode ter sido ainda mais. E 83 mortes, né? 2024, se não me engano, Joinville foi a cidade que mais morreu gente de dengue, ou pelo menos estava no top 5. Estava no top 5 do Brasil.
2: Isso.
1: Né? Do Brasil inteiro. Desde 2025, Joinville não tem registro de óbito causado pela dengue e atingiu nesse ano seu menor risco epidemiológico. O que significa esse menor risco epidemiológico?
0: É o risco de adoecimento da população. Então, a gente teve só 66 casos confirmados esse ano. Isso quer dizer que há ainda casos esporádicos, ou seja, algumas pessoas adoeceram, mas muita gente não adoeceu, né? Essas pessoas tanto podem estar imunes por ter adoecido em 2024 ou vacinadas, né, por conta da vacina que está disponível na rede pública para os adolescentes ou também na rede privada, mas principalmente a gente não tem pessoas doentes e essas pessoas doentes não contaminam os mosquitos. E aí, além de tudo, a gente tem o volbito vivendo por aqui. Então, a gente está com um elo muito restrito, né? Esse elo está muito difícil de se fechar. Então, nós temos esse cenário de controle da doença. E é isso que nós pensamos e queremos permanecer. Então, todas as ações de cuidado para nós permanecermos nesse cenário, elas estão acontecendo. Então, a novidade hoje que nós iniciamos é aproveitar esse momento de poucos casos humanos, de mosquitos Aedes aegypti sem a doença, para encharcar, trazer muito mosquito volbito para a nossa região, para que eles ocupem os criadouros e se reproduzam com os Aedes aegypti naturais aqui, os selvagens, os que estão por aqui, para que a gente não feche mais o elo de adoecimento de mosquitos e humanos.
1: Muito bem, aproveitando que estamos conversando com os nossos especialistas aqui, também tem uma curiosidade. A gente pode usar o Wolbachia para outras doenças, além da dengue no futuro, né, sei lá, doença de Chagas, enfim, outras doenças que mosquitos transmitem?
2: Até o momento, as evidências que a gente tem são para vírus.
1: Ah, tá.
2: Bem eficientes. Então, dengue, zika, chikungunya, febre amarela, maiaro também, que tem uma circulação bastante restrita. Mas para outros organismos já houve estudos, para leishmaniose, por exemplo, para malária, mas não funcionou bem. Então, hoje, o foco da Wolbachia é realmente para o controle de arboviroses transmitidas pelo Aedes aegypti, né? Que para a gente aqui no Brasil já é de relevância
1: muito,
2: bem grande.
1: Até porque a gente sabe que a próxima cidade pode a gente nem saber, né? Uma cidade que não tem caso hoje, no futuro,
2: exato,
1: pode ser um novo hotspot, né, da dengue.
2: Quando eu comecei a estudar o tema, faz alguns anos, a gente viu os mapas do Brasil com risco de dengue, a gente não viu o Sul. O Sul era todo branco, assim, não tinha nada de risco.
1: Até pelo clima, né?
2: Exatamente. E aí, ao longo do tempo, a gente começou aqui com o Paraná, aquela divisa ali com São Paulo, e foi se alastrando. E, de repente, hoje, quando você olha o mapa, você vê o Sul muito mais afetado, até às vezes, comparado a outras cidades historicamente afetadas pela dengue. Mas também tem um motivo, né? A população daqui não tem imunidade.
1: Sim.
2: É totalmente suscetível. Ora, eu não convivia com essa doença, de repente chegou, então, para o vírus, é um prato cheio para ele poder se disseminar, né? Então, eu acho até super importante esse momento em que a tecnologia chega para a gente evitar avançar até com outras doenças, por exemplo, chikungunya, que não chegou ainda na região sul de forma importante. Então, a gente está trazendo aí uma proteção já se antecipando.
1: Para evitar que chegue.
2: É muito mais, por incrível que pareça, é muito mais barato a gente prevenir do que tratar depois.
1: É, muita coisa assim, né? Muita coisa. Queria aproveitar o Gabriel aqui que está conosco ainda, até para o pessoal que daqui a pouco nos ouve, tem um, tem parentes em outros locais. Gabriel, como é que está o programa, né? O Volbito do Brasil, novas cidades que vocês vão implementar. Eu imagino que muitas prefeituras devem procurar vocês aí, Brasil afora, para implementar esse método, né?
3: Sim, a gente vem. A gente começou de fato agora uma expansão nacional, né? Como eu posso dizer assim. É, depois do lançamento das diretrizes, né, que a Volbac foi incluída, e com a criação da Volbito do Brasil, né, que vem para dar escala, né, antigamente, né, um tempo atrás, a gente tinha produções restritas ali a um laboratório de pesquisa, depois viraram, né, duas biofábricas, uma no Rio e uma em Belo Horizonte, que davam conta ali de produzir seus 15, 20 milhões de ovos por semana. Conseguimos até aquele ponto fazer 11 cidades, né, ao longo de 10 anos, né, praticamente de pesquisa e início da implementação nacional. E agora o plano é que nós consigamos chegar até o final desse ano a cerca de 60 cidades, então uma expansão de quase mais de 10 milhões de pessoas, se nós somarmos essas três últimas frentes que nós estamos fazendo, e a partir do ano que vem, outros 10 milhões, no mínimo. Então a nossa capacidade hoje de produção aqui na fábrica de Curitiba é de 100 milhões de ovos de Aedes aegypti com Volbáquia por semana. Com esse volume, né, se nós pensarmos em liberações por 6 meses, nós conseguimos liberar em áreas somando cerca de 7 milhões de pessoas por semestre, ou seja, 14 milhões de pessoas por ano. Então, hoje a nossa capacidade é essa. A ideia é que a gente consiga chegar em mais ou menos 10 anos de operação a mais de 140 milhões de pessoas. Então, é um objetivo, assim, uma meta bastante desafiadora, né? A gente está trabalhando muito e eu acho que a gente está conseguindo muito bem, porque a empresa ela nasceu ano passado, né? Nós temos agora cerca de um ano de criação e nós já estamos numa escala muito significativa, né? E isso tudo, né, assim, devido a esse grande valor que o Brasil tem dado à implementação de novas tecnologias, né? Então, acaba que a comunidade científica, né, até nós como cidadãos mesmo, nós estamos cansados de fazer a mesma coisa, né? Então, não dá para fazer só a mesma coisa. Então, vamos fazer o que a gente já sabe fazer muito bem e somar novas tecnologias. Então, a Volbac é uma delas, né? Existem outras. Né? Existem outras tecnologias que estão também sendo implementadas no Brasil de forma inteligente, né, de forma estratégica, para atender as regiões da melhor forma possível, né? Com uma combinação mais, né, ideal para cada região, para cada clima. Então, isso tudo virou, de fato, uma nova tendência, né, se eu posso dizer assim, no controle de vetores e também, né, de arbovirose, né, de transmissão desses vírus, né, dessas doenças, sabe? Então, a Volbito está aqui, está pronta, a gente está muito animado. Joinville agora... É bom o Joinville dar um ar bom, né? Acho que começar e conseguir completar a cidade de Joinville está sendo muito comemorado aqui por todos nós. Eu acho que é um marco também de conseguir, né, ter mantido e estar chegando agora na terceira fase com a mesma estrutura, né, Maria Cristina, com o mesmo pessoal que foi treinado e cada vez com mais excelência, né? Então, os resultados de Joinville são incríveis, assim, no estabelecimento da Volbac em campo, né? A gente coleta em armadilhas no campo, né? E está vindo praticamente só Volbito. Então, é sinal que ele está conseguindo viver bem no campo, está se reproduzindo bem, adorou o clima de Joinville, né, essa chuvinha constante,
1: alguém
3: esse calorzinho
1: gosta.
3: Constante, acho que foi
1: alguém
3: muito
1: gosta.
3: Bom para o mosquito também. Né? Então, acho que o Volbito adorou Joinville também e está agora nessa, né, chegar à completude, de fato, conseguir cobrir a cidade toda. Né? E assim tem um efeito ainda mais forte, né? Protegendo todas as áreas da cidade, a gente garante que a circulação de pessoas, né? Porque nem sempre a gente pega a doença em casa, né, gente? A gente pode pegar no trabalho e assim a gente volta para casa. Então, quanto mais áreas estiverem protegidas, maior a chance, né, de ter uma redução mais forte. Porque as pessoas vão estar vivendo, né, visitando família, trabalhando, morando em áreas protegidas, né? Como a cidade toda está coberta, então a tendência é que a gente veja mesmo uma proteção, né? O método Volbac, ele não é curativo, né? Ele não vem para acabar um problema que está acontecendo agora. Ele é preventivo. Né, como os colegas bem mencionaram, o Volbito vai ficar vivendo aí, eles próprios vão se reproduzindo, vai fazendo trabalho para a gente, ali se, né, mantendo ali no território e prevenindo, né, como o Diogo comentou, assim, outras doenças, né, de não conseguirem se estabelecer no território, né? Porque ele consegue, de fato, proteger também contra esses outros vírus, né?
1: Ô,
3: Então
1: Diogo,
3: é isso, acho que vamos em frente.
1: A gente viveu a Covid ali, impossível não lembrar, né? Que o vírus da Covid ele ia se adaptando, né? Então a gente tava com uma aqui falando que tava liberando aqui, lá tava fechando de novo porque apareceu outra variante e tal. Você que pesquisa isso, existe alguma possibilidade do mosquito se adaptar, do vírus se adaptar ou não tem como?
2: Olha, a evolução é evolução, né? Como
1: Dá para
2: cientista,
1: cravar.
2: exatamente, o que a gente pode dizer é, até o momento, a gente tem essas evidências. Todas as evidências, elas apontam para o sucesso da implementação da tecnologia. Agora, o que vai acontecer daqui a 10, 20 anos, a gente tem que fazer o quê? Acompanhar, não é somente chegar e entregar. A gente viu agora o caso da vacina da dengue, por exemplo, que
1: Sim.
2: teve algumas reações e teve uma
1: Retirado.
2: suspensão para poder avaliar. Então, a mesma coisa com as novas estratégias. A gente não tem só o método VOBA, que a gente tem estação que dissemina o próprio inseticida, a gente tem um insetistério que está atuando nas aldeias indígenas, que tem um regulatório muito fechado. Então, a ideia é continuar avaliando, estou implementando, mas também eu estou fazendo a vigilância e o acompanhamento dessas tecnologias. E se eu observar alguma alteração nesse padrão, é a hora da gente avaliar, rever, sentar com o Ministério da Saúde, que é quem faz a política pública, e dizer, olha, pode ser por esse caminho, pode ser por outro caminho, mas até o momento a gente está super seguro, né, com o acompanhamento da Anvisa, que eu acho que é o nosso órgão máximo da regulação sanitária no país. A gente presta contas, a gente manda relatório, a gente está assim muito bem acompanhado para trazer essa segurança também para a população e para os gestores que estão implementando essa tecnologia, né? Lembrando que é difícil, né, mesmo você escalonar, como o Gabriel falou, nesse número e liberar mosquito em larga escala não é algo simples. Mas o Ministério da Saúde, ele tem sido assim um grande parceiro, né, e financiador dessa implementação para a gente aí chegar no máximo de municípios possível no Brasil.
1: Muito bem, aproveitar esses últimos 2 minutos para agradecer vocês aí pela presença. O Diogo Chaleg, pesquisador da Fiocruz.
2: Obrigado.
1: Fechou. Maria Cristina Willemann, diretora de Vigilância da Secretaria de Saúde de Joinville, quase nossa sócia já no Conversas Cruzadas.
0: Obrigada, obrigada pela oportunidade. A gente quer colocar a Prefeitura de Joinville à disposição do ouvinte, da imprensa, para tirar todas as dúvidas. Podem ficar tranquilos, nós estamos muito vigilantes para cuidar da cidade, do agravo, da doença, do volbito e dos mosquitos, de olhos bem atentos.
1: Muito bem. E o Gabriel Silvestre, claro, online conosco, da Volbito do Brasil. Valeu!
3: Eu quero fazer dois agradecimentos. Um é a CBN por esse espaço e outro é a Prefeitura de Joinville. Tá? Eu acho que é incrível o trabalho que vocês fazem, não é só com o Volbac, eu sou muito fã, tá, do trabalho de vocês. Em todas as frentes que eu pude interagir até hoje, só agradecimento à parceria, que eu acho que é um exemplo que a gente tem assim de sucesso ao longo de alguns anos e nos resultados também. Né? Então, acho que não tem como não dar certo, né, quando tem tanta gente boa e comprometida e fazendo o trabalho, tá? Muito obrigado de verdade, assim, publicamente, Maria Cristina, como a gente sempre conversa.
2: E serve
3: Muito
2: de
3: obrigado.
2: modelo, e serve de modelo realmente para o Brasil. A gente, aonde vai, né, Gabriel? A gente sempre costuma
3: Sim.
2: falar de Joinville como modelo. E como
3: Sim.
2: faz diferença quando você tem um gestor de alto nível que tenta entender aquilo que não é da área dele, corre atrás, investe, viu que deu resultado e correu atrás para ampliar. Então faz toda a diferença quando a gente tem comprometimento da gestão local. E Joinville, nesse sentido, é um perfeito exemplo de uma implementação de uma política pública no cenário brasileiro.
1: Muito bem, meus queridos, obrigado por estar conosco aqui. A gente agradece também aqui da CBN Joinville pelos nossos entrevistados. Vamos ficando por aqui, 3 horas da tarde. É amanhã de volta com mais um Conversas Cruzadas das 2 às 3. Tchau!
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5: Em que os ministros vão debater as regras para o uso de deepfake na campanha eleitoral. O caso veio à tona depois de o candidato ao Planalto, Flávio Bolsonaro, usar, em uma convenção do PL, um vídeo do pai, o ex-presidente Jair Bolsonaro, produzido com inteligência artificial. O encontro estava agendado para hoje. A Câmara dos Deputados aprovou, em votação simbólica, um projeto que autoriza o porte de armas de fogo para oficiais de justiça. A proposta estabelece que os profissionais poderão portar armas para defesa pessoal e que a autorização deverá constar na carteira funcional. O texto segue agora para o Senado. As inscrições para a corrida de São Silvestre deste ano serão abertas em setembro. A prova deve reunir 55 mil atletas. O número é o mesmo verificado em 2025, quando houve um recorde de inscritos em razão das comemorações da 100ª edição da corrida de rua. A São Silvestre ocorre no último dia do ano na cidade de São Paulo. O risco do El Niño atingir intensidade muito forte entre outubro e dezembro subiu de 81% para 90%. Os dados são do boletim da Administração Oceânica e Atmosférica dos Estados Unidos. O fenômeno é caracterizado pelo aquecimento igual ou maior que meio grau das águas do Oceano Pacífico Equatorial. O El Niño ocorre em intervalos irregulares, que variam de 2 a 7 anos, com duração média de 9 a 12 meses. O acontecimento gera impacto direto no aumento da temperatura global. No horário de Brasília, 3 e 2.
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0: Olá, Joinville, boa tarde. Seja bem-vindo ao Melhor da Vida na CBN Joinville. Hoje temos a honra de receber Ana Carolina Barcik Alves, que traz para nós um evento exclusivo no dia 20. Seja bem-vinda à CBN.
1: Muito obrigada, Carlos, pelo convite. Estou adorando estar aqui com vocês hoje.
0: Que bom. Dia 20, uma grande data. Vamos falar mais sobre este evento, que é uma oportunidade única, principalmente para quem deseja fazer intercâmbio pelo mundo.
1: Com certeza. Dia 20 nós vamos ter uma feira de intercâmbio para todas as idades, então a partir de 12 anos até 80 anos, se tiver disposto a fazer intercâmbio, a gente tem possibilidades. Vamos receber vários fornecedores do mundo todo, em torno de 16, então vai ter bastante conteúdo para todo mundo.
0: Aonde acontecerá?
1: Vai ser no Hotel Bourbon, das 15 horas às 20
0: A
1: horas.
0: partir das 3 da tarde, do dia 20 até às 8 da noite.
1: Isso.
0: Ana, quais são os países mais procurados para fazer o intercâmbio?
1: Olha, ultimamente aqui por Joinville, a maioria das pessoas tem buscado bastante Malta, que é um país para estudo da língua inglesa que as pessoas adoram.
0: Além de ser lindo.
1: Lindo, maravilhoso, né? No Mediterrâneo. A Inglaterra também super tradicional, tem a facilidade que não precisa visto, né? Então muitas pessoas conseguem fazer cursos de 4 semanas sem precisar do visto. Irlanda, para quem busca estudar inglês e trabalhar. Estados Unidos também, sempre tradicional, Canadá, nós temos, nossa, inúmeras possibilidades.
0: E qual aquele país, aquela localidade, aquele lugar que você gostaria de ir?
1: Ai, nossa.
0: Boa pergunta.
1: Uma ótima pergunta. Esse ano eu acabei indo para Nova Zelândia. A gente foi conhecer algumas escolas de ensino médio que temos lá. É um país que está bem alta para o ensino médio e foi um país assim maravilhoso que eu me apaixonei.
0: Você recomendaria?
1: Recomendaria muito,
0: Por
1: muito.
0: exemplo, você indicaria para um filho?
1: Com certeza. Se eu tivesse um filho dessa idade, com certeza faria o high school lá na Nova Zelândia. É um país muito acolhedor, calmo, bonito. Acho que é maravilhoso.
0: Ana, mais informações eu posso obter como?
1: Vocês podem adicionar a gente no Intercâmbio Joinville, o nosso Instagram. Lá vai ter o link do Simpla. A pessoa pode se inscrever na feira no Simpla gratuitamente, não tem nenhum custo. Se quiserem também anotar meu telefone, não sei se eu posso
0: Claro.
1: passar aqui.
0: Vamos fazer o seguinte, vamos dar um tempinho para buscarem o
1: Isso.
0: papel, anotarem no celular.
1: Isso.
0: O seu telefone é Joinville,
1: De Joinville,
0: 47.
1: 479-9972-5398.
0: Logo mais a gente repete o número.
1: Isso.
0: Agora o seguinte, quando a gente fala em intercâmbio, a gente sempre fica naquela assim, ah, meu filho, minha esposa, meu marido vai viajar, vou ficar um tempo sem, mas existe a possibilidade de fazer de uma semana, 2 semanas, um período menor. Tem
1: Com
0: gente que,
1: certeza.
0: claro, que vai ficar um ano, fica uma temporada. É
1: Sim.
0: possível.
1: É possível, a gente indica que seja sempre 2 semanas para dar um tempo um pouquinho maior, né, do aluno praticar um pouco mais a língua, conhecer mais lugares, né? Mas eu já tive clientes que só poderiam 1 semana e acabaram fazendo, né?
0: É
1: Então
0: bom
1: é
0: esse
1: possível.
0: período de 15 dias porque você desconecta,
1: Exato.
0: você se conecta lá e
1: Exatamente.
0: depois você termina e volta.
1: E assim, né? Tem toda uma viagem que a pessoa tem que fazer, então 2 semanas eu acho que é um período interessante.
0: Em termos financeiros, o que você recomenda, né? De repente, pais estão nos ouvindo nesse momento e vão programar futuramente para os seus filhos fazerem, de repente, esse intercâmbio de 2 semanas, que eu acho que isso é um currículo incrível.
1: A gente tem para menores de idade o curso, grupos de 2 semanas de intercâmbio com todas as atividades já inclusas, os passeios já inclusos. Então a gente tem para Londres, Malta, Vancouver, Inglaterra, Paris.
0: Você consegue dar alguns exemplos de valores?
1: Esse
0: Aproximado.
1: programa, esses programas de férias com acompanhamento de monitor, com todas as atividades já inclusas, o curso e a acomodação e alimentação sai a partir de 20 mil reais, sem passagem aérea,
0: E isso
1: né?
0: pode ser pago como?
1: Pode ser parcelado até um mês antes do embarque, sem juros. Então, geralmente, os pais nos falam com a gente 1 ano de antecedência, 6 meses de antecedência, para poder realmente parcelar. Também podemos fazer no cartão de crédito, sem juros. Então, as questões assim de pagamento a gente sempre negocia, bem, bem tranquilo.
0: Perfeito. Agora, na sua experiência, na sua vivência, nesse seu currículo como uma profissional, alguma história diferente? pitoresca que marcou a sua carreira, principalmente quando a gente fala intercâmbio?
1: Olha, o meu intercâmbio
0: o
1: me
0: seu.
1: Marcou. Eu, quando estava fazendo faculdade, no meu último ano de faculdade, eu fiz...
0: Qual curso?
1: Eu fiz direito.
0: Direito.
1: Agora estou trabalhando com o sonho das pessoas em vez de ser os problemas, né? Eu acho que isso
0: uma
1: me
0: boa experiência.
1: Puxou muito, né? E foi um programa de trabalho nos Estados Unidos para quem é universitário, no período das férias da faculdade. Então, eu já tinha o inglês avançado, mas não tinha aquela prática no dia a dia, né?
0: Porque a prática faz a diferença.
1: Com certeza. Então, eu fui para a Flórida, eu trabalhei no mercado, Publix, o nome do mercado, né?
0: É um supermercado.
1: Um supermercado normal e trabalhei como caixa, como eu tinha um inglês avançado, então eu consegui atender as pessoas, né? E foi uma experiência incrível. Era uma cidade pequena, Fort Myers, e muitas pessoas mais idosas que moravam no norte dos Estados Unidos iam para Fort Myers para passar um inverno um pouco mais tranquilo,
0: menos,
1: né?
0: Rigoroso.
1: Menos rigoroso. E aí, os idosinhos sempre queriam conversar comigo, porque eu era diferente, não era de lá. Então, olha, tive que contar a minha história para eles.
0: Algumas vezes.
1: Algumas vezes. Não teve como não falar o inglês. Então, foi muito legal.
0: A oportunidade em Joinville é no dia 20.
1: É no dia 20,
0: que, no caso, nós vamos estar no dia 20, na semana que vem.
1: Exato.
0: Então, programe-se.
1: Com certeza.
0: Para ir ao Hotel Bourbon. A partir das 3 da tarde até as 8 da noite. O Hotel Bourbon é anexo ao shopping.
1: Sim, então super
0: no
1: fácil.
0: No centro da cidade de Joinville. Uhum. E lá você vai ter todas as informações. Você,
1: com certeza.
0: É pai, mãe, ou até o próprio adolescente, ou a pessoa com uma certa idade que uhum. quer viajar, fazer uhum. um intercâmbio. Aproveitar essa oportunidade, porque
1: sim.
0: lá vai ter todas as informações disponíveis e você pode se encantar, gostar, desejar, querer ir.
1: Não, com certeza. Eu acho que vale a pena participar, conhecer, né? Às vezes a pessoa não tem ideia de onde começar. E a gente vai estar lá justamente para isso, para dar um norte.
0: Quantas pessoas vocês esperam receber neste dia?
1: Olha, ano passado a gente recebeu 170 pessoas. Esse ano a gente gostaria de receber o dobro, se possível.
0: Olha.
1: Vamos torcer, né?
0: Audaciosa.
1: É isso aí.
0: Ana, o que é o melhor da vida para você?
1: Olha, pra gente, eu acho que o melhor da vida é fazer o que a gente está fazendo aqui agora, se conectar, né? E o intercâmbio traz muito isso, muitas conexões com culturas diferentes, países diferentes, pessoas diferentes. Eu acho que é isso que a gente leva da vida, a conexão.
0: Para mais informações, o telefone de contato?
1: 47 99972-5398.
0: Ou as redes sociais?
1: Intercâmbio Joinville.
0: Perfeito, até breve.
1: Até breve,
0: a
1: muito
0: gente
1: obrigada.
0: Se vê. Num oferecimento de @someplacebr, Inovar, Sicredi e Garten Shopping, nós vamos para um breve intervalo comercial e já voltamos com mais informações da Ajorpeme no próximo bloco.

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0: Olá, Joinville, boa tarde. Segundo bloco do programa O Melhor da Vida na CBN Joinville, temos a honra de receber a vice-presidente de comunicação da AJORPM, Maia Roth. Seja bem-vinda.
1: Obrigada, Carlos. Muito obrigada pelo convite. Boa tarde para você e boa tarde para os ouvintes da CBN.
0: Maia, você é muito atuante na AJORPM e a sua área é a comunicação, o marketing, né, que envolve a publicidade, as relações públicas, entre outras atividades. A AJORPM, como a maior associação joinvilense da região da pequena, média e microempresa, um destaque na América Latina, você como uma vice-presidente, a AJORPM se destacando tanto na região norte, principalmente, tem trabalho.
1: Muito trabalho. Eu estou há 5 anos como vice-presidente de comunicação da AJORPM, passando pela liderança de vários presidentes, Jonas Tilpe, a Cíntia queridíssima, que já passou por aqui também, a Patrícia Furlan, o William atualmente e a Carol, claro, queridíssima. Então, essa oportunidade de trabalhar com essas pessoas é incrível, sabe, Carlos? E sempre com o desafio de comunicar tudo que a AJORPM faz. Porque a AJORPM é um ecossistema de empreendedorismo vivo. Então, tem os núcleos, os serviços, os benefícios, os treinamentos. Hoje, com atuação em Joinville, Araquari, Balneário, Barra do Sul. Então, comunicar tudo isso, fazer com que o empreendedor entenda o valor da AJORPM, onde ele se encaixa, como ele consegue participar, é um desafio constante, de fato.
0: E associando com o seu dia a dia, da Maia mulher e da Maia também influenciadora.
1: Sim, sim. Eu acho que ser voluntária é uma grande dádiva no meu dia e na minha vida, na minha rotina. Porque eu consigo encontrar pessoas que empreendem com isso, né? Você falou da minha rotina de influenciadora, trabalho com comunicação. Isso também é empreendedorismo.
0: Claro.
1: Então, conversar com pessoas que vivem o empreendedorismo de diversas formas, diversas carreiras, é muito rico para mim. Em nenhum outro lugar eu conseguiria ter contato com tanta gente bacana, legal, importante, inteligente, com experiência. Então, é muito bom poder viver esse lado da AJORPM, de voluntariado, e aprender junto com esse pessoal muito bacana.
0: Além da Maia mulher, né, que eu falo, né? Porque também tem a Maia que precisa ter o tempo dela.
1: O meu tempo, o tempo
0: a
1: da
0: Maia
1: família.
0: Casada,
1: exato.
0: Esposa.
1: Que tem um marido empreendedor também. Então, eu falo de empreendedorismo o tempo todo.
0: E além disso, você tem a sua pet, o seu pet, né?
1: Tenho também. A Madeleine, uma dozinha. Faz o maior sucesso nas redes sociais, mais que eu, acreditem. Ela é a dona da rede social. Mas vira o amor da vida da gente, né?
0: Maia, quais são os seus projetos na AJORPM para essa reta final do ano?
1: Hoje a gente vem trabalhando a AJORPM como uma comunidade empreendedora, né? Que impacta os associados, o empreendedor, os seus funcionários, enfim. Nessa reta final, a AJORPM está envolvida em muitas campanhas, junto com o Conselho das Entidades, por exemplo, a campanha Cada Voto Conta. Hoje, com uma movimentação, construindo documentos para se comunicar diretamente com os candidatos. Daqui a pouco a gente tem eleição, né? Então, a gente tem uma frente de comunicação com os candidatos também, conversar com eles, explicar quais são as intenções da AJORPM, o que a AJORPM espera deles. A gente vem de um ano de Copa do Mundo, de muitas coisas acontecendo ao mesmo tempo. Então, daqui para frente, daqui a pouco tem a sucessão da AJORPM, porque a presidência da AJORPM é de ano em ano. Então,
0: já
1: daqui
0: temos
1: a pouco,
0: o próximo presidente encaminhado?
1: O William está cuidando de tudo com muito carinho, pensando no nosso associado, pode ter certeza.
0: Mas eu acredito que num futuro breve até mesmo você possa ser uma presidente.
1: Será, Vini? O Vini está aqui, não me deixa mentir, será?
0: O Vini é o assessor de imprensa.
1: É o nosso assessor de imprensa. Não, mas eu acho que quando a gente entra como voluntário na AJORPM, hoje a AJORPM é uma grande escola de lideranças.
0: Com certeza.
1: Esperam isso de nós e vira uma intenção de quem está ali vivendo o dia a dia poder também ser presidente um dia, né? Com certeza.
0: Você tem esse desejo?
1: Então, tenho. Quando a gente é convidado para estar na mesa da diretoria e qualquer pessoa, qualquer associado pode estar na mesa da diretoria conosco, basta participar, se envolver, enfim, estar na AJORPM de fato, as pessoas já perguntam, você tem interesse? Porque essa escola de lideranças, ela é constante. Você
0: claro.
1: Aprende com quem já esteve ali, já viveu
0: uma
1: ali.
0: Uma formação.
1: Isso, e as lições, elas vêm para somar. Então, você é preparado para ser presidente. Um dia, eu acho que você vai na minha posse.
0: Parabéns, que legal.
1: Obrigada.
0: Mas a gente tem essa força feminina na AJORPM, porque
1: muito
0: três
1: forte.
0: Presidentes foram mulher, né? Antes do William, a Carol, a Cíntia e aí a Patrícia.
1: Isso, tiveram agora recentemente essa sucessão de presidentes mulheres, mas a nossa primeira presidente mulher, em que ano foi, Vini, me ajuda? Foi a Cida, em 2001. Então, isso. A JORPM foi a primeira associação a ter uma mulher no comando, assim.
0: Aí
1: e depois...
0: teve Rose Dedequim.
1: Exato, que até hoje é uma grande influência pra gente também.
0: Oito mulheres.
1: Foram oito mulheres na presidência. E a gente trata isso com muito carinho. Não tem essa distinção na JORPM entre homens e mulheres. Está todo mundo trabalhando junto pro bem comum.
0: Claro.
1: Então isso é muito natural também.
0: E tudo é muito dinâmico na JORPM, porque o mandato da gestão do presidente é de um ano.
1: Isso mesmo,
0: é
1: de um ano.
0: E é uma das únicas associações de Joinville que é um ano. As outras podem se suceder mais um,
1: isso,
0: né, no
1: isso.
0: total de dois. Bom, Maia, e a Maia? Como é que está a Maia, influencer? Né,
1: trabalhando muito.
0: Uma agência que exerce a prestação de serviço. Como é ser influencer na cidade de Joinville? Porque a gente tem referências nacionais, mundiais, mas localmente, né, a gente tem, eu classifico poucas, podíamos até ter mais, mas você tem o teu destaque, você tem o seu jeito de ser e atende alguns clientes, correto?
1: Obrigada. Sim. Hoje eu trabalho com marcas muito fortes na cidade, isso também me deixa muito feliz, né?
0: Mas isso você construiu.
1: Com certeza. E essa associação de estar com empreendedores também faz parte disso, né,
0: claro.
1: Carlos? Porque a partir do momento que você comunica para uma marca, que você se torna rosto de uma marca, automaticamente você está se aliando a ela, né? Então tem muita responsabilidade por trás disso e eu levo isso muito a sério, principalmente com as marcas que eu represento. E por outro lado, é muito gostoso, porque você tem mais oportunidade de conhecer mais gente legal, conhecer sobre meios diferentes, né? Hoje eu trabalho desde construtoras até varejo, então são marcas em que dificilmente em outra profissão eu conseguiria ter tanto contato e trabalhar de formas tão diversas, assim. É um dia a dia corrido, puxado, cansativo,
0: é que as pessoas não têm a noção do
1: legal.
0: Trabalho total para
1: isso.
0: Fazer, por exemplo, alguns minutos.
1: Isso.
0: Vamos dar um exemplo, assim, Joinville chove.
1: Muito.
0: Aí você não pode fazer externa.
1: Isso.
0: E aí daqui a pouco, do nada, como hoje, que estava programado chover na metade da manhã, abriu o sol em vez da chuva. E aí, se você marcou, não pôde marcar, você olha aquele sol, você fala, poxa,
1: não estava esperando por isso. Fiquei frustrada com o sol. Não deveria, porque eu não estava preparada. Mas é isso. Acho que na internet as pessoas veem um pedacinho, né? Vê o resultado final, na verdade, do que foi construído. Mas para uma gravação externa, eu conto com equipe, com direção criativa. São muitas pessoas envolvidas.
0: E é tudo planejado com antecedência.
1: Muito, muito planejado.
0: O próprio texto que vai ser falado.
1: Exato, um roteiro para seguir. Então, tem muita seriedade por trás disso, né? Por isso que é empreender de fato. São preocupações diferentes de um empreendedorismo tradicional, por exemplo. O marido é da área da indústria. As preocupações são outras, a dinâmica é outra, mas elas existem também nessa parte
0: mas
1: do digital da influência.
0: Mas tem equilíbrio, né? Em casa tem o equilíbrio.
1: Tem. A gente troca muita ideia e cresce juntos.
0: Isso é importante. Um casal, duas pessoas empreendendo.
1: Isso mesmo.
0: Mas alguma história no decorrer da sua trajetória, dessa jornada em Joinville que te marcou muito como influencer, assim, que você pode nos contar? Carlos, isso eu nunca pensei que ia acontecer, aconteceu e ficou marcado na minha vida?
1: Olha, eu tenho algumas histórias muito, muito legais, assim. Mas eu acho que uma que está ligada à minha vida e com a JORPM é o fato, Carlos, de que eu trabalhei no time da JORPM como colaboradora durante quase 10 anos. Então,
0: você
1: eu trabalhei no time de marketing da JORPM.
0: Você era CLT?
1: Eu era CLT na JORPM durante 10
0: anos. E agora você é uma grande empresária empreendedora.
1: Exato. E aí, saindo da JORPM para empreender, para tocar os meus projetos, depois eu recebi o convite para ser voluntária justamente na pasta de comunicação onde eu atuava. Eu acho que isso é muito legal porque mostra o carinho que as pessoas têm por você, um reconhecimento muito bacana e marca a vida
0: ótimo.
1: Da gente, porque em eventos como o Connect, que aconteceu recentemente, mais de 1.300 pessoas, você acaba encontrando nucleados, pessoas que conviveram com você no tempo em que você estava na equipe colaborativa. E agora perguntam, nossa, você ainda está na JORPM, o que, que você está fazendo? Não, hoje eu faço parte da equipe voluntária. Então, eu gostei tanto que mesmo saindo da JORPM, eu voltei.
0: Ainda continuo.
1: Eu voltei. É marcante e eu acho que é uma prova social de que vale a pena estar lá.
0: Agora, sim, algo que a gente não vê, mas que você como influencer atua, trabalha. Aquele erro de gravação, assim, algo que te marcou?
1: Um erro de gravação...
0: Que não foi pro ar? Ou que, de repente, você até divulgou depois?
1: Olha... Não me ocorre nada agora, mas
0: eu posso te
1: com
0: falar
1: certeza,
0: uma...
1: claro.
0: Eu estava na, acho que semana passada ou duas, na Coliseu do Garten Shop.
1: Sim.
0: Daqui a pouco entra a Maia com uma casquinha de sorvete, lembra?
1: Sim, o óculos e a casquinha de sorvete. Isso é muito legal e são coisas que acontecem que a gente não tem controle,
0: não,
1: né? Tem,
0: mas é que ela estava gravando.
1: Exato.
0: Né? Na Borelli?
1: Na Borelli. Posso me explicar, gente? Calma, eu posso me explicar. Conta.
0: Mas conta pra gente, porque eu achei tão engraçada aquela cena.
1: Porque começava o vídeo com uma casquinha de sorvete e eu tinha que terminar o vídeo. Eu não tenho tempo, infelizmente, pra degustar aquele sorvete que tava maravilhoso. E aí, como eu tava junto com a Coliseu, gravando óculos, as joias, eu pensei, as meninas vão adorar um sorvetinho às 10 da manhã. Você viu que o sorvete fez o maior sucesso.
0: Ela chegou com um sorvete do nada?
1: Então eu entrei com um sorvete na Coliseu e falei, meninas, pra vocês, depois eu me explico. E tá tudo certo. Só quem tá nas internas vê esse tipo de coisa, né, Carlos?
0: Eu estava ali sendo atendido, daqui a pouco elas colocaram aquele sorvete num copo e elas falaram, alguém tem que levar pra geladeira, senão ele vai derreter aqui. Esses
1: ainda
0: bastidores.
1: E eu acho que essa parceria é muito legal, né? Eu sabia que eu podia contar com elas naquele momento. E elas sabiam que elas precisavam me ajudar. Então, essa troca é muito bacana. Eu não precisei explicar, né, Carlos?
0: Não.
1: Foi tudo subentendido.
0: Automático ali.
1: Depois a gente volta com mais calma, dá um abraço a todo mundo e explica certinho. Mas isso acontece muito, tá?
0: Lá nos corredores do Garten Shopping.
1: Acontece muito. E os corredores do Garten, que é um lugar que eu moro no meu coração, eu amo trabalhar com o Garten, tem o desafio, por exemplo, das pessoas circulando. Né? A gente não pode mostrar assim as pessoas.
0: É, não pode mostrar o rosto.
1: É,
0: né?
1: Então assim, um take simples, às vezes, demora muito tempo.
0: Até o ambiente estar propício.
1: Exatamente. São os desafios.
0: Microfone aberto para suas considerações. Fique à vontade para fazer um convite para conhecer a JORPM, para ir nas reuniões, conhecer um pouco dos núcleos.
1: A JORPM é um ambiente muito diverso e todos os empreendedores são muito bem-vindos. A JORPM é reconhecida por isso, Carlos, por te abraçar desde a recepção, ouvir a tua dor, entender qual é a tua necessidade. Então, desde do empreendedor mais tradicional até o empreendedor não tão tradicional como eu, que trabalho com comunicação para a internet, todos são muito bem-vindos. Fica o convite para que você conheça a JORPM. A gente tem um site entrando no ar novinho, provavelmente nas próximas horas, onde você já consegue entender um pouco mais sobre os serviços, os benefícios, os núcleos setoriais, os eventos de negócios. A gente tem o Bravo, que vai acontecer agora no dia 29 de outubro, que é um dia inteiro de conexão e networking, exatamente no Ágora. Fica o convite também para que vocês conheçam o evento e participem. A facilidade de se associar agora pelo site, totalmente, sem precisar conversar com
0: inúmeros
1: com
0: benefícios.
1: Ninguém. Inúmeros benefícios.
0: Eu sou associado e usufruo dos benefícios.
1: Descontos, inclusive desconto na GM para quem precisa adquirir carro, para a empresa.
0: Não, próprio plano de saúde.
1: Plano de saúde, diversos benefícios.
0: E como
1: então,
0: estar no time de William Holtz.
1: É muito bom trabalhar com o William. O William tem sido um excelente líder, como os outros presidentes que passaram nesse tempo que eu sou voluntária. Todos eles vêm para somar e de coração muito aberto. Se dedicar à JORPM não é fácil. Você deixa muita coisa de lado, do teu profissional, do teu pessoal, para se dedicar para o associado, para a comunidade em geral. E o William é um excelente líder, excelente. Está sendo um ano muito bom, muito bom. E todos os que começam agora a entrar nessa reta final, eu falo, a gente vai sentir saudade. Porque eles são únicos, né, Carlos? Então, todo mundo deixa a sua marca, o seu jeito de fazer as coisas e deixa saudade. Todo mundo consegue marcar em um ano. Isso é muito impressionante.
0: Deixa o seu legado.
1: Exato.
0: O que é o melhor da vida para Maia Holtz?
1: O melhor da vida para mim, com certeza, é somar e colaborar de forma positiva com quem está à minha volta. É deixar uma marca de crescimento, de que as pessoas podem contar comigo, se abrir comigo. E se eu puder ajudar, com certeza eu estarei ali. Esse é o melhor da vida.
0: Muito bom.
1: Obrigada.
0: Obrigado que você aceitou o nosso convite. Venha novamente.
1: Obrigada. Venho, com certeza. Eu amo rádio. Se me chamar, eu tô aqui.
0: Então faça assim, ó, qualquer notícia nova da JORPM ou
1: combinado.
0: Sua você fala direto comigo, mas da JORPM você fala com o Vini, que é o assessor de imprensa.
1: Pode ser, Vini. Então
0: e
1: tá
0: ele
1: combinado.
0: Programa conosco.
1: Fechado. Obrigada pela oportunidade.
0: Até breve.
1: Um abraço, até mais.
0: 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Nós vamos para um breve intervalo comercial e retornamos a seguir.

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0: Quinta-feira, 13 de agosto de 2026. O candidato à presidência da República pelo Missão, Renan Santos, chamou o senador Flávio Bolsonaro do PL de farsante. Ele afirmou ainda que a família do ex-presidente Jair Bolsonaro enganou o Brasil produtivo. A declaração foi dada durante um evento com empresários realizado em São Paulo. A Polícia Federal deflagrou a Operação Monte Sinai, que investiga suspeitas de fraudes em licitações, desvio de recursos públicos, lavagem de dinheiro, ocultação de patrimônio e crimes contra a ordem tributária no Maranhão. A investigação envolve emendas do deputado federal Josimar Maranhãozinho, do PL. O parlamentar, no entanto, não é alvo da operação. Segundo a PF, a investigação começou a partir de análises feitas pela Receita Federal e pela Controladoria Geral da União. Ao todo, foram cumpridos 9 mandados de busca e apreensão autorizados pelo Supremo Tribunal Federal. Um torcedor do Cruzeiro foi condenado a 67 anos de prisão pela participação numa emboscada contra um ônibus com torcedores do Atlético em Belo Horizonte. O ataque aconteceu em novembro de 2021. Uma pessoa morreu e 9 ficaram feridas. Segundo a justiça, o réu não compareceu ao julgamento e, diante da ausência, a juíza responsável pelo caso determinou a expedição de um mandado de prisão contra o homem. O chefe de uma unidade paramilitar iraniana afirmou que o Estreito de Hormuz está sob controle da gestão da República Islâmica. Ele deu a declaração um dia depois de o presidente Donald Trump dizer que os Estados Unidos mantêm o domínio total da via marítima. O chefe da unidade paramilitar do Irã afirmou que o líder americano tenta minar a popularidade de Teerã no Oriente Médio. No horário de Brasília, 3h34.
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0: Minuto esportivo aqui na CBN Joinville com mais uma demissão do Campeonato Brasileiro. O Fluminense demitiu na manhã de hoje o treinador Luiz Ubeldia. Ele deixa o cargo junto dos auxiliares Maxi Cubeiras, Carlos Grueso e Alejandro Escobar, além do preparador físico Lucas Vivas. Com a saída do Ubeldia, o auxiliar permanente Marcão vai comandar o time até a escolha do novo treinador. Após ter sido eliminado pelo Vasco nas Copas do Brasil e empatado com o Botafogo no Brasileirão, o argentino não resistiu ao empate com o Independente Rivadavia, jogo de ida das oitavas da Libertadores no Maracanã. Ele já balançava no cargo desde a eliminação para o rival, e a sequência de 8 jogos oficiais sem vencer na temporada fez a diretoria optar pela mudança no comando.
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0: 25 anos, né? 25 anos que eu tô.
1: Você é conhecido,
0: né? Já. Fiz um bom. Tenho feito, né? Um bom portfólio, né? Uma carreira que eu tenho orgulho de estar onde eu tô, como eu tô. Né? Então é muito gratificante. Numa cidade que eu saí e voltei, né? Que me acolheu aí, um estado maravilhoso também, né? Um estado fantástico de Santa Catarina. É, com empresas muito fortes, né? Um mercado muito pungente. Todo dia você descobre uma empresa nova, muito grande, que emprega muita gente. É, e, ao mesmo tempo, é um mercado com bastante desafios. Né? Então, você trabalhar comunicação num estado que ele tem uma visão muito industrial de produto... É o maior desafio. Né?
1: Que é uma visão de indústria, né? Exatamente. Ela é mais técnica.
0: Muito técnico. Né? Então, é número todo momento, dado todo momento, provar todo momento. E no marketing, por mais que a gente trabalhe com dados, muitos dados eles são subjetivos.
1: Isso mesmo.
0: Né? Você vê sobre baseado em experiência, baseado em visões. Né? Então, hoje a gente faz curvas... de longo prazo do cliente, a gente consegue mostrar o investimento de marketing versus alcance versus vendas.
1: Mas esse retorno.
0: É isso, exatamente. Mas ele leva um tempo para você conseguir medir isso. Né?
1: E construir, né? Porque, na verdade, tem algumas pessoas que não conseguem perceber e acaba sendo até intangível.
0: Exatamente.
1: Não consegue mensurar.
0: Exatamente. E hoje, está cada vez, com o advento da inteligência artificial, está muito mais fácil hoje, teoricamente, né, você fazer materiais de comunicação. Então, hoje você consegue conectar todos os teus materiais da tua marca numa uma ferramenta e aperta o play e ele começa a gerar para ti imagens e tudo mais. Né? O problema é que, são dois na verdade, né? Um é que nem todo material que é criado comunica. Né? Então, você vê, só vocês aí que estão em casa, aí que estão no rádio nos assistindo aí, veja, volta e meia no Instagram, aparece um post com um monte de texto. Né? Não comunica nada, porque é uma
1: não tem conexão.
0: Informação, exatamente. Né? E, ao mesmo tempo, abriu a porta para muita gente conseguir fazer também. Então, é nesse momento que a estratégia entra. No momento que... tem muita gente fazendo tudo, né? A todo momento, a todo tempo. Então está todo mundo aparecendo, todo mundo querendo
1: isso
0: se mostrar.
1: Isso a gente tem notado, né, Beto? Tomar essa liberdade de falar. A gente abre uma rede social e normalmente uma rede social que a gente, nessa nossa faixa etária mais usa, é o Instagram. Pessoas um pouco mais de idade gostam do Facebook.
0: Uhum.
1: Mas a gente olha cada integrante, né? Cada pessoa que tem a sua conta na rede social, ela está produzindo conteúdo diariamente. E é um excesso de conteúdo.
0: Excesso.
1: Então, se você não souber se comunicar, você é mais um.
0: Exatamente. E é aí que entra a estratégia, que é o começo da nossa conversa, né, Carlos? Então, você... Primeira coisa é olhar quem é o cliente, para quem que eu estou falando. Né? As pessoas, muitas vezes, quando entram nessa modelagem de alta produção de conteúdo, né? Eles esquecem o que o cliente quer saber, se faz sentido para aquele cliente, se você é interessante para aquele cliente, para gerar confiança nele.
1: Porque você tem poucos segundos para chamar a atenção dele e ele continuar.
0: Exatamente. Então, assim, e voltando, como nós somos uma região de muito, muito industrial, muito técnico, muito voltado a produto, as empresas têm a falsa ilusão de que eu tenho que mostrar o meu produto todo momento. E, na verdade, não. É o que o teu produto resolve o problema daquela pessoa.
1: Qual é a solução?
0: Qual é a solução? Que não é só uma solução racional. Ela é uma solução que tem que ser emocional também. Né? Tem que demonstrar confiança não só no número, mas em toda a roupagem que você mostra, né? na comunicação.
1: Beto Harger, mas o seu trabalho ele é um trabalho de conhecimento, de inteligência, de conectar, de saber quem realiza aquela prestação de serviço para você, trazer para aquele time, para atender aquele cliente. E aí vem o conhecimento do Beto Joinvilense, do Beto que tem bons amigos, bons profissionais da área de comunicação, marketing, publicidade que atuam. E isso você circula muito bem na cidade de Joinville. Você é uma pessoa que que

0: todos nós gostamos de você.
1: Ah, obrigado.
0: E é verdade, né? Nós estávamos recente num evento ali e as pessoas gostam de conversar com a gente, uhum, Beto, né?
1: Exatamente.
0: A gente é querido?
1: Exatamente.
0: A gente é querido, né? Agora sim, o Beto tem que colocar essa caraminhola aí, esse cérebro para pensar, né? E aí que vem uma inteligência. E ela não é artificial, ela é natural.
1: Exatamente.
0: Aí vem a inteligência do Beto como estrategista, pela Mega, pelo seu time. E aí é um diferencial.
1: Exatamente. E é até uma dica que eu dou para quem está começando na área, tenha repertório. Né? Repertório é você ter experiências diferentes, culturas diferentes, falar com pessoas diferentes, sair de casa, ver obra de arte, escutar música.
0: Mas
1: ler, principalmente ler.
0: Principalmente.
1: Mas não só ter aquela experiência visual. Tenta entender por que aquela coisa aconteceu. Por exemplo, uma obra de arte. Tenta entender a história daquela obra de arte. Tenta entender a história do pintor ou de uma música. Tenta entender o que faz aquela música ser apaixonante. Onde o compositor estava naquele momento.
0: A letra, a melodia, o
1: exatamente.
0: Tom.
1: Exatamente. Então, não é a busca de repertório não é só você absorver a informação nova. É você entender o que aquela coisa fez com você, por que aquilo aconteceu. Então, a gente está muito preso em casa, né? Muita gente, principalmente da nossa área, né?
0: Verdade. Por causa da pandemia, né? Digamos assim.
1: Pós-pandemia, isso fez com que as pessoas não quisessem sair, desacostumaram a sair, né? Então, quantos almoços você faz com os teus amigos durante a semana? Quantos jantares? Quantos vamos tomar um café? Então, a gente perdeu essa
0: conexão,
1: vontade de estar junto.
0: E
1: aí a gente fica na nossa micro-bolha e acha que aquilo está certo e não escuta novas coisas, novos modelos,
0: e precisa
1: novas
0: pensar
1: ideias.
0: Fora da caixinha.
1: Exatamente.
0: Beto, nós vamos para um breve intervalo comercial, mas nós voltamos para o último bloco para concluir esse nosso bate-papo de hoje. Mas principalmente para falar sobre esse universo chamado Joinville e suas estratégias para, digamos, comunicar melhor, realizar o marketing e todas as suas funcionalidades. A gente já volta logo após os nossos patrocinadores.

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0: Olá, Joinville, boa tarde. 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Nosso convidado, Beto Harger. Beto, para a gente falar um pouco mais sobre a personalidade Beto Harger e suas atividades profissionais, o que você está atuando no momento, além da Mega, que é uma agência de estratégias?
1: Bom, acabei de voltar do Caminho de Compostela. Né?
0: Que é uma experiência única.
1: Foi bem interessante. Inclusive, é o maior case de sucesso de marketing do Ocidente, de um produto muito ruim.
0: Você fez um trecho ou você fez o caminho todo?
1: Fiz o caminho todo. Foram
0: todo o caminho.
1: E foi bem interessante.
0: Caminhou?
1: Caminhei bastante. Foi muito, muito legal. Muita experiência, recomendo.
0: Quantos quilômetros?
1: 800 quilômetros.
0: A pé?
1: A pé. Quantos? Com uma mochila nas costas.
0: Mochileiro.
1: 33 dias.
0: Como diz Jonas Tilp, não leve nada, compartilhe tudo.
1: Exatamente. Ele fez também, né?
0: Ele já fez várias vezes.
1: Né? Exatamente. Logo faço mais um.
0: Tem vontade de voltar?
1: Tem. Dá muita vontade de voltar.
0: Logo?
1: Acho que uns 2 anos.
0: Qual a maior sabedoria de realizar essa caminhada de 800 quilômetros?
1: Quando você sai do teu dia a dia, do teu ambiente, tanto tempo, né? Foram 33 dias que eu desconectei mesmo. Quando você volta, você entende aonde você é essencial. Porque você não estava lá. E aí as coisas, o mundo continua andando, continua acontecendo. E aí você volta e, poxa, não, mas isso aqui rodou, isso aqui funcionou bem, isso aqui funcionou
0: não
1: bem.
0: Não precisou de mim?
1: Não precisou de mim. Ah, isso aqui não foi legal, isso aqui não deu certo. Então eu vou botar o meu foco ali. Aí você entende, porque a gente fica no rolo compressor todo dia,
0: na rotina.
1: Né? Na rotina. E quer fazer tudo, abraçar tudo e acha que a gente é necessário em tudo, né? Então, foi esse o maior ensinamento, assim. Foi na hora de voltar a enxergar as coisas com outro viés, assim, né?
0: Qual mais atividade profissional?
1: E agora eu tô com a Auren, Family Office, né? Uma empresa de gestão de recurso financeiro, né? Para alta renda. Entrei recentemente, no final do ano passado. Aí na Mega, né? Tô há 19 anos, vai fazer 20 anos ano que vem. Também sou colunista do Economia SC, sou jurado no Prêmio Colunistas, sou consultor de empresa também, são tantas
0: frentes.
1: Faz
0: parte do grupo empresarial Movimento 47.
1: Move 47, o qual participamos junto, né?
0: Você vai numa missão empresarial a São Paulo?
1: São Paulo, vai ser muito legal. O Gil Prayon está fazendo um movimento muito legal. Vamos falar com a Microsoft,
0: Amazon,
1: Google,
0: Bradesco.
1: Né? Vai ser impecável. Nossa, vai ser muito legal.
0: Em comemoração, né, ao 10º ano do grupo, do Move 47, principalmente, né, esse 11º presidente, que é Gil Prayon. Bom, Beto, e quais são as novidades ainda para esse ano? Que o Beto pretende entregar, realizar em 2026, que ainda não finalizou o processo, mas gostaria de deixar sua marca neste ano?
1: Nós temos alguns cases que vão sair para o mercado agora de reconstrução de marca, reconstrução de posicionamento. Não posso falar ainda, mas logo, logo vai sair, está no forno aí. O que, que a gente faz? Né? As empresas, elas não sabem. Chega num platô, elas chegam num momento que pô, eu não sei para onde eu quero ir, como eu vou. Já tentei de tudo, já botei IA para rodar, não funcionou. Internalizei o time.
0: Aí vem as ideias únicas de Beto Harger.
1: Exatamente. Daí o cliente não sabe o que mais fazer para dar resultado. E aí, a nossa experiência, o repertório que a gente tem e enxergar várias empresas também, entender outras histórias.
0: Outros players.
1: Exatamente. E uma metodologia própria também, né? Então, a gente tem um método próprio de trabalho, que é o MX, que é literalmente um turnaround no marketing da empresa dos clientes, né? E aí a gente entra, faz uma imersão muito legal, a gente co-cria com o cliente, né? E traz todo esse repertório para dentro da agência, né? E mastiga o máximo que puder, né? Para trazer uma solução realmente que faça diferença, né? Então, por exemplo,
0: eficaz.
1: Eficaz, exatamente.
0: Beto, para eu ter mais informações da Mega, para aí, ou de repente para ter um bate-papo, uma conversa, até de repente pelo Instagram, é possível?
1: Sim, é só acessar lá a Mega Experiência, né, ou o site megaexperiencia.com.br, ou me achar nas redes sociais, né, Beto Harger. É, vai conectar tudo junto ali também.
0: Então... Na última semana nós entrevistamos aqui o Luiz Ricardo.
1: Sim.
0: Que é DJ, empresário, Além disso, atua muito na cidade de Joinville. Aí ele saiu daqui e foi a um supermercado muito próximo daqui. E ele disse que as pessoas começaram a conversar com ele sobre a entrevista, mas as pessoas não se apresentaram. Elas simplesmente chegaram e começaram a falar com ele, sabe?
1: Como se você fosse um grande amigo, né?
0: É. Aí ele falou assim, Carlos, eu saí da Rádio CBN, vim no supermercado, as pessoas estavam conversando comigo sobre a entrevista. Então já sabe, se acontecer contigo, é normal.
1: Isso aconteceu na última entrevista que eu tive contigo, inclusive... Foi muito mais automático, rápido, do que uma postagem minha no Instagram, pra você ter uma ideia.
0: Olha só, estamos convertendo.
1: É, converte muito bem, converte sim, ainda mais você.
0: Muito obrigado. Beto Harger, o que é o melhor da vida para você?
1: É paz, ter paz. Eu acho que você conquistar isso, estar com pessoas que te deem paz... por mais que a vida seja tribulada, tenha muita coisa... Mas ter paz é, para mim, o melhor da vida.
0: Até breve. Você tem que voltar mais vezes.
1: É só convidar.
0: Você está muito tempo sem ver.
1: Muito obrigado.
0: Tá bom? Virei. Já o convite está feito. Em breve a gente marca.
1: Fechado.
0: Obrigado pela sua presença.
1: Obrigado aos espectadores também.
0: Obrigado pela sua companhia. Nós vamos ficando por aqui. A gente se vê pela cidade de Joinville. E até breve aqui na CBN.
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0: Quinta-feira, 13 de agosto de 2026. O Partido Missão disse que alertou o gabinete do senador Flávio Bolsonaro sobre a tentativa de fraude na filiação dele desde o dia 2 de agosto, 10 dias antes da alteração no registro do candidato do PL à presidência da República junto ao Tribunal Superior Eleitoral. A legenda disse ainda que, ao notar a fraude, tentou realizar, no mesmo dia, o cancelamento. A ação, no entanto, foi rejeitada pelo TSE. A corte informou hoje que uma filiação em nome de Flávio à Missão foi feita por um representante do partido de Renan Santos. A informação que aparece no site do TSE mostra que o senador deixou o PL na quarta-feira e entrou na Missão na sequência. A campanha de Flávio disse que vai pedir à Polícia Federal a abertura de um inquérito. Um dos foragidos da Operação Sem Desconto foi preso. O presidente da Confederação Nacional de Agricultores Familiares e Empreendedores Familiares Rurais, Carlos Lopes, se apresentou voluntariamente na Superintendência da Polícia Federal em Brasília. A ação investiga um esquema de descontos sem autorização em benefícios pagos pelo INSS. A CONAFER é apontada como uma das principais entidades responsáveis pelo esquema. Foragido desde novembro, Carlos Lopes foi indiciado no mês passado. Subiu para 273 o número de mortos pelo terremoto de magnitude 7,4 que atingiu a Colômbia na segunda-feira. No novo balanço divulgado pela Unidade de Gestão de Desastres do país, o número de desaparecidos caiu para 377 pessoas. Mais de 53 mil pessoas foram afetadas pelo desastre. Em Cali, a terceira maior cidade do país, as equipes desviaram a atenção dos esforços de busca e resgate para a remoção de escombros nos locais. No horário de Brasília, 4 horas 3 minutos.
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1: Agora são 4 horas e 4 minutos. 4 e 4, já estamos chegando com o CBN Total dessa quinta-feira, hoje 13 de agosto de 2026. A partir de agora você fica com as principais notícias de Joinville e de Santa Catarina ao longo da próxima hora aqui na CBN. Muito obrigado a você que está com a gente acompanhando a programação da CBN Joinville, os fins de tarde da CBN. Sempre uma alegria ter você com a gente por aqui. Inclusive também pelo YouTube. Estamos ao vivo já com imagens aqui no YouTube da CBN Joinville. É só acessar youtube.com/CBN Joinville para acompanhar também a nossa programação com imagens até às 5 horas da tarde. Muita informação por aqui hoje, vamos falar de eleição, vamos falar dos principais fatos dessa quinta-feira aqui na região, acompanhando também a situação do incêndio em um edifício lá em Piçarras. Tudo isso a partir de agora, com muita informação para você no CBN Total. Começaram a chegar hoje aqui em Joinville as mais de 1.400 urnas eletrônicas que serão usadas nas eleições de outubro. Elas serão mantidas sob vigilância da Polícia Militar no complexo do Centro Eventos Kauhansen. No litoral, os bombeiros retomaram hoje o trabalho para apagar o incêndio que atingiu um edifício em construção em Balneário Piçarras. O fogo voltou pela manhã no subsolo do edifício e, mais uma vez, as ruas do entorno do prédio foram isoladas. Estamos também acompanhando o julgamento de um caso grave que aconteceu aqui na região. A acusada de matar uma empresária de São Francisco do Sul, em Araquari, está de volta ao banco dos réus. E olha essa informação, a justiça decidiu reduzir 1 ano da pena de todos os detentos de um presídio aqui do estado. Motivo? A superlotação na unidade prisional. Começou hoje aqui em Joinville uma nova etapa do método Wolbachia. 11 bairros receberam os mosquitos que vão ajudar no combate à dengue. E o alerta da Defesa Civil aqui para Joinville, há risco de alagamentos e até granizo entre hoje e amanhã. Chuva forte prevista para as próximas horas aqui na região. Começando o nosso CBN Total, Cauã Pereira com a gente mais uma vez por aqui. Tudo bem, Cauã? Boa tarde para você.
2: Boa tarde, Rafa. Boa tarde a todos que nos acompanham aqui nas tardes da CBN. 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

0: 4:10. Começamos o CBN Total dessa quinta-feira falando de eleições. As 1.400 urnas que serão usadas no pleito deste ano aqui em Joinville e em cidades da região já estão no complexo do Centro Eventos Carl Hansen. Esses equipamentos foram transportados da sede do Tribunal Regional Eleitoral em Florianópolis aqui para Joinville e agora serão mantidos sob vigilância da Polícia Militar. Arthur Ruschel está lá no Centro Eventos acompanhando a chegada das urnas e vai trazer as informações para a gente. Arthur.
1: Rafa, estou aqui com a Juliana Teixeira, que é chefe de cartório da 96ª Zona Eleitoral. Ao todo são 1.500 urnas que serão distribuídas aqui em Joinville, mas também em Garuva e também em Itapuá. Juliana, como é que funcionou esse processo? Elas foram condicionadas aqui dentro desse caminhão, chegam agora aqui para Joinville. Como é que foi esse processo? E a partir de agora, como é que vai ser esse processo também?
2: As urnas estavam no depósito em Florianópolis, né, que é o depósito do TRE, e daí elas são distribuídas para todas as zonas do estado. Chegaram hoje as de Joinville, que aqui é o maior colégio eleitoral do estado de Santa Catarina. Agora elas chegam aqui zeradinhas. A partir de semana que vem, a gente começa o sistema de testes exaustivos nessas urnas para testar os componentes todos, para ver se o teclado está tudo ok, se está tudo funcionando direitinho, para posteriormente, nas audiências públicas, fazer a preparação delas, que é a introdução dos dados, dos candidatos, das sessões, dos eleitores. Isso tudo é feito localmente aqui em Joinville. E é importante falar que quem trabalha com a gente nesse trabalho, os técnicos de urna, são pessoas aqui de Joinville. Cada zona eleitoral contrata na sua cidade as suas equipes. Então é o pessoal da comunidade, né?
1: Juliana, como é que funciona esse processo, principalmente da segurança das urnas, né? Elas chegam agora aqui em Joinville, Elas vão ficar condicionadas em algum local específico, vai ter a parte de segurança, até para proteger um equipamento tão importante, né, para a disputa eleitoral?
2: Sim, os nossos parceiros aqui de longa data, né, a Prefeitura Municipal de Joinville, o Centro Eventos aqui, as urnas ficam aqui, e a guarda é feita pela nossa Polícia Militar, né, que são nossos parceiros em todo o processo eleitoral, e faz a guarda e a segurança das urnas, né? E também com a equipe aqui do próprio monitoramento do Centro Eventos.
1: Como que vai funcionar esses testes a partir de agora?
2: Ah, é teste mesmo, sabe? É você exercitar, a gente exercita os componentes da urna para testando, para evitar ao máximo que no dia da eleição fale lá o teclado, na hora do eleitor estar votando, o áudio. Ali os componentes, porque a urna não deixa de ser como se fosse um computador, né? Então, ela só não tem acesso à internet, né?
1: E daqui, quando que elas vão para os locais de votação? Tem uma data específica? Como é que funciona esse processo?
2: É feito uma série de procedimentos, né? Então, a gente começa com esse sistema de testes exaustivos na semana que vem, que vai em torno de umas 2-3 semanas. Depois, a gente tem treinamento de mesários. Depois, a gente começa as audiências públicas de preparação das urnas, que daí a gente prepara cada urna e configura ela para aquela sessão, para funcionar no dia da eleição. E no sábado, véspera da eleição, elas são distribuídas para cada local de votação. É uma dinâmica uma logística bem grande.
1: Ou seja, para cada vez mais reforçar a segurança desses equipamentos para que as eleições ocorram tranquilamente.
2: Sim. Todo o processo é todo público, transparente e dentro de todos os procedimentos e rigores que já são fiscalizados, né, por partido político, Ministério Público, as instituições, enfim, né, conforme o cronograma eleitoral.
1: Juliana, muito obrigado. É isso mesmo, Rafael. Devolvo para vocês aí, Arthur Ruschel, para a CBN. Estive conversando com a Juliana Teixeira, que é chefe de cartório da 96ª Zona Eleitoral.
0: Muito obrigado ao Arthur, trazendo as informações ali em cima do lance, as urnas chegando no Centro Eventos Carl Hansen. E agora é isso, né? A campanha eleitoral efetivamente começando a partir desse domingo. Os candidatos já vão poder pedir voto. Aí nós temos o início, logo em seguida, também da propaganda eleitoral no rádio, na TV. E quando a gente vê, outubro já vai estar aí, né? Nós vamos estar diante do primeiro turno das eleições. TRE, além desse grande contingente de preparativos, né, para as eleições, a infraestrutura do processo eleitoral, uma outra preocupação já mencionada é com a quantidade de votos que os eleitores vão dar nas urnas nesse ano. Nós temos votos para presidente, governador, 2 senadores, deputado estadual e deputado federal. Então, são 6 votos que o eleitor vai precisar fazer na urna, né, durante o processo de votação. Isso, de alguma maneira, tem sido um ponto de atenção aqui para as autoridades que coordenam o processo eleitoral, até para que o eleitor possa ser instruído nesse momento, não deixar de votar, né, para nenhum dos cargos, não cometer a anulação de voto na sequência da digitação dos seus votos, e também com relação ao tempo que esse processo pode levar, né? Nós temos aí também uma preocupação nesse sentido. Então, por isso, a partir de agora, a gente vai falar bastante de eleições aqui também, ajudando, né, você, eleitor, a já estar bem informado para esse momento tão importante que são as eleições de outubro. 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

0: Os bombeiros voltaram hoje até o edifício em construção, onde um incêndio foi registrado em Balneário Piçarras, porque o fogo voltou na manhã de hoje. Ele havia sido controlado durante a noite, mas pela manhã a fumaça voltou a ser registrada ali na região, e por isso o trabalho dos bombeiros então em Balneário Piçarras para tentar conter de uma vez por todas esse incêndio. O Roberto Casagrande está acompanhando e vai trazer para a gente as informações.
1: Muito boa tarde, Rafa. Boa tarde para todo mundo ligado aqui no CBN Total. Aquele incêndio em um prédio em construção lá em Balneário Piçarras já dura cerca de 24 horas. O fogo começou por volta do meio-dia de ontem no subsolo da edificação e os bombeiros seguem trabalhando no combate às chamas no dia de hoje. Três trabalhadores que estavam nos andares superiores chegaram a ficar presos em meio à fumaça, mas foram resgatados com segurança e passam bem. Segundo os bombeiros, o combate é complexo devido à dificuldade de acesso, à pouca ventilação e à grande quantidade de materiais queimando, principalmente PVC. Mesmo após o rescaldo realizado ontem à noite, novos focos voltaram a surgir, já que o material pode continuar queimando em profundidade. A empresa responsável pela obra informou que o incêndio teria começado na área onde estavam armazenados tubos de PVC. A empresa afirmou que está colaborando com as autoridades e que vai acompanhar a apuração das causas do incidente. A equipe de reportagem da NSC está no local apurando as informações e a qualquer momento trazemos novidades. Aqui quem falou foi Roberto Casagrande. Volto contigo, Rafa.
0: Obrigado, Casa. A informação que a gente tem atualizada agora aqui no... chegando pelos veículos lá de Balneário Piçarras é de que a fumaça já cessou ali no entorno do prédio. Essa fumaça que tinha reaparecido na manhã de hoje já cessou. Então tudo indica que os bombeiros já conseguiram avançar no controle deste incêndio lá no litoral. A empresa responsável por essa construção voltou a confirmar que, num primeiro momento, a prioridade foi atender os trabalhadores que estavam no local. Eles foram resgatados pelos bombeiros, estão em segurança, passam bem, e de que, a partir de agora, vai atuar também, colaborar para que seja elucidada a causa desse incêndio. E olha, gente, um crime de grande repercussão aqui na região há alguns anos voltou a ganhar destaque hoje. A acusada de matar a empresária Kátia Regina, de São Francisco do Sul, em uma emboscada em Araquari, voltou hoje ao Banco dos Réus num julgamento depois de ser absolvida num primeiro júri em 2024. Isso porque o Ministério Público recorreu ao Tribunal de Justiça e conseguiu anular o primeiro julgamento. Agora então a gente tem esse novo júri acontecendo em Araquari. O André Pereira está acompanhando as informações. Todo o processo está sendo julgado novamente, André?
2: Oi, Rafa. Boa tarde para você. Para quem nos acompanha, não todo o processo. Apenas a ré, a Magali dos Santos, que segundo a investigação seria a mandante deste crime, né? A gente lembra que teriam outros dois envolvidos, né? Eram três pessoas. Um deles foi condenado em 2024, né? Mais de 15 anos. E o outro, que era o esposo da Magali dos Santos, ele morreu, né, em 2022, então ele não chegou a ser julgado pelo Tribunal do Júri. Só lembrando, então, esse tribunal aconteceu em 2024, mas aí o Ministério Público recorreu, porque a Magali foi absolvida e aí foi retomado, né, foi refeito, vai estar sendo refeito já esse julgamento desde cedo da manhã, Rafael, por volta das 10h30 da manhã. A gente acompanhou por aqui, inclusive ouviu o marido da vítima, o marido da Kátia Regina, que falou aqui, né, deu seu depoimento. Ele disse que na época a Kátia sofria ameaças, tanto pela internet quanto por telefone, recebeu alguns xingamentos e ele pediu justiça. Tá? Esse novo julgamento então acontece depois que o TJ anulou a decisão que havia absolvido a Magali dos Santos. E em 2024 foram cerca de 18 horas de julgamento e houve essa absolvição. O Ministério Público recorreu da sentença, pessoal, por entender que havia provas suficientes para uma condenação. Agora, esse julgamento reavalia, na verdade, as provas apresentadas no processo e pode definir um novo desfecho para o caso. Te lembrar um pouquinho desse caso triste que aconteceu aqui na região. A Kátia foi morta em julho de 2019, quando voltava de São Paulo, onde havia comprado roupas para a loja que ela mantinha em São Francisco do Sul. Essa investigação, então, apontou três envolvidos: a Magali dos Santos, o Fabrício Volch e o Odelir Medeiros. O Fabrício, que foi apontado pela polícia como o autor do disparo que matou a Kátia Regina, foi morto enquanto aguardava o julgamento ainda no ano de 2022, ao invadir uma cooperativa localizada em São Francisco do Sul. O Odelir Medeiros, que foi julgado em 2024, teria participado desde a abordagem até o homicídio. A investigação, inclusive, apontou que ele teria ido dias antes até a loja da Kátia, se passado por um fiscal da Receita Federal. Ele foi condenado a 15 anos e 9 meses de prisão, uma condenação que não foi anulada. Segundo a investigação, a Kátia foi abordada na BR-280 por homens que se passavam por fiscais. A empresária foi rendida, algemada e encapuzada. O corpo foi encontrado horas depois em um rio em Araquari. Ele, inclusive, foi incendiado, né? O carro da vítima foi incendiado na região do Morro da Palha. A principal suspeita, né, da investigação é que o crime tenha sido motivado por uma disputa entre comerciantes. Dias antes de ser morta, a Kátia havia publicado nas redes sociais que estava recebendo ameaças e também a gente ouviu isso no depoimento do marido dela. Rafa, volto contigo.
0: André, obrigado pelas informações. Claro que o julgamento é que vai determinar a efetiva responsabilidade dessa acusada, essa ré, que está no banco dos réus nessa quinta-feira. Mas a gente fica aqui aguardando as notícias, porque não é possível que um crime tão grave quanto esse, né, não possa ser devidamente esclarecido. A gente já tem uma pessoa condenada, um outro envolvido que morreu ao longo do processo e esta mulher que está sendo julgada novamente hoje. Vamos aguardar para ver qual será, né, a sentença desse tribunal do júri com relação a esse caso, repito, muito grave, muito grave. Essa comerciante sofreu uma emboscada. Ela já tinha, e eu lembro que eu estava ouvindo o André falar e lembrando dessa cobertura, eu lembro que nós chegamos a mostrar na época os vídeos da Kátia, essa comerciante, ela na sua própria rede social, denunciando que vinha sendo ameaçada por uma disputa comercial, gente. Nós estamos falando aí de um motivo banal, né? Uma disputa comercial entre um outro estabelecimento lá de São Francisco do Sul. Então, vamos aguardar qual vai ser o desfecho do julgamento e esperando, né, que a justiça possa, com muita lucidez, fazer o seu trabalho no dia de hoje. 4h23, olha essa história. Justiça decidiu reduzir um ano da pena de todos os detentos de um presídio aqui do estado, presídio de Rio do Sul. O motivo? A superlotação dessa unidade prisional. Felipe Salles.
3: Olá, boa tarde. A decisão ocorreu por conta da superlotação do presídio. O local tem capacidade para receber 278 pessoas, entre presos provisórios e pessoas em cumprimento de penas, vindos de 29 cidades diferentes. De acordo com a Justiça, é a unidade prisional masculina do estado que atende a maior quantidade de comarcas. Em outubro e novembro do ano passado, o Ministério Público de Santa Catarina chegou a solicitar a interdição do local por duas vezes. Na época, cerca de 80 detentos chegaram a ser transferidos aqui para Blumenau. Essa nova decisão da Justiça beneficiaria 500 detentos. Na decisão, o juiz Rafael de Araújo Rios Schmidt argumenta que, neste momento, a superlotação no presídio de Rio do Sul atingiu 177%. Ele cita uma resolução do Conselho Nacional de Política Criminal e Penitenciária de 2016, que fixa a lotação máxima nos estabelecimentos penais em 137% da capacidade. O juiz acrescenta que a superlotação tem relação direta com a deficiência na prestação de serviços essenciais. Por isso, ele determinou que as penas sejam reduzidas em um ano a todos os detentos do Presídio Regional de Rio do Sul, enquanto a ocupação for superior ao limite de 150%. O Estado pode recorrer. Em nota, a Secretaria de Estado de Justiça e Reintegração Social informou que já tomou ciência da decisão e que o texto será analisado pelas áreas técnica e jurídica. A nota ainda informa que o Estado lançou ano passado o programa Administração Prisional Levada a Sério, que prevê a criação de mais de 9.500 vagas no sistema prisional catarinense. Aqui em Blumenau, onde nós estamos, de acordo com a nota da Secretaria, está prevista a implantação de um grande complexo prisional com 2.800 vagas e que deve ser construído neste ponto da cidade onde nós estamos agora falando com vocês. Ainda de acordo com a nota da Secretaria, com um contrato de implantação do empreendimento já assinado, a ampliação da capacidade instalada na região permitirá uma distribuição mais equilibrada da população prisional e contribuirá diretamente para reduzir a pressão na unidade de Rio do Sul. Diz a nota, abre aspas, até que as novas estruturas sejam concluídas e incorporadas ao sistema, a Secretaria continuará adotando e articulando medidas de gestão para minimizar os impactos da ocupação acima da capacidade instalada. Fecha aspas.
0: Muito obrigado, Felipe Salles. Situação grave, né? Lá no Vale do Itajaí. Justiça reduzindo a pena dos detentos por causa da superlotação. Vamos ver como isso vai ficar. Aqui em Joinville, alguns tipos sanguíneos estão com estoque em baixa no EMOSC. O repórter João Gabriel está chegando agora com as informações, esse apelo por doações, né, João? Boa tarde.
4: É isso, Rafa. Boa tarde a você e a todos que nos acompanham. A situação mais crítica é com relação às tipagens de A e O, positivo e negativo, que estão bem abaixo do normal, tá bom? Então, quem tem entre 18 e 69 anos e está em plena condição de saúde, pode fazer a doação no EMOSC, que fica aqui na Avenida Getúlio Vargas, bem ao lado do Hospital São José. Uma novidade é que, a partir de agora, os EMOSCs adotaram novos critérios para a doação de sangue, seguindo uma portaria do Ministério da Saúde. Então, com as novas regras, quem faz tatuagem ou piercing em locais com alvará sanitário regularizado precisa esperar apenas 7 dias para doar sangue. Antes, o prazo era de 4 meses. Outro exemplo são os pacientes que passaram por exames como endoscopia e colonoscopia. Também tiveram o prazo reduzido de 6 para 4 meses. Pessoas que tiveram câncer também podem doar após 5 anos do fim do tratamento, desde que haja a cura confirmada. Segundo o EMOSC, todos os candidatos continuam passando por avaliação clínica individual, que é uma etapa essencial para garantir a segurança do processo de doação e do uso de sangue para transfusão. Para fazer a doação, então, Rafa, é bem simples, basta fazer o agendamento a partir, né, através do site do EMOSC ou entrar em contato com o número 3305-7514, 3305-7514. O atendimento é de segunda a sexta-feira, das 7h15 da manhã até as 5 horas da tarde, Rafa.
0: Muito obrigado, João Gabriel, trazendo esse alerta importante. Quem puder, né, procure o EMOSC para também fazer a sua doação nesse momento. 4h28, depois do intervalo, tem o alerta da Defesa Civil. Pode chover forte nas próximas horas. Alerta aí para alagamentos e até possibilidade de granizo. A gente vai trazer todos os detalhes daqui a pouquinho aqui na CBN.
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0: Quinta-feira, 13 de agosto de 2026. O presidente do Tribunal Superior Eleitoral, ministro Cássio Nunes Marques, determinou o restabelecimento da filiação do senador Flávio Bolsonaro ao PL. O ministro decidiu ainda que deve ser excluído do histórico partidário o vínculo com o partido Missão. O magistrado também determinou a liberação imediata do sistema para que o PL faça o pedido de registro da candidatura de Flávio ao Palácio do Planalto. A medida foi tomada após o parlamentar aparecer como filiado ao Missão nos registros da Justiça Eleitoral, o que impedia o registro da candidatura do PL, pelo PL, à presidência. Em nota, a Missão informou que foi vítima de uma tentativa de filiação fraudulenta de Flávio Bolsonaro. O prazo para o registro das candidaturas termina às 7 horas da noite deste sábado. Quase 790 candidatos que vão disputar as eleições neste ano declararam cor ou raça diferente dos dados apresentados à Justiça Eleitoral em 2022. Os casos representam 4,5% das mais de 17.400 candidaturas registradas até o momento. As informações são do Tribunal Superior Eleitoral e foram analisadas pelo portal G1 até a noite de ontem. O Fluminense demitiu o técnico Luiz Zubeldía depois do empate por 0-0 contra o Independente Rivadavia da Argentina, pelo jogo de ida das oitavas de final da Libertadores. O clube também dispensou 3 auxiliares e o preparador físico. O auxiliar técnico Marcão vai comandar o time até a escolha do novo treinador. No horário de Brasília, 4h33.
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0: São 4 horas e 37 minutos. Estamos de volta aqui com o CBN Total dessa quinta-feira. Daqui a pouquinho, as informações desse alerta da Defesa Civil de chuva forte entre hoje e amanhã aqui em Joinville. Tomara que não aconteça, mas já tem um alerta aí para todo mundo também já estar atento. Começou hoje uma nova etapa do método Wolbachia aqui em Joinville, método de combate à dengue, que prevê a soltura de mosquitos em 11 bairros da cidade para alcançar aí a universalização do perímetro urbano de Joinville, todo o perímetro urbano agora já contemplado pelo método Wolbachia. Serão mais 100 mil pessoas nestes 11 bairros que passam agora a contar com esse novo método de combate à dengue. A Giovana Marques está chegando para trazer para a gente todas as informações.
1: Boa tarde, Rafa, e a todos que nos acompanham aqui na CBN. Os mosquitos de laboratório que ajudam a combater os casos de dengue começaram a ganhar novos bairros aqui de Joinville. A cidade é uma das primeiras do país a implementar o método Wolbachia em 100% da área urbana. A soltura ampliada desses insetos começou na manhã de hoje. A liberação dos olbitos iniciou pelo bairro Jarivatuba, além também dos bairros Santa Catarina, Jardim Sofia e Zona Industrial Norte. As solturas vão ocorrer de terça a sexta-feira, sempre no início da manhã, com o objetivo de aproveitar o pico de atividade do mosquito e também as condições climáticas favoráveis neste período. Ao todo, serão 11 rotas com mais de 2.500 pontos de soltura. Ainda nessa terceira fase, que iniciou hoje, serão contemplados também os bairros América, Atiradores, Centro, Jardim Iriú, Parque Guarani, São Marcos e Boa Vista, abrangendo cerca de 100 mil pessoas. Como nas outras etapas, todas essas solturas serão realizadas pelas equipes de vigilância ambiental e pela Wolbito do Brasil em carros identificados e com profissionais habilitados. Em cada ponto de soltura, é aberto um frasco com cerca de 300 mosquitos. Lá no nsctotal.com.br, a gente traz todas essas informações sobre a nova etapa na soltura desses mosquitos que eles recebem, né? Uma bactéria dentro do laboratório, eles são soltos, então, na natureza e eles acabam, então, ajudando nesse combate à dengue. Joinville, inclusive, reduziu cerca de 99% os casos da doença aqui na cidade. Como eu falei, então, todos os detalhes lá no nosso site. Rafa.
0: Muito obrigado, Giovana Marques, trazendo as informações. Gente, nós temos informação chegando aqui de um homem que morreu num confronto com a polícia militar durante uma ação para recuperação de veículos e uma embarcação que tinham sido roubados no Paraná. Essa ação aconteceu aqui em Joinville e a Giovana Franco agora está chegando para trazer os detalhes para a gente. Giovana, boa tarde.
1: Boa tarde, Rafa, e a todos que nos acompanham aqui na CBN. Os mosquitos de laboratório.
2: Boa tarde, Rafa, você e a todos que nos acompanham. Um homem de 26 anos morreu após um confronto com policiais militares na noite de ontem, em Joinville. A ocorrência começou durante uma ação para recuperar veículos e uma embarcação roubados em Guaratuba, no Paraná. Segundo a polícia militar, durante o patrulhamento, os policiais localizaram parte dos veículos e a embarcação. No momento da tentativa de abordagem, suspeitos armados atiraram contra os agentes e fugiram para uma área de mata. A polícia fez um cerco e localizou um dos suspeitos, que, conforme a PM, tinha diversas passagens criminais. Ao perceber a aproximação dos policiais, ele teria efetuado novos disparos e acabou atingido durante o confronto. Esse homem morreu ainda no local. Uma arma de fogo foi apreendida, os veículos e a embarcação recuperados foram encaminhados à polícia.

0: dessa chuva mais forte. Claro, né? Quando a gente fala em chuva mais forte, já causa uma certa preocupação. Por isso, eu vou conversar agora com o gerente da Defesa Civil aqui de Joinville, Jairo Machado, está com a gente pelo telefone, vai trazer as informações ao vivo. Tudo bem, Jairo? Boa tarde para você. Qual que é exatamente a previsão que a Defesa Civil trabalha nesse momento, entre hoje e amanhã?
1: Isso, boa tarde, Rafael, boa tarde a todos os ouvintes. Nós temos uma previsão, então, de uma chuva um pouco mais elevada, mas esse aviso que nós emitimos, ele vai de quinta-feira, do dia de hoje, até sábado, né? Esse previsto dessa chuva são esses temporais característicos, assim, desse período, né? Então, por isso a gente emitiu o alerta, tendo em vista que também é um alerta da Defesa Civil do Estado.
0: Perfeito. Quando a gente fala em chuva forte, tem possibilidade de alagamentos? A gente viu essa informação no alerta que foi emitido, né?
1: Podemos ter, sim, esse risco de alagamento, principalmente se coincidir com os horários de pico de maré, né? Então, nós temos pico de maré hoje, né, às 16h30, agora nesse horário ele está no seu auge, né, 2.1. Na sexta-feira, teremos dois períodos, né, às 4h20 da manhã, 1.8, e às 17h15, 2.1. Sábado também teremos dois períodos, né, às 5h10 da manhã, 1.8, e sábado à tarde, 18h, 2.0. Então, se coincidir nesse momento de a chuva com maior índice elevado de temporal, ele pode sim ter um alagamento em alguns pontos da cidade.
0: Nós estamos falando aqui de um potencial de 70 milímetros, até 70, né, Jair? Não quer dizer
1: isso.
0: Isso é assim, para a gente tentar dimensionar, é uma chuva mais forte, é um acumulado muito grande, como é que a gente poderia definir?
1: Isso, esse acumulado ele vai de hoje até sábado, né? Então, podendo chegar a 70 milímetros, então ele vai ficar espaçado. Uhum. Pode ser que em algum momento tenha aquela chuva mais temporal, onde ele intensifique essa quantidade de milímetros de chuva naquele instante, mas nós teremos um período, então, até sábado de 70 milímetros previsto para Joinville, podendo ser uma variável, podendo ser um pouquinho mais, um pouco menos, né? Dependendo a circunstância dessa massa que está vindo aqui para nossa região.
0: Granizo também, Jairo, essa possibilidade está descartada?
1: Não dá para descartar, porque nós estamos vivendo um período tá bem diferente do comum, né? Até por conta dessa influência do El Niño, então não dá para descartar, mas aqui os modelos não apresentam isso nesse momento, né?
0: A população pode acompanhar pelos canais da Defesa Civil, mas também tem aqueles avisos, né? Que se eventualmente vem uma chuva mais forte, concentrada num curto espaço de tempo, também tem os avisos pelo telefone, né, Jairo?
1: Isso mesmo. Então, a população que precisa ficar inteirada do assunto, para aqueles que não têm o cadastro, né? Então, se cadastrar através do SMS 4099, colocar o seu CEP no campo de texto. Uhum. Terá também, se caso essa intensidade aumentar, tem aquele Cell Broadcast que pulsa à frente do celular, se caso for algo mais severo. Uhum. E também tem os canais da própria prefeitura, que nós estamos emitindo alerta com frequência, e o Defesa Civil do Estado também.
0: Torcendo para que não se confirme, ou se esse acumulado vier, que ele venha espaçado, né, Jairo? Que não cause nenhum problema por aqui. Eu agradeço a sua participação ao vivo com a gente aqui na CBN mais uma vez. Jairo, muito obrigado. Bom trabalho a todos aí na equipe da Defesa Civil de Joinville.
1: Maravilha, um bom trabalho para vocês. Fiquem com Deus.
0: Muito obrigado. Conversamos então com o gerente da Defesa Civil aqui em Joinville, o Jairo Machado. Trouxe as informações ao vivo aqui para a gente na CBN. Vamos aproveitar que a gente está falando dessa possibilidade, esse alerta da Defesa Civil, para já saber então como vai ficar o tempo, a previsão do tempo chegando, com o Gilsânia Cruz, meteorologista da Epagre-Siram.
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3: Quinta-feira, dia 13 de agosto de 2026. Boa tarde, os ouvintes da rádio CBN Joinville. O dia vai terminar com o tempo instável, com condições para ocorrência de chuva e temporais isolados na região de Joinville. Essa instabilidade persiste para sexta-feira e também no dia de sábado, principalmente madrugada e manhã. Nesse período, persiste a condição para ocorrência de chuva, que pode ser mais volumosa em alguns momentos, e também temporais, com raios, com rajadas de vento e também com a possibilidade de granizo. As temperaturas na sexta e no sábado, elas ficam amenas e não devem passar dos 20 graus em Joinville. Gilsânia Cruz, meteorologista da

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1: Muito obrigado, Jussane. Agora 12 para as 5. Vou para o intervalo e volto já com mais notícias dessa quinta-feira para você.

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0: Agora, 8 minutos para as 5 da tarde, estamos de volta com o CBN Total dessa quinta-feira. Informações de Joinville, de toda a região, ao vivo aqui na CBN. Tem um alerta importante agora, porque a Vigilância Sanitária de Santa Catarina reforçou um alerta sobre o sarampo, diante do aumento da circulação do vírus no continente americano. A principal orientação é conferir a caderneta de vacinação e manter a vacina em dia, especialmente para quem vai ter viagem internacional aí nos próximos meses. A Alexia Elias está chegando para trazer as informações.
1: Desde 2025, a circulação do vírus do sarampo aumentou no continente americano. Segundo dados da Secretaria de Estado da Saúde de Santa Catarina, de junho de 2026, foram registrados 22.324 casos confirmados no primeiro semestre do ano, para toda a região. A maior causa provável do aumento é o fluxo de pessoas decorrentes da Copa do Mundo FIFA. O Brasil é reconhecido mundialmente pela luta contra o vírus do sarampo, tendo recebido certificação de eliminação do sarampo pela Organização Pan-Americana da Saúde em 2015 e novamente em 2024. Entretanto, voltaram a aparecer casos pelo país e autoridades de saúde acendem o alerta. De acordo com informações da Diretoria de Vigilância Epidemiológica, a DIV, responsável pela prevenção de doenças em Santa Catarina, a principal razão para o retorno do vírus é a circulação de pessoas em países com surtos ativos da doença em decorrer da Copa do Mundo 2026, sediada no México, Estados Unidos e Canadá. O estudo de junho da Secretaria de Saúde confirmou 11 mil casos no México, seguido pelos Estados Unidos com 2 mil casos e Canadá com pouco mais de 1.000 casos. A Secretaria de Estado da Saúde do Estado de São Paulo divulgou o registro de 24 casos na primeira semana de agosto. Já a Secretaria de Saúde do Rio de Janeiro também informou uma ocorrência na região. Os dados disponibilizados pela DIV afirmam que os últimos casos de sarampo no estado foram registrados em 2020 e, desde então, a cobertura de vacinas garantiu a saúde da população contra a enfermidade. Dessa forma, considerando o cenário epidemiológico internacional e a ocorrência de casos importados no Brasil, a Secretaria de Estado da Saúde publicou uma nota de alerta como medida preventiva. Essa nota orienta os municípios e os serviços de saúde a reforçarem as ações de vigilância e resposta, incluindo a intensificação da vigilância epidemiológica e da notificação imediata de casos suspeitos, a investigação oportuna de todos os casos suspeitos, a identificação e o monitoramento de contatos quando necessário, também a verificação e atualização da situação vacinal da população e a sensibilização dos profissionais de saúde para o reconhecimento precoce dos sinais e sintomas do sarampo e a adoção imediata das medidas de controle. O site oficial do governo brasileiro informa que o sarampo é tão contagioso que uma pessoa infectada pode transmitir para 90% das pessoas próximas que não estejam imunes. Especialistas ainda descobriram uma cura para o sarampo, mas a doença pode ser prevenida por meio da vacinação. A cobertura inclui de 1 a 2 doses do imunizante. Os dados da DIV comprovam que Santa Catarina apresenta a cobertura vacinal superior à média nacional em 16 dos principais imunobiológicos do calendário infantil do Ministério da Saúde. Para a vacina do sarampo, a primeira dose foi realizada em 96% das crianças de 1 ano de idade. E para a segunda dose, a cobertura estadual foi de 85% da população. Para a CBN, Alexia Elias.
0: Muito obrigado, Alexia. O centenário prédio do Moinho Joinville pode virar um museu da indústria. Vamos saber os detalhes com o Raulino Dalcin.
2: O Moinho Joinville, um dos símbolos da industrialização da cidade, pode voltar a ter atividades abertas ao público. A Fiesc apresentou à Prefeitura um plano museológico com propostas para dar uma nova função ao prédio histórico que fica às margens do Rio Cachoeira. O estudo foi elaborado por uma consultoria especializada e apresenta possibilidades como espaço para exposições, atividades culturais e experiências imersivas. A ideia é aproveitar a estrutura do antigo moinho para preservar a memória industrial de Joinville e, ao mesmo tempo, criar novas formas de utilização do imóvel. Ainda não há uma definição sobre qual dessas alternativas será adotada. Antes disso, serão avaliados aspectos como a viabilidade técnica, o modelo de gestão e as fontes de financiamento. O Moinho Joinville funcionou entre 1913 e 2013 e é tombado pelo Patrimônio Histórico Municipal. A Fiesc comprou o imóvel em 2018, junto à Bunge. No terreno, foi construída a Escola SESI de referência, que começou a funcionar em 2024. O prédio histórico já passou por reformas na fachada e na cobertura. Atualmente, o entorno recebe obras de paisagismo. A restauração da parte interna será planejada depois que for definido o novo uso do espaço. A expectativa é que, com a definição do projeto, o Moinho Joinville possa ser revitalizado e incorporado novamente à vida cultural da cidade.
0: Muito obrigado ao Raulino. E assim a gente vai encerrando então o CBN Total dessa quinta-feira. Eu encontro você amanhã no Jornal do Almoço e às 16h. Espero você aqui na CBN Joinville. Até amanhã.
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2: Quinta-feira, 13 de agosto de 2026. O Tribunal Superior Eleitoral suspendeu o julgamento que analisa o pedido do PT para aumentar o valor do fundo eleitoral. A medida tem como base um novo cálculo de distribuição. Após o voto do presidente da corte, Cássio Nunes Marques, contrário à solicitação feita pela sigla, a ministra Estela Aranha pediu mais tempo para analisar o caso, interrompendo a sessão. Ela tem até 30 dias para devolver o processo. A campanha eleitoral começa oficialmente neste domingo. O menino de 5 anos que foi baleado durante uma operação policial na Mangueira, na zona norte do Rio de Janeiro, ficou cego, mesmo depois de passar por uma cirurgia no Hospital Municipal Souza Aguiar, no centro da capital fluminense. Segundo familiares, o menino brincava com amigos na varanda de casa quando foi atingido por um disparo. Segundo a Secretaria Municipal da Saúde, a criança permanece internada com um quadro de saúde estável. A Polícia Civil informou que investiga as circunstâncias do caso. O governo da Alemanha aprovou uma proposta que acaba com a exceção na legislação que permite o consumo de álcool por adolescentes de 14 e 15 anos quando acompanhados pelos pais ou por um responsável legal. A medida apresentada pela ministra da Família da União Democrata Cristã altera a lei de proteção à juventude. O texto será analisado pelo parlamento alemão. No horário de Brasília, 5 e 3.
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1: Olá, muito boa tarde. Seja bem-vinda, seja bem-vindo ao Ponto Final CBN desta quinta-feira, 13 de agosto de 2026. Nós vamos juntas e juntos até às 7 da noite com muita informação, análise e prestação de serviço. Carolina Moran, boa tarde, tudo bem?
2: Oi, Débora, boa tarde para você e para os ouvintes. Boa quinta, vamos nessa.
1: E você, claro, pode participar com a gente, manda mensagem para o nosso WhatsApp, que é o 11 99911 9981. Viva Voz, especial de eleições, logo depois do Ponto Final. Das 7 às 8, Vera Magalhães recebe aqui na CBN convidados para comentar e analisar os principais assuntos do dia. São 5 horas e 5 minutos agora. A Samantha Klein tem informações ao vivo em Brasília sobre essa confusão na filiação de Flávio Bolsonaro. Está formalmente de volta ao PL. Samantha, boa tarde.
3: Boa tarde, Débora, Carol. Sim, resolvida a situação e, portanto, no sistema do Tribunal Superior Eleitoral, Flávio Bolsonaro aparece aí como filiado ao PL desde 2021 e foi excluído aquele registro de filiação ao PL. A candidatura ainda à presidência ainda não está confirmada no sistema, estão 6 candidatos, mas isso deve ocorrer aí nas próximas horas. Lembrando que o presidente do Tribunal Superior Eleitoral, o ministro Cássio Nunes Marques, determinou então esse restabelecimento da filiação ao PL e também a exclusão de histórico de vínculo com omissão. Mais cedo, Flávio não conseguiu fazer o registro justamente por estar supostamente filiado à omissão e no registro do TSE de fato estava. O presidente da corte ainda pediu a preservação dos registros para envio à Polícia Federal, que pode abrir uma investigação sobre caso, e Nunes Marques ainda enviou uma representação à Procuradoria-Geral Eleitoral para que fossem tomadas providências e determinou a instauração de um inquérito pela Polícia Judiciária. O Missão informou em nota que foi vítima de uma tentativa de filiação fraudulenta. Também disse que tentou no mesmo dia cancelar a filiação de Flávio, mas a ação foi rejeitada pelo TSE, e também disse que enviou e-mails para a campanha de Flávio, mas não obteve resposta. Flávio, por sua vez, falou em sistema atuando para pará-lo na corrida presidencial.
4: Vocês viram aí que fraudaram a minha filiação partidária. O sistema vai tentar de tudo para me parar, mas não vai conseguir não, porque Deus está no comando e a gente junto vai resgatar o nosso Brasil. Hoje tem live às 19 horas no meu canal no YouTube, não perca. E neste domingo, dia 16, começa a nossa caminhada rumo à presidência da República.
3: O TSE, numa nota de mais cedo, afirmou que a filiação de Flávio ao partido Missão não foi fruto de hackeamento ao sistema de filiação partidária, mas sendo uso indevido da ferramenta por parte de alguém que possuía as credenciais do Missão para efetivar a filiações. Renan Santos, que é candidato também, negou, disse que tem como provar que a filiação de Flávio ao Missão ocorreu por meio do e-mail do próprio senador.
5: Alguém com acesso ao e-mail oficial dele clicou para fazer a filiação e inclusive baixar nosso aplicativo. Ele agora viu com uma desculpa de que ele é vítima do sistema e que precisa todo mundo nas ruas no ato de campanha dele. Ou seja, a chance de ser uma malandragem para divulgar o ato dele com ele se fazer vítima é enorme. A questão é que a gente tem como comprovar essa fraude. Comprovar. Inclusive faço um desafio para ele e convido todos os veículos de imprensa. Eu faço uma cariação pública agora em qualquer televisão, eu e o Flávio, mostrando tintim por tintim, IP por IP, log por log no sistema, quem é que está sendo moleque aqui. A chance desse cara estar inventando essa bagaça é gigantesca.
3: Só para finalizar rapidamente, ainda o Missão compartilhou um documento produzido pela área de tecnologia do partido. Ali demonstra que, supostamente, então foi utilizado o e-mail de Flávio para fazer a filiação ao Missão. Consta ainda endereço do candidato como Rua dos Bandidos, 666, bairro Miliciano, e o CPF também não condiz com a realidade. Tem uma sequência de 1 a 9 e aquele finalzinho 0-9. Com vocês.
1: Obrigada, Samantha Klein, pelas informações. Renan Santos convocou uma coletiva de imprensa no Rio de Janeiro para 5 da tarde, enfim, não sabe exatamente qual é o tema, mas provavelmente Esse deve ser um dos temas, assim que a gente tiver alguma novidade, a gente traz aqui para você. Flávio citou o dia 16, que é quando começa oficialmente a campanha para as eleições deste ano, ou seja, os candidatos podem fazer publicidade, já podem pedir voto ao eleitor, fazer ações nas redes sociais, a propaganda, o horário eleitoral, ou melhor, gratuito, começa no dia 28 de agosto. E por falar em Flávio Bolsonaro, Carol, a gente acabou não falando desse tema aqui ontem, não deu tempo, mas o senador publicou nas redes sociais imagens dos diplomas acadêmicos. Isso porque o G1 revelou nesta quarta-feira que páginas oficiais do parlamentar no Senado, na Assembleia Legislativa e em biografias de campanha atribuíam a ele uma pós-graduação em Ciências Políticas pela UFRJ, curso que ele nunca realizou. O curso de Ciências Políticas não aparece entre os diplomas divulgados nessa postagem, que Flávio diz que, para que não restem dúvidas sobre sua formação acadêmica, conquistada à base de vários anos e de muito estudo e dedicação, seguem os diplomas. Aí, no caso de bacharel em Direito, especialista em Políticas Públicas, e o MBA em Empreendedorismo e Desenvolvimento de Novos Negócios. A campanha tinha informado ao portal G1, que foi quem trouxe com exclusividade esse curso que não era, que constava, né, nas biografias, mas do qual ele não havia finalizado, o que a campanha disse que houve um equívoco, houve um erro que já foi corrigido.
2: Débora, a gente vai seguir em Brasília, porque em meio a essas críticas ao Supremo Tribunal Federal por causa da ação de busca e apreensão contra uma fonte de um jornalista do Maranhão, presidente da corte, ministro Edson Fachin, falou a respeito na abertura da sessão, prestou solidariedade ao ministro Flávio Dino, mas também defendeu o respeito à liberdade de imprensa. O João Rosa acompanhou. Oi, João, boa tarde.
6: Oi, Carol, boa tarde para você, boa tarde, Débora, e a todos que estão nos acompanhando aqui na CBN. Não foi só o ministro Edson Fachin, viu, Carol? O ministro Alexandre de Moraes também se manifestou. Ambos defenderam hoje a liberdade de imprensa e o direito constitucional dos jornalistas ao sigilo da fonte. O primeiro a se manifestar foi o presidente do STF, ministro Edson Fachin. O ministro disse que os fatos precisam ser investigados e que o Supremo vai colaborar para identificar e responsabilizar quem tiver cometido algum crime. O presidente do STF também indicou que deve levar ao plenário da corte a decisão de Alexandre de Moraes, que determinou a investigação contra uma fonte de um jornalista. Fachin também reforçou a defesa e a liberdade de imprensa e o direito dos jornalistas ao sigilo à fonte. Vamos ouvir.
7: A apuração de eventuais ilícitos deve dirigir-se e certamente vai dirigir-se à conduta que constitua objeto da investigação, jamais à atividade jornalística legítima exercida no cumprimento de sua função constitucional.
6: Bom, Carol, depois dessa fala de Fachin, Alexandre de Moraes também se manifestou. O ministro afirmou que a segurança de Dino e de sua família foi colocada em risco real por uma organização criminosa. Segundo Moraes, uma investigação da Polícia Federal reuniu indícios de crimes relacionados à obtenção e à divulgação de informações. O ministro também defendeu o sigilo da fonte para jornalistas, mas afirmou que essa garantia não pode ser usada para encobrir práticas ou atividades ilegais. Moraes ainda disse que não é possível confundir jornalistas investigativos com jornalistas investigados. Vamos ouvir um trecho.
8: Sigilo de fonte, que é uma garantia constitucional, consagrada por essa Suprema Corte, mas que nunca se confundiu e nunca e jamais se confundirá com escudo protetivo para a prática de atividades ilícitas. Sigilo da fonte, que é uma garantia essencial para a defesa da democracia e não um instrumento oculto para associações criminosas praticarem impunemente diversas infrações penais.
6: Carol, é importante a gente contextualizar aqui. Essas declarações ocorrem após uma decisão do ministro Alexandre de Moraes, que autorizou uma operação de busca e apreensão contra o ex-secretário do governo do Maranhão, Raimundo Cutrim. Cutrim é apontado como uma das fontes usadas pelo jornalista Luiz Pablo Almeida em uma reportagem sobre o uso de carros oficiais pela família de Flávio Dino. A reportagem questionava o uso de um veículo do Tribunal de Justiça do Maranhão pelo ministro e seus familiares. Em nota conjunta, diversas entidades que representam empresas e profissionais de imprensa manifestaram profunda preocupação com o cumprimento do mandado de busca e apreensão. Essas associações também afirmaram que a medida gera preocupação sobre a proteção do sigilo da fonte e a liberdade de imprensa. Eu volto com vocês.
2: Obrigada, João. Quer dizer, o ministro Alexandre de Moraes reiterando suas decisões nesse caso, né? Apesar de todas as críticas, Débora.
1: Sim, mas enquanto a gente não souber os detalhes dessa investigação que corre em sigilo, né? Como a Vera já comentou aqui também no Viva Voz Especial de Eleições, outros comentaristas que trouxeram o assunto, não tem como fazer uma avaliação mais detalhada. Fato é que temos dito é que essa situação abre um precedente perigoso, né? Mas é preciso, então, sabermos o que exatamente consta na investigação, o que nessa determinação, para que a gente possa saber, com certeza, né? Os motivos aos quais levaram essa quebra de sigilo da fonte. Então, a gente está nessa expectativa. E são 5 horas e 15 minutos agora, a gente faz uma pausa, você fica com o noticiário da sua região. Daqui a pouco a gente está de volta para falar sobre atualizar a situação, as buscas na Colômbia, trazer também as falas dos candidatos à presidência da República, que, enfim, embora a propaganda, ou a campanha eleitoral, né, comece oficialmente no domingo, no dia 16, os candidatos já vêm fazendo, né, Carol, a sua campanha aí, e se apresentando e falando a respeito dos seus projetos. E nossa reportagem tem acompanhado e já já traz mais informações sobre isso também.

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1: 5:21 agora, o Lucas Taveira, em São Paulo, acompanha o cenário internacional e traz aqui atualizações sobre as buscas pelas vítimas do terremoto na Colômbia. Boa tarde agora para toda a rede, para você, Lucas.
2: Boa tarde para toda a rede, Débora. A gente segue atualizando os números, viu? Subiu para 273 o número de mortos pelo terremoto de magnitude 7,4 que atingiu a Colômbia nesta segunda-feira. O novo balanço ele foi divulgado pela Unidade de Gestão de Desastres da Colômbia nesta quinta-feira. O número de desaparecidos caiu para 377 pessoas e o de feridos para 3.824. Mais de 53 mil pessoas foram afetadas pelo desastre. As esperanças de encontrar mais sobreviventes desse forte terremoto diminuíram nesta quinta-feira à medida que as equipes de resgate restringiam as buscas. Em Cali, a terceira maior cidade do país, as equipes desviaram a atenção dos esforços de busca e resgate para a remoção de escombros na maioria dos locais. As primeiras 72 horas depois de um terremoto são consideradas decisivas. Depois desse período, as chances de encontrar pessoas com vidas sob os escombros caem de forma significativa. Nesta quarta-feira, o presidente da Colômbia, Belardo de Las Priela, anunciou que os trabalhos de buscas vão continuar. Segundo ele, o impacto do desastre é enorme e exige uma forte resposta do governo. Em Cali, uma das regiões mais afetadas, máquinas pesadas ajudaram na retirada de entulhos e na abertura de espaços entre estruturas destruídas. Mesmo com a redução das chances de sobrevivência, as buscas continuam com cães farejadores e equipes especializadas. Casos de pessoas encontradas com vida ainda mantêm a esperança das famílias, como uma paciente internada que permaneceu 3 dias presa nos destroços de um hospital destruído. A mobilização internacional também aumentou. Cali recebeu as primeiras 50 toneladas de ajuda humanitária enviadas por El Salvador. O Peru mandou outras 8 toneladas de mantimentos. O Brasil também anunciou o envio de ajuda humanitária. Já a Espanha iniciou o envio de um primeiro pacote de 1 milhão de euros em ajuda emergencial, depois de confirmar a morte de um cidadão com dupla nacionalidade. Outros 12 espanhóis continuam desaparecidos. A Conmebol e a Federação Colombiana de Futebol fizeram uma parceria e anunciaram nesta quinta-feira uma doação de US$ 1 milhão para auxiliar na reconstrução das áreas atingidas. O governo colombiano decretou estado de emergência econômica para acelerar o envio de recursos à reconstrução. A prioridade é recuperar estradas, aeroportos, escolas e unidades de saúde atingidas pelo terremoto, Débora.
1: Obrigada pelas informações, Lucas Taveira, que continua acompanhando a situação na Colômbia. E você fica agora com o noticiário da sua região.

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3: Minuto do Marketing com arroba Fernanda Miller.
4: Será que a comunicação da sua marca está ignorando o público que mais cresce no Brasil? Hoje, toda marca quer a atenção da geração Z, mas muitas acabam ignorando o consumidor maduro. Pessoas acima dos 50 anos movimentam mais de R$1,5 trilhão de reais por ano na economia brasileira. São consumidores ativos, conectados e com alto poder de compra. Mas quando esse público não se vê representado pelas marcas, a conexão simplesmente não acontece. Por isso, antes de definir a próxima campanha, vale uma reflexão. A sua comunicação conversa com quem realmente compra o seu produto? Quer entender melhor o comportamento do consumidor e tomar decisões de marketing mais estratégicas? Acesse negóciossc.com.br.
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0: Quinta-feira, 13 de agosto de 2026. O senador Flávio Bolsonaro teve a filiação ao PL restabelecida por decisão do presidente do Tribunal Superior Eleitoral, ministro Cássio Nunes Marques. A medida também determina a exclusão do vínculo com omissão do histórico partidário e o envio do caso à Polícia Federal para investigar a filiação considerada fraudulenta. Mais cedo, Flávio não conseguiu registrar a candidatura à presidência da República por aparecer como filiado à omissão nos registros da Justiça Eleitoral. O ministro determinou ainda que sejam preservados os dados de acesso para auxiliar na apuração do caso. O presidente do Supremo Tribunal Federal, ministro Edson Fachin, defendeu a liberdade de imprensa e o direito constitucional ao sigilo da fonte. O magistrado também indicou que deve levar para análise pelo plenário da corte a decisão do ministro Alexandre de Moraes, que determinou a investigação contra a fonte de um jornalista que publicou reportagens sobre o ministro Flávio Dino. Na terça-feira, Moraes determinou, a pedido da Polícia Federal, a realização de busca e apreensão contra Raimundo Cutrim, ex-secretário de Estado do Maranhão. Segundo a PF, Cutrim era a fonte do jornalista Luiz Pablo, acusado de perseguir Flávio Dino. O número de mortos na guerra da Ucrânia atingiu em julho o maior nível desde maio de 2022, segundo dados da Organização das Nações Unidas. Ao todo, 437 pessoas morreram no período, em meio a um número recorde de mísseis lançados pela Rússia contra o território ucraniano. Projéteis balísticos e de cruzeiro foram lançados contra Kiev. No horário de Brasília, 5h32.
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0: Gustavo Ferreira, editor assistente do Valor Invest, já está com a gente. Oi, Gustavo, boa tarde.
1: Alô, alô, Débora, Carol, ouvintes, boa tarde.
2: Boa tarde.
0: Gustavo, o que, que foi isso? Oitava queda seguida do Ibovespa?
1: É, não está sendo fácil, Débora. Ibovespa segue apanhando de tudo que é lado, né? Antes, o investidor estrangeiro via em quedas da Bolsa do Brasil uma oportunidade de compra. Agora, o gringo está ajudando a enterrar. Soubemos hoje, oficialmente, o tamanho da rejeição recente. No pregão de terça-feira, quando o Ibovespa afundou 2,5%, tivemos o maior saque estrangeiro diário em nada menos que 5 anos, isso depois do banco JP Morgan alertar sobre o risco eleitoral barra fiscal do Brasil. Foi um empurrão a mais na espiral negativa da Bolsa Brasileira. Tem sido assim, né? Quando os juros americanos parecem que vão subir, aí a renda fixa drena a atratividade da Bolsa. Agora, se a alta de juros parece menos urgente nos Estados Unidos, aí o Ibovespa cai também. A renda fixa global perde atratividade, mas não para qualquer bolsa. Perde para ações ligadas à inteligência artificial. Essas ações não estão aqui no Brasil. Hoje foi um dia desses, aliás, com a ajuda da ligeira queda do petróleo e de dados de inflação que agradaram lá nos Estados Unidos. O problema é que a Bolsa do Brasil antes apanhava por causa daquilo que não tem, né? Agora é por aquilo que tem. E tem o que aqui no Brasil? Tem eleição chegando e ganhe quem ganhar. O horizonte das contas públicas preocupa, de fato. O ambiente do mercado está para lá de repetitivo, sim, né? Quando não é guerra, é risco fiscal. Quando não é risco fiscal, é guerra. Senão as duas coisas, derrubando a Bolsa. Nos últimos 8 pregões, perdas acumuladas de cerca de 6% para o Ibovespa, que hoje caiu 0,23%. Já o dólar subiu hoje 0,25%, aos R$ 5,19. São 4 altas seguidas do câmbio, Débora.
0: Valeu, Gustavo. Falamos mais amanhã. Até.
1: Até a próxima, como sempre, convidando a acessarem o valorinvest.com. Tchau, tchau.
2: Tchau, tchau. Débora, a gente tem informação agora em São Paulo sobre a operação da Polícia Federal, mais uma, né, contra o advogado Nelson Williams, que já foi alvo de uma operação contra fraudes no fisco, na circulação do ICMS. Quem tem as informações é a Karen Lemos. Oi, Karen. Boa tarde.
3: Pois é, boa tarde, Carol, boa tarde, Débora, boa tarde também para os nossos ouvintes. Pois é, dessa vez o advogado Nelson Williams é investigado como possível operador financeiro de um esquema envolvendo um grupo empresarial do Nordeste, que é investigado por lavagem de dinheiro ligados a jogos de azar e apostas esportivas. Esse esquema aí teria movimentado mais de R$ 2 bilhões de forma suspeita entre 2022 e 2025, segundo as informações aí da Polícia Federal, né? A mansão do advogado foi alvo de um mandado de busca e apreensão nessa quinta-feira. Bom, a Receita Federal diz que esse grupo usava desde 2012 empresas abertas em paraísos fiscais, cito aqui Costa Rica e Curaçao. Na prática, o dinheiro das apostas saía do Brasil como se estivesse pagando por operações legítimas no exterior. Os investigadores afirmam, porém, que parte dessas operações não existia ou não tinham atividade econômica suficiente para justificar tantos valores transferidos. A suspeita é de que o caminho pelo exterior servisse para dar aquela aparência de legalidade no dinheiro ou então para esconder patrimônio. O principal alvo dessa operação de hoje foi a PixBet, que é da Paraíba. A Polícia Federal identificou pagamentos entre a empresa e também a PixStar, que é apontada aí pela investigação como uma empresa fantasma sediada em Curaçao. A Receita também investiga se recursos de origem ilegal foram usados para pagar autorização necessária para operar apostas legalmente aqui no Brasil. A Operação Arena emitiu 17 mandados de busca e apreensão em 5 estados. A Justiça determinou ainda a apreensão de bens no valor de R$ 1 bilhão. A defesa de Nelson Williams disse que a relação entre o escritório dele e a PixBet é estritamente profissional. Os advogados acrescentaram que a atuação do escritório se limita ao exercício regular da advocacia e não se confunde com as atividades empresariais dos clientes. Como você falou, né, Carol, Williams é dono de um dos maiores escritórios de advocacia empresarial do Brasil, bem conhecido, portanto, soma aí mais de 1 milhão de seguidores nas redes sociais. E ele ganhou notoriedade até por ostentar uma vida de luxo, né, com viagens de jatinho e carros importados nos perfis de redes sociais. e não é a primeira operação envolvendo ele. No mês passado, o escritório dele foi alvo de uma outra investigação sobre venda de créditos falsos de ICMS. E em setembro do ano passado, Williams foi alvo também da Polícia Federal por suposta participação naquele esquema de fraudes do INSS. Com você, Carol. Volto com você.
2: Obrigada, Karen. Você vê que os negócios são diversificados, né, Débora? Porque tem suspeita de fraude no ICMS, no INSS, agora lavagem de dinheiro de BET. O negócio realmente é enrolado, viu?
0: Você vê, né, as ramificações que o crime organizado conseguiu se infiltrar nos últimos anos. Então, desde espaços institucionalizados, como a política, por exemplo, né? E também em situações que, teoricamente, são situações formalizadas, né? Com CNPJ, com empresas de pequeno, médio e até de grande porte, para justamente facilitar esses desvios e facilitar a lavagem do dinheiro do crime e ampliar ainda mais, né, o patrimônio ilegal, como bem disse a Karen Lemos aqui. A gente faz agora mais uma pausa, você fica com o noticiário da sua região.
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1: 5 horas 44 minutos agora. Igor Cardim está de volta de Brasília. Ele tem mais informações sobre a cruzada, de certa forma, né, do governo contra o uso irregular de bets. Certo, Igor?
2: É isso, Débora. Boa tarde para você e para os nossos ouvintes. Cerca de 5 milhões de contas estão atualmente impedidas de acessar as plataformas de apostas online. Isso segundo o ministro da Fazenda, Dario Durigan, que são as bets, né? De acordo com o ministro, o aumento do número de contas bloqueadas está ligado à adesão do novo Desenrola, que é o programa de renegociação de dívidas do governo, que prevê, entre outras regras, a exclusão do nome, do cadastro dessas pessoas de plataformas de apostas por um ano. Segundo o ministro, aproximadamente 800 mil pessoas aderiram ao novo Desenrola e aí as contas que estavam ativas nas plataformas de apostas foram excluídas. E quem não tinha contas em apostas fica em casas de apostas, fica impedido de fazer o cadastro por um ano.
3: Essa atualização se dá nesse momento em razão dos números do novo Desenrola, que alcançam mais de 800 mil pessoas com conta ativa nas bets, que fizeram a opção por aderir ao Desenrola e, portanto, ficam impedidas de apostarem nessas casas de apostas.
2: Então, Débora, o número, esses 800 mil, se soma a 1 milhão e 200 mil pessoas, CPFs ali, que já haviam sido optado voluntariamente pela autoexclusão da plataforma, pela plataforma do Ministério da Fazenda, e cerca de 3 milhões de beneficiários do Bolsa Família e também do BPC, que também estão impedidos de utilizar as apostas em plataformas digitais, as bets. Então, somando esses números, 5 milhões de pessoas, Débora.
1: Obrigada, Igor Cardim, pelas informações. Na verdade, é uma cruzada contra o uso não responsável, né, das bets. Famílias endividadas no Brasil, no país, por causa desse tipo de aposta.
4: Ainda falando em bet, Débora, bets ilegais suspeitas de reter o dinheiro dos apostadores foram alvos de uma operação do Ministério Público aqui do Rio de Janeiro. A suspeita é de que essa quadrilha tenha movimentado quase 1,5 bilhão de reais. Júlia Viana conta pra gente. Boa tarde.
5: Oi, Carol. Boa tarde para você e para a Débora. E nessa operação, o Ministério Público apreendeu diversos veículos de luxo, aparelhos eletrônicos em dinheiro, em espécie, incluindo dólares, euros, libras esterlinas, pesos chilenos e soles peruanos. A suspeita, Carol, como você falou, é que essa quadrilha tenha movimentado 1 bilhão e 400 milhões de reais entre 2022 e 2026, obtidos aí através desses golpes aplicados nos apostadores. As investigações começaram a partir de denúncias recebidas pelo Ministério da Fazenda e a organização criminosa funcionava por meio de vários sites de apostas. Segundo o MP, nessas plataformas os usuários eram impedidos de sacar o dinheiro que eles depositaram para realizar essas apostas. Os recursos eram então direcionados para empresas de fachada. Segundo a promotora Gláucia Rodrigues, uma análise das plataformas esclareceu todo esse esquema da quadrilha.
6: Ao analisarmos esses sites, esses domínios, nós conseguimos chegar nas empresas, nas pessoas jurídicas que estavam recebendo, né, servindo como um escoadouro para os recursos depositados pelos usuários nessas plataformas

0: de apostas ilegais. Essas empresas, esses sites, estavam também aplicando golpes nos consumidores, porque muito rapidamente esses sites entravam e saíam do ar, e quando saíam do ar, eles bloqueavam os recursos dos usuários, dos apostadores. Então, às vezes, o cara estava lá apostando há um tempo, colocando seu dinheirinho, quando chegava, atingia um determinado valor que ele tinha vontade de sacar, não conseguia, né? O valor era bloqueado e ele levava o prejuízo.
1: O dinheiro obtido através dos golpes era lavado por meio da conversão dos valores em criptoativos e pulverização em múltiplas contas e de remessas para o exterior também. Segundo um relatório do Conselho de Controle de Atividades Financeiras, essa movimentação financeira de 1,4 bilhão feita pelas BETs resultou em mais de 800 comunicações de operações suspeitas nos últimos 4 anos. Só uma das empresas envolvidas teria movimentado mais de 100 milhões de reais. Batizada então de Aposta Suja, essa operação cumpriu ao todo 7 mandados de busca e apreensão aqui no Rio, em São Paulo e na Bahia, com apoio das promotorias desses estados, Carol e Débora.
2: Obrigada, Júlia. Fica esse alerta, né, Débora? A aposta na BET legalizada já tem que ser feita com todo cuidado, de maneira consciente. Imagina nesses sites clandestinos, né? A pessoa acha que está apostando num site, numa BET, e simplesmente o site sai do ar e você perde o dinheiro que colocou ali. É golpe.
3: São 5 horas e 50 minutos. O Pedro Pupulin, em São Paulo, acompanha uma agenda com candidatos à presidência da República. E o candidato do PSD, Ronaldo Caiado, chamou o presidente Lula e Flávio Bolsonaro de fujões. Por quê, Pedro Pupulin? Boa tarde.
4: Oi, Débora. Carol, boa tarde para vocês e para todos que nos acompanham. Pois é, não seria a primeira vez que o Ronaldo Caiado afirma isso. Ele ainda afirmou que, se fosse parlamentar, apresentaria um projeto no Congresso para impedir políticos que não compareçam a debates de registrarem candidaturas no Tribunal Superior Eleitoral. Questionado sobre as possíveis ausências, então, do presidente Lula, do PT e Flávio Bolsonaro no debate presidencial marcado para o dia 23 de agosto na TV Bandeirantes, Caiado voltou a criticar a atitude dos adversários. Eu separei um trechinho, vamos ouvir.
5: Deveria ser uma das causas da lei eleitoral que o fujão não tenha direito a ter o registro da sua candidatura. Porque alguém está fugindo é porque ele tem muito a esconder. Você concorda? Ele tem muito a esconder.
4: Pois é. Recentemente, o candidato do PSD divulgou o slogan de campanha que será, abre aspas, muito para mostrar, nada para esconder. Uma referência crítica aos dois adversários, Débora e Carol. O petista e o candidato do PL, eles têm dado sinais de que não vão participar de debates presidenciais, não só esse do próximo dia 23. Lula chegou a afirmar que não quer ir aos eventos para não ouvir bobagens. Já o filho de Jair Bolsonaro declarou que não irá a debates dos quais Lula não participe. O candidato do Novo à presidência, Romeu Zema, também passou por aqui agora há pouco e também lamentou a possível ausência dos dois políticos. Ele ressaltou que o evento, o debate, é importante para que a população conheça candidatos e as propostas deles. Agora, no mesmo evento do qual participaram Caiado e Zema, o candidato do Missão ao Planalto, Renan Santos, tocou em outro ponto. Ele ironizou as posturas do governo Lula e do ex-presidente Jair Bolsonaro no combate ao crime organizado. Para Renan, o governo Bolsonaro, que deveria ter combatido o crime organizado, nas palavras dele, aprovou menos leis na área do que o governo Lula, que, segundo ele próprio, é alinhado a criminosos. O candidato do Missão esteve no evento ainda pela manhã, antes de vir à tona o imbróglio envolvendo a filiação de Flávio Bolsonaro ao Missão. Renan destacou que diversos dispositivos foram aprovados pelo Congresso Nacional durante a gestão petista devido a um clima favorável no Legislativo. Ele explicou, eu separei um trecho, vamos ouvir.
6: Mais leis passaram porque este Congresso inclui o Centrão, já entenderam que esta é a grande preocupação do brasileiro e o Congresso fez maioria para passar inclusive PEC. Projetos de lei e PEC passaram com aumento de pena. O nosso deputado federal do Partido Missão, Kim Kataguiri, passou um projeto agora de aumento de pena para roubo, furto e receptação de celulares.
4: Para finalizar, Débora e Carol, essas declarações de Caiado, Renan e Zema foram dadas aqui no evento Fórum pela Liberdade na capital paulista. Lula e Flávio também foram convidados, mas recusaram a participação. Eu volto com vocês.
3: Muito obrigada, Pedro Pupulin, em São Paulo. E você fica agora com o noticiário da sua região.

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2: Você tem um negócio que depende exclusivamente da alta temporada? Esse é um desafio para muitas empresas, principalmente no turismo. Mas a sazonalidade não precisa ser uma sentença para o seu negócio. As empresas que conseguem manter bons resultados ao longo do ano criam motivos para o cliente comprar, visitar ou voltar, mesmo fora dos períodos de maior demanda. Isso pode acontecer por meio de promoções, eventos, novos produtos e uma comunicação constante com o público. No fim das contas, marketing não serve apenas para vender mais quando o mercado está aquecido. Ele também ajuda a manter o seu negócio relevante quando a demanda diminui. Descubra outras estratégias para fazer a sua empresa crescer o ano inteiro. Acesse negóciossc.com.br.
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2: Ouvintes, o Gilson tem um imóvel que vale R$800 mil. Ele pretende vender esse imóvel e mudar para um outro, pagando aluguel. Ele pergunta qual o melhor investimento que pode fazer para ter um rendimento suficiente para pagar um aluguel em torno de R$5 mil por mês. Gilson, se você investir R$800 mil numa aplicação atrelada ao CDI ou à taxa Selic, vai conseguir, com as taxas de hoje, um rendimento de R$112 mil por ano, o que dá um pouco mais de R$9 mil por mês, mais do que o suficiente para pagar o aluguel, mesmo considerando o imposto de renda sobre os rendimentos da aplicação. Mas tem um problema. Nada garante que os juros atuais de 14% ao ano continuarão nesse patamar indefinidamente. Além disso, o aluguel é corrigido pela inflação. Então, a diferença entre os rendimentos da aplicação e o valor do aluguel tende a diminuir ao longo do tempo. Uma alternativa é investir no Tesouro IPCA com juros semestrais, porque aí o seu capital e os rendimentos vão sendo corrigidos pela inflação. O Tesouro IPCA com juros semestrais paga rendimentos de 3% a cada 6 meses. Mas como hoje os juros estão acima desse valor, você consegue comprar o título com desconto, o que aumenta sua rentabilidade líquida para cerca de R$ 3.800 por mês, que é menos do que o aluguel que você estimou. Então, você tem duas alternativas. Ou investe numa aplicação atrelada ao CDI e assume o risco de uma queda das taxas de juros, ou indexa o valor dos seus rendimentos à inflação, complementando o valor do aluguel. Até a próxima e continue mandando as suas perguntas para cbndinheiro@cbn.com.br.
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3: Quinta-feira, 13 de agosto de 2026. O candidato do Missão à presidência da República, Renan Santos, afirmou que pode comprovar que uma pessoa acessou o e-mail de Flávio Bolsonaro para confirmar a filiação do senador ao partido. Segundo Renan, a pessoa também acessou o aplicativo da sigla. O Tribunal Superior Eleitoral negou o hackeamento nos sistemas e informou que alguém com acesso a credenciais do Missão fez o processo de filiação de Flávio. A ligação do parlamentar com o PL já foi restabelecida. Um grupo empresarial do Nordeste, investigado por lavagem de dinheiro ligado a jogos de azar e apostas esportivas, movimentou mais de R$2 bilhões de forma suspeita entre 2022 e 2025. Um dos alvos de busca e apreensão da operação que combate o esquema foi o advogado Nelson Williams, apontado como operador financeiro da fraude. Williams já foi alvo de uma ação por sonegação fiscal e de um desdobramento da operação sem desconto, que apura fraudes em pagamento de benefícios do INSS. O principal alvo da ação desta quinta foi a PixBet, da Paraíba. A Polícia Federal identificou movimentações financeiras entre a companhia e a PixStar, apontada pela investigação como uma empresa fantasma sediada em Curaçao. A Receita também investiga se recursos de origem ilegal foram usados para pagar a autorização necessária para operar apostas legalmente no Brasil. A petroquímica Braskem está em discussões avançadas para um potencial pedido de recuperação extrajudicial. A solicitação pode ser protocolada ainda neste mês. A medida tem o objetivo de equacionar mais de US$10 bilhões em dívidas das operações no Brasil, nos Estados Unidos e na Europa, segundo a agência de notícias Reuters. A companhia tem uma proteção obtida por medida cautelar em junho, que vai até o próximo dia 24. No horário de Brasília, 6:04.
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1: Olá, muito boa noite. Seja bem-vinda, seja bem-vindo. Você que chegou agora, nós já estamos na segunda e última hora do Ponto Final CBN desta quinta-feira, 13 de agosto de 2026. Semana praticamente terminada, né, Carol Moran?
2: É isso, quinta-feira é quase sexta, né, Débora?
1: A gente já tá quintando, tem gente que já vai quintar, tô sabendo por aí. Pois é, muita coisa acontece.
2: Tem gente que já quartou também, né, Débora?
1: Pois
2: também
1: é, já quartou, aí. Vai quintar. É assim que a coisa funciona. É isso, você pode continuar participando com a gente, manda mensagem aqui pro nosso WhatsApp, que é o 11 99911 9981. Última hora do Ponto Final CBN, como você já sabe, se você não sabe, eu já vou te contar. Vou dizer aqui novamente, durante as eleições, teremos um Viva Voz especial eleições. Vera Magalhães recebe convidados para comentar, analisar os principais assuntos do dia, a partir das 7 da noite. Das 7 às 8, então, você fica com o Viva Voz especial de eleições. São 6 horas e 6 minutos agora. Acabou de virar, 6 e 6. Juliana Prado tem informações ao vivo do Rio de Janeiro sobre um pedido do Ministério Público em relação aos voos panorâmicos. Oi, Juliana, boa noite.
3: Oi, Débora, boa noite a você, Carol, e ouvintes. E especialistas estão afirmando por aqui, Débora, que estabelecer uma rota pelo mar, como pede o Ministério Público, pode aumentar a segurança dos voos panorâmicos aqui no Rio. Proposta foi feita pelo MP Federal numa ação civil pública protocolada na Justiça após aquela queda de um helicóptero na Vista Chinesa, na zona norte do Rio. O acidente que aconteceu no sábado matou 4 pessoas, o piloto e 3 turistas colombianas. Uma das medidas pedidas pelo processo é que a União, por meio do Departamento de Controle do Espaço Aéreo, direcione o transporte remunerado de passageiros para uma rota especial que fica entre a Barra da Tijuca e o Arpoador, entre a zona sudoeste e sul da cidade. Ela fica a cerca de 600 metros da faixa de areia. O autor desse pedido, do inquérito, o procurador Sérgio Suyama, afirma que a mudança pode melhorar justamente ali a segurança não só do voo, mas também da população que fica abaixo dessas rotas usadas atualmente. O procurador afirma que, em termos de ajustamento de conduta, os táxis firmados com as empresas de voos turísticos não foram suficientes.
4: Antes de ir à justiça, nós buscamos a solução da autorregulamentação. Nós fizemos uma audiência pública e depois nós fizemos os termos de ajustamento de condutas, né, os acordos com as empresas, com a associação das empresas, para que houvesse algumas restrições, algumas limitações em relação a esses voos. Infelizmente, o que nós percebemos foram duas coisas. Primeiro, que essas limitações não são suficientes e, em segundo lugar, que as próprias empresas estavam descumprindo aquelas obrigações acordadas.
3: Especialista em gerenciamento de risco, Gerardo Portela, afirma que a orientação dos voos para a rota sobre o mar pode ajudar a mitigar esses riscos.
5: No geral, quando se fala de um acidente com helicóptero ou um pouso de emergência ou um pouso duro emergencial, né, se ele encontrar um espelho d'água ou um mar, ele vai ter mais chance de sobrevivência, principalmente por causa da questão do princípio de incêndio. Muitas vezes a aeronave se choca, mas não se destrói por completo, porém você tem um derrame, partes quentes, você ignita no mar. Isso seria mitigado. E também a questão da exposição às pessoas que estão abaixo.
3: E o MPF exige ainda que o Departamento de Controle do Espaço Aéreo intensifique a fiscalização das altitudes mínimas dos voos e que a Agência Nacional de Aviação Civil reforce, enfim, a fiscalização dos operadores. Débora.
1: Obrigada pelas informações de Juliana Prado, do Rio de Janeiro. Agora são 6 horas e 9 minutos.
2: A gente tem informação, Débora, com a Samantha Klein sobre um suspeito de pichar a embaixada dos Estados Unidos em Brasília. Ele foi preso, Samantha?
6: É, isso mesmo, Carol. E o muro da Embaixada Americana aqui em Brasília foi pichado com a seguinte frase: os Estados Unidos fazem guerra e lucram com a morte. O movimento dos trabalhadores rurais sem terra assumiu a autoria nas redes sociais. Numa publicação, diz que a ação foi realizada pela Juventude Sem Terra e o Levante Popular da Juventude como intervenção contra a indústria da guerra e o imperialismo dos Estados Unidos. O perfil divulgou fotos da ação onde são vistos suspeitos com os rostos pintados, nariz de palhaço e cartolas como as usadas pelo Tio Sam, famoso símbolo gráfico dos Estados Unidos. O grupo também queimou uma bandeira norte-americana modificada, onde são vistos mísseis e as estrelas foram substituídas por caveiras. Ainda utilizaram a frase: a indústria da guerra dos Estados Unidos igual a morte, fome e destruição da natureza. A polícia estava buscando, né, os suspeitos, a Polícia Civil investiga o caso. E aí, numa nota oficial, a Embaixada dos Estados Unidos chamou os atos de vandalismo de inaceitáveis e ainda disse que trabalha com as autoridades locais. E afirmou: os Estados Unidos continuam comprometidos em dialogar com o povo brasileiro e em garantir a segurança de nossos funcionários e instalações. Com vocês.
2: Obrigada, Samantha.
1: Ainda em Brasília, Ana Carolina Tomé tem mais detalhes sobre o início das gravações de material de campanha do presidente Lula. Oi, Ana, boa noite.
7: Oi, Débora, boa noite. O presidente Lula começou nesta quinta-feira a gravar material de campanha com candidatos a governador e senador de 18 estados. O foco principal da base aliada é ampliar a presença no Senado Federal, estratégia semelhante adotada pelos partidos de direita. Foram 3 horas de gravações individuais, pedindo votos a políticos de estados como Bahia, Pernambuco, Ceará e Mato Grosso do Sul. Para as chapas majoritárias, o presidente gravou em sessões de 30 segundos. Lula também irá gravar vídeos de 6 segundos aos candidatos a deputado federal, um esforço considerado inédito para atrair votos proporcionais para o partido. O senador Humberto Costa ressaltou que as gravações fazem parte da estratégia central da campanha para reequilibrar as forças no Congresso Nacional e formar uma base sólida no Senado para fazer frente ao avanço da direita.
8: É importante dizer, é a primeira vez que nós estamos fazendo um trabalho para o voto no PT para deputado. Isso tudo tem a ver com a correlação de forças difícil que a gente está enfrentando hoje.
7: Nas gravações desta quinta, assim como na foto que aparecerá nas urnas eletrônicas, Lula usou um chapéu Panamá. O acessório que se tornou marca da atual campanha rumo ao 4º mandato foi adotado por recomendação médica. Em abril, o presidente retirou um câncer de pele de baixa gravidade e, após radioterapia, foi aconselhado a se proteger do sol. A campanha eleitoral começa oficialmente neste domingo, dia 16 de agosto, com a propaganda no rádio e na TV, marcada para o dia 28. Nesta semana, também no QG de campanha em Brasília, o candidato à presidência do PL, Flávio Bolsonaro, se reuniu com candidatos ao Senado e fez gravação com a ex-primeira-dama Michelle Bolsonaro num primeiro encontro pessoal após o atrito político. Volto com você. Após o atrito público. Volto com você.
1: Tá certo. Obrigada pelas informações. Ana Carolina Tomé, em Brasília. E o Tribunal Superior Eleitoral adiou para a próxima terça-feira a reunião em que ministros vão discutir as regras para uso de deepfakes na campanha eleitoral deste ano. O encontro estava previsto para hoje, após a sessão do plenário. O jornal Globo apurou com os ministros da corte que o adiamento ocorreu em razão da duração da sessão de hoje, que acabou se estendendo além do previsto. Essa reunião havia sido convocada pelo presidente do TSE, Cássio Nunes Marques. Como mostrou o Globo, os ministros devem discutir se adotam uma proibição ampla ao uso de deepfakes na campanha, independentemente da finalidade, qual deve ser a punição para eventuais violações. Esse debate ganhou força após o PL exibir, na convenção que oficializou a candidatura do senador Flávio Bolsonaro à presidência, um vídeo produzido com inteligência artificial que reproduzia a imagem e a voz do ex-presidente Jair Bolsonaro. O caso foi levado ao TSE pela Federação Brasil da Esperança, que é formada por PT, PCdoB e PV, e é relatado por Nunes Marques. A discussão é vista internamente como uma oportunidade para a corte estabelecer parâmetros para o uso da tecnologia durante a eleição deste ano. E como já dissemos aqui, a partir de domingo, Então, já está liberada a propaganda eleitoral. Então, isso marca o início da campanha, o início oficial da campanha das eleições deste ano. O que está permitido a partir de domingo? Por exemplo, a circulação paga ou impulsionada de propaganda eleitoral na internet, a realização de comícios, utilização de aparelhagem de som fixa, isso entre 8 da manhã e meia-noite, com exceção do comício de encerramento da campanha, que poderá ser prorrogado por mais 2 horas. Também está autorizado o uso de alto-falantes, amplificadores de som entre 8 e 10 da noite, mas tem de respeitar uma distância mínima das sedes dos poderes executivo e legislativo, 200 metros. Também de tribunais, de quartéis, de hospitais, casas de saúde, escolas, bibliotecas públicas, igrejas, teatros, enfim, essas são aí algumas das ações que os candidatos já podem fazer a partir deste domingo. Ah, importante, tá? Se você vir alguma irregularidade na campanha, você pode denunciar ao TSE por meio de um aplicativo, é o aplicativo Pardal. Então, assim que a propaganda começar, a partir de 16 de agosto, qualquer irregularidade pode ser denunciada nesse aplicativo.
2: Boa. 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
9: Olá para você ligado aqui na CBN. 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
1: Agora 6 horas e 19 minutos, 6 e 19, dá um overview do trânsito aqui de Joinville, que nesse momento a gente observa o miolo da cidade, né? Esse centro ali é da BR-101 pro lado direito, mais ou menos no sentido da zona central por aqui. Um trânsito bem carregado neste momento, tá? A gente tem a rua Max Colim com 2 pontos de lentidão, temos também a Avenida Beira Rio quase que em sua totalidade com trânsito bem carregado neste momento. Em específico, depois da rua Max Colim, né, sentido centro, mas também alguns pontos ali entre a rua Itaiópolis e o Sam's Club que temos. Uma colisão entre 2 carros na Avenida Dr. Abono Schutz, que é a famosa Beira Rio, também deixa o trânsito com uma certa morosidade. Hoje, no finalzinho da tarde, foi registrada também uma colisão entre um carro e uma moto na rua Bartolomeu de Guzmão, número 2, ali no bairro Bom Retiro. Ocorrência atendida pelo Corpo de Bombeiros da cidade de Joinville. Voltando para o trânsito, por como está neste momento, não só o centro por aqui, tá? Se a gente for pegar a Zona Sul, Zona Show neste momento, deixa eu dar uma clicadinha aqui para baixo, jogo para cima, vem para baixo. Rua Monsenhor Gersino também, alguns pontos de lentidão. Além da rua Florianópolis, que também está carregada, tá? O que é de praxe nesse momento. Mas é importante lembrar que você vai ter que ter um pouquinho de paciência. Agora 6h21. Trazendo o destaque aqui do NSC Total, TSE manda restabelecer filiação de Flávio ao PL e excluir o vínculo com o partido Missão. Ministro Cássio Nunes Marques determinou a liberação imediata do sistema para que o PL faça o pedido de registro de candidatura. É uma polêmica que estourou no dia de hoje. A reportagem da NSC segue apurando esses casos e qualquer novidade que tiver, a gente volta por aqui com mais detalhes. Agora, 6 horas e 21 minutos.

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2: Oi PVC, boa noite, tudo bem?
3: Tudo bem, Débora, e você? Tudo bem, Carol?
4: Oi PVC.
2: Tudo certo, PVC. Como é que fica o Corinthians sem Memphis Depay?
3: Eu acho que a gente vai começar hoje a vida sem Memphis. Que não é tão ruim assim, né? Não, mas claro que o Corinthians sem Memphis e sem Yuri Alberto, hoje joga contra o Rosário Central às margens do Rio Paraná, na cidade de Rosário, na Argentina. O Rosário Central foi a melhor defesa da fase de grupos da Libertadores, então é um jogo difícil para o Corinthians, sem Yuri Alberto, sem Memphis. Sem Memphis e sem Yuri, joga o Pedro Raul, o que aumentou consideravelmente o número de cruzamentos para a grande área, ou seja, o Corinthians passa a jogar de um jeito diferente do que o Fernando Diniz gosta. Levantou contra o Internacional 56 bolas na área e contra o Bragantino 30 bolas na área, porque o Pedro Raul é um centroavante que joga pelo alto, cabeceia bem, não é tão bom por baixo. Sabe que hoje começou uma conversa, que acho que é uma conversa fiada para boi dormir, mas que o Osmar Estabe, presidente do Corinthians, sentiu a repercussão negativa da recusa da proposta do Memphis e considera voltar a conversar com ele sobre a renovação. Mas é meio assim, né? Seu namorado ou minha namorada decidiram terminar com o namoro na semana do carnaval e viajaram para passar o carnaval, e na semana seguinte falaram assim: e aí, te amo, o que você acha? Eu acho que não, né? Acho que não, acho melhor não. Bom, hoje às 7 da noite pela Libertadores também, tem Mirassol e LDU, é o sétimo jogo, o sexto time brasileiro na Libertadores que joga também agora daqui a pouquinho às 7 da noite, e tem Copa Sul-Americana.
4: Tá bom, quer falar mais dos jogos do Vasco e do Botafogo hoje?
3: Copa Sul-Americana, Vasco e Botafogo jogam. O Vasco joga agora às 7 da noite, joga contra o Olímpia, histórico, tradicional, o adversário do Vasco. Jogou na Libertadores de 90, jogou na primeira fase, na fase de grupos desta Copa Sul-Americana. O Olímpia passou em primeiro lugar, o sorteio indicou Olímpia versus Vasco, então o Vasco começa a decidir contra o Olímpia. E às 7 da noite também tem Santos e Macará, Macará e Santos, o Macará do Equador, o Neymar deve jogar. E eu não olhei a escalação agora, deve ter saído já, mas eu não olhei a escalação para ter certeza que o Neymar joga, mas é a tendência. E às 9:30 da noite o Botafogo está fazendo as pazes com alguns jogadores jovens, como o Guinho, como o Montoro, que voltou a jogar bem. Vamos ver como é que o Botafogo se sai. Botafogo em 20 jogos sob o comando de Franklin Carvalho tem só 3 derrotas. O Botafogo enfrenta o Cienciano em Cusco, altitude de Cusco, no território peruano. Vamos ver como é que o Botafogo se sai. Então tem Vasco, tem Botafogo, tem Santos daqui a pouquinho pela Copa Sul-Americana.
2: Valeu, PVC. Beijo, até amanhã.
3: Até amanhã, Débora. Até amanhã, Carol. Beijo.
4: Beijo, PVC.
2: Fique agora com o noticiário da sua região.

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0: quinta-feira, 13 de agosto de 2026. Terminou sem acordo a nova reunião de conciliação convocada pelo ministro Luiz Fux, do Supremo Tribunal Federal, para tentar destravar o empréstimo de 6 bilhões de reais destinado a socorrer o Banco de Brasília. A medida tem como objetivo cobrir o rombo deixado pelas transações com o Banco Master. Representantes do governo federal, do Distrito Federal e de instituições financeiras concordaram em manter as negociações, mas não houve avanço efetivo no acordo, que estava travado há 3 meses. A Polícia Militar procura os autores da pichação feita no muro da Embaixada dos Estados Unidos em Brasília. Foi escrito em inglês e português que o país faz guerra e lucra com a morte. O Movimento dos Trabalhadores Rurais Sem Terra assumiu a autoria do ato. Em uma publicação na plataforma X, o MST informou que a ação foi feita pela Juventude Sem Terra e o Levante Popular da Juventude como intervenção contra o imperialismo norte-americano. A embaixada classificou a pichação como inaceitável. O risco do El Niño atingir intensidade muito forte entre outubro e dezembro subiu de 81% para 90%. Os dados são do boletim da Administração Oceânica e Atmosférica dos Estados Unidos. O fenômeno é caracterizado pelo aquecimento igual ou maior que 0,5 grau das águas do Oceano Pacífico Equatorial. O El Niño ocorre em intervalos irregulares, que variam de 2 a 7 anos, com duração média de 9 a 12 meses. O acontecimento gera impacto direto no aumento da temperatura global. A Bolsa de Valores de São Paulo fechou o dia em baixa de 0,23% aos 167.100 pontos. O dólar comercial encerrou em alta de 0,25%, cotado a R$ 5,19. O euro vale R$ 5,98, elevação de 0,31%. No horário de Brasília, 6h34.
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1: Muito boa noite para você ligado aqui na CBN Joinville. Agora são 6 horas e 37 minutos cravados, 6h37, começando mais uma edição do Atualidade Esportiva, para a gente falar sobre o esporte de Joinville, o esporte catarinense, o esporte nacional, o esporte mundial, o futebol mundial, claro, dando um foco sempre, deixa eu aumentar um pouquinho o ganho por aqui, dando um foco sempre para o nosso Joinville Esporte Clube, que tem muita coisa acontecendo. A gente vai tentar ser o mais objetivo possível para informar por aqui. Hoje estou sozinho, mas claro, com muita informação, com muita coisa bacana para vocês. Tem notícias também do futebol brasileiro, teve técnico demitido, teve time colocando uma ferramenta de trabalho, digamos assim, sei lá, como garantia de dívida. Tem time, tem o Jack se reforçando, tem ingresso divulgado para o jogo do futsal, tem SAF. Muita coisa bacana, eu sou Roberto Casagrande e a gente vai junto até às 7 horas da noite aqui com Atualidade Esportiva. Bora começar falando de SAF então, porque ontem começaram as sabatinas, né? O Jack, são duas sessões de sabatina. A apresentação depois sabatina, a primeira foi com a Consórcio 7:30 e daqui a pouquinho, às 7 horas da noite, começa a sabatina com o Tarciso Batista, né, que é dono de uma empresa de cobranças aqui de Joinville. O Tarciso Batista, em conjunto com o Eduardo Rude Neves, que é lá da RX, eles resolveram se juntar para fazer a proposta da compra de SAF. Bom, eu acompanhei outra apresentação, é claro que foi atrás de informações de bastidores, né? Mas a gente vai trazer algumas coisas para vocês por aqui. Coisas que eu apurei e também, claro, dar a minha opinião. Dar o que eu penso, dar a opinião que eu acho salutar do que eu vi, do que eu apurei e do que eu posso passar por aqui, tá? Vamos lá. Foi uma apresentação, no meu ponto de vista, protocolar demais, tá? Muito protocolar. O Jota me perguntou no Joga nas 11 de hoje, cara, que nota que tu dá pra apresentação? Eu falei assim, cara, sinceramente, do fundo do meu coração, uma nota 5. Porque o que eu queria ouvir, aliás, o que eu queria saber, não foi falado. E eu acho que talvez o torcedor também queria saber sobre isso. Que é o quê? Tá, dinheiro. Ok, a proposta lá contempla, né? Até fiz um resuminho aqui do PDF que apresentaram. A proposta diz garantir um orçamento de 170 milhões de reais ao longo de 10 anos para o Jack. Ok. Mas desses 170, quanto que é de dinheiro novo? Talvez esse termo dinheiro novo não seja tão correto, mas acho que é o jeito mais fácil da gente entender o seguinte. Quanto que a empresa chegaria para chegar e botar dinheiro no Jack? Quanto que a Consórcio 7,5, o Grupo Pluri, enfim, estaria disposta a chegar de cara aqui e aportar dinheiro no Jack, né? O que a gente soube depois na sabatina é que seria 5 milhões imediato, né? E depois, seria um aporte de acordo com o que a empresa, a detentora do clube, acharia interessante, tá? Isso foi um ponto que eu acho que faltou. A gente precisaria saber quanto que era de dinheiro novo. Quanto que seria esse dinheiro de aportado de início. E eu acho que 5 milhões é muito pouco, tá? Acho que teria que ser um valor considerável para chegar de cara e botar dinheiro no Jack. Mas, de qualquer forma, acabou faltando isso. Enfim, a informação do dinheiro novo acho que deixou a desejar, faltou, né? Falaram depois de 5 milhões, mas... Só porque foram questionados. Acho que faltou detalhamento, assim, ó. Porque, vamos lá, muita coisa foi falada, né? Sobre, o Joinville tem que captar base, o Joinville tem que investir na base, o Joinville tem que investir no CT, o Joinville tem que investir na arena, o Joinville tem que fazer um time forte, o Joinville tem que voltar pra Série B até 2032. Ok. Eu concordo, né? Eu acho que sim. Mas como que o Joinville vai voltar pra Série B até 2032? Como que o Joinville vai melhorar a captação de base? Como que o Joinville vai melhorar esse investimento na base? Como que o Joinville vai formar mais atletas? A questão não é o que o Jack precisa. A gente sabe o que o Jack precisa. O D'Artagnan, presidente do Jack, o Charles Fischer, o Johnny, todo mundo falava o que o Jack precisava. Investir em base, investir em estrutura, botar um dinheiro nessas coisas. Ok. Mas como vai fazer isso? Né? Como que vai fazer isso? Eu me pergunto muito sobre isso. Eu acho que faltou esclarecer um pouco disso, tá? Falou-se sobre profissionalizar a gestão, mas a gente sabe que tem que profissionalizar. Eu sei que tem que ser assim. Mas como que vai fazer isso? Quem serão as pessoas que estarão nessa gestão de futebol? Né? Além de outras coisas como captação, foi deixado claro que 10% é do associativo que consequentemente protege a identidade do clube, que é escudo, que é as cores, que é o mascote e tudo mais. Isso aí tá massa, sabe? Mas assim, acho que foi uma coisa muito vaga e acho que pro público geral não ficou nada claro. Até teve muita gente que falou que ficou decepcionado com a apresentação, né? Porque pro público geral, que tinha mais de 50 pessoas na ligação, faltou dar detalhes, sabe? Depois, com os 20 e poucos conselheiros que tinham lá, ok. Só que muito pouco, sabe? Acho que tinha que... Essas perguntas tinham que ser sanadas pro torcedor num âmbito geral, tá? E também foi revelado quem será o investidor desse proponente, né? Que é a Consórcio 76. E estamos falando de Fábio Bump. Ele que é investidor, é trader esportivo, investe nesse mercado há um tempo. Tem um canal no YouTube, acho que é Netuno Trader, algo assim. Ele é investidor, é um trader esportivo e seria o investidor dessa SAF da Consórcio 76, quem colocaria o dinheiro de início, né? Que não foi, novamente falando, não foi especificado o quanto seria. Falaram que seria 5 milhões, mas e o resto, né? O quanto seria necessário, ninguém sabe. O que eu falo é o seguinte, desses 170 milhões, o quanto é dinheiro novo? Casa Grande, eu acho que é 50 milhões. Casa Grande, vai ser 60. Cara, fala isso. E especificar, sabe? Desses 60 milhões, quanto que vai pra base? Quanto que vai pro CT? Em quanto tempo vai ser

muito termo em inglês. Muito termo em inglês. Isso dificulta o entendimento do torcedor. Eu acho que você tem que falar o idioma do torcedor pra conquistá-lo. Acho que faltou isso pra começar 7,5. Mas é basicamente isso. Então, proposta aqui gira em torno dos 170 milhões de reais por 10 anos de contrato. E a meta de retorno da Série B até 2032, garantindo 10% associativo, modernização de várias coisas, enfim. Algo muito raso, na minha humilde opinião, mas foi apresentado. E daqui a pouco, então, vai ser, daqui a 15 minutos, vai ser a apresentação de Tarcísio Batista Júnior lá do empresa de cobranças aqui de Joinville, junto de Eduardo Rude Neves da ERX.

Lembrando, é claro, que todos os detalhes dessa apresentação de amanhã, de hoje, amanhã você confere aqui no CBN Jogando às 11, amanhã você confere por aqui também no Atualidade Esportiva, que a gente traz todos os detalhes do que eu apurei e da minha opinião também, é claro, né? Eu posso fazer informações, claro, mas acho que tudo vale uma análise, não é verdade? Agora, 6h46, bora falar de futsal então, porque temos ingressos à venda. Sábado é dia de clássico aqui no Calhansen, Jeque e Jaraguá, pelo Catarinense de Futsal, e os ingressos estão à venda, R$40 a inteira, R$20 a meia, para arquibancada, tá? Para arquibancada. Para as cadeiras na beira da quadra, R$60 a inteira e R$30 a meia. No dia do jogo, teremos um acréscimo de 10 pila. Então, como diz JD Champs, não seja tanso. Compre antecipado, vai lá e compareça, porque vai ser um grande jogo. É claro, a CBN Joinville vai trazer todos os detalhes desse jogo. Estaremos ao vivo a partir das 5 da tarde. Na verdade, estaremos ao vivo a partir das 2h45 com a primeira Joinvilense. E depois chega, então, o futsal com Jeque e Jaraguá. A partir das 5, a bola rola às 5h30, é claro. Tudo aqui na CBN Joinville.

E temos datas também para a final da Copa do Brasil. Sim, o Jack vai enfrentar o Minas na final da Copa do Brasil. Já tem vaga garantida na Supercopa da próxima temporada. E o Jack então vai enfrentar o Minas. Jogo de ida no dia 22, que é o próximo, não esse sábado, o outro, às 4h30 da tarde. E o outro jogo é no dia 27, que é uma quinta-feira, às 8 horas da noite, no Centro Eventos Carranza, hein? Jogo com transmissão da CBN Joinville ao vivo e com imagens. Para você acompanhar tudo por aqui, Jack e Minas são as finais da Liga Nacional, da Copa do Brasil, na verdade, jogos de ida, então, no próximo fim de semana. Não nesse fim de semana, no outro. E na quinta-feira seguinte, ao sábado de jogo de ida, o jogo da volta.

Ainda falando sobre o Joinville Sport Club, uma informação que eu publiquei no meu Instagram, no meu X, na verdade, agora há pouco, né? É, o Joinville tem um novo reforço e trata-se do lateral esquerdo Guilherme Moura. Guilherme Moura é um lateral esquerdo de 21 anos que está no Fortaleza. Ele pertence ao Fortaleza, né? Estava no Fortaleza e chega ao JEC por empréstimo até o fim da Copa Santa Catarina. Ele que vem então para disputar essa competição pelo JEC com os salários pagos pelo Tricolor, tá? Então o Guilherme Moura é um reforço. Outro reforço também que foi adiantado por um colega de imprensa lá de Caxias do Sul é que o lateral direito Roney também é um reforço do JEC e já está treinando no CT do Morro do Meio. Os reforços devem ser anunciados amanhã, tal qual também a chegada do novo velho assessor de imprensa, nosso amigo

Bruno Abdala volta a ser assessor do Joinville Esporte Clube. Gente, fazer o seguinte, agora 6h49, 6h50, virando agora o relógio. Vamos fazer uma rápida parada por aqui, tá? Daqui a pouco a gente volta com a agendinha de jogos, com os resultados e com mais informações para vocês aqui no Atualidade Esportiva. Já voltamos. 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
12: De volta por aqui com o nosso Atualidade Esportiva, para a gente continuar falando do esporte agora a nível nacional e mundial. Vamos começar rodando a reportagem então, porque, cara, sério, o Internacional é um show de resenha, é um show de resenha. O Inter ofereceu um trator como garantia financeira? É isso mesmo, Calma Pereira? Boa noite.
13: Uma situação inusitada chamou a atenção nos bastidores do Internacional. O clube ofereceu um trator avaliado em mais de 80 mil reais, como garantia à justiça em uma cobrança de dívida movida por um empresário. A ação judicial cobra pouco mais de 30 mil reais referentes a comissões não pagas da transferência do Zé Gabriel, zagueiro que atuou no Colorado entre 2019 e 2021. A oferta do veículo agrícola pela defesa do Inter buscava suspender a execução da cobrança de forma imediata. No entanto, a 17ª Vara Cível de Porto Alegre determinou que a empresa credora se manifeste primeiro sobre a aceitação do bem antes de tomar uma decisão. O Internacional informou que não vai se pronunciar oficialmente sobre o processo, mas bastidores indicam que o trator foi apresentado para demonstrar a intenção do clube em quitar o débito, herdado de uma gestão anterior. Roberto, eu volto contigo aí do estúdio.

0: Obrigado ao Cauã Pereira, que trouxe a informação. O Inter volta a campo na próxima segunda-feira, às 8 horas da noite, no Gigante do Beira-Rio, contra o Remo, tá? Jogo, então, que o Inter vai entrar em campo, tá fora da Libertadores, tá fora também da Copa Sul-Americana. Volta a campo, então, só na próxima segunda-feira. A Copa Libertadores, que fez mais uma vítima no dia de ontem, na anteontem, na verdade, né? Com o empate do Fluminense contra o Independiente Rivadavia, o técnico Zubeldía foi demitido e quem chega com os detalhes é Cauã Pereira.
1: Após a demissão do técnico Luiz Zubeldía, os bastidores do Fluminense seguem agitados. Porque, segundo informações do GE, a demissão do técnico foi motivada pelo desejo da cúpula de futebol do clube de buscar paz com a torcida antes dos jogos decisivos na temporada. O treinador e sua comissão técnica foram pegos de surpresa ao chegarem cedo no CT Carlos Castilho, sendo comunicados da decisão presencialmente pela diretoria. Apesar do bom relacionamento de Zubeldía com o elenco, além da boa campanha no Campeonato Brasileiro, onde o tricolor está ocupando a quarta posição, a sequência de 8 jogos sem vitória e a recente eliminação para o Vasco na Copa do Brasil pesaram na avaliação e fizeram com que a diretoria definisse o desligamento após uma longa reunião na noite de quarta-feira. O auxiliar técnico permanente Marcão assume a equipe de forma interina e já comanda o Fluminense na próxima partida contra o Palmeiras, que vai acontecer ali no sábado, do dia 16. O tricolor também se prepara para o jogo de volta das oitavas de final da Libertadores, contra o Independiente Rivadavia na Argentina. Roberto, eu volto contigo aí do estúdio.

0: Tá, então, Cauã Pereira trouxe os detalhes, esse Fluminense que também vive uma bagunça absurda, né? Hoje temos também a Copa Libertadores da América com dois jogos, Mirassol e LDU jogam às 7 horas da noite. Vamos buscar por aqui rapidinho a classificação, a escalação na verdade do Mirassol para enfrentar essa equipe da LDU. Rapidinho aqui, puxa o embaixo, joga para cima, estamos por aqui com o Mirassol LDU. O Mirassol que vai a campo com Walter, Igor Formiga, Vitor, Machado e Reinaldo, Japa, Neto Moura, Edson Carioca, Eduardo e Alisson, Bruno Santos. Esse é o time do Mirassol que tem no banco o Muralha, tem o Vitor Luiz, tem o Shailon, tem o Chico Kim, tem o Fernandinho, André Luiz, e enfim, esse é o time do Mirassol. A LDU vai a campo com Vale no gol, Cuero, Adi, Segovia e Carabagui, Quinones, Gonzalez, Cornejo e Pretel, Estrada e Corosso. Esse é o time da LDU, a Liga, a LDU que entra em campo contra essa equipe do Mirassol. Jogo de ida pelas oitavas de final da Copa Libertadores da América. Também temos o Rosário Central e Corinthians às 9h30. Corinthians sem o Memphis Depay, que não faz mais parte do plantel. E o Corinthians e o Rosário Central com o Angel Di Maria. A bola vai rolar também pela Copa Sul-Americana, Sula Miranda, Santos e Macará. O Santos com o Neymar Júnior. Santos vai com Brazão, Gabriel Menino, Arão, Luan Pérez e Escobar. Schmidt, Gabriel, João Schmidt e Oliva. Bom Tempo, Neymar e Barreal. Gabi é o centroavante, o Gabigol, atacante do Santos. O Vasco também entra em campo às 7 horas contra o Olímpia. E vai com Léo Jardim, Pulbita Rodrigues, Saldívia, Robert Renan e Cuiabano, Thiago Mendes e Barros, Adson Rojas e Nuno Moreira e David no ataque. E também temos hoje às 9h30 da noite, Cienciano e Botafogo, o Botafire. Mas é isso então, a gente fica por aqui. Você fica agora em rede com a CBN. Fica em rede com a CBN, é isso mesmo. E amanhã a gente volta com o CBN jogando às 11, com mais atualidade esportiva e muitas outras coisas, tá? Boa noite, beijo, fui!
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0: Câmara dos Deputados aprovou em votação simbólica um projeto que autoriza o porte de armas de fogo para oficiais de justiça. A proposta estabelece que os profissionais poderão portar armas para defesa pessoal e que a autorização deverá constar na carteira funcional. O texto segue agora ao Senado. Os Estados Unidos planejam realizar operações militares terrestres contra narcotraficantes na América Latina, segundo o secretário de Guerra norte-americano Pete Hegseth. As ações poderão ocorrer onde quer que atuem grupos ligados ao narcotráfico. A estratégia amplia a possibilidade de operações para além dos países que integram a aliança criada pelo governo de Donald Trump para combater os cartéis. No horário de Brasília, 7:01.
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1: Olá, boa noite. São 7:02. Está no ar o Viva Voz especial de eleições. Comigo hoje, o nosso comentarista das quintas-feiras, o Thiago Bronzato, diretor da sucursal do Globo em Brasília. Boa noite, Thiago. Não ouço o Thiago. Thiago? Eu não ouço o Thiago, não sei se ele que travou, eu que travei. Boa noite, Thiago.
2: Vera, tá me ouvindo agora?
1: Agora sim.
2: Boa noite, Vera, e boa noite aos ouvintes e boa noite ao Rafael, que vai nos acompanhar aqui essa noite.
1: Então ele já deu um spoiler, porque está com a gente o doutor em ciência política pela USP, professor do IDP São Paulo, Rafael Cortes, que vai participar com a gente hoje analisando os principais assuntos do dia. Boa noite, Rafael.
3: Boa noite, Vera. Boa noite, Thiago. Boa noite a todo mundo que está aqui na CBN. É um prazer estar conversando aqui com vocês.
1: O prazer é nosso. O bom de ter o Thiago hoje com a gente é que ele vai me ajudar a explicar para o ouvinte, para quem está assistindo o Viva Voz, que tiro foi esse, que confusão foi essa que aconteceu hoje na campanha do Flávio Bolsonaro, porque quando ele resolveu registrar sua candidatura a presidente, descobriu que tinha lá uma certa filiação à Missão, que vem a ser o partido do Renan Santos. E aí passou-se o dia inteiro falando disso, que foi um factoide que, encheu o dia, mas no final deu tudo certo. O ministro Cássio Nunes Marques restabeleceu a filiação dele ao PL e aparentemente foi só um erro. Me conta, Thiago, que confusão foi essa?
2: Pois é, Vera, tá difícil explicar todas as confusões da campanha do senador Flávio Bolsonaro, né? E os integrantes da campanha levaram mais um susto hoje, porque de repente o Flávio, que estava filiado, apareceu filiado ao partido Missão, que é o partido do candidato Renan Santos, e registrado com endereço na Rua dos Bandidos, número 66, no bairro Miliciano. O que denotou, obviamente, uma traquinagem que foi feita ali com a campanha do Flávio, né? E apesar de toda essa história rocambolesca no sistema do Tribunal Superior Eleitoral, a filiação fake de Flávio, ela foi efetivada. Ninguém conseguiu perceber que se tratava ali de uma trama ali para constranger o senador, né? E a partir daí foi um barata voa, Vera. O Flávio culpou o sistema, não do TSE, mas o sistema sujeito não identificado, segundo ele. Ele disse que estavam fazendo de tudo para pará-lo, mas que Deus está no comando. E ele aproveitou também a situação para convocar os seus apoiadores para um ato de campanha no Rio de Janeiro. Já o Renan Santos, do Missão, disse que tem como comprovar que alguém com acesso ao e-mail do Flávio fez, de fato, o registro de filiação do senador no partido errado. E ele também propôs uma careação para tirar essa história limpo. O partido Missão chegou a apresentar um relatório mostrando que o registro fake da filiação do Flávio saiu do e-mail do senador. E o TSE, nessa novela toda, disse que o episódio não foi fruto de um hackeamento do sistema do tribunal, não, mas sim um uso indevido da ferramenta por parte de alguém que possuía as credenciais da legenda para fazer as filiações. O mais curioso, Vera, é que isso já tinha acontecido em 2024, quando filiaram Lula ao PL, o partido de Bolsonaro. Naquela ocasião, algumas legendas pediram ao TSE para rever o sistema de filiação. O tribunal chegou a dizer na época que atualizou o sistema e tal, mas pelo jeito precisa atualizar também o controle de quem tem acesso aos registros de filiação, para evitar uma nova pegadinha, né?
1: Total. Rafael, com isso, aconteceram duas coisas, né? De novo, a campanha do Flávio Bolsonaro tendo de lidar com uma crise, embora seja menor, mas com um susto. E o Missão, que é um partido composto pelo MBL, que tem como candidato a presidente o Renan Santos, que é conhecido pela sua presença digital, pelas mobilizações que faz lá nas redes sociais, teve um dia em que ficou nos noticiários, nos telejornais, enfim, o nome do partido foi muito martelado. E eles aproveitaram para surfar um pouco nesse episódio também. Quem ganha e quem perde aí com essa novelinha da quinta-feira?
3: Olha, Vera, eu acho que você faz bem em dividir, né, essa celeuma entre os efeitos e as discussões para a campanha do Flávio Bolsonaro e os efeitos para a campanha do Renan Santos. Se tivesse que apontar o vencedor, eu ficaria com a campanha do Renan Santos como a grande vitoriosa, se é que dá para usar essa expressão a partir de todo esse imbróglio relativo ao registro de candidaturas. Olhando do ponto de vista do Flávio, Vera e Thiago, né, o que a gente espera de uma campanha de oposição? O que o eleitor espera de uma campanha de oposição é basicamente a apresentação de um projeto político que se torne crível, né, que seja percebido como um projeto minimamente seguro para fazer esse eleitor, em alguma medida, apostar naquele que ainda não governou, né, no caso, o Flávio Bolsonaro. E eu chamo a atenção para esse detalhe, Vera, porque quando a gente pega algumas pesquisas, né, alguns levantamentos que fazem aquelas perguntas, Lula merece ser candidato ou não, Lula merece mais um quarto mandato, quem merece ganhar, etc, etc. Algumas delas têm mostrado que a maioria do eleitorado brasileiro acha que o Lula não merece um novo mandato. O que significa que tem um baita potencial para um cenário de vitória da oposição, que se não vai se manifestar, vai ser menos, então, por méritos do governo, afinal, Lula não conseguiu gerar um sentimento de continuidade no eleitor, pelo menos na sua maioria, mas, ao mesmo tempo, a oposição não consegue pegar esse mercado eleitoral, que potencialmente era majoritário, e não faz, em parte, por problemas, na organização da campanha. Então, daí, acho que tem esse efeito negativo. Para o Renan, Vera, acho que você acertou na mosca. No fundo, é uma oportunidade de aumentar o nível de exposição do candidato para pegar justamente aquele grupo de eleitores insatisfeitos com o atual governo, mas que ainda não conhece Renan Santos. Pesquisas também mostram ele com baixa taxa de conhecimento ainda. Então, um dia a celebrar nesse dia de hoje, olhando do ponto de vista da candidatura do Renan.
1: Quem está nos assistindo por imagens já deve ter feito várias figurinhas minhas, porque a internet aqui do Rio de Janeiro, ou de onde eu estou transmitindo, está falhando um pouco, então estou fazendo várias caras e bocas, mas é porque a imagem está travando, tá? Mas, Thiago, eu não deixei de notar que você usou a palavra traquinagens, que não combina com a sua idade, mas denota isso. Que você tem uma alma mais antiga do que você. Dito
2: quem
1: isso,
2: tem amigo que tem tudo, hein, Vera?
1: Queria te perguntar sobre como esse episódio acabou meio ofuscando o lançamento do plano de governo do Flávio, que era para ser a notícia do dia, mas ficou em segundo plano, né? O que, que esse programa de governo trouxe de novo, de relevante, que a gente possa esperar que vá ser uma tônica da campanha dele?
2: Olha, Vera, o programa de governo apresentado pelo Flávio é mais uma peça da sua estratégia eleitoral do que uma proposta robusta para solucionar alguns problemas urgentes do país. A pauta de segurança pública ocupou um espaço central ali no programa, né, com promessa de aumento expressivo de recursos federais e a criação de um novo Ministério da Segurança Pública, né, que é uma muleta a qual o Lula recorreu nas eleições de 2022, mas não conseguiu viabilizar até então. O Flávio também inovou ao incluir no seu programa um trecho sobre o Supremo Tribunal Federal. Já tivemos algumas eleições discutindo inflação, desemprego, juros, privatização, programas sociais, e agora temos um candidato dizendo ao eleitor como pretende escolher o ministro do STF, o que é inovador aí nas campanhas eleitorais. E o senador sugere uma quarentena de um ano para indicados ao STF antes de assumir o cargo. É como se a campanha do Flávio quisesse deixar claro para o eleitor que vai combater os crimes nas ruas e vai também enfrentar o sistema personalizado no STF. A questão, Vera, é saber se o eleitor está mais preocupado com a forma como o ministro do STF vai ser escolhido no eventual governo do Flávio ou como a inflação que corrói o seu poder de compra ou como o candidato pretende lidar com o tamanho da fila do SUS.
1: Exato. O Rafael me chamou a atenção ele propor, né, ali a revogação do arcabouço fiscal e a substituição dele por um mecanismo que garanta mais facilmente se obtenha superávit primários. Isso parece ser algo para atender diretamente a Faria Lima, que é um dos públicos preferenciais da campanha dele, né?
3: Me parece que sim, embora Vera, se a gente olhar com cuidado o tema fiscal, essa ideia de que Flávio representa um ganho significativo na gestão da política fiscal por conta desse discurso voltado a reforçar a credibilidade, a sinalizar uma nova regra, ainda que a gente tenha essas dimensões presentes no programa, se a gente olha com cuidado o capítulo fiscal do programa, o que a gente vai ver é que, no fundo, tem ali um risco, né? E que risco é esse? Porque, ao mesmo tempo que Flávio e a sua campanha reforçam a questão de controle de gasto, de nova regra, ele também reforça a predisposição com a agenda de redução de carga tributária. Inclusive, a ponto de colocar, em alguma medida, em xeque toda a votação, enfim, toda a construção da reforma tributária no consumo, que começa a entrar em vigor em 2027. Em alguma medida, tem uma contradição aqui, Vera, porque se a ideia é reduzir carga tributária, no fundo, você está reduzindo receita, que é uma das maneiras de atingir o superávit primário, né? Para não ficar no economês, que é basicamente colocar as contas no azul, né? Agora, se ele, a ideia é fazer superávit primário mesmo com redução de carga tributária, a gente precisa acreditar que ele vai ter uma agenda super ambiciosa do ponto de vista do gasto. E não me parece crível, olhando para o sistema político atual, uma agenda muito ampla de reforma de gasto, até porque uma parte disso está presente no texto constitucional. Então, vamos ver agora se o mercado, como é que vai avaliar, porque, em tese, ele tem uma predisposição a olhar Flávio com melhores olhos do que olha o governo Lula do ponto de vista do controle das contas públicas.
1: Com certeza. Tem um outro tema presente ali, Thiago, que é a coisa do fim da reeleição. Já tem uma PEC tratando disso, tramitando no Congresso. E ele, com isso, a meu ver, não sei se você concorda, faz um aceno ao governador Tarcísio de Freitas, cujo empenho é essencial na campanha e que pode se empenhar mais ou menos a depender de entender que ele tem mais chance de ser candidato em 2030, né?
2: Porque não ouço, Thiago. Mesmo o Flávio sendo candidato, já se discute qual vai ser o cenário da direita em 2030, né? E nesse desenho que se faz, já se especula o nome do governador de São Paulo, Tarcísio de Freitas, como um expoente aí desse segmento político que poderia emergir e ser um candidato forte ali para entrar no páreo. Tendo isso em vista, o Flávio, de certa forma, faz também uma sinalização nesse jogo político, dizendo que, caso eleito, ele poderia abrir mão dessa reeleição, indicando que abriria o caminho para o Tarcísio, né? É claro que, primeiro, Flávio precisa ser eleito. E se eleito, ele precisa ver se realmente ele abriria mão de ser reeleito. Porque a gente sabe que a família Bolsonaro não abre mão da franquia bolsonarista, né? Porque gosta desse poder, gosta do monopólio, do espólio político do ex-presidente Jair Bolsonaro. Então, acaba sendo que o que está no programa do governo é mais uma peça política e mais um aceno do Flávio aí para o mercado.
1: Rafael, a gente viu o presidente Lula fazendo algo que o Flávio Bolsonaro fez ao longo da semana, que foi reunir a tropa aí dos candidatos lulistas ao Senado em todo o país. Esse é um assunto em que ele andou atrás o tempo inteiro, porque o Jair Bolsonaro já estava com essa articulação de Senado na cabeça há muitos anos, mesmo antes de ser condenado na trama golpista. Isso continuou depois que ele saiu de cena, o Flávio se reuniu com os candidatos essa semana e o Lula demorou para montar o time dele ao Senado e para articular uma ação conjunta desses candidatos, colocar um selo ali de que eles fazem parte do chamado time do Lula. Isso pode levar a que haja mais dificuldade para esses candidatos? Eu sei que as pesquisas para o Senado são aquelas menos críveis, porque elas demoram a captar o eleitor, não está muito preocupado com essa eleição. Mas essa eleição virou essencial, né, a eleição do Senado.
3: Vera, você chama a atenção para um ponto que acho que a gente precisa realmente reforçar essa tecla, que é a composição das casas legislativas. Há quem diga, inclusive, aqui eu vou até dar uma exagerada no tom, mas há quem diga que a gente vive uma espécie de um triunvirato, né, no comando dos poderes, né, dado o equilíbrio de forças que o poder legislativo conquistou nesses últimos anos. Equilíbrio político, mas também equilíbrio de regra do jogo, né? Hoje o presidencialismo brasileiro funciona de maneira diferente do que funcionava na era Fernando Henrique, mesmo nos primeiros mandatos de Lula. Então essa composição é vital, né? A ideia de a gente olhar, se a gente quer entender o que, que vai ser o próximo ciclo eleitoral, a gente também olhar a composição para o Senado, que ainda, como você bem salientou, as pesquisas são indicativos ainda muito frágeis, porque a gente tem candidatos e candidatas com nível muito diferente de conhecimento junto ao eleitor. Então, acho que, por hora, a ideia é esperar mesmo essa movimentação. O que me parece essencial, Vera, é como o governo, né, aí pensando na candidatura de reeleição, vai usar esses palanques regionais, e aí incluindo as candidaturas ao Senado, para, de alguma maneira, resolver os problemas que eles precisam resolver do ponto de vista da disputa presidencial. E aqui, basicamente, é grandes cidades nas regiões, sobretudo no Sudeste, mas, obviamente, no Nordeste também. Como conseguir que esses nomes façam parte dessa articulação? Me parece que aqui é o desafio.
1: Tiago, o Lula teve uma semana um pouco mais tranquila, depois da semana passada marcada ali pela reação à eclosão do escândalo envolvendo o Marcola. Mas vocês no Globo noticiaram, nessa semana, uma certa crise no marketing da campanha do presidente. Isso está contornado? Isso se reflete de alguma maneira nesse atraso aí em algumas articulações, como essa do Senado? Como é que está a montagem dessa cozinha da campanha do presidente? Ele vai lançar a campanha no domingo agora, lá na Vila Euclides, né? O estádio que o lançou como sindicalista nos anos 70. Como é que está essa largada na cozinha da campanha?
2: Olha, Vera, alguns obstáculos acabaram atrasando um pouco essa estratégia da campanha do Lula de entrar efetivamente em campo, né? Primeiro, a gente viu uma crise na própria cozinha do presidente, com o seu chefe de gabinete, o Marcola, né, sendo envolvido ali no escândalo do INSS, porque ele recebia ali, ele tinha contas pagas por uma empresária lobista, amiga do filho do presidente Lula, Lulinha. E aí isso acabou, de alguma forma, colocando o governo e a campanha nas cordas, que passou a ter que reagir à ofensiva feita ali pela oposição. Paralelo a isso, Vera, a gente viu também disputas de poder dentro do comitê de campanha, né? A gente sabe ali que há alas que acabam se dividindo sobre a estratégia do presidente. Tem uma ala que prega que o presidente deve ser mais enérgico, mais radical, mais contundente ali na defesa das suas ideias, né? E outra ala, né, que é comandada principalmente pelo ministro ali da SECOM, o Sidônio, acha que o presidente, enfim, tem que ampliar mais o diálogo, né, tentar suavizar mais a sua imagem, sobretudo para o eleitorado mais jovem. Então, esse cabo de guerra acabou, de alguma forma, também impedindo que a campanha pudesse ir a campo. Mas agora, o próprio presidente Lula fez uma gravação já ali dos vídeos que pretende circular nos próximos dias, né? Também dos bastidores da campanha. Já tem uma artilharia sendo direcionada ali para o Flávio, né? Uma vez que a candidatura dele está efetivamente registrada no TSE, vão começar a bater muito ali nos escândalos da ligação do Flávio com o banqueiro Daniel Vorcaro, né? Então a campanha agora vai entrar com tudo ali em campo e vamos ver muito disso nos discursos já dos candidatos nos seus primeiros atos de campanha, Vera.
1: E provavelmente, né, pessoal, essa primeira fase vai ficar muito concentrada no que eles decidem fazer nas próprias campanhas. Então é isso, ato de lançamento, redes sociais, gravação com aliados, porque ir a debate e a sabatina ninguém parece muito disposto. Rafael, pelo que você acompanha de campanha há muito tempo e de grupo focal de pesquisa qualitativa e tudo mais, a ausência de candidato em debate pode tirar voto ou a ida e um desempenho catastrófico tira mais? Como que é o cálculo que leva a uma decisão sobre ir ou não ir a debates e sabatinas?
3: É uma espécie de custo de oportunidade, né, Vera? Assim, que os candidatos que julgam que já têm uma vantagem consolidada ou um eleitor já consegue monitorar onde estão os reais desafios da campanha. E acho que no caso pensando na eleição presidencial, quando o presidente Lula enxerga a oferta de candidatos, ele muito provavelmente vai perceber e percebeu que ele seria alvo necessariamente de todos eles. Né? Então, e sobretudo diante da entrada de, ou pelo menos, novos postulantes, a ideia é que eles utilizem provavelmente uma estratégia heterodoxa, para não dizer em algum momento, não sei nem que termo usar, porque você brincou ali com o Thiago do termo da traquinagem. Se eu falar um termo da minha época, então aí...
1: Fala, vamos ver. Porque hoje o Lula fez o caminho inverso. Ele e o Alckmin postaram uma coisa deles farmando a aura e fazendo aquele subservem.
3: Tomara, eu confesso que eu até nem sei ainda o que é bem farmar a aura. Então eu iria para um outro caminho, talvez chamar de outrora, as pessoas iriam para o debate, alguma coisa, no máximo outrora. Mas assim, farmar a aura eu não vou conseguir entregar. Peço desculpas àqueles que gostam, mas enfim, brincadeiras à parte, acho que no fundo Lula olha e entende que tem mais a perder, né? A ideia de que o debate vai revolucionar o eleitorado me parece um pouco exagerado. Então Lula acho que joga de uma maneira mais conservadora. O governo dele não é excessivamente bem avaliado, tem uma série de críticas que podem ser feitas, tem agenda negativa que de alguma maneira, como o Thiago acabou de mencionar, estão rondando a campanha governista. Então me parece que é uma estratégia mais conservadora na direção de tentar ganhar a eleição, mas olhando para a derrota dos adversários, né? Deixando os meus opositores fazerem bobagem e ele nessa expectativa de que aí sim tem uma facilidade maior para, pelo menos, né, não perder voto e tentar ali nos 45, eventualmente, ver se consegue vencer no primeiro turno.
1: E você acha que eles farmaram aura ou foram cringe, Thiago?
2: Difícil saber ali, viu, Vera? Porque realmente tentaram farmar aura, mas acho que ficou mais para cringe, viu?
1: Ficou mais para cringe, eu também acho. Você que está em casa, se viu isso, manda para a gente a sua opinião. Pode também mandar pergunta para o Thiago, para o Rafael, para mim. A gente responde. O Viva Voz quer ouvir você. O nosso WhatsApp é 11-9911-9981. A gente vai para um rápido intervalo e volta já já com mais análise. Vamos falar de Supremo, vamos falar de campanhas nos estados hoje aqui no Viva Voz.
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5: Lucas Taveira tem informações sobre um descarrilamento. Em qual linha, Lucas?
6: Linha 8 Diamante, viu, Débora? Esse trem da linha 8 descarrilou na região da estação Júlio Prestes, no fim da tarde desta quinta-feira. A composição estava fora de operação, não levava passageiros e ninguém ficou ferido. Segundo a Via Mobilidade, o descarrilamento aconteceu por volta das 5h30 da tarde, quando um dos truques do trem, que é aquele conjunto onde ficam as rodas, saiu dos trilhos ao passar por um aparelho de mudança de via. A estação Júlio Prestes continua fechada por causa da ocorrência. O trecho entre Júlio Prestes e Palmeiras Barra Funda está interrompido e o problema afeta a circulação ali da linha 8 Diamante. As demais estações operam normalmente. Passageiros relataram um movimento intenso, principalmente na estação Palmeiras Barra Funda.
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8: 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Muitas vezes o motivo não está no cardápio, está na experiência. Cada vez mais as pessoas escolhem lugares que oferecem algo além da comida. Um evento temático, música ao vivo, uma harmonização, qualquer experiência que torne aquele momento diferente. E sabe o que acontece? O cliente não só volta, como também recomenda o lugar para outras pessoas. Em um mercado cada vez mais competitivo, proporcionar uma boa experiência pode ser um diferencial tão importante quanto um bom cardápio. Quer descobrir tendências do seu segmento para atrair mais clientes? 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

0: Quinta-feira, 13 de agosto de 2026. O ministro da Fazenda, Dario Durigan, afirmou que cerca de 800 mil pessoas foram excluídas de BETs por terem aderido ao Desenrola 2.0. Pelas regras do programa de renegociação de dívidas, os participantes ficam impedidos de realizar apostas online por pelo menos 6 meses. A medida atende a uma determinação do Supremo Tribunal Federal para evitar que recursos de programas sociais sejam utilizados em jogos de azar. O embaixador da Argentina no Brasil, Daniel Raimondi, retornou a Buenos Aires. Com a mudança, a representação diplomática em Brasília passa a ser comandada pela encarregada de negócios, Maria Cortes. A medida ocorre após o Brasil rebaixar as relações diplomáticas com a Argentina em resposta aos frequentes ataques do presidente Javier Milei contra o presidente Lula. Segundo o Ministério das Relações Exteriores, a ação será mantida até que Milei interrompa as críticas ao petista, consideradas pela diplomacia brasileira como inéditas, agressivas e grosseiras. O parlamento sueco aprovou a redução da maioridade penal de 15 para 14 anos em meio à preparação do governo de direita para as eleições nacionais e a promessa de endurecer o combate à criminalidade. O executivo pretendia inicialmente reduzir para 13 anos a idade mínima para que menores pudessem ser enviados à prisão, mas retirou a proposta em junho após não conseguir garantir apoio suficiente no parlamento. A nova lei entrará em vigor em 10 de setembro. No horário de Brasília, 7h31.
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2: O Viva Voz está de volta, hoje com o Thiago Bronzato, nosso comentarista das quintas-feiras, e com o Rafael Cortes. Ele é doutor em ciência política pela USP e professor do IDP São Paulo. Eu pedi para vocês mandarem mensagens, algumas mensagens estão chegando. Queria ler aqui a que foi mandada pelo Luiz Cláudio Fernandes. Ele parabeniza a gente pelo programa e fala da questão do currículo inflado do Flávio Bolsonaro, que é um modus operandi do bolsonarismo. Para quem não sabe, essa semana também teve uma controvérsia em relação a isso, porque em alguns currículos do Flávio Bolsonaro, algumas biografias, se falava que ele teria especialização, pós-graduação em ciência política pela UFRJ, e a instituição negou qualquer vínculo, depois eles admitiram que não tinha. E o Thiago Xeregatti diz que está com novo medo desbloqueado, estar filiado a algum partido político sem saber, e pergunta se tem como consultar. Tem, Thiago?
3: Tem sim, Xará. Realmente é um novo medo desbloqueado, porque, em tese, qualquer pessoa pode ser filiada ali pelo partido político e tem acesso ao sistema do TSE, que é alimentado com as informações fornecidas pelas próprias legendas. Então, para verificar isso, é bem simples. O TSE, ele oferece uma certidão de filiação partidária, que é possível consultar ali no site, né? Uma espécie de e-título ali que permite emitir a certidão e saber se está filiado ou não. Se por acaso tiver filiado, aí é possível entrar em contato com o TSE e informar essa inconsistência, que acaba sendo corrigida ali pelo próprio sistema da Justiça Eleitoral.
2: É isso, gente. Falando agora de Supremo Tribunal Federal, a gente viu essa semana uma polêmica em relação a uma decisão do ministro Alexandre de Moraes que, na prática, colocou em xeque o Instituto do Sigilo da Fonte, que é garantido pela Constituição. Hoje, o presidente do Supremo, o ministro Luiz Edson Fachin, saiu em defesa da liberdade de imprensa e deixou clara a sua intenção de submeter esse assunto ao plenário da Corte. E o ministro Alexandre também se manifestou pela primeira vez publicamente sobre isso. A gente vai ouvir falas dos dois antes de colocar em debate aqui com os nossos comentaristas.
4: A apuração de eventuais ilícitos deve dirigir-se e certamente vai dirigir-se à conduta que constitua objeto da investigação, jamais à atividade jornalística legítima exercida no cumprimento de sua função constitucional.
5: Sigilo de fonte, que é uma garantia constitucional consagrada por essa Suprema Corte, mas que nunca se confundiu e nunca e jamais se confundirá com o escudo protetivo para a prática de atividades ilícitas. Sigilo da fonte que é uma garantia essencial para a defesa da democracia, e não um instrumento oculto para associações criminosas praticarem impunemente diversas infrações penais.
2: O problema, né, Rafael, é que quem decide quando é uma coisa e quando é outra? A Constituição não estabelece esses parâmetros. Ela garante o sigilo da fonte como, inclusive, um direito do cidadão de ser informado. Enfim, mais uma controvérsia envolvendo o Supremo aí na campanha, né?
6: Mais uma, Vera, e na verdade agora uma controvérsia que, embora possivelmente seja objeto de disputas político-partidárias, mas acho que aqui tem um tema super importante para esse debate sobre riscos democráticos ou o que aconteceu com a institucionalidade brasileira nesses últimos períodos. E aí um dos temas que ganha muito destaque é o tema do papel do Supremo Tribunal Federal nesse processo de contenção de risco. Então aqui acho que é uma discussão, espero que se materialize esse cenário de que esse debate vá a plenário, porque aí aumenta a publicidade, né, aumenta a amplitude das discussões e o impacto que essa discussão vai ter para o Supremo se posicionar, né, diante dos claros choques entre dois princípios constitucionais fundamentais. Né? No fundo, é isso que a gente está falando aqui, né? Como aplicar dois princípios constitucionais de uma maneira que a gente não perca, digamos, o espírito desses princípios. Sigilo da fonte e o fato do Supremo Tribunal Federal ter também atribuições de combate à criminalidade, vai, vamos colocar dessa maneira. Então, eu vejo aqui com um debate desses muito interessantes e que vale a pena a gente fazer um programa com mais cuidado, enfim, olhando para esse tema, porque me parece, e aí de longe, acho que essa é a grande questão pensando na democracia brasileira, né? Esse papel regulador do Supremo Tribunal Federal ou da Justiça Eleitoral numa era em que há uma disseminação de fontes de informação. Então qualquer teoria democrática, Vera, que se diga digna de nota, coloca o tema do debate público como um dos temas centrais para que a democracia sobreviva. Isso está lá nos clássicos de ciência política. Agora o Supremo Tribunal Federal tem a chance, enfim, de expor o que ele está pensando sobre esse tema que tanto nos aflige e tem tanto caso aí mais recente que vocês mesmos diariamente têm comentado.
2: Vai ser mais um daqueles casos, né, Tiago, se acontecer isso, de se materializar realmente uma discussão em plenário, em que a gente deve ver uma corte dividida entre grupos, né? O ministro Fachin fica tentando pautar esses assuntos, mas esbarra sempre na resistência de uma ala que tem o próprio ministro Alexandre, o ministro Flávio Dino, que é pivô desse caso também, ministro Gilmar, tentando evitar esses grandes debates de grandes temas, né?
3: Pois é, Vera. Você sabe que o ministro Edson Fachin já foi repórter policial no jornal no Paraná, né?
2: Ah, é verdade.
3: Ele já sentiu na pele qual que é a importância da liberdade de imprensa. E por isso mesmo que ele fez questão de reforçar hoje a importância do sigilo da fonte, né? Só que o ministro Fachin, ele está com o pé em cada canoa, né? De um lado, ele disse que a corte vai colaborar com as autoridades para apuração de denúncia de perseguição contra o ministro Flávio Dino, no Maranhão, e prestou solidariedade ao seu colega de corte, né? E do outro lado, ele pregou respeito à liberdade de imprensa. Então, a gente vê um presidente do Supremo tentando navegar nessa geografia, assim, bem formada ali, delineada, na corte. De um lado, a gente tem ali um grupo muito influente, cabeçado pelo ministro Alexandre de Moraes, pelo decano Gilmar Mendes, pelo ministro Flávio Dino, pelo ministro Cristiano Zanin, né, que vão se movendo ali na maior parte dos temas em conjunto, né? E nesse caso, esse grupo se aglutinou em torno dessa defesa do ministro Dino. E do outro, a gente vê grupos que são mais assim, estão mais em lados opostos, como do ministro André Mendonça, do Cássio Nunes Marques, do próprio ministro Fux, né, que estão, de alguma forma, incomodados ali com essas decisões monocráticas e polêmicas do ministro Alexandre de Moraes. Então, o ministro Fachin, sendo presidente da corte, no meio desses dois polos assim, antagônicos, tenta, de alguma forma, agradar os dois grupos. Mas, quando o caso for ao plenário, o ministro Edson Fachin vai ter que se posicionar e vai ter que votar nessa questão, né? E aí a dúvida que fica é se ele vai lembrar que ele já foi um dia repórter policial e precisou do sigilo da fonte.
2: Pelo jeito vai lembrar, porque ele fez essa defesa, né? Que por, embora os crimes precisem, e precisam, a gente concorda, ser investigados, não é quebrando o sigilo da fonte que se vai alcançar isso. O Supremo foi palco de uma discussão paradigmática sobre liberdade de imprensa há alguns anos, quando o ministro Carlos Aires Brito foi o relator da proposta que acabou fazendo letra morta da lei de imprensa, um entulho ali autoritário que ainda vigorava e que foi revogada em decisão histórica do Supremo. Então, seria um retrocesso imaginar que agora a gente vai estabelecer ali senões para o sigilo da fonte. Concordo com o Rafael, os nossos tempos nos desafiam a blindar a democracia e blindar as autoridades, mas eu acho que tem que se encontrar outra forma, não fazendo esse caminho inverso de se quebrar o sigilo de um jornalista para descobrir quem passou a informação para ele, simplesmente porque a garantia que se tem que as pessoas passam informações que não interessam aos poderosos é que elas vão ser preservadas graças ao sigilo da fonte, né? A gente faz mais um rápido intervalo e volta falando da campanha no Ceará, em Alagoas. As duas estão bem movimentadas. Então sai daí.
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4: Estamos de volta com o Viva Voz. As mensagens dos nossos ouvintes continuam chegando aqui. Eu levei uma bronca, viu, pessoal? Da filha do Cristiano Nascimento de Brasília. Ela tem 11 anos e disse que esse negócio de cringe já está ultrapassado. Desculpa. Se meu filho me vir, também vai dizer que eu fui mal nessa. Foi mal. E Rafael tem um xará seu de Belém. Ele pergunta se essa história da filiação fake do Flávio pode ter alguma coisa, uma estratégia para atacar a segurança do sistema eleitoral. Realmente foi uma correlação que eu vi muita gente fazendo, que poderia acabar gerando uma nova onda de dúvida quanto à segurança, né? Mas uma coisa não tem nada a ver com a outra, né?
5: Não, são sistemas, inclusive sistemas diferentes, né? Ainda que organizados pela justiça eleitoral. Agora, em política, a intenção não necessariamente corresponde aos desdobramentos, né? Então, ainda que não tenha sido intencional, a partir desse episódio, provavelmente vão ser revisitados, né, essa discussão. Num país em que uma parcela do eleitor imagina que o presidente foi clonado ou qualquer coisa que o valha, né? Então, assim, é sempre o esclarecimento no debate público cada vez se faz mais presente também. Então, essa agenda, né, de, olha, a justiça eleitoral tem seus dilemas, mas entre eles não é o fato de que a gente tem um sistema eleitoral ruim. Ao contrário, a experiência brasileira em relação às eleições é das mais exitosas, se não a mais exitosa, pensando nas democracias de massa, Vera.
4: Exatamente. A gente vai tratar agora de duas disputas eleitorais estaduais bem interessantes, começando pelo Ceará, porque hoje saiu pesquisa Datafolha por lá. Quem traz as informações para a gente debater é a Mariana Rebouças, nossa repórter de lá. Boa noite, Mariana.
6: Boa noite, Vera, os ouvintes da CBN. Exatamente, foram 52% das intenções de votos para governador para Ciro Gomes, do PSDB. Ele está na liderança da primeira rodada de pesquisa Datafolha sobre as eleições no Ceará em 2026, após o registro das candidaturas. O atual governador e pré-candidato à reeleição é o Mano de Freitas, do PT, ocupa a segunda colocação com 33% das intenções. A pesquisa foi contratada pelo jornal O Povo. São 19 pontos de vantagens de Ciro em relação a Elmano na pesquisa estimulada. O quadro de candidatos, é importante lembrar, que mudou desde a pesquisa anterior do Datafolha no Ceará, divulgada em março deste ano. Por isso, o Instituto não faz a comparação entre os resultados da pesquisa estimulada e nem de rejeição. A pesquisa incluiu Pedro Brito, lançado candidato a governador pelo Partido Novo na semana passada. Só que após o registro da pesquisa, o candidato desistiu de concorrer e foi substituído pela sua vice, Vera Lúcia. Vera Lúcia

0: é o terceiro nome lançado pelo Partido Novo para o governo do estado após a desistência de Pedro e também após a saída do Eduardo Girão para concorrer ao pleito nacional. Na pesquisa espontânea, os indecisos representam quase metade dos entrevistados. São 43% que responderam não saber em quem votar e 28% têm a intenção de votar em Ciro Gomes, do PSDB, enquanto 20% têm a intenção de votar em Elmano de Freitas, do PT. O Datafolha entrevistou 1.022 eleitores em todo o estado do Ceará entre os dias 10 e 12 de agosto, distribuídos por 51 municípios. A margem de erro máxima para o total da amostra é de 3 pontos percentuais para mais ou para menos, dentro do nível de confiança, que é de 95%. Volto com você, Vera.
1: Obrigada, Mariana. Rafael, é um cenário praticamente de segundo turno no primeiro, né? A gente sabe que o PT tem chegada forte no Ceará. Eles, mesmo quando começam atrás, costumam chegar bem. Mas aí é uma briga de dois grupos muito conhecidos no estado, né?
2: É um dado muito surpreendente. Eu fiquei bastante surpreso com os números dessa pesquisa do Datafolha, Vera. Se não pelo histórico, né, que a gente já viu um desempenho, né, o PT governa o estado há um tempo, mas não só por isso, né, porque quando a gente pega também a avaliação do governo Elmano, embora não seja dos nomes com mais popularidade, olhando os governadores, ainda assim a aprovação é maior do que a desaprovação, que me parece sugerir uma competitividade maior do candidato petista, ainda que não tenha aparecido nesse levantamento mais recente agora do Datafolha. Então, nesse sentido, eu fiquei bastante surpreso com a pesquisa, que vai ter uma repercussão nacional, né? Sobretudo quando a gente pensa na geografia eleitoral do voto, a oposição precisando melhorar o desempenho em grandes cidades do Nordeste, por conta desse desafio, né, de virar, pelo menos o que as pesquisas estão mostrando, o cenário para o presidente.
1: Exatamente. E agora a gente tem na linha com a gente o Elielson Lima, ele é nosso correspondente no Recife, mas vai trazer um relato sobre a confusão que está instalada em Alagoas. Boa noite, Elielson.
3: Boa noite, Vera. Cumprimentar nossos ouvintes. Exatamente, uma verdadeira confusão. Ex-prefeito de Maceió, JHC, vai definir nos próximos dias o novo desenho para as eleições das Alagoas. Depois de um encontro com o presidente Lula, cresceu a expectativa de que ele anuncie sua candidatura ao Senado. Ele fez uma convenção com a ata genérica e tem até o dia 15 de agosto para bater o martelo. Se isso se confirmar, Vera, a oposição alagoana terá um outro grande problema para resolver: encontrar um nome competitivo de última hora para disputar o governo do estado contra Renan Filho. O JHC hoje é, de longe, o principal nome da oposição do grupo dos Calheiros. Alguns movimentos interferiram nessa definição final. Primeiro deles, a articulação do deputado Arthur Lira para tirar prefeitos da base do JHC. Depois, a operação da Polícia Federal que aconteceu ao longo da semana. E, por último, houve uma palavra dada do JHC ao presidente Lula no ano passado, que ele não disputaria o governo do estado. Essa decisão do JHC, portanto, Vera, não só define a corrida pelo Senado no estado de Alagoas, como também reorganiza toda a eleição no estado aqui vizinho de Pernambuco.
1: É isso, obrigada, Elielson. Falei com pessoas ligadas ao Arthur Lira ontem e hoje, e ele está bem acabrunhado com essa decisão, tentando entender o quanto teve o dedo do Lula ou não, e até evitou, por enquanto, apoiar o Flávio Bolsonaro, porque quer resolver a situação local antes de tratar da questão nacional. A gente tem uma notícia de última hora bastante importante. O Igor Cardim, nosso repórter de Brasília, vai entrar conosco porque o presidente Lula resolveu adotar reciprocidade em relação ao Donald Trump depois da segunda tarifa contra o Brasil. Boa noite, Igor.
4: Pois é, muito boa noite para você, boa noite aos nossos ouvintes. Pois é, em uma reunião que terminou agora há pouco com o chanceler Mauro Vieira, que esteve aqui com o presidente Lula no Palácio da Alvorada, ficou definido então que o governo brasileiro iniciou a análise do pedido da lei da reciprocidade econômica com base naquelas medidas adotadas pelo governo dos Estados Unidos, aquele tarifaço de 25%, seguido por uma sobretaxa de 12,5% no âmbito da seção 301 da Lei do Comércio Norte-Americana. O Ministério das Relações Exteriores vai notificar o governo dos Estados Unidos sobre o início do processo e pedir a abertura de consultas diplomáticas. As consultas, Vera, têm o objetivo de buscar uma solução negociada para poder mitigar ou até anular os efeitos das medidas norte-americanas e também de eventuais contramedidas brasileiras. E aí, segundo o governo, a iniciativa, então, mostra que o governo brasileiro está disposto a priorizar o diálogo, por isso essa notificação, Vera.
1: Obrigada, Igor. Tiago, então, por enquanto é a abertura de um processo, ele não está dizendo que vai adotar a reciprocidade, mas está deixando a carta na mesa, coisa que não fez da primeira vez, né?
5: É isso mesmo, Vera. E o governo, com essa medida, inicia formalmente, então, um processo ali de ameaça de retaliação comercial contra as tarifas americanas impostas ali pelo governo Trump. Esse é um passo institucional significativo que vai além dos discursos políticos do Lula, né? Falando que não ia aceitar que ameaçasse a soberania nacional, né? E vem no momento também em que a campanha começa. Então, ao notificar oficialmente os Estados Unidos, o governo passa agora a ter ali consignado nos órgãos oficiais brasileiros uma iniciativa que poderá, inclusive, ser usada durante a campanha do Lula para falar que ele realmente não aceita intervenção americana aqui, né? Trata-se, obviamente, de uma ação planejada, né? Já que ele recorre à lei ali de reciprocidade, né? Mas também, quando se lê a nota do governo brasileiro, percebe-se um tom diplomático no meio do texto, quando fala que o governo quer privilegiar o diálogo e a negociação. É como se o governo desse início a um processo para chamar os Estados Unidos para a mesa e deixa uma porta aberta realmente ali para uma negociação. Mas a gente sabe como que é o presidente americano Donald Trump. Ele vai provavelmente querer escalar esse conflito.
1: Eu tenho só um minuto, mas não quero deixar de te ouvir nesse tema importante, Rafael. Esse assunto tem potencial para escalar durante a campanha eleitoral?
2: Tem sim, Vera. Eu diria que a gente passa pelo momento mais delicado das relações bilaterais Brasil-Estados Unidos, talvez remontando ao período ali entre 46 e 64, né, remontando à época da Guerra Fria, diante do peso que o tema tem, não só do ponto de vista doméstico, mas especialmente para quem está pensando ordem internacional. E, Vera, eu fico curioso, né, se por trás dessa decisão, aquele vídeo divulgado pelo Departamento de Estado dos Estados Unidos, né, não sei se todo mundo viu, é um vídeo oficial, né, nas páginas oficiais, que basicamente recupera a doutrina Monroe, que é basicamente a justificativa, né, um olhar para as Américas a partir de uma esfera de influência norte-americana. Então, eu imagino que isso também tenha mobilizado esse outro tom por parte do governo brasileiro, ainda que o discurso oficial se dê ainda no campo diplomático.
1: Exato, bem lembrado. Te agradeço muito, Rafael, pela participação. Fico com o convite para voltar outras vezes.
2: Eu que agradeço, Vera. Foi um prazer, Thiago, trocar com vocês. E deixo uma boa noite aos ouvintes da TBN.
1: Parceiro, até quinta-feira que vem.
5: Até quinta-feira que vem. Uma boa noite para todos.
1: É isso, Viva Voz fica por aqui. A gente teve produção do Matheus Leite, assistência de produção do Sueliton Viana e trabalhos técnicos do Henrique Dias, lá em São Paulo, e do Paulo Alberto Xavier, aqui no Rio de Janeiro, que me recebe tão bem ao lado de Carolina Moran. A gente volta amanhã para aquele resuminho da semana, e semana que vem tem mais Viva Voz especial. Até lá.

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0: horas. Leonardo Dai. Muito boa noite para você que a partir de agora se liga em mais uma edição do Futebol Globo CBN, também pelo radinho. Já acompanhamos em nossas plataformas digitais o primeiro tempo do jogo de ida, oitavas de final, Sul-Americana, na Vila Belmiro.
1: Santos, Macará!
0: Também um intervalo de jogo, temos 8 minutos e meio de intervalo na Vila Mais Famosa. Por enquanto, um para o Santos, um para o Macará. Jogo de ida das oitavas de final da Sul-Americana. Ainda hoje, aqui no Futebol Globo CBN, a partir das 9h30, tem Libertadores, tem o Timão na Argentina.
1: Rosário Central, Corinthians.
0: Rosário Central e Corinthians no Gigante de Arroito. É a super quinta-feira alvinegra do Futebol Globo CBN. Vou lá pra Vila Belmiro ouvir o André Neto. André, conta pra gente como estão jogando Santos e Macará, que dentro de 6 minutos iniciam o segundo tempo. Santos já com mexidas no decorrer do primeiro tempo, André.
2: Já, Léo. Santos já com mexidas. O Santos escalado com Gabriel Brazão. Gabriel Menino saiu machucado, entrou o Davizinho. Linha de defesa com William Arão, Luan Pérez e na esquerda o Escobar. No meio de campo, João Schmidt, Oliva, Neymar e o Gabriel Bontempo, outro que saiu machucado, para a entrada do Rolazer. No ataque, Barreal e Gabriel Barbosa. O Macará escalado com Rodrigo Rodrigues, Bolanhos, Marrufo, Etchebarne e Ayala, Estácio, Casares e Miranda. No ataque, Campana, Matheus Vieira e Franco Pucci.
0: O Macará abriu o placar com apenas 4 minutos de jogo. Franco Posse fez 1-0 para o time equatoriano na Vila. O Rodrigo Bitar, que já vem aí para o segundo tempo, narrou assim.
3: Rodrigo Bitar. Vem Macará, lado esquerdo do campo. Posse escapou, chegou no fundo, cruzou na área. A bola passa no meio das canetas do Campana. Quase que o Macará surpreende na velocidade e vem de novo pelo lado direito do campo, chegando por ali agora com Bolanhos, o passe feito para o Estácio, esticou linha de fundo, vem por ali agora o Vieira, cruzamento na área, o desvio,

0: Eram apenas 4 minutos de jogo e o Macará, vice-líder do campeonato equatoriano, já vencia na Vila. Mas depois o Santos se ajeitou, perdeu algumas oportunidades, até que Gabriel Barbosa, aos 43 minutos, empatou o jogo na Vila.
1: O laser vem, primeira dele no jogo. Lado direito tentou encarar a marcação, chegou na linha de fundo, cruzamento, pega em cima da marcação, Estácio tira, sobra de bola ficando com o João Schmidt. Por dentro, Neymar esticou, Gabigol pra fazer!

0: assim estamos na Vila Belmiro. Quase 12 minutos de intervalo, um para o Santos, um para o Macará do Equador. Jogo de ida das oitavas de final da Sul-Americana. Jogo de volta no Equador na próxima quinta-feira, a partir das 19 horas. Gabriel Dudziak acompanha esse primeiro tempo na Vila de, por enquanto, um para o Santos, um para o Macará. Gabriel, quem ligou o rádio agora acompanhou a história assim. O Macará começou com tudo e fez o gol, Santos depois foi atrás. A história do jogo é essa mesmo, Gabriel? O Santos foi se encontrando com o decorrer do tempo?
1: Tudo bem, Dai. Ótima noite a quem nos acompanha a partir de agora. Em linhas gerais é isso, mas eu queria colocar que o Santos teve altos e baixos durante o primeiro tempo. Tomou o gol logo com 4 minutos, quase 5. E um gol bem engendrado pela equipe equatoriana, com jogada pelo lado de campo, antecipação do centroavante. E nos minutos seguintes, o Santos reagiu bem. Foi encontrando lances pelo lado do campo com Escobar, cruzou bola para a área, teve finalização bloqueada, teve algumas oportunidades que com o melhor trabalho poderiam ter resultado em gol.
2: Mentira! Digamos que a família Rock tá com dificuldade aqui, mas vai dar tudo certo.
3: Não, mas não. O grave é que o Alan Rock caiu e o Renan não socorreu.
4: E tem como?
2: Ele ficou rindo, cara. Ele ficou rindo sem parar.
4: Não, mas pera um pouquinho. Ele tem que ajudar o companheiro. Ele tá rindo do companheiro.
5: Segura aí, que ele ainda tá no chão. Segura aí.
3: Não, isso. O celular pra filmar, o que é o mais grave.
2: Aí agora sim, você não acha ele pra nada, tá? Porque ele não filmou, ele não vai dar as trocas, agora você não acha ele pra nada, tá?
4: Tá bom, então vamos fazer o seguinte, porque os times estão voltando pro segundo tempo, nós já temos 15 minutos de intervalo, vamos direto com o gol de bola, vem aí o segundo tempo, vem aí Edson Mauro!
6: Edson Mauro.
3: E aí, beleza? Ligado no Futebol Globo CBN. Brunão Faria comandando o intervalo do Futebol Globo CBN. Aquela resenha com a Michele e com o Renan Moura. 0 Vasco, 0 Olímpia. Não há movimentação no banco, ninguém mexeu. E o Vasco da Gama volta com a mesma formação. Acertou o Pedro Emanuel, Michele?
2: Por enquanto, sim. Mas acho que para a sequência do segundo tempo dá para pensar no Marino Inestrosa ali pela ponta direita, para dar um pouco mais de movimento, ou o Adson pode entrar um pouco mais no jogo, né? Participar um pouco mais do jogo. O jogo pede o Adson pela direita também.
3: Bom, agora são 8:07, o juiz da partida, o argentino Dario Herrera, ele se posiciona, olha o primeiro relógio, olha o segundo relógio, dá sinal de ok, apita e rolou, a bola começa o segundo tempo.
6: Vasco, Olímpia.
3: A saída agora dada pelo Olímpia, que já tem a bola com Bentaberri pela intermediária, chuta a bola, bate no Nuno Moreira e vai pela linha lateral pela primeira vez nesse segundo tempo. Lateral pela ponta direita, vai ser cobrado pelo Cáceres, pelo time paraguaio, levanta a bola, passa pela intermediária pela direita para Cardoso, é desarmado, o Vasco procura retomada na bola de novo com o Nuno, ele é desarmado pela defesa, volta Quintana, chuta a bola, bate no jogador David, vai pela linha lateral outra vez pro time do Olímpia cobrar. Lateral cobrado pelo Bentaberri, que devolve ao goleiro Oliveira no interior da pequena área. Oliveira dá um chutão pra frente, procura carregar pro ataque. A bola vem cortada pelo Saldívia, dá na esquerda para Cuiabano. Cuiabano na intermediária para Nuno, agora para David. Vira o jogo pelo lado esquerdo para Cuiabano, incrementa a jogada de calcanhar. Nuno devolve a bola, vira agora para Rohr na meia lua. Na direita, Pupumita levantou e o goleiro Oliveira tá lá pra pegar. O sorridente de Renan Moura.
5: Ajeitou o corpo e bateu com a canhota. Defesaça mais uma vez do Oliveira. Tá tudo certo com o meu amigo Alan Roque. Já ajudei a levantar e já dei uma cadeira que agora, ó, suporta 154 quilos. Se tá errado, é culpa agora do Vasco.
3: Volta o Vasco outra vez. O Vasco tem a posse na bola pela defesa. A bola recuperada da esquerda pelo Robert. Robert Renan. Robert Renan devolve a bola pela intermediária. Bota pela ponta direita para Saldívia, para Pumita, da direita para Adson, devolve a bola para Saldívia, ele domina pela defesa, vira o jogo para Robert Renan. É o Vasco que vai fazer tudo de novo, o Vasco que massacrou, o Vasco que apertou, o Vasco que amassou o Olímpia, mas o gol não saiu. E aí eu fico perguntando: oi, boa noite, será que vai ter gol do Vascão hoje, minha gente? Claro que vai ter, e o Vasco avança de novo, a bola vem de novo na intermediária, a bola passada pelo Nabi esquerdo, lá vai pelo lado esquerdo, vai Nuno, ainda Nuno Moreira, dá uma paradinha, trabalha, bota a bola na ponta, outra vez, agora Thiago levantou, passa pelo pelo Bonita, e vai pela linha de fundo, Renan!
5: Primeiro a raspadinha do David de cabeça, e o Bonita tenta esticar o pé direito, não alcança, a bola vai pela linha de fundo, 0 a 0.
3: 0 a 0 é o marcador, o tiro de meta vai ser cobrado pelo goleiro Oliveira, ele toma posição, ele que é o capitão do time do Olímpia, o segundo jogo na quinta-feira, 19 horas, em Assunção, no Paraguai, com a cobertura do Futebol Globo CBN. Oliveira bota a bola para frente, adianta pela intermediária, trabalha a bola de novo pelo meio campo, ele recuperada pelo Delmas, Delmas adianta, a bola levantada pela intermediária, a bola recuperada, vem ainda pelo lado direito, é o time do Olímpia pressionando com Cáceres, devolve a bola pela meia direita, passa mais uma vez para Delmas pela intermediária, ele trabalha, perde a bola, vai lá, Cuiabano salva e retoma novamente para o Vasco, adianta a bola para Nuno, puxa o contragolpe, é o Vasco pressionando no lado esquerdo, na ponta vai ainda, Thiago levantou, a bola quica na grande área, vai pela direita, tenta ainda, salva a bola na ponta, porra, chuta, e ela vai pela linha de fundo, é tiro de meta pro Olímpia cobrar. 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de Texaco. 4 do segundo tempo, 0 pro Vasco, 0 pro Olímpia, tiro de meta cobrado pelo goleiro Oliveira pelo time do Paraguai, levanta a bola do campo vascaíno, a defesa faz o corte com Robert e Renan, adianta pela intermediária, bota a bola para o Thiago, retomou, há uma falta cometida pelo Delmas, o juiz para, marca, não há cartão ou vai ter cartão, Renan?
5: Por enquanto não, só conversa do árbitro com jogadores do Vasco e também do Olímpia, uma falta em cima do Thiago Mendes, pertinho da linha divisória do gramado, o técnico Pedro Emanuel já colocou os jogadores no aquecimento.
3: Marque o tempo! 5, faltando 40 para acabar, para terminar o jogo em São Januário. É a primeira partida no cruzamento Vasco Olímpia. É o primeiro jogo das oitavas na Sul-Americana. O Vasco tem a bola com Pumita. Levantou, bota na área. A defesa corta com Gamarra pelo Olímpia. Retira da área, toca Pumita e ela vai pela linha lateral para o time paraguaio cobrar. E o placar, olha ele aí:
6: Vasco
3: 0.
6: Olímpia
3: também 0.
7: Central.
8: Também pela Copa Sul-Americana, 4 minutos, segundo tempo na Vila Belmiro, Santos e Macará empatam por 1-1. Igor Vinícius tem uma lombalgia, Gabriel Menino saiu machucado do primeiro tempo. Se eles não tiverem condições, o Santos deverá improvisar um jogador na lateral do próximo domingo contra o Vasco em São Januário.
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3: Volta o Vasco. Vasco acelera de novo com o Nuno. Devolve na intermediária do Olímpia. Volta a bola para Robert Renan. O zagueiro domina. Devolve a bola pela defesa para Saldívia. Deixa a bola pelo meio campo para Barros. Barros pela intermediária para Renan. Devolve ao goleiro Léo Jardim na chegada na grande área. Léo Jardim de pé esquerdo. Adianta a bola na ponta. Dá para Robert Renan que passa na esquerda para Nuno. Nuno na intermediária para David. Devolve agora para o Thiago Mendes. Tenta jogar de desarmado, a defesa corta, a bola volta outra vez da intermediária e é lateral pro Vasco cobrar na esquerda com o Cuiabano. Ele toma posição para fazer a cobrança, devolve a bola pelo lado esquerdo para Robert Renan, ainda Robert Renan com a bola dominada, vai fazer a passagem, ainda Robert Renan fica com poucas opções porque ninguém aparece e ele então devolve ao goleiro Léo Jardim na chegada na grande área aos 6 minutos do segundo tempo. O goleiro vascaíno domina a bola na chegada na grande área, altura da meia lua, dá mais uns 3 passinhos para frente, vira o jogo na esquerda para Robert Renan, ainda pela intermediária vascaína, vai com a bola dominada, vira o jogo na esquerda pela direita, adianta para Pumita, domina, fora da grande área, é o Vasco pressionando, Pumita dá pela direita, tenta Adson, retoma a bola, bota na ponta para Rojas, o argentino passa pela direita, nova novamente para Adson, vai fazer o cruzamento, a Pumita levantou, botou na área, tentou, ninguém do Vasco aparece, a bola chega limpa da lateral direita para Cáceres dominar pelo time paraguaio. Ele dá um chutão pela intermediária, bota a bola para Brian Romero, que aparece pouco no jogo. Ele domina a bola, a defesa retoma com Barros e recua ao goleiro Léo Jardim. Léo Jardim reinicia a jogada pela defesa com Robert e Renan, devolve outra vez a bola para Barros, vira pela direita, desloca Saldívia, Saldívia retoma, bota na ponta direita para Pumita. É o Vasco outra vez pressionando na intermediária, vai Pumita com ela dominada, procura fazer a jogada pelo meio campo, volta a bola para Saldívia, ele devolve para Barros, Barros outra vez na intermediária para Robert e Renan, corre na ponta para Cuiabano, levanta, põe na área, a defesa corta com Bentaberg, bota pela linha de fundo, e o Vasco tem mais um escanteio pelo lado esquerdo, vai ser cobrado pelo Cuiabano, e escanteio tem alerta de gol, quem sabe galera, quem sabe aquele golzinho que a galera tá esperando vai acontecer. Toma posição Cuiabano, já tá autorizado, levantou, botou na área, a bola rolou fora da área, vai Adson, dominou, colocou à direita do goleiro Oveira, vai pela linha de fundo. 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pela metade do campo, ela é trabalhada pela direita, ela volta na intermediária, retoma novamente o time vascaíno, vai ainda Thiago Mendes com ela, adianta, dá para Adson, Adson novamente na esquerda, a bola trabalhada na intermediária, é retomada pelo David, dá na frente pro Thiago Mendes, é desarmado, comete uma falta no Delmar, vai pro chão, o juiz para, marca, dá uma nova falta, já chegamos a 9 minutos do segundo tempo, o Vasco continua amassando, mas o gol não sai, dona Michele.
2: É, e o Olímpia avançou um pouquinho as linhas de marcação, agora um detalhe bom de bola, se o Vasco vai ficar nesse jogo de cruzamento, o nome para a posição de centroavante é o Spinelli, tem que entrar no jogo.
3: É, Spinelli, Spinelli, tá aí pedido pela Michele, quem sabe ele resolve, hein? Quando a volta, volta novamente, Cáceres pela direita, cruza, põe na área, bola testada pelo Benítez, saiu, vai pela linha de fundo, é tiro de meta pro Vasco cobrar. Marque o tempo! Faltando 35 para acabar, para terminar o jogo. E o placar, olha aí.
6: Vasco
3: 0.
6: Olímpia
3: também 0.
7: Central.
8: O Flamengo volta a campo no próximo domingo. Campeonato Brasileiro fora de casa contra o Mirassol às 6:30 da noite. Aliás, a diretoria rubro-negra tenta acertar a saída de Wallace Ian para o Red Bull Bragantino.
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3: Na telinha e o áudio, melhor deixar com a gente. Fala, Renan.
5: Sai no time do Olímpia o Quintana com a 18 para a entrada do Alfonso, com a 35, e já já vai ter alteração no Vasco. Vem Spinelli e também Marino e Nestrussa.
2: É, tendência de saída do Adson e também do David, né? O Spinelli, o jogo tá pedindo ele. O Vasco começa a jogar com os cruzamentos na área, ele teria guardado pelo menos um desses ali no cabeceio, que é uma fragilidade da defesa do Olímpia. E o Franco Alfonso é um dos jogadores de lado de campo do Olímpia. Então ele entra para fazer uma das pontas. Ele pode jogar tanto na ponta direita como também na ponta esquerda, o jogador do Olímpia que acaba de entrar.
3: Uma nova falta pro Vasco cobrar na intermediária. Já tá lá o Spinelli. Há pouco a Michele pediu e o técnico Emanuel, Pedro Emanuel, vai colocar então Spinelli e vem também Marino para tentar quebrar ali pela ponta direita. E o Vasco tem uma nova falta pela esquerda. Toma posição Nuno, tá lá Cuiabano. Essa aí é pra balançada na grande área. Quem sabe agora vai estar autorizado. Vai partir pra bola Cuiabano, partiu, levantou, botou na área. Bola testada pelo Pumita, subiu, vai pela linha de fundo. 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
5: 18, Watson. Entraram Marino e Nestrosa com a 18 e o 77, Claudio Spinelli.
2: É, surpreende um pouco porque não tira o David, né? Mas vai tentar pesar a área, vai tentar colocar ali dois jogadores mais de área. É, a gente, na verdade, já percebe, né? O David indo ali para a ponta esquerda, o Spinelli vai ficar na área, o Marino e Nestrosa na ponta direita.
3: 12, faltando 33 para acabar, para terminar o jogo em São Januário, o primeiro jogo do cruzamento pela Copa Sul-Americana. 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
3: E o Vasco avança outra vez na intermediária, a bola vem na ponta, é uma nova tentativa do time vascaíro com David, devolve na intermediária, volta a bola pelo lado esquerdo com o Thiago Mendes, ele com habilidade tenta o drible, é desarmado, a bola volta pela lateral direita para cá. Cáceres, levanta errado, retoma ainda, vai cuiabando, devolve no meio, tenta lá pro colombiano, Rojas é desarmado, a defesa corta e a bola sai da grande área, a bola sai da área, mas o Vasco ainda pressiona, tenta Marino, é desarmado, a defesa levanta a bola novamente com Marcos, bota no campo o vascaíno, o Pubita retoma pela ponta direita, bota na ponta ainda pro jogador Marino, ele correu, levantou, botou na área, tenta David, a defesa corta, a defesa fez apenas, olha, a bola vai pela linha lateral mais uma vez pro time do Olímpia cobrar pela ponta direita e o Marino entrou com moral, hein, Renan?
5: Fazendo um drible da vaca pela ponta direita, muito tempo que eu não vi esse drible, hein, Mudibola?
3: Ah, da vaca?
5: Drible da vaca, não é velho não, né? Meia lua.
3: É, tem vários nomes, né, Renan?
5: E o Alfonso, que acabou de entrar, tomou amarelo.
3: Olha aí, Alfonso, então, recebendo o cartão amarelo, já são 14 minutos do segundo tempo, faltando 31, o Vasco joga em casa o primeiro jogo, o Vasco pressiona, aperta mais, o gol não sai, galera vascaína, o Vasco tem de novo a posse na bola, Robert Renan adianta pela ponta direita, Pupunita! Ele esperou a bola chegar no pezinho, assim não, Renan.
5: Tem que ir ao encontro da bola e não a bola ir ao encontro do Pumita. E aí ela quicou e foi pela linha lateral.
3: Essa nem com inteligência artificial. Já são 14, agora faltando 31 para acabar, para terminar o jogo. Lateral cobrado pelo time paraguaio. A bola vem pela defesa. Ele é recuperada na intermediária pelo Vasco da Gama. Retoma, vai lá Barros, bota a bola para frente, volta pela defesa. Adianta Barros de cabeça pela intermediária. Volta a bola novamente pelo meio-campo. O Vasco retoma. Vem a bola na esquerda. Vai David, devolve pelo meio. Volta pela intermediária. Arma jogada para Saldívia, na ponta direita ainda, vai correndo Rojas, o colombiano Rojas, na ponta direita, para Marino, ainda Marino com ela dominada, devolve a bola pela intermediária para Barros, Barros vira o jogo pelo lado esquerdo, adianta para o capitão Thiago Mendes, é o Vasco pressionando, dá para cuiabano, levantou, e o goleiro Oliveira está lá para pegar pelo Olímpia, marque o tempo! Faltando meia hora para acabar, para terminar o jogo em São Januário. E o placar na Sula, olha ele aí: zero.
6: Olímpia
3: também zero.
10: Central.
8: O técnico Luiz Ubeldia foi demitido hoje pela manhã. Sem o treinador, o elenco do Fluminense se reapresentou com foco nos jogos contra o Palmeiras pelo Brasileirão e Independente Rivadavia, terça que vem, pela Copa Libertadores.
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3: 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E para quem tá de olho na telinha e o áudio do Futebol Globo CBN, deixa com a gente. Lateral cobrado na defesa, da intermediária pro time do Olímpia. A bola já na ponta direita, a bola já tá no ataque pela direita, levanta Cáceres, bota a bola pela ponta, tenta Cardoso. Cardoso domina fora da área, vai a bola na área, defesa corta. O Olímpia tenta apertar na grande área, a bola vem na esquerda, ele cobriu na defesa, retoma ainda Cuiabano, bota para frente, a defesa retoma com Delmas pelo Olímpia. Chuta e ela vai pela linha de fundo. Já são 16. O Vasco já fez as duas alterações. Quando o Pumita tenta dominar a bola. Ah, Pumita agora vaiado pela galera, hein? Vaiado pela galera, porque é a segunda bola que ele deixa sair pela lateral, Renan.
5: Falta de atenção do Pomita Rodrigues. Deixou a bola escapar. Já já outras duas alterações do Olímpia. Vão entrar o 19 e também o 24. O 19 é o Lescano, ex-Fluminense. E o 24, o Cabadeiro.
3: Bom, várias, três, duas alterações, então, já a terceira alteração, quando a bola volta pela intermediária, retoma novamente pelo Vasco da Gama, o Rojas correu, ultrapassa a linha, aquele meio do campo, tenta a jogada pela intermediária, virou pelo lado esquerdo, adianta a bola para David, agora vai galera vascaína, é o Vasco ainda pressionando, retoma a bola, cuiabano, mais atrás, no meio campo, para Rojas, pelo lado esquerdo, faz uma nova tentativa, deixa a bola na ponta para David, David outra vez, da intermediária do Olímpia, trabalha a bola na esquerda para Robert e Renan, dá para Barros, para Renan, outra vez na ponta, faz a tentativa com Rojo, levantou, botou na área, Spinelli entrou na jogada, a defesa corta, ela vai novamente pela linha lateral, houve ali um pé no rosto do jogador paraguaio, hein, Renan?
5: É, a princípio é isso que reclama o zagueirão paraguaio, mas o árbitro deu apenas um arremesso manual a favor do time do Vasco, mas nesse momento, as alterações. Sai o Brian Romero com a 31 para a entrada do 24, Cabadeiro. E também a outra alteração é a saída do 37, Benítez, para o Lescano, com a camisa número 19, entra.
2: É, o Lescano não deu certo no Fluminense, mas é um dos principais nomes do Olímpia na temporada, né? E por isso vai entrar ali para fazer o lado esquerdo, no momento que o Vasco já tá um pouco mais cansado, ele coloca velocidade, também dá um pouco mais de frescor pro ataque, né? Mas com um jogador, que é o Cabadeiro, que não joga desde 10 de maio, então tá completamente sem ritmo.
3: Caramba, você sabe tudo, hein, Michele?
2: Eu estudei.
3: Ah, que beleza, menina estudiosa. Estudiosa, nossa comentarista. Já são 19 no segundo tempo e o gol não sai. E o Vasco vai à luta de novo pela defesa, a bola na intermediária. Saldívia retoma, bota pra frente, mas há antes uma falta, duas faltas. O juiz agora deixou acumular falta, a primeira e a segunda. Renan!
5: É, quando não toma uma atitude enérgica, imediata, é isso que acontece. Foi assim no primeiro tempo e agora está sendo no segundo. Houve uma falta primeiro em cima do jogador do Vasco, que o árbitro deixou rolar. Aí na sequência foi uma falta do jogador do Vasco, o atleta do Olímpia. E o árbitro parou porque fez também aquela encenação toda, né?
3: Pois é, e o juiz vai deixando ali acumular primeira falta, segunda falta, e depois ele tem que fazer uma opção por uma ou por outra. Ele optou pela primeira, que foi pro Vasco cobrar com o cuiabano. Ele devolve na intermediária, passa para Robert e Renan, aproveita o embalo já na intermediária, pela direita para Pumita, entrou na área, dominou, trabalhou, vai bater, chuta, a defesa corta na esquerda com Matos, o lateral do Olímpia, retira a bola da área, bota na ponta, tenta ainda Lescano pelo meio campo, perde para Saldívia, volta pela intermediária, pro Pumita, vira pela direita, o Thiago Mendes, lá vai o capita vascaíno, tenta resolver, devolve a bola, Rojas, volta, dá para Robert e Renan pela intermediária, no lado esquerdo para Cuiabano, novamente a Robert e Renan, é o Vasco acelerando, no meio para Barros, na direita, agora para Saldívia, levanta, põe na área, Spinelli passa pela bola! A defesa corta e o Vasco ganha um novo escanteio. Renan Moura.
5: Teve um leve desvio que impediu que o Spinelli chegasse nessa bola, quase que na marca penal. Já já Lucas Piton e também Ramon Rique.
3: Escanteio para o Vasco cobrar. Toma posição cuiabano. Oi, boa noite. Será que vai ter gol do Vasco hoje, cuiabano? Ele toma posição para fazer a cobrança do escanteio. Vai botar lá no bolinho. Escanteio tem alerta de gol, é o gol que a galera tá esperando, a bola vai lá para a grande área, é um grande momento do time vascaíno. O juiz da partida finalmente vai autorizar, o cuiabano tá lá de braços abertos aguardando a autorização. Ele ficou ouvindo o VAR. Renan
5: voltou atrás, segundo o amigo que os representa lá na sala com os monitores, não houve toque de ninguém. Então é apenas tiro de meta. Sai o 23 do Vasco, Thiago Mendes. Vai passar a braçadeira de capitão para alguém. Para a entrada do Ramon Rique com 83. E o Piton com a 6 também está em campo. Nesse exato momento, na vaga do cuiabano. Saindo lá do outro lado.
2: É, o Cuiabano e o Thiago Mendes são titulares do Vasco, né? Aí eu acho que é o Pedro Manuel olhando para esse jogo de hoje, mas principalmente no duelo importantíssimo que tem no fim de semana contra o Santos, confronto direto, importantíssimo pro Vasco na luta contra o rebaixamento. O jogador não é máquina, né? Então você vai precisar dosar um pouquinho aqui para ter carga máxima lá nesse confronto que é fundamental pelo Brasileirão. Importante o Vasco avançar na Sul-Americana, claro, mas ele mexe no time para dar esse gás e principalmente pensando no jogo do Brasileiro.
3: Bom, saindo então Cuiabano, entrando o Lucas Piton, saindo também o capitão Thiago Mendes, entrando o Ramon Rick, o garoto, uma joia vascaína da base vascaína. A bola vai ser levantada pelo goleiro Oveira, pelo time do Olímpia. Bate de pé direito, adianta a bola pela intermediária, o ataque faz a tentativa com Sanches, ela saiu, vai pela linha lateral outra vez pro Vasco cobrar. 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
3: Hidratação e para meditação, hein, Michele?
2: É, dá uma respirada, né, bom de bola. Agora o Vasco, que teve um primeiro tempo de muito volume, atacando de diferentes formas, nessa segunda etapa passou a atacar mais através dos cruzamentos, né? Cruzamentos pelo alto, cruzamentos pelo chão. E aí o jogo já pediu o Spinelli, né? Ele coloca o Spinelli na partida e já teve ali pelo menos dois momentos que essa bola passou raspando do pé do centroavante do Vasco. Então o Vasco tá criando oportunidades, não tá com a mesma intensidade, com o mesmo volume de chances que teve na primeira etapa, não são chances mais tão claras assim, né? O Oveira não tem defendido tantas vezes como fez no primeiro tempo, mas ainda é um Vasco que é dono do jogo, pela posse de bola, pelo quanto que controla e porque não deixa o Olímpia sair. Só que o Olímpia, ele também tá armado para isso, né? Ele dá para ver agora com a entrada do Lescano, que o técnico do Olímpia, ele tá olhando para isso também, para esses minutos finais de segundo tempo, em que o Olímpia pode crescer um pouquinho no jogo, pegar o Vasco um pouco mais cansado. E não deixa de ser importante colocar também que o Vasco divide foco. O jogo do Vasco aqui é decisivo, mas contra o Santos também é. Então ele precisa ter o Thiago Mendes, o Cuiabano, esses jogadores todos com fôlego pro fim de semana também.
3: Bom, ainda o tempo técnico, a pausa para hidratação, a temperatura no Rio em torno de 24 graus, não está tanto calor assim, mas está abafado, os jogadores sentem e na verdade continua agora, assumiu também a Conmebol, a Confederação Sul-Americana de Futebol, os quatro tempos do jogo, e às vezes quando volta depois do quarto tempo do jogo, aí um melhora e o outro piora. Vamos ver o que é que vai dar agora, vamos ficar de olho nesse detalhe lateral já.
10: Detalhe.
3: Qual é o detalhe, Renan Moura?
10: O detalhe
3: é
10: que São Januário virou El Cilindro. A molecada tá jogando bola ali, ó, à esquerda da cabine do Futebol Globo CBN. Vou te falar, a pelada da molecada tá mais animada com um copinho d'água do que essa daí no gramado da Colina Histórica, hein?
3: Marque o tempo! 25, faltando 20 para acabar, para terminar o jogo em São Januário. É a Copa Sul-Americana, primeiro jogo do cruzamento nas oitavas. E o placar, olha ele aí.
11: Vasco.
3: 0.
11: Olímpia.
3: Também 0.
12: Central.
8: A quinta-feira também é dia de Libertadores. Tem bola rolando no Maião, interior de São Paulo. E o Mirassol está vencendo a LDU de Quito por 1 a 0. Tem 26 minutos do segundo tempo. Ainda hoje, 9:30 da noite, tem Rosário Central da Argentina e Corinthians.
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3: Olha na telinha e o áudio no Futebol Globo CBN. Daqui a pouco vem aí a resenha do Brunão. E depois tem Futebol Globo CBN com a Copa Sul-Americana, 9:30, Botafogo. E se esse ano em Cusco, no Peru, Hugo, Chico Aiello, Tatá e Brunão no Futebol Globo CBN. Já chegamos a 26 minutos, faltando 19 para acabar, para terminar o jogo. O Vasco na cama já mexeu, mas a solução ainda não foi encontrada. encontrada, Michele.
2: É, e aí à medida que o tempo passa, o Vasco também fica mais cansado, né? E o Vasco tem uma divisão de foco importante no fim de semana. Mas pra esse jogo aqui, o Vasco tá em campo com o que ele pode, né? E o Spinelli pra tentar matar esses cruzamentos.
3: Volta o Vasco tem a posse na bola pela direita com o Saldívia ainda pela sua defesa, dá pro Pumita. Pumita devolve pela intermediária Barros. Barros novamente a Pumita, passa a bola para Marino. Marino com ela dominada, volta pela defesa, dá no meio campo para Rick. Amon Rick mais atrás pro Pumita. Pumita devolve a bola para Robert Renan. Ele aproveita, cruza a linha, bota a bola na esquerda para Piton, rei da balançada. Ainda Piton tenta a balançada na grande área. A bola volta pelo lado esquerdo para Robert Renan. Novamente para Lucas Piton, fora da área. Devolve a bola para David. Outra vez para Robert Renan. Aí ele agora vai dar a balançada. Levantou, botou na área. Tenta Spinelli, não pega a defesa. Corta a bola, sai da grande área. Volta ainda pela direita. Rojas é desarmado. A defesa retoma de novo com Sanches. Ele domina, bota no campo vascaíno. A bola vem pela defesa, retoma, vai lá Saldívia e devolve pro o goleiro Léo Jardim, que sai da área, isola a bola e coloca outra vez pela linha lateral, numa lambança do Saldívia, que agora levanta o dedo, aquele dedinho de ok, Renan Moura.
10: Pois é, para pedir aquele apoio do Leonardo Jardim, num passe totalmente equivocado para trás. Sorte que não foi na direção do gol. 0-0.
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3: Na parte central da intermediária, adianta a bola pelo meio campo, devolve a bola para o comando de ataque, faz a tentativa, buscava a jogada no meio campo com o Cavalheiro, ele é desarmado. O Vasco retoma de novo com o Barros, adianta a bola pelo lado esquerdo para Piton, agora vai Piton, em profundidade para David.
10: Jesus.
3: A bola vai longa novamente para o goleiro Oliveira. Qual é a info, Renan?
10: A info é que a pelada da molecada já está 2-0 para o time A, já em campo os profissionais, os adultos, 0-0. Se depender do DVD, tá difícil dominar uma bola, hein?
3: Na pelada lá dos garotos, tem comentarista de arbitragem, Renan Moura?
10: Não tem, mas aqui ao meu lado tem um. Só que ele tem problema de queda.
3: Volta o Vasco outra vez pela ponta direita, tenta Marino, é desarmado na defesa pelo Matos, ele coloca de novo. Lateral pro Vasco cobrar. Lateral já cobrado pelo direita, pelo Pumita, devolve a bola para Saldívia. Saldívia vira o jogo para Robert de Renan, aproveita o embalo, vai à luta. O Vasco vai começar tudo de novo com Robert e Renan. Adianta na esquerda, bota para Piton, devolve pelo meio campo, entrega a bola para Ramon Rick. Ramon Rick mais atrás na defesa para Renan. Renan na intermediária, para o Rick, para o Renan, novamente Rick. Adianta pelo meio campo, passa a bola na intermediária para o DVD. David domina, bota a bola na esquerda. O Vasco na gama agora ganha peso de novo. O Vasco vai à luta procurando o gol que não sai. A bola na direita com Rô. Por Pumita, por Rojas, o colombiano domina, volta a bola na defesa para Saldívia. Saldívia vai com ela dominada, procura fazer a jogada pelo meio campo, adianta pelo lado esquerdo para Barros, agora para Robert e Renan, na ponta, tenta a jogada com Piton, prepara, cruza a bola, bate no caixa, ele sai, é lateral novamente para o Vasco cobrar. Lucas Piton faz a cobrança, devolve a bola na intermediária do Olímpia, vira o jogo na esquerda para Robert e Renan, na ponta para Piton, vai levantar na grande área, devolveu para o David, a bola passou, voltou para ele, olha o perigo, girou, devolve, mais um giro, mais um drible, desarmado na defesa e a bola vai para escanteio para o Vasco cobrar. Agora vai Renan,
10: vai pelo lado esquerdo, a tentativa do Vasco da Gama, quem sabe na bola parada, Piton nela,
3: vai Lucas Piton para fazer a cobrança. Oi, boa noite, será que vai ter gol do Vascão hoje? Lucas Piton partiu para a bola, levantou, botou na grande área, tentou Spinelli, não pega, sai da área, volta Marinho, chuta! Tem que botar um chip pra saber onde essa bola foi, Renan Moura.
10: Por isso que um torcedor agora há pouco foi retirado aqui da arquibancada de cadeira de rodas, passando mal vendo esse time jogar o que está jogando nesse segundo tempo.
3: Marque o tempo! escanteio, faltando 14 para acabar, para terminar o jogo em São Januário, o primeiro jogo do cruzamento da Sul-Americana nas oitavas. O Vasco joga em casa, o Vasco aperta, mas o gol não sai, galera vascaína. E o placar, olha aí,
13: Vasco
3: 0,
13: Olímpia
3: também 0.
12: Central
8: também tem bola rolando na Vila Belmiro, Copa Sul-Americana, segundo tempo, 30 minutos, Santos e Macará empatam por 1-1. Gabigol fez 2 gols na segunda etapa, mas os dois foram invalidados por conta do impedimento.
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3: E hoje tem mais, daqui a pouco mais Copa Sul-Americana, 9:30 em Cusco, no Peru, Botafogo e Cienciano, Hugo, Chico Aiello, Tataio, Brunão, no Futebol Globo CBN. O Vasco tem a posse da bola, vai Marinho, é desarmado, a defesa faz o corte, a bola volta na intermediária para a defesa vascaína, retoma em definitivo Robert Renan, ele procura criar a jogada pelo meio campo, entrega na intermediária, volta para Barros, bota na ponta direita para Rojas. O colombiano dá uma paradinha com habilidade, adianta para o Marino. Marino volta a bola pela intermediária para Saldívia. Uruguai solta o pé na esquerda para Robert e Renan. Aproveita o embalo, bota para o Piton. Entrou na área, bola longa demais, saiu, vai pela linha de fundo. Michele, o Vasco aperta, tem o comando do jogo, 80% de domínio de bola, o gol não sai. Qual é o problema, pelo amor de Deus?
2: É, agora os problemas eles se acumulam, bom de bola, porque o Vasco mudou, então ele teve que acionar o banco de reservas, que não tem a mesma qualidade do time titular. Marino Enestrosa mandou uma bola na lua agora, o Piton não faz muito diferente, o Spinelli tá tentando, mas o David não consegue dar sequência nas jogadas, é muita posse e pouca finalização no gol, cria muito, mas não converte.
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3: A paciência, porque não sai esse gol do Vasco, um domínio brutal, a pressão brutal o tempo todo, mas o gol não sai, e o Vasco vale a luta, minha gente, na intermediária com Saldívia, bota a bola pela direita para Pumita, Puma devolve para Saldívia, vai pela parte central da intermediária, devolve a bola para Barros, passa por ele, volta na esquerda para Robert Renan, ele cruza a linha, entra de novo na esquerda, passa a bola para o Ramon Rick na esquerda, devolve a bola pela intermediária, passa na ponta para Piton, para Ramon Rick novamente, a Piton levantou na grande área, tentou Spinelli, não chega, a defesa corta, a bola sai da grande área, ela volta na esquerda para Robert Renan, vai começar tudo de novo pelo time vascaíno, adianta a bola no lado esquerdo para Ramon Rick vai na linha de fundo, tenta jogada individual, ele procura uma brecha, é desarmado, toca nela e a bola vai pela linha de fundo, é tiro de meta novamente pro Olímpia cobrar. 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
3: Cinco, faltando 10 para acabar, para terminar o jogo em São Januário, o gol não sai, uma pressão incrível do Vasco da Gama, um domínio, uma pressão brutal, mas o gol não sai, e o placar, olha ele aí,
13: Vasco
3: 0,
13: Olímpia
3: também 0,
12: Central,
8: e tem gol na Vila Belmiro, agora valeu, gol gol do Santos, o William Arão desvia na primeira trave e coloca o Santos em vantagem pela primeira vez na partida, de virada Santos 2-1, tem gol também no interior de São Paulo, é um empate da LDU de Quito, Mirassol 1, LDU também 1.
12: Edson Mauro.
3: Já passamos dos 35, o Vasco tem a posse da bola na sua defesa, vai Spinelli, o argentino retoma a bola, bata no peito, bota na intermediária, adianta, é desarmado pela defesa, Cáceres comete a falta na intermediária do Olímpia, é o Vasco que tem aí 10 minutos para resolver a vida dele nesse jogo. A falta já cobrada pelo Piton, volta pela intermediária, chega pro Robert Renan. Robert Renan de novo no meio campo, tá para Rojas, o colombiano passa a bola pela direita, adianta para Saldívia, vai com ela dominada já no campo de ataque, volta a bola para Barros, novamente para Robert Renan, é o Vasco reiniciando a jogada. Renan na esquerda, dá para Lucas Piton, dá uma paradinha, novamente para Renan, vai tentar levantar na grande área, bola passada no interior da grande área, já fora da área pela direita Marino, ainda Marino tenta jogada individual, ganhou, preparou, vai cruzar, devolveu, chuta punida e ela vai pela linha de fundo e o Vasco ganha o novo escanteio. Renan,
10: uma boa chegada do Marino e Nestrosa na linha de fundo, deu passe, não foi cruzamento, foi um passe para o Pomita, a bola foi em cima do adversário pela linha de fundo, escanteio pela direita, vem o Vasco com o Piton.
3: Lucas Piton toma posição para fazer a cobrança. Alô, Piton, oi, boa noite, será que vai ter gol do Vasco hoje, Piton? Ele toma posição para fazer a cobrança, vai botá-la no bolinho, partiu para a bola de canhotinha, levantou, botou na área, o Spinelli testou e o goleiro tava lá para pegar. Renan,
10: pois é, na dividida no alto até com o próprio companheiro David, e aí a bola foi mascada, fácil para o goleiro Oliveira fazer a defesa. Daqui a pouco Zuccarello, moleque da base, em campo com 86.
2: O Zuccarello na base é um jogador mais de armação, de criação. Vamos ver a posição que ele vai entrar. Eu acredito que ele vai entrar na posição do Rojas, porque o Rojas dá sinais de cansaço, já tem para mais de 10 minutos. Ele não consegue tocar na bola, ele não consegue fazer recomposição. Então acho que vai sair o Rojas para a entrada do Zuccarello, que é um jogador de armação no time do Vasco.
3: Vem aí Zuccarello, garoto da base, Zuccarello, vem aí. Ainda atendido o jogador David no interior da pequena área. Agora se levanta David, já são 38, faltando 7 para acabar, para terminar o jogo. O David vai lá, tá meio zonzo. Ele sai do campo, fica ali agarrado à trave, ao poste direito do time do Olímpia. E agora desabou, hein, Renan?
10: Pois é, tá caído lá atrás do gol, sendo atendido pelo médico do Vasco da Gama. Deve ser ele.

0: Segundo jogo, quinta-feira, 19 horas, no Defensor Del Chaco, em Assunção, no Paraguai. A bola é para o ataque vascaíno, tenta Spinelli, a defesa corta com Gamarra, coloca para a lateral. Pela direita vai cobrar Pumita pelo time vascaíno. Ele se posiciona pela intermediária, ainda Pumita com a bola dominada, vai fazer o latereio, hein? Toma posição ali, ganha distância Pumita. Força Pumita, força! Levantou, faz o cruzamento com as mãos, bota na área. Spinelli não pega a bola, sai da área, faz o corte Delmar, retira da área vascaína, retira da grande área do time do Olímpia. A bola vem pela direita, vai Marinho, é desarmado, a defesa corta com Matos, coloca novamente pela linha lateral pro Vasco cobrar. O Mito imediatamente vai fazer a cobrança, mas aí o Olímpia vai mexer em duas e o juiz então faz a paradinha para as duas alterações. Renan Moura.
1: Sai o Delmas com a 20, entra o camisa número 30, o Rodrigues, e o 26 também está fora, o Sanches, para a entrada do meia dúzia Ortiz.
2: É, essas trocas do Olímpia, ele tá pensando em recompor ali o meio de campo, né? Dar fôlego pro time para aguentar essa reta final de jogo. A tarefa do Olímpia aqui é muito simples, sustentar o 0-0 para definir em casa.
0: Volta o Vasco procura na intermediária, a bola volta pela defesa, corta Ortiz pelo Olímpia, ela volta pela ponta direita, Marinho de cabeça, passa a bola na intermediária, o Vasco da Gama retoma de novo, vem a bola pro Amon Rick passa da esquerda, entrega a bola na ponta para Robert Renan, que adianta para Lucas Piton, é o Vasco ainda pressionando, já são 40, faltando 5, o Vasco tem a posse na bola na intermediária, retoma ainda Rojas, fora da área, trabalha, volta o jogo na esquerda para Robert Renan, o Vasco aperta de novo, um golzinho para resolver, é tudo que a galera vascaína tá querendo em São Januário. O Vasco aperta de novo, vai Rojas na intermediária, bota a bola para Rick pelo lado esquerdo, o garoto passa errado, arma um contra-ataque do Olímpia na sua própria intermediária. Marque o tempo. 41, faltando 4 para acabar, para terminar o jogo em São Januário. E o placar da Sula. Olha ele aí.
3: Vasco
0: 0.
3: Olímpia
0: também 0.
4: Central.
5: Daqui a pouquinho tem bola rolando. Primeira partida, oitavas de final, Copa Sul-Americana, direto do Peru, Cienciano e Botafogo. 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
0: Volta o Olímpia, aperta outra vez, a bola vem na intermediária, trabalha a bola, tenta pelo meio campo, Rodrigues vai pro chão, o juiz para, marca, dá uma nova falta na intermediária. O time do Olímpia atacou muito pouco e agora tem uma bola perigosa, hein, Michele?
2: E aí que é perigoso, né, bom de bola, quando você não guarda tantas oportunidades que teve e o teu adversário com uma bola vai lá e te comanda.
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0: Área, Cavalheiro tá lá, o atacante de referência do Olímpia, no interior da grande área vascaína, a bola vai lá pra grande área, olha a balãozada, levantou, botou na área, defesa corta com Piton, ele retira da grande área, volta ainda pela direita, a bola recuperada pelo Alfonso na ponta direita para Cáceres, levantou, botou na área, para Alfonso, cruzou, botou na área, vascaína, a bola sai da área, Marinho alivia, mas não alivia muito não, a bola vem de novo pro ataque do Olímpia, e o goleiro Léo Jardim tá lá para pegar. Ele imediatamente com as mãos vira a bola na direita pro Pumita. Já são 43, faltando 2 para acabar, para terminar o jogo. O Olímpia tem de novo a posse na bola da intermediária com o jogador Rodrigues. Rodrigues devolve pela defesa, volta pela intermediária, dá para Ortiz, que devolve de longe ao goleiro Oveira no interior da grande área, altura da marca do pênalti. Ele de pé esquerdo bota a bola para o jogador Matos. Matos volta pela intermediária, adianta a bola pelo meio campo. Chuva. É o Olímpia outra vez pressionando. Olha aí, Renan.
1: Tá chovendo em São Januário.
0: Volta o Vasco outra vez. O Vasco pela intermediária, a bola com o Spinelli, trabalha, dá para Rojas, para Marinho. Marinho outra vez na intermediária do time do Olímpia. Ela chega na esquerda para Pitão.

0: E Tom bota a bola na ponta. É o Vasco ainda pressionando. Retoma, vai pela intermediária. É o Vasco pressionando na esquerda com Zuccarello. Dominou, devolve a bola pela intermediária. Passa mais atrás no meio campo a Barros. Vira pela direita para Saldívia. Fora da área. Vai levantar na grande área. É o Vasco pressionando, tentando um gol que não sai. Um gol teimoso que não sai. O Vasco ainda pressiona. Saldívia na ponta direita. Puma, dá uma paradinha. Saldívia, agora sim, levanta, põe na área. Spinelli subiu, não pega. A defesa corta com Bentaberri. Ele retira da área. A bola volta ainda para Robert Renan. Adianta pela ponta direita para Pumita. Ele de pé direito prepara, cruza. A bola bate na defesa. Volta fora da área. Retoma ainda. Levanta Saldívia para o Spinelli. Domina, perde a bola. A defesa corta novamente com Gamarra. Retira da grande área. E ele dá um chutão procurando o Cavalheiro. Vem a bola de novo na defesa. Vascaína com Barros. Já são 45. Esgotado o tempo normal. Entramos agora nos acréscimos pro Vasco tentar o gol que não sai, o gol teimoso que não sai. A bola de novo pela direita, vai Rojas, domina, dá para Pumita na intermediária, para Saldívia, volta a jogada na esquerda para Robert Renan. É o Vasco pressionando, faz a tentativa na ponta, chega a bola na esquerda, ainda o... Tenta, Spinelli completa à esquerda do goleiro pela linha de fundo. Qual é a info, Renan?
1: Mais 4 minutos e perdeu um gol. Claríssimo, Spinelli. Sozinho. À frente da marca penal. Pegou de chapa na bola com a canhota. Todo torto. Mandou lá na ambulância. Realmente a bola está precisando de socorro. 0-0.
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0: Chega pro Rick, bota pro Zuccarello, ele devolve para Piton pela intermediária para Saldívia, deixa passar a bola na direita pro Pumita, dispara pela intermediária, o Vasco vai todo para tentar o gol, lá vai Marino pela direita, vai cruzar, levanta, a defesa corta com o Ortiz, coloca de novo pela linha lateral pro Vasco cobrar, já são 46, mais 3 minutos é o tempo que o Vasco tem para resolver a vida dele nesse primeiro jogo do cruzamento da Sul-Americana, jogando em casa. Lateral na direita, a galera se levanta, grita, canta mais alto. Pumita levanta, põe na grande área. Spinelli sobe, não pega, sai da área, volta para Piton. Lucas Piton levantou, botou na área, tenta. Marino, não pega. A defesa corta na esquerda com Matos, retira da grande área. O Vasco retoma de novo pela ponta direita com Saldívia. Devolve na intermediária para Rojas, vira o jogo na esquerda para Lucas Piton. É agora ou nunca, Bascão. Chega na ponta para o Zuccarello. Domina fora da grande área, passa mais atrás no meio campo, a bola recuperada pelo lado esquerdo, a tentativa com Rojas, na ponta para Piton, olha a balançada na grande área, tenta a jogada com Ramon Rica, a bola bate nele, sai, vai pela linha de fundo, 47, faltando 2 para acabar, para terminar o jogo, e o Vasco vai desperdiçando a oportunidade de jogar em casa o primeiro jogo, com a galera, com a força da sua torcida, mais um gol. O danado do gol teimoso não sai, minha gente. E o tiro de meta vai ser cobrado pelo Olímpia, pelo goleiro Oveira. Ele de pé direito bota a bola na intermediária vascaína. A defesa faz o corte, a bola vai e volta pro Piton. Piton retoma na intermediária. É agora ou nunca, Vascão. Bota na direita para Marino. Hora da grande área, trabalha, dá uma paradinha. Vai bater, vai virar o jogo pela ponta direita pro Pumita. Lá vem a balançada na grande área. Lá vai Pumita, domina, fica sem opção, volta a bola para Rojas. Rojas trabalha no meio campo. Zuccarello se apresenta, ele vira o jogo na esquerda para Lucas Piton. Já são 48, entramos no último minuto do jogo. Piton devolve a bola na intermediária, volta de longe, Zuccarello chuta, o goleiro toca nela e agora vai lá para completar a defesa no interior da grande área. Qual é a info, Renan?
1: Mais uma vez o goleirão Oveira, o cara do jogo, conseguiu espalmar a bola distante dele, mas teve tempo para chegar nela mais uma vez antes do Spinelli.
0: 48 e meio, a bola vem de novo na intermediária para a defesa vascaína, corta novamente Ramon Henrique de cabeça, adianta a bola pela intermediária, Barros de cabeça, coloca outra vez pela linha lateral, já são 49, esgotado passado o tempo, vai acabar, vai terminar o jogo. E o Vasco, com resultado, vai decidir na quinta-feira, em Assunção, às 19 horas do Paraguai, no segundo jogo, que vale vaga, então, para as quartas de final da Copa Sul-Americana. O juiz apita e termina o jogo.
3: Vasco
0: 0,
3: Olímpia
0: também 0.
3: Edson Mauro.
0: E agora vem aí
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5: Tô por aqui na sua companhia com o fim de jogo de Vasco e Olímpia, 0-0. Os primeiros 90 minutos já foram, mas quinta-feira que vem tem mais. Agora no estádio Defensores del Chaco. E aí, obviamente, nós vamos conhecer qual é a equipe que vai garantir vaga para as quartas de final da competição. E quem avançar enfrentará quem passar do duelo entre Santa Fé da Colômbia e River Plate da Argentina. Michele Silva, um primeiro tempo que foi mais animado pelo time do Vasco. Já a segunda etapa não foi tão boa assim mesmo, diante de tantas finalizações, diante de tantos ataques vascaínos. O goleiro Oveira se destacou mais uma vez. Quero ouvir a sua análise completa de Vasco 0, Olímpia também 0, minha amiga.
6: É, como você bem destacou, Bruno, um primeiro tempo de muito mais volume, muito mais consistência do Vasco para atacar também, né? Teve muito mais chances claras na primeira etapa do que na segunda. Agora, o segundo tempo também foi um segundo tempo de oportunidades do Vasco. E aí a gente percebeu uma constante nos dois tempos, né? E algo pro Vasco levar desse triste 0-0 aqui em São Januário, né? A torcida compareceu, fez uma festa muito bonita, apoiou o tempo todo, como já é a característica da torcida vascaína aqui na barreira do Vasco. Mas, se tem algo para levar de bom desse 0-0, é que o time, ele fez bem essa questão de perder e pressionar a bola, né? De estar sempre ali querendo ficar com a posse de bola, de não dar nenhuma oportunidade ao adversário. O Olímpia saiu duas, três, no máximo quatro vezes e não achou nada. O Léo Jardim, ele acompanhou o jogo, né? Então, foi uma partida defensivamente muito segura e muito tranquila do Vasco. Agora, do ponto de vista de criação, o time também criou muito bem nos dois tempos. Só que no primeiro tempo criou de diferentes maneiras, né? Criou no cruzamento, na finalização de fora da área, no cruzamento rasteiro, no cruzamento por cima, na troca de passes, na finalização pela meia esquerda, finalização pela meia direita, na bola parada. A gente viu oportunidades do David duas vezes, do Puma, do Nuno Moreira, do Thiago Mendes. Então, o volume ofensivo do Vasco na primeira etapa foi muito grande. E não converteu em finalizações. E aí o jogo começa a ficar perigoso, por quê? Porque o Olímpia, por mais que não esteja bem no clausura lá do Campeonato Paraguaio, ele tem, na Sul-Americana, uma prioridade aí para classificação e tudo mais. Está dando uma atenção especial a isso, obviamente. Então, mesmo que ele tenha um compromisso no meio de semana, aliás, no fim de semana, né, entre os dois jogos, no seu Campeonato Nacional, a urgência desse compromisso não é tão grande como é a urgência do Vasco, né? O jogo do Vasco contra o Santos, ele tem uma urgência muito maior. E dá pra dizer que o Olímpia se beneficiou disso no segundo tempo, porque o Vasco, à medida em que o tempo passava, ele foi só perdendo coisas no jogo. Ele perdeu intensidade, porque ele cansou. Ele perdeu confiança, porque de tanto criar, ele não fez nenhum gol, e isso vai minando a confiança dos jogadores em campo. E ele também perdeu qualidade técnica, porque ele teve que contar com o banco de reservas. E a gente sabe que o banco do Vasco não é tão qualificado a ponto de ajudar o time. Talvez, com o tempo, o Pedro Emanuel consiga desenvolver melhor, chegando essas novas peças, né? Hoje, Colídio e Sousa não puderam jogar, mas são jogadores que, para a sequência da temporada, tendem a ajudar. Mas hoje, o banco de reservas do Vasco, mais uma vez, meio que deixou o Vasco na mão, porque o time foi perdendo qualidade, foi ganhando cansaço, e com isso as oportunidades ficaram mais escassas. Ainda assim, o Vasco teve chances, né? O Spinelli, pelo menos duas, uma muito clara já nessa reta final, e ele perdeu, que não pode perder, né? Centroavante do Vasco não pode perder uma oportunidade como aquela. Então o Vasco acabou pecando muito pelo tanto que criou e que não conseguiu converter. Se leva algo de bom desse jogo, a intensidade do time, o quanto que o time ficou com a bola, fez uma pressão